0: evento aqui no Parque de Eventos Luiz Lua Gonzaga, o maior e melhor São João do mundo. Os locutores aqui do São João já anunciaram banda Mastruz com Leite subindo ao palco para mais um show aqui na capital do forró. Nessa noite fria. E chegando gente, viu? Tá chegando gente, a gente percebe aqui a movimentação aumentando. Isso é muito bom para nossa economia, sobretudo para a festa. E o nome do São João de Caruaru. 9:06 agora. Direto pro palco. Corre, corre, corre, corre. Mastruz com Leite.
1: Do sertão.
0: Sou caboclo do

0: vivo, ao vivo estamos nós.
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0: Direto de Caruaru, capital brasileira do forró. Mastruz com leite, aumenta o som da Jornal. Simbora.
2: Caruaru.
0: Boa noite, Mastruz.
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0: Já tomasse Mastruz com leite, já?
2: Sim. Beleza, forró.
0: É bom, viu?
2: Todos vocês,
0: se for leite em pó é que é bom mesmo.
3: Ai, ai, ai.
0: Olha, nós dois. Olha a salinha, olha o sal.

0: mundo da lua. Arrocha, Binho.
1: Dá-lhe mastruz com leite.
2: Eu não acredito.
0: Acredite, Lacertão.
1: Será que alguém aí já mora na praia?
0: Eu tinha essa sorte.
1: Você já...

Eita, que saudade da praia. Eu não digo é nada, eu não digo é nada. Olha a hora, gente boa.

0: barulho aí. Dá um grito, valeu. Rádio. Tá bom, tá bom, tá bom. Valeu. Vamos embora. 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
1: Quero que vocês cantem comigo.
0: Daqui a pouquinho tem Janaína Clímaco com a gente.
1: Linda, maravilhosa.
0: Olha o WhatsApp do amor. Vamos lá, vamos lá. 81996017448, repito, 81996017448.
2: Uma vez, cantarela aqui é Ronaldo Silva, do Centenário, estou na cidade de São Catanaína, escutando aí o melhor São João, da Vanta e Patativa.
0: Alô, Ronaldo, obrigado pelo rádio ligado, querido, obrigado pelo acesso, obrigado pela grande audiência. Abração para você, Ronaldo Silva, no Centenário. Deixa eu mandar um abraço aqui também, ouvindo a gente, o Flavinho, lá do Bar do Sandro. Ali, rapaz, descendo na escadaria do Monte Bom Jesus, é um barzinho de esquina, o Bar do Sandro. O Flavinho tá sempre ouvindo e deixou um recado lá pra gente, dizendo que tá sempre na escuta desse show de transmissão da Rádio Jornal. Valeu, tamo junto!

0: presente. Um abraço, todo mundo. Obrigado.
1: Tá certo, vamos com Janaína Clímaco, chegando com mais informações aqui na Rádio Jornal. Vamos embora!
2: Olha, Ricardo, e chegou uma galera super animada para curtir os shows de hoje à noite. Assum Preto já subiu no palco, Cavaleiros do Forró também, mas ainda tem Mastruz com Leite. Pelo que eu tô vendo, essa galera aqui vai querer mesmo é ver Jonas Esticado. Aqui do meu lado, Yasmin, qual a expectativa pro show de hoje?
3: A melhor de todas, né, minha gente? Beber muito.
2: Cauane.
4: Muito bom, gente. Vamos todo mundo beber cachaça.
2: Nicole.
5: A expectativa é muito alta, principalmente pro show dele, que é muito esperado no dia de hoje.
2: É o rei do forró da juventude.
5: Com certeza. Estou ansiosíssima.
2: Agora deixa eu escutar os meninos. Cauane, qual a expectativa pro show de hoje? Vai dançar muito forró?
6: É bom, né? Tem que ter, não pode faltar, dançar pose. É o delay, né? Que não pode faltar, né?
2: Muito bem, tá aí, Ricardo, essa galera jovem entre 18 e 19 anos que tá chegando aqui no Pátio de Eventos, uma galera de fora, uma galera aqui de Caruaru, para curtir o show mais esperado da noite, que segundo eles é o show de Jonas Esticado. É a Rádio Jornal no São João da

0: Carlos Dumont.
1: Muito boa noite para você acompanhando a nossa transmissão ao vivo do maior polo de animação da capital brasileira do forró. Alô, alô, minha rádio jornal. Logo o retorno aqui do nosso Fred. Vamos começar com ele. 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É o Fred, é boa noite. Rádio Jornal, querido. Aê. Manda boa noite especial pro pessoal que tá ouvindo a gente agora. Fala um pouco do Rei de Ouro.
2: Boa noite, eu sou o Fred da Rei de Ouro. A Rei de Ouro é uma indústria da Paraíba que tá presente em todos os estados do Nordeste. E hoje, começando uma parceria com a Rádio Jornal, a gente tá aqui no São João de Caruaru e pretende se estender o mês todo.
1: Muito bem, então convido o pessoal que tá em casa para dançar forró hoje.
2: Vamos lá, pessoal, venham todos para o pátio do forró que tá, o Mastruz com Leite tá detonando aqui.
1: Aí, garoto, chega batendo. Aê. Valeu, Fred, Rei de Ouro, simbora pro

Ao vivo aqui do Pátio do Forró, Rádio Jornal. Olha a hora, gente boa, confira 9h27 agora. Boa noite, boa noite, boa noite. Corre pro palco. Deixe seu recado no WhatsApp da Rádio Jornal. 81996017448.

0: Ótima noite para você acompanhando a nossa transmissão ao vivo. Boa noite, 9 horas mais 30 minutos agora. Continua o show de transmissão, aqui da Rádio Jornal. Muito bem. Isso, gente boa. Tá aumentando aqui o público, viu? Tá aumentando o público.
1: Ai, ai, ai.
0: Tá chegando gente, rapaz. Tá chegando gente. Vai chover não, você que tá em casa tá com preguiça, se não quiser ficar ouvindo o rádio, quer ver aqui, então vem embora. Se quiser ficar em casa, fique na paz, se sentindo como se estivesse aqui dentro do Pátio do Forró, que aqui a gente deixa você por dentro de tudo. Tem um WhatsApp, tem um WhatsApp, 81996017448, quem vem chegando aí, Luquinhas? Quem é que vem chegando, meu patrão? Tem áudio aí da galera, tem daqui a pouco, tem Janaína Clímaco voltando.
2: Vai,
0: rapaz.
2: Ele não vai, não.
0: Vai sim. O Jackson participou. Tá aí contigo. Vamos embora.

Mais. Vai e vai no jornal. Agora vai. Simbora. Ao vivo direto no Parque de Eventos Luiz Gonzaga. O show de transmissão é da Jornal.

0: gente boa, gente fina, gente do bem. Boa noite pra você também. 9h34. Cadê o WhatsApp? Cadê o WhatsApp? 819-9601-7448. Repito. 819-9601-7448. Boa noite, cadê você?
1: Boa noite, meu amigão Ricardo Cantarelli. Aqui é o ouvinte Jacques José, o moleque da rua Pedro Barro São Francisco. Estou aqui escutando Rádio Jornal Caruaru e estou acompanhando essa cobertura maravilhosa aí do São João de Caruaru, a abertura, viu? Show de bola, meu irmão. Parabéns aí pelo seu trabalho aí e o trabalho da toda a equipe da Rádio Jornal aí, tá de parabéns, viu? Um abraço. Estou aqui escutando. Não fui pro pátio, não, mas estou aqui em casa curtindo o São João, escutando a Rádio Jornal. Um abraço, Cantarelli. Um abraço para todos os ouvintes aí da Rádio Jornal e para todos os profissionais aí. Parabéns aí. Um abraço.
0: Valeu, querido Jackson. Um abração, queridão. 819-9601-7448. Cadê você? Vamos direto pro palco. Ei, tome forró. Eita, mas frescolente. É hoje que eu só chego amanhã.
2: Ai, ai, ai.

0: Santo Antônio, meu filho.
1: É a sua mãe.
0: E eu casei na igreja dele, viu? Santo Antônio. Ô, santo casado inteiro.
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0: Foi mesmo, rapaz. Não é mentira, não.
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2: Segura esse coração, Ricardo Cantarelli.
0: Deixa comigo, ela, então.
1: Para

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Eita, que tá bom demais. Dá-lhe, meu jornal, 91,3.

0: É o maior e melhor São João do mundo.
1: Puxa o fôlego.
0: Em seu primeiro fim de semana na Zona Urbana. Olha aí, neste ano o festejo teve início com o já consolidado São João na Roça, que começou no dia 10 de abril, no sítio Lages. Ao todo, a caravana do São João na Roça percorreu 13 localidades da zona rural de Caruaru e foi encerrada no dia 23 de maio. Cadê o WhatsApp, hein? 819-9601-7448. Tem gente aí? Tem? Manda ver, manda ver. Estamos ao vivo, direto aqui do Parque de Eventos Luiz Gonzaga, o famoso Pátio do Forró. Quero você comigo, hein? Vamos lá. 819-9601-7448. Vamos aí.
2: Fala, Ricardo Cantarelli. Hoje à noite não tá nada mal. Tô aqui em casa ouvindo a cobertura do maior e melhor São João de Caruaru. Tomando uma latinha com bu, escutando a Rádio Jornal. Sempre a melhor.
0: Aí tá certo, valeu, Júnior! Abração pra todo mundo ouvindo a Rádio Jornal. É não, é tu nada.
3: Ai, que saudade!
0: Eu quero ser feliz. Eita, que saudade, bate coração. Ai, meu coração batendo forte por você. Olha que tu não faz, olha que tu não faz.
4: Ai, ai, ai.
0: Olha que teu coração não é assim.
5: É brincadeira, hein?
0: Eu não digo é nada. Mastruz com leite, desde 1990, sucesso absoluto. Corre pro palco, corre pro palco. Aumenta o som.
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0: Então venha, pode vir. Chegue. Aqui na Jornal é assim.

Eita, que felicidade, Rádio Jornal Caruaru, 91,3, olha a hora, agora 9h44, 16, faltando para as 10, em Garanhuns está em 107,5, boa noite, Pesqueira 90,9, Limoeiro 99,5, Petrolina 90,5 e Recife 90,3, noite fria, eita, minha Rádio Jornal. Corre pro palco!

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0: goma em massa de mandioca. Cuidado com a goma, viu, seu Lucas? A goma entrega tudo.
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2: Ô, coisa gostosa da mamãe.
0: Com a melhor transmissão aqui, pelo sistema Jornal de Comércio de Rádio.
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0: Belíssima noite pra você ouvindo a Rádio Jornal Caruaru. Boa noite pra você. 9h49 agora. Vamos juntos dentro da melhor transmissão do rádio. Não tem comparação. 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Corre, corre, corre, corre pro palco.
1: Simbora! Vou pedir licença pra

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0: Olha aí, olha aí. Saga de um vaqueiro. Mastruz com leite. Olha o boi. Olha o boi. Cuidado aí, meu seu Lucas. Cuidado com o touro. Se ele acertar você, a pontada dói, viu?
1: Vai não.
0: Vai pouco.
1: Vai não.
0: Vai nada. Boa noite, confira a hora comigo na Jornal, estamos ao vivo, 9 horas mais 59 minutos, 9h59, ao vivo do maior polo de animação da capital brasileira do forró, ao vivo, aqui do nosso Pátio do Forró, Mastruz com Leite se apresentando neste momento, daqui a pouquinho teremos quem? Daqui a pouquinho teremos Limão Comel, aí tá certo. Toma conta de mim, me envolve em teus braços. Só você que não vê que a saudade de você tá doendo em mim. Daqui a pouquinho. Já

Eu já parei, todo locutor, todo comunicador é um cantor frustrado. A gente não sabe cantar, não adianta. A gente só sabe chamar a banda. Agora cantar não dá, não dá, de jeito nenhum. É desse jeito. Continua mais uma noite de festa aqui na capital brasileira do forró. A segunda noite de festa aqui no pátio do forró da zona urbana da cidade. O período tá só começando. E vamos juntos. Semana que vem tem Alto do Moura também. A gente passa todas as informações. Corre, corre, corre. Sai da frente, sai da frente. Olha a jornal aí.

0: Me chamando com São João. 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
0: Ô, louco, meu!

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Presta nada, presta nada, vamos embora. Corre, corre, corre, corre pro palco.

0: 6:04 ao vivo, aqui no Pátio do Forró. Mastruz com Leite se apresentando, no maior e melhor São João do mundo.
1: Eu vou começar, eu quero ajudar essa galera.
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0: Ah, pois arrocha, minha filha, aumenta o som. Abre a mala e solta o som.
1: Bota pra parar.
0: É a Jornal de Caruaru.

0: Cachorro!
1: E tome forró! Rádio Jornal, ao vivo de Caruaru, capital brasileira do forró. Olha a hora, gente fina! 10 horas mais 6 minutos agora, belíssima noite para você acompanhando nosso show de transmissão ao vivo e direto. Ao vivo e direto aqui no Parque de Eventos Luiz Lua Gonzaga. Pessoal brincando na paz. A noite tá linda. Eita!
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0: o gritão? Cadê o gritão?
1: Cadê o gritão?
0: Aê!
2: Essa belíssima canção.
0: Vamos embora, Mastruz. Confira comigo a hora. 10:08 aqui na Jornal.
2: Eu quero que vocês cantem comigo com a alma e com o coração. Com Mastruz com Deus.
0: Cante com a alma e com o coração.
3: Ai, ai, ai.
0: Sei não, viu? Sei não.
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0: Ui. Oi.
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0: Que é isso, rapaz?
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0: Deixa o cara.

0: Eu não acredito.
1: Eu acredito sim, Wellington. 81996017448. Tem uma galera aqui pra falar nessa turma muito massa. 81 é o nosso DDD. 996017448.

ótima noite para você ouvindo a Rádio Jornal. Boa noite, boa noite, boa noite. Muito bem. São 10 horas mais 14 minutos agora, 10 e 14. A gente continua transmitindo tudo ao vivo aqui no Pátio do Forró, o famoso Parque de Eventos Luiz Lua Gonzaga. E você que está comigo no WhatsApp, boa noite para você. Atenção, 81996017448. Boa noite, Ricardo. Aqui é a Deilson de Pesqueira. Mas é aquele Adeilson do mercado, é lá de Belo Jardim, de 1998, é o mesmo? Tá curtindo aqui, disse que tá curtindo aqui o São João de Caruaru pela Rádio Jornal Pesqueira. Show de bola, meu companheiro, deve ser ele. Adeilson, me confirma, é você, meu patrão? Muito bem. O Adeilson lá da... que trabalhava em Belo Jardim na década de 90. Boa noite, Claudinice, boa noite. Tá ouvindo a gente, final do telefone 57...

Obrigado pela grande audiência. Estou em casa escutando música boa. Quem é a figura? É o senhor do Chicão de Cima. Um abraço, queridão. Alô, Erivonaldo. Muito bem, senhor. Vamos embora pro palco.

0: Cadê você, Mastruz com Leite? Se entupa aí.
1: Quero música, bota aí, DJ.
0: Vamos lá. Abre a mala e solta o som.
1: Meu filho, bota um forró pra tocar, vai.
0: Vá lá, cuide.

vivo pela Rádio Jornal. Muito boa noite pra você, 10h19 agora. Daqui a pouquinho tem Limão com Mel.

Muito bem, ao vivo, direto do Parque de Eventos Luiz Lua Gonzaga, estamos nós. Alô, Ramiro, ouvindo a Rádio Jornal, final do telefone 7193. Manda aí teu bairro pra gente registrar aqui também. Quem mais com a gente aqui? Cadê você? É o Pincel, é? Pincel? Muito

0: 0174-7448. Abraçando você, gente boa. Alô, alô, cadê você? E aí, Chicão? Tá tudo bem? Tudo certinho? Obrigado pelo carinho. Alô, alô, Adeilson, ele mesmo falou aqui. É o Adeilson, rapaz. Que história, né, Adeilson? Há muito tempo. Isso é um guerreiro, isso é um batalhador. Tá lá em Pesqueira, ouvindo pela Rádio Jornal. Boa noite pra você, Adeilson. Pra toda a sua família aí, um abraço, querido. Vamos juntos. Obrigado pelo carinho da audiência aqui na Rádio Jornal. Estamos ao vivo, direto do Pátio do Forró, o Parque de Eventos Luiz Lua Gonzaga. Tá uma noite fria, viu? Tá uma noite fria. Aqui tá frio. Como é que tá a Pesqueira? Como é que tá a Pesqueira? Me conta, Adeilson. Como é que tá a Pesqueira? Aqui tá frio. Aqui tá um frio. Eu vou vestir o casaco.
1: Tá frio. Aqui tá chovendo e rapangalejando.
0: Não, aí também já é demais. Não minta, não. Olha, eu já venho ouvindo tanta mentira nos últimos dias. Não minta, não. Deixa de coisa. Daqui a pouquinho teremos Limão com Mel. Fundação dos primeiros passos da banda foi ali, em 1993, mas a era de ouro e consolidação foi de 1996 a 2000.
2: Ai, saudade!
0: Isso, garoto, muito bem, tá certo. Daqui a pouquinho, Limão com Mel. Aqui vamos dar um giro. Nossa Janaína Clímaco tá por aí, tá? Vamos dar um giro com ela. E aí, minha querida, vem chegando. Diga lá o que é que tá pegando. Rádio Jornal 91,3. Simbora, galera!
3: Olha, Ricardo Cantarelli, eu estou aqui exatamente onde eu gosto de estar, no meio do povo. E eu encontrei essa figura icônica aqui em Caruaru, que é o Papa Popó, que segundo ele faz 30 anos, que está abençoando o maior e melhor São João do mundo. Boa noite, Rádio Jornal.
4: Boa noite, Rádio Jornal, todos os ouvintes, uma bênção especial do Papa do Forró, que é o Papa Popó, abençoando você até a sua avó. Amém. E venha brincar na paz, no amor, aqui no maior e melhor São João do mundo, que não tem melhor, só em Caruaru.
3: E o senhor está aí com um triângulo na mão, é para abençoar o povo, é?
4: Com certeza, é para motivar os fiéis forrozeiros. É por isso que Caruaru é a capital do forró. É a capital do forró. É a capital do forró, é por isso que Caruaru é a capital do forró.
0: Okay,
4: e viva o maior e melhor São João do mundo de Caruaru 2026, de fazenda a capital.
3: Me diga uma coisa, já tem feito muito casamento ao longo desses 30 anos?
4: Olha, não tem calculadora que calcule, porque foi muitos matrimônios com muito sucesso. Depois eles mostram o troféu, os filhinhos. Aí eu me sinto, quer dizer, usado por Deus para abençoar essa união. E quando não dá certo, foi livramento. E a vida que segue, o amor continua, a nossa cultura, que é linda, que é uma mistura do sagrado com o profano, que é a cultura nordestina.
3: Muito obrigada, tenha uma boa noite e boa festa.
4: Obrigado.
3: É isso aí, Ricardo. A festa já está abençoada. Volta com você, é a Rádio Jornal, no São João, danado de bom.
0: Ah, Ave Maria! Agora 10h24 aqui na Jornal. Opa! É uma luta. Eita, papapopó. Mas, rapaz, eu vou dizer uma coisa, viu? Ele sai com o triângulo aí tocando, né? Casando o povo. Ele casando e o povo separando. Eu vou dizer, é uma luta. Boa noite para você ouvindo a gente. Obrigado pelo carinho da audiência aqui, Rádio Jornal. Em Caruaru, 91,3. Garanhuns tem a frequência 107,5. Obrigado pela grande audiência. Garanhuns, como é que tá, Garanhuns? Participe também, Garanhuns. 819-9601-7448. Pesqueira está participando em 90,9, Limoeiro 99,5, Petrolina 90,5 e nossa capital pernambucana, Recife 90,3. 819-9601-7448. Abração, Erivonaldo, valeu. Pesqueira, aqui em Pesqueira o clima está bom, meu irmão, temperatura amena, em torno de 20 graus. Um grande abraço, meu amigo. E sim, tem muita história para contar, é verdade. Um abraço para você, queridão. Muito bem. É aquela galera que ia e vinha todos os dias. Ia e vinha, né? Todos os dias. Exatamente. Valeu. A gente vai direto pro estúdio. Tem Cavaleiros do Forró. Showzaço. na noite de hoje.

0: Aqui na capital brasileira do Forró Caruaru, que realiza o maior e melhor São João do mundo. E dentro de instantes, a gente volta com os nossos patrocinadores e volta também com Limão Comel. Toma conta de mim. Não manda parar, não. Não manda parar, não. Toma conta de mim. Me envolve em teus braços. Aí, não tem condição, não. Tem condição, não. Tem condição, não. Tem condição, não. Tá bom, direto ao estúdio. Aí, garoto. E o seu radinho gosta de estar aqui? Gosta?
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0: Aí, tá certo. Beleza. Simbora, minha Rádio Jornal.

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0: A mulher que tá solteira e quer salvar meu coração, dá uma brechinha. 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

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Tudo bem com vocês? Tudo bem, tudo bem, tudo bem. Hoje vai, quem sabe solta a voz e canta aí. Porque eu vou. Tá lindo, tá lindo.

0: Alô, Caruaru! 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

0: feliz que tem fé em Deus, canta.
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0: Que? Que é isso?
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Eu não ouvi vocês ainda. Mas bora fazer o seguinte: só quem tem fé em Deus, quem tá feliz e quem vai ficar milionário esse ano ainda, levanta as duas mãozinhas pro céu. Por favor, Caruaru, mãozinha pra cima, as duas. Vamos fazer um momento especial aqui, ó. Ó, agora faz assim, ó. Pra lá, pra cá. Pra lá, pra cá. Agora solta a voz comigo e canta assim.

0: gente, boa noite! Começamos em rede, 10 horas mais 46 minutos para todo o Brasil e todo o estado de Pernambuco a partir de agora. Alô, minha Rádio Jornal Caruaru 91,3, Caruaru 107,5, Pesqueira 90,9, Limoeiro é 99,5, Petrolina, meu sertão, 90,5 e Recife, minha Veneza brasileira, grita de emoção e de alegria no maior e melhor São João do mundo, 90,3. É, minha Rádio Jornal, limão com mel neste momento, iniciando o seu show.
1: Canta aí, Caruaru, vai!
0: Isso, cante aí, cante aí, cante aí! Limão com mel, banda fundada em 1993, estourou ali, gente, de 96 a 2000, consolidou, consolidou. Simbora, boa noite, muito boa noite pra você.
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0: Direto do maior e melhor São João do mundo. É o nosso primeiro fim de semana aqui no Pátio do Forró. Ai, ai, ai. Tá boa noite, viu? Simbora. Abre a mala e solta o som.
1: Eita coração!
0: O pessoal tá passando o som ainda, mas a banda tá preparada. Pra começar ainda hoje, Jonas Esticado. Aí tá certo.
4: Vai não!
0: Vai sim!
4: Vai não!
0: Já subiram ao palco Mastruz com Leite, Cavaleiros do Forró e Arraso Preto. Boa noite, gente boa. Muito bem, é a programação oficial do São João de Caruaru, que foi lançada no dia 19 de março ao todo. O festejo conta com 27 polos de animação espalhados entre a zona urbana e a zona rural da cidade. Neste ano, o São João de Caruaru tem como tema tecido de tradições, costurando gerações. E aí, como é que é?
1: Eita, Tsurima, vamos para sua vaga.
0: Ó, o pessoal tá ali, hein? O pessoal tá ali no palco. Passando, passando o som. O público aqui do Parque de Eventos Luiz Lua Gonzaga tá em torno de 60, 70% da capacidade máxima de pessoas. Muita gente, né? Afinal de contas, amanhã, dia útil, todo mundo trabalha, todo mundo tem seu compromisso e não quer chegar com aquela dorzinha de cabeça no trampo, não é verdade? Dizendo que, rapaz, tô meio doente, acho que a virose é não, meu filho. É não, viu? Esse atestado não cola.
5: Virose pesada.
0: Que virose o quê, rapaz? Isso aí é o desdobro, é o desenrolo.
5: Mas vou melhorar.
0: Vai sim, vai. Baixa dormir, tomar uma aguinha gelada pra melhorar. Aí,
5: acertou, ah, miserável.
0: Isso, um analgésico tal, toma, dá repousada que melhora. Agora não se empolgue não, se você for tomar a saideira, a outra, aí vai emendar, uma depois da outra, aí a semana toda...
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0: É, duro... aí pronto, é feito um caminhão de usina, né? Um caminhão de usina, se acabando na cana. Ó, o pessoal tá passando ali, começa ou não começa... Segurança bacana aqui no Pátio do Forró esse ano.
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0: Ele agora vai tocar. É, o pessoal tá ali, viu? É o famoso cozinhando o galo. É, cozinha o galo, aí pronto, fica demorando, protelando. Mas daqui a pouco teremos, portanto, o Limão com Mel se apresentando aqui em Caruaru, capital brasileira do forró. Olha a hora, gente boa, são 10 horas mais 50 minutos agora. Vamos dar um giro pelo nosso WhatsApp 81996017448. Abraçando você, meu amigo, abraçando você, minha amiga. Mande seu recado pra gente desse jeito. Alô, alô! É o Adeilson de Pesqueira, ouvindo a Rádio Jornal em Pesqueira 90.9. Obrigado pelo carinho da audiência, queridão. Quem mais com a gente aqui? Brigadão, Erivonaldo, é? Alô, Erivonaldo, final do telefone 2557. Valeu, queridão. O Erivonaldo tá com a gente, valeu. Ele tá ouvindo, né? Ouvindo a Rádio Jornal. É o senhor do Chicão de Cima. Um abraço, boa noite pra todo mundo curtindo a nossa Rádio Jornal. Quem mais aqui está com a gente? Com o final do telefone 2034, é o Luiz de França, do centro de Caruaru, está ouvindo a Jornal Caruaru em 91,3. Muito boa noite para você, você de Recife, aí da região metropolitana. É só participar que eu registro aqui direto de Caruaru, hein? Me manda um alô! 0 operadora 81 996017448. Esse é o zap zap da Jornal. Simbora, ao vivo e direto,
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0: de Caruaru, capital brasileira do forró, transmitindo tudo com muita qualidade do maior e melhor São João do mundo. Esse é o nosso primeiro fim de semana. Próximo fim de semana tá sensacional, hein? Quarta-feira aqui já tem show, só que é um show católico, né? Assim, quarta-feira, dia 4 de junho, Albanita de Cássia, William Safona e Colo de Deus. Sexta-feira, dia 5 de junho, tem Renan Cruz, Priscila Sena, tem A Vontade e o Pablo do Arrocha. Ok, ok. Vai chorar não com o Pablo não, viu, seu Lucas? Muito bem. No sábado, próximo sábado, dia 6 de junho, tem...
2: Ai, que saudade!
0: Tem Nádia Maia, tem Rafaela Santos, o Dogival e também a Joelma. E no domingo... Próximo domingo tem o Belo, tem o Natan, Léo Santana e Thaís Dias. Programação aqui do Parque de Eventos Luiz Lua Gonzaga. Também próximo fim de semana teremos programação no Alto do Moura. Todo mundo convidado. Isso, olha o gato velho. Todo mundo convidado. Sai da frente, sai da frente, sai da frente. Todo mundo convidado, próximo fim de semana, já no sábado, meio-dia, já tem festa no Alto do Moura, no Polo Mestre Vitalino. Aí você vai pro Alto do Moura, vai lá provar a nossa gastronomia, né? Bater um rango bacana, comer um bodinho assado, um bodinho guisado, dança forró, brinca quando for à noite e vem aqui para o pátio do forró. Dorme por aqui que ninguém vai beber para dirigir, né? Ninguém é doido, né? Assim, ninguém é maluco. Aí pronto, fica por aqui, quando for no domingo, aí vai devagarzinho para casa, pega o carro. Né? Se ainda tiver, a gente chama aqui no interior de envinhado, envinhado. É o cara que nem tá bêbado, nem tá bom, ele tá envinhado. Aí pronto, aí passa o volante para um amigo da vez ou a esposa, você dá seu jeito. Locutores oficiais do evento estão, portanto, agora chamando a banda Limão com Mel. O silêncio toma conta, o pessoal fica olhando para o palco. E o silêncio continua, continua, continua o silêncio. As luzes acendem. Opa! Uma locução feminina entra no ar. Olha a hora, gente boa. Confira comigo, faltando 6 minutos para as 11. Abraçando todo mundo, obrigado pelo carinho da audiência. Quem chegou aqui foi quem? Foi o Sanival José, final do telefone 4294. Ele é do Cabo. Alô, galera do Cabo de Santo Agostinho, mas está em Caruaru escutando, né? Curtindo aqui a Rádio Jornal. É só forró. Corre pro palco. Boa noite, boa noite. Muito boa noite. Seu radinho gosta de estar onde, hein?
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0: Abre a mala e solta o som.

0: e tem tudo. Tem limão na roça. Tem tudo nessa festa maravilhosa. Caruaru, mais um ano. Tamo junto. Sejam bem-vindos.
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direto de Caruaru, capital brasileira do forró. 10h58 agora, boa noite. Esse é o maior e melhor São João do mundo. Limão com Mel se apresentando.

desenhos de 1997 para 2014. Eita, toma conta de mim. Limão com mel, ao vivo aqui no Parque de Eventos Luiz Gonzaga. Aumenta o som.

0: Comel aqui no Parque de Eventos Luiz Gonzaga. Essa é de 2002, gente. Estourou em 2003. Toma conta de mim. Ao vivo do maior polo de animação da capital brasileira do forró. Limão Comel se apresentando. 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

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Tome amor no meu peito, limão com mel. Muito boa noite para você ouvindo a Rádio Jornal Caruaru 91.3, Garanhões 107.5, Pesqueira 90.9, Alô Limoeiro 99.5, Petrolina no Sertão 90.5 e Recife, minha Veneza brasileira 90.3. Simbora na Jornal, interaja com a gente. 81996017448, repito, 81996017448. Mande seu recado. Eu quero falar seu nome, sua cidade, mandar abraço para toda a sua família. Continua assim a melhor transmissão do rádio, direto do maior e melhor São João do mundo. Nosso papo rola em nome de quem? 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

0: Limão com mel, matando saudades da galera dessa massa forrozeira.
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0: 11:12 aqui na Jornal.

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1: Uma das canções que eu gravei há 30 anos atrás e ainda hoje é um dos maiores sucessos do nosso forró romântico. Obrigado a todos os

0: cidade.
1: 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Alô, você de Recife, região metropolitana do Recife. Participe também. 819-9601-7448.
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Limão com Mel se apresentando. É de Caruaru, capital brasileira do forró pro mundo. 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

Renato Glauber. Um abraço pra você, querido, galera de Toritama. Galera lá de Santa Cruz, do Capibaribe, também na escuta da Jornal. 81996017448, participe. Simbora, minha rádio Jornal. Olha a hora, gente boa. Agora 11:22.

0: galera ouvindo a Rádio Jornal, direto de Caruaru, capital brasileira do forró. Vamos juntos, juntos vamos, com essa turma gente boa, com essa massa forrozeira, com essa nação forrozeira do estado de Pernambuco, que se encontra nesse período junino, aqui na capital brasileira do forró. Corre pra Caruaru, venha viver o maior e o melhor São João do mundo. Alô, gente fina, gente boa e gente do bem. Boa noite pra você também. Confira comigo a hora. Confira comigo. 11 horas mais 24 minutos agora. 11h24. Seu radinho gosta de estar onde, hein? Me diz. Me conta mesmo.
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0: 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Que música é essa, hein?
1: Esse é o nosso Limão na Roça, disponível em todas as plataformas digitais.
0: Todas elas.
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0: Até na sua música já tem.
1: Tem essa aqui, simbora.
0: Bora, simbora.
2: Limão com mel aqui em Caruaru. Olha a hora, gente boa, confira comigo nesse momento, 11:27. Corre pro palco, corre pro palco.

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0: muito boa noite pra você ouvindo a Rádio Jornal. Simbora, boa noite, confira comigo, 11h30, 11 horas 30 minutos. Essa é a transmissão da Rádio Jornal aqui de Caruaru. Mais uma noite de festa no maior e melhor São João do mundo.
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0: Participe 81996017448. Quero mandar um abraço para você. Quero falar em você, na sua família, no seu bairro, na sua cidade. 819...

0: Pagano, Garanhuns, ouvindo a gente. 81996017448. Mande sua mensagem. Quero falar seu nome aqui.
1: Me manda um alô.
0: Simbora. Alegria, alegria, Sinara Ruda. Um abração pra você também. Coloca aí, ó, tua cidade e teu bairro pra gente mandar um abraço aqui, beleza? Rádio Jornal Caruaru 91.3, Garanhuns 107.5, Pesqueira 90.9, Alô Limoeiro 99.5, no nosso sertão pernambucano, Petrolina 90.5 e na capital pernambucana, você ouve nossa transmissão, você escuta com muita qualidade, por sinal, em 90.3, onde você estiver, com quem você estiver, bela noite pra você. E aí, já tá preparado pra começar mais uma semana? Uma semana.
2: Vai não!
0: Vai sim, por que não? Mais uma semana. Rapaz, você não tem jeito. Começar mais uma semana com muito trampo, muito trabalho, pegando no batente, não é não?
3: Virose pesada.
0: Tá com virose nada. Você bebeu no, em Caruaru, aí amanhã vai estar ressacada e vai inventar a história de virose. O atestado não cola. Colou não, viu? Cola não. Abração pra você. Vanessa Maria, um abração pra ela. Ouvindo a gente no centro da cidade de Pesqueira. Obrigado pelo carinho da audiência. Você que tá em outras cidades aí, vai lá compartilhando essa transmissão e vem com a gente, vem na Jornal 819-9601-7448. Não a cobrar não, rapaz, é pelo WhatsApp. Novinho no tempo de ligação a cobrar? Novinho no tempo da Telpe? Da Telpe, meu Deus do céu. Não, manda o WhatsApp pra gente. Sei não, sei não, sei não. Simbora pro palco, corre pro palco. Alô, meu amigo vigilante. Boa noite, você profissional da segurança. Você da saúde também ouvindo a Rádio Jornal. Boa noite pra você. Limão com mel canta.
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a Mação Forrozeira canta. 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

0: Você que está no carro agora, está no ônibus, está ouvindo a Rádio Jornal. Obrigado, muito obrigado pela carona. Obrigado, gente boa.
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0: Ao vivo estamos nós.
1: Caruaru.
0: Do maior polo de animação da capital brasileira do forró. É o Parque de Eventos Luiz Lua Gonzaga. Tem coletiva, tem. Tem coletiva com a banda Limão com Mel. Pode rodar, pode rodar.
2: Olha, Ricardo Cantarelli, vamos agora para a coletiva de imprensa da banda Limão com Mel, que está aí na carreira já há décadas e que está trazendo para Caruaru e para o Brasil um novo projeto, que é o Limão na Roça.
3: A gente foi uma honra muito grande, porque faltava esse projeto na Limão com Mel. A gente sempre queria trazer esse movimento à tona, trouxemos com a playlist as bandas da década de 90. E aí, por que não lembrar de uma lenda viva como a Cisão, uma lenda viva como Santana, pessoal, outros artistas, né, Adimo, que foram convidados, mas por conta da agenda não foi possível vir, mas Dorival Dantas e a nova geração, como Léo Foguete, como Lito Lucena, como Luan Estilizado. Então, assim, foi um projeto que nós fizemos com os forrós raízes. E aí, graças a Deus, deu certo, foi bem aprovado pelo público, e a gente está vivendo um momento maravilhoso, que é o que a gente vai mostrar um pouquinho dele também. Hoje tem playlist, hoje tem Limão na Roça, e também tem os grandes sucessos da Limão.
2: A gente sabe que o São João de Caruaru é um São João muito disputado pelos artistas, né? Quem não quer subir no palco do maior e melhor São João do mundo? Então, como é que vocês se sentem aí, acho que uns 20 anos consecutivos, cantando no maior e melhor São João do mundo?
3: Pra gente é uma honra, né? Porque a gente passou o ano inteiro na expectativa da agenda junina, né? A agenda junina, a gente já fica de olho se tem Caruaru, né? E aí, quando chega, que a gente vem, sabe que a responsabilidade é muito grande. Aqui, como você falou, vai passar muitos artistas de todos os ritmos. E a gente se sente honrado em ser uma banda pernambucana que é sempre bem recebida no palco.
4: Sempre privilegiada, né?
3: O maior São João do mundo, e a gente só tem que agradecer demais por mais um ano estar aqui presente. Para nós é uma honra.
4: É exatamente dessa forma. Vão surgindo as cidades, mas a gente fica em Caruaru. E Caruaru, até sair o nome da gente, com certeza é uma felicidade muito grande. Eu sempre me emociono porque eu tenho a sorte, a felicidade e a bênção de há mais de 20 anos pisar nesse palco. O Edson, muito mais, né, Edson? E é sempre uma grande emoção, é sempre um frio na barriga, às vezes a garganta seca, porque é uma responsabilidade muito grande. É uma festa para o mundo, né? Caruaru está para o mundo, essa festa tão linda, e para nós é uma grande honra.
3: Primeiramente, eu sou mariano, né? Eu sou de uma família mariana. Meu pai, minha mãe, meu irmão, vocês sabem. E a gente sempre conviveu com isso, desde a infância. E ele já tinha gravado essa música, o Batista já gravou na Limão com Mel, e um DVD. E a gente resgatou a canção para brilhantar e para dar mais força, mais fé para a gente, né, Adma?
4: É isso aí. Acho que a base, eu sempre falo, quando as pessoas perguntam o segredo para estar aqui hoje, primeiramente, muita fé em Deus. Então, a gente não poderia começar de outra forma. Eu também vim de uma... Eu comecei cantando na igreja, né? Então, para nós foi muito especial. A gente se emocionou, de fato. Aquele take ali foi gravado de primeira. Não teve nada muito ensaiado. Se vocês observarem, tem uma romaria atrás. Então, a gente teve todo esse cuidado de ser verdadeiro. De fato, verdadeiros. Então, assim, foi muito emocionante. E como eu falei, a base de tudo é Deus, né? A nossa base é Deus. Se a gente está aqui hoje, é porque ele permite. Olha só, boa noite para você. A gente queria, de fato, unir, né, o nosso horror romântico com o forró que a gente chama raiz, né? Eles que foram os precursores de toda essa história, eles que vieram abrindo caminhos, pavimentando caminhos. Como o Edson falou, várias outras pessoas foram convidadas aqui. Eu quero mandar um grande beijo ao meu queridíssimo conterrâneo, Flá José, com quem eu tive a felicidade de trabalhar por durante 4 anos. Ele também estaria no projeto, mas por conta da agenda não esteve. Mas foi exatamente dessa vontade de unir esses dois mundos, a gente pode dizer assim, e trazer as nossas raízes, né? A Limão com Mel cantando juntamente com eles. Eu acho que ficou lindo e vocês podem conferir aí, ficou incrível.
3: Com certeza. E isso quer dizer que, como não deu dessa vez, vai ter Limão na Roça 2.
4: Tem dois, né? Tem muita gente.
3: Muita gente boa. Jorge Altinho. Também,
4: é o Barra
3: com certeza,
4: Mário.
3: Foram convidados e com certeza vai estar com a gente fazendo essa festa acontecer por mais anos, se Deus quiser.
2: Tá aí, para quem gosta de limão com mel, para os amantes de limão com mel, tem aí a expectativa já de um limão com mel na Roça 2 e também com vários convidados. É a Rádio Jornal no São João, danado de bom.
0: Ok, valeu, obrigado pelas informações, Janaína Clímaco, felicidade para você. 11h47 agora, deixa eu abraçar aqui a Sofia Maria, ela é de Belo Jardim, está com a Betânia Maria, que é de São Caetano, e estão aqui em Caruaru, comemorando o aniversário de quem? Da Berta, dona Berta? 1974 ela nasceu. Ok, obrigado pelo carinho, viu? Obrigado, tamo junto. A Delma Maria e a Maru José estão em Peixinhos, Olinda, ouvindo a Rádio Jornal. 819-9601-7448. Corre, corre, corre, corre pro palco, limão com mel.
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0: 11 horas 48 minutos. 11h48.
6: Alô, Jadilson! Meu brother! Cadê o grito?
0: Não bota a vinheta não, viu, Lucas? Bota não, que aqui eu me lasco de rir, rapaz. Faça isso não. Quem tá feliz dá um grito aí. Ai, meu Deus do céu. Muito bem, esse é o maior e melhor São João do mundo. Abraçando você do outro lado, obrigado pelo carinho da audiência. Onde você estiver, está acompanhando a gente. Você que está no volante, você motorista, você passageiro. Obrigado pela carona, obrigado pelo rádio ligado aqui na Rádio Jornal. 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Pessoal de Pesqueiro ouvindo a Rádio Jornal em 90.9. Limoeiro, 99.5. Cadê Petrolina, em 90.5. E Recife, 90.3. 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

0: Pô, bicho, esse era o show que eu queria amanhecer com vocês. Mas tem mais atrações nessa noite. Desde já agradecer a todos desse grande evento. Tem algum vaqueiro aí? Músicas de 30 anos atrás, que a pirralhada tá gravando tudo agora e tá arrebentando. Salve o som!
1: Ó, quem ligou pra gente agora foi o José Carlos de Limoeiro. Ligou pra gente agora. Diz que não tem o WhatsApp, mas ligou. 81996017448. Tá em Limoeiro. Não, ligou a cobra não. Ligou a cobra não, rapaz. Ligou a cobra não.
2: Tá em Limoeiro.
1: Eu tô. Me aí, faz o Pix. Limoeiro 99.5. Vai sim, manda o Pix aí. Vem, manda o Pix aí.
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1: É nada.
0: Salve, salve, Chinelis.

0: Gentlemen.
1: Aduílio Mendes, meu abraço, irmão.
0: Ao vivo de Caruaru, capital brasileira do forró. 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

0: 8196017448. Vamos embora.
1: Sou Jorge Caruaru, Andinho.
2: Obrigado pelo chão.
0: Oi, meu amor.
2: Bora.

0: Oi.
1: Yeah! Essa aqui, todo mundo sabe.
2: Que é isso, meu filho? 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Calma.

0: chão, ia, ia. Essa já já bom e eu consinha. Traz! Eu quero muito!
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0: cima!
1: Alô, Jame, Cidade Alta, ouvindo a Rádio Jornal. Obrigado pelo carinho da audiência.
0: Isso é Caruaru!
1: Aqui em Caruaru, sai da frente que ela tá passando. 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
0: Eu tô doido pra descobrir onde é essa boate, Costa Cor. É aqui!

Alziane Pereira do Carmo. Tá ouvindo a Rádio Jornal. Obrigado, obrigado. Gratidão, Morada Nova é aqui em Caruaru. 81996017448. Emanuel Vitor, que tá no Cabo de Santo Agostinho. Obrigado pelo carinho. Obrigado pelo rádio ligado, querido. Corre pro palco.

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0: Mais uma vez, vai. Mais um ano, Adma.
1: Mais um ano nesse palco maravilhoso.
2: Meia-noite, cinco. Estamos ao vivo, já emburacando, entrando, adentrando pela madrugada.
1: Mas tem hora.
3: Tá bom, então. Boa sorte para o senhor, viu?
2: Tá certo, para o senhor também.
0: Mais uma vez a todos que fazem essa festa que cresce a cada ano, que o mundo conhece. Obrigado, Caruaru.
2: Adailson, torcedor do Sport. Eita, rubro negro, velho duro. Tá lá em Pesqueira. Obrigado pelo carinho da audiência.
1: A gente ama estar aqui.
2: 819. Oito é o nosso TDD, 996017448.
0: Vamos dar graças

0: senhora.
1: Eu, lá em cima. Eu. Ai, ai, ai, ai, ai, ai. Chora, chora, chora, gente. Eu. Obrigado.
2: Ai, ai, ai.
0: Os finais do show da banda Limão com Mel. Daqui a pouquinho tem Jonas Esticado. Aí tá certo. Zero operadora, oito. Vamos embora, dar uma faturada. Vamos embora. Muito bem. 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
1: Muito obrigado. Que Deus abençoe. Tchau.

0: meu patrão. A festa é bonita, viu? É o maior e melhor São João do mundo, em Caruaru, meia-noite e sete. Janaína Clímaco vem chegando, tem a faturada que a gente corre pra ela. E daqui a pouco a gente volta. Rádio Jornal.
1: Olha, Ricardo, e agora o assunto é um pouco sério.
0: Vamos Diga falar lá.
1: Da questão da proteção da criança e do adolescente, que muitas vezes a gente vê aqui no pátio de eventos, e inclusive sem o responsável. Aqui do meu lado, Paulo Augusto, que é gerente geral da Secretaria de Assistente Social, de Assistência Social, vai falar pra gente como é que a Secretaria age numa situação como essa, garantindo o direito da criança e do adolescente. Rádio Jornal, boa noite.
2: Boa noite, Anaína. Boa noite a todos que nos escutam. A Secretaria de Assistência Social de Caruaru tem um trabalho muito forte na perspectiva de visualizar eventuais situações de negligência, trabalho infantil, de crianças e adolescentes. A gente tem todas as noites de São João equipes em campo que estão visualizando essas eventuais situações, equipes também nos portões, identificando crianças e adolescentes que entram com os pais responsáveis, obviamente, colocando pulseirinha com o nome do pai, do responsável, telefone para contato. Nós temos aqui também um espaço de proteção, que é o espaço destinado para essas crianças e adolescentes que eventualmente estejam em situação de negligência, está ali com o pai ou com a mãe trabalhando, mas esse local não é um local adequado. E aí essas crianças e adolescentes são destinadas aqui, passam a noite e depois o pai ou o responsável vem fazer a retirada da criança. A gente trabalha muito forte nessa perspectiva de garantir direitos e prevenir que as crianças e adolescentes estejam num contexto de violação de direitos.
1: Paulo, é comum, durante o período junino, né, a gente sabe que hoje a gente tem o maior e o melhor São João do mundo e, claro, isso demanda um público imenso, né, todas as noites de festa. É comum a gente encontrar crianças e adolescentes alcoolizados ou usando droga. Como é que vocês agem numa situação como essa?
2: Essa é uma situação em que o direito da criança e adolescente já foi violado, né? A gente tem, prévio ao São João, a gente tem vários ajustes, termos de ajustamento de conduta com o Ministério Público, com os comerciantes que comercializam bebidas alcoólicas, no sentido de fazer com que esses comerciantes não vendam. Mas a gente sabe que, eventualmente, não depende só dos comerciantes, às vezes até os próprios familiares trazem bebidas alcoólicas e oferecem a essas crianças, a esses adolescentes, e a gente está aqui para prevenir, coibir, né? Em caso seja identificada alguma situação como essa, o Conselho Tutelar é acionado, a criança e o adolescente é conduzido aqui para o Centro de Operações Integradas para que a gente comece a fazer os procedimentos de praxe. E caso a gente identifique algum empreendedor, né, fornecendo essas bebidas a crianças e adolescentes, esse empreendedor terá o seu alvará de funcionamento cassado, porque, de fato, esse é um ponto do termo de ajustamento de conduta que foi celebrado esse ano.
1: E a polícia, com certeza, deve ser acionada.
2: Exatamente. A polícia é acionada para fazer todo o procedimento, polícia civil para fazer o procedimento investigatório, e a gente acompanha de perto, junto com o Conselho Tutelar, o desfecho dessa situação.
1: Existe um telefone que a gente possa entrar em contato caso o forrozeiro, o turista, o caruaruense se depare com uma situação como essa?
2: Existe o Disque 100, né, que é a plataforma em que toda e qualquer violação de direito de criança e adolescente, essa plataforma está apta para receber.

0: receber informações. Existem também os telefones do CRES, que é o 3301-09-0096, do Conselho Tutelar, que são quatro números, vou passar aqui para vocês, que é o 98384-3488, 98384-3492, 98384-3493 e o 99129-3771. Esses são os quatro números dos quatro conselhos tutelares que temos aqui em Caruaru.
1: Obrigada, Paulo. Tá aí, Ricardo. Então, se a gente se depara com uma situação como essa, que a gente sabe que, inclusive, é um crime, né? Oferecer bebida alcoólica à criança ou adolescente, por exemplo, existe uma forma muito fácil de resolver: disca 100. E aí você orienta a pessoa que te atender e diz a ela o que é que tá acontecendo, tá bom? Volto com você, Ricardo. 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
2: Desse jeito, bela madrugada para você, Janaína Clímaco, 12:30 agora, abraçando você do outro lado, ouvindo a Rádio Jornal. Obrigado pelo carinho da audiência. Seguimos em frente com o nosso show de cobertura do maior e melhor São João do mundo. Alô, galera, falo direto aqui do Parque de Eventos, Luiz Lua Gonzaga, aqui o Parque do Forró. Galera, tá aqui ainda, viu? Nem parece que amanhã é segunda-feira, nem parece que o pessoal vai trabalhar. Alguns saem para ir ao banheiro, outros vão embora, mas a turma, a grande maioria, fica para mais uma atração. Dentro de instantes, Jonas Esticado dando sequência a mais uma noite de festa no maior e melhor São João do mundo, aqui de Caruaru. Ela em Munique, um abraço para ela, tá no bairro do Salgado, tá ouvindo aqui a nossa Rádio Jornal. A Deilda Santos, um abraço para você, tá lá com a Valéria. Rapaz, o pessoal tá em festa, viu? Nem parece que já estamos na segunda-feira, no começo de semana. Você ouvindo a Rádio Jornal aqui em Caruaru em 91.3. Isso, em Garanhuns em 107.5. Pesqueira 90.9. Limoeiro é 99.5. Quem tá lá é o José Carlos. Ligou pra cá, rapaz, manda um abraço pra mim. Tô aqui, tô na escuta da Rádio Jornal. Um abração pra ele. Petrolina, lá tem a Rádio Jornal 90.5, obrigado pela grande audiência. Pessoal ali, de Juazeiro da Bahia, também ouve a Rádio Jornal. Pessoal de Petrolina, muito bem, obrigado pelo carinho da audiência. Isso, e na capital pernambucana, 90.3, continua nosso show de cobertura do maior e melhor São João do mundo. Rapaz, ontem, Elba Ramalho fez um show aqui em Caruaru, que arrastou uma multidão. Elbinha, como todo ano, está aqui, né? É presença confirmada na abertura do maior e melhor São João do mundo, São João de Caruaru. Vamos ao show da Elba Ramalho, que aconteceu ontem, noite de ontem, abertura do São João na zona urbana de Caruaru. Olha a hora, confira comigo. 12:14, vamos com o show de Elba e daqui a pouco a gente volta direto do camarote do Sistema Jornal do Comércio de Rádio. Tá demais. Simbora! Alô, minha TV Jornal, arrebenta!
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vocês essa quadrilha maravilhosa de Caruaru. Uhul! Muito obrigada, gente. Boa noite. Vamos voltar? Eles chegam.

0: jovem esperando, segundo eles, né, o show da noite, que é Jonas Esticado. Vamos à coletiva.
1: Boa noite. É, pra mim é uma honra estar aqui mais um ano em São João de Caruaru. Muito feliz. Com certeza vão trazer todas essas músicas. Queria que um show pudesse durar aí 3, 4 horas, sei lá, tipo o Jonas Intense, que é a nossa label, que a gente canta ali o que pode. É, mas a gente tem ali um limite ali para trabalhar todo esse repertório, todas essas músicas, mas com certeza a gente vai fazer o máximo de esforço para fazer o que a galera mais pede, o que a galera mais gosta. As músicas que estão ali, as mais do Jonas Esticado. Então, sem dúvida, Investe em Mim, Moça do Espelho, Saudade Boa, Como Não Se Brinca. Uma porrada de música aí vai ser cantada hoje aí. Olha, cada show, eu costumo dizer que cada show a gente costuma dar uma mexida no repertório. Não é todo show que eu fiz ontem, a sequência de hoje do repertório já é outra. E aí, a gente tá aí, Limão com Mel tá no palco, né? Deve estar finalizando agora. E se você observar, as três bandas que tocaram já de mim, elas cantaram músicas de São João, elas fizeram ali músicas de quadrilha, fizeram toda aquela coisa no palco. Então, para eu chegar às vezes e fazer a mesma coisa, ou chegar e tocar a música de São João, acho que claro que a gente não vai deixar de tocar. Mas a gente já tem que pensar e selecionar, fazer algo diferente e também sem deixar de tocar as nossas músicas. Então, é meio que um desafio ali, né? Sei lá, de 1h30, 1h20 ali de show, para fazer todas as músicas que a galera pede, nossas, que marcaram a vida de muita gente, e sem esquecer de fazer as músicas de São João, né? Dessa época maravilhosa que a gente está atuando. Aí é um desafio, mas a gente vai cumprir aí o palco. Pernambuco sempre fez parte da minha vida profissional, né? Sempre me abraçaram de uma forma inexplicável. Eu sempre fui muito bem acolhido no estado do Pernambuco, desde o começo da minha carreira. E agora ainda mais, né? Como você falou, casei com a pernambucana, sou muito feliz em Recife, o lugar que eu escolhi para morar ao lado dela, para criar os meus filhos. E é um estado que, assim, eu sou suspeito de falar que hoje eu moro em Pernambuco, mas é um estado que eu tenho muita gratidão. Muita gratidão, talvez pelo fato profissional, né? Mas é um estado que as pessoas têm muita empatia, é um estado que as pessoas me receberam de braços abertos. Então, eu pretendo ficar em Recife aí até o resto da minha vida.
0: Então, o show promete. 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
2: Ok, bela madrugada pra você. Agora, meia-noite, 24, continua a transmissão ao vivo aqui do maior polo de animação da capital brasileira do forró. Continuemos nós nessa madrugada. Vamos juntos aqui na Rádio Jornal. Eu contigo, você comigo e muita qualidade. De volta com o show de Elba Ramalho, que aconteceu ontem. Estamos reprisando agora. E daqui a pouquinho, Jonas Esticado, meu amigo. Vamos embora, Rádio Jornal São João, danado de bom.
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2: 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Boa madrugada.

Boa noite de novo! Eu estou muito feliz, é um momento especial para mim, muita alegria, muita honra em poder abrir o São João do Caruaru, uma coisa que eu faço há tantos anos. E um São João tão lindo, de tanta força, de tanta beleza, de tanta tradição. Quem gosta de forró aí? Como era, menina? Esqueci. Eu quero convidar aqui pra frente o nosso zabumbeiro. Isso aqui é uma zabumba, tá, gente? Segundo dominguinhos, quando não tiver mais zabumba, o forró perde um braço, perde uma perna. E esse aqui é o maior zabumbeiro do mundo, Durval Pereira! Simbora! Palma da mão comigo assim, ó. Tá, tá.

Santos, Luiz Lua Gonzaga. É o maior e melhor São João do mundo. Olha a hora, gente boa, 12:32. Agora continua assim nosso show de transmissão, subindo ao palco Jonas Esticado e você pela Rádio Jornal, acompanhando tudo ao vivo. Simbora! Boa madrugada! Rádio Jornal! Simbora, gente boa!

tome fogo e fumaça ali. Esticar o Jonas. Quem tá feliz dá o grito. Tá bom, tem muita felicidade.

Estamos ao vivo transmitindo São João de Caruaru. Se apresentando Jonas Esticado. Boa madrugada pra você. Agora, meia-noite 34. Meia-noite 34. Madrugada fria dessa segunda-feira, dia 1º de junho de 2026.

0: Essa daqui eu quero ouvir todo mundo.
1: Meia-noite 37, aqui na sua Rádio Jornal.
0: Vamos ver assim, ó.

0: tá gostando, dá um gritão.
1: Ao vivo, direto aqui do Parque de Eventos Luiz Pio Gonzaga. Simbora! Boa madrugada pra você, meu amigo, acompanhando o nosso show de transmissão. Meia-noite, 39, o tempo passa. O tempo passa, o tempo passa, seu Lucas Verde.

8h40 aqui na Rádio Jornal. Você acompanhando o nosso show de cobertura. O maior e melhor São João do mundo. Boa madrugada, meu amigo. Você plantonista, tá aí do outro lado, nos hospitais, nos quartéis. Você, meu amigo da segurança pública, da segurança privada. Tá aí de serviço, né? Tá ouvindo a Rádio Jornal, né? Corre pro palco!

Eu prometo.

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1: Olha aí, quem tá apaixonado aí, quem tá tomando um ainda, tá com saudade dela, né?
2: Tá bom, então, boa sorte pra o senhor, viu?
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3: Eu não acredito.
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3: Segura esse coração, Ricardo Cantarelli.
1: Oh, seu é.

0: Obrigada para você ouvindo a Rádio Jornal. Muito bem, agora meia-noite e 43. Jonas Esticado está aqui, portanto, se apresentando no maior polo de animação da capital brasileira do forró. E aí, meu amigo, e aí, minha amiga, onde é que você está agora? Me conta, manda um WhatsApp para a gente. 0 operadora 81 996 01 7448.
1: Essa daqui eu já vi muita gente chorando.
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posso deixar com vocês também? Deixa baixinho, vai, vai, vai. Sim. O quê?

0: ó. Meia-noite 46 aqui na sua Rádio Jornal. Boa noite, bela madrugada.
1: Os casais aí.
0: Daqui a pouco, bom dia.
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0: Essa é a última atração da madrugada de hoje. Belíssima madrugada pra você, meia-noite e 54. Subiram ao palco hoje Assum Preto, Cavaleiros do Forró, Mastruz com Leite, Limão com Mel e agora tem o Jonas Esticado.
1: Essa foi bem antes de gravar.
0: Próxima sexta-feira, dia 5 de junho, teremos Renan Cruz, Priscila Senna, à vontade, Pablo, no sábado, dia 6 de junho, Nádia Maia, Rafaela Santos do Gival. Eita, que noite de festa, e Joelma. No domingo teremos dia 7 de junho. Faça isso não, você me desconcerta, rapaz. Domingo, dia 7 de junho, tem Belo Natan, Léo Santana e Thaís Dias. E no Alto do Moura, no próximo sábado, teremos Didi Caruaru, Arreio de Ouro, Targino Gondim, Valquíria Santos. Olha aí, sabadão, você que tá aí, tá ouvindo, tá acompanhando agora. Não perca Alto do Moura, próximo sábado, vou repetir pra você. Tudo começa ao meio-dia com Didi Caruaru, Arreio de Ouro, Targino Gondim e Valquíria Santos. E isso, no domingo, dia 7, teremos Toca do Vale, Geraldinho Lins e Eliane. Fim de semana muito bacana. O próximo aqui em Caruaru, no maior e melhor São João do mundo. Simbora, na reta final da nossa transmissão. Obrigado pelo carinho da audiência. Meia-noite 55.

já gravei com meu parceiro, meu patrão Zé Vaqueiro. Bota aí! Canta junto comigo, se você sabe.

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1: Olha a hora, gente boa, olha a hora. Meia-noite e 58 agora. Eita, que a gente tá encerrando mais um show de transmissão. O Jonas Esticado se apresentando no palco do maior polo de animação da capital brasileira do

0: ficou com a gente durante todo esse tempo. Vida de solteiro faz. Desde as 8h30 que estamos aqui. Das 20h30. Levamos até você o que há de melhor do São João de Caruaru.
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0: Abraçando a você, Lucas Medeiros. Aí na técnica, o João Alves aqui conosco.
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0: A toda a equipe da Rádio Jornal, Janaína Clímaco. Obrigado pela reportagem, pelas informações.
1: Bora mais?
0: Fiquem Manda todos com Deus. Vamos embora, né, Luquinha? Tá na hora, né?
1: É uma atrás da outra.
0: Isso. Tchau, pessoal. Beijo no Ricardo Cantarelli. Fiquem todos com Deus. Bela madrugada, bons sonhos. Uma semana cheia de paz, alegria e felicidade no coração. E sobretudo saúde, porque com saúde a gente corre atrás de todos os nossos objetivos. Que você possa ter muita superação na sua vida pessoal e profissional nessa semana que começa. Nessa semana que se inicia com muita energia positiva. Tenha uma boa noite de descanso e uma segunda-feira revigorante, cheia de boas expectativas. Para mais uma semana de festa aqui na capital brasileira do forró, Caruaru. Tchau, gente fina. Fiquem todos com Deus. Muito obrigado, minha Rádio Jornal. Obrigado, minha Rádio Jornal Caruaru. Obrigado, minha Rádio Jornal Recife Caruaru 91.3. Recife 90.3. Garanhuns 107.5. Pesqueira 90.9. Limoeiro 99.5. Alô, Petrolina 90.5. Obrigado a você que participou pelo nosso WhatsApp 819-9601-7448. Vambora, gente fina. Tchau, boa noite, bela madrugada e bons sonhos. E eu fui.
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Tô ali, naquela madrugada sertaneja, frente a frente com a minha casa. Chamei. Vou de casa. Vou de casa. Me lembrei do prefixo. Louvado seja nosso Senhor Jesus Cristo. Para sempre seja Deus louvado. É São Januário? Sim, senhor. Tô vindo do Rio de Janeiro, São Januário. Trago um recado pro senhor. É do filho do senhor. Mandou até uma coisinha pra lhe entregar. Tô morrendo de sede. Quando vim de lá, traga um copo d'água pra mim. Copo não, traga mesmo um coco.

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somos 10, costuma ter umas graças sem graça. Ele disse pra mim: Gonzaga, bota o bucho pra fora. Eu botei, ele me deu um murro. Aí me chamou de véi acabado. É, tu tá... Olha, vamos pra fazenda que eu tenho em Lagoa dos Gatos? Que eu não te dou 4 dias que tu fica novinho em folha. Eu besta fui. Perdi a viagem, não. Gato de Santa Gertrude como diabo. Me ofereceu até um touro de presente. Uns uísques bom danado, jantar. Aquela base. Depois disse pra mulher assim: arma uma rede pra Luiz aqui no arpente. Pronto, Luiz, aqui tu vai puxar o teu rouco à vontade. 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

Neto é o maior criador de holandês do Brasil. Fazenda Bela Vista é a maior fazenda de São Paulo, não tem maior não. Amigo velho do peito me mandou um recado dizendo que tinha lá um P.O. pra me oferecer. Eu fui, mostrou o gadão, aí disse escolha. Eu disse, bom, é pra escolher? Escolhi lá um garrote lindo, lindo de morrer. Eu digo, Fernando, e o que é o P.O.? Você não disse que era um P.O.? Gonzaga, P.O. é esse aí mesmo, homem. É puro de origem, é holandês puro sangue. Vamos comemorar, bora. Chegamos na sede da fazenda, o uísque como o diabo, eita, até champanhe ele abriu pra nós. Cantei, toquei, chachei. Aí eu disse, ô Fernando, esse uísque aqui também é P.O.? É, Gonzaga, esse é P.O.N., puro nacional, tu já tá é bebo. Vamos dormir. Me botou num apartamento bonito como o diabo, mas não pude dormir, sabe por quê? Pelo seguinte, tinha jeito não.

de Caruaru me falou lá em São Paulo: Gonzaga, aqui na cidade americana, bem pertinho de São Paulo, tem o fazendeirão danado que é teu fã. Ele tem lá um presente pra tu, diz que é só tu ir buscar. Eu digo, vamos lá? Bora! Tocamos pra Americana, Fazenda Angélica. Eita, seu Guilherme, Guilherme, o nome dele é completo, é Guilherme de Campos Salles. A esposa dele é Dona Zita, casal maravilhoso. Muito bem, seu Gonzaga, nós somos seus admiradores. Eu tenho aqui um garrote para oferecer. Tá vendo esse lindo novilho aqui? É seu, pro senhor levar para seu Exu. É filho do fabuloso, famosíssimo Pepino, o maior touro da raça de Santa Gertrude, campeão dos campeões na exposição de Água Branca em São Paulo. Leve para sua terra. É bom de corte, bom de peso e é gado bom de leite. É, cruza com qualquer raça. Muito obrigado, seu Guilherme. Não, não agradeça a mim. Agradeça a José, que é o nosso grande capataz. Agora eu quero ver a sua asa branca nessa sua sofona. Aí eu desembaiei o fole e cantei pra ele. Quando foi na hora de dormir, eu disse pro Elpido: Elpido, olha na janela. Eu vi, tava lá, rapaz, aquela tela contra a muriçoca. Aí Elpido disse: é, Gonzaga, mas aqui, aqui na fazenda do seu Guilherme não tem muriçoca, não. Eu digo: é, mas dá pra cantar musguinha, não dá?

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1: 1:51.
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2: As urnas eletrônicas representam um dos principais símbolos do processo democrático brasileiro e garantem agilidade e apuração de votos, além de modernização às eleições. Ao mesmo tempo, o debate sobre a confiança do eleitor diante desse sistema digital ganha destaque a partir da desinformação nas redes sociais e também da polarização política. No programa de hoje, nós vamos falar com os nossos convidados sobre o funcionamento desse sistema eletrônico, a educação digital, o combate à desinformação, as notícias falsas, mentirosas, fake news relacionadas às urnas e também as inovações previstas para as eleições de 2026. E para fazer esse programa aqui na Rádio Jornal, estou recebendo o Jorge Maciel, que é secretário de Tecnologia e Informação do Tribunal Regional Eleitoral no Estado, TRE. Jorge, seja bem-vindo, bom dia.

0: Bom dia a todos, bom dia.
1: Obrigada, viu, por estar com a gente. Também estamos com o doutor Antônio Ribeiro Júnior, que é advogado municipalista, mestre em Direito e Compliance e especialista em Direito Eleitoral. Doutor, obrigada mais uma vez por atender o nosso convite.
2: Bom dia, Natália. Bom dia a todos os ouvintes. Bom dia, George. Bom dia, Jeff. Mais uma vez, um prazer voltar à Rádio Jornal.
1: Prazer é nosso. E também saudar aqui e agradecer a companhia de Jeff da Cruz, especialista em tecnologia da comunicação. A gente que sabe do assunto que vai nos ajudar hoje aqui. Jeff, seja bem-vindo. Bom dia.
3: Natália, muito obrigado. Bom dia, colegas. Bom dia a todos os ouvintes.
1: Muita gente já mandou mensagem, o que nos deixa felizes, porque a gente está aqui é para ajudar e tirar as dúvidas. Mas eu quero incentivar você a mandar sua mensagem, a participar do programa com a gente no WhatsApp aqui da Rádio Jornal, que é o 99147-8520, 99147-8520, e também no YouTube. Você, é muito fácil, só colocar lá Rádio Jornal ao vivo no YouTube, você vai nos assistir, vai nos ouvir, pode participar, tem um chat também que está à disposição para as suas perguntas, as suas considerações. Então venha participar com a gente aqui no YouTube e também no 99147-8520. 99147-8520. Gente, é importante sempre contextualizar, né, doutor George, sobre a questão das urnas e quando elas passaram a ser utilizadas no Brasil. Ao que consta lá no ano de 1996, que as urnas eletrônicas começaram a ser utilizadas no país como o método oficial e único para a contagem de votos. É isso mesmo, doutor?
0: É isso mesmo. É, pode me, não precisa me chamar de doutor, não. Pode me chamar de George direto, tá, para ficar mais fluido a comunicação com você, com os ouvintes, né? Assim, a gente agradece muito a possibilidade de estar podendo falar para os ouvintes. É extremamente importante contar com a imprensa formal para isso, né? Para tirar essas dúvidas. E a gente já vê que a eleição já está começando, né? A gente já está começando a polarizar, etc. Mas sim, a gente tem, as urnas vão fazer esse ano 30 anos. Então a gente começou em 1996 fazendo nas capitais, etc. E aí a gente vem evoluindo ano a ano. E aí a gente lembra que uma eleição não é feita só da urna eletrônica. A urna eletrônica é o captador eletrônico de votos.
1: Mas é um dos elementos.
0: É um dos elementos, né? E aí a gente vai debater as diferenças que a gente tem, né? Para outros países, para outros tipos de eleição.
1: Sim. Né? Nesses 30 anos, o sistema é o mesmo? Mudou? Porque isso sempre surge dúvidas, né? O pessoal fica, ah, mas não deve ter passado por atualização nenhuma, é o mesmo desde o princípio. Mudou algo desde 96?
0: Sempre. De uma eleição para outra, e
1: sempre
0: é isso.
1: Muda.
0: É, a gente sempre lembra, né? A gente faz eleições de dois em dois anos.
1: Sim.
0: Fora as outras eleições, quando tem cassação, as suplementares. Ano passado a gente teve, por exemplo, em Goiânia. Uhum. Então, assim, tem sempre eleições, de dois, no mínimo de dois em dois anos, são eleições oficiais. É, e a gente vem para cada eleição com inovações. Obviamente que as urnas não são as mesmas. A gente usa, por exemplo, para essa eleição, a gente vai com a urna modelo 2020, modelo 2020, mas fabricada em 2022, modelo 2022, fabricada em 2024, modelo 2015, modelo 2013. Mas a gente começou com modelo 2006, teve modelo 2008, teve modelo 2010, modelo 2013. Então, assim, os anos são os anos dos projetos, nem sempre bate com os anos de fabricação. Mas o que é importante a gente dizer?
1: Sim.
0: Essas urnas são urnas que são fabricadas ou especificação da Justiça Eleitoral. Não é uma urna comprada no mercado. Se você disser assim, eu quero comprar, se um país quiser dizer assim, Estados Unidos, quero comprar essa urna. Não compra essa urna, porque essa urna é uma urna fabricada por nós, com todo o controle de produção. Obviamente que, como a gente não é uma fábrica, a gente faz licitações, e aí, por exemplo, quem ganhou a fabricação desses últimos modelos foi a Positivo, que é uma empresa nacional, mas o controle... Exatamente. Então, a Positivo foi quem ganhou, e a Positivo é quem fabricou sob nossas especificações e com o controle nosso. Então, com pessoas da Justiça Eleitoral dentro das fábricas e com os controles de criptografias também da Justiça Eleitoral, que é feito em conjunto com a ABIN. Então, a gente usa chave, a gente hoje é o maior utilizador de chaves criptográficas do Brasil, e esses algoritmos são essas chaves, esses, os processos de, por exemplo, criptografia quântica, pós-quântica, etc., é feito em convênio com a ABIN, que é a Agência Brasileira de Inteligência. Então, assim, e só lembrando que o projeto de urnas, ele começou, inclusive, com o envolvimento do ITA, do IME, da aeronáutica. Então é um projeto que foi feito entre essas unidades de segurança, né? E lembrando que a eleição sempre é um produto de segurança nacional, né?
1: Sim. O que é chave criptografada, hein, Jeff? O que é isso numa urna? Porque tem esses termos tecnológicos que às vezes a gente

0: não entende, não sabe o que é.
1: É verdade. Então, aquela informação que eu tenho uma parte e você que recebe tem a outra parte. E se o doutor está ali do outro lado e quer saber o que nós estamos falando, ele não vai saber porque não tem uma parte para que isso seja desencriptado, seja decodificado e ele receba essa informação.
0: A mensagem é nossa aqui, é direta.
1: É entre nós dois. Somos nós dois quem estamos falando e isso não roda por fora. Esse device aí, branco, com os botões, feito pela Positivo, que é o dispositivo do voto, esse device, ele é fechado, ele é blindado. Essa caixa, ela não se abre e não vem com nada diferente dentro e também não sai nada diferente lá de fora, lá de dentro. E com isso, quando ela é descarregada, vamos chamar assim, no lugar certo, esses dados são desencriptados. Então, eles são decodificados. A outra ponta é que tem o segredo, ou a senha, ou o código para que essa informação deslanche. E a partir daí, a informação então vai estar disponível para uma apuração. Né? Mesmo hoje, com a internet tão rápida, mesmo com tudo isso, mas ela é uma informação ponta a ponta. Eu estou aqui até me tremendo porque o especialista está do meu lado, mas o que conhece a caixa que nós estamos falando. Mas a encriptação e a desencriptação é assim, ela surgiu lá atrás ainda, na época da Segunda Guerra Mundial, quando...
0: Sim, a gente ouviu falar muito, né?
1: E tem filmes como aquele filme que conta a história do cara
2: Alan Turing.
1: Do Alan Turing, que comeu a maçã e depois se matou e virou a Apple, né? O símbolo da Apple, dizem alguns. Mas ali começou o início dessa encriptação, uma informação que é importante, só a outra ponta para que espiões não encontrassem, né? Até o filme mostra isso muito bem. Então, só a outra ponta conseguia desencriptar com uma máquina específica. Então, a gente remonta a isso quando nós estamos falando nessa transmissão de dados.
0: Isso conversa muito com o voto, que é secreto. Então, o cidadão e a cidadã chega lá na urna, coloca os números, confirma, ok, dá o barulhinho, todo mundo conhece, o voto está dado, ou você anulou, ou você votou em branco, aí vai da sua decisão. E aí aquela informação fica, portanto, dentro do dispositivo, que é a urna. Muita gente, por mais que isso já tenha sido explicado mil vezes, não entende que não há como você fazer a adulteração, que a urna não vai já ser colocada no local com votos para um ou para outro candidato. Então, vamos lá. Antes de partir aqui para o doutor Antônio, compreender isso. Tanto com o Jeff quanto com o George, fiquem bem à vontade. Como eu posso garantir, gente, que essa urna está zerada? Porque as pessoas, elas desconfiam, elas têm dúvida, elas acham que alguém vai ser beneficiado ou alguém vai ser prejudicado. Como eu posso mostrar para as pessoas de uma vez por todas que essa urna está zerada?
3: Ah, isso aí é bem fácil. Mas assim, é fácil? Só voltando um pouquinho, esse é muito fácil. É tão fácil que às vezes a pessoa diz, e é assim mesmo? Né? Assim, a gente tem que se lembrar que antes de 96, a gente usava urna em papel. Ou urna de lona com voto em papel. E normalmente... Quando se pegava a urna de lona, a pessoa, antes de lacrar, batia, né, colocava de cabeça para baixo, batia para ver se não tinha nenhum voto lá dentro e lacrava essa urna. Como a gente não pode fazer isso na eletrônica, a gente criou um processo chamado zerésima. O que é zerésima? O mesário, aí tem que se lembrar da primeira coisa, a Justiça Eleitoral, a partir das 7 horas da manhã do domingo, aquela urna está sob posse de uma mesa formada por mesários, que são pessoas de todos, assim, com os seus pensamentos políticos, etc. Então, assim, pensamentos políticos, eu digo assim, não tem um alinhado com o lado A, lado B, assim, está na
0: só
3: mão.
0: Só em Pernambuco mesários?
3: A gente tem 90 mil mesários fiscalizando
1: uma
3: o processo.
1: Uma escolha randômica.
3: São escolhas, assim, naquele momento, a partir das 7 horas, ele já consegue emitir a zerésima. O que é a zerésima? É uma impressão em papel,
0: um boletim mostrando
3: que todos os candidatos que estão naquela urna estão com zero votos. Mas aí você diz assim, tá, mas aí como é que eu garanto que lá na frente, quando a pessoa votar, ele não vai mudar? Porque aí é onde vem a mágica do processo eleitoral brasileiro. A gente não tem só uma urna, a gente tem um processo que é totalmente auditável antes, durante, depois. Então, como é um processo totalmente auditável, a gente consegue garantir que o software que foi auditado pelos partidos, então hoje a gente talvez seja o órgão mais auditado do país. Então, o partido político, já com antecedência muito prévia, desde outubro de 2025, um ano antes da eleição, a gente já disponibiliza os códigos-fontes, os famigerados códigos-fontes, porque a gente sabe que a urna ela vai executar aquilo para o que ela foi programada. O que é que a gente tem que garantir? Que esse software seja auditável, que partes possam auditar, garanta que aquele software que foi auditado é o que está na urna. E isso a gente consegue garantir hoje. Então a gente consegue ter todos esses pontos de auditoria que garante não só que ela está zerada e

0: que também a gente não tem ali uma possibilidade do software ter um comportamento diferente. E ainda para melhorar o negócio, que é uma coisa que muita gente não sabe, a gente tem um processo de auditoria que, assim, no dia anterior, vocês vão acompanhar, normalmente está lá a Rádio Jornal, etc. A gente lá na sede do tribunal faz um sorteio com aquelas bolinhas tipo de bingo mesmo, e aí é sorteado no estado todo urnas aleatórias. Essas urnas são retiradas dos locais de votação, elas já estão lá para ser votada. A Polícia Militar vai, junto com os servidores da Justiça Eleitoral, recolhe essa urna, a gente prepara uma nova, coloca lá no local, porque não pode ficar sem urna, e essas são trazidas para um ambiente controlado. A gente utilizou o Tribunal de Justiça, ano passado, a Escola da Magistratura, que era um espaço grande, tinham 24 urnas sendo auditadas simultaneamente, e aí a gente, o que é que a gente faz? Para poder mostrar que isso funciona, né? Aleatório, um sorteio aleatório. Essas urnas são submetidas o dia todo a um funcionamento como se fosse a eleição mesmo. Então, a gente pega, no dia anterior, crianças de escola pública, votam em papel, a gente coloca numa urna de lona, e no dia a gente vai filmando. Eu estava falando até a Jeff aqui, que ele é o mago aí das filmagens, que a gente vai faz um processo que é como se fosse uma votação em paralelo. A gente pega, filma o voto, canta o voto, outra pessoa que digita, e isso vai acontecendo ao longo de todo o dia. No final, tem que bater o que tem em papel com outro. Então, veja, isso é muito simples. Muito simples, que eu digo assim, é uma auditoria extremamente efetiva, porque, assim, além de a gente falar isso tudo, a gente comprova isso. Né? E aí, fora isso, a gente tem também os testes públicos de segurança, que são abertos, onde a gente chama, e aí eu acho que, até hoje, eu não vi nenhuma empresa que fizesse isso. Diga assim, tente me vulnerabilizar, banco não faz isso, caixa 24 horas, ninguém faz isso, e a gente faz isso, trazendo para um teste público de segurança que acontece em Brasília, onde Polícia Federal, universidades, todo mundo tenta vulnerabilizar o nosso sistema. Porque a gente quer
1: atacar
0: invadir. Fazer. Então a gente tem vários planos de teste para poder tentar invadir, e até hoje ninguém nunca conseguiu invadir a urna eletrônica para modificar votos.
1: Desde 96. Doutor Antônio, e aí, claro, a gente está sempre, todo ano que tem eleição, ouvindo essas explicações, não só no ano de eleição, fora dele também, e repassando isso para as pessoas, né? Mas muita gente coloca em xeque o sistema e tem dúvidas, né? Então a gente precisa estar aqui explicando. E, por exemplo, a Genial Quest fez uma pesquisa. Foi agora nesse ano. E essa pesquisa perguntou sobre a confiança do brasileiro nas urnas eletrônicas. E o dado principal é o seguinte: 53% dos brasileiros confiam, 53% confiam e 43% desconfiam. Mais da metade confia, segundo a pesquisa. Sim, mas 43% de quem foi ouvido diz que não confia nas urnas. Como fazer, doutor, para que essa mensagem chegue e mostrar para as pessoas que pode confiar na urna e por que a gente chegou em números tão elevados?
2: Natália, a urna eletrônica hoje no Brasil, ela não é só um instrumento do processo democrático. Ela é também um instrumento político-ideológico partidário. Ela é um instrumento de política, né? É através da urna eletrônica, ou da sua confiança ou não, ou do argumento de que ela é um instrumento para a corrupção eleitoral, que alguns nichos políticos tentam criar ambientes eleitorais para a instabilidade que, por via de consequência, também geram apoios políticos, adeptos e votos, né? Então, como a gente está vendo, né, há um número crescente de pessoas que entendem que a urna eletrônica não é confiável, e essas pessoas aceitam esse argumento e acham interessante aquelas pessoas que defendem, enquanto políticos, né, que essa urna não é confiável, e por algum motivo votam nessas pessoas, né? E há políticos que defendem ainda esta tese, apesar de todas as provas robustas de que não há indícios de fraude, né? Então, o ponto central é que nós temos ainda uma camada muito forte político-eleitoral partidária que defende a fraude, né, nas urnas eletrônicas. Nós temos uma rede muito forte de desinformação sobre a fraude, né, das urnas eletrônicas. E nós temos que tratar isso com seriedade e também com tranquilidade. A Justiça Eleitoral

0: ela faz um trabalho hercúleo para demonstrar a cada dia que a urna ela não é, é fraudada, que ela não é violada. Isso não quer dizer que no procedimento ou no código não sejam encontradas vulnerabilidades, né? Nos testes que são feitos são encontradas vulnerabilidades, e isso é importante. Em 2017, no código fonte, foi encontrada vulnerabilidade e foi corrigido. É para isso que existe
1: o teste,
0: para identificar eventuais vulnerabilidades e se corrigir antes que essas vulnerabilidades possam acarretar qualquer tipo de dano à imagem ou qualquer prejuízo efetivo. Então nós precisamos tratar essas informações de forma natural e precisamos garantir ainda mais transparência. Precisamos trazer ainda mais transparência para o processo, né? Trazer ainda mais informações, ainda mais dados, porque possivelmente poucas pessoas sabiam que em 2017 foi feito um teste prévio e foi identificada uma vulnerabilidade e que essa vulnerabilidade foi corrigida. Mas isso é importante para que as pessoas entendam que isso é um processo natural que está ocorrendo e que ocorre sempre, e que as coisas estão evoluindo para que aquela possibilidade eventual, em tese, em hipótese de um eventual fraude, ela nunca ocorra. Para que o processo ele continue rígido, da forma necessária, e que as pessoas possam votar de forma tranquila. E é preciso que as instituições continuem sempre com muita transparência com a população. Somente com transparência, com educação e com informação, nós vamos conseguir diminuir essa desconfiança que ainda existe sobre a urna eletrônica.
1: Mesmo 30 anos depois, né, gente?
0: Mesmo depois.
1: Porque mexe com as vontades, os desejos, as paixões das pessoas. É, quando seu candidato ou sua candidata não é eleita, às vezes a culpa, para alguns, é da urna, né? Então isso precisa estar muito explicado. Eu concordo com o doutor. E aí, doutor, tem e os nossos colegas que estão aqui na bancada, tem algo que é muito importante, que muita gente comenta assim no Brasil. Se é tão bom, por que outros países não usam? Se é tão bom assim, se é tão eficiente, por que outros países não usam? Aí eu fui pesquisar. Eu vi aqui alguns exemplos. Por exemplo, e aí, gente, acrescentem, falem. A gente está aqui para reunir as informações e levar para o nosso ouvinte. A Índia é um país que tem as urnas eletrônicas em larga escala, usa desde os anos 2000. Estados Unidos, tem vários estados que têm máquinas eletrônicas, mas não é um sistema único nacional. São máquinas eletrônicas por estados. Estônia faz o voto pela internet. A pessoa vota pela internet, não é no papel. Todos esses locais não é pelo papel. Nas Filipinas também tem equipamento eletrônico para leitura e contagem automática dos votos. Aí eu pergunto, George, por que mais países não usam? Porque o povo tem essa dúvida ainda.
2: Na realidade,
1: isso, e se tiver mais exemplos, fica à vontade.
2: Assim, veja, a primeira coisa que eu falo sobre isso é o seguinte. A pessoa não pode entender só a urna eletrônica. De novo, a urna eletrônica é o captador eletrônico de votos. Antes, o captador era uma urna de lona. A gente digitalizou o captador. A Estônia, o captador é o celular. Poderia ser um caixa de banco, poderia ser qualquer coisa, né? Inclusive, a gente tem, desde 2020, um projeto Eleições do Futuro, do qual eu faço parte, no TSE, onde a gente estuda a possibilidade de, e se em algum momento vai chegar, de a gente utilizar outros dispositivos para captação de voto. Mas aí o que é que aconteceu?
1: Eu sei que isso é futuro, mas, por exemplo,
2: é
1: um smartphone, futuro, quem
2: isso,
1: sabe um
2: assim,
1: dia...
2: Isso já é pauta da gente. A gente tem um projeto hoje em conjunto com a USP de São Paulo, foi contratada pelo TSE, tem vários especialistas. O TRE Pernambuco tem assento nesse grupo e a gente está discutindo outras formas de fazer. Mas a gente precisa entender o contexto. Qual é o contexto? Por exemplo, o contexto cultural... Né? Por exemplo, se você chegar no Japão, não é admissível pela cultura de ter uma fraude. Aqui a gente admite, né? Assim, existem contextos e contextos. Aí vem outra questão. Quando a gente fala de justiça eleitoral, o Brasil é um país que tem uma justiça eleitoral que funciona permanentemente.
1: Não só no
2: Os Estados Unidos não funciona assim. Então a gente tem hoje um órgão nacional, que é o TSE, Tribunal Superior Eleitoral, e um tribunal regional em cada estado. E tem um sistema permanente que cuida dessa eleição, que está num tribunal fazendo

0: eleição. Quando você vai para os Estados Unidos, nos Estados Unidos não tem essa garantia, porque cada estado tem a sua forma, tem a sua legislação, o doutor Antônio pode confirmar isso, assim. Então, é como é constituído. A gente brinca às vezes e diz assim, a justiça eleitoral é uma jabuticaba. É uma fruta muito boa, mas só tem no Brasil. Então, a gente tem que entender esses contextos. Então, o primeiro contexto, a urna eletrônica da gente é um produto nosso, para uma legislação nossa, para um modelo de funcionamento nosso. E a gente sabe que a gente digitalizou, porque onde é que tinha fraude? Antes de 96, quando tinha manipulação de papéis, a gente sabe, e todo mundo sabe, que antes aí, na contagem, era um processo extremamente frágil.
1: Isso acontecia mesmo, doutor?
0: Acontecia antes de 1996. O processo eletrônico é justamente a resposta que a Justiça Eleitoral fez de tentar tirar a possibilidade de automatizar esse processo e tirar os processos manuais. Então, assim, esse foi um grande salto. E aí, quando a gente fala sobre isso, a gente vai ter, por exemplo, na última eleição, eu estava com um consulado americano aprendendo, a gente tem a OEA, tem vários desses países que vêm aprender com o Brasil. Então, a gente tem hoje um processo extremamente seguro, reconhecido internacionalmente. E, inclusive, diante dessa sua pesquisa aí, anteriormente, pelo menos há 10 anos atrás, a gente era tido como estava entre o primeiro e o segundo órgão mais confiável. O que é que mudou? Aí vamos pensar, o que é que mudou? As redes sociais, a disseminação de informações falsas. Então, a gente sabe que essas informações que vêm com um conteúdo que engaja, emocional, como o doutor Antônio mesmo falou, virou um instrumento de política partidária, de briga, mas assim, isso não existia. Inclusive, esses mesmos candidatos que hoje dizem que não funciona, eles foram eleitos várias vezes pela mesma urna. Então, o que é que aconteceu? Aconteceu que isso foi capturado para um discurso, né, político. Então, a gente tem a diferença, na realidade, é o seguinte: a urna só vem aumentando transparência. Nos últimos 10 anos, sempre, né? Nos 30 anos, a gente só vem aumentando transparência. O que mudou foi o entorno. Então, o eleitor precisa entender que o que mudou foi o entorno. E não mudou só para a urna eletrônica, não. A gente vai ter vários outros assuntos que estão sendo cooptados. Você vai ver violência contra mulheres, e você vai ver vídeos desinformativos, você vai ver, assim, todos uma temas, série de... Então, assim, temas, né? Só é mais um dos assuntos que está sendo cooptado por essa lógica de rede social e etc. Então, assim, esse entorno é o que a gente deve fazer. Agora, para nós da Justiça Eleitoral, o que é que importa? É lícito o eleitor ter dúvida. A gente tem a obrigação de responder. Isso. É lícito a gente, eles terem a gente mostrar. E é o que a gente está tentando fazer, inclusive, aqui. A transparência é a parte mais importante. E a transparência só faz crescer cada vez mais. Quando o doutor Antônio fala de vulnerabilidade num teste público, veja, o nome se chama-se teste público de segurança, onde onde tudo é público, o que se encontra e o que se e qual é a resposta para a gente. E a gente está fazendo isso, inclusive, para poder tentar ver se alguém tem alguma questão que possa ser vista antes e que a gente consiga atualizar. Nenhum dos testes públicos, assim, vulnerabilidade, quando a gente fala de vulnerabilidades, tem vulnerabilidades comportamentais. Por exemplo, eu vou dar um exemplo. Teve uma universidade que chegou, porque assim, só para o eleitor ficar bem claro, entender. Porque às vezes a gente fala aqui e aí a pessoa pode entender. Tem uma vulnerabilidade que aconteceu em 2017. Vulnerabilidades é com relação ao processo eleitoral. O que é uma vulnerabilidade com outro processo eleitoral? Vou dar um exemplo. Teve uma universidade que veio com um teste. Ela fabricou uma membrana, tipo um chupa-cabra, para botar em cima do teclado, de modo com um emissor de Bluetooth, que se um eleitor entrasse na cabine eleitoral, se ele colocasse, veja, tudo se existe a possibilidade dele colocar, então ele poderia colocar lá e conseguir ferir o sigilo do voto, ele ficar junto da sessão eleitoral e saber, fulano entrou, fulano votou em alguém. Pronto, aí o que é que a Justiça Eleitoral fez? A gente criou um outro processo para poder combater isso. O que é que a gente colocou? A urna trava em tempos aleatórios e diz ao mesário, e a gente treina o mesário para poder ir lá e verificar se tem alguma coisa. Veja, isso é procedimental. Se você disser assim, tem o meu cartão de banco, seu cartão tem um chip, tem tudo, o banco não evoluiu, botou chip, tudo. Sim. Assim, a pessoa consegue quebrar aquilo? Não, mas assim, tem gente que pega e bota a senha colada junto. Aí, veja, não tem segurança aqui dentro. Então, a gente mexe em procedimentos, a gente está mexendo sempre naquilo que a gente pode aprender e aí aperfeiçoar. Mas assim, é importante que se diga que nenhuma vulnerabilidade hoje alterou o resultado de votos, nada, assim, ninguém nunca conseguiu adentrar dentro de uma urna, mudar voto, quebrar a criptografia, isso nunca aconteceu, nem se chegou perto. É bom que se diga. E a gente tem hoje a participação da Polícia Federal, que hoje é quem tem a maior capacidade tecnológica. E assim, quem mais avança nos testes são eles, e eles nunca conseguiram quebrar as cadeias de segurança da gente. Por isso que a gente fala. A gente trabalha em conjunto, é nível de certificação.

0: militar, muita chave criptográfica. Quando a gente fala em criptografia, não é só na transmissão. Sim. Veja, a urna, para os eleitores entenderem, tem como pegar o sistema operacional de um iPhone e colocar no Android? Não. Porque ele reconhece que aquilo não é um iPhone. O hardware está feito para isso. A mesma coisa acontece com a gente. Então, a gente tem um chip criptográfico de controle único da Justiça Eleitoral, por exemplo, a Positivo que fabrica, ela não controla aquilo. Aquilo vai e a gente grava. Quem grava somos nós. Então, assim, ele não consegue alterar. E ela entende quando é um sistema de simulação, por exemplo, a gente está fazendo simulações agora. Quando é o oficial da eleição, e aí nem roda, a urna se desliga. A gente tem um controle total daquele equipamento. Entendi. É como se a gente dissesse assim, tem como fazer um software fora e fazer rodar nela? Não, de jeito nenhum. Porque, justamente, o software que é feito fora não tem as nossas chaves. Não roda ali. É grosseiramente, o eleitor vai entender assim, tem como eu pegar um sistema operacional de um MacBook e colocar no Windows? Em tese, não. Tem como não pegar o de um iPhone e rodar no Android? Não, porque são dispositivos diferentes. Então, assim, a gente tem todo esse controle, né? Assim, nunca houve. Veja, o pessoal fala, mas assim, prove. Né? Assim, uma coisa bem simples, que é uma coisa que a gente diz. A urna imprime no final o resultado. Do mesmo jeito que ela imprime no começo, que não tem nenhum voto, no final ela imprime o resultado. Os partidos ficam com aquelas cópias. Né? O Antônio sabe disso. A gente fixa lá no local de votação. Tem um QR Code para conferir se aqueles votos que estão lá são os que estão totalizados. Isso, às vezes, a pessoa diz, mas muitas vezes eu vou até para debates, etc. A pessoa diz, não, meu filho, veja, eu entendo que vocês são até honestos, mas muda isso numa caixa preta que tem lá em Brasília, tal, lá vai. Não acontece isso, porque se acontecesse, a pessoa tinha prova. Olha, eu tenho esse papel aqui que foi impresso com os votos.
1: Chama o boletim de urna ainda?
0: Sim, o boletim de urna fica com os fiscais de partidos. Quantos tiverem, a gente imprime para eles. Em papel, eles ficam com isso. E eles têm como os mesários, a gente ensina para poder eles conferirem. Assim, ó, o que saiu aqui em papel é o mesmo que está lá.
1: E o próprio eleitor pode conferir esse boletim.
0: Boletim na mão. Então tem um aplicativo que a gente deixa. Boletim na mão. Ele consegue ver, ó, com um boletim em papel.
1: A zona tal,
0: sessão tal, tem tantos votos para um, para outro, etc. Entendeu? Então, assim.
1: Tem que estar lá no boletim.
0: Isso é muito. Assim, quando a pessoa entende assim, eita. Existe isso, e é o que a gente... Pronto, essa oportunidade de a gente estar falando para os eleitores, claro. Que é uma possibilidade simples. Né? Assim, todo mundo pode pegar o boletim na mão, o próprio mesário pode pegar o boletim na mão e a gente estimula isso, ele consegue ver que aquilo que saiu da urna... Né? Porque assim, se tivesse alguma adulteração, alguém estava com o papel mostrando, né? Pronto, era fácil. Ó, tem aqui um boletim que saiu e houve uma adulteração no caminho.
1: É porque muita gente pede o tal do voto impresso, né? Então tá lá, isso. O boletim de urna
0: na
1: também
0: realidade,
1: tá lá.
0: É o boletim de urna, na realidade é o total daquilo. Mas inclusive, o pessoal às vezes associa, né, como se fosse uma máquina de cartão de crédito. Aí a pergunta... E assim, e o que é que a gente fala da Justiça Eleitoral?
1: Sim.
0: Quem construiu o código, como deve se votar, que o voto é secreto? Porque no país a gente sabe que pode haver compra de votos. Aí de novo, vem a cultura do país. No Japão, você acha que o eleitor vende o voto? Não existe, a cultura dele não vai permitir. Ele nasce com aquela cultura. Né? A gente vê o japonês quando chega no estádio de futebol, ele pega até a tampinha, a garrafa, ele limpa. O que ele não sujou. Então veja esse nível. Aqui a gente tem venda de votos. A gente sabe que tem venda de votos. E a legislação, que não fomos nós que criamos, o Congresso, diz que o voto é secreto. E a Justiça Eleitoral precisa cumprir o que não foi ela que escreveu. Se um dia o Congresso chegar e dizer assim, o voto é aberto, a gente vai botar imprimindo, não tem problema. Mas a gente tem que cumprir o que o Congresso diz.
1: Bom, então passa pelos parlamentares também, que muitas vezes cobram
0: claro. Isso,
1: né?
0: É.
1: Bom, gente, eu vou fazer um intervalo e já a gente volta.
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1: Voltamos aqui com o nosso debate falando sobre urnas eletrônicas. Esse é um ano eleitoral, dúvidas surgem, algumas repetidas, e a gente está aqui para responder, para ajudar com quem sabe do assunto. E aí, por exemplo, o seu Geraldo, que é

na Várzea. Ele mandou uma mensagem para a gente dizendo que tem, sim, dúvidas sobre as urnas. Mandou há pouco, né? A gente já estava explicando várias questões, mas ele disse que ele acha, sim, que falhas acontecem. E ele coloca aqui um ponto dizendo que, aí o nosso ouvinte afirma, o Geraldo, que depois das eleições, cerca de 4 mil urnas foram destruídas. Eu acho que é um momento importante.

0: com esse aparelho que é tão protagonista das eleições. Vamos explicar então para o povo, Jeff.
1: Pois é, tem a questão das urnas, né? A urna é o resultado final, é para onde tudo termina. Termina ou começa para alguns, como tem sido debatido aqui. Mas esse é um ano bastante emocionante para as eleições, né? Primeira vez nós vamos ter uma inteligência artificial generativa. A inteligência artificial existe há muito tempo, mas a inteligência artificial generativa, que eu vou lá e escrevo alguma coisa, e ela transforma aquilo em áudio, transforma aquilo em texto, transforma aquilo em vídeo, transforma aquilo em foto, ela é uma criadora de realidades muito rápida e muito rapidamente disseminada. Então, esse ano, além de tudo, é a primeira grande eleição que nós lidamos com essa internet, que tem com essa tecnologia de IA, que tem interfaces na internet, como o Cloud, como o ChatGPT, como o Gemini, e aí vai cada inteligência artificial com uma especialidade, algumas muito boas em pesquisa e cenários, como a Perplexity. Então, assim, nós temos muita IA produzindo conteúdo, e esse conteúdo rodando aí de todo que é jeito.
0: E pode ter conteúdo de desinformação também.
1: Muita desinformação. E isso roda muito rápido. Até que ponto a gente consegue... Alguém vai lá e cria um vídeo muito realista, solta em WhatsApp, isso roda de uma forma muito rápida. As pessoas não... A deepfake, ela tem essa característica de parecer uma informação de verdade, parecer que veio de um portal de verdade. E a pessoa ali mais empolgada entende aquilo como verdade e começa a transferir isso muito rápido para todo mundo.
0: Sempre bom explicar, na tal da deepfake, você coloca a pessoa falando, toda a fisionomia dela, a voz dela, mas não é ela que está falando de fato.
1: Nós temos uma deepfake,
0: o conteúdo não é dela.
1: Não é verdade. A deepfake é uma verdade, é uma mentira tão profunda que parece verdade. E a deepfake, então, eles vão pegar o meu rosto e vão colocar em um personagem e vai ficar muito realista. É tido que, do ano passado para cá, atingiu-se uma barreira de ser muito difícil para uma pessoa comum entender se aquilo é um personagem ou se aquilo é algo real. Então, aí, esse tipo de dúvida, por vezes, ela ganha um ar de realidade tão grande, e isso até por quem está passando, por vezes, é uma pessoa que tem credibilidade, é um líder daquela pessoa, é um líder de comunidade, é um líder de religião, é um líder de algum lugar que passou aquela informação primeiro, muitas vezes também por não conferir que aquela informação está certa, e aí essa informação começou a rodar e desinformar todo mundo. Aí pessoas tão qualificadas explicam isso, mostram ali, mas não adianta mostrar, que o cara mostrando, tem um vídeo aqui, ó, tá, aconteceu, eu vi, o cara chegou lá, ele apertava o botão, mas só tinha a cara daquele candidato, não saía. E isso se torna uma realidade naquela, e muda os resultados, muda as percepções.
0: Tem uma questão interessante também, que às vezes as pessoas vão até a urna, colocam o número de um candidato, sendo que ele trocou de partido, mudou, e aí a pessoa está com o celular, que nem deveria estar na cabine de votação, e grava, olha, eu estou botando o número, vou usar 99 aqui, tá, gente? Estou botando 99, mas o número do candidato é 00, mudou, está em outro partido. Olha, estou botando 99, confirmo e não aparece a foto dele, porque está fraudado. Então, muitas vezes também acontece isso. E as pessoas gravam um vídeo e divulgam, e é a responsabilização desse cidadão e dessa cidadã.
1: E esse ano tem a novidade, né? A pessoa pode pegar a foto no Google e dizer num prompt, olha, coloque aqui um dedo muito parecido com o meu que está na segunda foto, aplicando e a foto não desaparecendo. Ele monta esse vídeo e põe para rodar. Hoje em dia, o ChatGPT Image 2.0 gera aí uma imagem muito, muito real em cerca de um minuto. O Gemini, que lançou a versão nova de vídeo na semana passada, monta em segundos um vídeo desse jeito. Então, ele já monta, ele põe uma estrelinha ali embaixo, mas a pessoa pode tirar. Aí ela começa a disseminar isso para todo mundo. Isso passa a ser verdade. Já não é mais só a pessoa que foi lá e diz que gravou com o celular. Ele já vai poder pegar e dizer, na eleição passada aconteceu isso. Então, essa montagem, essa maquiagem dá essa força muito grande. E como os colegas estavam dizendo, os candidatos querem essa atenção. Hoje a rede social não é uma rede tão social, ela é uma rede de atenção. Coloca lá uma foto sua institucional, ninguém liga. Coloca uma foto sua na praia, todo mundo vai adorar. Então, as redes sociais precisam de atenção. E dizer que a urna é fraudável, dizer que aconteceu um problema na urna, já é uma delícia fazer uma postagem a respeito disso. Vai ter muito engajamento, vai ter muita curtida, muito compartilhamento. Então, esse é o perigo que nós estamos vivendo na camada de tecnologia da informação. Antes, eu já poderia pegar o Photoshop e tirar todas as olheiras que eu tinha, arrumar meu cabelo, fazer tudo isso. Mas isso levaria horas para eu fazer isso comandando um software.

0: Hoje em dia não, é um prompt. Ó, tira minhas olheiras, eu quero ficar com o olhar igual do Paul Newman, o topete não sei de quem e o queixo de não sei de quem.
1: E dou um e coloca okay. A minha foto na urna eletrônica. E daqui, pronto,
0: está resolvido. Está feito. Então, hoje em dia, para você comandar e criar uma informação é muito fácil. É. Você criar um vídeo, uma desinformação é muito fácil. Então, essa é a camada antes de urna, que ela gera bastante barulho e gera muita atenção.
1: E aí a sua consciência, né, de buscar informação, de conseguir, por mais difícil que seja, entender o que é produção de inteligência artificial ou não. Então, o eleitor e a eleitora precisa ter muito cuidado, precisa estar muito atento, né? Ainda mais nesse período agora de eleição. Doutor Antônio Ribeiro Júnior, advogado eleitoral, tem uma questão aqui que surgiu bastante nas nossas redes sociais aqui da Rádio Jornal, quando nós falamos para o ouvinte que esse tema estaria aqui em discussão hoje no debate. Eu vou sintetizar aqui numa mensagem, mas vários falaram isso. O Guilherme, por exemplo, disse: o problema não está na urna, mas em quem toma conta da urna, que é o Supremo Tribunal Federal. Diante de muitos ouvintes que mencionaram o STF, eu quero lhe perguntar, doutor, o senhor que é advogado, que sabe de direito eleitoral, o Supremo é quem manda na urna? O Supremo é quem toma conta da urna? O Supremo é quem recebe resultado de urna? Nos explica, doutor.
2: Não, não, Natália. A todos os ouvintes, o Supremo não faz a gestão de urna. O Supremo não recebe resultado de eleição. O Supremo não fica na posse da urna eletrônica. Quem faz a gestão e administração da eleição brasileira é o Tribunal Superior Eleitoral, a Justiça Eleitoral Brasileira. Tá? Então, o Supremo Tribunal Federal, ele não tem ingerência na eleição brasileira. Então, essas informações que são passadas à população de que a eleição ela só é validada depois que o Supremo Tribunal Federal autoriza ou depois que os ministros do STF dizem sim ou não, tudo isso é mentira, isso é informação que é passado para criar estado passional, para criar emoções na população e justificar derrotas ou vitórias, né? Então é importante que a população tenha ciência, claramente, né, de que o STF ele não tem essa ingerência. Se houver a necessidade de se discutir juridicamente um processo,
1: depois, com alguém abrindo o processo,
2: ele pode chegar até o STF. Mas para isso ele vai até um juiz de primeiro grau, o Tribunal Regional, o TSE, e pode ir até o STF, a depender da eleição. Se for uma eleição presidencial, nós vamos começar no TSE e pode ir até o STF, mas a administração, a parte administrativa, gerencial do processo eleitoral, ou seja, a guarda da urna, a definição de quem serão os mesários, o processo de segurança, o trabalho de conferência, zerésimas, tudo isso não tem qualquer tipo de ingerência ou participação do STF.
1: Existe uma sala cofre em Brasília em que os resultados são avaliados? Os ouvintes estão perguntando e a gente tem que responder, doutor Antônio. Por exemplo, e aí Jorge já se prepara que eu quero saber o passo a passo do voto. A partir do momento em que a pessoa vai lá e coloca o voto, o que acontece depois? Vamos aqui trazer a dúvida do nosso ouvinte, que é o seu Roque. Ele bota: olha, tem uma sala cofre em Brasília. Existe isso? Os votos vão todos para Brasília para fazer uma conferência?
2: Nós temos uma sala em Brasília. Explica. Eu até fiz um artigo sobre isso, acho que em 2018, que foi até registrado nos anais da Alep. Ficou conhecido como a sala escura do TSE, que é uma sala onde é guardado as informações importantes das eleições. Uma sala cofre, onde é guardado votação, códigos, né? Então, há uma sala específica onde a Justiça Eleitoral ele guarda as informações importantes, né? E houve naquela oportunidade, em 2018, a informação de que essa sala ela era utilizada para ser manipulada, para as pessoas adentravam nesse local e manipular as informações, né?

0: se entrava naquele local e alterava manualmente o código-fonte, alterava manualmente as informações que estavam constante das votações, né? E em razão dessas informações e desinformações lá atrás, eu escrevi esse artigo que ficou conhecido como a sala escura do TSE, né? Porque havia essa história de que essa sala ela existia para ser um palco de corrupção, de propagação de atos de adulteração de resultados. Mas isso é, mais uma vez, um ato fictício, uma desinformação, uma mentira.
1: Muito bem. Gente, eu quero saber o passo a passo do voto, mas eu vou fazer um intervalo. Depois Jorge explica pra gente, porque o ouvinte quer saber também, merece saber. Mas antes, até fazer aqui uma consideração a seu Roque, que está nos acompanhando. Talvez eu não tenha sido claro o suficiente aqui, transparente no que eu quis falar, seu Roque. Ele usou aquele exemplo que a gente falou dos números dos candidatos. Ele disse, mas não tem como, porque o candidato é registrado com o número, então na urna vai aparecer o número do candidato. Claro, seu Roque, mas às vezes o candidato troca de número de uma eleição para outra, aí o cidadão vai lá buscando, colocando o número anterior dele, do outro partido. E como ele não aparece, tem gente que acha, né, Jorge, já aconteceu mil vezes.
2: Na realidade,
1: que acha que está fraudado. Outro.
2: Na realidade, o número é tão simples, mas tão simples.
1: Que pode ser outro número.
2: Não, não é nem isso. O que acontece, na realidade, é que o eleitor, às vezes, ele vai e chega lá para votar para presidente. Só que a urna começa, por exemplo, nessa eleição, para deputado estadual, são 5 dígitos.
1: A ordem.
2: Se ele digitar 2 dígitos só, aí vai dizer assim, você está votando para a legenda. A urna diz isso. Você quer votar para a legenda, aí o cara confirma, não vai aparecer foto, mas a urna está falando. Mas para essa eleição, aí uma coisa interessante, porque isso era o que mais acontecia, porque às vezes uma pessoa que chega ali e quer votar logo para presidente. Ele diz, não, mas eu só quero votar para presidente. Ok, mas a ordem é deputado, estado federal, deputado estadual, aí vai senador e etc, governador, até chegar em presidente. Então ele tem que passar um por um e tem quantidade de números diferentes. Mas o caso, mas eu só quero para presidente. Ok, então o senhor pode ir votando, anulando, fazendo o que quiser até chegar lá. Aí quando chegar lá, pode acontecer, já houve presidentes que mudaram de número de partido e aí chegou lá e houve votos para um partido anterior que, de novo, aí ele alunou o voto, mas aí o eleitor tem que ver, a urna está falando. Mas para essa eleição a gente fez uma coisa bacana, que é bem interessante. Aí, às vezes o cara ficava lá na cabine eleitoral e dizia, eu estou digitando aqui, não está aparecendo. Aí o mesário não pode entrar, às vezes tinha que chamar o juiz eleitoral. O que é que a gente fez agora? O eleitor vai ter uma barrinha lá em cima dizendo assim, o senhor está aqui votando um fluxo para deputado federal. Né? Assim, um passo a passo, vai mostrar lá em cima a ordem, o senhor está aqui em deputado federal, como se fosse assim um passo a passo, um guia de fluxo, e o mesário vai ver também, não o voto, para ficar bem claro, não vai ver o voto, vai ver assim, seu fulano que está na cabine, está no momento de votar para federal, está no momento de votar para estadual, então se seu fulano chegar lá e botar 2 dígitos só, ele vai dizer, não está aparecendo, o senhor está votando para quem? Estou votando para presidente. Seu fulano, o senhor está em deputado federal, o senhor tem que botar os dígitos completos. Então para essa eleição tem essa novidade.
1: Muito bem, então é bom que a gente
2: aí,
1: já saiba disso.
2: A gente aprendeu, de novo, isso é procedimento. A gente viu que acontecia muito isso, aí tem que chamar o juiz eleitoral, sei o que lá.
1: Demora.
2: E na realidade é o cara que não está sabendo votar. A gente fez isso em caixa eletrônico. Caixa eletrônica, às vezes, uma pessoa mais idosa, uma pessoa que é analfabeta, ela chega lá, está acostumada numa sequência. Só basta o banco mudar alguma coisa que a pessoa não consegue fazer mais.
1: E esse ano é deputado estadual, federal, são 2 senadores, governador, presidente.
2: Isso. 6 votos. Aí já lembrando só mais uma coisinha. Como a gente tem 2 senadores, se a pessoa votar 2 vezes, vou dar 2 votos para esse senador.
1: Para a mesma pessoa.
2: Um vai ser cancelado.
1: Ah, então tá bem.
2: Então só para a gente lembrar assim, veja.
1: Só vale um voto.
2: Só vale um voto.
1: Boa, intervalo, eu volto já.
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1: Estamos de volta, gente, hoje falando aqui sobre urnas eletrônicas, toda essa preparação para as eleições, e Jorge Maciel, que é secretário de Tecnologia e Informação do TRE, Tribunal Regional Eleitoral aqui no Estado, vai explicar para a gente aqui rapidamente, Jorge, o que acontece depois que a pessoa vai na urna e vota, depois que o barulhinho... acontece, voto finalizou, o que acontece?
2: A primeira coisa que a gente tem que dizer, a urna vai colocando todos os votos lá, mas não identifica o eleitor, porque nem a gente consegue saber em quem você votou, né? Por conta da legislação, então ele impede até que a Justiça Eleitoral saiba em quem você votou, para poder realmente ficar secreto. No final, 5 horas da tarde, não tem mais fila, aí o mesário vai dar o comando na urna, e nesse comando ela vai totalizar, ela totaliza os votos, imprime aquele BU, que é o boletim de urnas, com os dados no papel, que pode ser, vai ser fixado na sessão, vai ser dado para os fiscais. Quantos fiscais do partido tiver lá, eles recebem esse papel com a lista dos votos, com toda a totalização dos votos, e ele grava também a memória de resultados. Essa memória de resultados, ele grava internamente na urna e grava nessa memória de resultados. Aí, a primeira coisa que os eleitores...
1: Como se fosse um pendrive
2: que vai sair. Por quê? Porque a urna não tem Bluetooth, a urna não tem Wi-Fi, a urna não tem conexão à rede, não tem conexão celular, não tem nada. Então, só entra informações na urna a partir de memórias de resultado. Assim.
1: Então, eu vou usar essa palavra, o pendrive, para facilitar para o pessoal. Tendo esse pendrive em mãos, aí como esse voto chega para ser contabilizado?
2: Aí a primeira coisa, lembra o que eu falei no começo da chave da criptografia? Então, primeiro, você tem um boletim aberto lá em papel. Aquilo que eu falei, está em papel, está aberto. Esse dado aqui, ele é criptografado com as informações de qual urna saiu, como o celular não tem um número único, cada urna tem seu número único. Esse dado vai para Justiça Eleitoral, que vai ser totalizado, aí só complementando a fala do Dr. Antônio, daquela sala cofre, a sala escura. No, veja, sala cofre é um termo que toda empresa de tecnologia tem. Onde tem dados, tem sala cofre. O Jornal do Comércio deve ter a sua, os tribunais de justiça têm as suas, os TREs têm as suas. É uma sala que está ali com sistema de extinção de gás, a prova de água, a prova de tudo. Então, sala cofre é o termo mais comum para quem tem grandes empresas.
1: Deixa eu dar um exemplo aqui, Jorge. Por exemplo, o rapaz lá, a pessoa, a mulher, enfim, o servidor, que tá com o tal do pendrive lá com os votos. Ele insere ele no computador. Esse computador vai estar ligado com o sistema federal.
2: A primeira coisa é assim, essa pessoa que pegou o pendrive, ela está no edital, a gente sabe quem é, nome, etc, etc. Se for o mesário, se for o administrador de prédio, isso vai para ou cartório eleitoral, domínio da Justiça Eleitoral, e a gente tem cada vez mais transformado computadores, assim, a gente tem locais de transmissão remota. Então, entendi. São pontos de presença da Justiça Eleitoral, inclusive nos locais de votação. A gente pega um computador da escola, etc., transforma num computador da Justiça Eleitoral e transmite esse dado. Mas lembrando, esse dado está criptografado. Se, digamos que, numa velocidade rapidamente a gente transmite tudo isso, isso é totalizado, é feito a checagem de segurança, é descriptografado, checa é daquela urna que veio, está assinado com os códigos certos, etc. Por exemplo, eu vou dar um exemplo aqui para os eleitores saberem. Digamos que uma urna quebrou durante a eleição, quebrou o teclado.
1: Tem que trocar.
2: Aí a gente tem uma urna de contingência. Só que o sistema de totalização está esperando que venha daquela urna, que tem um número específico.
1: Os votos que já foram
2: dados. E o eleitor sabe qual é a urna, porque está publicado na internet. É tudo público, tudo público. O eleitor consegue fiscalizar quando a gente está preparando a mídia. Veja, são todas cerimônias públicas. Então é importante que o eleitor saiba, e eu vou frisar isso muito. Vejam, todo o processo ele é auditável, ele é público. A justiça não faz nada que não sejam as vistas do povo, do Ministério Público, do juiz eleitoral, etc. Não tem juiz do STF, é juiz aqui, é juiz do Tribunal de Justiça, é desembargador do Tribunal de Justiça, é Ministério Público, é promotor daqui. Então, e tudo é feito dessa forma. A gente coloca um edital, diz quando a gente está preparando, isso a gente chama o povo. E é uma coisa engraçada, tem partidos que reclamam, mas ele não comparece. No dia principal em que a gente está gerando mídia, o partido não aparece. No dia que a gente está preparando urna, o partido não aparece. Aí a pergunta é, por que não aparece? Por que essas pessoas que desconfiam não aparecem? Para acompanhar junto com a gente. Eles podem dizer ali, naquele momento, assim, tem dúvida, vamos mostrar. Tem um Ministério Público auditando, tem todo esse pessoal que vai acompanhar todos os atos. E na totalização, da mesma forma. Na totalização, esse dado sai, vai para essa máquina que espera a totalização. E se foi uma urna de contingência, ele não totaliza. Ele espera que o juiz, que é um juiz do Tribunal de Justiça,

0: e informe o que aconteceu. E o que é que o juiz informa? Ele pega a ata do mesário, que vai dizer assim, há tantas horas a urna quebrou, precisou fazer um chamado, a Justiça Eleitoral trouxe outra urna, trocou, é de número tal. Isso só totaliza com o juiz eleitoral informando, veja, é uma autoridade. Então, assim, veja, se a gente passar a desconfiar do Ministério Público, do juiz, de todo mundo, você não tem mais sociedade.
1: Não tem ninguém.
0: Né? Então, assim, o que é que a gente tem hoje? Aí, só pegando a fala de Jeff, o que a gente tem hoje é inteligência artificial. Mentira existe desde que mundo é mundo. Desde que a eleição começou, a gente tinha mentira. O que tem hoje? A mentira, ela é feita mais barata, né? Com inteligência artificial, é baratinha de fazer, e a disseminação é muito rápida, mas mentira em eleição existe desde que mundo é mundo. Lá quando era de urna, dizia assim, ah, eu fui roubado, roubaram meu voto. Então assim, veja, só é agora numa amplificação muito maior e com um mecanismo muito mais barato de se fazer. É isso. Agora sim, a Justiça Eleitoral está aqui para poder responder as perguntas, para mostrar a transparência. Isso é que é importante. Para o eleitor que tiver dúvida, entre na página da gente, entre em contato com a gente para a gente explicar, para mostrar, para acompanhar. A gente tem feito isso com escolas, com universidades, debate. A gente é o órgão talvez mais auditado do Brasil, inclusive com organismos internacionais auditando.
1: E o ouvinte tem que também procurar essa informação. Sim. Importante, né? George, Jeff, doutor Antônio, obrigada, viu? Até a próxima.
2: Obrigado.
1: Gente,
2: até mais.
1: E olha, se ainda ficou dúvida, volta lá e escuta o programa de novo no YouTube ou no nosso site. Até amanhã.
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1: Bom dia a todos, bom dia para você que nos acompanha pelo rádio, pelo aplicativo JCPE, aplicativo do Sistema Jornal do Comércio de Comunicação, também pelo jc.com.br e ainda pelos canais do YouTube, TV Jornal SBT, Rádio Jornal e também pelo JC Play. Ontem eu encontrei um ouvinte, um amigo, que disse: "Só, mas por que é que tem 3 canais no YouTube?" É porque o YouTube é instável, fica instável. Então, para você não perder o Passando a Limpo, para não perder a Rádio Jornal, a gente tem os 3 canais. Quando cai um, você passa para o outro. Por isso que eu estou sempre anunciando os 3 aqui: JC Play, Rádio Jornal e também o TV Jornal SBT, que a ideia é ficar 24 horas aqui a programação da Rádio Jornal para você. O Romualdo de Souza, Maurício Garcia e Fernando Castilho, hoje conosco na bancada. Hoje é sexta-feira começando, e a gente já vai começar aqui falando sobre... A gente tem pesquisa hoje, né, Maurício?
2: Ontem, né?
1: A pesquisa ontem. Vamos falar sobre a pesquisa que foi divulgada, a pesquisa do Datafolha em Pernambuco. A pesquisa mostrou, foi surpreendente para muita gente, porque o que é que acontece? Vamos lá, por que é que é surpreendente? Eu disse isso ontem no vídeo, muita gente: "Mas surpreendente, mas já vi..." Gente, é o seguinte, você tem as coisas, normalmente você não tem uma virada assim de uma hora para outra. Você tem, o que você tem é uma consistência, sim. Ao longo das últimas pesquisas, você tinha uma consistência de crescimento. E essa consistência, para você ter uma ideia, na última pesquisa do Datafolha, João Campos subia 3 pontos, Raquel subia 3 pontos. Na anterior ele estava um pouco mais baixo, mas ela continuava subindo. Então ela subia ali 3 pontos, sabe? Subia ali um pouquinho. Beleza. De repente ela sobe 10 e ele cai 7.
2: Sim.
1: Então aí você tem, realmente, está atendendo a tendência, né? Está ali de acordo com a tendência da pesquisa, mas num volume bem maior dessa vez, né, Maurício?
2: Foi um movimento digno de campanha eleitoral mesmo, naquele programa, no período que a gente tem o guia eleitoral, pautando as coisas. Foi um movimento muito, muito forte, e eu acho que a gente tem que ter parâmetro para comparação. Ah, ela estava já subindo e tal, porque a gente tem que comparar, a gente sempre fala isso aqui: banana nanica com banana nanica, maçã com maçã, abacaxi com abacaxi. Então,
1: comparar a ideia, limão com melancia.
2: Todas são pesquisas, mas a gente tem que tentar comparar pesquisas que são do mesmo instituto, com a mesma metodologia, né, para ter uma série, uma linha confiável de comparação. Então, a gente teria que comparar essa pesquisa com a pesquisa do próprio Datafolha, que foi divulgada há um mês atrás.
1: Sim.
2: Né? E naquela pesquisa a gente tinha, na simulação de primeiro turno, João Campos com 50 e Raquel com 38. Né? E hoje ela aparece de 50, ele vai para 43, perto de 7, e ela de 38 sobe para 48, 10 pontos percentuais. Então, em um mês, é um movimento bastante, bastante consistente, bastante forte, que ela já tinha essa tendência, mas na pesquisa da Datafolha, de fato, mostrou em um mês uma movimentação, um crescimento dela muito robusto, muito positivo.
1: Na pesquisa anterior, quando você soma ali, claro, isso é uma coisa que a gente faz aqui, mas quando você soma a mobilidade deles ali, dá 6 pontos percentuais. Ele sobe 3, ela sobe 3 na pesquisa anterior. Então, em relação à anterior dela, né? E aí você tem 6 pontos. Dessa vez são 17 o movimento. É 10 dela e 7 dele para baixo.
2: Não, e outra, e ancorado claramente na avaliação da administração dela. Esse é o ponto.
1: A aprovação do governo dela sobe exatamente 7 pontos.
2: Né? Exatamente. Se você ver, a primeira pesquisa do Datafolha é de outubro. outubro, depois fevereiro e a última que tinha sido em abril. Uhum. Então a gente e a evolução, olha como andava devagarzinho, 36, 38, 40 a aprovação dela. Dessa vez já sobe para 46.
1: Que isso você está falando ótimo e bom, né?
2: Ótimo e bom. Eu isso de ótimo e bom. E a aprovação mesmo era 57, 61, 61 e agora pula para 67. Então é um crescimento, é um degrau maior que sobe. Agora eu gosto de subir escada de dois em dois ou de três em três.
1: Você tá subindo, né? Subindo de um degrau por vez. De repente você sobe.
2: Uma aceleração.
1: Você estica a perna e sobe cinco.
2: Isso. E no momento que ainda não começou a campanha efetiva. E a gente já falou aqui. Há estudos de cientistas políticos. Eu próprio também, no período que eu trabalhava no Ibope, acompanhava isso de perto. Quando começa o programa eleitoral, a propaganda eleitoral, o guia eleitoral, o governante, o incumbente, que é o nome que a ciência política dá para quem está no cargo, aumenta de 5 a 10 pontos percentuais naturalmente. Independente se o candidato está bom, se a campanha está boa. Então, ela ainda tem mais o que crescer com o início da campanha. Para João, era melhor que ele tivesse, e ele parecia que estava razoavelmente tranquilo, que ele estava com uma distância maior, que quando começasse a campanha efetiva, ela ia aproximar. Mas ele, né, na disputa dele, na estratégia do lado de João, estaria numa situação melhor. Agora, com ela já na frente nessa situação, ela tende a crescer ainda mais daqui para frente com a comunicação, no momento que a campanha de fato chegar na reta final.
1: Eu vou voltar a falar sobre isso. A gente ainda vai voltar a falar sobre essa pesquisa, trazer os números aqui com mais detalhe para a gente também fazer uma análise aqui do que aconteceu nesse período. O que é que aconteceu nesse período de um mês? Eu estava vendo uma reportagem do agora há pouco, em que fontes do PSB dizem que o problema é que João foi muito atacado nas redes sociais nesses dias. É porque teve problema com medalhinha. É porque teve... Então, assim, tem algumas coisas e a gente vai falar sobre isso daqui a pouquinho aqui. Agora, neste momento, nós estamos na linha já com o Écio Costa, que é economista. Professor, muito bom dia para o senhor. Tudo bem? Estou sem o áudio do Écio.
3: Estão me ouvindo?
1: Agora estamos ouvindo. Professor, bom dia.
3: Bom dia, Igor. Bom dia a todos que estão aí participando do Passando a Limpo. Prazer estar participando novamente.
1: Professor, deixa eu lhe perguntar uma coisa, porque a gente viu a aprovação na Câmara do fim da jornada 6x1. E a gente tem falado muito aqui, tem conversado muito com indústria, com representantes da indústria. Ontem conversamos aqui com o presidente da Fiesp, Paulo Scarf, presidente da Federação das Indústrias do Estado de São Paulo, que isso que era uma aberração, a forma como foi feito e tudo. Ok, mas não é só a indústria que é afetada. E eu queria que o senhor falasse um pouquinho disso para a gente. Micro e pequenas empresas vão ser afetadas pelo fim da jornada 6x1 também?
3: Pois é, eu tenho uma grande preocupação, mais até com os pequenos negócios do que as grandes indústrias. Tá? Por que isso? Porque as grandes indústrias, elas têm uma maior facilidade para adaptação a esse processo, né, com investimento em tecnologia, né, com investimento em inteligência artificial, com aquisição de maquinário, e conseguem, até de certa forma, reverter um pouco esse processo, né, que é impactante, porque o prazo é curtíssimo, né, você vai ter 60 dias para fazer uma redução de 2 horas e depois até 14 meses para fazer a redução das outras 2 horas, né, um prazo muito curto. Então, as indústrias, elas têm até uma maior velocidade para fazer essa adaptação, porém, os pequenos negócios, os serviços, o comércio, eles não têm essa mesma velocidade de adaptação e muitas vezes não têm os meios para fazer isso acontecer, porque você tem, em geral, pequenos, né, esses pequenos negócios com margens muito apertadas, né, com uma dificuldade para estar contratando mais mão de obra, muitas vezes com uma informalidade elevada, porque justamente o custo trabalhista é muito alto, não fecha a conta quando você termina formalizando essa mão de obra, e aí o impacto

0: vai ser bem maior neles, né? Olhando dados que são divulgados do Ministério do Trabalho, o Estadão até fez um levantamento sobre isso, você vai olhar ali serviços de alojamento, serviços de alimentação, comércio, né? São setores que têm aí trabalhadores numa escala 6x1, que é mais de 50% da sua folha de pagamento. Então isso impacta muito grande, tem um impacto muito grande. Uhum. Quando você olha a nível geral, né, para todos os setores, isso está em torno de 35%, né? E aí dos 50 milhões de trabalhadores que são CLT, você tem em torno de 15 milhões que estão nesse regime 6x1 e que vão modificar para o regime 5x2. Então isso vai trazer um impacto muito sério, né, nas pequenas empresas, nas micro e pequenas empresas, que vão ter dificuldades para se ajustar a esse novo tipo de regime de trabalho. Aqueles negócios que estão, por exemplo, em shopping centers, que funcionam 24 horas por dia, né, ou que têm horários muito estendidos, eles vão ter uma dificuldade ainda maior para poder equacionar isso, o que vai terminar resultando em elevação de preços. Você vai ter uma inflação, né, porque ou você repassa esse custo para o seu cliente, ou a conta não vai fechar e a empresa, a micro e pequena empresa, vai perdurar aí por alguns meses, né, tentando resistir a essa mudança, e pode fechar as portas, uhum, caso não consiga repassar isso para o consumidor.
1: É mais uma preocupação também, e essa preocupação grande para essas empresas, para essas pequenas empresas. Fernando Castilho tem pergunta para o professor Écio Costa.
2: O Celso, o que a gente tem observado é que, primeiro, as pequenas e microempresas não tiveram voz. Elas podem até ter sido ouvidas, mas a avalanche de comunicação do governo, insistindo que essa era uma pauta, né, que atingia as grandes empresas, elas não conseguiram ser ouvidas, sequer conseguiram encaixar um prazo de transição, porque a pressão do governo era que até setembro o governo Lula se apresentasse isso como uma conquista da gestão Lula no terceiro governo. Mas quando a gente conversa com empresários, eles dizem o seguinte: olha, no primeiro momento, o que vai acontecer vai ser a elevação de preço. Num segundo momento, vai acontecer uma adaptação do funcionário com redução de horário. E no terceiro momento, vai haver mesmo uma dispensa e, num quarto momento seguinte, a informalidade. O senhor acredita que esse será um caminho? Porque é impressionante como a gente conversa com as pessoas. O cara diz: olha, eu vou reduzir a minha carga de funcionamento, depois eu vou reduzir o funcionário e depois, se eu puder contratar terceirizado ou até informal, eu vou contratar, porque não dá para manter, pagar os encargos desse jeito. O senhor acha que o cenário é esse mesmo?
0: Bom dia, Castilho. Realmente, talvez a ordem, né, não altere o produto, mas o resultado vai ser muito parecido, né? Você tem uma carga maior, né, sobre esses pequenos negócios que vão ter se ajustar. Eu incorporaria, até como eu mencionei, o avanço em tecnologia, né, usando IA, por exemplo, ou usando algum outro processo de automatização para tentar se adaptar, mas tem muitos serviços que não tem como você fazer isso, né? Eu estava mencionando alimentação, hospedagem, né, o comércio, depende muito das pessoas, né? E para você ter uma receita, você precisa muitas vezes ter horários estendidos de funcionamento para que consiga, né, arcar com todos os custos, né, de insumos, custos de pessoal, né, que é principalmente esse que a gente está mencionando, e também da própria carga tributária, que está cada vez mais elevada aqui no país, né? Então, fechando todas essas contas, está cada vez mais difícil para os pequenos negócios sobreviverem aqui. Tanto que você vai ver o número de empresas entrando em recuperação judicial tem batido recorde após recorde, né? Você tem uma dificuldade muito elevada. Soma-se a isso, né,

0: a taxa de juros muito elevada, né, que vem sendo utilizada para combater, né, a inflação, que está retomando. Os últimos dados e o boletim Fox tem mostrado uma previsão de inflação mais alta, né, e isso, todo esse conjunto de fatores tem prejudicado muito a realidade aqui das empresas. E a gente vê até pessoas defendendo, não, mas porque na Europa já funciona assim, e aí é muito complicado a gente comparar, né, o Brasil com a Europa, né? Você tem aí realidades totalmente distintas, onde lá você tem um nível educacional muito mais elevado, o que melhora bastante a produtividade da mão de obra. Você tem muita tecnologia sendo aplicada nos negócios, que também ajuda muito, né, na produtividade, certo? E tem ainda um nível de burocracia muito mais baixo. Não sei se vocês lembram, mas no passado tínhamos aquele Doing Business, né, que era um ranking de competitividade dos países. O Banco Mundial fazia isso, e o Brasil fica lá atrás nesses rankings. Existem outros também que ajudam a comparar, né, o nosso custo Brasil é muito elevado. Então esses fatores todos dificultam e muito para que você faça uma mudança tão rápida como essa. Claro, é importante a gente olhar o bem-estar social, né, você poder ter mais tempo para conviver com sua família, né, para poder ver seus filhos crescendo, mas é preciso também fazer uma política que seja com um efeito mais prolongado em sua adoção. Não dá para você virar a chave do dia para a noite. Aqui no Brasil, tudo termina sendo assim, você não tem previsibilidade, você não tem uma forma de organizar para que as políticas possam tomar efeito. A reforma tributária até veio um pouco nesse sentido, porque deu um horizonte de 8 anos, né, para que você possa virar a chave. Ainda assim, a gente está tendo uma série de problemas. Agora, vir com uma mudança drástica como essa, né, que afeta 35%, né, dos CLTistas, né, de uma noite para outra, ou seja, tem 60 dias já para fazer uma adaptação, né, que representa uma redução de 2 horas de jornada, isso traz um impacto muito grande, né? Vai ser um problema muito sério, justamente porque você tem toda uma perspectiva eleitoreira por trás, né? E aí é interessante, porque o governo, visando, né, a reeleição do presidente Lula, colocou o país numa quina, né, aí de sinuca, onde você realmente não tem para onde fugir, né? Aquele deputado ou senador do Congresso que queira se reeleger, ele não vai ser contrário a uma pauta como essa, que termina impactando diretamente, né, na população que vai votar nele agora em outubro. Então isso termina complicando muito, né, uma visão muito eleitoreira, que traz impactos significativos na economia brasileira.
1: Écio Costa é economista e conversa com a gente aqui. Aliás, professor, o senhor vai estrear aqui como colunista aqui também, né? Participando aqui da programação da Rádio Jornal, não é isso?
0: Exatamente. A gente vem conversando já há algumas semanas, né, com o Sistema Jornal do Comércio aí, e vamos estrear já nesse domingo, né, um artigo que eu vou estar escrevendo para o JC. Inclusive, essa é a pauta, né, da nossa entrevista de hoje. Eu vou detalhar mais esses comentários que eu fiz aqui, né, com vocês no Passando a Limpo, e também vou estar, né, pela manhã, logo cedo, né, com Natália, falando de economia, de negócios, trazendo aí um pouco a minha visão, né, de como a economia e suas mudanças podem impactar no dia a dia das pessoas, nos negócios. Então, convido todos a acompanharem, né, e, na verdade, vou estar retornando, né, à casa de onde eu comecei, né, há mais de 10 anos atrás como colunista. Né? Eu era do tempo da JC News, né, que durou pouco tempo, mas depois, quando a Rádio Jornal ficou AM e FM, eu migrei, né, da JC News e continuei na Rádio Jornal. Passei aí mais de 5 anos como colunista, depois fui para outros caminhos e agora estamos voltando, né, com tanto a

0: participação na rádio, quanto também com artigos semanais, né, para o JC. Muito e tem bom. Mais surpresas aí pela frente, que a gente vai estar também avisando a todos aí nas próximas semanas, ou num período curto aí de tempo, de coisas boas que a gente está montando, né, com todo o sistema para trazer aí também mais novidades.
1: Coisa boa. Seja bem-vindo de volta. Valeu, obrigado. Não vou dizer volto sempre,
0: valeu,
1: não,
0: porque
1: você vai voltar. Vai ser valor.
2: Eu queria mandar um abraço.
1: Vai, volto sempre.
2: Queria mandar um abraço para Écio. Aqui Maurício. É Maurício.
1: Maurício Garcia.
2: Tudo bom?
0: Sim.
2: Bem-vindo aqui. Sim,
0: Maurício.
2: Ao
0: Maurício é um grande amigo, um grande parceiro de pesquisas. Né? Toda vez que eu vou fazer algum estudo econômico, eu preciso de levantamento de dados, né, em loco, né, com pessoas fazendo pesquisas. Maurício está sempre lá para me ajudar. E é uma parceria que a gente já tem há alguns anos. Né? Maurício aí uma grande contribuição, né, para o Passando a Limpo. E eu sempre tenho acompanhado os comentários dele também. Né? Então, estou em casa. Estou, né, aí com gente muito boa. Né? E só enfatizando o convite para todos lerem, né, nessa edição desse final de semana, o primeiro artigo aí que eu vou estar escrevendo, justamente sobre a escala, o fim da escala 6x1. Um abraço muito a todos.
1: Um abraço, valeu, obrigado, tchau, tchau. Écio Costa. Então, jc.com.br, no domingo tem texto, tem artigo do Écio Costa, e a partir da semana que vem, aqui no programa com a Natália Ribeiro, na primeira página com a Natália Ribeiro, você vai ter também o Écio Costa como colunista, tá bom? Vamos fazer o seguinte... Vamos continuar aqui falando sobre... Vamos voltar a falar aqui sobre... Mas, Romualdo de Souza, eu quero que você fale sobre... Bom dia. Eu quero que você fale sobre essa classificação e o que é que significa ela, essa classificação do PCC e do Comando Vermelho como organizações terroristas.
3: Porque... Sem nenhum detalhe político, porque isso depois a gente vai falar... Primeiro, os Estados Unidos não vão tratar esse assunto apenas como uma questão policial. Portanto, não vai ter a polícia norte-americana atrás de agentes do PCC e do Comando Vermelho. Agora, o assunto vai ser tratado no campo da defesa nacional. Qualquer ação relacionada ao Comando Vermelho e ao PCC vai ser tratado como um assunto de defesa nacional dos Estados Unidos. Depois, as investigações saem agora da esfera do FBI e da DEA, que é a agência responsável pelo enfrentamento ao narcotráfico. E toda e qualquer ação passa a ser comandada pela CIA, ou CIA, que é CIA, que é aquela agência de investigação. Depois, empresas brasileiras, bancos, instituições, escritórios de advocacia que mantenham relações financeiras com pessoas do PCC e do Comando Vermelho poderão sofrer sanções e até perder acesso ao sistema financeiro americano. E quando é perder acesso... entra inclusive a lei Magnitsky. E finalmente, os Estados Unidos poderão congelar bens, ativos de indivíduos não norte-americanos que apoiarem essas duas organizações, PCC e Comando Vermelho. É claro que todo o detalhamento dessas informações ainda vai chegar ao Ministério das Relações Exteriores. Originalmente, a decisão dos Estados Unidos de tratar o Comando Vermelho e o PCC, o primeiro comando da capital, foi informada ontem, e aí já tem os desdobramentos políticos. O Palácio do Planalto, até essa hora, não se manifestou, apenas a única autoridade brasileira que falou do tema foi o assessor para assuntos internacionais, o ex-ministro Celso Amorim. Celso Amorim disse, e está publicado no Jornal do Comércio, uma informação curta, que isso é muito ruim, porque faltou diálogo da parte dos Estados Unidos com um parceiro importante que é o Brasil, disse Celso Amorim.
1: Tem uma questão que pouca gente está abordando e que precisa ser aprofundada, que é a consequência econômica disso, tá? Romualdo falou agora, citou agora, tem consequências econômicas, tem consequências e são sérias. E, inclusive, eu estou vendo aqui um professor de Direito Penal e Criminologia da USP, o Maurício Dieter, ele está dizendo aqui que quem deveria estar mais preocupado nesse momento é o sistema bancário, não é nem o PCC. Ele disse, nesse momento, do PCC e Comando Vermelho podem até não estar preocupados. Agora, o sistema bancário brasileiro precisa estar muito preocupado. Porque é o seguinte, o que o

0: Estados Unidos fazem, e aí o Romualdo disse que está corretíssimo. Tem muita gente que acha que, de repente, os Estados Unidos vão começar a vão pegar um avião, desembarcar aqui e começar a perseguir os bandidos do PCC e do Comando Vermelho. Não é isso. O que acontece, na verdade, é o seguinte: se o governo americano descobre que tem algum elo, por exemplo, que um banco tem um acionista que, na verdade, é um investidor, alguém que, na verdade, é alguém ligado ao PCC. PCC é a organização terrorista. Esse banco ele comete um crime federal nos Estados Unidos. O crime federal é contra os executivos do banco. E aí o que é que acontece? 20 anos de cadeia. Não é para o bandido, não, se o bandido escapar. É para o responsável...
1: Pelo banco,
0: pela empresa. Então, nos Estados Unidos, claro. Se for preso, é nos Estados Unidos. Mas aí você tem uma preocupação agora, e esse professor de Direito Penal diz, se há alguma conexão que possa implicar em indícios de elo com o PCC ou Comando Vermelho, eles vão poder bloquear as ações e os ativos da empresa no exterior, além de criar uma insegurança jurídica enorme. Então, o que é que vai acontecer? Você vai ter gente sem querer investir em empresas brasileiras, com medo de que essas empresas possam ter algum elo, alguma ligação, mesmo que indireta, com alguém do PCC ou do Comando Vermelho. Você vai tem uma preocupação em relação a isso.
2: Já. Eu vou mais longe, eu acho que...
0: O México está sofrendo muito exatamente com isso, está penando com isso por causa dessa classificação que foi feita lá dos narcotraficantes lá em...
1: Que já há bem mais tempo, né?
0: Já há bem mais tempo,
2: Eu acho que só existe essa preocupação. Primeiro bem, não é plausível você pensar que CIA e DEA e outros vão querer fazer alguma ação para procurar algum preso líder do PCC, do comando no Brasil. Não é esse o objetivo, não foi esse o objetivo. O objetivo é exatamente esse que você falou. A única repercussão que tem nessa decisão dos Estados Unidos, né, e aí a gente vai ter que estudar qual é o motivo que levou isso, porque nada acontece sem que tenha uma visão econômico estratégica dos Estados Unidos. Isso é ruim para o sistema financeiro brasileiro, é péssimo. Isso é ruim para as instituições americanas bancárias que atuam no Brasil, é muito ruim, porque elas vão ser muito mais cuidadosas com isso. Mas do ponto de vista operacional do PCC e do CV, não vai haver nenhuma modificação. Não estou muito preocupado com isso, não, porque não é isso que interessa para eles. O negócio dele vai continuar
1: do mesmo jeito. Eles
2: são bandidos já, né? Continuar do mesmo jeito. Por exemplo, uma coisa que é importante, que pouca gente sabe. Qual é o volume de negócios do PCC e do CV nos Estados Unidos? Os Estados Unidos estão em quinto lugar no mercado que é abastecido pelo narcotráfico brasileiro. O foco do negócio do PCC fora o Brasil é Europa, é África, é alguma coisa na Ásia, né? Mas os Estados Unidos não são o foco do negócio do PCC, exatamente por essa preocupação. Então, esse negócio é ruim, só tem um campo, só onde vai ser prejudicado é nessa questão financeira. O risco que você corre, por exemplo, de uma investigação aberta, ainda a nível de Ministério Público, né, você abrir um procedimento lá. E aí, essa pessoa que está com seu CPF envolvida nesse negócio, por exemplo, ainda em nível de abertura de investigação, já pode ser sancionada por essa legislação. Uhum. Então, esse é o problema. O resto, não tem ninguém no PCC. Eu digo a você, ninguém no PCC, nem no CB está preocupado com isso aí, não. Não está mesmo, porque não é o negócio dele, não é? Já estão trabalhando mesmo. Agora, as empresas que trabalham, porque hoje o nível de informação digital que tem nas transações internacionais, certo? E aí a gente vai ver depois o seguinte: o que é que motiva isso? Tem dinheiro por trás, meu amigo, não é? Isso é um negócio. E esse negócio prejudica empresas americanas função de competitividade brasileira. A gente vai apurar depois.
0: A gente vai, inclusive, continuar nesse assunto com Eliane Cantanhede. Já na sequência agora, Eliane Cantanhede vai chegar com esse assunto, vamos falar sobre esse assunto também. Mas, Maurício, você acha também que não vai ter tanto efeito direto contra o Comando Vermelho e o PCC? O que vai ter...
1: Diretamente, parece que não muito. Porque vai continuar, assim, as investigações, tudo já é da polícia brasileira, da justiça brasileira, com essas organizações.

0: organizações criminosas, então não tem porquê também. É só uma força a mais, mas não, nada vai mudar.
1: Agora, do que não vai funcionar. Não, vocês
0: porque
1: não
0: são criminosos que... aqui, né?
1: Vocês não acham que...
0: Ainda, ainda lá.
1: Vocês não acham que funciona, pelo menos, como, por exemplo, esses bandidos, eles conseguem, através de laranjas, tudo, colocar dinheiro, guardar dinheiro em banco.
2: Sim.
1: É, hoje. Você não acha que vai ter uma dificuldade maior para isso e que eles vão ficar ali sem ter onde colocar esse dinheiro?
0: Não
1: ter,
0: mas eles não houve essa movimentação contra a Operação Carbono 14, uma série de investigação. Eles continuam atuando. Nesse momento, essa semana foi descoberto o caso que eles continuam. Duas das fintechs continuavam fazendo, porque a gente falou muito aqui de que as fintechs trabalhavam como um saco, né? Botavam todos os clientes como se fosse uma coisa só, cada um via isoladamente sua conta, mas no fundo o dinheiro que estava guardado estava tudo misturado.
1: Uhum.
0: Era para proibir isso. Duas delas, das seis investigadas, continuam fazendo isso. Então,
3: o Banco Central determinou que a partir de março essas movimentações sejam informadas ao Banco Central. Então, por exemplo, com a fintech hoje, ela tem as mesmas obrigações de prestar informações ao Banco Central do que um banco.
0: Sim.
3: Que não era, sim, havia sim, isso. Sim. Né? Então agora elas vão ter isso aí. Essa, na medida que elas crescem, informa isso. Agora, o crime pode criar N fintechs, né, e pode criar as movimentações financeiras. Veja bem, esse é um arquivo digital.
1: Uhum.
3: Isso é um negócio. Lembrando, só para finalizar, que no Brasil a distribuição de droga não é fabricação, é distribuição.
1: Vamos com a Liane Cantanhete?
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1: Eliane Cantanhete, bom dia.
5: Bom dia, Igor, colegas, ouvintes.
1: Estávamos aqui exatamente falando sobre PCC e Comando Vermelho e a classificação dos Estados Unidos como desses grupos como terroristas. Ah, fala-se muito na ameaça à soberania, ok, mas a gente estava falando aqui de que tem uma ameaça à estabilidade econômica do Brasil também, né?
5: É, exatamente. Né? Hoje você tem o que existe hoje entre Brasil e Estados Unidos contra PCC, contra CV, contra o crime organizado. Existe um acordo de cooperação entre a Polícia Federal e o FBI. O FBI, que é a Polícia Federal Americana, e o DEA, que é o Departamento de Combate às Drogas dos Estados Unidos. E eles trabalham muito juntos, tem muita efetividade esse acordo de cooperação. Mas o que o Trump fez? Jogou o acordo de cooperação fora, né, e trocou por interferência. Por quê? Porque em vez de cooperação com a FBI e o DEA, agora é a CIA que vai coordenar esse ataque americano, que eles dizem que é o CV, ao Comando Vermelho e ao PCC. Mas é muito mais do que isso, porque a CIA é uma agência de espionagem. Ou seja, o Trump ameaçou e cumpriu agora, né, a ameaça de interferir diretamente dentro do Brasil. Ele autorizou espionagem dentro do Brasil, sem nenhum compromisso de informar ao Brasil, ao governo brasileiro, às autoridades policiais brasileiras, o que ele está descobrindo do crime organizado no Brasil. Isso é muito grave. É muito grave por tudo, né? E mostra que, como já são 14 organizações da América Latina que foram declaradas terroristas pelo Trump e pelos Estados Unidos, isso significa que os Estados Unidos estão se tornando, assim, uma espécie de donos da América Latina, porque esse acordo dá... O acordo não, essa decisão dá unilateralmente ao Trump e aos Estados Unidos o direito de fazerem o que quiserem na nossa região, com os nossos países. Então, vocês viram no

caso da Venezuela, o Trump botava navios nas costas da Venezuela. Vocês já imaginaram os Estados Unidos botando navio nas costas brasileiras para investigar, para espionar, né, alguma coisa dentro do nosso país da maior gravidade?

0: o presidente do Banco Central, e a gente nunca soube exatamente o que foi conversado lá dentro, nem se teve algum desdobramento prático. O governo jura de pé junto que não teve desdobramento nenhum, o Lula também, o Palácio, mas fica todo mundo sempre pensando qual vai ser a próxima novidade do escândalo Vorkaro. Essa delação premiada às vésperas da eleição é um fator muito poderoso na eleição. Vídeo que aconteceu com o próprio Flávio Bolsonaro, né, que estava ali tecnicamente empatado com Lula e agora recuou e o Lula está tecnicamente na frente no segundo turno. Ou seja, muita água vai rolar e essa delação é importantíssima.
1: Romualdo de Souza.
2: Ontem, Eliane, bom dia, como vai? No misto de Getúlio Vargas e Eva Peron, a governadora do Distrito Federal, Celina Leão, e eu estava lá pessoalmente para acompanhar aquela cena homérica, ali na sacada do estádio Mané Garrincha, que alguns chamam de Arena, na Mané Garrincha, Celina Leão firmou um acordo. E o governo do Distrito Federal vai pegar mais de 6 bilhões emprestados para tapar o rombo no caixa do próprio banco, o BRB. E aí vai sobrar para os servidores públicos. Salário, reajustes estarão congelados, concursos públicos congelados e o Distrito Federal vai ter de pagar esse rombo, Eliane.
0: Pois é, Romualdo, você viu que o governo federal, o governo do Distrito Federal, os bancos, né, o Supremo Tribunal Federal mediando e tal, foi todo mundo, mexeu mundos e principalmente fundos, né, para resolver o problema do BRB. O governo federal, num ano eleitoral, tudo que não quer é jogar dinheiro público, jogar dinheiro do tesouro nessa confusão toda do Master com o BRB. Então, o governo federal fez uma saída salomônica, né? Ele apoiou o acordo, assinou o acordo, sem transformar o tesouro, a União, em garantia. Então, como é que ficou o acordo? O acordo é, em resumo, o seguinte: o BRB pede empréstimo ao Fundo Garantidor de Créditos, que é um processo, enfim, é um instrumento dos bancos privados para impedir solavancos muito graves no sistema financeiro. Então, pede empréstimo 6,5 bilhões para o Fundo Garantidor de Créditos. Como que o banco, o BRB e o governo, o BRB vai pagar? O BRB continua com direito, com capacidade de fazer empréstimos, é um banco de fomento, né? Um banco estatal de Brasília. E se alguma coisa der errado, se tiver calote, quem paga o calote não é o Tesouro, repito, é o fundo municipal e o fundo estadual que o governo do DF recebe do governo federal. Enfim, foi um mecanismo para o governo federal ajudar sem se comprometer e ser cobrado nas eleições. Agora, o fato é o seguinte, é isso que você disse. Todo acordo desse tipo tem o chamado ajuste fiscal. Ok, o ajuste fiscal, né, inclui o quê? Congelamento de salário de servidor público, fim de concursos, não pode abrir vagas, não pode nada. Então, além de prejudicar os servidores do banco, do próprio BRB, que podem ser demitidos, inclusive, para sanear o banco, né? Prejudica os servidores do DF e a população do DF, porque isso vai prejudicar os serviços, vai prejudicar por falta de professor, falta de médicos.

0: médico, falta de motorista do transporte público, enfim, e vai por aí afora. A sociedade brasileira, brasiliense, está assumindo o rombo do BRB, enquanto o senhor Vorcaro, né, pagava R$ 9 mil por um bifinho de ouro para o governador do Rio, e sabe-se lá quanto que ele pagou para o Ibanez Rocha, governador aqui do Distrito Federal. O fato é que o Vorcaro estava dando de presente 6 apartamentos para o presidente do BRB, que era o Paulo Henrique Costa, e o valor desses 6 apartamentos era R$ 146 milhões por um único cidadão. Ou seja, eu não entendo isso, eu sei que o nosso QI é curtinho para entender essas jogadas, mas eu, por mim, eu tirava todo o dinheiro do Vorcaro, do pai do Vorcaro, do sócio do Vorcaro, do cunhado, pastor do Vorcaro, do Cláudio Castro, tirava o dinheiro de toda essa gente para cobrir o rombo do BRB.
1: É.
0: Não, não é.
1: Então, e não colocar o pagador de imposto e os funcionários para bancar isso, né?
0: Exatamente, Igor. Quer dizer, tem que tirar o dinheiro dessa gente. A Mônica Bergamo, que é uma grande jornalista da Folha de São Paulo, deu ontem que o Vorcaro, com a tal delação premiada, está pensando em até que pode recuperar o banco, pagar as dívidas e até ficar com troquinho. Ah, não, isso é demais, sabe? Aí é demais para nossa inteligência e para o nosso humor, não é?
1: É escárnio já, aí já é, pelo amor de Deus. Ô Eliane, você tem uma dica para a gente? Hoje é sexta-feira.
0: Olha, eu vou aqui meio no escuro citar um livro que eu comecei a ler. Eu estou no começo ainda, mas ele é muito bem indicado e eu estou gostando muitíssimo. É do Os 7 Crimes de Roma. Sete Crimes de Roma, de um autor praticamente desconhecido, que é Guillaume Prévost. Gui, L-L-A-U-M, Prévost. E eu vou contar para vocês como é que eu descobri esse livro. Porque um grande amigo meu, que é um leitor voraz, né, que eu uso sempre para me sugerir livros, me indicou. E eu estou gostando muito mais ainda, estou no começo.
1: Muito bem, Os 7 Crimes de Roma, está anotado aqui. Obrigado, Eliane, e até segunda-feira.
0: Até segunda-feira, beijão.
1: Beijão, bom fim de semana. Vamos para o intervalo, a gente já volta.
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1: De volta com o Passando a Limpo, Romualdo de Souza. Cláudio Castro reza e desiste da disputa do Senado no Rio. Ele rezou, depois de comer, de tomar uísque, depois de comer o bife de ouro lá, aí ele fez uma oração e resolveu que não ia disputar o Senado pelo Rio.
3: E com isso cria uma briga de foice no PL. Mas a oração foi coletiva, ele reuniu a família, mulher e filhas, e nessa oração chegaram à seguinte conclusão: ele vai precisar de tempo para se defender, e não terá tempo para se defender das acusações que ele considera falsas, de que se envolveu com o esquema de Vorcaro. Então ele, como advogado, vai se defender, um dia, quem sabe, volta à política novamente. Agora, o danado de tudo isso é que ele desiste, informa ao presidente do PL, Valdemar Costa Neto, de que não vai disputar a eleição, E o espólio político de Cláudio Castro começa a ser disputado literalmente

0: No grito. De um lado tem o vice-líder da minoria, que é a oposição, o deputado Carlos Jordi, um dos mais bem votados no Rio. E o outro é o líder do partido, o deputado Sóstenes Cavalcante. Ambos falaram com a reportagem da Rádio Jornal ontem. Jordi me garantiu que tem internamente uma pesquisa que aponta que ele está bem mais à frente que outros pretendentes. Ou seja, como diz aquela música pernambucana que diz: Mané, você tem coragem de pensar bobagem numa hora dessa? Mané, foi um grande erro, depois do enterro a gente conversa. Ou seja, antes mesmo de Cláudio Castro desistir, Carlos Jordi já tinha uma pesquisa apontando que ele seria o substituto, ou deveria ser o substituto de Cláudio Castro.
1: Essa música que você
2: é de Azulão.
1: Citou é de Azulão, lá de Caruaru, o pequeno grande Azulão, pequeno grande, que ele é bem baixinho, mas o grande Azulão, e que eu tenho uma história com ela. Uma vez eu precisei de uma coisa para poder subir num hotel, para poder deixar minha mala e depois ir para o Congresso Nacional lá em Brasília. Eu cheguei lá e não podiam deixar porque não tinha o horário, e tinha o atendente, o recepcionista, ele era de Caruaru. Perguntou: você é de onde? Eu disse de onde era. Aí disse: não, vou fazer o seguinte, eu vou deixar você subir, agora você tem que cantar para mim uma música. E aí ele me fez cantar essa música, Dona Tereza. Dona Tereza, queira me perdoar, mas a senhora não precisa, o falecido era meu amigo. Ele vai dar em cima, a história da música é que ele vai dar em cima da viúva no meio do enterro. E aí ela no final diz: depois do enterro a gente conversa. Vamos embora. Já está na linha com a gente agora. A gente hoje é sexta-feira, hoje é dia de Passando a Dica. Daqui a pouquinho a gente vai ter o Passando a Dica. Eu queria conversar aqui rapidamente com o Inácio Feitosa, que é advogado, escritor, ex-conselheiro federal da OAB em Pernambuco. Inácio, seja muito bem-vindo aqui ao Passando a Limpo. O Inácio Feitosa, que está lançando dois livros de uma vez, né? São dois livros logo de uma vez, Inácio?
3: Igor, bom dia, prazer enorme estar falando com você, falando com meu amigo Romualdo, que eu tive com ele recentemente, lá na Marcha dos Prefeitos. Maurício, prazer em conhecer, e também Castilha, que por coincidência eu tive a oportunidade de participar no evento da Multi, uma agência aqui de Recife, essa semana. Rapaz, e o pior, Igor, é que meus amigos estão dizendo: você vai entrar na academia de letras, você vai ser imortal. Aqueles amigos da onça, né, que gostam de soltar piadas com tudo. Mas não é bem assim, não. No final do ano passado, eu tinha escrito o meu livro Poder das Mulheres Empreendedoras. Sim. Ele já estava pronto aproximadamente em novembro. Ingrid Zanella, presidente da OAB, já tinha feito o prefácio, e a gente ia já lançar ele na OAB em dezembro. Acontece que nesse mesmo período saiu uma legislação nova do Ministério da Educação, e legislação nesse país aqui não falta, todo dia é uma lei nova, um decreto, uma resolução. E eu estava em Goiânia, no município de Goiânia, e a secretária de Educação de lá disse: Inácio, tu podes interpretar essa legislação aqui sobre educação inclusiva? E aí, quando eu vi que o tema era justamente a questão do TEA, TDAH, TOD, e na educação municipal, eu disse: poxa, é esse tema que há 3, 4 anos, uma voz no meu ouvido diz: o que é que você vai fazer para discutir esse tema tão importante? Voltando um pouco ao tempo, lá em 2009, em Recife, houve aproximadamente 8 casos de violência escolar, a chamada, desculpem, que é a tecnologia que não deixa a gente em paz, que de violência escolar em Recife, que esses 8 casos me fez escrever um projeto de lei, que foi o primeiro do Estado sobre combate à violência escolar, o bullying, e depois Maurício Randes pegou e aprovou no Congresso Nacional e passou a ser o primeiro também projeto. Essas inquietações sociais, Igor, eu acho que todos nós que transitamos no meio social, da comunicação, no direito, no jornalismo, nós temos que ser cidadãos ativos. Então foi aí que eu parei tudo e decidi escrever um livro sobre o tema, anotem o que eu estou dizendo, tão importante sobre a questão dos lixões, tão importante sobre a questão da violência, a pauta que vai acontecer já já, e os tribunais de contas vão cobrar em todo o país, é a situação justamente das crianças com TEA, TDAH e o direito à educação nas redes municipais do Brasil. Por quê? É muita lei, é muita ordem, é muita gente mandando, e o município, que já está sufocado, é quem vai pagar a conta mais uma vez. E depois do município, a escola e os professores.
1: A gente está. Eu não consegui ler ainda todo, mas eu dei uma folheada boa nos livros que o Inácio trouxe aqui para a gente, inclusive.

0: E é muito interessante porque você precisa conhecer realmente, você precisa conhecer, as escolas precisam entender como é que funciona, os gestores públicos, os prefeitos precisam entender como é que funciona. Castilho também, Castilho teve... Recebeu também, né, Castilho?
1: O que eu queria perguntar ao professor é o seguinte, qual é o quadro hoje? Porque, veja bem, de lei tem. Mas é porque uma das coisas que com quem eu converso é o seguinte, olha, não é barato atender o aluno que tem TEA. É, não é barato contratar o professor que tem um mínimo de capacitação para isso. E aí, né, qual é o seu sentimento? Quer dizer, se nem nas capitais, por exemplo, o Recife não tem isso, de uma forma estrutural, tem, mas não uma coisa satisfatória, tem uma cobrança muito, como é que ficam os municípios da região metropolitana, os pequenos municípios, para abordar isso?
2: É justamente isso, meu amigo Castilho, prazer estar falando com você. Veja, é muita norma, muita ordem, muita gente para mandar e o município para pagar a conta. Essa realidade, ela acontece em norte a sul, leste-oeste, mas principalmente no Nordeste, principalmente no Sertão, ela é mais, digamos assim, sensível. Por quê? Porque não é tão somente a falta de recursos. Recursos tem, e até nós temos pesquisa da Universidade Federal de Campina Grande, que eu já debati à época aí na Rádio Jornal, que de cada R$4 que sai do governo federal, do Ministério da Educação para o município, R$1 ou 25% fica no meio do caminho. Então a questão é o mau uso desse dinheiro e tudo aquilo que a gente sabe que envolve a questão da gestão pública. Todavia, a responsabilidade para o professor, a responsabilidade para a escola, para o diretor, ela está realmente acima da média e não existe uma preparação, não existe uma formação. Inácio, mas o que é necessário? Veja, Cristóvão Buarque disse que para a educação básica no Brasil funcionar, ela tem que ser federalizada. O que nós temos que debater até o seguinte, nós vamos federalizar tudo? E que o Chão diz, ó, a Caixa Econômica Banco do Brasil não funciona, porque a escola não pode funcionar? Calma lá, a questão não é só essa, a questão é que tem que haver uma participação da sociedade, e aí entra o cidadão, entra os jornalistas, entra todas as entidades que representam a sociedade civil, para participar ativamente desse processo. Por que é que o nome é Crianças Invisíveis? A primeira vez, em 2022, quando eu visitei um município aqui no Sertão Central de Pernambuco, eu disse, deixa eu ver aqui as crianças com TEA e TOD na educação, como estão? Ah, eu acho que elas estão ali. Aí eu fui lá na sala de aula, o caos. A situação do professor é uma situação que já vai trazer uma experiência a ele maior, mas que ele não foi preparado e a carga horária dele já está suportada pelas demandas da educação básica, digamos assim. A mãe, a primeira coisa que infelizmente acontece é que quando a mãe descobre que o filho tem TEA, TDAH, outro transtorno, infelizmente o pai abandona a mãe passa a ser a provedora, a mãe passa a ser a responsável pela família, cuidadora, e a mãe fica sendo todo aquele centro de tensões. Objetivamente, para responder a sua pergunta, crianças invisíveis, porque não existem, eu quis fazer a pesquisa, eu perguntei, eu quero o nome, eu quero a idade, eu quero o sexo, eu quero a raça, eu quero saber até o tipo sanguíneo. Onde está isso? Não tenho. Fui no MEC, cadê o cadastro, cadê o sistema? Não tenho. Eu disse, o que é que vocês recebem? Nós recebemos números. Aí você pode fazer uma outra pergunta, mas Inácio, o que foi esse ponto que estourou isso tudinho? Em Diadema, uma reunião lá com o secretário da Educação, que já tinha sido Ministério da Educação, disse, amigo, me diga uma coisa, para você que acompanha a educação há muitos anos, onde foi esse ponto de explosão da situação de TEA, TDAH nas escolas e educação básica em todo o país? Ele disse, não tenho pesquisas para confirmar, mas se deu sobretudo a partir da questão da Covid. Aí a pergunta é, será que foi a vacina? Será que foi o uso da tela do celular? Ninguém sabe. Mas, Castilho, o que nós precisamos é que a sociedade se mobilize e que se a situação é ruim na educação básica municipal, eu lhe digo, na educação privada é pior. Ontem eu soube que até aqui no Ministério Público de Pernambuco houve uma discussão com as escolas privadas, porque recentemente até conversando com um jornalista, amigo de vocês, amigo meu, Jofre Tenório, que tem um menino com autismo, Gabriel, eu perguntei, Jofre, é seu filho, Gabriel, estuda onde? Ele bateu no peito e disse, numa escola privada. Aí eu disse, pois se fosse meu filho, eu colocaria numa escola pública. Aí ele disse, professor, veja que situação. Como nós temos a vaidade de dizer que queremos o melhor para o nosso filho, eu bati no peito dizendo que é na escola privada. Mas meu filho realmente está passando muitas dificuldades, porque a escola privada não tem a mínima estrutura.

0: Ipiranga. E se nós compararmos com a escola pública municipal, a escola pública municipal ganha de 10-0, apesar dos pesares.
1: Estamos conversando aqui com Inácio Feitosa, que é advogado, escritor, ex-conselheiro federal da OAB Pernambuco. Está lançando dois livros essa semana, dia 2 de junho, semana que vem, né? Dia 2 de junho, que é O Poder das Mulheres Empreendedoras e também Crianças Invisíveis. Maurício Garcia.
2: Bom dia, Inácio. É um prazer aí falar com você e ouvir essas suas experiências. Eu até pessoalmente, eu sou pesquisador, faço pesquisas quase que diariamente, escutando as pessoas, falando com as pessoas. E uma coisa que tem me chamado muita atenção nos últimos dois anos, de fato, é eu não tenho um grupo, uma conversa que eu faça com populações, com grupos de... E principalmente mulheres... E quase na sua totalidade, que elas relatam, dentro de um grupo de 10 pessoas, sempre tem uma ou duas que falam, eu tenho um filho que tem TDAH, que tem esse problema, e reclamando justamente do poder público, da falta de apoio que sentem do poder público para isso. Em termos viáveis, o que você acha que é possível o poder público fazer para resolver, para minimizar essa situação?
0: Primeiramente, nós temos que entender, Maurício, o prazer estar aqui falando com você pela primeira vez, já tinha ouvido você bastante vezes, e prazer estar sendo entrevistado com você. O que eu vejo objetivamente é a questão do municipalismo. Nós temos que dar estrutura para os municípios para que eles possam absorver essas demandas. Mas essa estrutura não é tão somente legislação, legislação tem muita, não é tão somente dinheiro, dinheiro é importante, mas é principalmente o desenho e o modelo de gestão, de planejamento, para que ele possa ser, não é copiado, mas adequado. Porque você não tem uma experiência exitosa para dizer esse é o caminho para aqui. O que você tem é uma situação que acontece no Cabo, uma situação que em Diadema, uma situação em João Pessoa. Mas, por exemplo, uma coisa básica, um sistema nacional que nós possamos cadastrar esses dados e saber quem são essas crianças, quem são os pais, informações mais detalhadas, para que pesquisadores de universidades possam também se debruçar sobre esse tema e para que nós possamos construir um processo de gestão, de planejamento coletivo. Objetivamente, o que nós precisamos de imediato é socorrer as mães, porque, como eu disse aqui, as mães passam a ser não só a responsável pela sustentação financeira da família, mas ela passa a ser a cuidadora. Quando vai para a sala de aula, para a escola, é como se fosse um desabafo da mãe, que a única entidade do setor público que recebe de braços abertos é a escola. Mas chega lá, não tem estrutura física, a estrutura de pessoal é muito precária, apesar de tudo. Nós temos situações de municípios que não tem professor, que quem estava dando aula é um estagiário, que está dando aula é uma pessoa que é contratada de forma precária, que sequer é efetivo. E nós temos que fazer essa cobrança das autoridades. Tribunal de Contas, eu já estive lá, vou voltar e apresentar essa temática. Ministério Público, eu já marquei uma reunião. E esses debates que nós estamos promovendo aqui. O que importa é que a sociedade tem que parar para acordar e para ver que hoje esse número, segundo o IBGE, e com todo o respeito, tudo que o IBGE fez nesse último censo, todos os prefeitos que eu conheço que só o meu município, não é esse número, o meu município é maior. Então o IBGE diz que são aproximadamente 18 milhões de crianças com TEA e TDAH no país. Se você coloca um pai e uma mãe, um diretor de escola, um professor e o cuidador, 5 vezes 20, impactado no primeiro nível, são 100 milhões de pessoas que têm relacionamento direto com crianças com algum tipo de transtorno. Se a sociedade, se a população do Brasil tem 210 milhões de habitantes, então nós podemos dizer que pelo menos metade de todos nós somos impactados de alguma forma, direto ou indiretamente. E essa conta chega. Então, nós precisamos mudar essa realidade, que é uma cadeira aqui no sertão, de uma cidade no sertão central, e crianças invisíveis, porque ninguém tem dados, ninguém sabe quem são, qual tipo são, qual a cor, qual o diagnóstico, qual a raça, para se fazer uma pesquisa profunda. Eu estou fazendo a minha parte, que é como advogado, especialista em direito educacional, pegar a legislação, comentar e abrir a boca para todo mundo. Quer dizer, tem alguma coisa errada, as autoridades precisam se mobilizar, que eu acho que é esse papel do cidadão, né?
1: Boa. Inácio Feitosa, obrigado. Inácio Feitosa, advogado, escritor, ex-conselheiro federal da OAB Pernambuco, vai lançar no próximo dia 2 de junho, na sede da OAB, em Pernambuco, que fica ali na Rua do Imperador, o livro, os dois livros, né? O Poder das Mulheres Empreendedoras e também Crianças Invisíveis. Muito obrigado, Inácio, muito obrigado. Volto sempre aqui ao Passando a Limpo.
0: Um abraço a todos e meu amigo Romualdo de Brasília.

0: Quando tiver por aqui, marcar para tomar um café. Um abraço forte, pessoal.
1: Vamos lá, vamos embora. Vamos para o intervalo agora rapidinho, a gente já volta, porque tem Castilho, hoje tem Passando a Dica ainda, e Castilho tem uma novidade aqui sobre o PIB do Brasil, que foi divulgado, tá? Saiu o PIB do trimestre. A gente vai falar daqui a pouquinho sobre isso, e tem outros assuntos aqui para a gente tratar ainda antes do Passando a Dica. Rapidinho.
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1: De volta com o Passando a Limpo, tudo rapidinho agora que a gente tem o Passando a Dica ainda hoje, mas Fernando Castilho, PIB
3: cresceu.
1: Do trimestre, saiu,
3: cresceu? Saiu, PIB do primeiro trimestre cresceu 1,1%, inclusive cresceu
1: 1,8%. Não, do segundo.
3: Primeiro trimestre.
1: Ah, do primeiro, é verdade.
3: É,
1: verdade.
3: O primeiro trimestre, nós estamos todos.
4: A gente está acelerando demais o
3: tempo. É porque está acelerando demais.
1: Eu estou achando que a gente está no segundo semestre.
3: Ah, agora. É, pois agora, bem, então beleza. Cresceu 1,1%. No crescimento. Então, aqui tem uma coisa. No primeiro trimestre de 26, o PIB cresceu 1,1, puxado por quê? Pelo crescimento da agropecuária, com 2%, e houve também uma alta na indústria de 1,0, os serviços foram 0,5. Dado interessante, esse PIB na indústria é puxado essencialmente pela construção civil, que cresceu quase 3%, 2,9%, e a indústria de transformação, bem pouquinho, quase zero. Agora, houve uma queda na atividade de serviços, digo, de água, luz, esgoto. Por quê? Porque a conta de energia está subindo. Agora, houve também um crescimento no setor de serviço. O dado interessante, e esse é um dado que Edgar, que sempre comenta aqui, nosso Edgar Leonardo, é o seguinte: a formação bruta de capital cresceu 3,5%. Esse nome estranho, formação bruta de capital, quer dizer o seguinte: aquilo que as empresas compram, né, e aplicam para melhorar a produtividade. É como se você comprasse equipamento para melhorar aquilo que você vai produzir. E houve um crescimento muito expressivo de 3,5%. Agora, é um dado interessante, lembrando que, como é que se diz, sempre tem o primeiro trimestre, é um que vem positivo. Né? Ele, mesmo que o último trimestre de 25 tenha sido não muito bom, e foi bom, né? E cresceu, mas o primeiro trimestre é que puxa. Por quê? Produção da agropecuária. Então, a agropecuária,
1: a safra,
3: então é quando se contabiliza a safra. Então, a notícia é boa, então fica isso aí.
1: Muito bem. Romualdo de Souza, o que é que está previsto para a semana que vem aí de agenda em Brasília? Vai resolver as questões do 6x1 no Senado ou não? O Alcolumbre vai segurar isso? Conte aí pra gente.
5: É, semana que vem vai ser uma semana morta. A Câmara dos Deputados já liberou os deputados, os parlamentares, porque quinta-feira é um feriado santificado, o dia de Corpus Christi. Então, quinta-feira, um feriado, meu amigo, ninguém vai chegar aqui na terça-feira para voltar na quarta. Então, a semana que vem vai ser o chamado ponto facultativo, vem quem quiser. Se aparecer, tem espaço para discurso, mas não vai ter votação importante na Câmara. No Senado, menos ainda. O senador Davi Alcolumbre também liberou os senadores e eles vão ficar à distância se houver alguma monitoração importante, aí eles podem vir a Brasília. Também não vai ter votação. Há uma expectativa de que o ministro Gilmar Mendes, do Supremo Tribunal Federal, devolva um processo que ele pediu vista ontem. O processo é aquele que trata da modificação na lei da ficha limpa. Até aqui, dois votos já foram contrários ao que definiu o Congresso Nacional, que flexibiliza a lei da ficha limpa. O terceiro voto seria de Gilmar Mendes, ele pediu vista, disse que retornaria rapidamente, quem sabe ele retorna na quarta-feira. Semana que vem, meu amigo, com um dia entrempado na sexta-feira, que é ponto facultativo, vai ter pouca gente aqui em Brasília, mas nós estaremos aqui na Rádio Jornal.
1: E eu estarei por aí também, e por favor, vamos tomar café, tá bom? Tá certo, Romualdo?
5: Venha tomar café, é o que mais tem de bom aqui.
1: Tá bom. Ô Maurício, antes da gente ir para o Passando a Dica, eu queria ainda falar sobre a pesquisa Datafolha de ontem. O que mais lhe chama?

0: lhe chamou a atenção? Se a gente for aqui dizer assim, você como especialista, pegou, leu a pesquisa, leu os resultados, o que foi que mais lhe chamou a atenção? Que você podia apontar realmente assim para, olha, tem que prestar atenção nisso aqui.
1: Foi o movimento de crescimento de Raquel e a consequente queda, porque não necessariamente uma coisa está atrelada à outra, porque às vezes um cresce em cima de um outro candidato, num outro cenário. Nesse especificamente, como a disputa está praticamente entre dois candidatos, ela cresceu em cima dele, né? E foi um crescimento forte num período curto de tempo. Então, de fato, é um crescimento, como eu comecei a falar no início do programa, foi um crescimento digno de campanha, de um momento em que, de fato, as movimentações, as acusações, as provas, a coisa já está pegando fogo. Uhum. E, de fato, é uma movimentação muito brusca, né? O que mostra que o eleitorado de João Campos não era tão fiel, tão rígido como ele poderia esperar que fosse, porque ele estava tentando colocar uma vantagem à frente para depois na campanha a coisa de fato começar a pegar fogo e a corrida ficar mais acirrada. Ela se aproxima bem antes e coloca de fato para um momento, aí sim as coisas agora começam a se definir, que de fato a campanha já vai começar a pegar, porque com certeza os dois lados vão começar a se mexer de uma forma mais intensa daqui para frente. De fato a campanha já está aí, entraremos em junho, nós temos junho, julho agosto, e setembro, aí de fato setembro pegando fogo com o guia. Então foi uma movimentação muito rápida de crescimento do governo de Raquel e ancorado, é. E isso que é o principal ponto para ela, positivo, ancorado pela melhoria da avaliação da administração dela, que foi muito consistente.
0: A gente é como se a intenção de voto estivesse buscando, estivesse ali indo encontrar a aprovação, né? A aprovação está lá em cima.
1: Durante todo o período de Raquel, dos 3 anos até agora, o que a gente via era um regular muito alto. Naquela clássica de ótimo, bom,
0: ótimo,
1: regular,
0: bom, regular.
1: O regular sempre foi mais alto. Nesses casos, o eleitor está assim, ele está esperando. Ele está esperando. Uhum. Ele pode ir para o lado ruim, se alguma coisa muito ruim acontecer, mas ele está ali no muro. Agora, esse movimento já aconteceu, de fato, e isso tem acontecido na virada de 25 para 26. De fato, ela tem recuperado, foi justamente no momento em que houve uma intensificação, principalmente na área da segurança pública, que os laranjinhas foram para a rua, e daí já começou na virada de 25 para 26, e agora, de fato, deslanchou e acelerou essa diminuição da diferença.
0: Bem rapidinho, para a gente ir para o Passando a Dica. É eleição de primeiro turno, seja para um lado, seja para o outro?
1: Eu acho que ainda é cedo para falar, mas está cada vez mais propenso para isso. Mas eu acho que ainda é cedo para falar.
0: Depende do terceiro,
1: porque eu tenho visto um movimento, em alguns casos, de na hora H, por exemplo, um racha na esquerda, que poderia tirar votos de João, e isso talvez possa até ser um dos fatores, é que agora parece que a movimentação está muito clara, que está indo de João para Raquel. Né? O terceiro nome é muito fraco ainda no sentido de conhecimento, mas talvez um racha talvez da esquerda possa trazer votos para esse terceiro nome, e o que seria o Ivan Moraes, né? Que possa conquistar alguma coisa e daí atrapalhar isso se for de fato assim, no fiozinho ali no fio de cabelo para poder decidir quem vai.
0: Então a tendência de ser no primeiro turno, mas pode ir para o segundo turno dependendo do que acontecer.
1: Isso.
0: Vamos para o Passando a Dica.
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0: Romualdo de Souza, vou começar por você hoje.
3: Nos anos 90, eu estava na cidade de Pereiras, no oeste da Colômbia, procurando café. Quando fui entrando na cidade, na minha Land Rover 90 polegadas, a cidade estava toda fechada, parei num posto que serve café e perguntei por que a cidade estava fechada, porque tinha acontecido um crime passional na cidade. Alguém matou o radialista Julio de León, e Julio de León começava o programa dele tocando sempre a música Nuestro Juramento de Julio Jaramillo. O trecho da música diz o seguinte: se tu morres primeiro, eu te prometo, escreverei com a história de nosso amor, com toda el alma lleno de sentimento, le escreverei com sangue, com tinta sangue del coração. Se você morrer primeiro, eu prometo, eu vou escrever a história do nosso amor com toda a alma cheia de sentimento. Vou escrever com sangue, sangue com tinta do meu coração. Música de Julio Jaramillo, nesse disco Nuestro Juramento, um bolero de Benito de Jesus. É pra cortar os pulsos, e eu sempre adorei crimes passionais.
0: Nossa, meu Deus do céu, Romualdo.
1: Que sexta-feira, hein?
0: Ô, rapaz, que sexta-feira. Tá aí, Nuestro Juramento. Fernando Castilho, sua dica.
4: A minha dica é um livro que foi lançado esta semana, aliás, lançado ontem, O autor é Edu Camargo, empreendedor, mentor, investidor, coisa, tudo que você pode falar de empreendedorismo. Mas o título do livro é assim: por que você não deve empreender? Por que você não deveria empreender? Exatamente isso. Na obra é o seguinte: o Edu faz uma coisa interessante. Ele lista 5 problemas, né, que você precisa ter na hora que você vai tomar a decisão de fazer, de empreender. Você tem que ter uma saúde mental e física preparada, cuidar da tesouraria, se valer de conselheiros, procurar informações e ver seus relacionamentos e saber se o seu negócio vai ganhar atração. Então é um livrinho fácil de ler, né? Tem 11 capítulos, mas eu deixo aqui a dica para você que quer empreender, deve ler o livro, que, cujo nome é bem interessante. Boa. Por que você não deveria empreender?
0: Muito
4: Na verdade,
0: bem.
4: É um caminho para você empreender com alguma consistência.
0: Deixa eu trazer as dicas aqui de todo mundo que foi deixando. Natália Ribeiro deixou a dica, como dica, o filme Criaturas Extraordinariamente Brilhantes. Ela está no streaming, é um livro, mas ela assistiu o filme é muito bom, está no streaming, está no Netflix, eu acho. Está no streaming, está lá. Criaturas Extraordinariamente Brilhantes. Eliane Cantanhede deixou aqui a dica de um livro, Os Sete Crimes de Roma, do Guillaume Prevost. Guillaume Prevost, Os Sete Crimes de Roma. Maurício Garcia, sua dica.
1: Minha dica é um livro que, assim como a gente há pouco tempo aqui falou do É Coisa de Rico, aqui tem um outro livro que saiu recentemente, da editora Fósforo, chamado Parcelado, A Dinâmica de Consumo na Periferia, que é do Cauê Lopes dos Santos. É um estudo daí não só de rico, mas agora das pessoas mais pobres, das camadas mais pobres.
0: De rico, agora é de pobre.
1: Agora é de pobre. Que a sociologia, que a antropologia mais estuda é pobre mesmo.
5: É pobre mesmo.
1: Mas aqui é legal porque entende porque como o sistema de parcelamento e financeiro chegou a essa população mais pobre de uma maneira muito fácil, muito rápida. Eu acho que Castilho iria gostar desse livro muito. Porque tomou conta. Elas chegam onde o Estado não chega. Então, e consegue dar a essas pessoas o bem de consumo antes de ter saúde, educação, as questões básicas. As pessoas têm o bem de consumo através do parcelamento. E toda essa estrutura de como funciona isso, e é feito com pesquisa qualitativa, de observação, é muito, muito legal, muito interessante.
0: É interessante esse negócio de parcelamento, porque você chega em outros países... Ninguém tem na economia esse negócio de parcelamento. Você não vai lá em outros países e compra uma televisão e parcela em 24 meses.
1: Eu já ouvi várias vezes. Ah, Deus proverá, né? A pessoa joga no cartão e depois ela vê o que vai acontecer.
4: Lembrando que nós inventamos o cheque pré-datado, que é a base do cartão de crédito parcelado.
0: Exatamente.
4: Isso é coisa de Brasil.
0: Exatamente. João Aguiar indica o filme Primeiro as Damas, que é um empresário machista e mulherengo acorda em um mundo paralelo dominado pelas mulheres. Forçado a lidar com a inversão de papéis, ele precisa disputar espaço e competir para retomar a própria vida. Primeiro as Damas, de 2026, é a dica do João Aguiar. E a Clara Moreira recomenda o livro Um Cântico para Leibovitz. A história se passa após uma guerra nuclear que praticamente destruiu a humanidade. A população sobrevivente se volta contra os cientistas, acusados de serem os causadores da destruição. Clara Moreira recomendando aqui o livro Um Cântico para Leibovitz. E você, Tiago Raposo,
5: sua dica? Tudo bom, Igor?
0: Tudo bom.
5: Olha,
0: bom dia.
5: Comentário básico sobre essa questão do consumo, né, do parcelamento aqui no Brasil. Não sou especialista em nada, não, mas sou muito curioso e estudioso e entendo até um pouco de algumas coisas. Aí Castilho vai saber muito melhor do que eu que o consumo no Brasil, os bens, eles são muito caros, né, Castilho? Você ter acesso no Brasil a uma geladeira, um fogão, uma televisão, é algo fora do comum, né? Se você chegar em países, até mesmo aqui no nosso continente, e tanto por conta de tributação quanto pela própria a própria margem de lucro desses fabricantes, né? Uma coisa bem absurda essa cultura no Brasil. Mas a minha dica é sobre outro assunto que eu tenho me aprofundado bastante, que diz respeito à neurociência, né? Sobre a neurodivergência. E tenho lido e acompanhado muitos profissionais e trocado ideias. E eu comecei a ver uma série na Netflix que eu indico, é lógico que é fictícia, mas demonstra um pouco do drama, das dificuldades, de como se trabalhar uma pessoa na condição autista. Chama-se Atypical. O que eu mais gosto nessa série é que os episódios são rápidos.

0: cerca de 30 minutos. Então isso, nesse mundo nosso corrido, faz com que a gente, também o nosso cérebro está muito acostumado com tudo muito, muito rápido, a gente consegue acompanhar com mais facilidade. Então, assim, lembrando, é fictício, então tem os momentos de drama, tem os momentos, claro, que a gente observa ali as necessidades que a sociedade ainda precisa, né, de entendimento e adaptações, mas também tem momentos de brincadeiras, momentos que a gente consegue ter também um pouco de diversão. Mas você, de forma leve, consegue entender um pouquinho do que é uma pessoa na condição autista que trabalha, que estuda e que passa por diversas situações de dificuldade por causa do meio, que não é preparado para isso, né? Não tem a educação necessária para isso, e também, lógico, pelas questões internas de uma pessoa na condição autista.
1: Atypical. É uma série. Muito bem. Tá bom, então. Ótimo. Boas dicas. Valeu. Tiago Raposo está chegando agora com tudo a notícia. Aliás, Tiago fez aniversário ontem, né? Parabéns, viu, Tiago?
2: Parabéns.
1: Já 18, 19?
0: Aí, Vitor Tavares, nosso coordenador, eu mandei a mensagem para ele, né, sobre o day off, que aqui a empresa nos dá a folga, né, no dia do aniversário. Aí eu disse a ele: olha, amanhã é meu aniversário de 18 anos.
1: Ah, tá.
0: Aí
1: tá
0: ele vendo? Fez: de casado? Aí eu fiz: não, de casado já são 20. 46 aninhos.
1: Muito bem, tá aí então. Tiago Raposo chegando com tudo a notícia. Trabalhos técnicos do Passando a Limpo. Evandro Chaves e Avanildo Cerqueira e a produção de Max Augusto. A gente volta na próxima segunda-feira, às 8 da manhã. Valeu, tchau, tchau.
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1: 4:18.
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4: 51 casos de leptospirose foram registrados de janeiro até o dia 9 de maio aqui em Pernambuco. Nesse período, 5 pessoas morreram por causa da doença. Esses dados são da Secretaria de Saúde do Estado. Mas quais os sintomas da leptospirose? Quanto tempo depois do contato com uma água, uma lama contaminada, podem aparecer os sintomas? Que sintomas são esses? Leptospirose é o tema do consultório de hoje. E para conversar com a gente, estamos recebendo o Dr. Demetrios Montenegro, médico infectologista do Real Hospital Português e do Hospital Universitário Oswaldo Cruz, médico do Serviço de Controle de Infecção Hospitalar do Hospital Português, mestre em Medicina Tropical e que está com a gente hoje. Boa tarde, Dr. Demetrios, seja muito bem-vindo.
5: Boa tarde, Anne. Mais uma vez aqui participando desse programa, muito bom. Boa tarde, Danilo. É um prazer dividir essa participação com você, amigo e sócio. Muito bom isso.
4: Que bom também poder contar com o senhor Dr. Demetrios e com o Dr. Danilo Palmeira, que também está com a gente hoje, médico infectologista, preceptor da residência médica de infectologia do Hospital das Clínicas, também atende no Hospital Português, e Dr. Danilo é presidente da Sociedade Pernambucana de Infectologia. Boa tarde, Dr. Danilo Palmeira, seja também muito bem-vindo.
6: Boa tarde, Anne. Boa tarde, Demetrios. É a honra minha participar do programa e dividir essa mesa com Demetrios. Nos colocamos à disposição e é sempre bom informar a população.
4: A gente que fica muito honrado em ter vocês dois aqui conosco nesse consultório de hoje, tão importante mesmo, falando sobre leptospirose, que é uma doença que preocupa muito. Quem quiser participar, o número do nosso WhatsApp é o 991478520. Já tem participação de ouvinte, mas antes, vamos conversar aqui com os doutores sobre essa doença. Doutores, um caso que chamou muita atenção de todos nós nesse mês de maio foi a morte de um comerciante no dia 14 deste mês, né? Era Fábio.

0: Fábio tinha perdido a esposa e o filho bebê de 6 meses num deslizamento de barreira no dia 1º de maio. E ele também participou ali do resgate, tentando, né, salvar a família. Ele tinha saído para trabalhar, voltou, e quando ele foi tentar ajudar, ele teve um outro deslizamento, ele acabou sendo atingido, mas ele foi resgatado rapidamente com vida. Foi um deslizamento até menor. Mas a imagem dele, inclusive todo sujo de lama, isso também ficou muito marcado. E ele, mesmo machucado, ainda quis voltar para ajudar a família, tentar achar a família. Mas, infelizmente, tanto a esposa de Fábio quanto o filho dele já foram encontrados mortos. Isso no dia 1º de maio, dia do trabalhador, dia daquela chuva que a gente acompanhou de muitos transtornos, né? Foi uma grande tragédia nessa família. Isso aconteceu no bairro do Passarinho, em Olinda, né? E alguns dias depois, mais de uma semana depois, acho que mais eram 10 dias, ele começou a ter sintomas fortes, de dor de cabeça, começou a ter febre, foi levado para a UPA. Na UPA suspeitaram de leptospirose e ele acabou não resistindo e veio a falecer no dia 14 de maio. Ainda está em investigação, a gente não tem a confirmação exata, assim, da secretaria se foi ou não leptospirose, mas é uma suspeita muito grande, porque ele estava ali em contato com aquela lama toda e tudo mais. Mas pensando como se fosse, assim, há realmente uma grande probabilidade, doutor Demetrios, porque as pessoas falam assim, quanto tempo depois de ter contato com uma, vamos dizer, uma água contaminada pela urina do rato, a pessoa pode contrair leptospirose, podem aparecer os sintomas. Há essa possibilidade de ser muito tempo depois?
1: Olha, pode sim, né? Normalmente isso pode acontecer em torno de 7 dias, mas entendendo que de 7 dias para uma primeira fase da doença. Então, a leptospirose, a característica da doença é que ela pode evoluir em duas fases. Então, nessa primeira fase, pode até ser passada desapercebida, porque os sintomas podem ser leves, sintomas até gripais. E a pessoa pode até não valorizar os sintomas na primeira fase. E aí, quando passa a febre, que há uma melhora do quadro clínico, vem a segunda fase, que é justamente você tem uma piora muito grande. Não é nem só da questão da sintomatologia. Volta a febre, volta a dor no corpo, mas o principal motivo de complicação são reações que acontecem no próprio corpo da pessoa que podem levar a um problema de coagulação, a um problema renal, a comprometimento do fígado, podendo também levar ao comprometimento pulmonar. Então, por isso que pode realmente, nessa situação de uma gravidade maior, passar um tempo maior do que a pessoa poderia esperar. Então, e aí confunde muito essa primeira fase. Eu veja, numa época que a gente está vivendo também surto de influenza, podendo estar com o Covid circulando, a pessoa chega apenas com sintoma gripal, então é difícil realmente você pensar numa possibilidade de uma leptospirose nessa primeira fase, entendeu?
0: É difícil, e se é difícil assim para os médicos, imagina para a população, né? Porque vai achar logo que não, isso deve ser uma virose, como o senhor trouxe, a gente está tendo muitos quadros virais. Mas é para que os nossos ouvintes entendam, veja, a gente trouxe esse caso de Fábio que eu acho que chamou muita atenção, porque eram muitos dias depois, e aí ele morre e veio essa suspeita. Mas para os nossos ouvintes que vivem em áreas que alagam, vivem em áreas de risco e que pode, porventura, né, ter um deslizamento ou não. Qual é o período assim crítico para que apareçam esses sintomas da leptospirose assim? É até 15 dias, até 20 dias, até um mês depois, assim, para que essas pessoas fiquem atentas a esses sintomas e desconfiem de algo que aparecer.
1: Então, essa fase mais grave, que a gente chama da doença mais grave da leptospirose, normalmente vai acontecer após o 7º dia. Porque a gente tem essa primeira fase dentro de 7 dias, que você pega aí o período de incubação, e aí de 3, 5 até 7, 10 dias você vai ter essa fase. E depois é que vem essa fase mais agressiva. E por que acontece nessa fase mais agressiva? É entender o seguinte:

0: É mais ou menos funciona com a mesma lógica da Covid. Então, uma pessoa que pega a Covid vai complicar, não sei se você se lembra, que a gente discutiu muito isso na época da pandemia, vai complicar a partir do 10º dia, onde você pode ter a piora realmente do quadro respiratório, com insuficiência respiratória, porque parece meio contraditório, mas assim, é justamente quando o seu organismo começa a produzir muito anticorpos contra aquele agente infeccioso. Então, você tem um processo inflamatório, é uma ativação imunológica muito intensa, que aí você vai ter essa evolução, às vezes catastrófica, numa segunda fase da doença. Tanto é que, na grande maioria das vezes, você não vai ter mais a bactéria envolvida nesse processo. A gente faz antibiótico porque é uma situação muito grave, realmente, e que pode ainda ter alguma bactéria ali, então até para diminuir essa resposta imunológica, essa resposta inflamatória, então é feito antibiótico. Mas a fase mesmo que a bactéria vai estar causando sintomas ou não, porque ela pode também vir totalmente assintomática, é justamente no primeiro momento de contaminação. E aí vem um fator que pode complicar ainda mais essa questão do diagnóstico. Porque como você pode ter um primeiro momento sem sintomas, então você perde todo esse parâmetro. E tem pessoas que já iniciam o quadro clínico já nessa segunda fase,
1: Nossa.
0: numa situação de uma gravidade maior, entendeu? E
1: Imagino.
0: aí essa evolução, assim, o quão grave vai ser, não tem como definir, não vai ter um marcador precoce que vai dizer uma pessoa vai evoluir com muita gravidade e outra com pouca gravidade. Então, qual é a situação pior? Quando evolui para uma insuficiência renal, que a pessoa precisa fazer diálise, ou até mesmo com uma insuficiência respiratória, quando tem sangramento pulmonar, que aí é uma situação mais grave até do que a própria insuficiência renal.
1: O doutor Danilo, se essa pessoa, ela começa a ter os sintomas mais considerados assim, mais leves, vai procurar o médico, começa a tratar, ela tem de fato menos chances de ter complicações, ou se ela tiver que ter complicações, ela vai ter mesmo de toda forma.
2: Essa pergunta é bem interessante, porque, como o Demetrios falou, 90% dos casos ele é benigno, a evolução. Então, nem toda leptospirose precisa tratar com antibiótico.
1: Certo.
2: Ah, quando é um caso leve, a gente vai achar que é uma virose, achar que é uma outra coisa. O que chama realmente a atenção são esses casos mais graves. Tentando trazer um dado mais objetivo, né, até 30 dias após a exposição, o paciente pode apresentar sintomas, isso que Demetrios explicou bem. Né, alguns pacientes vão direto para a fase imunológica, que é uma fase de maior gravidade. Né, aqueles que passam pela primeira fase com sintomas leves ou assintomáticos e não pioram, esses aí tendem a ter evolução, né, benigna. Boa. E o que é que chama a atenção? Né? Você falou um relato de caso aí trágico, mas tem um dado importante, uma exposição à enchente. Então, quem
1: Isso.
2: atende emergência ou a própria comunidade que passou por algum trecho alagado, ou até mesmo, eu vejo muito aqui nos parques, na Jaqueira, às vezes chove muito, quando vê tem criança brincando ali na grama, brincando no, né, com os brinquedos. Então, aquilo ali pode estar contaminado porque a água subiu, né, e a urina do rato contém a leptospira, né? Às vezes, alimento, a gente tem que ter um cuidado maior ao consumir latinhas de cerveja, de refrigerante. Então, é interessante higienizar, né, aquilo ali, porque pode conter naquela embalagem, naquela lata, leptospira. E aí você termina ingerindo. Então, esse dado epidemiológico é importante. Tá? Então, se eu tive exposição à enchente, eu vou ter que ampliar o meu leque diagnóstico para, olha, pode ser uma gripe, pode ser uma dengue, mas também pode ser leptospirose. E aí, se há algum sinal de gravidade, né, se está ficando amarelo, com olho amarelo, que é um sinal de complicação, essa fase imune que Demetrios explicou, né, se tem tosse, né, eu estou sem sair um pouquinho de sangue, estou com alguma alteração na minha urina. Então, tudo isso são sinais de que eu preciso acompanhar de perto esse paciente, aí começar antibiótico e, se for o caso, referenciar para um serviço especializado.
1: Vamos falar sobre esses sintomas, que vocês trazem febre, dor no corpo, dor de cabeça também. No caso desse rapaz, o Fábio, ele tinha dor de cabeça e tinha febre. E a gente escuta muitos assim, Em caso de leptospirose, a pessoa tem dores, tem dor na panturrilha, que é a batata da perna. A gente sempre escuta muito isso. Tem muita gente, né, que fala sobre esses sintomas. Doutor Danilo, fale para a gente os sintomas considerados leves, que são esses virais, e os sintomas já graves, como o senhor trouxe agora, sangramentos, por exemplo, o olho mais amarelado.
2: Após uma exposição, né, a essa água de enchente, uma exposição ocupacional, eu trabalho limpando uma fossa ou um matadouro de animal, então eu percebo que tem algum roedor, esses roedores urbanos, esses ratos, né, que são os reservatórios. Em média, 5 a 14 dias, 7 dias em média, como o Demetrius falou, surgem os sintomas. A maior parte das pessoas são quadros inespecíficos, é uma febre, dor de cabeça, dor muscular, e aí chama atenção dois lugares, panturrilha, né, essa dor na batata da perna, e também uma dor lombar. E aí essa dor lombar confunde muito com dengue, porque dengue costuma, você diz, olha, parece que eu levei uma pancada nas costas. Uhum. Tem outro sintoma, né, um sinal que é um olho vermelho, uma hiperemia conjuntival, bem característica. Tá? E alguns pacientes têm tosse seca, né? Podem esses dois articulares também. Então, a maior parte das pessoas tem essa fase inespecífica, mas aí eu tenho que fazer o link, atentar para a epidemiologia, para a exposição. Né? E algumas pessoas melhoram dessa fase, só que aí é um contraponto isso, algumas pessoas voltam a piorar, voltam a fazer febre, e aí vem aquela famosa complicação da leptospirose. Então o paciente vai ter uma piora da função renal, ou seja, o rim começa a não funcionar, e é interessante que esse rim piora, o paciente continua urinando no início. Uhum. Então a gente acha que está bem, mas o rim não está funcionante, a qualidade da urina não é boa. Né? Ele vai ter essa icterícia, é bem intensa a icterícia, né? E não fica só amarelo, fica alaranjado a conjuntiva, né, do paciente. E também sintomas respiratórios com tosse, com sangramento e falta de ar. Então, essas três são sinais de gravidade. É um paciente que muitas vezes tem que ser internado em unidade de terapia intensiva, às vezes ele precisa de hemodiálise, ventilação mecânica, ou seja, o paciente é entubado para poder respirar de forma adequada, né? E com uma equipe muito profissional para tentar realmente salvar essa vida.
1: Eu pedi aqui para o doutor Danilo listar, para todo mundo ouvir, porque às vezes a gente vai no médico e não, como a gente não tem essa informação, a gente não vai atentar que pode ser um caso de leptospirose, a gente nem vai dizer para o médico, por exemplo, que teve contato com água suja, com lama, com alagamento, enfim. Então, para você que está nos ouvindo, se tiver algum dos sintomas, pensa, poxa, eu tive contato, não tive, vai numa unidade de saúde, se você for, já conversa com o médico dizendo todo o histórico, porque ele precisa ter essa informação para poder suspeitar. É como o doutor Demetrius e o doutor Danilo falaram aqui, às vezes os sintomas são inespecíficos, parece uma virose, mas a gente pode estar tratando de uma doença muito grave, que é a leptospirose, uma doença que inclusive pode matar, e que mata, né? A gente tem aqui o dado de até o dia 9 de maio, 5 pessoas que morreram, são casos confirmados, mas e os casos que estão em investigação, que a gente ainda não sabe, né? Então a gente precisa ter essa conscientização. Eu estou vendo mensagens aqui dos nossos ouvintes para participarem também do consultório. E antes de passar para os ouvintes, doutor Demetrius, é só a urina do rato que pode passar, que pode a gente fazer a gente contrair a leptospirose, ou tem alguma outra forma de contágio da leptospirose?
0: A urina do rato, na verdade, é a forma, do ponto de vista da epidemiologia, que tem importância dessa transmissão para a população principalmente após esse período de chuva, sabe? Outros animais também podem se infectar com a leptospira, podem não desenvolver a doença, mas podem também eliminar, mas não vai ter um peso grande em termos de contaminação para a população de uma maneira geral. E uma coisa importante aí que você estava chamando a atenção da população em relação a já chegar numa emergência, falando que teve contato com água de chuva, água empoçada, e isso é muito importante porque uma das coisas na nossa região que a gente trabalha muito é com diferenciar o que é dengue, o que é influenza, o que é gripe e o que é leptospirose. E às vezes não dá para fazer distinguir essas três situações, nem por exame laboratorial. Certo? Vai fazer um hemograma para saber se é uma infecção bacteriana ou viral. Esse hemograma pode estar, nesse momento, normal nas três situações e você não vai ter como fazer essa diferenciação entre elas. Mas esse ponto do contato com essa área,

água acumulada de chuva, ele é fundamental para o médico pensar nessa possibilidade, entendeu? Veja, que foi exatamente o que aconteceu com esse caso que você relatou. Foi pensado em leptospirose, né? Então, assim, a conduta foi tomada, e normalmente a conduta tomada para leptospirose

0: os parques em que você tem as poças de água. Então, muita gente associa a questão da leptospirose às grandes enchentes, né? Ah, eu tive água até o pescoço, então eu posso ter risco de ter leptospirose. Mas imagine o volume de urina de rato para uma rua totalmente alagada e que a pessoa tem água até o pescoço, vai estar diluído naquele volume de água. Agora, se você tem num parque uma poça pequena, mas que ali tem resto de comida e o rato vai ali e vai urinar, você vai ter um volume de urina, a concentração vai ser maior e o risco de se contaminar é maior. E às vezes, veja só, a água entra, invade a casa das pessoas e o momento de maior risco de contaminação é justamente no momento que ela vai limpar, a água baixou, vai limpar aquela água. E ficam aquelas poças, e isso é um momento de maior risco, né? E pensar que o rato também está fugindo daquela enchente. E aí, quando baixa, vai diminuir alimento, ele vai procurar alimento dentro das casas das pessoas, né? Pode invadir algumas dessas casas e urinar ali dentro também. Então, por isso que hoje, o que é que a gente tem que pensar? É infestação de rato. A área que os moradores vejam muito rato no dia a dia. Então, assim, se tem, tomar cuidado nessas pequenas coisas. Não é só ficar com medo das grandes enchentes.
1: Isso também é um alerta para todo mundo. A gente só pensa nas grandes enchentes mesmo. Tem uma pergunta aqui do Robson, doutor Danilo, falando sobre pombos. Ele diz assim: meu pai chamava os pombos de ratos voadores. E ele diz que o pai falava que as fezes dos pombos têm o mesmo efeito da urina dos ratos. Pergunta se isso é verdade. É, doutor Danilo?
2: Bom, se a gente fazer um comparativo entre pombo e rato, é pela alta possibilidade de transmissão de doença, mas são doenças diferentes,
1: Certo.
2: né? A leptospirose e os reservatórios, né, que são os animais que contêm a bactéria, são mamíferos. Então, o principal é o rato. E eu queria complementar a fala de Demetrios, né? Circularam alguns vídeos na internet aqui em Recife de pessoas criando rato como se fosse animal doméstico, assim, com intimidade no pescoço. E muitas vezes esse rato ele se infecta com a leptospira já no ventre da mãe, no útero da mãe. A leptospira consegue entrar no ratinho ou ao nascer, né, no entorno do ninho, o ninho está contaminado. Então esse rato passa a vida inteira transmitindo leptospirose para o entorno e ele, por seu reservatório, ele não adoece. Então ele consegue conviver com a bactéria sem ter sinal de doença. É um rato saudável que está transmitindo leptospirose no pescoço. Então tem que ter muito cuidado ao manipular, ao mexer, né, ao encontrar rato morto, tentar matar o bicho, né, porque pode ocorrer uma exposição, né? Então são mamíferos que contêm. A exceção é o gato. O gato é um mamífero que contém, é raro ter leptospira, mas cavalo, cachorro, cabra, bode podem transmitir. E o pombo é uma ave, né? Então está associado com outras doenças.
1: Certo.
2: Criptosporose, enfim, pneumocistose, assim, vem outras doenças que podem ser causadas pelo pombo, mas aí é outro encontro.
1: É isso. Agora, assim, não é leptospirose, né? Tem outras doenças relacionadas aos pombos. Fica aí tranquilo o nosso ouvinte, o Robson do Janga. É isso, Robson do Janga. Estou vendo as mensagens dos outros ouvintes. Fazer uma pausa rapidinha aqui com os doutores, doutor Demetrios Montenegro e também doutor Danilo Palmeira, dois médicos infectologistas que estão com a gente hoje falando sobre leptospirose. Se você quiser participar do consultório, dá tempo, pode mandar o seu áudio, a sua mensagem de texto pelo nosso WhatsApp. O número é o 99147-8520. Fazer um intervalo rapidinho e volto já.
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1: O consultório do Rádio Livre hoje está falando sobre leptospirose. A gente está conversando aqui com dois médicos infectologistas, doutor Demetrios Montenegro, também doutor Danilo Palmeira. E tem um ouvinte que mandou um áudio para a gente, foi o Geraldo. Vamos ouvir o que ele pergunta.
4: Boa tarde, Anne Barreto. Aqui é Geraldo Santa Amaro. Anne, aqui é rua de Santa Amaro. Eu moro aqui próximo à Rua da Bola, aqui na Rua da Floresta. Eu moro na Rua da Floresta, sendo que não alaga tanto, mas Miami. perto da Rua da Bola, certo? Descendo,

0: para pegar para mim, para a Rua da Floresta, sempre alagando. Muitas vezes eu vou levar minha neta para a creche e alaga. Eu coloco o pé na água e eu me preocupo com esse problema da doença do rato. Né? Muitas vezes não tenho uma bota para usar. Aí eu queria saber do doutor qual o perigo que eu corro, porque muitas vezes a gente tem uma frieira, eu tenho maior cuidado, né? Eu ando pela beirada, eu vou me molhar. E minha preocupação é sempre estar falando sobre essa doença do rato. O que é que eu devo fazer caso eu tenha contato com a água suja? O que eu devo fazer com o que eu lavo? Porque sempre eu lavo em casa, até água sanitária, na água de água sanitária, colocando nos pés, que eu tenho muito medo de pegar a doença do rato. Ana, boa tarde a todos os ouvintes, boa tarde à Rádio Jornal, boa tarde aos doutores.
1: Boa tarde, Geraldo. Obrigada pela sua participação, viu? Então, doutor Danilo.
2: Geraldo, ele trouxe uma dúvida com um ponto bem específico, né? Ele fala de uma exposição à água, uhum, eventual, e fala de uma frieira. Né? A bactéria Leptospira, ela não consegue penetrar na pele íntegra, mas se tiver algum ferimento, né, alguma perda de pele ou uma outra lesão por uma micose, né, que é essa frieira, pode ocorrer, né, a transmissão, a entrada por aquele local. É muito comum você andar por um trecho alagado e não conseguir ver, porque a água está suja, tem barro, né, tem outros elementos, então pode ter um pedaço de pau, pode ter entulho e causar um corte, um sangramento. É, após a exposição, existem antibióticos profiláticos, ou seja, você não está doente ainda, mas toma um antibiótico baseado nessa possibilidade, na chance de adoecer. Então, ele pode procurar um serviço, porque existe a profilaxia com um antibiótico específico, que é a doxiclina. Então, ele procura um serviço, vai receber uma orientação médica, né? E já que ele tem uma exposição constante, isso acontece com alguma frequência, tentar de alguma forma evitar essa exposição e, se for necessário, utilizar uma bota, como ele bem falou, né? Procurar maneiras, né? Porque existe realmente uma chance real de ele adquirir a doença.
1: Uhum. Então, se puder, uma bota. Eu já ouvi falar também, doutor Danilo, que se a pessoa não tiver acesso à bota, à galocha, né, como a gente fala assim também, pode botar um saco plástico. Resolve? Ou pelo menos diminui esse risco?
2: Diminui o risco, mas a resistência, né, a espessura do saco plástico em comparação a uma bota feita realmente com um material, né, de borracha, ela tem um efeito de proteção melhor. É como andar de bicicleta, né? Quando você leva uma queda, que você está com um tênis, com meia, com todos aqueles equipamentos de proteção de segurança, uma joelheira, você se protege, né? Se você tem que realmente... existem algumas profissões em que as pessoas fazem limpezas em fossa, tem contato com esses córregos que deságuam a água com o resto de alimento, enfim, que é um atrativo para esses roedores, para os ratos. Então, se há realmente uma exposição, tem que usar esses equipamentos de proteção individual.
1: Doutor Demetrios, ele também pergunta o que fazer se ele tiver contato, né? Porque ele diz que lá em Santo Amaro, onde ele mora, tem muita água suja, enfim, água empoçada, de lama e tudo mais. Aí ele diz que já botou até água sanitária nos pés, porque não, ficou com muito medo e tem muito medo da doença do rato, como a gente fala, que é a leptospirose. Mas qual é o cuidado que a gente deve ter, de fato, se tiver contato?
3: Aí o principal cuidado é a lavagem do membro, né? Então, assim, lavar exaustivamente, não precisa colocar água sanitária, até porque a água sanitária, ela para a pele é muito irritativa. Então, mais lavagem com água e sabão, isso é a principal conduta depois de um contato com uma água supostamente contaminada. Então, e além disso, o que Danilo já falou, em relação, se você já tem um ferimento no pé, procurar uma unidade para fazer uma avaliação.
1: Essa questão de lavagem, isso é importante também na hora que as pessoas vão limpar a casa. Quando o senhor traz aquela informação de, ó, baixou, tem ali a lama, né, pode ter ali a urina do rato também ainda numa concentração maior, porque vai ter pouca água, e a gente muitas vezes vê as pessoas limpando a casa sem a preocupação de se proteger. Então, tem que se proteger também nessa hora, né, doutor?
3: Também, é fundamental, né? Então, principalmente se no entorno da casa já existe uma população de ratos. Uhum. E, na verdade, ratos existem no mundo todo, em todas as grandes cidades. É impossível existir um controle eficiente. O que a gente pode tentar é afastar um pouco da área ao redor do domicílio, mas a gente sabe que é muito difícil.

0: difícil. E quando você tem justamente uma enchente dessa numa região, os ratos também sofrem e procuram sobreviver. E às vezes é invadindo as próprias casas que eles vão buscar a sobrevivência. É muito importante a proteção no momento que vai retornar a sua moradia, né, limpando a casa, porque essas poças de água, elas são mais perigosas do que o rio de água na rua.
1: E aí, acho que a limpeza da casa também tem que ser com água, sabão, e aí tudo imóvel,
0: Sim,
1: tudo,
0: e
1: né?
0: aí o detergente, né? Exatamente.
1: Bem, tem um ouvinte aqui, o Mário, ele mandou um áudio pra gente.
2: Meu nome é Mário. Eu gostaria de saber se é prudente a gente contratar uma pessoa para detetizar a casa, os quartos, para matar ratos, baratas, ou se há algum perigo nisso. Obrigado, boa tarde.
1: Doutor Danilo?
3: Acho que cada situação merece ser analisada, né? Se você tem realmente uma casa com muitos roedores, com muitos ratos, de repente seria interessante você ter essa rotina, né? O rato, ele é um animal que precisa de comida, que precisa, né, de abrigo. Então, se você dificultar a vida do rato, né, quanto mais higiene, né, tem uma associação da leptospirose com falta de saneamento básico, de pobreza, porque realmente são lugares em que muitas vezes ficam terrenos baldios, em que as pessoas jogam lixo com o resto do alimento, tudo isso atrai o rato. Então, acho que é interessante você considerar, se tem muito rato na sua casa, buscar maneiras de tentar erradicar. Lembrando que ele vai tentar sobreviver, então ele tende a ir para outros lugares, né? Ele não consegue matar todos os ratos, nem consegue dimensionar qual é a população de rato. Eu queria fazer um comentário em relação,
1: Claro.
3: se me permitem, à última pergunta, porque muitas vezes, ao andar numa enchente, nós sofremos ferimentos na perna. Além da leptospirose, é importante ver como é que está a vacinação contra o tétano, que é outra doença que está associada com ferimento que pode acontecer. A gente está pensando, estamos falando sobre leptospirose, mas é importante ver como é que está a vacinação, se tomou as 3 doses, se precisa de um reforço, tudo isso nessa abordagem completa aí desse cuidado com a saúde.
1: Bem, tem um ouvinte que também pediu para fazer um comentário aqui, um comentário para conscientizar. Ele falou assim: ele é Jairo Gonçalves, de Nossa Senhora do Ó, em Paulista, e diz aqui: ó, devido a essas chuvas, fortes alagamentos, eu, que piloto uma moto, tenho um apelo a fazer sobre os motoristas que estão dentro de seus carros, no ar-condicionado, confortáveis, motoristas de ônibus também que passam em alta velocidade e dão banho na gente com essas águas de esgoto, tanto em nós que somos motociclistas, ele coloca, quanto em pedestres nas ruas e paradas de ônibus. Tem razão também, né? Porque às vezes você tem o contato ali sem nem querer de fato, né, com essa água e pode realmente estar infectada. Aí ele coloca aqui, na Perimetral, por exemplo, em Olinda, estamos diante de águas muito podres, de tudo que é sujeira e o pessoal não respeita. Não respeita ninguém. Aí ele colocou: por favor, Anne, comente. Está feito aqui o seu comentário, o seu apelo, o seu Jairo, porque eu gosto sempre de lembrar o seguinte: quando a gente está dentro de um carro, por exemplo, ou dentro de um ônibus, se você está dirigindo, você está ali, é o motorista, mas a partir do momento que você desce, você é pedestre, então você está ali exposto mesmo. Então é bom a gente ter consciência, ser consciente, né, com todo mundo. E respeitar. A gente está falando de leptospirose, uma doença grave, que pode deixar muitas sequelas, como os doutores trouxeram aqui, doutor Danilo Palmeira, doutor Demetrios Montenegro, também pode matar. E aí você passa ali com o seu veículo, joga aquela água para cima, acaba batendo nas pessoas, você pode estar contribuindo para uma infecção. A gente não sabe o que vai acontecer, mas pode contribuir. Tem mais ouvinte participando, mas deixa eu fazer uma pausa, chegou a hora aqui do intervalo, a gente volta já já.
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1: Consultório do Rádio Livre hoje está falando sobre leptospirose, para a gente poder entender um pouco mais sobre essa doença, né, que é transmitida por uma bactéria Leptospira. E que nessa época de chuva, alagamento, muitos transtornos, contato com essa água suja, a gente pode de fato ser uma vítima da leptospirose. Então a gente está conversando com dois médicos, infectologistas, doutor Demetrios Montenegro, doutor Danilo Palmeira, explicando aqui os sintomas, como você deve.

0: deve agir em caso de suspeita de leptospirose. Mas tem ouvinte participando também por áudio. A gente vai ouvir agora o áudio do Andrade.
1: Boa tarde, Anne Barreto. Andrade, da quinta etapa de Rio Doce. Pergunta aos especialistas: quanto tempo a leptospira sobrevive após ser ejetado pela urina, através da urina do rato? Quanto tempo na água ou na lama ela sobrevive? Quanto tempo deve ser observado após uma enchente, após uma inundação, para que não haja um risco maior de transmissão da leptospirose? Obrigado, querido.
0: Obrigada também, Andrade. Doutor Demetrios.
2: Olha, Andrade, você deve estar mais preocupado aí com o tempo que você vai se expor a essa água, né? Então, primeiro, existe uma diferença entre a sobrevivência da bactéria naquele ambiente e a constante retroalimentação, porque imagine que uma poça de água que vai durar ali alguns dias, toda noite pode estar passando o roedor ali e colocando, urinando mais naquela poça e aumentando inclusive a concentração. Então, na verdade, enquanto tiver a água parada, você pode ter risco, sim, de ter a contaminação da bactéria. Então, a bactéria pode viver muito tempo naquela água até ela secar. E aí, mesmo ela secando, existem algumas bactérias que elas ficam inativas, tomam uma forma inativa, mas entrando em contato novamente com a água, ela pode voltar à atividade. Então, o importante é a forma de transmissão dela é muito mais quando o veículo facilitador vai ser justamente a quantidade de água e que pode contaminar uma área já lesionada. Então, mas a preocupação maior que se deve ter até se naquela poça vai ter ou não, porque assim, imagine o seguinte: se você tem uma chuva e depois dias de sol, aquela poça vai secar e você não vai ter mais o risco de contaminação. Mas se mantiver aquela poça, esse risco sempre vai existir, não apenas pela bactéria que já está ali, mas também por outros ratos que podem passar, ou até o mesmo, que eles fazem normalmente os mesmos caminhos, e voltar a urinar naquela região.
0: Bem, agora é Evandro quem participa do consultório, ele mandou um áudio.
3: Anne Barreto, muito boa tarde. Me chamo Evandro Leandro, aqui da Mangabeira. Anne, eu gostaria de saber com o especialista, são todos ratos que causam a leptospirose? Porque eu escuto relatos que geralmente é com ratazana, que ela acumula a urina muito tempo, não é isso? E quando ela solta a urina, vem com a leptospirose. Isso é verdade ou isso é mito? Boa tarde, Ana.
0: Obrigada, Evandro. Engraçado, Evandro mandou esse áudio e tem uma pergunta do Ricardo de Camaragibe perguntando se catita, que a gente chama catita o ratinho pequenininho, né, se também transmite. Então vamos lá, doutor Danilo. Diferencia o tamanho do rato, por exemplo? Um não vai transmitir, o outro vai transmitir?
4: A gente tá caminhando pela biologia, né? Isso é importante. Principalmente é o rato marrom, que é a ratazana. Tá? Outros roedores, aqueles ratinhos hamster, eles não costumam transmitir. Então, esse rato marrom, interessante. Eu, enquanto o Demetrio responde, ainda bem que foi para ele a pergunta anterior, eu estava pesquisando aqui, né, ela pode ficar até semanas a meses com água, isso que o Demi falou. Então, se tiver a secagem, a principal forma de matar, ela só sobrevive em água, né, a bactéria. E acho que a informação mais importante que é uma bactéria que ela morre fácil. Então, sabão, detergente, álcool, cloro. Então, se você conseguir higienizar bem... Então, começa lá evitando a proliferação dos roedores, dos ratos. Então, não jogar lixo, né? Você tentar o máximo possível não colocar resto de alimento, evitar esses acúmulos de água, restos de construção, enfim, ter esse cuidado. Então, evitar que o rato apareça e, uma vez tendo a enchente, ter esse cuidado de higienizar da melhor forma.
0: E aí, não importa se é rato pequeno ou rato grande, né? Tem que ficar longe dos roedores, né, doutor?
4: Roedores, com certeza.
0: Agora, doutor Demetrios, o tratamento, a gente sabe, isso trouxe que era com antibiótico, mas esse tratamento, se não for uma leptospirose considerada grave, que precise de internação, por exemplo, esse antibiótico, vocês fazem o tratamento durante quanto tempo?
2: Normalmente de 5 a 7 dias. Então, na verdade, é o seguinte, quando o médico já faz um diagnóstico, porque mesmo na fase inicial, na grande maioria das vezes, os exames laboratoriais podem ser normais. Então, assim, não dá para realmente você diferenciar muito. Uhum. Mas tem algumas situações que você consegue identificar já uma infecção pela leptospira, né? E aí você já faz o antibiótico. São antibióticos simples, né? Amoxicilina, ampicilina, doxiciclina, que Danilo falou também. E aí você vai tratar entre 5 e 7 dias, no máximo, de antibiótico.
0: Depois disso, a pessoa está curada, se não tiver complicação?
2: Sim.
0: Então, gente...
2: Não precisa passar muito tempo. É fácil tratar, é fácil limpar o ambiente, né, como o Danilo falou, né, a pele, basta lavar com sabão e água corrente, e o tratamento também é fácil. O problema da segunda fase não é a presença mais da bactéria, já é o processo que ela desencadeou no organismo, né? Então, por isso que é mais difícil, e é daí onde vem a questão da gravidade da doença.
0: Aí daí que surgem as complicações e que muita gente acaba, por exemplo, ficando com alguma sequela e tem gente que acaba, infelizmente, morrendo. Bem, a gente está chegando ao fim do consultório, mas com essa mensagem para todo mundo que teve contato ou pode ter contato com uma água acumulada, seja pouca ou muita, lama também. Gente, se vocês começarem a sentir sintomas como tosse, febre alta, dor no corpo, for para um dado de saúde, já diz para o médico, olha, eu tive contato com a água suja, porque ele vai também investigar se é leptospirose. A gente não pode brincar com essa doença, tá? Então, é importante que você fale para que o médico avalie e faça o tratamento que for necessário. Vou precisar encerrar o consultório, mas agradecendo muito ao Dr. Demetrios Montenegro por mais esse momento aqui no consultório conosco, sempre trazendo muita informação, muita orientação. Obrigada, Dr. Demetrios, por sempre estar aqui com a gente.
2: Eu que agradeço essa oportunidade. Obrigado. Obrigado, Danilo, por compartilhar essa tarde.
0: Foi muito, muito importante tê-lo com a gente, Dr. Demetrios Montenegro, que atende no Hospital Português e no Hospital Oswaldo Cruz. Dr. Danilo Palmeira, também foi muito bom tê-lo com a gente aqui nesse consultório, fazendo esse debate, trazendo orientação, respondendo as dúvidas dos ouvintes. Obrigada por tudo, viu, Dr. Danilo?
4: A gente que agradece, tem um momento muito rico, né? E hoje, especial com o Demetrios, sou meu preceptor da residência, hoje é um grande amigo e sócio, então eu me sinto honrado de estar aqui.
0: Eu que me sinto honrada em conversar com duas feras. Obrigada, doutor Danilo. Doutor Danilo também atende no Hospital Português e é preceptor da Residência Médica de Infectologia do Hospital das Clínicas. Sejam sempre muito bem-vindos, doutor Danilo Palmeira e doutor Demetrios Montenegro. Obrigada a todos os ouvintes. Esse foi o consultório do Rádio Livre. A produção foi de Gabriela Bento, trabalhos técnicos de Elivelto Henrique, Big Alves e João Alves. Na coordenação de jornalismo, Vitor Tavares.
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6: Hora certa, são 5 horas e 1 minuto no Recife.
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6: Fala, gente boa brasileira. Finalizamos o mês de maio, tradicionalmente conhecido como o mês da família. Uma reflexão sobre a união, o cuidado mútuo e a importância dos laços afetivos na sociedade. Iniciamos o mês de junho e o cuidado com a família é o tempo todo. A família é um presente precioso que Deus nos confiou. E não basta amar apenas nos momentos felizes.

0: Presta atenção, hein? E não basta amar apenas nos momentos felizes. É preciso estar presente nas dificuldades, ouvir com paciência, compreender as diferenças e valorizar cada instante juntos. O tempo passa rápido e o tempo que passamos juntos é precioso e deve ser valorizado. A família é realmente uma das maiores bênçãos que temos. E cuidar um dos outros é essencial. Uma palavra de incentivo, uma simples conversa podem fortalecer os laços familiares e tornar o lar um lugar de paz e acolhimento. Cuide da família o tempo todo. Ame mais, julgue menos, perdoe com sinceridade e agradeça pela bênção de ter pessoas especiais ao seu lado. Afinal, a família é o nosso porto seguro e uma das maiores riquezas da vida. Que tenhamos juntos uma ótima semana e muito bom dia.
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0: Que beleza! Vamos comigo aí, ó. Vem comigo. Porque hoje é segunda-feira, dia 1º de junho de 2026. Olha a festa junina chegando. Aliás, já chegou faz tempo, né? Já se antecipou. Aí já passaram 152 dias do ano, faltando 213 para o ano acabar. Hoje é dia da imprensa. Aê! Estamos nessa, né? Com você que faz audiência da Rádio Jornal e Dia Mundial do Leite. Vai um leite aí? O santo do dia é São Justino, com trabalhos técnicos de Avanildo Cerqueira.
2: Bom dia!
0: Aí Cerqueira, e produção de Ingrid Santos, em rede, pela Rádio Jornal Recife, Limoeiro, Caruaru, Garanhuns, Pesqueira e Petrolina. Estamos começando mais um programa A Voz do Povo.
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0: Ela estava lá fazendo a festa do último jogo aqui no Brasil, indo para a Copa, com o Brasil, Ivete Sangalo, Campo de Alegria.

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0: A alegria do segundo, minha gente. Primeiro de junho, acredite, acredite. Em dias melhores, a festa junina, muita pamonha, muita canjica, muito milho pra você. Você traçar aí. Eita, cuidado dos dentes. Vamos embora, vamos embora. Aproveitando mais uma semana que Deus nos dá. É o mês junino que começa logo na segunda-feira. Olha pra isso, pra você aproveitar. Se informando com a prestação de serviço aqui na Rádio Jornal o tempo todo. Rádio Jornal Recife 90.3 FM. Você em toda a região e todas as regiões. Limoeiro 99.5 FM. Bom dia você. Bom dia, bom dia. Caruaru, eita Caruaru arretado. O maior São João do mundo tá aí. Festeje, festeje, festeje. Pesqueira também faz um bom São João. 90.9 FM. Garanhuns, Garanhuns. Bom dia você de Garanhuns. Aí no Agreste Meridional. Vibrando. Com a 423. Tá chegando, não tá? Tá chegando.
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0: Ninguém pode resistir, você em Petrolina conosco também. E aí se afirmando, se preparando para mais um São João. 90.5 FM. Porque isso vale.

0: Francisco, vale um abraço para você do Sertão ao Cais, do Cais ao Sertão, em todas as demais regiões. E aqui, fique sabendo, a gente não esconde nada, conta tudo para você. Se você tá aperreado, eita, meu amigo, levanta a cabeça, porque o choro pode durar uma noite, mas a alegria vem pela manhã. Bom dia, boa tarde, boa noite, onde você estiver. Deus está no comando, então tá tudo bem. Acorda para arrasar, aumenta o volume do rádio e fala comigo pro mundo.
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0: Vai conferir agora o tempo e a temperatura. Vem com quem? Diga aí.
2: Olá, muito bom dia para você e para todo mundo que acompanha a gente aqui na Rádio Jornal. A Agência Pernambucana de Águas e Clima, a APAC, prevê para esta segunda-feira tempo parcialmente nublado, com possibilidade de chuva rápida e de intensidade fraca apenas no período da noite. Isso para a região metropolitana e matas norte e sul do estado, onde os termômetros variam de 19 a 31 graus. Já no Agreste e no Sertão, a previsão é de céu nublado com temperaturas de até 34 graus. Para Fernando de Noronha, a APAC prevê tempo parcialmente nublado, com chuva fraca a moderada ao longo do dia. A mínima esperada para o arquipélago é de 25 e a máxima é de 29 graus. Ingrid Santos, Rádio Jornal, Rádio Notícia.
0: Muito bem, Ingrid Santos, obrigado. Obrigado pela informação. Tempo e temperatura, você conferiu com ela. E a hora certa são 5h12, 5h12.
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0: Jornal do Comércio, a diferença é enorme. Menino de 11 anos é mordido por tubarão em Piedade. Daqui a pouco a gente fala mais sobre isso, viu? Menino de 11 anos é mordido por tubarão em Piedade. Petrobras anuncia redução no preço do diesel para as distribuidoras. CinePE começa nesta segunda primeiro e celebra 30 anos. Colômbia terá segundo turno presidencial entre conservador e progressista. João Fonseca chega às quartas de final de Roland Garros e quebra o jejum de 20 anos. E a gente com uma menos, Santa Cruz arranca empate com Ferroviária pela Série C. Aí o torcedor, parabéns. E mais, Brasil atropela Panamá em amistoso antes da viagem para os Estados Unidos. Já estão perguntando aqui, é frágil a seleção? É, daqui a pouco eu falo mais. Destaques de capa da edição de hoje, Jornal do Comércio, para saber, tem que ler o JC.
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0: Eita, parabéns para você que está aniversariando hoje em todo o Brasil. Faça festa. Você, meu amigo, você, minha amiga, você que está de parabéns hoje, você é de gêmeos. Olha aí o que diz a astrologia para você, presta atenção, para você se conduzir nesse dia, primeiro com Deus, né? E depois a astrologia, que o homem tem o direito, teve o direito de Deus para saber, tá bom? Olha, o seu regente muda de signo e pode te deixar mais sensível. É o momento que te convida a recompensar e repensar o que realmente traz sensação de segurança, não apenas no sentido material, mas também nos seus valores internos. Vale organizar prioridades, viu, gente? Se organiza, te cuida. Para você que é de gêmeos, parabéns para você. E com você, do mesmo jeito que você é importante e está de parabéns hoje, tem outras pessoas aqui, olha. O apresentador Celso Portioli, o ator e diretor norte-americano Morgan Freeman e a apresentadora Isabella Fiorentino. A eles e você, todos juntos, parabéns.
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0: Para dizer para você o seguinte, plataforma pública com mais de 500 obras audiovisuais já está disponível para a população. Não é isso, Priscila Terezo?
3: Mais de 500 obras audiovisuais brasileiras disponíveis de forma gratuita. Isso é o que oferece a plataforma Tela Brasil. É o primeiro serviço público de streaming audiovisual, ou seja, vídeos sob demanda do país. Entre as obras disponíveis estão curtas, longas e médias metragens, filmes e séries produzidos entre 1910 e 2025. A seleção contempla diferentes formatos, períodos históricos, regiões do país e expressões culturais, como cinemas negros e indígenas, produções dirigidas por mulheres, conteúdos voltados à infância e juventude, além de obras ligadas à memória, à sustentabilidade, à justiça climática e às identidades culturais brasileiras. O presidente Lula afirmou que a ferramenta vai ajudar os brasileiros na compreensão do país.
4: A Tela Brasil, investimento em cultura que o Ministério está fazendo, a participação de vocês, ela vai contribuir para a elevação da compreensão de um país chamado Brasil. Por que que nós somos assim? Por que que nós fazemos assim? E a gente não tem nem informação, sabe, de quanto a cultura representa para o desenvolvimento econômico, para o desenvolvimento profissional do nosso país. Cada coisa pequena, cada filme envolve milhares de pessoas, envolve centenas de pessoas trabalhando, cada peça de teatro é centenas de pessoas, cada show musical é dezenas de centenas de pessoas, e a gente não tem dimensão. Mais importante é a gente conhecer o nosso país por dentro, conhecer a nossa cultura, a razão das coisas que fizeram a gente chegar onde nós chegamos.
3: Mais de 300 obras da Tela Brasil já têm recursos de acessibilidade, como audiodescrição, legendagem descritiva e

0: tradução em libras. As demais receberão os recursos ainda neste ano. Além da oferta gratuita de conteúdo, a plataforma foi concebida para operar sem publicidade, sem cobrança de assinatura e sem rastreamento comportamental para fins comerciais. O acesso à plataforma será por meio do site telabrasil.cultura.gov.br com o login pela conta gov.br. As versões para os sistemas Android e iOS estarão disponíveis em até 30 dias. Ainda durante a cerimônia de lançamento da plataforma, foi assinado um acordo de parceria entre o Ministério da Cultura e a EBC, Empresa Brasil de Comunicação, para permitir a integração gradual do acervo da TV Brasil à plataforma Tela Brasil. Ao todo, mais de 150 títulos da emissora pública serão disponibilizados, somando mais de 3 mil horas de conteúdo audiovisual brasileiro. O acordo também prevê que futuros licenciamentos realizados pela EBC possam incluir a exibição das obras na Tela Brasil, ampliando o acervo disponível ao público.
1: Você ouviu, né? Então se liga. Agora são 5h18, 5h18. Se você tem algum problema aí na sua rua, tipo transporte público, iluminação pública, entre outros, você tem o WhatsApp da Rádio Jornal assim.
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1: Você manda seu recadinho, né? O que você necessita no seu bairro e também o seu abraço, né? Aqui mandando um abraço para os seus amigos, o doutor Paulo Vanderlan. Eita, advogado Paulo Vanderlan, ouvinte da Rádio Jornal o tempo todo, desejando um bom dia para os peritos criminais, seus amigos lotados no IC. Paulo Tadeu, Paulo Barbosa, Fernando Luiz, Sávio, Luísa, Adonias e Elisemar. Um abraço para vocês que escutam a Rádio Jornal o tempo todo. E o Fábio de Abreu de Lima, o que diz? Vem comigo.
3: Dia de ouvinte da Rádio Jornal do Comércio. Fábio Regino da Matinha, Abreu Lima. A situação aqui na Praça São José, dentro da Praça Pública da cidade de Abreu Lima. Os motoqueiros passam o tempo todo para cima e para baixo com motos, fazendo barulho insuportável. Uma zoada tremenda. Ninguém suporta aquilo, entendeu? Outra coisa, arriscado acontecer um acidente, eles atropelarem pessoas ali, né? Pessoas sentadas no banco, pessoas transitando ali, enfim. Quer dizer, eu acho isso um absurdo. Isso era para ter uma fiscalização para proibir essa situação desses motoqueiros. Obrigado.
1: Então tá certo, meu amigo. Agora são 5 horas e 19 minutos. 5 e 19. Presta atenção. Nós estamos aí, né? No período eleitoral, né? E aquele assédio que acontece, infelizmente, né? E o Ministério Público do Trabalho deve ser acionado em casos de assédio eleitoral no ambiente do trabalho. Orienta especialista em relações do trabalho, Ernesto Pereira.
4: Em ano eleitoral, quem nunca teve que responder perguntas como: você já sabe em quem vai votar esse ano? No ambiente de trabalho, inclusive, o debate aparece com frequência. No entanto, as condutas que envolvem o tema precisam ser tratadas com cautela, já que muitas situações têm sido enquadradas pela Justiça do Trabalho como assédio eleitoral. Sobre isso, o advogado trabalhista Dr. Marcelo Burli ressalta como identificar o assédio eleitoral no local de trabalho.
5: Identificar o assédio político no ambiente corporativo exige atenção a comportamentos que ultrapassam a linha do debate saudável de ideias. O assédio se caracteriza quando a coação, constrangimento ou discriminação motivada pelas convicções políticas do colaborador. Na prática, ele se manifesta de algumas formas claras, promessas de benefícios ou ameaças veladas de demissão atreladas ao voto em determinado candidato. A exigência de uso de vestimentas ou participação em atos políticos da preferência da liderança e até mesmo o isolamento ou tratamento diferenciado a profissionais com visões divergentes. Se a manifestação política de um gestor ou colega gera medo, desconforto ou interfere na dinâmica profissional, não estamos falando de liberdade de expressão, mas sim de assédio.
4: Também é possível buscar apoio junto ao sindicato da categoria ou formalizar uma denúncia no Ministério do Trabalho e Emprego. A pessoa assediada deve reunir o máximo de evidências possível, como mensagens, e-mails, áudios ou indicar testemunhas que presenciaram o fato. O Dr. Marcelo Burli também destaca os meios que as pessoas vítimas de assédio eleitoral devem recorrer e aponta as consequências.
5: Diante de uma situação de assédio político, o trabalhador possui caminhos estruturados para buscar amparo e a cessação da conduta. O primeiro passo é acionar os canais internos da empresa. Um canal de denúncia seguro, que garanta o anonimato e a não retaliação, é a via ideal para o compliance agir rapidamente. Caso a própria governança da empresa fale ou seja à altura da prática, o profissional deve recorrer a instâncias externas. O principal órgão para isso é o Ministério Público do Trabalho, o MPT, que possui canais

0: específicos e sigilosos para denúncias de assédio eleitoral. Na esfera trabalhista, a empresa pode enfrentar ações civis públicas movidas pelo Ministério Público do Trabalho e ser condenada ao pagamento de indenizações expressivas por danos morais coletivos e individuais.
1: Além disso, o trabalhador assediado tem o direito de pleitear a rescisão indireta do contrato de trabalho, conhecida como justa causa do empregador, recebendo todas as verbas rescisórias integrais. Ernesto Pereira, Rádio Jornal, Rádio Notícia.
2: Pois é, minha gente, o Brasil deslancha com reservas e goleia o Panamá por 6-2. E você já está perguntando, né? Mas é frágil? Sim, é frágil. Mas acontece o seguinte, que os gols que eles fizeram foram efetuados por conta de falhas. Dois gols muito bonitos, inclusive. O Brasil deu show, mas os dois gols que eles fizeram foram bonitos e à distância, viu? Então isso tem que ser observado também, segundo os especialistas. E também tem que ser observado também as mudanças que aconteceram por jogadores que tiveram chances, né? E que não estão basicamente naquela lista que a gente imagina na cabeça de Ancelotti. Então, isso aí vai dar trabalho para ele, porque foram bons os meninos, viu? E a hora certa para você? Hora certa para você. Agora são 5 horas e 23 minutos. Nelson Barros, de Maranguape 2, o que diz?
3: Bem, bom dia, Paulo Roberto.
2: Bom dia.
3: É Nelson Barros, de Maranguape 2. Eu estou ligando aí para agradecer a Rádio Jornal pela reivindicação que eu fiz. Na minha rua 47, o último posto da rua estava apagado. A Neo Energia veio concluir o serviço. Então, eu agradeço e um abraço para a bancada da Rádio Jornal, Delcio Barro do Maranguape 2. Um abraço para o meu povo. Bom dia.
2: Eita, um abraço para você também. Olha, já estão perguntando de novo. E o Panamá está na Copa? Está, meu amigo, está na Copa. É frágil, como estão falando aqui, mas está na Copa. Vai jogar no dia 17 de junho, às 20 horas, contra a Gana, o país de Gana, né? País de Gana. Gana, aí vem depois Panamá e Croácia, e Panamá e Inglaterra. Então, não vai pegar a moleza não, viu? Gana, né? Que já deu trabalho aí a grandes times. Vem aí o Panamá com a Croácia, que a gente sabe da Croácia quem é. E também a Inglaterra. Aí é poderosa, né? Pronto. E a hora certa para você. Agora são 5 horas e 24 minutos. Apesar dos bons números na região Nordeste, Pernambuco precisa aumentar as adoções de crianças com mais de 10 anos e, sobretudo, adolescentes. Não é isso, João Lubambo?
4: Pernambuco lidera adoções no Nordeste e se destaca entre os estados que mais promovem adoções no Brasil. Em 2025, o estado registrou 216 adoções, ficando entre os 7 primeiros do país, segundo dados do Conselho Nacional de Justiça. O resultado reflete o trabalho da Rede de Proteção à Infância, do Tribunal de Justiça de Pernambuco e de projetos que buscam garantir o direito à convivência familiar para crianças e adolescentes acolhidos. O juiz Ricardo Saleitão, titular da 2ª Vara da Infância e Juventude da Capital, atribui isso à tradição do Tribunal de Justiça nessa área.
5: Nós somos um tribunal que, modestas favas, tem um histórico de compromisso com a causa infantil e juvenil muito consolidado, inclusive tendo desenvolvido vários programas que são considerados pioneiros no Brasil na promoção da colocação de crianças em famílias substitutas. Por exemplo, vários programas de busca ativa de crianças, de famílias para crianças, são aqueles programas que permitem, dentro de um ambiente controlado, evidentemente, e com a prévia análise e fundamentação por parte do juiz da causa, divulgar as imagens das crianças, dando a elas a oportunidade de serem conhecidas pelas famílias que estão gestando o sonho de adotar.
4: Atualmente, o Brasil tem mais de 32 mil pretendentes habilitados para adoção e cerca de 6 mil crianças e adolescentes disponíveis no Sistema Nacional de Adoção e Acolhimento. Mesmo assim, o perfil desejado pelos adotantes ainda representa um dos principais desafios. A maior parte dos interessados procura crianças pequenas, principalmente entre 2 e 6 anos de idade. Já os adolescentes e os grupos de irmãos continuam sendo os menos procurados para adoção. Tanto em Pernambuco Pernambuco quanto no restante do país. Para enfrentar esse desafio, o Tribunal de Justiça de Pernambuco tem investido em projetos de busca ativa e campanhas de sensibilização. Uma das iniciativas mais conhecidas foi o Adote um Pequeno Torcedor, criado em parceria com o Esporte Clube do Recife, que deu visibilidade à história de crianças e adolescentes acolhidos. Outra iniciativa importante é o programa Famílias Solidárias, que busca preservar os vínculos entre irmãos acolhidos, mesmo quando a adoção acontece em famílias diferentes. O juiz Ricardo Saleitão

0: explica.
1: Diante da impossibilidade de colocação do grupo de irmãos completo em uma mesma família, aí vem o Estatuto da Criança e diz: deve-se zelar por manter os vínculos fraternos, ou seja, preservar os laços afetivos que existem entre os irmãos. E a família solidária vem neste sentido, de permitir que os irmãos, mesmo adotados por famílias diferentes, tenham esses vínculos preservados. Então, as famílias que adotam crianças que são remanescentes do desmembramento do grupo de irmãos já sabem que devem ter o compromisso de mantê-los em contato.
0: Para quem tem interesse em adotar, o primeiro passo é realizar o pré-cadastro no Sistema Nacional de Adoção e acompanhar as orientações da Vara da Infância da comarca onde reside. O processo inclui curso de preparação e avaliação da equipe técnica do Judiciário. João Lubambo, Rádio Jornal, Rádio Notícia.
2: Pronto, você aí com a informação de João Lubambo. E aqui no WhatsApp da Rádio Jornal tem Fernando da Vazia ligado na Rádio Jornal o tempo todo, mandando abraço para todo mundo. Uma ótima semana para você também, meu amigo. Tem aqui o Nivaldo, olha o Nivaldo. O Nivaldo dizendo o seguinte: Nivaldo de Areias, estou na escuta. Como sempre, o consultório falou da doença dos ratos e mercado de Areias é o que não falta, e sai por aí na sua reclamação. E manda um abraço para a dona Ana Aurora, em frente ao número 52. Aí tá bom, dizendo que tem água parada e a prefeitura não limpa. E quem mais aqui que está conosco na Rádio Jornal o tempo todo? Tá aqui, olha. Tô ligado. Na escuta do programa, semana abençoada para todos. É Márcio, do bairro de Santa Rosa, em Caruaru. Caruaru, parabéns para você, porque também você que faz parte da comunidade caruaruense, você é responsável também por esse grande São João. No fim, todos colaboram, não é isso? E tá aqui muita chuva em Jaboatão. Quem diz aqui é Rose de Farias. Ô Rose, um abraço para você. E tem Manuel de Itiúma, São Lourenço da Mata, vem comigo, vem.
3: Bom dia, Rádio Jornal, bom dia, ouvintes da Rádio Jornal. Eu sou Manuel daqui de Itiúma. E a minha reclamação hoje, que há muito tempo que eu vejo, eu venho batendo nessa tecla, é a 408. Tá mal sinalizada, não tem sinalização nenhuma. Aí o pessoal faz a capinagem, tudinho, mas o certo que é a sinalização, ninguém faz. Tá precisando a sinalização. Aí pode passar, mas o pessoal só capinando, somente. Mas o importante é a sinalização. Chovendo de noite eu passei, é um absurdo. Sem falar nos animais na pista, né? Tem muito também. Dê essa força pela gente aí, por favor. Que quem passa na 408, saindo da 232, até chegar em Carpina, ninguém aguenta. A sinalização, só Deus sabe, não tem nada. O cara vai feitado escuro.
2: Pronto, meu amigo, estamos juntos aí. Você reivindicando melhoria na sinalização. Olha, minha gente, aqui também no WhatsApp da Rádio Jornal. Tem, já está ligado o tempo todo. Rádio Jornal, um abraço para minha irmã Sônia e Socorro Marcondes, é de Marcondes Viana, de Arco Verde. Um abraço de Marcondes Viana, de Arco Verde. Um abraço para todos vocês aí no portal do Sertão Arco Verde. E essa informação, aí você fica pensando o seguinte: período eleitoral, rima com cachaça? Olha aí, com moderação, tá certo? Agora, rima, por exemplo, com promoção pessoal, não rima não, viu? Tribunal Regional Eleitoral alerta: festas juninas não rimam com promoção pessoal e propaganda eleitoral antecipada das eleições de outubro. Não é isso, João Carneiro?
4: Festa junina pode ter político na plateia, mas não pode virar palanque eleitoral. O Tribunal Regional Eleitoral de Pernambuco, TREPE, fez um alerta a partidos, gestores, filiados e pré-candidatos sobre o uso de festas juninas, shows e eventos tradicionais custeados ou apoiados pelo poder público. A medida vale também para conteúdos gravados, transmissões ao vivo e publicações impulsionadas nas redes sociais. O desembargador eleitoral Paulo Augusto Oliveira, responsável pelo exercício do poder de polícia sobre a propaganda eleitoral nas eleições gerais de 2026, explica que o objetivo é evitar que eventos públicos sejam transformados em espaços de propaganda antecipada.
5: Nesse período junino, onde nós temos várias festas promovidas com recurso público, inclusive, seja tomadas as medidas necessárias, orientando gestores, pré-candidatos já anunciados, simpatizantes, locutores, a não utilizar

0: participarem do som, dos palcos que são disponibilizados nesse período para promoção pessoal, para utilizar esse espaço para fazerem, de alguma forma, propaganda eleitoral antecipada, críticas a adversários, enfim, condutas que são vedadas pela legislação eleitoral nesse período também de pré-eleição.
1: Segundo o desembargador, a ação do tribunal é preventiva e busca proteger a igualdade entre os possíveis candidatos no pleito deste ano.
0: Não tem nenhuma vedação legal, né? Agora é preciso manter a neutralidade e a impessoalidade desses eventos. Então é nesse sentido que vem o Tribunal Regional Eleitoral numa ação preventiva, contribuindo para o processo democrático, transparente e cada vez mais igualitário do próximo pleito eleitoral.
1: Para reforçar a fiscalização, o TREPE também acionou juízes eleitorais de todo o estado e a Procuradoria Regional Eleitoral. A orientação é que qualquer indício de irregularidade seja comunicado ao Tribunal e ao Ministério Público Eleitoral, com registros como fotos, vídeos, links, relatórios e outras provas. Quem descumprir as regras pode responder por propaganda eleitoral irregular ou abuso de poder político. Entre as penalidades previstas estão multas, suspensão do ato, cassação do registro ou do diploma e até declaração de inelegibilidade. João Carneiro, Rádio Jornal, Rádio Notícia.
2: É aquilo que eu falei para você, né? Goleada de reservas em... É uma goleada, a atuação dos reservas gera dúvida em Ancelotti por um 11 ideal, que ele ainda está na cabeça dele aí, pensando o que vai fazer. Ele disse: olha, vou mudar, pensa em mudar. Isso é por aí, a gente vai acompanhando aqui para você. E ainda no futebol, o Remo vence o São Paulo por 1-0 com um gol nos acréscimos. E na abertura do jogo ontem, Belo e Alcione se atrapalham ao cantar hino em amistoso. Tu viste isso, hein? Se atrapalharam todo. Vixe Maria. Agora são 5:34. Tem mais um ouvinte, Luiz Carlos de Escada.
3: Eu queria fazer uma reclamação para a cidade aqui em Escada, na rua onde houve o acidente que matou as crianças na descida aqui do nosso bairro de Mangueira. E até no momento a prefeita prometeu de fechar a rua, que é uma ladeira muito alta e não fechou ainda. Estamos esperando por ela, ou ela está esperando que aconteça outro acidente. Por isso essa reclamação eu estou fazendo aqui de Nova Escada.
2: Iraí Silva, na Tabatinga, ouvindo a Rádio Jornal o tempo todo. Obrigado pelo carinho da audiência. Aqui é o Porteiro Chocolate também, mandando um abraço, dizendo que está ligado na Rádio Jornal. Um abraço para a dona Geraldina, completou ano ontem. Tá bom, felicidade. E Cátia Regina, da UR5 Iburo, que diz: vem comigo.
4: Bom dia, Rádio Jornal do Comércio. É que na Avenida Francisco Vitoriano está cheio de buraco, quase na subida do R11. Entre o R11 e o R6 e o R5. É cheio de buraco. Ninguém aguenta. Fazem um paliativo, nada feito. E com tem problema nos ônibus até de passar por causa da buracaria que está demais. Eles vêm, fazem um paliativo e vai-se embora. E o problema continua. E quem está reclamando é Kátia, do R5, que a gente já não aguenta o problema que está acontecendo aqui no R5. Buraco até umas horas. Ninguém aguenta. Está difícil o acesso até para ônibus. Pelo amor de Deus, dá uma força em a gente, manda reportagem de novo, que eu aguardo. Aí só entra em contato com esse telefone, aí eu vou e mostro o problema todinho. E o pessoal mesmo está revoltado.
2: Eita, meu amigo, homem com suspeita de ebola viajou de ônibus de Guarulhos, São Paulo, ao Rio. Aí, ó, cuidado, né? E, por falar nisso, né? Cuidado também aqui, sofre acidente, Dino sofre acidente doméstico e cancela ida ao Gilmar Palusa, né? Ao Gilmar Palusa, tá bom. Agora, são 5:36, 5:36.
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2: Eita, doutor Ney Araújo, de volta aí para atender você, trabalhador brasileiro, né? Depois de uma merecida férias, né? De um tempo aí legal para as férias, né, doutor? Muito bom dia, doutor.
6: Bom dia, Paulo Roberto. Bom dia para todos os ouvintes da nossa Rádio Jornal. Vamos trabalhar?

0: trabalhar. E já tem aqui uma pergunta, né? Já tem uma pergunta: se servidor público pode ser MEI? Pode, doutor?
1: Paulo, a lei, o estatuto, né, dos servidores públicos federais proíbe.

0: o Brasil tem mais de 5.500 municípios. Então, é preciso verificar cada lei municipal para saber se é permitido ou não para que o servidor público possa ser um microempreendedor individual. Agora, servidor público federal, taxativamente, ele não pode ser, mas quando ele é aposentado, quando ele não tem mais problema, ele pode exercer livremente essa atividade como MEI.
1: Pronto, foi uma servidora que mandou essa pergunta, então deve estar satisfeita com sua resposta. E, doutor, é o seguinte, o senhor que andou pela Europa, o brasileiro, o trabalhador brasileiro, tem o que comemorar, comparando os direitos trabalhistas nossos com os deles. Tem o que comemorar?
0: Bom, eu estive agora em diversas cidades da Itália, e por coincidência, em hotel, em restaurante, até mesmo guias, cantores, né, eu encontrei com brasileiros, né, que estão radicados lá há alguns anos. E, pelo menos com quem eu falei, eles se encontram felizes, se encontram realizados, porque conseguiram entrosar bem, não é? Conseguiram um emprego e estão desenvolvendo normalmente. Até aqui no Brasil, nós tivemos agora a aprovação lá no, na Câmara dessa jornada 6x1, né, que vai ser 5x2, dependendo agora da aprovação do Senado, já que tem que haver duas votações, porque se trata de uma emenda constitucional. Então, vamos ver como sairá a aprovação dessa emenda.
1: E essa pergunta aqui, doutor, para ter direito ao BPC, eu vou ter de abrir mão do meu Bolsa Família? Ele vai, doutor?
0: Olha, é permitido que a pessoa receba os dois benefícios, o BPC e também o Bolsa Família conjuntamente. Depende de atender os critérios exigidos pelas leis. Mas, no caso, se não for possível, se ele não conseguir atender esses requisitos, ele pode abrir mão do Bolsa Família e ficar com o BPC, porque o BPC paga um salário mínimo por mês. Então, é permitido. Eu sempre recomendo que seja feito o pedido de quem vai abrir mão do Bolsa Família, dizer que abre mão do Bolsa Família, renuncia ao Bolsa Família, desde que haja concessão do BPC.
1: Aqui, doutor, estão perguntando para o senhor, doutor Ney Araújo, orientando o trabalhador brasileiro aqui na Rádio Jornal, voltando com muita felicidade para você, sempre bem orientado. E esse quer saber o seguinte, sabe dizer se o que saiu de favorável para motoristas e cobradores? E aí, doutor?
0: Bom, teve uma decisão agora, recente, do Superior Tribunal de Justiça, que beneficia, sim, que premia motoristas e cobradores de ônibus, também motorista de caminhão. Essa decisão diz que as atividades podem ser consideradas, podem ser classificadas como especiais, né, devido à penosidade que enfrentam esses profissionais. Sendo assim, a possibilidade da aposentadoria especial. Então, deve ser feita essa comprovação da penosidade enfrentada por motoristas de ônibus e cobradores e também motoristas de caminhão, para que o tempo seja considerado especial e possibilite a aposentadoria especial. Paulo.
1: Mais um ouvinte aqui que pergunta o seguinte: posso pedir isenção do imposto de renda por ser pensionista? Pode, doutor?
0: É possível, sim. Quem é aposentado, pedir isenção do imposto de renda. Existe, inclusive, uma enumeração de doenças que dão esse direito. Por exemplo, câncer, Parkinson, Alzheimer, AIDS, cegueira, etc, etc. Então, são várias as doenças que possibilitam que essas pessoas

0: também quando for pedido a isenção, se for o caso, pedir a devolução corrigida monetariamente do que foi descontado nos últimos 5 anos.
1: Esse ouvinte aqui está afastado e pergunta o seguinte: os 2 anos que estou afastado em auxílio-doença servirão para me aposentar?
0: Depende. Se ele é empregado, ele retorna ao trabalho, vai ser contado sim esse período que ele tiver afastado em auxílio-doença como tempo de contribuição, como se ele tivesse normalmente contribuído. Se ele não é empregado, se ele tem a obrigação de fazer as contribuições por conta própria, então ele deve efetuar pelo menos uma contribuição para que ele salve esse período como um período que ele tenha contribuído. Não importa quanto tempo ele tenha ficado afastado, se 1 mês, 5 anos ou mais, vai poder contar o tempo para a aposentadoria.
1: Pronto, minha gente, você ouviu na Rádio Jornal, na Voz do Povo, o advogado previdenciarista e trabalhista, doutor Ney Araújo. Muito obrigado, doutor.
0: Eu agradeço, Paulo, a você e a todos os ouvintes. Tenham todos uma feliz e abençoada semana. Até a próxima, se Deus quiser.
1: Ele quer, amém. Agora são 5 horas e 43 minutos.
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1: Jornal do Comércio, a diferença é enorme. Menino de 11 anos é mordido por tubarão em Piedade. Olha aí, nesse, para dizer o seguinte, que exatamente nesse local onde ele foi atacado, tinha uma placa lá que poderia até tomar banho, mas também que tivesse cuidado, porque poderia também, de uma forma ou de outra, acontecer um ataque. E aconteceu. Mesmo com placa lá favorável, mas aí, olha, possibilidade de ataque. Tá vendo aí? Petrobras anuncia redução no preço do diesel para as distribuidoras. CDPE começa nesta segunda, primeiro, e celebra 30 anos. Colômbia, minha gente, Colômbia terá segundo turno presidencial entre conservador e progressista. João Fonseca chega às quartas e final de Roland Garros e quebra jejum de 20 anos. E mais, com um a menos, Santa Cruz arranca empate com Ferroviária pela Série C. Tem mais, Brasil atropela Panamá em amistoso antes da viagem para os Estados Unidos. Destaques do seu Jornal do Comércio. Para saber, tem que ler o JC.
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1: Em destaque, reaberta temporada de entrega do imposto de renda, só que com pagamento obrigatório de multa e no mínimo de R$165,74. Então você não se ligou, né? Teve aí que pagar, vai ter que pagar multa. Novo Desenrola Brasil conta com versão Recife através de um mutirão de atendimento presencial no Compás do Cordeiro e plataforma digital. Tudo pronto para o CinePE, você ouviu, né? E tem mais, junho chegou e com ele a certeza do efeito climático El Niño e as projeções para o Nordeste e Pernambuco, sobretudo a partir de novembro. A seleção goleou, se despediu com goleada. Você acompanha tudo aqui na Rádio Jornal. Outras informações no redator de plantão às 6 horas.
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1: Lhe acordando e lhe motivando para mais uma bela semana. Começou o mês junino, minha gente. Obrigado pelo carinho da audiência, mas você continua na Rádio Jornal agora com Bola de Primeira.
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2: Agora está no quarto lugar do Brasileiro Série B. Outras informações com Leonardo Boris.
3: Bom dia para você, amigo. Bom dia para você que está ligado aqui no Bola de Primeira. E no último sábado à noite, na Ilha do Retiro, aconteceu um clássico de muitos problemas na Ilha do Retiro. O Sport derrotou o Náutico por 2-0 com 2 gols de Barleta. Com o resultado de derrota e com o complemento da 11ª rodada do Campeonato Brasileiro da Série B, o Náutico perde 2 posições. Agora é o 4º colocado, com 19 pontos. A maior parte do elenco que folgou ontem, domingo, e folga nesta segunda-feira, com reapresentação marcada para amanhã pela manhã no CT. Hoje, só se apresentaram aqueles que estão em recuperação física e tratamento no DM Alvirrubro. Náutico, que tem um próximo compromisso contra o Fortaleza no dia 9, terça-feira, às 19h, nos Aflitos. Para este jogo, técnicos Hélio e Guilherme dos Anjos vão poder contar com o volante Wenderson, que cumpriu a suspensão pelo 3º cartão amarelo. Quem está fora do jogo pelo 3º amarelo que tomou na partida contra o Sport é o atacante Vitor Andrade. Nos bastidores da Ilha do Retiro, muita confusão, inclusive com um tumulto no camarote cedido pelo Sport para o presidente Bruno Becker, com um torcedor do rubro-negro da Praça da Bandeira. O torcedor prestou queixa de uma agressão e o presidente Bruno Becker foi detido e depois foi para o juizado do torcedor. E o presidente Bruno Becker, logo que saiu do juizado do torcedor, falou com a reportagem da Rádio Jornal em que ficou toda esta confusão.
4: Boris, o procedimento normal, veja, foi feito um TCO na delegacia aqui do estádio. O delegado entendeu que o que houve, aí o entendimento da autoridade policial, vias de fato, não foi agressão. O juizado, o procedimento normal também, propõe uma transação. E a transação significaria, além de eu estar assumindo algo que eu não fiz, uma injustiça, significaria eu passar 3 meses afastado do estádio, tá? Enquanto todos os outros não iam responder por nada. Obviamente eu não aceitei. Foi pedido pelo advogado do acusado que ele fosse encaminhado para o IML para fazer exame de corpo de delito. Foi negado, tanto pelo Ministério Público quanto pelo juiz do juizado, e consigo noiar, tá até pública, pode até disponibilizar, que não houve agressão. Não sou eu que estou também dizendo, não, a ata da audiência. O procedimento vai seguir, não só esse, como os que nós vamos agora iniciar, tanto eu, quanto os membros da minha família, quanto membro do Conselho Deliberativo, e como eu disse, vamos até o final, com muita tranquilidade. Agora, fazer de conta ou querer participar de um circo não contem comigo.
3: Aí a palavra do presidente Bruno Becker falando aqui no Bola de Primeira. Bom dia.
2: Grupo A, Série C, empatou. Outras informações com Igor Moura.
5: Valeu, bom dia, um abraço forte para você e para todo mundo ligado aqui nesse Bola de Primeira. E o tricolor do Arruda ontem ficou no empate em 1-1 diante da equipe da Ferroviária de Araraquara, num jogo repleto de adversidades para o Santa Cruz, que mesmo assim conseguiu pontuar na partida de ontem na Arena de Pernambuco. E um show à parte da torcida coral, 19.981 torcedores, melhor público do Santa no ano, proporcionando uma renda de R$ 529.682. Com 7 minutos de jogo, Thiago Coelho, goleiro do Santa, saiu de maneira equivocada do gol, foi driblado, fez a falta no atacante da Ferroviária e foi expulso. Ou seja, o Santa jogou algo em torno de 95 minutos no jogo de ontem, com um jogador a menos. Isso porque Everaldo foi sacado, o Cristiano de Souza, inclusive, sendo reprovado pela torcida do Santa, tirando o Everaldo, né, para colocar um outro goleiro, Gabriel Souza. E o Santa não fez um bom primeiro tempo. A Ferroviária mandou e desmandou no jogo, fez 1-0 com o gol de Lenilson. Só que, no segundo tempo, depois de duas mudanças específicas, a entrada de Alex Juan no lugar de Zé Mário e de Renato no lugar de Fabinho, o Santa melhorou bastante, fez um ótimo segundo tempo, equilibrou as ações, empatou o jogo com o Eurico, de novo um gol de bola parada, e ainda teve chances de virar o placar, não fosse a boa participação do goleiro da Ferroviária, Denis Júnior. No fim das contas, empate, um ponto somado que impede o Santa de entrar no G8, né? O Santa está na 11ª posição, porém, com essas adversidades citadas, a torcida, no fim das contas, aplaudiu a perseverança e a luta do Santa, principalmente no segundo tempo. Cristian de Souza avaliou assim o empate de ontem.
6: Falar do jogo, o jogo foi acidentado, né? Expulsão muito cedo, nós tivemos dificuldades no começo da partida. O adversário, a gente sabia que ia ter uma condição de posse de bola, a gente tinha que ser agressivo, né? Até mesmo antes da expulsão, nós tivemos algumas dificuldades ali para controlar eles. Acabou na expulsão, tomamos o gol um pouco depois, né? E aí o jogo mudou completamente de uma situação inicial. Nós tivemos algumas dificuldades no primeiro tempo em conter o adversário. Eu fui para uma proposta ali com uma linha de 5, tentando trazer o Ronald para ser o ala. A tentativa era a gente preencher o meio de campo. Até os 35, assim, eu acredito que o adversário, 36, por aí, teve um volume que por pouco a gente não sofreu o segundo gol. E a gente conseguiu controlar o final do primeiro tempo, acho que terminou mais controlado. O adversário diminuiu a sua intensidade ofensiva. Controlamos razoavelmente bem a bola parada defensiva também, que era uma força adversária. Segundo tempo a gente muda, né? Tentamos colocar mais energia com a entrada dos dois laterais, entraram dando conta, né, daquilo que a gente pediu no intervalo do jogo, que era para ser mais agressivo na marcação pelos lados. O adversário começou a ter dificuldade, a gente começou a roubar mais bola, ficamos com mais opções por dentro. Eu trago, né, o Ronald para dentro e Vitinho para ser uma ajuda ali para o Favela. E o Thiago, eu peço que ele vá jogar na sobra, né, no último jogador adversário. O adversário teve dificuldade de entender isso, de mudar a sua estratégia. Foi onde a gente cresceu.
5: Tá aí, portanto, palavras de Cristian de Souza aqui na Rádio Jornal. 2 dias de folga, reapresentação quarta-feira à tarde, porque o Santa só volta a campo agora, no dia 14, em Brusque, diante do quadricolor catarinense. São as últimas da Cobra Coral, aqui nesse Bola de Primeira. Bom dia.
2: E depois dos comerciais, a gente volta com você no esporte.
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1: Venceu, venceu. E com essa vitória, está em primeiro lugar brasileiro Série B. Outras informações com o Alex Santos.
2: Valeu, muito bom dia para você que acompanha o Bola de Primeira. E o final de semana foi muito bom para o Esporte Clube do Recife. Além de ter vencido o Náutico no último sábado por 2-0, também contou com o tropeço do São Bernardo, que empatou com o Novo Horizontino em 1-1. Isso significa dizer que o Esporte é líder do Campeonato Brasileiro da segunda divisão com 22 pontos conquistados. Empata em número de pontos com o Vila Nova, que também tem 22. Aliás, empata em vários critérios. Em 11 jogos, as duas equipes têm 6 vitórias, 4 empates e apenas uma única derrota. O Sport levou 15 gols, a equipe do Vila levou 17. Mas o Leão da Ilha leva vantagem no critério de desempate no quesito saldo de gols. Hoje, o Sport tem um saldo de 8 contra 6 da equipe de Goiás. Isso significa dizer que o Leão é o primeiro colocado da segunda divisão. E o técnico Márcio Goiano comemorou em muito a vitória do último sábado na Ilha do Retiro.
3: Jogo difícil, o Náutico também é uma equipe, se eu não me engano, do primeiro colocado até o quinto, até antes de começar a rodada, vamos dizer assim, cinco jogos tinham se passado, a única equipe que não tinha perdido nesse período foi a equipe do Náutico. Então a equipe do Náutico era a única, as outras equipes do primeiro ao quinto lugar tinham perdido uma partida, praticamente todas as equipes. Então a gente sabia da dificuldade, uma equipe organizada dentro de campo, jogadores que fazem a diferença, decidem, né? A gente conhece bem o Paulo, conhece o Vinícius, o Vitor também é um jogador que tem uma qualidade individual muito boa. O Dodô, ele já encosta ali, então é um 4-2-4, uma equipe com pressão alta o tempo todo, mas todo mundo dentro de campo se doou muito, né? Se entregou bastante e fizemos um jogo que nós precisávamos, né? No final, como você falou, é clássico. Vencemos, esses 3 pontos realmente muito importantes para a gente na competição.
2: O Sport que foca agora o próximo jogo, vai ter um descanso de 10 dias, já que o Leão só entra em campo agora no dia 10 de junho, contra o Atlético na Ilha do Retiro, quarta-feira da outra semana. E para esse jogo, o Márcio Goiano perdeu 3 jogadores, os volantes Zé Lucas, Iago Felipe e o atacante Yuri Castilho, todos eles pelo terceiro cartão amarelo. E o que chamou a atenção no último sábado também, além da vitória do Sport para cima do Náutico por 2-0, foi a confusão envolvendo o presidente Alvirrubro com um torcedor do Sport. Confusão essa que acabou no juizado do torcedor. Leões que folgaram ontem, folgam hoje e se reapresentam amanhã, visando justamente o próximo compromisso, como eu disse inicialmente, agora somente no dia 10 de junho. Destaques do Sport para o Bola de Primeira. Bom dia.
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6: Agora são 6 horas e 2 minutos, 6 e 2. Muito bom dia, minha gente, bom dia, meus amigos. Está no ar pela Jornal de Caruaru, mais um programa líder de audiência.

0: Experiência, é a hora da justa. Chegamos na segunda-feira, hoje é dia 1º de junho de 2026. Vamos fazer aquela contagem regressiva para o mês de junho, mês 30, né? São 30 dias. Passou o mês de maio, São João de Caruaru já começou. Desde o último sábado, nós tivemos festa sábado, festa ontem e a festa continua. Nesse fim de semana que vem, se aproxima, nós teremos ali no a abertura lá no Alto do Moura, né? Além ali da estação ferroviária, do pátio de eventos, mas foi um fim de semana tranquilo e muita festa, né? Quem pôde ir ontem acompanhar as atrações e no último sábado também, que foi a abertura desse São João maravilhoso. São 6:04, 6:04, o programa está começando com trabalhos técnicos de Givaldo Júnior. A apresentação desse amigo de vocês, Givanildo Silveira. 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Agora são 6:04, 6:04, o programa está começando e a gente vai trazer os destaques do programa de hoje. Daqui a pouco a gente vai falar a respeito de um guarda municipal de Garanhuns que morreu após colisão entre moto e caminhonete na BR-423 da cidade de Jupi. Guarda municipal de Ibirajuba morre após perder o controle de moto na BR-423 no município de Cachoeirinha. O homem foi preso por receptação de veículos roubado. Isso aconteceu na cidade de Águas Belas. O homem foi assassinado na cidade de Altinho. Vamos falar também sobre o mandado de prisão que foi cumprido aqui na cidade de Caruaru. Mulher de 20 anos é morta a facadas pelo companheiro. Homem é preso por dívida de pensão alimentícia na cidade de Palmares. O jovem de 18 anos é assassinado a tiros em Tupanatinga. Homem morre após colidir com moto em estaca. Isso aconteceu na zona rural aqui de Caruaru. No caso, a gente já falava no sábado, né? Mas o corpo desse rapaz foi liberado no sábado à tarde e daqui a pouquinho a gente vai trazer detalhes. Vamos falar também sobre o Ranils, que já foi vereador aqui em Caruaru, né? Tá na suplência, ex-vereador, né? Ele foi baleado na última sexta-feira, segundo informações, após reagir a um assalto. Ao chegar na sua própria residência, ele foi socorrido e hospitalizado em uma unidade particular. Daqui a pouquinho a gente vai trazer detalhes a respeito desse caso. 6:07, 6:07. Teve também a Polícia Rodoviária Federal realizou um acompanhamento por cerca de 10 quilômetros e recuperou o veículo suspeito de envolvimento em roubo de carga. A polícia também rodoviária terminou prendendo um indivíduo que estava na 232 irregularmente dirigindo. Daqui a pouquinho a gente vai trazer detalhes. São 6:07, 6:07. Vamos girar, vamos trazer os repórteres em Pernambuco. Primeiro vamos até a capital pernambucana. O repórter Adúcio Lucena está chegando. Bom dia, Adúcio.
1: Bom dia, Givanildo Silveira. Bom dia a todo mundo ligado aqui no programa A Hora da Justa. Olha, Givanildo, um adolescente foi morto em troca de tiros com a polícia. Lucas Wilson Barros dos Santos, 16 anos de idade. Ele foi baleado por policiais militares na Rua Panelas, na UR2, no bairro do Ibura, zona sul da capital pernambucana. De acordo com informações repassadas pela polícia, viu Ivanildo, os policiais militares do 19º Batalhão receberam informações sobre um intenso tráfico de drogas em um beco, mas quando chegaram ao local foram recebidos a tiros, meteram bala na polícia, Ivanildo. Houve troca de tiros e os PMs conseguiram balear o suspeito. Lucas foi levado pelos próprios PMs para a UPA da Lagoa Encantada, mas não resistiu à gravidade dos ferimentos. Ainda segundo informações repassadas pela polícia, próximo ao suspeito, os PMs encontraram uma pistola 380 e drogas. Logo após os trabalhos dos policiais, o corpo de Lucas Wilson Barros dos Santos, adolescente com 16 anos de idade, foi encaminhado para o Instituto de Medicina Legal, no bairro de Santo Amaro, na área central do Recife. E morreu no Hospital da Restauração Márcio José Dourado, 54 anos de idade. Ele foi vítima de disparos de arma de fogo na rua Djalma Dutra, no bairro de Salgadinho, em Olinda. A dinâmica desse crime ainda é desconhecida da polícia. Os policiais já têm o nome do principal suspeito e a possível motivação, viu? Mas não repassou essas informações para não atrapalhar o curso da investigação. Policiais da Força Tarefa de Homicídios do DHPP, sob o comando do delegado Fábio Lacerda, e os agentes da Divisão Especial de Apuração de Homicídios, a DEA, estiveram no local do crime para dar início às investigações. Logo após os trabalhos dos policiais, o corpo de Márcio José Dourado, 54 anos de idade, foi encaminhado ao IML. E José Edson Pereira da Silva, de 45 anos de idade, foi vítima de disparos de arma de fogo na rua Carolina, no bairro de Casa Amarela, zona norte da capital pernambucana. De acordo com informações repassadas pela polícia, viu Ivanildo, a vítima estava fazendo compras e quando estava saindo do estabelecimento, foi surpreendida por homens armados que já chegaram em um carro atirando, meteram bala. Foi tiro para tudo que é canto. José Edson foi levado para o Hospital da Restauração, no bairro do Derby, na área central do Recife, mas não resistiu à gravidade dos ferimentos. A autoria, motivação e dinâmica deste crime estão sendo investigadas pelos policiais da Força Tarefa de Homicídios do DHPP, que foram até o local sob o comando do delegado Felipe Diogo. Logo após os trabalhos dos policiais, o corpo de José Edson Pereira da Silva, 45 anos de idade, foi encaminhado para o Instituto de Medicina Legal, no bairro de Santo Amaro, na área central do Recife. E Cristiano Afonso Leonardo Salles, com 36 anos de idade, foi assassinado com disparos de arma de fogo na rua Safira. Isso fica no bairro de Jardim São Paulo, zona oeste da capital pernambucana. De acordo com informações repassadas pela polícia, viu Ivanildo, a vítima estava em casa quando homens desconhecidos e armados invadiram a residência. Os assassinos arrastaram o rapaz para o lado de fora da casa e em seguida executaram a vítima a bala. Foi tiro para tudo que é canto, rapaz. Motivação, dinâmica e autoria desse crime estão sendo investigadas pelos policiais da Força Tarefa de Homicídios do Departamento de Homicídios e Proteção à Pessoa, o DHPP, que foram até o local sob o comando do delegado Antônio de Campos. Logo após os trabalhos realizados pelos peritos criminais do Instituto de Criminalística, o corpo da vítima, Cristiano Afonso Leonardo Salles, 36 anos de idade, foi encaminhado para o Instituto de Medicina Legal, no bairro de Santo Amaro, na área central do Recife. A polícia continua investigando esse caso. Eu volto com você, Givanildo.
0: Valeu, Adúcio. São 6:11, 6:11 aqui na Mais Ouvida. Olha, um feminicídio foi registrado no sábado pela manhã no sítio Alto dos Enércios. Isso aconteceu na zona rural de Pubi, no sertão de Pernambuco. A vítima, Maria Érica Ferreira dos Santos, ela tinha 20 anos. Segundo informações da polícia, a jovem foi morta com golpes de faca. Supostamente desferidos pelo próprio companheiro. E de acordo com relatos da família, né? Maria Érica possuía uma medida protetiva contra o suspeito, mas havia reatado o relacionamento recentemente. Ainda segundo a mãe da vítima, né? A jovem chegou a correr e tentou buscar ajuda em uma residência próxima após ser atacada, porém não resistiu aos ferimentos. Equipes policiais realizaram o isolamento da área até a chegada da polícia científica para realizar o levantamento cadavérico. O suspeito fugiu após o feminicídio e até o momento não foi localizado. Após os trabalhos periciais, o corpo da vítima foi encaminhado ao Instituto de Medicina Legal, IML. 6:13, 6:13. teve um jovem que foi esfaqueado entre o bairro Santo Agostinho e Pedra Branca. Porém, acabou morrendo antes de dar entrada na UPA 24 horas. Isso aconteceu lá em Santa Cruz do Capibaribe. O Ademilton Silva tem detalhes.
2: Um homicídio foi registrado entre o bairro Santo Agostinho e o loteamento Pedra Branca, na conhecida favela do Papelão. A vítima, Jonathan dos Santos Santana, de 22 anos. Nesse momento, também controlado do comissário Marcelo Malas, ele traz detalhes como se deu essa situação, Marcelo. Nossos cumprimentos, bom dia.
3: Bom dia a todos, né? Fato lamentável, ocorrido ontem aqui em Santa Cruz de Cabaribe. Um cidadão foi esfaqueado na favela ali do Papelão, Santo Agostinho. E apesar de ter sido socorrido para a UPA de Santa Cruz, mas faleceu. E segundo o médico de plantão, ele já chegou na UPA de Santa Cruz sem vida, já chegou em óbito. Consta que, pelo que a gente apurou até agora, são pouquíssimas as informações, mas o que a gente apurou é que ele estaria confraternizando com amigos em uma certa residência lá no Santo Agostinho e depois de um certo tempo, né, resolveu ir para casa. Foi alcançado por uma pessoa ainda desconhecida em um veículo que acabou derrubando ele da bicicleta e desferindo golpes de faca peixeira contra a vítima, né? E um dos golpes foi certeiro no pescoço, para falar a verdade foi o golpe, já que as outras lesões não tinham eficácia. E esse golpe foi muito violento, causou um sangramento muito grande, vindo a vítima a falecer, como eu já falei, ele faleceu momentos antes de chegar na UPA de Santa Cruz. Nós nos deslocamos até a UPA, falamos com as pessoas que poderíamos falar, estamos correndo atrás, realizando diligências no sentido de elucidar esse fato.
2: O Marcelo, alguém da localidade, se tiver maiores informações, que repasse justamente para a delegacia do homicídio, que vai investigar o caso, mas desde o momento que aconteceu o fato, a Polícia Civil já investiga.
3: Sim, né? Desde do momento que a gente foi até a UPA Santa Cruz e procurou aí todas as informações possíveis para repassar essas informações para a delegacia de homicídio, que posteriormente vai finalizar o inquérito.
2: Ô Marcelo, a vítima foi socorrida em um veículo CrossFox para a UPA de Santa Cruz de Cabaribe, porém já chegou sem vida, igual a equipe médica relatou.
3: Quanto a essa questão do CrossFox, eu não posso lhe afirmar, mas ela foi socorrida sim, por populares. Uma das pessoas que estavam com ele também foi ajudar a socorrer. A gente já está em contato com esse pessoal, já está realizando aí diligências, entrevistas, testemunhos, né, colhendo o máximo de informações para chegar à elucidação do fato.
2: A vítima, Marcelo, com algum tipo de passagem pela polícia ou já conhecido do efetivo?
3: Não, a vítima não tinha passagem pela polícia. Tivemos contato aqui com o irmão dele e com outros parentes, ele não tinha passagem pela polícia. No entanto, era chegado a beber e possivelmente usaria entorpecentes.
2: Como você relatou, né, qualquer pessoa que tiver maiores informações, que repasse justamente para a delegacia de homicídios, que vai ficar a cargo das investigações, e o telefone, né, o 994-88-7041, todo sigilo é mantido por parte da Polícia Civil.
3: Exatamente, né? A gente aí vai garantir o...
2: Marcelo, obrigado por suas palavras. Se quiser destacar mais alguma coisa, pode ficar à vontade.
3: Lamentar bastante o fato, torcer para que populares que ali estejam, que presenciaram alguma coisa, possam nos procurar e fornecer alguma informação e que Deus possa confortar a família. Vamos torcer agora para a gente chegar ao fundo, apontar realmente os culpados.
2: Estas foram as palavras do comissário Marcelo Malas, da equipe da 17ª DESEC de Santa Cruz de Cabaribe, onde relatou para a gente a respeito desse homicídio que aconteceu aqui em Santa Cruz de Cabaribe. A vítima foi esfaqueada entre o bairro Santo Agostinho e o loteamento Pedra Branca, mas acabou falecendo a caminho da unidade de pronto atendimento. Com informações, Ademilton Silva.
0: Muito bem, Ademilton. São 6 horas e 17 minutos, 6h17. Olha, e um guarda municipal morreu em um acidente ontem no quilômetro 41,2 da BR-423, no município de Cachoeirinha, aqui do Agreste. E de acordo com as informações apuradas do local, Luciano Costa Veloso, ele conduzia uma moto quando, por motivos ainda desconhecidos, perdeu o controle do veículo, saiu da pista e tombou e morreu no local. As equipes do IC, da Polícia Científica, no caso, e da Polícia Militar e da Polícia Rodoviária Federal fizeram o levantamento. O corpo do Luciano da Costa, ele veio aqui para Caruaru. ele atuava como guarda municipal no município de Ibirajuba e veio aqui para o IML de Caruaru. 6:18, vamos até Garanhuns. O repórter de Carlos é que está chegando agora com as informações. Bom dia, de Carlos.
4: Bom dia para você, Givanildo Silveira, e a todos que estão aqui ligados no nosso Hora da Justa. É o seguinte, Giva, o subinspetor da Guarda Municipal aqui de Garanhuns, o Drayton Barros, de 43 anos, ele morreu na manhã de ontem após um grave acidente de trânsito que aconteceu na BR-423, ali no município de Jupi. De acordo com as informações, Giva, informações aqui da Polícia Rodoviária Federal, o sinistro aconteceu por volta das 7:30 da manhã, ali no quilômetro 73 da 423. A vítima estava conduzindo uma motocicleta quando houve uma colisão com uma caminhonete. Imagens que circulam nas redes sociais mostram o momento exato do acidente, Giva. Nas gravações, o guarda municipal, ele está seguindo ali pela rodovia com destino a Lagedo. É quando a caminhonete, ela realiza uma conversão à esquerda, ocorrendo o impacto entre os dois veículos, caminhonete e motocicleta. Ainda segundo a Polícia Rodoviária Federal, Giva, o outro veículo, né, a caminhonete, o veículo aí envolvido, não permaneceu no local após a colisão. Mas, no entanto, a placa da caminhonete ficou lá, na cena do acidente. Isso poderá auxiliar aqui no trabalho investigativo das autoridades. O Drayton Barros não resistiu aos ferimentos e morreu no local antes da chegada do socorro. Ele deixa esposa, dois filhos e muitos amigos. As equipes da Polícia Rodoviária Federal, do Instituto de Criminalística, da Polícia Civil, realizaram, Giva, os tradicionais procedimentos de praxe e, após a perícia, o corpo do Drayton Barros foi encaminhado para o Instituto de Medicina Legal, IML, de Caruaru. A Delegacia de Polícia Civil de Jupi ficará responsável pela investigação do caso, que busca agora identificar o condutor da caminhonete e tentar esclarecer as circunstâncias que provocaram esta colisão. É de Carlos de Garanhuns para a Hora da Justa. Eu volto com você, Givanildo Silveira.
0: Muito bem, obrigado, Ed Carlos. Daqui a pouquinho o nosso José Ivan Ricardo vai trazer mais detalhes a respeito desse caso, até porque ele também esteve no Instituto de Medicina Legal na liberação do corpo do Drayton Barros, ele que conduzia essa moto quando houve essa colisão com uma caminhonete. 6:21, a gente vai para o intervalo e volta já.
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3: Agora são 6 horas e 25 minutos, 6:25. Olha, o ex-vereador de Caruaru, Ranilson dos Santos, conhecido como Ranilson Enfermeiro, de 65 anos, ele foi baleado na última sexta-feira, após reagir a um assalto ao chegar na própria residência. Ele foi socorrido, hospitalizado em uma unidade particular. O ex-parlamentar, ele foi surpreendido por um criminoso armado que anunciou o assalto na casa onde ele mora. Ele reagiu à investida e acabou sofrendo os ferimentos. Em um vídeo publicado nas redes sociais, logo após o ocorrido, o ex-vereador confirmou que foi alvejado durante a ação, mas agradeceu as mensagens de apoio e tranquilizou a população sobre sua recuperação. Então tá aí, esse fato realmente chamou muita atenção. O Ranilson, enfermeiro, muito conhecido aqui em Caruaru, é suplente de vereador, foi baleado, foi um assalto. São 6 horas e 26 minutos, 6:26. Olha, deixa eu falar aqui a respeito de um jovem de 18 anos que foi assassinado no município de Tupanatinga, no Agreste, Pernambuco. A vítima, José Floberto Cavalcante Bezerra, ele foi alvejado a bala, vários disparos de arma de fogo, nas imediações de uma academia, Academia das Cidades. Os tiros atingiram a cabeça e outras partes do corpo do jovem, que morreu no local antes de receber o socorro. Até o momento não há informação sobre a autoria ou motivação do crime. Segundo a polícia, não foram encontradas testemunhas que pudessem fornecer detalhes sobre os responsáveis pela execução. Equipes da militar, da civil, da científica estiveram lá fazendo o levantamento cadavérico. Portanto, esse jovem de apenas 18 anos foi assassinado a tiros lá em Tupanatinga. Vou repetir aqui o nome dele: José Floberto Cavalcante Bezerra, foi alvejado a bala do município de Tupanatinga. Agora são 6 horas e 28 minutos, 6:28. Vamos agora um tráfico de entorpecente que aconteceu.

0: aconteceu aqui em Caruaru. O Josival Ricardo tem detalhes.
1: Os policiais do 1º Biesp foram informados de que no loteamento Novo Paraíso em Caruaru tem um indivíduo armado e que estava traficando. Quando a equipe chegou ao local, se deparou com o João Batista de Oliveira Silva, de 29 anos de idade. Ele estava com a pistola 7.65, uma munição e 84 gramas de cocaína. O tenente Wagner Souza, do 1º Biesp, traz informações, tenente, além da droga que foi tirada de circulação, também a arma e o suspeito, o João Batista, que acabou sendo preso.
2: Exatamente. As equipes do Biesp elas tomaram conhecimento através de levantamentos do núcleo de inteligência, hoje a agência de inteligência, que trabalha aqui em Caruaru, e de pronto com as informações em posse deslocaram até aquela localidade e na ocasião identificaram o João Batista. Ele, ao perceber a presença da equipe do Biesp, tentou se desfazer de uma sacola plástica na cor preta e arremessou, mas o efetivo foi prontamente agiu e conseguiu apreender o material e também capturá-lo. Ele foi feito algumas perguntas, indagado, ele confessou a autoria da traficância, como você relatou, 80 gramas de cocaína, e na ocasião também foi encontrada a pistola que você mencionou dentro do interior da residência dele.
1: Ô, tenente Wagner, sobre a quantidade de drogas, 84 gramas de cocaína, quando a gente fala questão de peso, parece pouco, mas quando se trata de cocaína, é uma quantidade significativa de droga.
2: Exatamente, porque costumeiramente ela é dividida, ela é fracionada em 1 ou 2 gramas e ela é vendida dessa forma. Então, o valor dela beira a 80, 100 reais, então dá uma quantidade considerável.
1: Recentemente, a Polícia Militar, seja do 4º Batalhão, seja do 1º Biesp, tem dado um combate muito forte ao tráfico de drogas, apreendido quantidades significativas de drogas. No caso do João Batista, além da droga, teve arma também.
2: Isso, que já é um elemento, né, que caracteriza mais ainda o tráfico de drogas. Inclusive, é uma causa de aumento na pena do crime, de tráfico de drogas, que atira a arma para a defesa do tráfico, digamos dessa forma. Então o Biesp está diuturnamente nas ruas no combate ao tráfico de drogas e também estamos à disposição para receber informações de quem queira nos repassar.
1: Garantia de anonimato.
2: A garantia de anonimato. Nós temos nossas redes sociais e em breve nós estamos divulgando nas redes sociais, no Instagram, um número que vamos receber todas as informações e o anonimato é garantido.
0: Agora são 6 horas e 31 minutos, 6h31 aqui na Mais Ouvida. Tá aí, né? Mais um tráfico de entorpecente aqui na cidade de Caruaru. Na capital pernambucana teve tiroteio, teve um indivíduo que foi baleado e a Priscila Cavalcante vai trazer detalhes.
3: De acordo com a polícia, ele é acusado de participar de uma troca de tiros que aconteceu na PS-60 no Cabo de Santo Agostinho. Para os investigadores, ele contou que estava dentro do estabelecimento quando 2 criminosos anunciaram o assalto. Nessa troca de tiros, um dos criminosos fugiu, o outro foi baleado, já está preso, e esse que seguiu para a audiência de custódia, ele foi atingido no braço e a polícia encontrou uma arma dentro da casa dele. Na saída para a audiência de custódia, o suspeito de 32 anos negou o crime.
4: Eu levei um tiro no braço.
3: Por que você levou?
4: Porque eu reagi ao assalto.
3: Você conhecia eles?
4: Não.
3: Você atirou num deles?
4: Não.
3: E essa arma encontrada dentro do seu estabelecimento?
4: Não sei.
3: A arma era sua?
4: Não.
3: E reagiu?
4: Mas com a mão.
3: Quem atirou no suspeito?
4: Não sei.
3: Mas você estava na hora, você viu?
4: Não, eu estava na UPA.
3: Agora a polícia segue com as investigações para tentar entender a motivação dessa troca de tiros. Voltamos ao estúdio.
0: Muito bem, são 6 horas e 32 minutos. Olha, um homem foi preso em flagrante por receptação no município de Águas Belas, aqui no Agreste. A prisão foi realizada por policiais militares do 9º Batalhão. E de acordo com a Polícia Militar, os militares visualizaram o veículo Fiat Cronos, que possuía restrição de roubo, registrada há aproximadamente 9 meses. O automóvel estava estacionado em frente a uma residência, quando 2 indivíduos saíram do imóvel e entraram no carro. sendo imediatamente abordados pelos policiais. Durante a abordagem, o condutor informou que já havia sido preso anteriormente por estar de posse de uma caminhonete, uma Saveiro clonada, ocasião em que também possuía um mandado de prisão em aberto. Questionado sobre a procedência do Fiat Cronos, o homem relatou ter adquirido o veículo da cidade de Maceió, pagando no caso 15 mil em espécie a um suposto vendedor. Segundo ele, o valor restante seria quitado por meio de parcelas mensais, sem qualquer formalização contratual. Após a confirmação da rescisão do roubo, o suspeito e o veículo foram encaminhados à delegacia da Polícia Civil. O homem que alegou ter comprado o automóvel foi autuado em flagrante pelo crime de receptação, ficando à disposição da Justiça. Agora são 6:34, 6:34. Olha, vamos trazer detalhes agora. Vamos voltar com o Ademilton Silva, ele que está trazendo detalhes de tudo que aconteceu no fim de semana lá na cidade de Santa Cruz do Capibaribe. A gente vai trazer detalhes sobre um carro e duas motos que são recuperados pela Polícia Militar lá no bairro Jaçanã, lá em Santa Cruz do Capibaribe. No caso, teve um carro e duas motos, foram três veículos que foram recuperados.
5: Mais uma ocorrência está sendo apresentada pelo efetivo do Tenente Sávio aqui na Delegacia de Santa Cruz do Capibaribe. Dessa vez, duas motocicletas, uma Honda Bros e uma Honda Bis, além de um veículo Toyota Yaris de cor branca, provavelmente esses veículos clonados, além de encontrar no local togas ninja e também luvas. Nesse momento eu converso com o Tenente Salve mais uma vez e ele traz detalhes para a gente a respeito dessa ocorrência ali no bairro Jaçanã, como se deu essa situação. Nossos cumprimentos, bom dia.
6: Bom dia, meu irmão. Bom dia a todos os ouvintes. Essa situação, essa ocorrência, ela partiu do princípio de uma informação do núcleo de inteligência. O Agreste vinha monitorando esse grupo que vinha atuando aqui na região. A informação dava de conta que estaria ali homiziado numa residência um foragido da justiça, né, armado e possivelmente com um carro roubado. A nossa equipe se dirigiu até o local atrás de levantar a suspeita e, ao chegar no endereço supracitado, conseguimos, né, com a devida autorização, adentrar nas residências vizinhas e, após bater incansavelmente, consegui visualizar, através do muro, o veículo Toyota Yaris, de cor branca, onde, com mais adentração, conseguimos localizar as duas motocicletas, né? Honda Bis e uma Honda Bros, as duas com queixa de roubo furto. E o veículo Toyota Yaris, com 90% de chance de ser um veículo clonado, né? Ele trouxe para apresentar aqui na central de flagrantes, vai ser passado pela perícia para confirmar.
5: Ou seja, né, como o senhor relatou, o veículo Yaris de cor branca, ele com sinais de adulteração, mas aí quem vai identificar justamente é a perícia. Mas as duas motocicletas, deu para observar que as duas tinham restrição de roubo.
6: Isso, é, perfeito. O veículo Yaris, a placa do veículo está dando em um mesmo da cidade de João Pessoa, né? Cujo proprietário já foi entrado em contato e ele disse que está lá com o carro dele, então possivelmente esse daqui seja clone.
5: Ao chegar no local, o senhor teve contato com a vizinhança, ele chegou a relatar se viu alguma movimentação no local?
6: Isso, a movimentação é que o dono da casa ou inquilino teria se mudado na semana passada, né? E essa semana estaria já um inquilino novo, mas não souberam citar quem era, se era homem, mulher, enfim, né? A gente trouxe todos os detalhes para o efetivo da Polícia Civil investigar a priori.
5: E o que chama a atenção na situação é justamente as toucas ninjas encontradas no local, como também as luvas.
6: Isso. Pela experiência do efetivo, né, todo o policiamento, essa casa estava sendo usada para deixar as motocicletas, os veículos que possivelmente seriam furtados ou roubados aqui na região. E é mais um exemplo, né, meu irmão? O efetivo do 24º, que nem você está vendo, neste sábado, dia 30, ainda na rua, deixa a ocorrência na delegacia, apresenta uma, já sai para outra. E a gente vai diuturnamente, batendo, batendo, batendo.

0: combatendo e sufocando essa criminalidade.
1: Estas são as palavras do Tenente Sávio, mais uma vez, onde relatou para a gente a respeito de mais uma ocorrência apresentada aqui na delegacia. Agora ficou à disposição da autoridade policial. Com informações, Ademilton Silva.
2: Agora são 6 horas e 38 minutos, 6h38.

0: como débito superior a 7.500. O rapaz foi localizado durante um trabalho, um homem de 31 anos. Ele foi preso durante o cumprimento de um mandado de prisão por dívida de pensão alimentícia. Isso aconteceu no município de Palmares, na Mata Sul de Pernambuco. E de acordo com as informações da Polícia Militar, a ordem judicial era referente a um débito de R$ 7.595,68. Inicialmente, os policiais se dirigiram ao local e aí deram voz de prisão ao rapaz. Ele estava devendo a pensão alimentícia, né, quase 8 mil, e terminou sendo preso. São 6h39. Rapaz, teve um caso que chamou a atenção, isso da capital pernambucana. Um cidadão, ele estava sentado em uma cadeira em frente à casa dele. Estava sem camisa e estava com um cordão. Só que esse cordão, ou esse trancelim, no valor de R$ 70 mil. Os elementos chegaram, dois elementos. Um foi logo puxando essa correntinha dele. É como se alguém já soubesse que valia R$ 70 mil, que era um valor muito grande dessa correntinha. Não quis nada, não. Foi a corrente. Tanto é que puxou a corrente e levou. A gente vai trazer detalhes agora com Valdson Balbino.
1: O comerciante estava sentado na calçada do próprio estabelecimento, acompanhado da esposa, quando foi surpreendido por dois suspeitos armados que anunciaram o assalto. Bastante agressivos, eles não esperaram reação e arrancaram a corrente de ouro que estava no pescoço da vítima. O pingente, também de ouro, chegou a cair no colo da esposa, mas um dos criminosos foi mais rápido, abaixou e pegou o objeto antes da fuga. Foi uma ação rápida, mas parece que toda planejada, né?
2: É muito truculenta, o sinal muito agressiva. Os elementos, quando vieram, já vieram prontos para... Já vieram certo para levar o meu cordão, que eu estava com ele no pescoço, é claro. Tanto é que quando não durou nem um minuto a ação deles, foi muito rápida, muito rápida.
1: Eles chegaram armados, falaram o quê?
2: Armado com o que eu notei mais, o que estava na minha frente, né, que estava com um revólver de inox. O outro estava armado também, mas na hora ele deve ter guardado para vir em cima da minha corrente. Enquanto o outro abordou e o outro pegou, quebrou a corrente e levou.
1: Nem pediram para o senhor tirar?
2: Não, ele já foi arrancando. E por sinal, uma corrente muito grossa, ruim de quebrar, e ele conseguiu, no puxavante, quebrar ela.
1: A corrente tem 68 gramas de ouro, 18 quilates, e era usada há 5 anos pelo comerciante, que atende os clientes em uma oficina mecânica, na rua Tamboara, no Alto Santa Terezinha, zona norte do Recife. Além do valor financeiro, que segundo a vítima é de cerca de R$ 70 mil, o objeto tinha grande valor emocional.
2: Eu faço parte da maçonaria de Pernambuco e era um objeto muito de um valor sentimental. Não digo nem o valor financeiro, que é alto também, mas pelo valor sentimental que tinha. Mas o que é mais importante é a vida da gente que está aí. Embora a gente fique à mercê de bandido, né?
1: A esposa, que estava ao lado do marido no momento da ação criminosa, ficou desesperada e também cobra reforço no policiamento.
3: A bandida está solta, a gente não tem segurança, a gente não tem nada. E cada vez mais, a gente que paga os impostos, tudo em dia, todos os requisitos certinho, fica à mercê da bandidagem. E a bandidagem fica solta, ou seja, a bandidagem está bem mais armada do que a própria segurança pública. E cadê o poder público?
0: Pois é, são 6h43, faltando 17 para as 7. Já sabia que, na verdade, né, esse colarzinho aí, ou essa correntinha valia, era valioso, R$ 70 mil. Os caras já vieram certo. Puxaram e levaram. São 6h43, a gente vai para o intervalo. Na volta, vamos falar tudo a respeito do crime de morte que aconteceu na cidade de Altinho, né? Um agricultor de 39 anos. Ele foi assassinado. Daqui a pouquinho, depois dos comerciais.
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3: Agora são 6 horas e 49 minutos, faltando 11 para as 7 aqui da Mais Ouvida. Olha, no fim de semana, sexta, sábado e domingo, foram registrados 24 crimes de morte, né? Com essas mortes, o mês terminou fechando aqui com 228 crimes de morte, tá? Sendo 11 em Caruaru. Caruaru fechou o mês de maio, com 11 crimes. E o estado todo, 228 crimes de morte. Só que o número oficial vai ser divulgado nos próximos dias, né, pela Secretaria de Defesa Social. Este ano de janeiro, ou seja, hoje é dia 1º, né, 1º de junho, de janeiro até agora já mataram 1.175 pessoas. Inclusive, Caruaru, registrando durante o ano todo, se você me perguntar, Givanildo, já mataram quantas pessoas em Caruaru esse ano? 51 pessoas, tá? Então tá aí esse crime de morte. Aqui em Caruaru foram registrados dois homicídios e uma tentativa de assassinato no fim de semana. Comerciante, né, aquele Valdênio Manuel da Silva, de 51 anos, que foi assassinado lá na Cidade Alta e faleceu no Hospital Regional do Agreste, o empresário Vinícius Carvalho Oliveira, de 46 anos. Foi baleado na quarta-feira, dia 27, em frente ao seu estabelecimento comercial. Estão computando aí dois homicídios. E a tentativa de homicídio, né, que aconteceu, o ex-vereador Ranilson, enfermeiro, de 65 anos, foi também baleado. Então, fechando aí 11 crimes de morte aqui em Caruaru durante o mês de maio. 6 horas e 51 minutos. Falar em crime de morte, vamos trazer detalhes a respeito de um agricultor que foi assassinado a tiros na zona rural de Altinho. O Josival Ricardo vai trazer detalhes.
4: Era por volta das 9 horas da noite, quando um homem de 39 anos de idade, agricultor e caçador, foi executado a tiros. O crime aconteceu aqui no sítio Barreiras, nessa estrada onde nós estamos, que é a zona rural do município de Altinho. O Antônio Fernando Sobral, ele estava com Leandro, seguiam para uma caça. Quando a poucos metros daqui, de onde nós estamos, mostra lá, Josias. Naquele sentido, dois homens em uma moto se aproximaram do Fernando e do Leandro e anunciaram um assalto. Mandaram que eles parassem a moto. Acontece que, assustados, os dois aceleraram, mas cada um tomou um destino diferente. O Leandro seguiu por um outro sentido, enquanto que o Fernando resolveu seguir aqui por esta estrada. Bem próximo à porteira, não tem saída, ele foi interceptado pelos homens que efetuaram vários disparos de arma de fogo. Mesmo tendo anunciado o assalto, nada teria sido levado da vítima, inclusive um cachorro de caça de um valor aquisitivo muito alto que estava com ele também não foi levado. Hoje pela manhã o pet foi resgatado pela esposa do Fernando, que quando viu a cena ficou desesperada. Nós estamos com o Leandro aqui no local. Vocês foram abordados a quantos metros aproximadamente daqui?
5: Foi na principal, mais ou menos uns 500 metros ali na principal.
4: Quando eles se aproximaram, para, que é assalto.
5: Derrubou de assalto, para. Eu corri para um lado, ele correu para o outro e eu saí de instinto doido aí desmantelado. Ele correu para um lado, eu corri para o outro e pronto.
4: Você saiu com um punho no canto?
5: Foi.
4: Pedindo ajuda?
5: Pedindo ajuda.
4: Pararam para ajudar você?
5: Parar não.
4: Do local onde você seguiu, um outro sentido, era noite, você chegou a ouvir os tiros?
5: Ouvi não.
4: Quando eles anunciaram o assalto, Fernando, teve tempo de dizer alguma coisa a você?
5: Não. Eu só sei, na hora que eu ouvi a palavra assalto, eu olhei para trás e apertei o punho.
4: Você não sabia nem o destino que ele tinha tomado?
5: Sabia não.

0: Amigo, e quando foi que você veio perceber que algo errado tinha acontecido?
1: Que ele tinha demorado de chegar, né? Aí eu digo, pra mim tem alguma coisa errada. Aí pronto, fiquei esperando e o que deu foi isso aí.
0: Quando foi que você encontrou o corpo dele?
1: Logo cedo eu chamei a mulher dele, chamei um colega, disse bora ver se não acha ele. Aí ele disse bora, aí peguei vim e se encontra aí.
0: Olha, a vítima foi assassinada ainda em cima da moto. Sequer desceu da moto. Os tiros foram concentrados principalmente na região da cabeça. Ô, Fernando, mesmo sendo anunciado o assalto, mas o que a gente tem de características, de números de disparos, concentração na região da cabeça, o fato de nada ter sido levado dele, é algo que deixa bastante intrigante.
1: É verdade, é verdade. Agora, ele era uma pessoa boa e eu não sei o que aconteceu, não. Só Deus.
0: Ele morava onde?
1: Morava na mesma rua que eu moro.
0: Lá em Altinho ou?
1: Não,
0: em
1: Cachoeirinha.
0: Cachoeirinha. Vocês sempre saíam para caçar?
1: Saía.
0: E essa caça seria onde, amigo?
1: Aqui no São João, uns 50, 100 metros.
0: É uma fazenda?
1: É.
0: Era uma caça autorizada pelo proprietário?
1: É.
0: E agora você perdeu, além de você ter perdido um amigo, perdeu um companheiro de caça, de dia a dia.
1: É verdade, é verdade. Só Deus agora para explicar aí. Acabou-se.
0: Como é que tá a família dele?
1: Tá tudo desesperado, né?
0: Situação complicada.
1: É, complicada.
0: Em algum momento ele chegou a falar sobre ameaça?
1: Não, chegou não. Chegou não. Não tinha nada não de ameaça, não.
0: Uma pessoa bem tranquila.
1: Era uma pessoa tranquila, boa, sossegada, trabalhou. E o que aconteceu foi isso.
0: A Polícia Militar está fazendo o isolamento da área e o Cabo Guimarães conversou com a nossa equipe. Cabo Guimarães, sobre esse homicídio que vitimou o popular conhecido por Antônio, isso teria acontecido durante a noite.
2: Isso, segundo informações aqui de quem mora próximo, escutou disparos de arma de fogo por volta ali das 10 horas, 11 horas da noite.
0: E o que foi que informaram a vocês sobre esse crime?
2: É, a central informou que entraram em contato com o 190, que havia um cidadão numa moto que foi alvejado e veio a falecer.
0: A informação, inclusive, de que o amigo dele teria sido baleado.
2: Foi, a informação era essa, que estaria no hospital em Cachoeirinha, que estava junto com ele em outra moto, mas ele já se encontra aqui e não foi baleado, não. Só se evadiu mesmo na hora do assalto.
0: Foi informado se algum pertence teria sido levado?
2: A informação que ele estava com um cachorro de caça, mas depois essa informação também foi desmentida, que a esposa dele, quando chegou logo pela manhã, se apoderou do cachorro. E segundo informações, o cachorro valia muito. Poderia ser até um dos motivos, mas até agora nada acrescentado nas informações.
0: Com relação ao homicídio, a família trata como latrocínio, assalto seguido de morte. Mas a polícia está trabalhando com outras linhas de investigação.
2: É, isso aí eu não posso dizer, porque a informação que a gente tem aqui é muito rasa. O local é totalmente, quase não tem casa ao redor, não tem muita informação. Quem vai poder dar mais informações é o amigo dele que estava com ele junto a outra moto. Aí cabe à Polícia Civil fazer esse levantamento, né? Essa cariação.
0: O tipo de arma utilizada, ficou alguma cápsula aqui no local?
2: Não, cápsula não tem. Provavelmente não foi de pistola.
0: O amigo chegou a dizer quantos disparos?
2: Não, eu ainda não tive contato com a outra vítima do assalto. Ainda não conversei com ele, mas está em deslocamento aqui a Polícia Civil para tomar essas informações.
0: Sobre o homicídio que vitimou Antônio Fernando Sobral, de 39 anos de idade, agricultor e caçador, a Polícia Civil começou as oitivas para tentar descobrir a autoria e se a motivação realmente teria sido latrocínio, assalto seguido de morte. Algumas pontas soltas que estão sendo investigadas pela Polícia Civil. Familiares do Fernando chegaram aqui desesperados ao local do crime, no sítio Barreiras, na zona rural de Altinho. Segundo informações de testemunhas, ele costumava sempre caçar. Era um hobby que fazia com frequência. Foi justamente em uma dessas caçadas que acabou sendo assassinado. Voltamos com você.
3: Agora são 6 horas e 58 minutos. Está aí o Josival Ricardo falando a respeito desse crime de morte que aconteceu na zona rural da cidade de Altinho, né? Agora, teve um adolescente que brigou com o padrasto no Polispacas, que é um

0: bairro lá em Santa Cruz do Capibari. A confusão terminou na delegacia.
1: Uma ocorrência está sendo apresentada pela equipe da GAAN, da Guarda Municipal de Santa Cruz de Cabaribe, onde o enteado, menor de idade, chegou a agredir o padrasto. Nesse momento, eu me coro ao lado do GCMJ Bezerra, da equipe da GAAN, e ele traz informações para a gente a respeito dessa ocorrência que se deu ali no Polis Pacas. Como se deu essa situação? Nosso cumprimento, bom dia.
2: Bom dia a todos os ouvintes. Por volta aí das 22 horas, recebemos de nossa central um chamado aí referente a uma situação de por início era perturbação de sossego, porém essa perturbação de sossego se transformou em uma agressão, e na verdade mais específico em uma luta corporal. Diante da situação e diante do chamado, aí nossa equipe se deslocou até o local para dar apoio ao SAMU, que foi a primeira unidade a ser acionada. Aí fomos até o local e demos esse apoio aí ao SAMU. Chegando lá na localidade, mais específico ali no bairro Polis Pacas, como o senhor mesmo falou, próximo do bar de Aldo, nos deparamos com o senhor Milson, com várias escoriações pelo corpo e aparentemente com a mão quebrada. O SAMU fez o atendimento lá no local, nos informou que o Milson seria conduzido para a UPA do município de Santa Cruz para serem aí tomadas medidas médicas da unidade. Colhendo informações lá, o efetivo do GAAN, colhendo as informações lá no local, fomos até a residência do possível agressor, que seria, no caso, o menor. E chegando lá, realmente encontramos o mesmo, indagamos o mesmo sobre a situação acontecida. O mesmo relatou que teria entrado em luta corporal com o senhor Milson pelo motivo do mesmo ter deferido palavras de baixo escalão sobre a sua mãe. Diante de todas as informações colhidas, conduzimos as partes envolvidas para a delegacia daqui de Santa Cruz.
1: O senhor Milson, que você relatou que é vítima, ele chega realmente a confessar essa mesma informação que o menor passou?
2: Vê só, sobre essa questão, o mesmo fala ser vítima, né? Porém, o menor também fala ser vítima. Falou que foi o senhor Milton que chamou ele para a luta corporal. Na dúvida, conduzimos os dois para a DEPOL para os esclarecimentos.
1: E o que chama a atenção é que justamente a equipe do SAMU foi acionada para ir para o local e foi quem conduziu o idoso para a UPA.
2: Positivo. A equipe do SAMU, diante dos ferimentos do senhor Milson, preferiu conduzir aí para a UPA para serem tomadas medidas cabíveis lá na unidade hospitalar daqui de Santa Cruz.
1: Aqui na delegacia foi constatado se o menor já tem alguma passagem?
2: Não, não foi, a gente não teve essa informação ainda. Estamos aguardando aí os trâmites e em sequência aí vamos ver aí o que é que vai sair.
1: E por pouco, né, não acontece uma tragédia no seio familiar?
2: Positivo, a gente vê que nada mais é do que um desentendimento familiar.
1: Ele chegou a relatar se fazia tempo que o idoso residia com a mãe dele?
2: Apesar de colher as informações, a gente percebe que já faz bastante tempo que os mesmos moram, né, juntos, né, vivem juntos. Assim, ela relata que já teve outros desentendimentos com o senhor Milson.
1: O menor, ele chegou a relatar se é a primeira vez que tem desentendimento com ele ou essa situação já é corriqueira?
2: O mesmo falou que a questão de luta corporal, essa é a primeira vez. Porém, a mãe do menor informou que o senhor Milson tem o costume de sempre deferir palavras contra o menor.
1: Aqui na delegacia, a Polícia Civil já relatou os procedimentos que serão adotados a partir de agora?
2: A gente ainda está aguardando ainda a posição aí da delegada para saber quais as medidas vão serem tomadas.
1: Qual é o efetivo presente na ocorrência?
2: O efetivo sou eu, o GCMJ Bezerra, o GCM Sena e o GCM Marcílio.
1: Estas foram as palavras do GCMJ Bezerra, da equipe da GAAN, da Guarda Municipal de Santa Cruz de Cabaribe, onde relatou para a gente a respeito dessa ocorrência apresentada na delegacia e agora ficou à disposição da autoridade policial. Com informações, Ademilton Silva.
0: Muito bem, Ademilton, obrigado pelas informações. São 7 horas e 3 minutos, 7 e 3, daqui a pouquinho a gente vai voltar a falar sobre o guarda municipal, que, aliás, foram dois que morreram, né? Um lá na BR, a gente já falou, 423, e o outro também. Foi um em Jupi e o outro lá em Cachoeirinha, né? Daqui a pouquinho a gente já falou do de Cachoeirinha, que foi justamente o Luciano Veloso, da Costa Veloso, que conduziu uma moto e aí perdeu o controle do veículo, terminou saindo da pista e tombou, morreu no local. Isso aconteceu em Cachoeirinha. Mas teve um outro, foi justamente na cidade de Jupi. Agora são 7h04, a gente vai para o intervalo e volta já.
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5: Agora são 7 horas e 8 minutos, 7 e 8, vamos até a redação agora, vamos lá.
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5: Vamos dar uma pausazinha aqui da polícia, daqui a pouco a gente volta, vamos até a redação com as loterias e a prestação de serviço. Alô, Berg Santos, bom dia!
7: Fala, Gifa, bom dia pra você, bom dia pra todo mundo acompanhando a Hora da Justa, uma ótima semana. Calendário de pagamento para aposentados e pensionistas do INSS. Hoje tem dinheiro em conta para quem tem cartão final 6. O pagamento do programa Bolsa Família, mês de junho, vai ter início a partir do dia 17. Vamos com as loterias. A gente começa com a loteria mais milionária, concurso de número 359, que acumulou estimativa de prêmio para o próximo sorteio de 46 milhões de reais. Vamos conferir as dezenas: 01, 08, 10, 12, 22 e 30. Os trevos sorteados 1 e 6. Agora a gente confere a Mega Sena, o concurso de número 3013, que acumulou. A estimativa de prêmio para o próximo sorteio é de 16 milhões de reais. Vamos conferir as dezenas: 02, 14, 21, 22, 34 e 44. Lotofácil, concurso de número 3.699. Acumulou. A estimativa de prêmio para o próximo sorteio é de 9 milhões de reais. Vamos conferir as dezenas: 01, 02, 03. 05, 06, 08, 09, 11, 14, 18, 20, 21, 22, 24 e 25. Quina, concurso de número 7.039. Acumulou. A estimativa de prêmio para o próximo sorteio é de 15 milhões de reais. Vamos conferir as dezenas: 12, 15, 16, 67 e 80. Time Maniga, concurso de número 2.398. Acumulou. A estimativa de prêmio para o próximo sorteio é de 32 milhões e meio de reais. Vamos agora conferir as dezenas: 11, 29, 40, 47, 48, 53 e 70. O time do coração foi o Grêmio. A gente confere também o sorteio da Loteria Federal, o concurso de número 6.070. Atenção para as dezenas. Primeiro prêmio, 01, 72, 54. Segundo prêmio, 06, 17, 25. Terceiro prêmio, 08, 59, 14. Quarto prêmio, 00, 52, 55. Quinto prêmio, 05, 00, 57. Agora a gente confere o sorteio da Loteria Dia de Sorte, o concurso de número 1.220. Acumulou. A estimativa de prêmio para o próximo sorteio é de R$1.200.000. Vamos conferir as dezenas. 04, 05, 09, 11, 20, 26 e 28. O mês de sorte foi agosto. O destaque para hoje é o sorteio da Loto Maniga. A estimativa de prêmio é de R$500.000. Eu volto com você, Givanildo.
5: Ok, Berg. Agora são 7:12, 7:12 aqui na Mais Ouvida. Ó, deixa eu voltar aqui com o Josival Ricardo, porque um guarda municipal de Garanhões, ele morreu ontem pela manhã após um grave acidente de trânsito na BR-423 do município de Jupi.
8: As imagens de câmeras de segurança mostram o momento em que o veículo Hilux colide na moto do Drailton Ferreira Barros, de 43 anos de idade. Um guarda municipal que estava seguindo de Garanhuns para Caruaru, onde iria participar de um curso. Drailton estava com a companheira. No momento em que a Hilux tenta mudar de faixa e colide na moto, ele chega a ser arremessado por alguns metros. Aqui no IML, o Danilo Barros, irmão do Drailton. Danilo, você acabou de ver as imagens, elas mostram o momento da colisão, o impacto e o seu irmão sendo arremessado juntamente com a sua cunhada, amigo.
9: Sim, não tem nem o que falar, as imagens falam por si, né? O rapaz da Hilux, ela entrou sem esperar nem dar sinal para nada, só fez chegar e entrou.
8: O seu irmão, ele era guarda municipal de Garanhuns.
9: Guarda municipal de Garanhuns, mais de 10 anos lá servindo, já chegou até chefiar a guarda da cidade.

0: frequentava igreja, bem católico, bem frequentando mesmo. Todos os projetos da igreja tava junto.
1: E quando você tomou conhecimento desse sinistro, você foi até o local?
0: Sim, fui sim. Eu recebi uma ligação do telefone dele, que uma pessoa lá pegou o telefone e ligou para minha mãe. Aí minha mãe não conseguiu atender, porque já ficou preocupada. Aí eu tomei da mão dela e assumi toda a responsabilidade.
1: E como é que está a sua cunhada?
0: Ela está hospitalizada no momento, em Garanhuns, lá no Dom Moura. Ela quebrou o pulso. E tá, provavelmente vai ter que fazer cirurgia. E está esperando uma ressonância.
1: E o Drailton Ferreira, como ele era, hein?
0: Ah, ele era aquele... O irmão é... Como é que eu posso dizer? Aquele encostado mais velho, mas que queria ser o mais velho e bancar para todo mundo, né? Daquele jeito.
2: Era o conselheiro?
0: Era o conselheiro, isso. O conselheiro de todo mundo. O irmão mais velho é um gordo meio resenha, gosta de brincar. Ele era o mais sério de todos, dos
1: ele
0: quatro.
1: Ele era quem tomava a frente dos problemas?
0: Sim, era quem tomava os problemas e botava tudo para frente.
1: Ô Danilo, e como vai ser a vida a partir de agora sem ele?
0: É um ponto, isso aí é complicado. A gente tem que chegar em casa, sentar com todo mundo, né? Pra que senão o velho lá botar isso na cabeça, lá dois você vai morrer. Né? A gente tem que aceitar que foi uma fatalidade. Que poderia ter sido não poderia ter acontecido, né? Poderia ter sido evitada, né? Mas já se aconteceu, a gente tem que bola pra frente, né?
1: A imagem mostra o momento em que o teu irmão e a tua cunhada seguem na moto. E o veículo Hilux vem bem atrás de uma carreta. Então, sem ter visibilidade nenhuma de qual veículo que viria na contramão, ele tenta cruzar a BR e o teu irmão não tem tempo, talvez, nem de segurar no freio.
0: Não, tem, não dá tempo de reação, é muito rápido, né? Coisa de milésimo de segundo. Não dá, não tem como desviar. Mesmo que foi perto de um quebra-mola, mas vai saber a velocidade que o cara outro lá vinha, né?
1: Com relação ao seu irmão, ele estava vindo fazer um curso aqui, em Garanhuns, ele chegou a falar sobre o curso?
3: Não,
1: qual a perspectiva dele para o trabalho?
0: Não, ele não é. Não citou nada, só falou que vinha aqui a trabalho, que resolver algumas coisas.
1: Vocês conversavam muito?
0: Não tanto quanto eu gostaria. Eu sou meio tipo a ovelha negra da família, né? Aí, mas agora não dá mais, né?
1: Fica difícil.
0: Fica difícil. É isso aí.
1: A dor é muito grande.
0: Claro, claro, sempre é. Sempre é. Apenas assim, de uma forma assim, uma tragédia, né, que ninguém espera, é complicado.
1: O fato de ver que o veículo saiu do local do crime, a gente vê também do local do acidente, a gente vê nas imagens quando ele faz a manobra e vai embora, e lá estão a tua cunhada com fratura, o teu irmão morto. Isso causa uma certa revolta. Qual o sentimento de ver uma imagem dessa?
0: Claro que causa revolta. Se o cara estivesse lá, não sei o que tinha feito com ele, não. Mas revolta causa. Muita revolta.
1: Ele deveria ter ficado para prestar socorro.
0: Claro, claro. Todo mundo que... É o dever da socorro.
1: Qual a idade da tua cunhada, hein?
0: Ela tem 39... 37 a 39 anos, não me recordo agora.
1: O Drailton deixou filhos?
0: Dois filhos. Um de 16 e outra de 4 a 5 anos.
1: E como é que estão os filhos dele?
0: Eu não tive notícia ainda dos filhos, não, mas deve estar abalado, né? A pequenininha eu acho que não está nem entendendo. Agora o mais velho, né? Tá abalado.
1: Muito obrigado, viu, Danilo? Tá aí o Danilo, irmão do Drailton Ferreira Barros, de 43 anos de idade, o guarda municipal que foi vítima do acidente na BR-423, na entrada de Jupi. As imagens de câmeras de segurança registraram a colisão. A Drailton morreu na hora, enquanto que a esposa segue internada, hospitalizada no Hospital Regional do Moura. Voltamos com você.
4: São 7 horas e 17 minutos, 7h17 aqui na Mais Ouvida. Tá aí, né? O Josival trazendo detalhes a respeito dessa morte aí desse rapaz, que era guarda municipal que estava vindo aqui para Caruaru. 7 horas e 18 minutos agora.
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4: Eita, vamos trazer aqui detalhes a respeito do Caruaru da Sorte. Ontem teve sorteio aqui da Rádio TV Jornal. R$5.000 no primeiro sorteio, saindo aqui para José Adriano da Silva de Poção, lá de Pesqueira. Um abraço aí para o pessoal acompanhando a gente. Obrigado pelo carinho. O segundo sorteio saiu para duas pessoas. Saiu para o Fabiano da Silva Oliveira, de Água Fria, Belo Jardim, e Gil Camilo da Silva, do centro de Caruaru, dividindo R$10.000, 5 para cada, né? O terceiro sorteio saiu aqui para Maria do Rosário da

0: Silva do Santa Rosa, aqui em Caruaru. E o quarto prêmio, R$100 mil, saindo aqui para Vanessa Maria da Silva, de Resende, da Zona Rural de Belo Jardim. E aí teve um giro de 20 giros, no valor de R$1.500, saindo aqui para Brejo da Mata de Deus, Poção, Lajedo, São Joaquim do Monte, Arco Verde, Caruaru, Calçado, Santa Cruz do Capibaribe, Pesqueira, cidade de Belo Jardim também, Bezerros, também saiu aqui para São Bento do Una e saiu para Brejo da Madre de Deus. Agora são 7:19, 7:19. Deixa eu voltar o repórter Ademilton Silva. O Ademilton está chegando porque várias ocorrências foram registradas lá em Santa Cruz do Capibaribe, e a gente vai trazer detalhes agora de um homem que foi preso pelo crime de Maria da Penha, no bairro Palestina, lá em Santa Cruz do Capibaribe. Vamos lá, Ademilton.
1: A equipe da Romut e da Guarda Municipal de Santa Cruz do Capibaribe está apresentando uma ocorrência de violência doméstica aqui na delegacia, onde a equipe da Romut está apresentando, e a gente vai conversar nesse momento com o romutiano, o Lopes, e ele traz detalhes como se deu essa ocorrência ali no bairro da Palestina. Nossos cumprimentos, bom dia.
2: Bom dia a todos, né? Nós, como foi falado ali, recebemos um informe, né, sobre essa violência doméstica. O efetivo se dirigiu até o local, constatando a veracidade dos fatos, né, onde a denunciante estava já em via pública, onde alegava que seu esposo tinha agredido, né, e posteriormente tinha colocado ela para fora de casa. Ela saiu de casa e ele fechou ali a residência, não permitindo que ela não mais entrasse, né? Diante dessa situação, nós chegamos ali naquela residência e tomamos a providência ali de entrar, e foi conduzida a situação para a delegacia, né? Tanto o imputado quanto a vítima, para as providências, né, cabíveis aí.
1: Você tem informações se ele já tem alguma bronca na justiça ou é a primeira vez que está sendo capturado e conduzido a uma delegacia?
2: Nós recebemos informações que ele já é reincidente nesse tipo de situação, não com essa vítima que aí está, né? Ela afirma ter sido a primeira vez que ele a agrediu, mas ele já fez esse mesmo tipo de situação com outra pessoa que já tem passagem na delegacia por causa dessa situação, né?
1: No primeiro momento, vocês estiveram conduzindo a situação para a delegacia, em seguida para a UPA de Santa Cruz de Cabaribe, onde realizaram o exame traumatológico no indivíduo, e na mulher foi constatada alguma lesão?
2: É verdade, né? Procedimento de praxe, né? Vim para a delegacia e posteriormente para a UPA, né, para fazer os exames, né, os traumatológicos, onde ali foi constatado pela equipe médica, né, onde a vítima relatou, e constatado, né, ali as lesões ali na vítima, né, onde ela alegava braços e boca dela.
1: Deu para observar se o indivíduo está sob efeito de bebida alcoólica ou de até outro tipo de substância?
2: Sim, é possível observar, e ele mesmo afirma que passou o dia bebendo, ingerindo bebida alcoólica. É perceptível que ele fez o uso de bebida, né? Ao chegar na casa dele, ele estava bastante com sinais de embriaguez, né? Ao chegar em casa aí de noite, acabou chegando nessas vias de fato aí com a vítima, agredindo a sua companheira.
1: Aqui na delegacia você já tem conhecimento se os procedimentos... Aqui na delegacia você já tem conhecimento dos procedimentos que serão adotados?
2: Na verdade, ele vai ficar aí, né? Vai ser apresentado amanhã em audiência de custódia, né, para que a justiça aí tome as medidas cabíveis, né, as providências. Nosso efetivo está apresentando e a delegacia de fazer as diligências amanhã apresentando em audiência.
1: Qual o efetivo presente na ocorrência?
2: O efetivo esteve composto aí pelo GCM Anderson, GCM Luiz Henrique, além da minha pessoa.
1: Alguma coisa a mais a acrescentar? Fica à vontade.
2: Não, só dizer que o nosso efetivo está sempre à disposição da sociedade, né, para ajudar, socorrer e o preciso for, né, para que a sociedade esteja bem, né, e aguardamos para a Guarda Municipal de Santa Cruz estar presente na sociedade para ajudar no que preciso for.
1: Estas são as palavras do GCM Lopes, da equipe da Guarda Municipal de Santa Cruz de Cabaribe, mais preciso do efetivo da Romut, onde relatou para a gente a respeito dessa ocorrência apresentada na delegacia, e agora ficou à disposição da autoridade policial. Com informações, Ademilton Silva.
0: Agora são 7:23, 7:23. Olha, uma criança de 11 anos foi mordida por um tubarão ontem em Jaboatão dos Guararapes, no Grande Recife. O incidente aconteceu na Praia de Piedade, um dos locais que concentra o maior número de ataques em Pernambuco, com 24 ocorrências desde 1992, início da série histórica. A vítima, um garotinho que mora perto do local onde aconteceu, ele foi mordido por volta de 1h40 da tarde, no horário em que banhistas acionaram o corpo de bombeiros. O garoto foi mordido no quadril e na mão do lado esquerdo do corpo. Um vídeo que circula nas redes sociais mostra guarda-vidas socorrendo o menino e transportando uma maca. E de acordo com o corpo de bombeiros, o menino recebeu atendimento pré-hospitalar ainda na praia. E de lá foi inicialmente levado para o Hospital da Aeronáutica, no mesmo bairro, para avaliação e cuidados especializados. Às 14h48, o menino foi transferido para o Hospital da Restauração, no Derby, no centro do Recife. Serviço de atendimento foi que levou o pessoal do SAMU. Na unidade hospitalar, conforme a apuração, a vítima chegou estável e foi levada diretamente ao centro cirúrgico. Segundo o Hospital Regional, o Hospital da Restauração, o garoto está sob cuidados de uma equipe. Até a última informação que nós recebemos, Pernambuco já concentra 83 incidentes com tubarão desde 1992, quando começou o monitoramento dessas ocorrências. Piedade e Boa Viagem tiveram desde então 24 casos cada, segundo o informações aí, o Comitê Estadual de Monitoramento de Incidentes com Tubarões, né, segundo a porta-voz aqui do CEMIT, que é justamente o Comitê Estadual de Monitoramento de Incidentes com Tubarões, a Denise Alves, ela disse o seguinte: não se sabe a espécie do tubarão que mordeu a criança. Os casos mais comuns na região são com os tubarões tigre e cabeça chata. O que a gente sabe é que as condições do mar estavam bem ruins para um banho de mar. Água turva, maré alta, ondas fortes e um animal que se aproximou do raso, né, por conta também da não presença de piscinas naturais, sem barreira, recifal, né? Então ele teve o acesso ao raso e por conta disso confundiu uma presa natural com a criança. Então tá aí mais uma criança, mais uma pessoa, no caso a criança mordida por tubarão na Praia de Piedade. Esse incidente aconteceu ontem na praia que concentra o maior número de ataques em Pernambuco. São 7h25, 7h25. Bora voltar ao Josival Ricardo, porque teve um acidente lá em Cachoeirinha, né? Foi aquele acidente do GCM, que é o guarda municipal. Aliás, foram dois, né? A gente falou de lá em Jupi e o outro a gente já tinha falado no começo do programa, que foi lá em Cachoeirinha, mas agora a gente vai trazer mais detalhes.
3: Um guarda municipal de 50 anos de idade foi vítima de um sinistro de trânsito aqui no sítio Limãozinho, na zona rural de Cachoeirinha, a poucos quilômetros da cidade, na BR-423. O Luciano da Costa Veloso estava conduzindo uma moto, saiu de São Caetano e estava seguindo para o Alto do São Francisco, na zona rural de Ibirajuba. Mas foi justamente aqui nesta curva que ele perdeu o controle e sobrou aqui nesse local. Vem comigo, Josias Souza. Olha, ali está o capacete da vítima, foi arremessado para aquela distância. O corpo do Luciano está coberto pela manta térmica e a moto ao lado do corpo. Segundo informações de familiares, Luciano saiu de São Caetano por volta da meia-noite e estava seguindo para casa. Ele trabalhava como guarda municipal em Ibirajuba. Aqui a gente observa a esposa do Luciano, os companheiros de trabalho dele, da Guarda Municipal, lá de Ibirajuba, outros familiares também no local onde aconteceu o sinistro e a equipe da Polícia Rodoviária Federal, que faz o isolamento da área, além também da Polícia Militar. As pessoas que estão aqui são todas parentes, familiares do Luciano. Todos, na verdade, desolados com a situação. A informação que nos foi repassada é que o Luciano era uma pessoa muito do bem, dedicada ao trabalho. Ele, na verdade, trabalhava em dois. Ele era guarda municipal em Ibirajuba e também trabalhava como vigilante. Nós conversamos com a esposa do Luciano e também com a guarda municipal. Vamos acompanhar. Padre Clé, o teu marido, ele estava seguindo para onde, amigo?
4: Ele ia para casa, de Cachoeirinha para casa.
3: Vocês moram no Alto do São Francisco, logo na entrada?
4: Isso, no Alto do São Francisco.
3: Ele saiu por volta de que horas?
4: Umas meia-noite.
3: Ele trabalhava como guarda municipal?
4: Isso, trabalhava como guarda municipal e trabalhava como vigilante também em outra empresa à noite.
3: Ele estava dobrando, era?
4: Não. Ontem foi a folga dele.
3: E o que foi que disseram a você, quem deu a informação que ele havia sofrido esse acidente?
4: Foi o pessoal da guarda que foi lá na minha casa e deu essa assistência.
3: Os colegas de trabalho. Isso. Era o seu esposo, hein, o Luciano?
4: Meu esposo, eu não tenho nem como explicar. Era uma boa pessoa, graças a Deus. Nós nunca tivemos nenhuma discussão.
3: Casados há muito tempo?
4: Há 5 anos.
3: E como vai ser a vida agora, a partir de agora, sem o Luciano?
4: Agora vai ser triste para mim. Até agora, né, eu estava esperando ele para a gente tomar café, que a gente era tão unido que a gente esperava um pelo outro, para a gente se alimentar.
3: O que seria a notícia dele que havia chegado em casa, o cumprimentar, tomar café da manhã com você, terminou na notícia dessa tragédia?
4: Sim.
3: Ele fazia isso, batia continência?
4: Aos filhos, tudo em bater continência para ele, né, um ato de respeito também com os colegas quando chega em casa.
3: São quantos filhos?
4: São 3.
3: O que você esperava, o esposo, para tomar café da manhã com os filhos, terminou recebendo a notícia da morte dele.
4: Isso. Mas nós éramos muito unidos, era carne e unha.
3: É muito difícil.
4: Muito, muito difícil.
3: O Luciano da Costa Veloso, de 50 anos de idade, trabalhava como guarda municipal em Ibirajuba e estava retornando para casa. Aqui são os colegas de trabalho do Luciano, também GCMs, ali, ó. O corpo coberto, mostra Josias, com uma manta térmica, e o capacete do Luciano logo ali, né, foi arremessado, o capacete da vítima. Uma moto grande, uma moto de 500 cilindradas, o Lima encontra-se aqui, Lima, toda a equipe, na verdade, em um momento que é muito difícil para vocês, foi um colega de trabalho, alguém que estava com vocês no dia a dia.
5: Positivo, Josval. Hoje, pelas 6:30 da manhã, fomos, né, acionados pelo nosso comandante, Sargento Paulo Amaro, nos informando que havia acontecido esse acidente, havia sido informado desse acidente, e que se tratava, né, de um guarda civil municipal. Fizemos o deslocamento até o local e constatamos a veracidade dessa situação, né? Infelizmente, perdemos aí um grande companheiro, o Luciano Veloso, que sempre esteve na batalha conosco aí na Guarda Civil Municipal de Ibirajuba.
3: Como era o trabalho dele, o dia a dia? Me fala um pouco do Luciano, amigo do Luciano profissional.
5: Luciano, como pessoa e como profissional, um excelente profissional, um excelente amigo, um companheiro, sempre estava junto conosco, né? Sempre atuante, prestativo, e vai fazer muita falta para toda a corporação.
3: Ô Lima, vocês que estão acostumados a lidar com situações semelhantes no dia a dia, todos os colegas, né, de estarem em local de crime, situações de sinistros também, mas agora é bem diferente. Trata-se de um companheiro de vocês, de alguém que estava na lida, na luta no dia a dia, e o semblante, a dor é nítido ao olharmos para vocês. É algo muito difícil até de superar.
5: Muito difícil, né? É uma perca muito grande, muito significativa dentro da nossa equipe, da nossa corporação. E só temos a lamentar por esta grande fatalidade, né? Pela perca do nosso companheiro.
3: Olha, gente, o Luciano, ele saiu de São Caetano, sentido à zona rural de Ibirajuba, por volta da meia-noite, quando acabou perdendo o controle da motocicleta de 500 cilindradas e acabou sofrendo sinistro, não resistiu aos ferimentos. A equipe da Polícia Rodoviária Federal está aqui, faz o isolamento da área, os companheiros de trabalho do Luciano também, e o corpo será encaminhado para o IML. Voltamos com você.
0: Muito bem, são 7 horas e 33 minutos, segue o nosso Josival Ricardo trazendo detalhes a respeito desse acidente. Com essa, a gente vai terminando aqui a Hora da Justa, do oferecimento de Avil, garantindo o menor preço da região. 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
0: Agora são 7h36, 7h36, aqui na Mais Ouvida. Estamos começando Rádio Jornal Caruaru, Rádio Jornal Pesqueira, mais um Papo Sem Pauta no oferecimento do Dr. Vômer Ferraz, especialista em ultrassom, atendendo na Clínica Espaço Vida em Caruaru, Arretado Auto Center. 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Deixa aqui no painel, né? Muita gente acompanhando a gente. Meu amigo Ailton dos Passarinhos está dizendo aqui um abraço para você, Givanildo. É, para o Geraldo, filho do seu Bento, doutor Ivan, seu filho Davi, Zé Carlos do Joado, Ailton da funerária, o Carlinhos, irmão do Zé Coco, subtenente Francisco, filho de seu Bio, e o Gaspar da Polícia Civil. Bom dia, estamos sem água aqui do Salgado, Rua São Salvador, né? O dia, tá dizendo aqui, o Salgado inteiro tá sem água. Tem um idoso aqui que é muito doente, com pesa, solta a água, a água só chega quando tá chovendo, né? Muito bem. Cadê aí, o papel chega, tal, é o nosso amigo Ailton, tá faltando água da Rua São Salvador, no bairro do Salgado. Ele tá dizendo que é o Salgado inteiro. Bom dia, uma semana abençoada para todos nós. Ana Cristina de São Caetano,

Um abraço pra você, o Adeilson Ribeiro. Um abraço aí, muito obrigado pelo carinho. Eita! Dona Nalva e seu Antônio, tô mandando um abraço pra vocês, Ivanildo, desejando bom começo de semana para Dr. Ivan, o Adeildo, para

sempre ao senhor. Bom dia, Givanildo. Ótima semana. Cadê Gil? É muito fácil ganhar do Náutico. O Roberto do Esporte. Olha aí o Roberto mandando um abraço aí pro Gil. Gil do Náutico, né? Perdeu pro Esporte, não foi? 2-0. Pronto. O Santa ontem empatou, não foi, Givaldo? Foi 1-1, não foi? Tava jogando com 1 a menos. E o Brasil ontem meteu 6-2. Mas a seleção do Panamá é fraquinha. Agora quem fez a festa ontem foi Neymar. Tirando foto com os jogadores todinho. Os jogadores do Panamá não pôde ver Neymar. Vamos tirar foto, bora. Neymar passou mais de meia hora tirando foto com cada um jogador do Panamá. Já pensasse. São 7h40. Nosso amigo Lopes acompanhando a gente. Obrigado. Deixa me ver aqui. O Antônio, lá da cidade de Jardim. Um abração. Givanil, da seleção brasileira, ganhou da fortíssima seleção do Panamá. Fortíssimo o quê, rapaz? Manda um abraço aí para meu tio Zé, lá de Campina Grande, o Deus, o Ailton, dona Josina do sítio Lagoa do Caldeirão, lá de São Caetano. Seu Antônio, dona Nalva Caju. Seu Antônio, ontem fui até deixar uma encomenda lá. Seu Antônio da Bandana não estava, não, na feira lá da Rendeira. Faltou ontem, não foi, seu Antônio? O Guildo Náutico está acompanhando a gente, né? Um abraço para ele e para doutor Ivan também, viu, Givanildo? Aqui é o Adeildo, muito bem. Bom dia, meu querido Giva, tô ligado na Rádio Jornal. Meu amigo Pena de Gonçalves Ferreira, um abração. O Guil aqui, bom dia, é o Guil do Náutico. O Guil tava com a cabeça inchada. Ele disse, mas rapaz, eu não posso ver o esporte. Toda vez eu perdo. Eita, Guil, um abraço pra tu. Luiz de França tá acompanhando a gente. Bom dia, Givanildo. Tô acompanhando o programa Líder de Audiência em toda a região. É o Márcio Luiz, do bairro Santa Rosa, né? Um abração. É Manuel Torres da Silva, do residencial Alto Moura, tá acompanhando a gente. Gutenberg tá aqui. Bom dia, Giva. Ontem fui da estação ferroviária, tá nota mil, viu? Muita gente no sábado, no domingo. Um abraço aí para todos da família Jornal. Valeu, meu amigo. Um abração. São 7h41. Deixa eu ver aqui o Sargento Vilmar, também é torcedor do Náutico, tá aqui acompanhando a gente. Um abração, viu? Bom dia, Giva. É uma satisfação muito grande ouvir e acompanhar a sua transmissão do programa Hora da Justa todas as manhãs e ficar por dentro de tudo com a sua perfeita informação dos fatos e notícias de Caruaru e toda a região também do estado. Parabéns a você, toda a sua equipe, por esse excelente trabalho à frente da Rádio Jornal. Obrigado aqui ao doutor Ivan acompanhando a gente. Bom dia, Giva, que Deus abençoe todos que estão acompanhando. Erivonaldo, Zé Carlos de Oliveira. Givanildo, mostra pra você aqui um esgoto que está precisando de uma atenção da Compesa para ver se vão olhar esse esgoto, porque paga a taxa de esgoto e a situação é essa. Vou passar, ele vai passar aqui um vídeo, né? Muito bem, passa aqui pra gente botar no povo da TV. Givanildo, esse rapaz que faleceu de Iberiajuba, Luciano, era parceiro meu, trabalhava com ele na guarda, né? Quando eu trabalhava lá, tô aqui na escuta, é o nosso amigo Givanildo, né? O nosso xará. Muito bem, então, lamentável, né, meu amigo? Um abraço aí pra você, xará. Eita, Givanildo, olha, tem reunião dos Alcoólicos Anônimos hoje, no Grupo Vida Nova da Associação dos Moradores do Zé Liberato, na Avenida Sargento José dos Santos, Leite 10, no Zé Liberato, de 7h30 da noite até as 21h30. E a reunião do grupo precisa do Agreste, local aqui, União Beneficente, Rua 13 de Maio, 82, segunda andar, no bairro Nossa Senhora das Dores, no centro, né? De 7h30 às 21h30, tá dado o recado. Eita, deixa eu ver aqui, esse esgoto é da Rua João de Barros, muito bem, Rua João de Barros, 246, Vila Andorinha, Boa Vista, tá dado o recado, meu amigo. Bom dia, Givanildo, graças que a água chegou para não estar, secou, para não estar esse desperdício. Ontem eu fui na paróquia de São José e o cano estava desperdiçando. É a nossa amiga Sônia Cavalcante, né? É ali, rapaz, na rua... como é o nome da rua? É Visconde de Cairu, o vazamento, né? Aí como secou lá, o abastecimento acabou, aí seca, né? Porque diminui, tirou
secou lá, né? Não tá mais abastecendo, porque tem uns dias, aí deu uma secada, né, minha amiga? Mas tem que ajeitar. Bom dia, Giva, manda um abraço para o doutor.

0: Ivan Jeová Dionísio, Zezé de Panela, Zé Carlos do Joá e o nosso amigo Pelé de Firmeza. É Lula de Maniçoba. Tá dado o recado, Lula. O nosso amigo aqui, ó, é o Cícero. Givanildo, eu fui no pátio de evento sábado, né? Tinha pouca gente sábado, né? Ontem disseram que tinha muita gente. É, exatamente. Muito bem, um abraço aí, muito obrigado pelo carinho. Falar em muita gente, rapaz, a abertura do São João foi legal e tal, mas não tinha essas coisas todas não, não tava lotado não. Foi pouca gente, não sei se é porque tá batido, né? Solange Almeida, Elba Ramalho, que são grandes artistas, e Mari Fernandes. Mas assim, eu pensei que ia dar muita gente. Agora ontem foi mais movimentado. Ontem teve Mastruz com Leite, teve várias atrações, o Assum Preto que deu um show, Cavaleiro do Forró, né? E aí o Jonas Esticado, teve um bocado de atrações ontem. Agora, o que chamou a atenção foi uma bregueira, que ela é pernambucana, ela é de Palmares, ela participou do The Voice do ano de 2021, que foi Andriele Souza. Ela estava lá no Forró do Camarão, mas meu amigo, ela botou boneco, viu? Encheu ali ficou pequeno. Eu nunca vi tanta da gente naquele do Forró do Camarão com essa Andriele. Foi um sucesso. Ela lá e o povo cantando. Ela praticamente não cantava, não. Quem cantava era o povo. Menino, chamou a atenção. Essa mulher aí, ela chamou a atenção. No próximo ano, bota ela no palco grande, viu? Porque, meu amigo, é o que ela atraiu de gente no Forró do Camarão. Não é brincadeira. São 7 horas e 46 minutos. A gente vai para o intervalo e volta já.
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3: Agora são 7 horas e 51 minutos, 7h51, é o Papo Sem Pauta. Deixa eu aqui no... É, no painel, já tem gente aqui, deixa eu me ver, bom dia, Givanildo, faltou você no bolo de chocolate gigante aqui do Zé Carlos de Oliveira, é o Abidon, o galeto do espetinho. Pois é, meu amigo, eu vou até participar de alguns eventos a partir de quarta-feira, né? Eu tô programado aqui, eu vou ser o embaixador das comidas gigantes, e a gente vai acompanhar de quarta, eu não sei onde é. Deixa eu ver onde é que eu vou estar quarta-feira. Eu até não vou fazer o programa Hora da Justa, nem quarta e nem quinta, tá? Mas deixa eu falar aqui, eu vou estar quarta-feira, agora dia 3, na maior dobradinha, na estrada do Chique Chique, ali no bairro Chique Chique, né? Então, dia 3. Eu vou estar também no dia 4, na polenta gigante da Avenida São José do nosso amigo Heleno. E no domingo, dia 7, no Cuscuz. Pronto, vou acompanhar a caminhada do Cuscuz. Pronto, vai ser bom. Vamos lá fazer a festa, se Deus quiser. São 7 horas e 53 minutos, 7h53, deixa eu ver aqui. Bom dia, Givanildo. Parabéns ao prefeito Rodrigo, pelo binário do Chique Chique, por não ter buracos, esgotos estourados, saneamento em todos os bairros. Melhorar aí a mobilidade urbana em Caruaru, quem dera fosse verdade, né, Givanildo? Tá dizendo aqui que o prefeito só liga pra festa. Quem tá dizendo aqui, rapaz, é o Scott, né? Um abraço aí pra você. Deixa eu ver aqui também, Gilberto, tá aqui acompanhando a gente. Deixa eu ver aqui o Edivaldo. Bom dia, Tricolor. Edivaldo da farmácia lá de Camucim. Bom dia, Givanildo. Ótima semana para você, pro Adeildo, da funerária, doutor Ivan, Josina. Dona Maria Joaquina, Maurício do Forró, lá de... da Juriti, né? Não gosto do babanho, né? Zé de Maria, nossa, lá no ponto do Atacadão, nesse momento. Zé de Otávio, lá conhecido como Zé do Globo. Né, o Jumento Dedé, Zé de Zezinha, muito bem, é o mói de apelido da gota, né, meu amigo Delcio? Um abraço aí pra você. Givanildo, bom dia, que Deus abençoe a

0: donos da Rádio Jornal. Manda um abraço aí para o doutor Ivan, Rodrigo, Nildo Ritter e todos do Sítio Guarita. Gilberto da Vila do Aeroporto. Valeu, Gilbertão. Eita, Givanildo aqui. O Eduardo de Vinópolis, a Compesa veio consertar o vazamento, fazia 9 meses, e cortou o fornecimento de água, absurdo, na rua José Cesário da Costa, do bairro de Vinópolis. Depois de 9 meses por consertar o saneamento, né? Tava jorrando água suja e água limpa também, né? E agora não tá chegando mais, né? Eita, alô, Compesa! Pede aí, Divanildo, para liberar água aqui pro Juá, é o Elson Nogueira. Muito bem. Givanildo, o deputado Joel da Harpa, né, nesse sábado à noite aqui em Caruaru, entrou numa discussão muito grande. Noé Flanelinha aí no pátio de eventos deu uma briga da gota. Pois é, quebraram até o dedo dele. Podia a prefeitura fazer um cadastramento para legalizar isso aí. Muito bem, eu vi aquela confusão nas redes sociais. Negócio sério, né, meu velho? 7h55, tem? A gente vai pro intervalo agora? Vamos lá? A gente volta já.
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4: Agora são 8 horas e 1 minuto, 8:01. Bom dia, Givanildo, aqui é Maciel do Uruçu. Gostaria que você colocasse esse vídeo aqui na TV. Vou dar uma olhadinha aqui no vídeo, tá bom, meu amigo? Um abraço aí pra você. É o nosso amigo Maciel. Bom, não dá mais tempo pra nada, né? Um abraço para todo mundo, se Deus quiser a gente volta amanhã com mais um programa, lembrando que 11 horas a gente se encontra no programa O Povo da TV, tá bom? 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Tá chegando o Berg Santos, hoje é o Berg, não é isso? O nosso Sócrates está afogando hoje, o Berg tá chegando com a Super Manhã, você sabendo de tudo. Um abraço, minha gente!
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Olá, muito bom dia, 8 horas, 6 minutos em Pernambuco. Está começando a partir de agora o meu, o seu, o nosso programa Super Manhã, na edição desta segunda-feira, dia 1º de junho de 2026. Seja muito bem-vindo, seja muito bem-vinda. A partir de agora tem muita informação, tem muita notícia. Claro, tem muita coisa aqui no programa na edição de hoje. O Sócrates está de folga, tá, gente? Mas amanhã vai estar por aqui. Então, hoje vai ser com o Berg Santos até 11 horas da manhã. Estaremos juntos aqui através da Rádio Jornal de Caruaru, FM 91.3, Rádio Jornal de Garanhuns, FM 107.5, Rádio Jornal de Pesqueira, FM 90.9. A produção técnica do programa é do Dr. Givaldo Bezerra de Lima Júnior, aqui nos estúdios da Rádio Jornal de Caruaru, e de ainda o Cal Peixoto, né, nos estúdios da Rádio Jornal de Garanhuns. Você que estava ouvindo A Hora da Justa com Givanildo Silveira, fica com Berg Santos. Você que estava acompanhando Ronda Policial com meu amigo Ed Carlos, também fica aqui comigo porque tem muita coisa no programa de hoje. Bom dia para você, minha amiga, bom dia, meu amigo, bom dia, família Jornal. Hoje, dia 1º de junho, comemorado o Dia da Imprensa. E para os católicos, hoje é o Dia de São Justino. Já se passaram 152 dias de 2026. Faltam 215 dias para o ano acabar. Olha, a palavra de Deus diz o seguinte: porque as palavras que disseram não serão de vocês mesmos, mas virão do Espírito do Pai de vocês, que fala por meio de vocês. Na Bíblia, isso está em... esse versículo está em Mateus, capítulo 10, versículo 20. É a mensagem de Deus para você na edição de hoje, para que você também possa refletir e pedir para que esse mês de junho seja abençoado com muitas notícias boas, notícias positivas, e que tenhamos certamente muita positividade.

0: Positividade é o que a gente espera para a nossa vida. Vamos com os destaques da edição desta segunda-feira aqui da Supermanhã.
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0: Caruaru abriu oficialmente os festejos juninos com muita polêmica, viu? Teve muita gente, muitas atrações, mas também teve muita polêmica e a gente vai estar trazendo tudo já aqui na programação da Rádio Jornal. Daqui a pouco também a gente vai falar sobre reajuste da passagem de ônibus em Caruaru, que fica justamente pegando algumas pessoas de surpresa, mas a prefeitura justifica que está abaixo da inflação. Então, aumento da passagem de ônibus a partir de hoje na cidade de Caruaru. A ANEEL mantém uma bandeira tarifária amarela para o mês de junho. Luana Monteiro.
2: Apesar das projeções que apontavam a possibilidade de adoção da bandeira vermelha patamar 1.
0: IFPE lança processo de ingresso 2026.2 com vagas em cursos técnicos e superiores. Caruaru celebra Corpus Christi com procissão, missa e noite católica. Diocese de Caruaru emite decreto em que reforça o uso de fogos silenciosos nas celebrações. Escola de Eletricistas da Neo Energia abre vagas em Garanhuns. Juliana Rodrigues.
3: São oferecidas oportunidades para homens e mulheres e as inscrições estão abertas até o próximo dia 3.
0: Secretaria Estadual de Saúde abre seleção com 273 bolsas para cursos técnicos e graduações. Presos do Cotel poderão trabalhar em fábrica de concreto instalada na unidade. Olha a polícia! O destaque do mundo da polícia agora com Givanildo Silveira. Alô, Giva, bom dia!
4: Um abraço, bom dia, Berg, bom dia aos amigos da Super Manhã, você sabendo de tudo. Olha, Berg, daqui a pouquinho a gente vai fazer um balanço de tudo que aconteceu na área policial no estado de Pernambuco e aqui em Caruaru. Teve tentativa e dois acidentes. Dois guardas municipais morreram em dois acidentes. A gente vai contar a história daqui a pouco, Berg.
0: Ok, daqui a pouco então, Giva.
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0: Vamos com a previsão do tempo, de acordo com o IMET, o Instituto Nacional de Meteorologia. E a gente começa com Caruaru, né? Que tem neste momento céu nublado, chuva em áreas isoladas, a temperatura agora é de 22 graus, a máxima será de 29 graus. No período da tarde não tem previsão para chover em Caruaru. Vamos agora para Garanhuns, que também chove neste momento, a temperatura agora é de 20 graus, a máxima será de 28 graus e à tarde não tem previsão para chover em Garanhuns. Pesqueira, tem céu nublado, temperatura de 21 graus, a máxima será de 30 graus, no final da manhã tem previsão para chover e à tarde será com sol brilhando na cidade de Pesqueira. Agora nós vamos trazer detalhes com relação a outras regiões. Aqui do estado de Pernambuco, a previsão do tempo chegando com Ingrid Santos.
5: Olá, muito bom dia para você e para todo mundo que acompanha a gente aqui na Rádio Jornal. A Agência Pernambucana de Águas e Clima, a APAC, prevê para esta segunda-feira tempo parcialmente nublado, com possibilidade de chuva rápida e de intensidade fraca apenas no período da noite. Isso para a região metropolitana e matas norte e sul do estado, onde os termômetros variam de 19 a 31 graus. Já no Agreste e no Sertão, a previsão é de céu nublado com temperaturas de até 34 graus. Para Fernando de Noronha, a APAC prevê tempo parcialmente nublado, com chuva fraca a moderada ao longo do dia. A mínima esperada para o arquipélago é de 25 e a máxima é de 29 graus. Ingrid Santos, Rádio Jornal, Rádio Notícia.
0: E nós vivemos o outono brasileiro.
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1: A partir de agora você pode interagir com a programação da Rádio Jornal mandando a sua mensagem através do nosso WhatsApp 81996017448. Esse é o WhatsApp do povo, é o WhatsApp da sua Rádio Jornal. Manda mensagem, coloca o seu nome, o nome do seu bairro, o nome da sua cidade e fique à vontade para nos prestigiar. Daqui a pouco eu vou já registrar as primeiras participações através do nosso WhatsApp, tá certo? É o 81996017448. Você neste horário, por gentileza, manda mensagem de texto. E tem algum problema na sua rua? Tem algum problema no seu bairro? Fique à vontade para que a gente possa tentar te ajudar, tá? Você manda mensagem informando qual o problema, qual a demanda. A gente vai encaminhar para as autoridades competentes e se a gente tiver alguma resposta, a gente coloca aqui no ar para saber quando é que o problema vai ser solucionado. É falta d'água? É cano estourado? É esgoto estourado? É o calçamento que está acabado ou não tem calçamento? Olha, é a iluminação pública? É a coleta do lixo que não passou? Seja lá qual for a demanda na área de saúde, de educação, na área de infraestrutura, esse é o espaço que é aberto para você participar aqui com a gente. 819-9601-7448. Agradecendo a essa gigante audiência, pense numa audiência massa, a audiência da Rádio Jornal. Daqui a pouco a gente vai falar sobre São João, mas eu vou adiantar aqui que a maior e melhor cobertura do São João é aqui na Rádio Jornal, tá? Eu estava na transmissão no último sábado e ontem eu tive a oportunidade de ouvir também a nossa transmissão. Olha, uma maravilha, viu, gente? O Ricardo Cantarelli realmente é diferenciado, né? Coloca essa transmissão lá em cima, né? Com muita alegria, com muita satisfação, né? Que o Ricardo Cantarelli, ele coloca essa transmissão no ar, né? Isso é muito bacana, porque a gente fazer aquilo que a gente gosta é muito bom. E o Cantarelli coloca essa transmissão lá em cima. É diferenciada a transmissão da Rádio Jornal. Se você não teve a oportunidade de ouvir, eu convido a você, já deixo o convite aberto para que na próxima transmissão aqui da nossa Rádio Jornal, no fim de semana, você possa ouvir. Tá? Escute aqui a nossa programação que você realmente vai ficar muito satisfeito. Ah, Berg, mas eu não gosto do São João. Escute, para você ver, é muita resenha, muita risada, é muito massa a transmissão aqui da nossa Rádio Jornal, tá? 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
0: Alô, alô, Brasil, 8 horas e 24 minutos.
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0: Vamos trazendo aqui as manchetes de hoje do Jornal do Comércio, edição desta segunda-feira, dia 1 de junho de 2026, aqui na capa do Jornal do Comércio. Menino de 11 anos é mordido por tubarão em Piedade. Vítima sofreu lesões nos braços e pernas. Criança está internada no Hospital da Restauração, no Recife. Ainda aqui, entre as manchetes do Jornal do Comércio, no caderno 2, a política, pesquisa eleitoral. Datafolha, em um possível segundo turno, Raquel e João empatam na região metropolitana. Pesquisa aponta empate de 48% a 48% em eventual segundo turno no Grande Recife. No interior do estado, Raquel registra 53% contra 41% de João. Alcolumbre estaria aberto a recompor relação com Lula. Ministro das Relações Institucionais, José Guimarães, disse que presidente do Senado está aberto ao diálogo com o presidente da República. Governadora do Distrito Federal internada em UTI. De acordo com o hospital, Celina foi submetida a um procedimento de drenagem pleural realizado pela equipe de cirurgia torácica. Bom, Lula propõe resgate do verde e amarelo pela esquerda e critica a apropriação bolsonarista. A fala ocorreu durante o lançamento da plataforma pública e gratuita de streaming Tela Brasil na cidade das Artes, na Barra da Tijuca. Ainda aqui no Jornal do Comércio, Petrobras reduz preço do diesel para distribuidoras. O preço médio da venda da Petrobras para as distribuidoras passará de R$ 3,65 por litro para R$ 3,30 por litro. Prorrogados descontos no querosene de aviação. Benefício fiscal concedido à importação e à venda do biodiesel também foi prorrogado. A medida foi publicada no Diário Oficial da União. Inadimplência de aluguel atinge menor nível em 12 meses. Levantamento do índice Superlógica aponta que o Nordeste teve leve alta e manteve a liderança no ranking regional. Ainda aqui no Jornal do Comércio, Nordeste responde por 21,79% do saldo de vagas formais em abril. Dados do Cadastro Geral de Empregados e Desempregados, CAGED, analisados pela Sudene, mostram avanço proporcional da região no mercado de trabalho. Vamos folheando, tem muita informação, viu? O Jornal do Comércio sempre trazendo as principais notícias de Pernambuco, do Brasil e do mundo, como, por exemplo, jovens pernambucanos disputam torneio internacional de futebol nos Estados Unidos. Grupo foi selecionado pelo ex-jogador de futebol Rivaldo, um dos embaixadores do torneio. Tem também aqui no Jornal do Comércio, atenção, Enem 2026 amplia atendimento especializado. Conforme o edital do Enem, todas as solicitações deverão ser comprovadas por documentação adequada, como laudo médico, e serão analisadas pelo INEP. Vamos aqui ainda no Jornal do Comércio. Colômbia terá segundo turno entre conservador e progressista. De La Espriella obteve 43,72% dos votos, seguido por Cepeda. Afiliado político do atual presidente do país, Gustavo Petro, com 40,92%. Israel torna fortaleza medieval no sul do Líbano. Ele toma, né? O Israel tomou. Ataque se dá a poucos dias da próxima rodada de negociações diretas, marcada para 2 e 3 de junho. São alguns destaques, algumas informações na edição desta segunda-feira aqui do Jornal do Comércio. 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
0: Olha, às 8 horas e 29 minutos, como está aqui na manchete de capa do Jornal do Comércio e vem repercutindo no Brasil inteiro, esse ataque de tubarão que aconteceu em Piedade, tá? Um menino de 11 anos estava no mar, né? Estava tomando banho e aí foi vítima desse tubarão. Sofreu lesões nos braços, nas pernas. A criança está internada no Hospital da Restauração. Nós vamos saber agora os detalhes com relação a mais um ataque de tubarão aqui em Pernambuco com Juliano Oliveira.
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2: Dá uma tristeza imensa, né? Um domingo de sol, de lazer, o garotinho aqui de 11 anos de idade estava brincando, de repente foi para o mar. Tem a placa de sinalização que não proíbe o banho de mar, mas alerta em relação aos tubarões que circulam por aqui. Afinal de contas, é o lugar deles, é o habitat deles. Aí, de repente, o garoto é mordido. A gente já tem informação, de acordo com o Hospital da Restauração, que ele foi atingido na perna esquerda e também na mão esquerda. Os resgates começaram logo, foi tudo muito rápido. Banhistas, moradores da área, aí acionaram um corpo de bombeiros, chegaram também aqui ao local, começaram a atender essa criança, colocaram na ambulância, levaram para o Hospital da Aeronáutica, que é aqui bem pertinho, e logo em seguida o garoto foi levado, foi transferido para o Hospital da Restauração, onde está recebendo todo o tratamento. Aqui ao meu lado está a segunda tenente do Corpo de Bombeiros, a Paloma Milena, e ela vai explicar para a gente, tenente, bom dia, a situação desse garoto quando ele foi retirado daqui. A gente já sabe a área do corpo que foi atingida, mas ele sangrava muito, ele chorava, tinha familiares por perto.
3: Bom dia, Juliana. Bom dia a todos. A gente presta nossa solidariedade às vítimas e aos familiares nesse momento. A gente tem que deixar claro também que assim que vocês virem um incidente ocorrendo, acionem o Corpo de Bombeiros ou o SAMU. Porque o que a gente vê muito é a gente querendo filmar. Aí antes de ligar, quer filmar, vamos colocar, se colocar no lugar da vítima, se colocar no lugar, do lugar dos familiares e evitar a exposição da vítima desnecessária. Ligar para o Corpo de Bombeiros logo que possível. Logo quando a gente ficou sabendo do incidente, a gente veio rapidamente para poder fazer os primeiros atendimentos. Foi um ferimento grave e logo que a gente chegou, fizemos o atendimento pré-hospitalar e colocamos ele na USA, que é a Unidade de Suporte Avançado, que nesses casos a gente precisa desse apoio, que precisa de uma transfusão de sangue, a gente precisa desse apoio mais avançado. E logo que possível a gente transferiu ele para ser estabilizado no Hospital da Aeronáutica para poder, assim, depois de estabilizado, ser transferido para o Hospital da Restauração, que é referência nesse tipo de trauma.
2: A gente vê a presença também de moradores, banhistas, que tentam fazer alguma coisa. É indicado que as pessoas ajudem, até porque vai no automático, né? Você vê uma pessoa no desespero e se tratando principalmente de uma criança, você pode também correr o risco de fazer algo errado se você não souber de nada e tentar ajudar naquele momento ali do pânico?
3: Olha, o principal é acionar imediatamente o Corpo de Bombeiros ou o SAMU, tá? Mas se a criança estiver no raso, se você sentir segurança, é importante que tire da água e acione imediatamente o Corpo de Bombeiros para poder a gente conseguir fazer a estabilização da vítima.
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0: Ok, muito obrigado, Juliano Oliveira. 8 horas e 32 minutos. Inclusive, esse assunto repercutindo bastante, né? Repercutindo muito mesmo, porque é mais um ataque de tubarão. Aqui no Jornal do Comércio fala ainda sobre esse cenário, né, de ataques aqui justamente no nosso estado, tá? Os dados do Datafolha mostram que o cenário de... Aqui, justamente no caderno 8 do Jornal do Comércio, tá? Caderno 8 vem trazendo todos os detalhes. Pronto, tá aqui, ó. Desde o início da série histórica, em 1992, Pernambuco registrou 83 incidentes envolvendo tubarões. De acordo com dados do Comitê Estadual de Monitoramento de Incidentes com Tubarões, o CEMIT. Desse total, 69 foram contabilizados no Grande Recife e 14 em Fernando de Noronha. O primeiro incidente documentado pelo comitê também ocorreu na Praia de Piedade, que passa a contabilizar 24 registros, igualando a Praia de Boa Viagem.

Os registros do CEMIT apontam que os incidentes se concentram majoritariamente no litoral da região metropolitana do Recife, especialmente em praias urbanas como Boa Viagem, Piedade, Candeias e Del Chifre. Ao longo das últimas décadas, os casos variam em gravidade, desde ferimentos leves até ocorrências fatais. É muito perigoso, né, essa área. E tem que ter muita atenção nas placas que tem nessas regiões, né, porque algumas placas aparecem dizendo o seguinte, ó, proibido banho de mar, área sujeita a ataque de tubarão. E as pessoas acabam entrando nessa área, né, é um risco muito grande. Então a gente espera que novas ações, que algo seja realizado para que não possamos ter mais, né, esses ataques. E na verdade somos nós, né, que estamos invadindo, né? Eles estão lá, né? Os tubarões é uma área deles, né? E a gente acaba invadindo para tomar o banho animal, né? Ele vai lá e ataca. Enfim, então tomara que essa criança aí possa se recuperar, que Deus abençoe, né? Que ela possa se recuperar e que possa voltar a tomar banho de mar agora que não seja no local perigoso. E eu estava vendo agora as imagens na TV Jornal. Após o ataque, no período da tarde, no final da tarde, já estava lotado, gente. A praia já estava lotada, o mar já cheio de gente, cheio de crianças, no mesmo local onde teve o ataque. Então é complicada a situação, né? Muito complicada. Bom, às 8 horas e 35 minutos, vamos falar de São João, meu caro Givaldo Júnior? Vamos falar de São João? Tem uma vinhetinha? Vamos lá, falar do São João, dá tempo de você buscar, vá lá. 8 horas e 35 minutos, a gente vai falar sobre São João, que teve a abertura oficial dos festejos juninos no fim de semana.

0: É, rapaz, a fim de semana com a abertura do maior e melhor São João do mundo, Parque de Eventos Aloysio Lua Gonzaga, Estação Ferroviária. Já tivemos também a abertura lá do Polo Azulão com a Noite Gospel, mas no último sábado a festa foi no Pátio do Forró. Começando oficialmente...
1: São João Danado de Bom.
0: Começando oficialmente os festejos juninos, na noite de abertura se apresentaram a Orquestra de Pífanos e Maestro Moza Vieira, Elba Ramalho, Solange Almeida e Mari Fernandes. Vamos ouvir um trechinho de cada atração da noite do último sábado.
2: Somos guardiões! Guardiões da cultura pifânica! O som que ecoa dos mestres jamais, jamais será silenciado. Viva Mestre Antônio, viva Mestre Marcos, viva Mestre Vavá, viva Mestre Pio do Pife e viva o nosso João do Pife. Mas a nossa cultura pifânica transcende os limites da terra. Eles nos escutam e aplaudem lá de cima. Banda de pífanos de Caruaru, banda de pífanos dois irmãos, Marcos, grande mestre. E esse encontro de gerações também será executado aqui. E eles lá de cima aplaudirão. Mas antes, eu preciso de um aplauso da orquestra para esses grandes mestres que tanto fizeram, que tanto fazem e que mantêm a cultura do pífano vivo. Viva a cultura popular! Viva os nossos mestres! Viva a Orquestra de Pífanos!

0: Pronto, tá aí as atrações, né, que estiveram abrindo São João de Caruaru. A Mari Fernandes, a Solange Almeida, Elba Ramalho e a Orquestra de Pífanos de Caruaru e o maestro Mozart Vieira. A governadora Raquel Lira esteve concedendo uma coletiva de imprensa acompanhada de várias pessoas, né? A governadora ladeada com candidatos, com secretários, teve até um ministro, o André de Paula, né? O ministro do governo Lula, marcando presença, além do prefeito Rodrigo Pinheiro, que também esteve na abertura oficial, naquele corte da fita, né? No pórtico de entrada da estação ferroviária. Eu estive marcando presença e nós estivemos participando da coletiva de imprensa. Vamos ouvir o que disse Raquel Lira.
1: Rapaz, a gente hoje tem a alegria de poder fazer a abertura oficial do São João de Pernambuco, na minha querida cidade de Caruaru. E é claro que o clima não podia ser outro. Muita alegria, animação. A cidade está em festa, hotéis, restaurantes, tudo lotado, gerando emprego e renda para a nossa gente. A gente tem trabalhado muito fortemente em parceria com os municípios aqui, com o prefeito Rodrigo. O apoio do governo do estado está presente. São 5 milhões de reais de patrocínio, mais 1.300 policiais para garantir a segurança da festa. A gente tem aqui uma parceria para que a gente faça cada vez mais festas mais seguras e permitir que as pessoas possam vir para cá com tranquilidade. Vim para cá desde cedo e pude ver de perto a alegria e a festa que Caruaru se transformou para dar aqui, não tenho dúvida nenhuma, abrir o maior e melhor São João que Pernambuco já viu e não podia ser em outro lugar que não aqui na minha querida cidade de Caruaru.
0: Bom, e no momento da abertura do São João, com a presença da governadora, teve também um protesto, viu, de professores. Vocês lembram que está uma luta danada, uma confusão grande, né, entre os docentes e também a prefeitura de Caruaru. A gente tem um trechinho também do protesto dos professores contra o prefeito do município. Vamos ouvir.
2: Piso! Ei, Rodrigo! Faz o nosso piso! Ei, Rodrigo!

Bom, a Prefeitura de Caruaru se pronunciou através do após o protesto realizado por auxiliares de desenvolvimento infantil na abertura do São João 2026, quando a categoria cobrou a aplicação da lei número 15.326/2026 e o pagamento do piso nacional do magistério. Bom, em nota, a Prefeitura esclarece: não há enquadramento automático de auxiliares e monitores da educação infantil no piso do magistério. A Prefeitura de Caruaru, por meio de sua Secretaria de Educação, esclarece à população e aos profissionais da educação que não existe possibilidade jurídica de enquadramento automático de auxiliares, monitores e demais cargos de apoio da educação infantil na carreira do magistério, tampouco a extensão do piso nacional da categoria. A interpretação decorre da correta aplicação da Lei número 15.326/2026, bem como da Constituição Federal, da jurisprudência consolidada do Supremo Tribunal Federal. De acordo com a análise técnica, a nova legislação abrange exclusivamente profissionais que

0: exercem função docente com formação específica para o magistério, ingresso mediante concurso público para esse cargo. Servidores ocupantes de cargos de apoio, como auxiliares, monitores, cuidadores e similares, não se enquadram automaticamente como professores, pois suas atribuições são distintas e não envolvem atividade docente direta. O edital dos concursos que originaram esses cargos não exigiu formação em magistério ou licenciatura, o que impede juridicamente a equiparação posterior. A Constituição Federal, artigo 37, inciso 2, e a jurisprudência do Supremo Tribunal Federal vedam a chamada transposição de cargos sem concurso público, sendo inconstitucional qualquer tentativa de migração automática entre carreiras. A própria interpretação técnica de órgãos nacionais da educação reforça que não há alteração de cargo pelo simples fato de o servidor adquirir nova formação, permanecendo cada profissional vinculado à carreira para a qual prestou o concurso. Além disso, a súmula vinculante número 43 do Supremo Tribunal Federal estabelece que é inconstitucional qualquer forma de investidura em cargo diverso sem concurso específico, o que reforça a impossibilidade de enquadramento automático. Diante disso, a administração municipal reafirma seu compromisso com a legalidade, a segurança jurídica e a valorização dos profissionais da educação, observando rigorosamente os limites constitucionais e legais na definição de carreiras e remuneração. A prefeitura permanece aberta ao diálogo institucional, sempre pautado pela responsabilidade fiscal e pelo respeito às normas vigentes, foi o que disse essa nota da prefeitura de Caruaru. Bom, ainda sobre o São João, teve uma confusão que aconteceu envolvendo um deputado estadual. O Joel da Harpa se envolveu numa confusão grande. Ele teve o dedo quebrado com flanelinha. O assunto foi parar na delegacia. A gente tem também um trechinho aí do áudio dessa confusão. Vamos acompanhar.
1: Bom, gente, chegou aqui a Polícia Militar. Infelizmente, tô com o dedo quebrado. Não sei se vocês estão vendo aqui, dedo troncho, muita dor. Vou agora pra delegacia fazer corpo de delito também no ML. Fomos agredidos aqui no São João de Caruaru, confusão generalizada. Mas nosso trabalho não vai parar. Mesmo com o dedo assim, a gente vai colocar uma tala e vamos ficar de hoje até o último dia do São João do Caruaru. E a gente já está avisando para os demais aí. Nosso trabalho não vai parar contra essa máfia de flanelinha que quer extorquir o cidadão pernambucano.
2: O Raul X quebrou bem feito. Quebrou. Bem na base, porque assim, três ossinhos. Assim, né? Então foi bem na articulação, o dedo mexe aqui, ó.
0: Pronto, e ainda sobre São João, na rua Frei Caneca, teve um poste que acabou devido à sobrecarga, né? Pegando fogo toda a fiação, aí parte da estação ferroviária acabou sendo comprometida, né? Teve um apagão, depois o pessoal da Neoenergia logo foi lá e resolveu o problema. A energia voltou, mas é devido à sobrecarga que aconteceu justamente nessa abertura do São João de Caruaru. Ontem, as atrações foram Assum Preto, Mastruz com Leite, Limão com Mel, Cavaleiro do Forró e Jonas Esticado. Foi um resumo do primeiro fim de semana do São João de Caruaru e teve muita coisa, e eu vou deixar para que você possa refletir sobre a festa, tirar a sua conclusão. 8h49, tem intervalo, a gente volta já já.
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5: Beleza, gente? 8h53, de volta com o programa Supermanhã. Antes do futebol, vou dar uma passada aqui no WhatsApp, 819-9601-7448. Bom dia! Tá acontecendo muitos acidentes na estrada do quintal do Quinta das Colinas. Quem vai entrar no condomínio é o que vai dar passagem, acaba levando a pancada. Atrás do carro, deveria ter um semáforo. É o Bruno César, do sítio Azevém, que está fazendo esse registro. Então, a gente encaminha essa informação para o pessoal da MC, né, para que algo possa ser resolvido, né, solucionado, alguma coisa seja feita. Ailton dos Passarinhos está aqui com a gente, bom dia. O outro Ailton está dizendo aqui o seguinte: bom dia, Ailton do Boa Vista, em Garanhuns, aqui chuva...

limpando agora, tá estriando, tá dizendo aqui o Ailton. É, tem outra participação, bom dia, Berg, Eduardo do Divinópolis. A Compesa veio consertar o vazamento que fazia 9 meses e cortou o fornecimento de água, um absurdo. Na rua José Cesário da Costa, no bairro Divinópolis. Então a Compesa foi lá resolver um problema, mas já deixou outro. Né, consertou o cano, mas fechou a água. Pronto, pense. Tá uma maravilha. Alcoólicos Anônimos informando aqui o seguinte, as reuniões desta segunda-feira. Grupo Princesa do Agreste na União Beneficente. Fica na rua 13 de maio, número 82, no segundo andar, no centro da cidade, a partir das 7h30 da noite. Grupo Vida Nova, na Associação dos Moradores do bairro José Liberato. Fica na Avenida Sargento José dos Santos Leite, número 10, bairro José Liberato, a partir das 7h30 da noite. A linha de acolhimento dos Alcoólicos Anônimos, 999-56-7356. Outra participação, bom dia, Berg Santos. O Sport conseguiu um bom resultado no último sábado contra o Náutico, vencendo a partida por 2-0 e agora segue na liderança do Campeonato Brasileiro da Série B. É o Márcio Luiz, o rubro-negro do bairro Santa Rosa, em Caruaru. É, bom dia, Berg. Rapaz, por que naquela lista que disponibilizaram o que não podia entrar no pátio, não falaram logo o que realmente não pode entrar? Porque até cerveja de outra marca que não seja do patrocinador não pode entrar. Até lata de uma empresa, eu posso citar, né, nossa patrocinadora, até lata de Pitu não entra, nem garrafa de plástico de 1 litro. E olha que a Pitu é patrocinadora, viu? Não entra garrafa plástica de 1 litro de refrigerante. Eles estavam implicando, que palhaçada isso, viu? A festa, na verdade, é pública ou privada? É do povo ou dos patrocinadores? É o Júnior do Vassoural. Com relação a essa das garrafas de 1 litro, essa estava na lista, viu, Júnior? Agora, sobre você entrar com outra marca que não seja da patrocinadora, aí realmente não tinha essa informação. Tá, mas não pode, né? De acordo com o Júnior, não pôde entrar. Tem uma marca de cerveja, né, que tá patrocinando a festa, agora a Pitu, eu não consigo entender porque a Pitu tá patrocinando o evento também. Enfim, vamos lá. Bom dia, Berg. Eu acompanhei a transmissão do show no Parque de Eventos, na TV Jornal, na Rádio Jornal, e vocês estão de parabéns, viu? Que Deus abençoe cada vez mais a vocês, profissionais de primeira linha. Pronto, valeu Cícero, que está aqui na audiência da Rádio Jornal também. Estava trabalhando Cícero e nos ouvindo. É, tem outra mensagem aqui, o Ricardo Martins deixou aqui um bom dia. Então, bom dia para você, Ricardo Martins. A Radamisa está dizendo aqui o seguinte, Berg, pense no São João Paia, esse de Caruaru. O pátio vazio, o protesto na estação, até as corridas de aplicativo estão 80% abaixo ao de outros anos. São João de Caruaru, vergonhoso. Pronto, é mais uma opinião. É, tem outra participação aqui do ouvinte Paulo Roberto dizendo o seguinte. Bom dia, o pré-candidato à presidência Flávio Bolsonaro vem ao São João de Caruaru dia 21 deste mês. Outra participação, bom dia, Berg. Que bom que você começa o programa com uma mensagem bíblica. Que Deus seja louvado pela sua vida, amém. Que a gente possa pedir sempre bênçãos e mais bênçãos para o nosso Senhor Jesus Cristo, que sempre está nos protegendo, né? A gente tem que sempre agradecer. Bom dia, aqui é Fabinho de Cachoeira Seca. Mande um abraço para minha filha Yasmin e minha mãe Dona Laide e minha esposa Joyce. Pronto, está registrado aqui também. Bom dia, família Jornal, que Deus abençoe nosso dia. Silvana da Avenida Manuel Camelo, na cidade de Garanhuns. 8h58.

0: as passagens de ônibus em Caruaru no preço de R$ 5,00. R$ 5,00 a partir de hoje. É, já tivemos a publicação no Diário Oficial do Município na sexta-feira. A gente falava deste assunto na quarta-feira. Eu tentei conversar com algum representante da AMC ou do Comut, mas informaram que não, ninguém ia falar, tá? Pelo menos até a publicação no Diário Oficial do Município. A gente espera que agora o pessoal possa se pronunciar e falar sobre este aumento. De acordo com o presidente do Comut e da Autarquia de Mobilidade de Caruaru, Coronel Edson Nóbrega, o reajuste foi motivado pelo aumento dos custos operacionais do sistema. Entre os fatores citados estão a alta no preço dos pneus, a aquisição de ônibus, salários dos motoristas e o recente aumento do óleo diesel. O novo valor representa um reajuste de 4,17% após 4 anos sem aumento na tarifa urbana. Apesar disso, o percentual ficou abaixo da inflação acumulada no período, segundo indicadores econômicos. Levantamentos com base no Índice Geral de Preços Mercado, IGPM, apontam que a inflação acumulada entre maio de 2022 e abril de 2026 foi de aproximadamente 11,14%. Já o Índice Nacional de Preços ao Consumidor Amplo, IPCA, considerado a inflação oficial do país, acumulou cerca de 18% no mesmo intervalo. Atualmente, a tarifa custava R$ 4,80, enquanto a passagem para a zona rural permanece em R$ 7,00. É o que diz aqui esse comunicado oficial. Então, a passagem de ônibus para a zona rural R$ 7,00 e na área urbana será ou subirá para R$ 5,00.
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0: Política internacional. Lula prepara ligação para Donald Trump após a medida contra facções. Norberto Notari.
2: O governo federal não escondeu o descontentamento com a decisão da Casa Branca de classificar as facções criminosas do país como terroristas. O anúncio foi feito na semana passada e a preocupação por parte do Planalto é de uma possível interferência dos Estados Unidos no Brasil. Nesta semana, o presidente Luiz Inácio Lula da Silva deve ligar para Donald Trump com o objetivo de tratar do tema. A informação foi dada pelo ministro da Fazenda, Dário Durigan, à Globo News, já que a medida pode impactar o sistema econômico brasileiro. Mas a expectativa agora é saber como será o impacto na relação entre as duas nações que chegaram a estreitar laços recentemente. De acordo com a professora de Relações Internacionais da ESPN, Denilde Rosehacker, a situação estremece o que começava a se firmar.
3: O governo brasileiro estava buscando fazer uma ação de cooperação no combate ao narcotráfico, que evitasse essa medida do governo americano. Tinha uma série de preocupações do governo, então agora o governo vai ter que lidar com essa situação. O caminho vai ser tentar estreitar ainda mais, em termos de uma ação cooperativa, para que evitar exatamente que as ações americanas passem a ser unilaterais.
2: Especialista reforça que o fator eleitoral foi o fiel da balança.
3: Sabíamos que também a questão eleitoral poderia ser aí utilizada para ter alguma capacidade de intervenção ou até de um apoio mais explícito do governo americano aos grupos mais à direita e ao candidato Flávio Bolsonaro. Então essa já estava mapeado como possíveis riscos para o governo atual. O que resta agora é o governo tentar diminuir esse impacto, mitigar os riscos possíveis que possam gerar. Do outro lado, o que a gente vai ver é um acirramento ainda maior do ponto de vista da disputa eleitoral.
2: Em nota emitida um dia depois do anúncio da Casa Branca, o governo federal rejeitou qualquer tipo de interferência e classificou a família Bolsonaro como falsos patriotas. Agência Rádio Web, produção e reportagem, Norberto Notari.
0: Muito obrigado, Norberto Notari. Olha, o Instituto Federal de Pernambuco, IFPE, está com inscrições abertas para a entrada de novos estudantes nos cursos técnicos e de graduação para o segundo semestre. As inscrições serão gratuitas e realizadas até o próximo dia 15, exclusivamente pelo portal do IFPE. No total, são oferecidas 1.801 vagas gratuitas, sendo 40 vagas para curso integrado ao ensino médio, 1.243 para cursos técnicos e subsequentes,

0: e 488 para graduação, todos na modalidade presencial, além de 30 vagas para um curso técnico subsequente à distância, EAD. As oportunidades estão distribuídas entre os campos Abreu e Lima, Barreiros, Belo Jardim, Cabo de Santo Agostinho, Caruaru, Garanhuns, Igaraçu, Ipojuca, Jaboatão dos Guararapes, Olinda, Palmares, Paulista, Pesqueira, Recife e Vitória de Santo Antão. E Caruaru vai vivenciar, no próximo dia 4, a celebração da Solenidade de Corpus Christi. A programação terá início no Convento dos Capuchinhos, com a exposição do Santíssimo Sacramento e momentos de oração conduzidos por diversos grupos e movimentos eclesiais presentes na cidade. Às 4 horas da tarde, será celebrada a Santa Missa, presidida por Dom José Rui Gonçalves Lopes, bispo da Diocese de Caruaru. Após a celebração eucarística, os fiéis seguirão em procissão eucarística até a Catedral de Nossa Senhora das Dores, em um grande testemunho público de fé e devoção ao Santíssimo Sacramento pelas ruas da cidade. A programação prossegue às 18 horas com a bênção do Santíssimo e, em seguida, caminhada em direção ao Parque de Eventos de Caruaru, onde vai acontecer, às 7h30 da noite, a tradicional Noite Católica, com apresentações de Albanita de Cássia, William Sanfona e Colo de Deus. E por falar na Diocese, a Diocese de Caruaru emitiu um decreto que estabelece a adoção de fogos de artifício de efeito visual sem estampido nas paróquias, comunidades e eventos religiosos de sua jurisdição. A medida, assinada pelo bispo diocesano Dom José Rui Gonçalves Lopes, foi apresentada aos padres durante a reunião do clero do mês de maio e está em sintonia com a legislação estadual vigente, além de reafirmar o compromisso da Igreja com a promoção da vida, da dignidade humana e do bem comum. A iniciativa considera de modo especial o cuidado com pessoas com transtorno do espectro autista, TEGA, idosos, enfermos, crianças e recém-nascidos, além da atenção ao sofrimento causado aos animais pelos ruídos intensos. A Diocese orienta ainda que párocos e lideranças promovam a concentração dos fiéis e colaboradores, incentivando práticas que expressem a alegria da fé, sem causar desconforto ou riscos à saúde de outras pessoas.
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0: Golpes com inteligência artificial estão sendo usados para enganar as pessoas que estão participando do programa Desenrola Brasil. Gabriela Bento.
2: O uso de inteligência artificial em golpes ligados ao Desenrola Brasil e a outros programas de renegociação de dívidas tem preocupado especialistas. Criminosos estão utilizando sites falsos, mensagens enviadas por aplicativos e até áudios e vídeos manipulados para enganar vítimas e obter dados pessoais e bancários. Segundo o especialista em inteligência artificial da Dom Eduque e country manager da multinacional Reply CX, Marcelo Gonçalves, a tecnologia tem facilitado a criação de fraudes cada vez mais convincentes.
3: Hoje, a inteligência artificial ela chegou num nível tão avançado e, ao mesmo tempo, existem opções baratas e até gratuitas. Então, isso é ruim, né, para quem quer prejudicar pessoas, aplicar golpes. Então, ela está cada vez mais acessível, né, a inteligência artificial na mão das pessoas. E com isso, os golpistas, eles se aplicam de tudo quanto é artimanha, que inclusive os golpistas, eles estudam, tá? Eles são organizados, eles são treinados, eles têm times que eles trabalham, praticamente uma rotina de uma pessoa CLT, os golpistas trabalham juntos para pregar peças aí, pregar golpes nas pessoas. E com a inteligência artificial, hoje é possível criar golpe de tudo quanto é forma, seja montando um site que é a cópia de um site de um banco, por exemplo, um site que é a cópia do site do governo.
2: Entre as fraudes mais comuns estão os sites que imitam páginas oficiais de bancos e órgãos do governo. A recomendação é sempre conferir o endereço eletrônico e desconfiar de links recebidos por mensagens e redes sociais. O especialista também chama atenção para o uso de deepfakes, tecnologia capaz de clonar vozes e imagens para enganar familiares e amigos.
3: A melhor dica que eu já vi

0: Acho que essa ainda é quase impossível ser quebrada. É você sempre combinar com familiares senhas, verbais mesmo. Então, combinar a senha com um parente, ou, por exemplo, combinar uma senha com o nome de um animal, onde, se o seu parente entrar em contato com você, seja por voz ou por vídeo, pedindo dinheiro, fala para ele. Peça para ele falar essa senha. Então, essa é um dos métodos mais eficazes e antigos, né, que a gente tem ainda para identificar que é a pessoa real. Porque hoje em dia, principalmente, infelizmente, pessoas mais humildes, sem esclarecimento, ou até pessoas mais de mais idade, elas podem cair facilmente nesse tipo de golpe se o criminoso usar um deepfake. Então, eu diria que a melhor dica seria para evitar isso, combinar uma senha verbal com as pessoas de confiança, para caso elas recebam esse tipo de mensagem sua, já pode identificar se realmente é a pessoa ou não.
1: A orientação é nunca informar dados pessoais sem confirmar a autenticidade do canal e, em caso de dúvida, procurar os sites oficiais dos serviços ou entrar em contato diretamente com a instituição responsável. Gabriela Bento, Rádio Jornal, Rádio Notícia.
2: Valeu, muito obrigado, Gabriela Bento. Vamos dar uma passada aqui no WhatsApp, meu caro Givaldo Júnior. Registrar aqui alguns abraços, né, algumas participações dos ouvintes. Bom dia para todos vocês. Pronto, bom dia, Berg. A ouvinte está comentando aqui sobre a questão das vagas, né, que aconteceram justamente na abertura do São João de Caruaru. Deixa eu só identificar aqui. A Maria Leonice. Pronto, obrigado, dona Maria Leonice, que está aqui com a gente também na audiência. Tem aqui o Orlando Ordônio de Peladas, a Bom Diga. Privatiza logo tudo, o dinheiro é meu, compro a marca que eu quiser. O maior patrocinador é o dinheiro público. Tem outra participação. Bom Diga, meu querido, peça aí para a Compesa soltar a água do Serranópolis. Tem gente que não paga água e chega água na casa deles. Fazendo uma pesquisa aqui na rua Milton Costa da Silva, no Serranópolis, quem é que paga, quem aqui não paga. Pronto, tá deixando aqui o recado o amigo José Carlos. É o Ronaldo que tá aqui com a gente deixando a mensagem. Renato Simeão tá na Vila do Joá acompanhando a gente, tá aqui na sintonia da Rádio Jornal. Um abraço aqui para meu amigo Júnior do Pastel, que tá sempre trabalhando aqui na audiência da Rádio Jornal. Juninho, um abraço, Júnior do Pastel, bioeletricista de Gonçalves Ferreira também, tá sempre aqui com a gente. O Edmilson Mecânico trabalha nas proximidades do Terminal Leste, né, Edmilson? Um abraço e bom trabalho. Paulinho Eletricista, alô Paulinho! Um abraço, Paulinho Eletricista. Na Saldanha da Gama, tá também sempre com o rádio ligado aqui com a gente. Savinho do Acordeon, alô poeta, alô Savinho do Acordeon, um abraço. A Gerlane e Dona Josina de São Caetano, na zona rural, estão acompanhando a gente sempre também, estão aqui na audiência da Rádio Jornal todos os dias. Dona Mariga Abrosina, Riacho do Peixe, também aqui na nossa audiência. Um abraço para os secretários municipais, o de Educação, Gilvan Calado, e Serviços Públicos, Vital Florencio, também estão sempre conectados aqui com a gente na audiência da Rádio Jornal. Continue mandando a sua mensagem. Nosso WhatsApp é 81 996017448. Esse é o WhatsApp direto para você participar, tá? Você manda a sua mensagem, mensagem de texto e deixa aqui a sua demanda que nós vamos encaminhar aqui para as autoridades competentes para que a gente possa tentar ajudar na resolução do seu problema. 9 horas, 27 minutos. Tem intervalo e a gente volta já já.
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4: Muito bem, 9 horas e 32 minutos e eu estou ao lado do Givaldo Júnior e do Carl Peixoto. Estamos aqui no programa Super Manhã, direto para a Rádio Jornal de Caruaru, de Garanhuns e de Pesqueira. Você que está ligando o rádio agora... Rapaz, você tem muita notícia, viu? Tem muita informação, né? Então fica aqui com a gente. Você que está nos dando carona através, né, aí do seu carro, você que está passando aqui.

0: pelas ABRs, tanto em Caruaru como em Pesqueira, em Garanhuns. Muito obrigado pela audiência, tá certo? 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A gente certamente tem muito conteúdo com credibilidade e você ouvindo a Rádio Jornal, você fica ainda mais bem informado. Aumenta o seu senso crítico, estamos aqui para ajudar a você a formar a sua opinião. Olha, a Secretaria Estadual de Saúde de Pernambuco abriu o processo seletivo 2026 do programa FormaSUS, que vai ofertar 273 bolsas integrais para cursos técnicos e de graduação na área da saúde em instituições de ensino no estado. As vagas são destinadas a estudantes que concluíram todo o ensino médio em escolas públicas ou como bolsistas integrais da rede privada em Pernambuco. As inscrições serão realizadas exclusivamente pela internet por meio da página oficial do programa. Para os cursos de graduação, o período de inscrição será entre os dias 3 e 17 de junho. Já os candidatos interessados nas vagas dos cursos técnicos poderão se inscrever entre 9 e 23 de junho. Ao todo, serão ofertadas 91 bolsas para cursos superiores. Desse total, 43 vagas são para medicina, 31 para enfermagem, 10 para fisioterapia, 2 para farmácia, 2 para nutrição, 1 para biomedicina e 2 para odontologia. As oportunidades serão distribuídas em 21 instituições de ensino localizadas em municípios pernambucanos. Olha, presos do Centro de Observação Criminológica e Triagem Cotel, em Abreu e Lima, vão trabalhar na fabricação de blocos de concreto. Parte desse material será usado na pavimentação de ruas e espaços públicos de Pernambuco. Que notícia boa! Vamos botar essas pessoas privadas de liberdade para trabalhar, tá certinho. A Secretaria Estadual de Administração Penitenciária e Ressocialização lançou o edital para a escolha da empresa que vai assumir a gestão. O Cotel já conta com o espaço construído para a fábrica, né? Além disso, o maquinário para a produção dos blocos intertravados, concreto pré-fabricado, também será disponibilizado pela Secretaria. A empresa deverá contratar a mão de obra dos presos, pagando 75% do salário mínimo vigente, uma vez que a pessoa privada de liberdade não está sujeita à legislação trabalhista e previdenciária conforme a Lei de Execução Penal. A jornada de trabalho para os presos será de 6 a 8 horas diárias de segunda a sexta-feira. Para cada 3 dias de serviços prestados, o reeducando tem a redução de 1 dia de pena. É justo. A empresa selecionada terá que reverter até 25% da produção mensal para o estado. Os blocos serão usados na pavimentação das vigas e espaços públicos. Muito interessante, viu? E deveria se estender para todas as penitenciárias aqui no estado de Pernambuco. Pedir para o pessoal trabalhar, né? Aí vai reduzindo, né? Porque vai ganhar, não vai ser um salário, mas 75% do salário mínimo vigente, né? Além disso, vai ter a redução, né? Nos dias de pena e vai ajudar, né? Vai prestar um serviço social. Eu lembro que antigamente aqui em Caruaru tinha a produção de vassouras, daquelas carteiras para escolas. Deveria voltar isso, né? Colocar o pessoal para trabalhar, né? Para ocupar a mente com coisa boa, para ajudar a nossa sociedade. Estão lá cumprindo uma pena e que possam cumprir essa pena trabalhando também, né? Ajudando para que a gente possa ter, né? Olha só, vai ter aí os blocos, né, de concreto, vai ajudar na pavimentação de várias ruas, várias avenidas. Isso é muito bom e espero que isso seja colocado também para todas as penitenciárias. Só pedir para o pessoal trabalhar para ocupar a mente com coisa boa. 9 horas e 37 minutos.
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0: E o fenômeno climático El Niño preocupa a Agência Pernambucana de Águas e Climas. A reportagem é de Hernani Tavares.

0: O fenômeno climático El Niño deve voltar a influenciar o clima entre o segundo semestre deste ano e o início de 2027. O tema foi debatido, inclusive, na Assembleia Legislativa de Pernambuco, diante da preocupação com possíveis impactos no estado. O El Niño provoca mudanças no regime de chuvas e nas temperaturas em várias partes do mundo. O geógrafo Lucivânio Jatobá explica como o fenômeno se forma.
1: O fenômeno El Niño é um aquecimento anormal das águas do chamado Pacífico Central, no Oceano Pacífico. As águas superficiais anormalmente se aquecem e isso vai provocar uma alteração climática, meteorológica de grande porte com repercussões no mundo inteiro, inclusive com repercussões no território brasileiro, em especial as regiões Nordeste e Sul.
0: Especialistas alertam que o fenômeno pode trazer períodos de seca em algumas regiões e excesso de chuva em outras. Isso além de temperaturas mais elevadas. Lucivânio Jatobá detalha alguns possíveis impactos do El Niño no Nordeste e também em outras áreas do país.
1: Uma das coisas que podem ocorrer com relação ao El Niño é um impacto considerável sobre a atividade pesqueira, particularmente no Peru. Um outro aspecto é a ocorrência de secas em diversas partes do mundo, como, por exemplo, na Austrália, que já tem uma grande área desértica. E no Nordeste brasileiro, as secas se configuram também e podem adquirir um caráter mais intenso. Então, o Nordeste, durante o período El Niño, ele passa a ter uma média pluviométrica baixa comparada com a média de vários anos.
0: Em Pernambuco, os efeitos também podem variar de acordo com cada região. O geógrafo Lucivânio Jatobá explica como o fenômeno pode atingir o estado.
1: Na Zona da Mata, os efeitos são mínimos. Por quê? Porque aqui na Zona da Mata, a pluviosidade, a precipitação são muito mais uma consequência do Oceano Atlântico Sul. Se o Oceano Atlântico Sul, coincidentemente, estiver mais quente do que o normal, vamos ter chuvas mais fortes nessa parte de Pernambuco. Mas nada a ver diretamente com o fenômeno El Niño. No entanto, no semiárido pernambucano, como de resto o semiárido brasileiro, o trópico semiárido brasileiro, então essa área vai ficar sob o efeito desse ar que desce seco e a seca vai se espalhar sobre o território pernambucano, em algumas áreas com maior intensidade e outras, obviamente, com menor intensidade.
0: Hernani Tavares, Rádio Jornal, Rádio Notícia.
2: Valeu, muito obrigado, Hernani Tavares. Um ex-vereador de Caruaru reagiu a um assalto que aconteceu na última sexta-feira enquanto chegava na residência onde mora. Ranilson dos Santos, de 65 anos, precisou ser hospitalizado em uma unidade hospitalar particular após sofrer ferimentos. Em um vídeo publicado nas redes sociais, o ex-parlamentar conhecido em Caruaru como Ranilson Enfermeiro disse que isso lhe surpreendeu ao chegar na casa onde mora e se deparar com um criminoso que apontou a arma para ele e anunciou o assalto. A gente tem a fala do Ranilson Enfermeiro, vamos ouvir ele no hospital, a gente acompanha agora um trechinho da fala.
3: Olá pessoal, boa tarde. Eu venho aqui agradecer a preocupação de todos vocês. Na noite de ontem, ao chegar na minha residência, me deparei com um bandido dentro da minha casa, no qual ele anunciou o assalto, colocando a arma em mim, e eu reagi. Eu reagi e me machuquei muito, ao quebrei a bacia, certo? Machuquei o tórax, machuquei meu punho, mas graças a Deus foi feito todos os exames e logo, logo estarei de volta para minha residência. Graças a Deus e muito obrigado à preocupação de todos vocês.
2: Pronto, está aí então o trecho da fala do ex-vereador Ranilson Enfermeiro. A Polícia Civil informou que não localizou nenhuma ocorrência com o nome Ranilson. A Polícia Militar também não informou até a última atualização sobre o acontecimento, né? Mas é um vereador que acabou sendo vítima da violência. Então deve ter todo um trabalho de investigação, um ex-vereador.

0: um ex-parlamentar, e não só por ser um ex-parlamentar, né, um cidadão de Caruaru que acabou sendo vítima da violência. E a gente precisa de uma resposta tanto da Polícia Civil como também da Polícia Militar. A Polícia Civil que vai investigar e a Polícia Militar para identificar essa pessoa e prender nesse bandido ou esses bandidos. A gente depois vai se aprofundar mais com relação a esse assunto. 9 horas e 42 minutos.
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0: E o Tribunal Regional Eleitoral está fazendo um alerta para campanha antecipada nas festas juninas em Pernambuco. Está proibido, o TRE está de olho. E João Carneiro tem as informações.
2: Festa junina pode ter político na plateia, mas não pode virar palanque eleitoral. O Tribunal Regional Eleitoral de Pernambuco, o TRE-PE, fez um alerta a partidos, gestores, filiados e pré-candidatos sobre o uso de festas juninas, shows e eventos tradicionais custeados ou apoiados pelo poder público. A medida vale também para conteúdos gravados, transmissões ao vivo e publicações impulsionadas nas redes sociais. O desembargador eleitoral Paulo Augusto Oliveira, responsável pelo exercício do poder de polícia sobre a propaganda eleitoral nas eleições gerais de 2026, explica que o objetivo é evitar que eventos públicos sejam transformados em espaços de propaganda antecipada.
3: Nesse período junino, onde nós temos várias festas promovidas com recurso público, inclusive, sejam tomadas as medidas necessárias, orientando gestores, pré-candidatos já anunciados, simpatizantes, locutores, a não utilizarem do som, dos palcos que são disponibilizados nesse período para promoção pessoal, para utilizar esse espaço para fazerem, de alguma forma, propaganda eleitoral antecipada, críticas a adversários, enfim, condutas que são vedadas pela legislação eleitoral nesse período também de pré-eleição.
2: Segundo o desembargador, a ação do tribunal é preventiva e busca proteger a igualdade entre os possíveis candidatos no pleito deste ano.
3: Não tem nenhuma vedação legal, né? Agora é preciso manter a neutralidade e a impessoalidade desses eventos. Então é nesse sentido que vem o Tribunal Regional Eleitoral numa ação preventiva, contribuindo para o processo democrático, transparente e cada vez mais igualitário do próximo pleito eleitoral.
2: Para reforçar a fiscalização, o TRE-PE também acionou juízes eleitorais de todo o estado e a Procuradoria Regional Eleitoral. A orientação é que qualquer indício de irregularidade seja comunicado ao Tribunal e ao Ministério Público Eleitoral, com registros como fotos, vídeos, links, relatórios e outras provas. Quem descumprir as regras pode responder por propaganda eleitoral irregular ou abuso de poder político. Entre as penalidades previstas estão multas, suspensão do ato, cassação do registro ou do diploma e até declaração de inelegibilidade. João Carneiro, Rádio Jornal, Rádio Notícia.
0: Valeu, muito obrigado, João Carneiro, trazendo as informações aqui pra gente na Rádio Jornal. E os planos de saúde individuais e familiares terão reajuste contratual anual máximo de 5,11%. O índice foi decidido na última sexta-feira pela Agência Nacional de Saúde Suplementar, ANS, órgão do governo regulador do setor. Planos individuais são os contratados pelas próprias pessoas e dependentes diretamente com as operadoras, diferentemente dos empresariais e coletivos que dependem de pessoas jurídicas. O país tem cerca de 7,7 milhões de clientes de planos individuais, o que representa 14,5% dos 52,9 milhões de consumidores de planos de saúde. O reajuste máximo de 5,11% é o menor autorizado pela ANS desde o ano 2000. Que foi 5,42%, com exceção de 2021, ano de pandemia de Covid-19. Na época, o reajuste foi negativo, menos 8,19%, isto é, os planos ficaram mais baratos. A explicação é que o período de isolamento causou redução no uso de serviços de saúde não emergenciais.

0: R$ 1.500,00, baixando os recursos dos planos.
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0: ANEEL mantém bandeira tarifária amarela para junho. Luana Monteiro.
2: A Agência Nacional anunciou a manutenção da bandeira tarifária amarela para o mês de junho. Com a medida, os consumidores continuarão pagando um valor adicional de R$ 1,88 a cada 100 kWh consumidos, repetindo a cobrança aplicada em maio. Segundo a agência, a decisão foi motivada pela piora das condições de geração de energia no país, principalmente em razão da redução do volume de chuvas. O cenário diminui a capacidade de produção das usinas hidrelétricas e aumenta a necessidade de acionamento das termoelétricas, que possui custo operacional mais elevado. Entre janeiro e abril deste ano, a bandeira tarifária permaneceu verde, devido às condições favoráveis dos reservatórios e da geração de energia. No entanto, a chegada do período seco e as projeções climáticas para os próximos meses acenderam o alerta para um possível aumento dos custos do setor elétrico ao longo do ano. Além das condições hidrológicas, fatores como a elevação do preço de liquidações das diferenças, indicador que reflete o valor da energia no mercado de curto prazo, também influenciaram o sistema de bandeiras tarifárias. Apesar das projeções que apontavam a possibilidade de adoção da bandeira vermelha patamar 1 em junho, a ANEEL optou por manter a bandeira amarela. Luana Monteiro, Rádio Jornal, Rádio Notícia.
0: Valeu, obrigado, Luana Monteiro. Dá mais uma passada aqui no WhatsApp da nossa Rádio Jornal, 819-9601-7448. É o nosso WhatsApp. Deixa eu registrar aqui o Ricardo Martins, está deixando aqui mais uma vez o Bom Diga. Tem outra participação por aqui. Deixa eu ver aqui quem é, a ouvinte. A Sônia está dizendo aqui o seguinte: parabéns, Saber, eu apoio as suas palavras. Há muito tempo que eu falava isso sobre os presidiários. Trabalhem lá mesmo, prestar o serviço para o governo municipal e estadual, como conserto de bancas, para eles plantarem, né, como pedreiros, para manter o presídio conservado. Pronto, valeu, Sônia. Obrigado pela sua participação aqui com a gente também. Deixa eu mandar um abraço aqui para o José Henrique, do Sintracom. Está sempre aqui na audiência da Rádio Jornal. O Caio, meu amigo Caio, na Vila Rafael, também está aqui na nossa audiência. Meu amigo Hélio Moraes, de Garanhuns, nunca mais já participou aqui com a gente. Alô, Hélio. Um abraço também para Balaio, Barra do Jardim. Todos os dias aqui conectado com a gente. A Dona Zefinha, do bairro do Salgado. Alô, Dona Zefinha. Meu amigo Louro da Malhada, também um bom dia. Obrigado pela audiência também aqui na nossa Rádio Jornal. Bom dia aqui para meu amigo Edivaldo da Farmácia de Camocim de São Félix, o Tricolor. Tá dizendo aqui, bom dia, Berg, Patativa. Essa Patativa tá fazendo raiva, viu? De novo. Tiago da Cidade Jardim também tá sempre aqui na audiência da Rádio Jornal. Um abraço para Antônio Oliveira, da cidade de Altinho, também está todos os dias aqui com a gente. Tem um comerciante trabalhando em frente à rodoviária de Agrestina, né, Givaldo? O Josival Ricardo deixou aqui a informação. Trabalha vendendo pastel e está aqui na audiência da Rádio Jornal. Alô, alô, só não pegou o nome, mas alô, alô, meu amigo! Bom trabalho, boa essa venda, só para você. Está com o rádio ligado agora em frente à rodoviária de Agrestina, acompanhando aqui a programação da nossa Rádio Jornal. Vamos aliviar o coração, Givaldo!
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0: Mas antes de aliviar o coração, eu preciso ler uma nota que foi publicada pelo cantor e compositor Flávio José. O título dessa nota, inclusive está nas redes sociais do Flávio José, diz: A Morte do São João. O texto diz o seguinte: faz tempo que o São João no Nordeste começou a morrer. Já não se vê Alavantu, nem alguém gritando Anarriê. A festa junina virou um grande festival do mais do mesmo. De janeiro a janeiro, os mesmos nomes, as mesmas músicas ruins e a mesma ausência da identidade da cultura local nos palcos culturais que diminuem a cada ano. Os gestores municipais só fazem questão de anunciar com orgulho o que chamam de grandes atrações, enquanto os artistas da terra são deixados de lado, com números de apresentações cada vez mais amirrados. As festas dos bairros deixaram de existir. As fogueiras quase não existem mais. e a tradição junina.

Mina, que era uma das maiores riquezas do Nordeste, se esvazia nas mãos das produtoras contratadas oficialmente para assinar o São João. Meu caro leitor, isso não é mais um lamento, é uma constatação. Basta pegar os números e comparar. Enquanto no chamado palco multicultural, as prefeituras investem milhões, os palcos de cultura recebem investimentos que equivalem muitas vezes à contratação de apenas um artista do palco dos famosos. Os artistas que sustentam de fato as nossas tradições recebem pouco. Enquanto os camarins dos artistas do palco multicultural são regados a frios, uísques e salas organizadas, os camarins dos artistas locais têm sanduíche frio, café, água e cadeiras de plástico. Isso quando o teto não cai. Entra! Opa, deixa eu só... Pronto. Acabou abrindo aqui a música que eu tô no perfil oficial aqui do Flávio José. Bom, entra prefeito, sai prefeito e o assassinato continua. Em breve, muito em breve, daremos aqui a notícia, a morte do São João e toda a magia que tanto atraía os turistas para as chamadas festas tradicionais será apenas lembrança, imagens tão desbotadas que já nem se conseguem enxergar. Ai, que saudade eu sinto das noites de São João. Tá aqui no perfil oficial do cantor e compositor Flávio José, que a gente escuta agora aqui na Rádio Jornal.

0: Justiça do Trabalho num minuto. Informativo do Tribunal Regional do Trabalho da 6ª Região.
1: A juíza do TRT 6, Carla Janaína, explica as atuais regras da CLT para o regime de emprego em tempo parcial.
2: Atualmente, considera-se trabalho em regime de tempo parcial aquele cuja duração não exceda 30 horas semanais, sem possibilidade de horas extras, ou aquele cuja duração não passe de 26 horas semanais, sendo permitido, nesse caso, a realização de até 6 horas extras por semana. Nesse regime, o salário é proporcional à jornada e as horas extras serão pagas com adicional de 50% ou devem ser compensadas até a semana seguinte. E agora, os trabalhadores desse regime têm direito a férias de 30 dias, podendo converter um terço do período em dinheiro.
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5: Alô, alô, Brasil, 10h02, de volta com o programa Supermanhã. Vamos com mais uma hora de muita notícia,

0: Ó, teve uma matéria que foi publicada agora há pouco pelo Jornal do Comércio, às 9h37, por Rafael Guerra. E a matéria diz o seguinte, tá? Cerca de 4 meses após receber verba de quase 24 milhões de reais do governo federal, a Secretaria de Defesa Social de Pernambuco ainda não abriu licitação para aquisição de novas câmeras corporais para a polícia. A pasta estadual alega que a aquisição dos equipamentos está em fase final de estudos. O uso dessas câmeras é fundamental para garantir a transparência das ações policiais, sobretudo quando há registro de mortes nas abordagens. O estado registrou 90 casos em 2025, alta de 34,3% em comparação com 2024, quando houve 67 óbitos. E as estatísticas continuam subindo. No primeiro quadrimestre deste ano, 30 mortes e intervenções policiais foram contabilizadas oficialmente, aumento de 25% em relação ao mesmo período de 2025.
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0: Programa Pé de Meia. Pagamentos para nascidos em novembro e dezembro será feito nesta segunda-feira. Gonçalves Silva.
2: A Caixa paga nesta segunda-feira, 1º de junho, nova parcela do programa Pé de Meia para os estudantes do ensino médio regular e ensino médio da educação de jovens e adultos, a EJA, nascidos nos meses de novembro e dezembro. O incentivo será creditado na conta poupança Caixa Tem e os valores podem ser movimentados pelo aplicativo Caixa Tem. O estudante pode pagar contas, fazer transferências e PIX direto no aplicativo. Além disso, pode movimentar os valores com o cartão do programa, fazendo compras e pagamentos. O programa Pé de Meia apoia a permanência e a conclusão escolar dos estudantes matriculados no ensino médio e na educação de jovens e adultos da rede pública. Para consultar as demais datas de pagamento do programa Pé de Meia, acesse o site da Caixa em www.caixa.gov.br/pedemeia.
0: Valeu, muito obrigado. 10 horas, 4 minutos. Vamos a mais um intervalo, a gente volta já já. Eu vou pedir para que você continue aqui comigo, porque daqui a pouco tem uma entrevista falando sobre hipertensão, tá? Hipertensão é uma doença silenciosa que precisa ser monitorada e muito interessante a pauta, viu? Fica aqui comigo que daqui a pouco a gente volta. 10h05. Melô.

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4: Muito bem, às 10 horas e 9 minutos, e nós já vamos agora acompanhar uma entrevista falando sobre hipertensão, essa doença silenciosa e que precisa ser monitorada. Entrevista completa agora com Carolina Cassola.
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5: A hipertensão arterial, mais conhecida como pressão alta, atinge cerca de 30% da população adulta brasileira, segundo a mais recente pesquisa Vigitel Brasil do Ministério da Saúde. Ela é classificada como uma doença crônica não transmissível, é uma das principais causas de morte por infarto do miocárdio, acidente vascular cerebral, insuficiência cardíaca e doença renal. Durante muitos anos, a pressão 12/8 foi considerada normal dentro dos consultórios médicos. Mas a nova Diretriz Brasileira de Hipertensão Arterial 2025 fez uma revisão e passou a classificar esse valor como pré-hipertensão. Agora, a pressão normal é definida como inferior a esse patamar de 12/8. Vamos entender melhor o que realmente muda com essa nova diretriz e como dar a atenção necessária para esse problema? A nossa conversa nesse episódio é com o Dr. Décio Mion, médico nefrologista, especialista em hipertensão e doenças renais, professor livre docente da Faculdade de Medicina da USP e membro do Departamento de Hipertensão Arterial da Sociedade Brasileira de Cardiologia. Dr. Décio, muito obrigada aí por aceitar o convite para falar desse assunto.
6: É um prazer estar aqui com você, Carolina.
5: Bom, Dr. Décio, vamos falar então sobre pressão alta, né, como é popularmente conhecida. Eu queria que você explicasse, doutor, o que, que define realmente a hipertensão arterial, né? A gente já viu pessoas que já tiveram picos de pressão alta, enfim, mas como é que é feito o diagnóstico mesmo da doença?
6: Então, pensando nisso que você acabou de falar, de pico, o primeiro aspecto que eu acho que é importante enfatizar é que a doença hipertensão é quando a pressão é constantemente alta. Essa situação que as pessoas ficam nervosas e dizem, ah, mede minha pressão porque eu estou muito nervoso. Aí mede a pressão está alta. Isso não é a doença. A doença é quando você mede a pressão com a pessoa tranquila, num ambiente agradável, sem ter fumado, com a bexiga vazia, porque a bexiga também às vezes faz a pressão subir, tranquilo, e daí você

mede a pressão várias vezes. No consultório, a gente considera hipertenso quando a pressão está acima de 14 por 9, igual ou acima de 14 por 9. Então, se você medindo a pressão várias vezes, a média dessas pressões deu igual ou acima de 14 por 9, a pessoa é considerada hipertensa. Então, nada de elevações ocasionais de

0: fora do consultório. Por quê? Porque nós temos situações onde a pressão é elevada no consultório e é normal fora do consultório. E temos o contrário, pressão normal no consultório e elevada fora. Então, se você não medir no consultório e fora do consultório, você não tem um diagnóstico preciso daquele quadro. Então, essa situação é o seguinte: na realidade, nós temos quatro possibilidades. O indivíduo pode ter a pressão normal no consultório e normal fora. Ele é chamado de normotenso. Pode ter a pressão alta no consultório e alta fora do consultório. Ele é chamado de hipertenso. Além do normotenso e de hipertenso, nós temos o hipertenso do avental branco, que é hipertenso no consultório e normotenso fora. E temos o hipertenso mascarado, que é normotenso no consultório e hipertenso fora do consultório. Então, são quatro as possibilidades. Não é uma coisa tão simples assim. Então, precisamos medir a pressão no consultório e fora do consultório.
1: Sim, eu ia te perguntar mesmo lá na frente, doutor, mas foi bom que você já trouxe isso. E para fazer esse diagnóstico, assim, com que frequência que é necessário ser medida essa pressão, tanto no consultório quanto em casa?
0: Então, o que a gente recomenda é que as pessoas que têm hipertensão na família meçam pelo menos a cada 6 meses a pressão. Por quê? Porque se você medir a cada 6 meses, você está fazendo um diagnóstico precoce. Às vezes as pessoas falam em prevenção. Isso não é prevenção. Isso é um diagnóstico precoce. Por quê? Se você mediu há 6 meses e você mede a pressão está alta, você tem no máximo 6 meses de doença. Então é um tempo muito curto. Então, a gente recomenda a cada 6 meses. Quem não tem hipertensão na família, pelo menos a cada ano, porque a pressão alta não dá sintomas. Então, se você não medir, você não faz diagnóstico. A pessoa pode estar hipertensa, muitas vezes com hipertensão grave, e ela não sente nada, está aí andando na
1: É
0: rua
1: uma
0: normalmente,
1: doença
0: né?
1: silenciosa, né?
0: É. Agora, se a pessoa tem hipertensão, na fase de ajuste da medicação, a gente recomenda que meça a pressão em casa, de acordo com as orientações, que a gente pode ver mais para frente, mas meça vários dias para levar para o médico essas medidas de pressão feitas em casa. Porque daí o médico pode orientar melhor o tratamento, né? Porque, como a gente viu, esse hipertenso do avental branco, na realidade, todas as pessoas têm a pressão mais alta no consultório do que em casa. Que não é hipertensão do avental branco, é chamado de efeito do avental branco. Basta o indivíduo chegar no consultório, falar com o médico e medir a pressão já dá um pouco mais alta do que em casa. Então você imagina, se eu me basear na pressão do consultório, eu vou dar muito mais remédio do que se eu me basear na pressão de casa. Por quê? Porque a pressão no consultório é sempre mais alta. Então, esses aspectos são importantes da gente enfatizar, porque muitas vezes a pessoa chega e diz: olha, eu fui ao pronto-socorro, estava com dor de cabeça, mediram a minha pressão e disseram que eu sou hipertenso e me deram um remédio. Então, isso não pode, né? Você precisa medir várias vezes, a menos que seja uma urgência hipertensiva. Caso contrário, você tem que medir várias vezes, medir em casa, medir no consultório para fazer o diagnóstico, né? Então, a gente recomenda isso a cada 6 meses. Para quem tem hipertensão na família, cada ano, e para os hipertensos, medir antes da consulta vários dias para levar para o médico para ele poder ajustar a medicação.
1: Perfeito. E logo mais a gente vai falar também como é que deve ser feita essa medição em casa, né? Assim, a forma correta, né, doutor? Mas eu queria só que a gente falasse um pouco desse cenário de Brasil, né? O que esse aumento de pessoas hipertensas diz sobre a saúde cardiovascular e também aí dos rins da população brasileira, né? Você estava falando aqui que é uma doença silenciosa, mas que ela traz muitos impactos para a saúde das pessoas e às vezes quando já diagnosticado já pode ter um impacto bastante importante, né?
0: Então, toda vez que você tem aumento de peso, a população está ficando mais sedentária. Tudo isso contribui para o aumento da hipertensão. E como você disse, as consequências da hipertensão são muito graves. Uma hipertensão não tratada reduz a sobrevida da pessoa. Você vai viver 10 anos a menos do que você viveria se a sua pressão estivesse normal. Ou você vai ter uma chance duas vezes maior de ter um infarto, ou ter um derrame, ou ter uma paralisação dos rins, né? Então, tudo isso acontece. E acontece silenciosamente. Ela é chamada de assassina silenciosa. Por quê? Porque vai endurecendo as artérias, você vai tendo dilatações, pode ter aneurismas nas artérias cerebrais, e entupimento nas artérias renais, no coração, e assim vão surgindo as consequências. Não é incomum a pessoa ter um diagnóstico de hipertensão quando tem um infarto. Ela nunca mediu a pressão. É lógico que hoje em

0: dia é muito melhor de quando eu era residente. Há muitos anos atrás, ninguém media a pressão. Hoje em dia, o Vigitel mostra que a maior parte das pessoas já mediu a pressão alguma vez. Mas nem sempre as pessoas seguem as orientações dos médicos. Então, apesar das pessoas medirem, nós continuamos na mesma situação das pessoas não tomarem remédio e tal. Então, eu sempre digo o seguinte: hipertensão é uma doença muito comum, de fácil diagnóstico, que tem graves consequências, e, infelizmente, as pessoas não estão aproveitando todo esse conhecimento porque não tomam remédio.
1: É muito importante esse diagnóstico, esse acompanhamento de perto e assim, seguir as recomendações mesmo, né? Não negligenciar o problema, né, doutor? Agora, por muito tempo se falou, né, que, por exemplo, associar a questão da elevação da pressão com o consumo de sal, né, de sódio em geral. Isso realmente é verdade? Quais são os fatores que são mais determinantes para desenvolver hipertensão?
0: Então, o sal, ele na realidade não é o grande vilão. Quem come mais sal pode subir mais a pressão. Nós temos na população duas categorias de pessoas. Nós temos as pessoas que são sensíveis a sal e temos as pessoas que são resistentes a sal. As pessoas sensíveis a sal, se aumenta a quantidade de sal na dieta, elas sobem a pressão, elas ganham peso, ficam com edema, com inchaço nas pernas. Os resistentes não, podem aumentar um pouco a quantidade de sal e isso não acontece. Então a gente precisa ver se a pessoa é sensível ou não. Não é simples de saber isso. Mas as pessoas acabam sabendo, ah, eu comi uma feijoada e tal e fiquei inchada, e a pessoa acaba identificando isso. Agora, você vai me perguntar, bom, mas o sal é o causador da doença? Na realidade, não. Existem muitos fatores. O sal é um dos fatores que pode levar à pressão. Então, se acredita que pode ser um defeito no rim, que pode estar ocasionando uma retenção maior de sal e levar à hipertensão. Mas também o sistema nervoso simpático, que é aquele que regula os vasos, também pode estar implicado. Os hormônios, né, o rim fabrica hormônios, renina, angiotensina, que também fecham os vasos, então podem estar implicados. Então, são muitos os fatores que podem ocasionar a hipertensão.
1: E a questão de histórico familiar, ela também é muito determinante para.
0: É determinante. As pessoas que têm hipertensão na família têm uma chance muito maior, cerca de 30% mais, de ter hipertensão. Agora, tudo depende de uma interação. Interação da genética com os hábitos de vida, o meio ambiente, né? Essa interação que vai determinar se a pessoa tem ou não hipertensão. Por quê? Você pode ter uma carga genética, vamos dizer, os dois pais têm hipertensão. Mas a pessoa se mantém dentro do peso, fazendo exercício, não exagera no sal, não exagera no álcool e não desenvolve a doença. Ou vai desenvolver a doença aos 60, aos 70 anos. Por outro lado, existem pessoas que a carga genética é muito importante e desenvolvem hipertensão aos 20 anos, apesar de não ter nenhum outro desses fatores. Então, é a interação desses dois aspectos. Nós ainda não conhecemos bem a genética da hipertensão, porque é uma genética multifatorial, são muitos genes envolvidos na regulação da pressão. Então, a pessoa que tem hipertensão na família precisa tomar mais cuidado. Todos esses fatores que eu falei, fatores que a gente chama de prevenção. Como é que você previne a doença? Evitando excesso de sal, excesso de álcool, sedentarismo e obesidade. Isso aí são fatores preventivos. E, na realidade, eles também fazem parte do tratamento não medicamentoso da doença. Então, você vai me perguntar, muito bem, mas quanto que eu devo comer de sal? As recomendações são que para você coma 5 gramas de sal por dia por pessoa. Bom, mas como é que eu sei se eu estou comendo muito sal ou não? Uma maneira prática é a gente saber quanto tempo dura 1 quilo de sal na casa da pessoa. Então, vamos dizer que sejam 4 pessoas na casa. 5 gramas de sal por pessoa. Então, se tá 1 quilo de sal está durando 15 dias, estão comendo muito sal.
1: E
0: E
1: fora, né, doutor, o sal consumido também nos ultraprocessados, né, nesses outros alimentos, assim, que a gente, que não são in natura.
0: isso é muito importante, né? Tem sal até nos biscoitos, né? Biscoitos tá cheio de sal. E o álcool, né? Hoje em dia não existe mais limite seguro para o álcool. Os últimos estudos, revisões, meta-análises e tal, mostraram que aquele conceito de que álcool em pequena quantidade seria benéfico, isso caiu por terra. Quer dizer,

0: O álcool não é mais recomendado. Então, o álcool, o melhor é evitar. O peso dentro do peso ideal da pessoa. E sedentarismo, quer dizer, a gente precisa evitar o sedentarismo. As pessoas precisam fazer pelo menos 150 minutos de atividade aeróbica por semana. Então, esses são os fatores que podem ajudar a prevenir a doença e são importantes também no tratamento não medicamentoso.
1: Seria adotar um estilo de vida saudável, né? Que é
0: E
1: a
0: não é
1: recomendação,
0: fácil, né?
1: né? Não é fácil. A gente fala aqui assim como se fosse uma coisa simples, né? Mas nessa era que a gente vive hoje, né? De pessoas muito na frente das telas, né? Assim, isso tudo dificulta bastante essas mudanças, né, doutor? Uma coisa que eu queria saber também, assim, as mudanças de temperatura, elas também podem impactar na pressão. A gente tem algumas regiões agora tendo bastante queda de temperatura, né, principalmente no sul, sudeste.
0: Esse aspecto é muito importante, né? Inclusive, quando você mede a pressão, você precisa levar em conta a temperatura. Por quê? No verão, o que que acontece? Os vasos se dilatam e você tem uma redução da pressão arterial. Então, uma pessoa que vive num lugar bem quente, mais de 30 graus por dia, nessa faixa, se ele for para um lugar muito frio, pode ser que ele seja hipertenso, a pressão esteja alta. E ele é normotenso nessa cidade, entendeu? Então, a gente precisa levar isso em conta. O que que acontece no inverno? No inverno, ao contrário do verão, os vasos se fecham. Quando eles se fecham, a pressão aumenta. Você tem vasoconstrição. E no verão, você tem vasodilatação. O vaso se dilata e a pressão abaixa. Não é incomum a gente receber ligação dos pacientes que estão sob tratamento no verão, quando a temperatura está bem alta, dizendo: doutor, não sei o que está acontecendo comigo, eu não consigo levantar da cama, estou muito fraco, às vezes me dá tontura, não sei o que está acontecendo. É a pressão que está muito baixa. Na realidade, a gente precisa ajustar a medicação no verão e no inverno. Então, o paciente que no inverno está numa cidade que neva, ele precisa tomar mais remédio do que se ele, quando ele está numa cidade que a temperatura é alta.
1: Agora, doutor, vamos explicar um pouco também sobre essa revisão que você estava falando, né, dessa diretriz agora sobre a questão da hipertensão arterial. Por que que houve essa revisão aí dos níveis de pressão, né? Queria que você explicasse um pouco desses riscos, desse patamar 12 por 8, que antes era considerada uma pressão normal e hoje já é considerada uma pré-hipertensão, né? O que é essa pré-hipertensão?
0: Então, na realidade, como está aumentando o número de casos de hipertensão, as sociedades médicas têm procurado alertar as pessoas sobre o risco de desenvolver hipertensão. E isso começa já no 12 por 8. Então, o que que nós fizemos na última diretriz? Consideramos pré-hipertenso quando a pressão é igual ou acima de 12 por 8 e abaixo de 14 por 9. Muitas pessoas dizem: bom, mas eu tinha uma pressão normal, agora não tenho mais. Na realidade, não é bem isso. Nós estamos querendo chamar a atenção das pessoas que têm nessa faixa de 12 por 8 a 14 por 9, que elas precisam se cuidar muito, porque essa é a faixa que a pessoa tem mais chance de desenvolver a doença. Então, aí que tem que entrar todas as medidas não medicamentosas, exercício, perda de peso e assim por diante. Porque essa é a faixa que a pessoa vai escalando até chegar no 14 por 9. Então, é mais nesse sentido de alerta para a população. Quem tem essa faixa de pré-hipertensão não vai tomar remédio, a menos que tenha já alguma outra situação, alguma lesão de órgão alvo, etc. Mas a recomendação mais importante é não medicamentosa, para a pessoa ficar alerta e tomar essas medidas, né? Porque se você diz: não, a pressão está normal, ninguém liga nada, né? Agora, se você diz: olha, você está pré-hipertenso, então precisa tomar cuidado, né? A situação já muda, entendeu?
1: Sem dúvida, né? Então é bom que é mais nesse sentido de alerta para que haja mais esse acompanhamento e que possa mudar um pouco esse estilo de vida da pessoa para já não entrar nesse patamar aí de hipertenso, né?
2: Pronto, tá então a matéria, né? A entrevista da Carolina Cassola, bem explicadinha, né? Para que a gente possa realmente seguir com muita atenção, com muito cuidado para evitar uma hipertensão. Aí tem que ter todos os cuidados. Cuide da sua saúde, fique atento e atenta. 10h27, tem intervalo e a gente volta já já.
3: Justiça do Trabalho num minuto. Informativo do Tribunal Regional do Trabalho da Sexta Região.
4: A juíza do TRT 6, Carla Janaína, explica as atuais regras da CLT para o regime de emprego em tempo parcial.
5: Atualmente, considera-se trabalho em regime de tempo parcial aquele cuja duração não exceda 30 horas semanais.

0: semanais, sem possibilidade de horas extras, ou aquele cuja duração não passe de 26 horas semanais, sendo permitido, nesse caso, a realização de até 6 horas extras por semana. Nesse regime, o salário é proporcional à jornada e as horas extras serão pagas com um adicional de 50% ou devem ser compensadas até a semana seguinte. E agora, os trabalhadores desse regime têm direito a férias de 30 dias, podendo converter um terço do período em dinheiro.
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9: Em Pernambuco, 10h32.
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12: E olha, Berg Santos, voltando na programação da Rádio Jornal, direto aqui da Casa do Fogueteiro e Utilidades, aqui no centro de Caruaru, na Rua da Conceição. 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
12: 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Eu volto com você, Berg Santos.
9: Valeu, muito obrigado, Juliana Rodrigues. 10 horas 36 minutos.
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9: Vamos até a capital federal, vamos até Brasília. Alô, alô, Romualdo de Souza, seja bem-vindo, bom dia.
14: Bom dia, Berg. Tudo bem? 10h36 aqui em Brasília. Como vão as coisas por aí? Tudo bem?
9: Tudo bem, tudo na paz. São João começando. E em Brasília, Romualdo?
14: Aqui esperando também essa história de São João. É menos intensa do que em Caruaru, por exemplo, é claro. O maior forró do mundo não poderia ficar para trás. Mas aqui eu já vi que tem uns festejos aí sendo organizados. No condomínio onde eu moro vai ter uma festa. Onde mais vai ter uma festa? Ah, lá no comitê de imprensa vai ter uma festa. O povo já está pedindo para eu arrumar bolo de rolo de qualquer jeito. Vou ter que arrumar bolo de rolo de qualquer jeito. Café de Pernambuco ainda é fácil. Agora, bolo de rolo é mais difícil. Mas eu vou ter que arrumar o bolo de rolo. E aí eu vi que uma professora, jornalista lá de Goiás, disse que vai trazer pamonha, pamonha doce, pamonha de sal, curau, canjico de abacate. Ou seja, vai ter festa por aqui, Berg.
15: Perfeito. E festa também para deputados e senadores que acabam fugindo, né, para seus redutos eleitorais neste período, né, Romualdo?
14: Rapaz, se ainda não estamos bem nas festas juninas e a gente já tem uma semana de folga por aqui,
15: eita,
14: o que é uma semana de folga? O deputado não precisa vir a Brasília. Não vai ter votação importante. Ou seja, não precisa ficar preocupado em marcar presença. Porque é o seguinte, quando tem uma votação importante e o deputado, a deputada não vota, aí tem que pagar uma multa. Ou seja, um pequeno desconto no salário. Agora, nesta semana, não precisa ficar com o smartphone, porque quando tem votação importante, aí o assessor ou a assessora do deputado fica com ele na cola ali e acompanhando o que recomenda o líder. O que o líder recomendar, o deputado vota. Essa semana não vai ter votação importante, não precisa se preocupar com absolutamente nada, com nada de Brasília, porque não vai ter nada na capital federal. Olha, se até Gilmar Mendes está viajando, significa que o Brasil está em paz.
15: É, tem isso também, né? Ô, Romualdo, Lula deve ligar para Trump, para essa questão aí das facções, né, que foram classificadas como organizações terroristas, Romualdo?
14: Olha, o presidente Lula precisa resolver o problema internamente, precisa resolver o que o Brasil quer exatamente e qual é o temor do Brasil. Não pode ser Flávio Bolsonaro, porque o Brasil não pode ficar tomando decisões pensando em derrotar Flávio Bolsonaro. Da mesma forma, o presidente Lula tem que lembrar-se que ele está no terceiro mandato. E Dilma passou quase dois mandatos. Ou seja, se o PT quisesse resolver o problema que causa a sociedade, o PCC, que causam, porque são dois grupos, né? O PCC e o Comando Vermelho, o governo Lula, o governo do PT, já tinha tomado decisão, mas não tomou coisa nenhuma. Lula passou ao largo. Lula passou ao largo, Dilma ignorou, Temer nem ligou, Bolsonaro, pelo contrário, agora Lula vem ficar preocupado com a decisão do presidente Donald Trump. Eu acho que é importante a gente tomar uma decisão pensando no Brasil. Ontem eu acompanhei uma entrevista do presidente Javier Milei, o presidente da Argentina, e ele disse o seguinte: o Brasil está exportando esse tipo de crime e nós aqui do entorno, Brasil, Paraguai e Uruguai, que são os países que integram o Mercosul juntamente com o Brasil, é que estamos sofrendo todas essas consequências. E aí agora a gente vai ter de esperar qual vai ser o desenrolar dessa história toda, até porque o Ministério das Relações Exteriores do Brasil, o Itamaraty, demorou a se manifestar. O governo Lula também ficou com receio de tomar uma decisão ou fazer uma manifestação e, com isso, fortalecer a candidatura ou pré-candidatura de Flávio Bolsonaro, Berg.
15: O problema é esse, né? A falta de planejamento de ação, né? Você não consegue tomar conta, esses grupos acabam tomando território de forma muito armada, né? Tem comunidade que você não consegue entrar por conta do crime organizado, né? A água é abastecida pela facção criminosa, enfim, a energia, a internet. Para você ter segurança, você tem que pagar, né, a uma organização criminosa. Está tudo errado, não pode ser assim, Romualdo.
14: E Lula sabe disso. E Lula não tomou medidas, não é porque faltava ministério, porque agora ele está dizendo, não, porque agora a gente vai criar o ministério vai separar, né? Hoje tem o Ministério da Justiça e Segurança Pública. A partir de agora, a partir de sabe-se lá quando, teremos dois ministérios. O problema não é de ministério, o ministério já teve muito. Rapaz, o Brasil já teve muitos ministros da Segurança Pública. O Raul Jungmann foi ministro da Segurança Pública. Aí veio o presidente Bolsonaro, estancou, juntou de novo os dois ministérios. Lula, se quisesse, poderia ter separado de novo. O problema é que só toma decisão quando o sapato já está apertando, que o calcanhar já está ralado e o band-aid já foi embora.
15: Jorge Messigas deverá ter o nome novamente colocado à disposição para avaliação do Senado para uma cadeira do STF, Romualdo?
14: Olha, o Lula está querendo criar uma confusão de graça. Tem uma decisão, olha, deixa eu aqui baixar. Ô, rapaz, pra que é isso? Olha aqui, isso aqui é alarme, viu? Acaba não acordar com um alarme desse.
15: Pois
14: vamos
15: não.
14: Lá. O Lula da Silva, do PT, disse que vai mandar Jorge Messias. Tem uma decisão tomada pela mesa diretora do Senado Federal, que eu escrevi isso já duas vezes no Jornal do Comércio.
15: Uhum.
14: E a decisão da mesa é, se uma autoridade for rejeitada num período legislativo, e o período legislativo é de

0: e ano em ano, essa autoridade só pode ser reapresentada no ano seguinte. E Lula sabe disso. Agora, o que Lula está querendo é comprar uma briga, porque o Berg, Lula não tem proposta mais. Lula está torrando dinheiro que não tem, ou seja, está gastando dinheiro que não tem. Vai deixar o rombo para o próximo presidente da República. Aí sim, isso vai ser chamada de herança maldita. Qualquer que seja, o presidente vai assumir com uma dívida fenomenal, colossal. Aí eu digo para você o seguinte: Lula não tem proposta. Aí o Lula está fazendo o seguinte: está comprando uma briga com o Senado Federal. Compra essa briga, manda novamente o nome de Jorge Messias. Se o presidente do Senado for sério, às vezes ele toma medidas importantes, devolve. E aí Lula fica dizendo: olha, eu queria resolver esse problema e não resolvi porque o Senado não deixou. E esse é um problema que se arrasta desde outubro do ano passado. Foi em outubro do ano passado que o ministro Luiz Roberto Barroso resolveu antecipar a aposentadoria dele. Olha, novembro, dezembro, janeiro, fevereiro, março, abril, maio, junho. Eita, 8 meses? 8 meses. Se quisesse, já teria tomado uma decisão política. Mas o problema é que Lula fica arrumando ingresia para estar na mídia.
1: E só para a gente concluir, eu ouvi uma história de que Pacheco está abandonando a vida pública, Romualdo.
0: Rapaz, Rodrigo Pacheco não precisa de Senado da República. Ele queria ser ministro do Supremo. Lula não aceitou, então agora ele também não vai ser para tapar buraco de acordo feito entre João Campos e Lula. Porque, na verdade, foi o seguinte: o João Campos precisa do apoio de Lula em Pernambuco. Aliás, o João Campos está implorando para o Lula ir a Pernambuco para ele tirar uma foto com Lula e, quem sabe, Lula dá uma escorregada e fala o nome de João Campos. Só que Lula também sabe que não pode se afastar muito de Raquel Lira, que em algumas pesquisas está na frente, em outras não, mas em algumas está na frente. Então, Berg, o que João Campos arrumou foi, como presidente nacional do PSB, um palanque para Lula em Minas Gerais. E esse palanque era Rodrigo Pacheco. Tanto é que Pacheco trocou o PSD de dado pelo PSB de bola. E aí foi fazer firula ao lado de João Campos. Só que agora o Pacheco viu que Minas Gerais é um estado quebrado. E está quebrado não é de hoje. Não foi o Zema que quebrou. O Zema não consertou, mas o Zema já pegou arrombado, o caixa arrombado. Ou seja, Berg, pegar para quê uma encrenca dessa? Então ele agora está desistindo da política. Lula poderia fazer um gesto com ele, mas Lula não é de fazer gesto se ele não tiver certeza absoluta de que as coisas se resolverão. Lula poderia fazer um gesto que era o seguinte: Pacheco é novo, não tem nem 50 anos ainda, bota Pacheco no governo de Minas, trabalha para Pacheco ganhar Minas, e aí Lula pode ganhar a reeleição. Ganhando a reeleição, daí a pouco tira o Pacheco de Minas e dá a ele uma vaga no Supremo Tribunal Federal. É um jogo de xadrez, mas Lula, por enquanto, só está jogando dama, porque a eleição é o que interessa para ele.
1: Ok, Romualdo, muito obrigado e até amanhã.
0: Ô Berg, deixa um abraço para você. Até amanhã, viu?
1: Romualdo de Souza, direto de Brasília, trazendo informações da capital federal. 10h47. Antes do intervalo, eu vou registrar aqui algumas mensagens. Bom dia, Paulo das Rendeiras. Ninguém entende o povo. Disseram que tem artista que não canta forró. Sábado e domingo foram artistas que tocam forró. Foi fraco o público do pátio. Se fosse Alok, estava cheio. Tem outra participação aqui, final do telefone 6167, o Gilberto Costa está aqui com a gente. Bom dia, Berg, aqui é Silvino do Riachão. Eu quero dar meus parabéns à administração pública, à Câmara de Vereadores e à Prefeitura pelas calçadas do centro esburacadas para receber os turistas neste São João 2026. Em 27, vê se sobra o dinheiro para renovar a calçada da ladeira que dá acesso ao Pátio do Forró. Tem outra mensagem. Bom dia, Berg. Em Brasília pode não ter São João, mas a quadrilha tem de sobra, tá dizendo aqui a Neide. Tem outra participação. Bom dia a todos. Ontem O vexame que Alcione passou junto com o Belo foi grande. Porém, a culpa é da produção do evento, que colocou eles para acompanhar um playback em um ritmo muito acelerado. Uma pessoa de idade não acompanha um playback. Numa velocidade daquela, contrataram dois cantores de renome para usar um playback? Isso é uma vergonha. Deveriam ter contratado um violonista que se adaptaria à velocidade do cantor conforme sua condição. Essa é a verdade. Alcione e Belo são dois grandes cantores, excelentes cantores. E se eles passaram alguma vergonha, foi por conta da produção do evento, que é fraca. Essa é a verdade. É a opinião do Fábio Alves da Silva. Mais uma participação por aqui. O Danilo Gomes está dizendo que Bolsonaro, que fala tanto em PCC, não fez nada no mandato dele. Tem outra participação, o Gutenberg também está aqui na audiência da Rádio Jornal. Vamos ao intervalo, a gente volta já já.
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1: Beleza, 10h52, é reta final aqui do programa Supermanhã. Dá tempo aqui de mandar um abraço pra galera que ainda continua aqui na nossa audiência. Já já tem um debate, tá? Com a minha amiga Natália Ribeiro, vai estar aqui no debate da nossa Rádio Jornal. Ó, deixa eu mandar um abraço aqui para meu amigo Manuel Pedro, bairro do Salgado, tá trabalhando e sempre acompanhando a gente. O doutor Alberto Madeira também tá sempre aqui na audiência da Rádio Jornal. Doutor Paulo Gustavo também tá sempre aqui com a gente, acompanhando

0: a nossa programação. Um abraço para o amigo o Antônio Oliveira, já mandei um abraço para Nadiel Silva. Bairro Santa Rosa também está sempre aqui com a gente na nossa audiência. Altair Alves, loteamento Parque da Cidade. Está também aqui na audiência da Rádio Jornal. Obrigado pela audiência. O Jacaré também está sempre com a gente. Mandar um abraço para o Sargento Vilmário, também está sempre aqui na audiência da Rádio Jornal. São muitos os ouvintes, né? Muita gente que prestigia. Algumas pessoas mandam mensagens, outros ouvintes ficam aqui na escuta da nossa grandiosa audiência. Tá pronto, Givaldo? Já tá pronto? Tá ok? Então apronte, pelo amor de Jesus. Vá. É? Ah, então vamos lá, 10h53. Vá, a cunha.
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0: Ivanildo Silveira tá chegando.
2: Muito bem, a gente chega da Supermanhã, você sabendo de tudo, para falar a respeito de um guarda municipal de Garanhuns que morreu na manhã de ontem após um grave acidente de trânsito da BR-423 do município de Jupi. A informação da Polícia Rodoviária Federal que foi no quilômetro 73 da rodovia, em um trecho do perímetro urbano da cidade. A vítima foi identificada como Drailton Barros. Ele conduziu uma moto quando houve uma colisão com uma caminhonete. Ele não resistiu e terminou morrendo. E um outro guarda municipal morreu também no acidente de trânsito no quilômetro 41,2 da 423 no município de Cachoeirinha, no Agreste, Pernambuco. E de acordo com as informações apuradas, no local, Luciano da Costa Veloso, ele conduziu uma moto, quando por motivos ainda desconhecidos, perdeu o controle do veículo e saiu da pista e tombou. Morreu no local. Esse fato realmente chamou muita atenção. Com relação ao fim de semana, 24 crimes de morte aconteceram no fim de semana, sexta, sábado e domingo. O mês de maio fechou com 228 crimes de morte. Caruaru fechou com 11 crimes no mês de maio. E aí a Secretaria de Defesa Social vai divulgar posteriormente os números oficiais. Com relação ao número de homicídios de Caruaru durante o ano, 51. E de janeiro até agora, no estado todo, já são 1.175 pessoas. Em Pubi, no Sertão, aconteceu um feminicídio no sítio Alto do Ernesto, na zona rural do município. A vítima, identificada como Maria Érica Ferreira dos Santos, de 20 anos. A jovem foi morta com golpes de faca pelo companheiro. Maria Érica possuía uma medida protetiva contra o suspeito, mas havia reatado relacionamento recentemente. Em Caruaru, foram registrados no fim de semana, né? Aqueles dois homicídios que a gente já falava no sábado, quando Valdênio Manuel da Silva, de 51 anos, foi assassinado a tiros na Cidade Alta. E o empresário Vinícius Carvalho, que foi baleado no dia 27, morreu, né, lá no Hospital Regional do Agreste. E nós tivemos também uma tentativa de homicídio, que foi contra o ex-vereador Ranilson, enfermeiro de 65 anos. Ele ficou ferido ao reagir a um assalto quando chegava em casa e está hospitalizado. 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
0: Valeu, muito obrigado, Givanildo Silveira. Outras informações da área policial, meio-dia no plantão de polícia, 10h55. 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É final do programa Supermanhã, agradecendo a você pela audiência, muito obrigado pelo prestígio. A gente encerra o programa hoje com essa música sucesso da Joelma, Voando pro Pará. A Joelma vai ser atração no fim de semana do São João de Caruaru. Bom dia pra você, saúde, Deus abençoe!

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3: Ondas de calor mais intensas, chuvas extremas, secas prolongadas, eventos climáticos cada vez mais frequentes. As mudanças climáticas provocam prejuízos ambientais, sociais e também financeiros, influenciando diretamente o cotidiano das pessoas e, claro, pedindo ações coletivas individuais para a construção de um futuro mais resiliente, mais sustentável. Isso é uma preocupação de todos nós que pensamos nesse futuro. Por isso que no programa de hoje nós vamos falar com os nossos convidados sobre crise climática, no Brasil e no mundo, principais desastres naturais, a urgência da preservação ambiental e de ação de governos e, claro, eventos climáticos extremos, o que esperar para um ano como esse que se fala tanto em Super El Niño. O governo federal, inclusive, hoje instituiu um grupo para que se reúna semanalmente para avaliar os possíveis impactos desse fenômeno. Então, a gente tem que discutir

0: e chamar você ouvinte a participar disso. Eu quero aqui agradecer muito as presenças dos nossos convidados, começando pela professora Soraya Eldeir, que é pesquisadora de gestão ambiental, professora da pós-graduação em engenharia ambiental da Universidade Federal Rural de Pernambuco e também colunista aqui da Rádio Jornal no nosso balanço de notícias. Seja bem-vinda, professora Soraya. Bom lhe ver, bom dia.
1: Uma grande honra estar aqui falando contigo e concordo integralmente. A gente tem que trabalhar resiliência e sustentabilidade nas quatro dimensões, na dimensão econômica, social, ambiental e de governança. Que coisa boa estar aqui debatendo com vocês.
0: A gente que agradece, é bom demais. Professor Oswaldo Girão, geógrafo, professor do Programa de Pós-Graduação em Geografia do Departamento de Ciências Geográficas da Universidade Federal do Estado, a UFPE. Também muito bom recebê-lo de novo, professor. Bem-vindo, bom dia.
2: Obrigado. Obrigado, Natália, que eu agradeço, né, o convite mais uma vez, né, estar ladeado aqui novamente a professora Soraya e o meu professor Lucivano Jatobá. Tá? Então será um momento realmente de grande valia para a sociedade pernambucana debater essa temática tão premente nos dias atuais por conta justamente das questões que o clima traz para a população de uma forma geral, né, seja por excesso de chuvas, seja por déficit de chuva, quem está no interior. Então esse reconhecimento da questão climática nos dias atuais é de grande valia, né? Não só para a academia, mas também para que o público ele possa compreender muito bem o que o clima, no que ele se constitui para o dia a dia da população.
0: E por vezes está acontecendo na sua vida, está perto de você, você não está prestando atenção, não está vendo, que aquilo ali é um reflexo de mudança climática. Então a gente também quer abrir teus olhos, quer falar sobre isso, quer trazer explicações, o que é muito importante mesmo. E agradecer também ao professor Lucivânio Jatobá, que é doutor em geografia, professor de climatologia do curso de mestrado em ensino de ciências ambientais da Universidade Federal de Pernambuco, a UFPE. Muito bom recebê-lo também, professor. Bem-vindo.
3: Bom dia e quero inicialmente agradecer-lhe por esse honroso convite. Eu já estava com saudade aqui da Rádio Jornal.
0: Então a gente resolve isso fácil, viu, professor?
3: Então foi um prazer e também parabenizá-la pela escolha do tema, né? Nós estamos falando para uma sala de aula que deve ter 200 mil pessoas nesse momento ou mais escutando a Rádio Jornal. Então é uma sala gigantesca e é uma oportunidade da ciência chegar ao povo. Então esse é o motivo que me trouxe até aqui. Eu acho que os colegas, o Oswaldo Girão e a professora Soraya, não é? Estamos aqui com muita satisfação porque não é uma sala de aula pequena, é gigantesca.
0: Isso. Aumenta a nossa responsabilidade, sim, sem dúvidas, né, gente? Mas também amplia essa mensagem, o que é muito importante em dias e momentos como esse, em que as mudanças climáticas têm impacto cada vez maior no nosso dia a dia. Eu quero lembrar que o nosso ouvinte, que a gente está na internet, estamos no YouTube, o pessoal já está participando, já está mandando mensagem, então mande, participe sim com a gente, tire suas dúvidas, o momento é esse. Aí tem no YouTube a nossa transmissão ao vivo, mas tem também aqui o WhatsApp para você mandar a sua mensagem. 991-47-8520. 991-47-8520. Inclusive, eu quero fazer um parênteses aqui, que tem um ouvinte que está ligando para a gente. Nós não conseguimos atender ligação, gente, nesse número. Se você quer falar com o WhatsApp da Rádio Jornal, 991-47-8520, mande mensagem. Pode ser texto ou áudio. A gente quer lhe ajudar. Mas ligação, infelizmente, eu não consigo atender aqui. Então, manda sua mensagem em texto ou áudio, que a gente vai lhe ajudar. Combinado? Professora Soraya, tem uma pesquisa que está nos baseando aqui também hoje, eu fiquei impressionada. É uma pesquisa que foi publicada, inclusive, pelo site Agência Brasil, é da Aurora Lab e da More in Common, e essa pesquisa fala que 85% dos brasileiros já notaram interferências das mudanças climáticas no seu dia a dia. 85%! E sabe quais são essas mudanças? Por exemplo, qual é o impacto? Problema de saúde física, dificuldade para chegar no trabalho, adoecimento mental, perda de renda, perda de emprego e ter que arcar com um custo de vida maior, por exemplo, por ter que mudar de endereço, abandonar a sua casa porque o rio chegou lá. As pessoas estão realmente entendendo essa mensagem, professora? Porque 85%, eu fico pensando, será que existe tanta consciência mesmo? O que a senhora acha?
1: Bom, na realidade está faltando mais 15%, porque todos estão sendo afetados. Eu peguei um dado agora de manhã da Google Trends Brasil, mostrando qual é o nível de interesse das pessoas sobre esse tema nessa última semana. Porque ontem eu fui jantar, fui almoçar com um casal e uma pessoa me perguntou: a gente vai morrer por causa do Super El Niño? Aquilo me chamou tanta atenção e eu digo, bom, deixa eu ver como é que está sendo essa percepção. Veja, desastre no Brasil teve em 75% das consultas a palavra desastre,

0: 40% das consultas tiveram mudança climática, catástrofe 30%, El Niño 12%. Mas quando a gente vai para o Global Trend Global, né, o Google Trend Global, que é você analisar no mundo todo qual é a chamada que tem, na hora que você faz uma busca, é, disaster, que é desastre, está entre 65% e 80% das chamadas. Climate Change, que é mudança climática, está de 40% a 30%. Catástrofe está de 10% a 15%. E El Niño 5%. Mas veja que surpreendente. Na última semana, Super El Niño está em 100% das chamadas em relação ao tema. Então, realmente existe, primeiro, um trabalho espetacular da mídia trazendo essa informação e, do outro lado, a população precisa compreender o que há de acontecer, o qual é a previsão. E aí, eu disse à minha amiga, olha, não é exatamente isso, você não vai morrer porque chegou o Super El Niño, mas teremos consequências severas. Em cada local terá uma consequência diferente e precisamos nos preparar para isso.
1: Antes mesmo da gente começar o debate, aqui no YouTube, a dona Amélia Lima já escreveu: Super El Niño, Jesus, vamos morrer de calor. A energia aumentou, nem vamos poder ligar o ar-condicionado. Tem várias questões aí. Super El Niño, medo. Fala sobre aquecimento, o preço da conta de luz, não pode mais nem ligar o ar-condicionado. Tem vários elementos aqui, não é, dona Amélia? E eu quero já jogar aqui para a professora Lucivane, por quê? Tem alguns dias a gente recebeu a PAC aqui, professora, aqui no debate. Teve a PAC, teve a Defesa Civil Estadual e a Defesa Civil do Recife. E aí questionamos a presidente da PAC sobre o Super El Niño, quais eram as previsões aqui para o estado, para a região Nordeste. E aí a resposta foi muito transparente. Olha, aqui para a região se avalia com a expectativa de possibilidade de secas mais extremas, mas fiquem tranquilos, a gente está avaliando. Gente, um estouro. Comentários, curtidas. Até hoje eu recebo ainda notificações. Tamanho medo que as pessoas estão tendo com esse Super El Niño, com a possibilidade do que pode acontecer. Só que quando você olha para o lado, você pega, por exemplo, Rio Grande do Sul, professor, onde eu nasci. Tudo que aconteceu lá em 24. Como é que o povo não vai ter medo que aconteça algo assim? É natural. O que a gente pode falar para o nosso ouvinte, para essa grande sala de aula, sobre essas previsões, professor?
2: Certo. O que nós podemos falar de início é o seguinte. Essa expressão Super El Niño não condiz com aquilo que a Organização Mundial de Meteorologia preconiza. Então, o que é que se pode ter? O que se pode ter é um evento muito forte de El Niño. E o que é isso? Não é nenhuma coisa do final do mundo, não é um Armagedon que está se aproximando, nada disso. É uma anomalia térmica da superfície marinha que já existe há muitos milhares de anos. Vou lhe dar um exemplo. Uhum. Há poucos meses eu estava estudando uma questão de sedimentação em áreas costeiras do Espírito Santo, Rio de Janeiro. E há indícios daquela sedimentação de que há aproximadamente 8 mil anos antes do presente, tínhamos um evento de El Niño que modificou a circulação atmosférica naquela área do Brasil. Então, o El Niño é uma coisa preocupante, sim. É preocupante porque ele causa uma oscilação climática. E é bom alertar a população para o fato de que o El Niño não está determinando as mudanças climáticas que nós falamos muito. Ele pode minimamente interferir, mas ele existe e ele é uma consequência de fenômenos do sistema climático muito mais complexos.
1: Ele independe da ação do homem?
2: Independe. Ele pode atrapalhar as ações humanas. Onde? Por exemplo, na agricultura. Na agricultura, a agricultura do Nordeste, que tem déficit hídrico, o Nordeste semiárido, ela sofre consideravelmente, principalmente a agricultura de sequeiro, né? Que é aquela que é feita dependendo das chuvas. Então, essa, claro, vai sofrer. Mas o homem não causa o El Niño, porque o que se está vendo atualmente, e é nisso, desculpe-me, mas a imprensa mundial tem uma parcela de culpa, que é colocar, em certo sentido, no inconsciente popular, que é o final do mundo, o El Niño. Não, o El Niño é um fenômeno que já existe, como eu falei.

falei, há milhares, milhares e milhares de anos. Então é ter um pouco de calma, né? Porque não é motivo, é porque essa expressão super, isso, né? Super é super, né? Não é sub, é super. Então um super El Niño no inconsciente popular pode dar a impressão de que nós vamos ter um evento que, como a senhora falou, vou

0: ser, não digo professor, mas um colega um pouco mais velho que ele, né? E a gente já falava, porque o El Niño, ele começou a ser discutido no Brasil na década de 1980, porque houve um episódio forte, talvez de uma magnitude que pode se aproximar a essa perspectiva que se está tendo, né? Mas e aí, o mundo sobreviveu, teve seca? Teve. Hoje as secas, né? A gente tem que aprender a conviver com a seca. Até a propósito, eu trouxe hoje para você ver, né, um livro que eu escrevi com a Aline Áurea, que é sobre o Nordeste brasileiro. Isso aqui é para criança. Ninguém acreditava nisso aqui. Hoje nós estamos vendo a procura por esse livro, O Nordeste Brasileiro, um convite, a convivência com a seca, para mostrar que a gente precisa já começar a trabalhar com as crianças. Esse é um livro paradidático infantil. Então, esse debate aqui, eu acredito e espero, ele vai ser muito importante para a educação ambiental.
1: É fundamental. A gente quer, assim, chegar nesse objetivo. Então, professor Oswaldo, vamos lá. Separar aqui. Mudança climática é um tema. Super El Niño, fenômenos como esse, outro assunto. Aqui, Lucivane já disse pra gente, El Niño não tem interferência do homem. Do homem, quando eu digo, gente, é do ser humano. Sim. Certo? Mas vamos lá, professor Oswaldo. O que é, então, a tal da mudança climática? Porque tem gente que até hoje não acredita nisso. Tem gente que até hoje acha que mudança climática é história, que isso aí não é verdade. Nos explique o que é isso, professor.
2: A mudança, na verdade, climática, ela se constitui numa seria uma alteração, que seria numa escala menor, mas seria uma modificação das tendências de dinâmicas climáticas que estão atreladas justamente a uma condição, né, de alteração a longo prazo. É. E aí vem o que já foi colocado pela professora Soraya, professor Lucivânio, acerca justamente dessa questão do El Niño, por exemplo. O El Niño é um fenômeno, né, de longas datas, né, que na verdade compõe a chamada parte, seria a fase quente do que a gente chama de Enos, que é o El Niño, né, oscilações de sul, a fase fria, que é a Laninha, e a fase de neutralidade. Né. Então, como foi colocado pelo professor Lucivânio, o El Niño é a fase quente que ele causa algum tipo de desconforto, né, do ponto de vista social e econômico à população, principalmente aqui na região norte e nordeste, que são as regiões que são afetadas por períodos de estiagem, enquanto que a região do centro-sul, principalmente a região do centro-oeste e sudeste, é afetada justamente por ondas de calor. E nessa condição, a região sul, ela pode ser afetada por aqueles fenômenos de forte precipitação, como nós vimos lá no seu Rio Grande, no final de abril, início de maio de 2024. Ah, então, é uma perspectiva de alteração nesse sentido. Então, o fenômeno El Niño, né, e Laninha, ou períodos de neutralidade, são fenômenos naturais que podem ser potencializados, estão sendo potencializados por conta dessas mudanças. Então, esse aquecimento, esse aquecimento com o que é que ele reflete hoje? É justamente o aumento da frequência, da recorrência de eventos e a intensidade desses eventos.
1: Então, ele não é provocado pelo homem, mas ele pode ser intensificado pelas ações que nós fazemos contra a natureza.
2: Que é justamente a questão das mudanças, que estariam atreladas a alterações antropogênicas, ou seja, humanas, que estariam justamente majorando índices de temperatura, de calor latente, de umidade, de nebulosidade e de precipitação, que para a região metropolitana é justamente esse índice que a gente percebe como mais grave, que são as chuvas mais intensas, 200 milímetros em 24 horas, a recorrência maior, a intensidade maior de alagamentos, de inundações, de movimentação de massa, que levou àquele episódio trágico em maio de 2022, que foi justamente aqueles mais de 130 mortos. Agora, só gostaria de lembrar que o fenômeno El Niño, necessariamente, a gente tem essa tônica que seria justamente estiagem no norte e nordeste, chuvas mais intensas no Rio Grande do Sul, ondas de calor no centro-oeste e no sudeste, mas a gente tem que levar em consideração que esse fenômeno é um fenômeno natural, mas ele tem moduladores climáticos, certo? Então, por exemplo, tivemos o El Niño que foi considerado fraco a moderado entre 2023 e 2024. Então, houve alguns municípios da região centro-norte do Nordeste que eles não identificaram estiagem. Houve municípios, por isso, que choveu até mais. Então, há moduladores que são outros eventos, oscilações de canais do Pacífico, de polo do Atlântico tropical, que eles podem minimizar os efeitos.
1: Fazem esse equilíbrio.
2: E faz esse equilíbrio. Uhum. E você pode ter um El Niño, pode ser fraco, pode ser moderado, pode ser,

0: Isso. Ou pode, ao longo desse período agora, que ele deve iniciar agora em junho, e deve se propagar até o início de 2027, ele pode ser moderado a fraco, a partir de que esses moduladores venham de alguma forma influenciar de forma positiva e minimizar os seus efeitos.
1: Sim.
0: Tivemos um exemplo disso, por exemplo, nós temos outro que a gente chama de tríplice mergulho da Laninha. Tivemos 3 anos de Laninha, em média, 3 invernos de Laninha, que foi entre 21, 22 e 23, até metade de 23, quando veio aquela chuva de 22, certo? Então, nós temos esses eventos, que eles, esses fenômenos, Laninha ou El Niño, podem ser potencializados ou minimizados por outros moduladores climáticos. Então, necessariamente, eles não podem trazer aquilo que a gente, a tendência ela recomenda. A tendência seria essa.
1: Sim.
0: Então, nem sempre pode acontecer. Então, só o tempo realmente dirá que se o El Niño Super El Niño vai ocorrer de fato, teremos um aumento de temperatura de 2,5, 3, falo até 4 a mais do que a média, né, que seria o identificado, mas pode ser que nesse ínter aí tenhamos o Super El Niño de fato ou tenhamos uma minimização desse fenômeno.
1: Tem uma pergunta aqui de ouvinte, só para a gente fechar esse tema, e já falo com a professora Soraya também, mas é o Edmilson que está falando assim: considerando esse alerta de um possível Super El Niño, ele quer saber quais são os mecanismos atmosféricos específicos que fazem esse fenômeno reduzir as chuvas no sertão do estado e qual o impacto esperado nos reservatórios do São Francisco. E aí lembrar que a gente está falando, inclusive, agora para Petrolina. Sei que o professor Lucivane, com frequência, está lá no sertão estudando.
2: Cheguei ontem.
1: Então o senhor vai ter essa resposta.
2: No doutorado, sim.
1: Boa.
2: E com muito prazer eu vou tentar responder. Como é o nome do ouvinte?
1: Edmilson.
2: Edmilson. Muito
1: Isso.
2: obrigado pela audiência, Edmilson. Veja bem, o El Niño é um fenômeno impressionantemente belo e didático. Vou dar um exemplo. O que é o El Niño? O El Niño é uma anomalia térmica positiva do Oceano Pacífico na sua parte equatorial, porque essas águas mais quentes saem do oeste, da Indonésia, por exemplo, da Austrália, uhum. e vem caminhando até que toma o lugar de massas oceânicas frias. E toda vez que o oceano está quente, ele tende a subir, provocar um fenômeno que nós chamamos de convecção. Então, há uma convecção que gera uma grande massa, veja a beleza da história, uma grande massa de nuvens que cresce formando cúmulos nimbus, etc. E essas nuvens, que vão formar uma célula chamada célula de Walker, essas nuvens se deslocam de oeste para leste. Aí atinge, por exemplo, a Colômbia, o Peru, Equador, chuvas catastróficas nessa área. Paradoxalmente, esse mesmo fenômeno que faz isso, ele gera uma seca na parte leste da Amazônia e principalmente no Nordeste. Como? É que esse ar que sobe, muito úmido, com nuvens convectivas, ele desce exatamente em cima da região Nordeste e a periferia da Amazônia. E o ar, quando desce, ao contrário lá do Pacífico, uhum. ele vai se aquecendo nessa descida e ele evita que uma massa de nuvens ascenda verticalmente, que seria o ideal para o Nordeste. Toda vez que há algo no sertão que implica numa ascensão das nuvens ou do ar, ali vai chover muito. Foi o que aconteceu esse ano, o ano passado, choveu muito no sertão. Choveu bastante, mas quando ele desce, ele gera uma espécie de um bolsão, um ar que impede, um bloqueio, que ele impede que outros sistemas atinjam o Nordeste semiárido. Exemplo, um fenômeno tropical, desculpe se eu estou me alongando
1: não
2: muito, mas um sistema tropical chamado Zona de Convergência
1: sim, sim.
2: Intertropical.
1: A gente ouve muito, né?
2: Pronto, ele é a alma da sobrevivência do Nordeste. Ou seja, toda vez que a Zona de Convergência Intertropical migra para o Sul, formam-se nuvens de desenvolvimento vertical, como essas que eu acabei de falar, e elas migram, atingem o Ceará, Rio Grande do Norte, Paraíba, uhum. Pernambuco, até mais ou menos a latitude de Alagoas. Mas com esse bloqueio, esse é o perigo do El Niño, com esse bloqueio, a zona de convergência não consegue migrar para o sul. Então, não migrando para o sul, o semiárido...

0: desses estados entra num período exacerbado de estiagem, né, que termina numa seca de 2 anos, 3 anos. Eu já vi muitas secas na minha vida. Em 70 nós tivemos uma. Eu lembro bem da seca de 82, foi pesadíssimas, e na época as políticas públicas, já que você disse que é importante também falarmos isso, né, não se voltavam para isso. O que era que se fazia nas décadas de 60, 70, 80? Era criar um faz de conta, uma pintura, né, pintava-se ali a parede, com o quê? Com aquela história de flagelados, e as pessoas recebiam dinheirinho para fazer os açudes, que chamavam na época, ironicamente, de açudes Sonrisal ou Alcacete, né? Que era o que era, bateu água, aquele açude estourava e gerava um problema ambiental. Mas aquelas pessoas ganhavam muito pouco e era um trabalho exaustivo de construir pequenos açudes. Hoje a situação mudou, né? O mundo mudou, o Brasil também mudou. Hoje nós temos secas que nós não vemos flagelados aos milhares, como ocorreu no século XIX, no Ceará, que teve uma seca que morreu mais de 1 milhão de pessoas. Nossa. Até o próprio imperador, né? O imperador veio, tal a catástrofe que estava ocorrendo, morrendo de fome e de sede, e disse que ia doar as suas joias para poder salvar o povo nordestino da seca. Então tem essas variáveis todas, sociais, econômicas, físicas, naturais.
1: E do tempo, não é? O tempo também, o passar do tempo e as nossas ações. Professora Soraya, eu vou voltar naquilo que a senhora falou lá no início, que ela foi para a internet pesquisar os temas que estão sendo mais procurados pelas pessoas. E aí me chamou a atenção aqui que, por exemplo, desastre é muito mais procurado que mudança climática. Ou seja, a gente quer saber da tragédia. Se vai acontecer ou não, se vai bater na minha casa ou não, se vai me impedir de ir para o trabalho, se vai prejudicar a minha saúde mental. Não sobre o que está acontecendo, por que isso está acontecendo. Não, eu quero saber, meu Deus, vai ter super El Niño ou não vai ter? Como a gente pode começar a educar a população para compreender as situações de uma forma mais ampla e não se preocupar só com o desastre, que também é motivo de preocupação, claro.
2: E é interessante que a Google assinalou que esse termo, super El Niño, foi um recorde dos últimos 10 anos, quando se começou a fazer esse tipo de numérica. Então, é uma questão que a gente precisa olhar. O NOAA, que é a Administração Oceanográfica e Atmosférica dos Estados Unidos, que é um órgão que muitos olham para ele para compreender o que está acontecendo globalmente, falou que talvez a gente chegue ao que a gente chama de tempestade perfeita, que é uma força climática, isso tudo que foi explicado, uma falta de infraestrutura, há lugares que realmente ainda carecem de infraestrutura, e uma negligência política. E aí eu queria pegar este ponto. A gente está começando a Semana de Meio Ambiente. Esta semana é a Semana de Meio Ambiente. Dia 5 de junho é o Dia Mundial do Meio Ambiente. E apesar disso, nós tivemos semana passada 3 PLs que passaram destruindo a legislação ambiental. A PL 2564-2015, que acaba pegando toda a parte de embargo remoto. Como é isso? A Amazônia, ela é monitorada por satélites, é detectado qualquer anomalia e aí as equipes vão lá e fazem o embargo. O embargo em cima de dados remotos. Isso foi, digamos assim, está tentando se suspender, isso agora está no Senado. PL 364/2019, que é a questão das formações não florestais que agora podem ser usadas pela agricultura, e aí criou-se um termo chamado áreas rurais consolidadas. Ah, eu tenho aqui meu terreno e aqui está junto de uma área que não é floresta, mas é um bioma preservado e agora pode se plantar. E o último, que foi assim um tiro mortal, é o 2486/2026, quer dizer, deste ano. Que os nossos representantes tiveram a cara de pau de diminuir a Floresta Nacional do Jamacim, que fica no Pará, na realidade diminuir em 40%. Então veja, se você tem essa afronta a toda a proteção ambiental, que era considerada uma das 4 legislações mais robustas do mundo, junto com Japão, Alemanha, Estados Unidos e Brasil, estamos perdendo esse ranking. E mais do que isso, quando a gente olha em termos de legislação para a questão de mudanças climáticas, a gente tem uma lei de 2009, que é a Política Nacional do Meio Ambiente, uhum. e ela é corroborada com uma política de 2009.

0: 2024, que é a 14.904, que obriga os municípios e estados a terem seus planos de contingenciamento climático. Qual a surpresa? Nós temos 4 estados que têm esse plano. 4 estados.
1: Pernambuco está entre eles?
0: Graças a Deus. Pernambuco, Piauí, Paraná e Minas Gerais. Só. O resto é como se não existisse.
1: E tem lei de 2009 para isso.
0: É,
1: nacional,
0: a lei, exato, é da Política Nacional do Meio Ambiente, complementada pela lei de 2024, que aí fala do plano. Uhum. Quando a gente vai olhar as cidades, apenas 15% tem. Recife tem, ok? Mas o que é que a gente percebe? Alguns estados dizem, não, é porque tem uma legislação de defesa civil. Veja, as coisas são complementares. Acredito que o que o NOAA fala de tempestade perfeita, o Brasil caminhou um pouco, porque nós temos infraestrutura hoje, mesmo que não completa, no semiárido, que disponibiliza determinada quantidade de água para a população. E isso a gente deve, sim, a um projeto lá atrás do primeiro governo Lula, que foi 1 milhão de cisternas, complementado por 2 águas, uma terra, que foi uma segunda cisterna. A primeira era 16 mil litros, a segunda 54 mil litros para a agricultura. Isso muitas casas têm. Se você está andando no semiárido, você encontra essas cisternas feitas com placas, que era feita exatamente na comunidade. Isso é uma coisa positiva. A transposição, por mais que se fale positivo ou negativo, mas efetivamente você acaba distribuindo água para outros lugares, mesmo que tenha assim, grandes contraditórios. E nós temos hoje uma defesa civil extremamente robusta, uma sala de situação, que coisa que não existia lá atrás. Hoje, quando acontece qualquer coisa no Recife, a gente recebe o alerta. Sim. Quando você tem questões em Olinda, você recebe o alerta. Na região metropolitana, isso está relativamente bem estruturado. E na cidade do Recife, há uma sala de situação que é monitorada de verdade. Então, eu acredito que a gente não entre na tempestade perfeita que o NOAA chama atenção, porque o governo deu passos. A questão é que, infelizmente, o Congresso está dando passos para trás. Então, você, meu colega que está nos ouvindo, eleja com responsabilidade. Se a criatura não está falando de meio ambiente, isso vai bater no seu bolso, na sua saúde. Então você pode até gostar da pessoa, porque é legal, mas se ele não tem um compromisso ambiental, e olhe para trás, o que foi que ele fez em relação ao meio ambiente? Ele votou contra o meio ambiente ou a favor? Isso é decisivo para a sua saúde e para a vida dos seus filhos e netos.
1: Boa. Essa mesma pesquisa que eu falei lá no início, a gente vai fazer um intervalo rápido, ela fala, sabe o que, gente? Que a proporção, aquela pesquisa que falava que 85% pelo menos disse que já foi afetada em algum momento pelas mudanças climáticas, essa pesquisa diz o seguinte, que a proporção de brasileiros que acredita que cabe aos governos serem a principal figura para proteger o brasileiro das mudanças climáticas... Pois é, a proporção dos brasileiros que acredita que o governo, estadual, municipal, federal, é o principal responsável, é de 67%. Quase 70%. Então essa cobrança tem que ser feita. Intervalo, a gente volta já.
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6: Voltamos com o debate aqui na Supermanhã da Rádio Jornal. Para você que está chegando agora, o nosso assunto hoje é mudanças climáticas e o impacto no dia a dia da população. Professor Oswaldo Girão, que é geógrafo e também professor do programa de pós-graduação em geografia do Departamento de Ciências Geográficas da UFPE. Recebi aqui no Instagram uma mensagem de uma ouvinte que nos acompanha, a dona Dena Oliveira. Ela disse assim, sobre o tema: eu sofri muito. Botou no passado, eu sofri. Moro em uma casa na terceira etapa de Rio Doce há 30 anos. Nunca tive cheia em casa. Mas um dia 1º de maio, lembram daquela chuva? Que teve morte, inclusive? Mas um dia 1º de maio veio a cheia e acabou com tudo. Fiquei desolada sem saber o que fazer. Adoeci. Tenho 68 anos, nunca aconteceu. Filmei tudo isso. Agora o que vou fazer eu não sei. Então a gente faz esse olhar para o momento, para o hoje e para essas previsões, explica para o nosso ouvinte, mas tem que fazer essas cobranças que a professora Soraya já abordou, o professor Lucivânio também, e pensar nesse futuro. Que futuro é esse da nossa ouvinte que nunca viu acontecer isso? No dia 1º de maio se surpreendeu e esses relatos se tornam cada vez mais frequentes. A água nunca bateu na minha porta e agora está batendo. Minha rua nunca alagou e agora está alagando. E com esse olhar para o futuro, professor, o que a gente pode fazer para minimizar os efeitos dessas mudanças climáticas?
7: É, você bem colocou, é a questão de tentar minimizar esses efeitos. Porque, na verdade, como o próprio conceito coloca de mudanças climáticas, você tem uma tendência de intensificação e de maior recorrência. Então, esse evento, por exemplo, que ocorreu agora, 1º de maio, foi um evento em que a gente teve a conjugação de dois sistemas. A ZECIT estava ainda atuando aqui, um distúrbio ondulatório leste também está atuando em concomitância. Então, foi aquele volume de água intenso que nós tivemos agora no 1º de maio e que é uma constante quando você entra no período de outono, né? Então a partir de março até agosto, início de setembro, é o período chuvoso aqui da região. Então a população realmente tem que se precaver, ter atenção. A gente já falou aqui em outros debates, por exemplo, a questão da necessidade da população ter um letramento climático, entender essa situação de sazonalidade, que é urgente, né? Que merece atenção, mas que o Estado, seja ele a federal, o governo federal, estadual e os municípios também, eles devem agir não só na questão, e é que vem a ação geralmente da Defesa Civil, ela é muito mais voltada para uma ação pós-evento do que preventiva aos eventos. Né? Então, a prevenção relacionada

0: relacionada à melhora no sistema de drenagem de água, tá? A possibilidade, inclusive, de criação de piscinões, porque tanto a região metropolitana do Recife, Recife especificamente, mas a região metropolitana como um todo, vai padecer desses problemas, como não é só a chuva. A chuva é intensa em concomitância com a ocorrência da subida da maré, a maré alta. Então, isso vai repercutir negativamente para a população. Então, nós temos que levar em consideração que os governos, eles devem atuar com ações estruturais, melhorando a drenagem, melhorando, urbanizando. O Brasil, ele padece de uma reforma urbana. Tá? Você vê casos, por exemplo, o Morro da Conceição é uma área de encosta, mas é urbanizada. A gente não vê problema de queda de barreira naquela região, porque foi urbanizada, é um local turístico, é um local religioso, né? Mas em áreas em que você não tem essa valorização, então sofre movimentação de massa, sofre com alagamentos. Então, por que não levar para essa população ações de urbanização que são estruturais, mas também que a população ela entenda a questão não estrutural? Ou seja, é a questão da educação ambiental, que o professor Lucivano colocou, é a questão do entendimento acerca de onde você mora. Eu moro numa área de encosta, então estou suscetível à movimentação de massa. Eu moro no fundo do vale, eu estou suscetível a alagamentos, a enchentes e a inundações. Então, como minimizar? A população ela já faz isso. Ela tem suas ações de resiliência. Coloca embargos na subida da casa, ela tem ações que vão minimizar, que sabe que pode acontecer, mas cabe ao Estado a tentar minimizar essa situação justamente com ações preventivas, ações efetivas e ações constantes, né? Não se pode levar em consideração, eu vou atuar em determinada área e aquela ação vai durar 1000 anos. Como se pensava na Alemanha nazista, que iria durar um rancho de 1000 anos. Não, ela demanda recorrência.
1: Muda o tempo todo.
0: É, todo há uma dinâmica, agora, dinâmica, né? Na paisagem, que há escoamento superficial e que processos erosivos, movimentos de massa vão ocorrer. Então, a constante vigília com relação àquelas obras. Ela não vai durar para sempre. Tá? Então, a população ela deve ter o conhecimento de onde mora para tentar minimizar os efeitos. E aí, como foi colocado pelos professores, Soraya, professor Lucivânio, é uma questão complexa, que não é só defesa civil, é segurança pública. Vimos um caso lá em Porto Alegre, em 2024, que estabeleceu-se uma pirataria urbana. A população saiu de casa e as casas estavam sendo assaltadas. Saques, então a polícia teve que...
1: Estabelecimentos, né?
0: Exatamente. Então é uma questão não só de defesa civil, é segurança pública também. Eu sei que é perigoso, eu vou sair de casa, mas quem vai resguardar a minha casa para que eu não seja saqueada?
1: Agora, no começo de maio, a gente assistiu imagens da televisão da população de Goiânia. Pessoas Sim. dizendo, eu não quero sair, eu tenho medo de sair, porque o que eu tenho vai ficar.
0: Exato.
1: E como vai ser o futuro?
0: Quem vai me dar segurança com relação a isso? Então é uma questão muito complexa, que abarca muitos elementos, muitos órgãos do poder público, para que a população ela se sinta segura. Ela sabe do perigo, mas ela não quer perder sua TV, não quer perder sua geladeira, não quer perder a sua casa. Então, como essas questões podem ser minimizadas? E recurso tem. Temos bilhões aí, só que há contingenciamento de gastos que é voltado justamente para essa população de baixa renda. E aí a gente adentra aquela questão da necessidade de uma justiça climática, que leva justamente à questão do direito das populações. Então, como essas populações são mais afetadas, populações de baixa renda, mulheres negras que estão na periferia, pessoas que ganham menos de 3 salários, que são mais afetadas, mas que não vê esses recursos sendo revertidos para os locais de moradia.
1: É o que a gente cansa de falar, professor Lucivânio Jatobá. A chuva vai cair e a quadra chuvosa vai chegar. A gente sabe que tem pessoas que estão morando em situação de vulnerabilidade. E entra ano e sai ano, e essa roda sempre girando. E aí teve uma informação bem importante que a gente trouxe aqui no programa, em outra oportunidade, com a Secretaria Executiva de Defesa Civil, e aí a informação do Governo do Estado, dando conta de que é a primeira vez na história de Pernambuco que existe um fundo, e foi aprovado não tem um mês, um fundo para prevenção, botar dinheiro lá, para comprar equipamento, para trabalhar na prevenção, no cuidado com as cidades antes da chuva chegar. Eu quase que não acreditei, professor, porque um estado como Pernambuco, que sofre tanto, que está tão vulnerável com as mudanças climáticas, nunca tinha tido um fundo. Mas enfim, tá aí agora, espero que se estabeleça, que o dinheiro chegue lá e que as pessoas possam receber isso. O que precisam, né?
2: E, Soraya, eu sou mais velho que você, né? Vi muitas situações assim de enchentes catastróficas mesmo aqui em Pernambuco. E uma coisa me chamou a atenção agora. Eu estava em Petrolina quando o meu celular deu um
1: alerta mensagem, aquele da Defesa Civil.
2: Foi um alerta da Defesa Civil dizendo que ia ter um evento extremo, que saísse das encostas e tal. Eu fiquei emocionado, então agora eu aproveito de público para dar os parabéns. Eu não sei de onde partiu o alerta, se foi da Defesa Civil, se foi da Secretaria de Governo e Meio Ambiente, não sei. Mas quem foi responsável receba os meus parabéns, porque a população começou em horas assim a tomar providências, né? Principalmente os que moram nas encostas dos morros aqui do Recife. Nunca vi isso, nunca. Isso já era para ter sido feito há muito tempo.
1: Teve gente que criticou, por exemplo, professor, o senhor estava em Petrolina, mas recebeu esse aviso no seu aparelho. O senhor não estava na região metropolitana. Teve pessoas que se assustaram muito. A gente estava aqui ao vivo, inclusive o celular não parava de apitar o tempo todo, né? Enquanto, inclusive, o grau aumentava, aí sim que o barulho aumentava mais ainda. Mas o que o senhor pensa sobre isso, por exemplo? O senhor não estava aqui, mas recebeu. É válido que seja assim?
2: Muito válido, porque eu, através do mesmo aparelho que eu recebi, eu agora repliquei a mensagem, né, para parentes, pessoas que eu sei que moram em áreas de risco, etc. Eu acho válido demais. Isso, se tivesse acontecido, por exemplo, na Colômbia, tinha um vulcão, tem ainda um vulcão que ali é que é perigo, viu? Porque a erupção vulcânica é uma massa de magma, né? O magma que sai em altíssimas temperaturas, e se ele sai de um vulcão mais alto e mais com um declive mais forte, aquela massa aquecida, ígnea, ela vai destruindo tudo. Então, não houve um alerta lá naquele Nevado de Ruiz, o nome do nevado, né? Nevado de Ruiz, lá na Colômbia, não houve alerta. Apenas um geólogo que estava estudando disse: a situação aqui é de risco, mas com esses fenômenos geofísicos, geológicos, a gente não tem uma previsão exata, amanhã vai ter uma erupção, mas ele avisou, inclusive avisou a um religioso, um padre, disse que é preciso avisar a população para sair. Ele disse que não ia haver nada, e de madrugada o vulcão entra em erupção e sai aquela massa, né, de matéria se deslocando, e matou 17 mil, nossa, ou mais, 17 mil pessoas estão hoje debaixo das lavas solidificadas. Veja, se tivesse um sistema de alerta desse lá na... Não teria acontecido, disparava. Então agora não, eu recebi do meu celular. Então, se eu morasse numa área de risco, eu iria optar ficar e ser soterrado ou fugir dali, depois resolver a situação. Então, acho válido e dou os meus parabéns a quem teve essa iniciativa barata, porque não precisou mandar carta, nem mandar, como antigamente, telegramas, nada. Foi imediato, pelo zap, eu recebi a mensagem. Muito importante.
1: Toda forma de aviso é válida, né, gente? Porque a gente está falando da vida, que é o bem mais precioso, né? A gente precisa cuidar da nossa vida e da vida do outro. Aí, professora Soraya, eu vou para mais um intervalo já, mas tem uma mensagem aqui, que eu sei que parece que a gente já falou isso mil vezes e precisa sempre estar explicando, mas é necessário explicar. O nosso ouvinte Eduardo Cirilo também falou lá no nosso Instagram dizendo o seguinte: mudanças climáticas, balela. Há 50 anos eu ouço essa conversa e não mudou praticamente nada. Por essas previsões, a Amazônia já seria um deserto lá na década de 80. E as geleiras do Ártico já teriam derretido em 2016. É importante explicarmos. Eu quero aproveitar a mensagem para que a senhora possa explicar. Já ficou claro que não é balela, mas o que dizer para quem ainda acredita que é balela, professora?
3: Bem, especificamente da Amazônia, a Amazônia hoje tem 17% que foi devastada. E já se fala num processo de savanização intenso e sem retorno a partir de 20% na hora que se atingir esse quantitativo da Amazônia. Veja, a gente está falando de um bioma que ocupa cerca de 47% do território nacional. É extremamente significativo. Agora, eu queria também trazer uma outra questão. Se uma árvore, ela evapotranspira cerca de 30 litros, a gente tinha que plantar árvores. E aí você vê um movimento completamente sem justificativa da Escola de Sargentos, que vai ser colocado dentro de uma APA, APA Beberibe Aldeia, são 140...
1: Área de proteção ambiental.
3: Área de proteção ambiental, 144 hectares e se prevê 200 mil árvores. Isso é um arvoricídio. Isso tinha que ter a prisão para quem mandou. Agora, por que não pega exatamente esse projeto e coloca num município que vive só de FPM, que é Fundo de Participação, que não tem atividade? Isso iria transformar aquela região. Então, me parece que a decisão política, quando não ouve os técnicos, ela falha sempre. E aí, complementando, a gente tem uma coisa muito interessante, que é o Plano Clima, que foi instituído no atual governo federal para até 2035. E lá tem um fundo, que são 33 bilhões. Então, também os municípios precisam se organizar, os estados precisam se organizar para ter acesso a esse dinheiro. Isso significa esses entes federativos terem pessoal técnico habilitado. E as universidades estão formando técnicos habilitados para tal. Então, é um esforço de toda a sociedade, como diz a Constituição Federal, no artigo 225. É obrigação dos entes federativos nas três instâncias, União, Estado e municípios, mas é obrigação de todos, de mim, Soraya, de você que está nos ouvindo. Todos nós temos que ter grau de responsabilidade para a gente acabar com uma coisa chamada racismo ambiental. Porque quem sofre é negro, quem sofre é pobre, quem sofre é mulher, quem sofre é criança. A gente precisa reverter isso.
1: Só se repete, quando a tragédia acontece, a gente vê as mesmas figuras, os mesmos rostos, não é? E aí aqui o Daniel trouxe uma mensagem no YouTube mais cedo, professora, que vai muito pertinho do que a senhora falou. O Daniel disse assim: o problema é que tudo envolve política. Não se deixa um especialista, um técnico tomar conta da área. O Brasil é potência em geração de energia natural e enfrenta situações como essa. Bom, a professora Soraya falou, chamem os técnicos, ouçam aqueles que estão na academia, nas universidades, nas bancas estudando e que estão aqui para nos alertar. É para fazer medo, para assustar você, para fazer pavor? Não, longe disso. É para lhe falar a realidade, o que está posto agora e para que a gente também saiba. Não tenha medo, além do medo que precisa ter, do cuidado que precisa ter, né, professor? Como movimentos, inclusive, como esse Super El Niño. A gente vai para mais um intervalo e volta já.
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1: 2025. Como vai, portanto, ser esse regime de chuvas em 26, tendo em vista o El Niño, professor?
2: Bom, em 26, né? O que causa as chuvas no Agreste são dois sistemas atmosféricos. Vou começar do mais importante, que causa frio. É uma frente polar que avança para cá, ela penetra na zona da mata, penetra no Agreste e acarreta chuvas. O outro sistema é a zona de convergência intertropical. Essa já deu sinais vitais, mas o que causou a chuva lá em Garanhuns foi um outro fenômeno mais complexo que está agindo todo ano aqui no Nordeste e é caótico. É a chamada o vórtice ciclônico de altos níveis. Esse vórtice ciclônico é uma pena, ele não tem ordem, ele tem uma desordem. Tem horas que o centro dele, que é seco, fica em cima do Agreste, não chove. Então você tem épocas em que esse centro, que é seco, vai para a zona da mata ou para o oceano. Eu sei que quando a periferia desse vórtice ciclônico fica em cima de uma região, então nós temos chuvas. Isso foi o que aconteceu, a meu ver. Agora, se existir algo, e aí o El Niño pode dar as caras, é se o El Niño forte que vem por aí, se ele se instala e bloqueia os sistemas meridionais, à frente não vai. Agora, vai fazer muito mal à sua terra, o Rio Grande do Sul. Vai frear a frente lá. Então, ela passa uma semana ou mais bloqueada. Ela não consegue avançar para canto nenhum, porque o ar subsidente do El Niño não permite. Então, essa é a dinâmica da natureza. Sim.
1: E a gente, claro, vai sempre acompanhando tudo, explicando para você com quem sabe o que é o mais importante. Professor Lucivânio, até a próxima. Bom,
2: muito obrigado pelo convite.
1: Muito
2: bom. E parabenizo os seus ouvintes que estão participando ativamente desse debate científico, que é de extrema utilidade, e com dois professores aqui que sabem o que dizem.
1: Eu diria três, viu? O senhor também. Professor.
2: Eu sou um curioso.
1: Nada. Professor Oswaldo Girão, sempre bom também recebê-lo. Até a próxima, professor.
0: Obrigado, Natália, que agradeço o convite mais uma vez. Fico muito contente de participar desse debate ao lado da professora Soraya, professor Lucivânio, sou expert na área, né? Não só climática, mas também na área ambiental. E fico muito satisfeito também em saber que a população pernambucana, ela tem acesso, né, a essa comunicação tão relevante, né, para a sociedade nos dias de hoje, e que fiquem tranquilos, né? O tempo dirá se o Super El Niño vai nos afetar de forma, vai chegar ondas de calor em Petrolina, no Sertão Central, seremos afetados aqui com problemas de

0: de recursos hídricos, diminuição. Vamos esperar os acontecimentos, mas que fiquem tranquilos. Geralmente Pernambuco não é tão afetado, pelo menos do ponto de vista de ondas de calor, né? Muito mais, às vezes, com a diminuição da precipitação, mas talvez um super El Niño venha a afetar muito mais a questão no centro-oeste, no sudeste do Brasil, eventualmente com uma majoração dos índices de inflação por conta de quebra de lavouras de soja, de cana, né? Pode ter um impacto climático, né? Mas não acredito que não chegará a ser tão drástico como se está se colocando atualmente. Então é aguardar. A verdade é filha do tempo, né? Como se diz. Então vamos aguardar os acontecimentos futuros.
1: E que seja assim, viu? Sem muito dano é o que a gente espera. Professora Soraya Eldeir, sempre um prazer recebê-la, e hoje à tarde estará no Balanço de Notícias. 4:30?
2: Sim, 4:30, sim, ao vivo. Estaremos lá toda segunda-feira. E queria colocar à disposição de todos os ouvintes e da rádio a Universidade Federal Rural de Pernambuco, em especial a pós-graduação de Engenharia Ambiental. Estamos à disposição de vocês.
1: Obrigada, gente. Bom, se você quer ouvir o nosso programa de novo, ele vai ficar à disposição lá no site da Rádio Jornal e também no YouTube. Pode ouvir quantas vezes quiser. Até amanhã.
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6: Aquele abraço, muito boa tarde, minha gente. Estado é o Plantão de Polícia pela Jornal de Caruaru 91.3, Rádio Jornal Pesqueira 90.9. Daniel Lira está da parte técnica. Estamos começando mais um programa Plantão de Polícia. E para a gente começar o programa, vamos logo trazer detalhes a respeito de um acidente em Cachoeirinha. Foi vítima um guarda municipal. Vamos trazer detalhes agora?
7: Um guarda municipal de 50 anos de idade foi vítima de um sinistro de trânsito aqui no sítio Limãozinho, na zona rural de Cachoeirinha, a poucos quilômetros da cidade, na BR-423. O Luciano da Costa Veloso estava conduzindo uma moto, saiu de São Caetano e estava seguindo para o Alto do São Francisco, na zona rural de Ibirajuba. Mas foi justamente aqui nesta curva que ele perdeu o controle e sobrou aqui nesse local. Vem comigo, Josias Souza. Olha, ali está o capacete da vítima, foi arremessado para aquela distância. O corpo do Luciano está coberto pela manta térmica e a moto ao lado do corpo. Segundo informações de familiares, Luciano saiu de São Caetano por volta da meia-noite e estava seguindo para casa. Ele trabalhava como guarda municipal em Ibirajuba. Aqui a gente observa a esposa do Luciano, os companheiros de trabalho dele, da Guarda Municipal, lá de Ibirajuba, outros familiares também no local onde aconteceu o sinistro, e a equipe da Polícia Rodoviária Federal, que faz o isolamento da área, além também da Polícia Militar. As pessoas que estão aqui são todas parentes, familiares do Luciano. Todos, na verdade, desolados com a situação. A informação que nos foi repassada é que o Luciano era uma pessoa muito do bem, dedicada ao trabalho. Ele, na verdade, trabalhava em dois. Ele era guarda municipal em Ibirajuba e também trabalhava como vigilante. Nós conversamos com a esposa do Luciano e também com a guarda municipal. Vamos acompanhar.

0: Quadriclé, o teu marido, ele estava seguindo para onde, amigo?
1: Ele ia para casa, de Cachoeirinha para casa.
0: Vocês moram no Alto de São Francisco, logo na entrada?
1: Isso, no Alto de São Francisco.
0: Ele saiu por volta de que horas?
1: Umas meia-noite.
0: Ele trabalhava como guarda municipal?
1: Isso, trabalhava como guarda municipal e trabalhava como vigilante também em outra empresa à noite.
0: Ele estava dobrando, era?
1: Não, não. Não, ontem foi a folga dele.
0: E o que foi que disseram a você, quem deu a informação que ele havia sofrido esse acidente?
1: Foi o pessoal da guarda que foi lá na minha casa e deu essa assistência.
0: Os colegas de trabalho. Isso. Era o seu esposo, hein, Luciano?
1: Meu esposo, eu não tenho nem como explicar. Era uma boa pessoa, graças a Deus. Nós nunca tivemos nenhuma discussão.
0: Casados há muito tempo?
1: Há 5 anos.
0: E como vai ser a vida agora, a partir de agora, sem o Luciano?
1: Agora vai ser triste. Para mim, até agora, né? Eu estava esperando ele para a gente tomar café, que a gente era tão unido que a gente esperava um pelo outro. Para a gente se alimentar.
0: O que seria a notícia dele que havia chegado em casa, o cumprimentar, tomar café da manhã com você, terminou na notícia dessa tragédia?
1: Sim.
0: Batia, ele fazia isso, batia continência?
1: Aos filhos, tudo em bater continência para ele. É, né, um ato de respeito também com os colegas quando chega em casa.
0: Né. São quantos filhos?
1: São 3.
0: O que você esperava, o esposo, para tomar café da manhã com os filhos, terminou recebendo a notícia da morte dele.
1: Isso. Mas nós era muito unido, era carne e unha.
0: É muito difícil.
1: Muito, muito difícil.
0: O Luciano da Costa Veloso, de 50 anos de idade, trabalhava como guarda municipal em Ibirajuba e estava retornando para casa. Aqui são os colegas de trabalho do Luciano, também GCMs, ali, ó. O corpo coberto, mostra Josias, com uma manta térmica. E o capacete do Luciano, logo ali, né, foi arremessado, o capacete da vítima. Uma moto grande, uma moto de 500 cilindradas, o Lima encontra-se aqui, Lima, toda a equipe, na verdade, em um momento que é muito difícil para vocês, foi um colega de trabalho, alguém que estava com vocês no dia a dia.
2: Positivo, Josval. Hoje, pelas 6:30 da manhã, fomos, né, acionados pelo nosso comandante, Sargento Paulo Amaro, nos informando que havia acontecido esse acidente, havia sido informado desse acidente e que se tratava, né, de um guarda civil municipal. Fizemos o deslocamento até o local e constatamos a veracidade dessa situação, né? Infelizmente perdemos aí um grande companheiro, o Luciano Veloso, que sempre esteve na batalha conosco aí na Guarda Civil Municipal de Ibirajuba.
0: Como era o trabalho dele, o dia a dia? Me fala um pouco do Luciano, amigo do Luciano profissional.
2: Luciano, como pessoa e como profissional, um excelente profissional, um excelente amigo, um companheiro, sempre estava junto conosco, né? Sempre atuante, prestativo e vai fazer muita falta para toda a corporação.
0: Ô Lima, vocês que estão acostumados a lidar com situações semelhantes no dia a dia, todos os colegas, né, de estarem em local de crime, situações de sinistros também, mas agora é bem diferente. Trata-se de um companheiro de vocês, de alguém que estava na lida, na luta, no dia a dia, e o semblante, a dor é nítido ao olharmos para vocês. É algo muito difícil até de superar.
2: Muito difícil, né? É uma perca muito grande, muito significativa dentro da nossa equipe, da nossa corporação. E só temos a lamentar por esta grande fatalidade, né? Pela perca do nosso companheiro.
0: Olha, gente, o Luciano, ele saiu de São Caetano, sentido à zona rural de Ibirajuba, por volta da meia-noite, quando acabou perdendo o controle da motocicleta de 500 cilindradas e acabou sofrendo o sinistro, não resistiu aos ferimentos. A equipe da Polícia Rodoviária Federal está aqui, faz o isolamento da área, os companheiros de trabalho do Luciano também, e o corpo será encaminhado para o IML. Voltamos com você.
3: É o plantão de polícia pela Jornal de Caruaru. Tá aí, esse fato realmente chamou muita atenção. Olha, nós tivemos um fato que chamou a atenção, que foi uma mulher lá em Pubi, no Sertão, um feminicídio. Ela foi assassinada no sítio Alto do Ernesto, zona rural do município. A vítima, identificada como Maria Érica Ferreira dos Santos, de 20 anos. A jovem foi morta com golpes de faca pelo companheiro. Maria Érica possuía uma medida protetiva contra o suspeito, mas havia reatado o relacionamento recentemente. Portanto, tá aí, né? Caruaru fechou com 51 crimes de morte durante o ano, né? Fechando o mês de maio com 51 durante o ano. Agora, fechou com 11. 11 pessoas foram assassinadas no mês de maio aqui na cidade de Caruaru. Já mataram em todo o estado 1.175 pessoas até o momento. Olha, teve um rapaz que foi executado na zona rural de Altinho. A gente vai trazer detalhes agora com o nosso Josival Ricardo.
0: Era por volta das 9 horas da noite, quando um homem de 39 anos de idade, agricultor e caçador, foi executado a tiros. O crime aconteceu aqui no sítio Barreiras, nessa estrada onde nós estamos, que é a zona rural do município de Altinho. O Antônio Fernando Sobral, ele estava com Leandro, seguiam para uma caça. Quando a poucos metros daqui, de onde nós estamos, mostra lá, Josias, naquele sentido, dois homens em uma moto se aproximaram do Fernando e do Leandro e anunciaram um assalto, mandaram que eles parassem a moto. Acontece que, assustados, os dois aceleraram, mas cada um tomou um destino diferente. O Leandro seguiu por um outro sentido, enquanto que o Fernando resolveu seguir aqui por esta estrada. Bem próximo à porteira, não tem saída, ele foi interceptado pelos homens que efetuaram vários disparos de arma de fogo. Mesmo tendo anunciado o assalto, nada teria sido levado da vítima, inclusive um cachorro de caça de um valor aquisitivo muito alto que estava com ele também não foi levado. Hoje pela manhã, o pet foi resgatado pela esposa do Fernando, que quando viu a cena ficou desesperada. Nós estamos com o Leandro aqui no local. Vocês foram abordados a quantos metros aproximadamente daqui?
4: Foi na principal, mais ou menos uns 500 metros ali na principal.
0: Quando eles se aproximaram, para, que é assalto.
4: Roda de assalto, para. Eu corri para um lado, ele correu para o outro e eu saí de instinto doido aí desmantelado. Ele correu para um lado, eu corri para o outro e pronto.
0: Você saiu com um punho no canto?
4: Foi.
0: Pedindo ajuda?
4: Pedindo ajuda.
0: Pararam para ajudar você?
4: Parar não.
0: Do local onde você seguiu, um outro sentido, era noite, você chegou a ouvir os tiros?
4: Ouvi não.
0: Quando eles anunciaram o assalto, Fernando, teve tempo de dizer alguma coisa a você?
4: Não. Eu só sei que na hora que eu ouvi a palavra assalto, eu olhei para trás e apertei o punho.
0: Você não sabia nem o destino que ele tinha tomado?
4: Sabia não.
0: Amigo, e quando foi que você veio perceber que algo errado tinha acontecido?
4: Que ele tinha demorado de chegar, né? Aí eu digo, para mim tem alguma coisa errada. Aí pronto, fiquei esperando e o que deu foi isso aí.
0: Quando foi que você encontrou o corpo dele?
4: Logo cedo eu chamei a mulher dele, chamei um colega, disse bora ver se não acha ele. Aí ele disse bora, aí peguei vinho e se encontra aí.
0: Olha, a vítima foi assassinada ainda em cima da moto, sequer desceu da moto. Os tiros foram concentrados principalmente na região da cabeça. Ô, Fernando, mesmo sendo anunciado o assalto, mas o que a gente tem de características, de números de disparos, concentração na região da cabeça, o fato de nada ter sido levado dele é algo que deixa bastante intrigante.
4: É verdade. Agora, ele era uma pessoa boa e eu não sei o que aconteceu, não, só Deus.
0: Ele morava onde?
4: Morava na mesma rua que eu moro.
0: Lá em Altinho ou?
4: Não, em Cachoeirinha.
0: Vocês sempre saíam para caçar?
4: Saía.
0: E essa caça seria onde, amigo?
4: Aqui no São João, uns 50, 100 metros.
0: É uma fazenda?
4: É.
0: Era uma caça autorizada pelo proprietário?
4: É.
0: E agora você perdeu, além de você ter perdido um amigo, perdeu um companheiro de caça, de dia a dia.
4: É verdade. Só Deus agora para explicar aí. Acabou-se.
0: Como é que está a família dele?
4: Está tudo desesperado, né?
0: Situação complicada.
4: É, complicada.
0: Em algum momento ele chegou a falar sobre ameaça?
4: Não chegou. Não tinha nada de ameaça, não.
0: Uma pessoa bem tranquila?
4: Era uma pessoa tranquila, boa, sossegada, trabalhadora. E o que aconteceu foi isso.
0: A Polícia Militar está fazendo o isolamento da área e o Cabo Guimarães conversou com a nossa equipe. Cabo Guimarães, sobre esse homicídio que vitimou o popular conhecido por Antônio, isso teria acontecido durante a noite.
5: Isso, segundo informações aqui de quem mora próximo, escutou disparos de arma de fogo por volta ali das 10 horas, 11 horas da noite.
0: E o que foi que informaram a vocês sobre esse crime?
5: É, a central informou que entraram em contato com o 190, que havia um cidadão numa moto que foi alvejado e veio a falecer.
0: a informação, inclusive, de que o amigo dele

0: E teria sido baleado.
1: Foi, a informação era essa, que estaria no hospital em Cachoeirinha, que estava junto com ele em outra moto, mas ele já se encontra aqui e não foi baleado não, só se evadiu mesmo na hora do assalto.
0: Foi informado se algum pertence teria sido levado?
1: A informação que ele estava com o cachorro de

0: valia muito. Poderia ser até um dos motivos, mas até agora nada acrescentado nas informações.
1: Com relação ao homicídio, a família trata como latrocínio, assalto seguido de morte. Mas a polícia está trabalhando com outras linhas de investigação.
0: É, isso aí eu não posso dizer, porque a informação que a gente tem aqui é muito rasa. O local é totalmente, quase não tem casa ao redor, não tem muita informação. Quem vai poder dar mais informações é o amigo dele que estava com ele junto a outra moto. Aí cabe a Polícia Civil fazer esse levantamento, né? Essa cariação.
1: O tipo de arma utilizada, ficou alguma cápsula aqui no local?
0: Não, cápsula não tem. Provavelmente não foi de pistola.
1: O amigo chegou a dizer quantos disparos?
0: Não, eu ainda não tive contato com a outra vítima do assalto. Ainda não conversei com ele, mas está em deslocamento aqui a Polícia Civil para tomar essas informações.
1: Sobre o homicídio que vitimou o Antônio Fernando Sobral, de 39 anos de idade, agricultor e caçador, a Polícia Civil começou as oitivas para tentar descobrir a autoria e se a motivação realmente teria sido latrocínio, assalto seguido de morte. Algumas pontas soltas que estão sendo investigadas pela Polícia Civil. Familiares do Fernando chegaram aqui desesperados ao local do crime, no sítio Barreiras, na zona rural de Altinho. Segundo informações de testemunhas, ele costumava sempre caçar. Era um hobby que fazia com frequência. Foi justamente em uma dessas caçadas que acabou sendo assassinado. Voltamos com você.
2: É o plantão de polícia pela Jornal de Caruaru e Pesqueira. Vamos trazer detalhes agora sobre outro acidente em Jupi. Foi outro guarda municipal, lamentavelmente. Vamos lá?
1: As imagens de câmeras de segurança mostram o momento em que o veículo Hilux colide na moto do Drailton Ferreira Barros, de 43 anos de idade. Um guarda municipal que estava seguindo de Garanhuns para Caruaru, onde iria participar de um curso. Drailton estava com a companheira. No momento em que a Hilux tenta mudar de faixa e colide na moto, ele chega a ser arremessado por alguns metros. Aqui no IML, o Danilo Barros, irmão do Drailton. Danilo, você acabou de ver as imagens. Elas mostram o momento da colisão, o impacto e o seu irmão sendo arremessado juntamente com a sua cunhada, amigo.
3: Sim, não tem nem o que falar. As imagens falam por si, né? O rapaz da Hilux ela entrou sem esperar nem dar sinal para nada. Só fez chegar e entrou.
1: O seu irmão, ele era guarda municipal de Garanhuns.
3: Guarda municipal de Garanhuns. Mais de 10 anos lá servindo. Já chegou até a chefiar a guarda da cidade. Frequentava igreja, bem católico. Bem frequentante mesmo. Todos os projetos da igreja tava junto.
1: E quando você tomou conhecimento desse sinistro, você foi até o local?
3: Sim, fui sim. Eu recebi uma ligação do telefone dele, que uma pessoa lá pegou o telefone e ligou para a minha mãe. Aí minha mãe não conseguiu atender, porque já ficou preocupada. Aí eu tomei da mão dela e assumi toda a responsabilidade.
1: E como é que está a sua cunhada?
3: Ela está hospitalizada no momento, em Garanhuns, lá no Dom Moura. Ela quebrou um pulso. E tá, provavelmente vai ter que fazer cirurgia. E está esperando uma ressonância.
1: E o Drailton Ferreira, como ele era, hein?
3: Ah, ele era aquele... O irmão é... Como é que eu posso dizer? Aquele encostado mais velho, mas que queria ser o mais velho e bancar para todo mundo, né? Daquele jeito.
1: Era o conselheiro?
3: Era o conselheiro, isso. O conselheiro de todo mundo. O irmão mais velho é um gordo meio resenha, gosta de brincar. Ele era o mais sério de todos, dos
1: ele
3: quatro.
1: Ele era quem tomava a frente dos problemas?
3: Sim, era quem tomava a frente dos problemas e botava tudo para frente.
1: Ô Danilo, e como vai ser a vida a partir de agora sem ele?
3: É um ponto. Isso aí é complicado. A gente tem que... Vou ter que chegar em casa, sentar com todo mundo, né? Pra que senão o velho lá botar isso na cabeça, vai adoecer e vai morrer. Né? A gente tem que aceitar que foi uma fatalidade. Que poderia ter sido. Não poderia ter acontecido, né? Poderia ter sido evitada, né? Mas já se aconteceu, a gente tem que bola pra frente, né?
1: A imagem mostra o momento em que o teu irmão e a tua cunhada seguem na moto e o veículo Hilux vem bem atrás de uma carreta. Então, sem ter visibilidade nenhuma de qual veículo que viria na contramão, ele tenta cruzar a BR e o teu irmão não tem tempo, talvez, nem de segurar no freio.
3: Não tem, não dá tempo de reação, é muito rápido, coisa de milésimo de segundo. Não dá, não tem como desviar. Mesmo que foi perto de um quebra-mola, mas vai saber a velocidade que o outro lá vinha, né?
1: Com relação ao seu irmão, ele estava vindo fazer um curso aqui em Garanhuns, ele chegou a falar sobre o curso?
3: Não, não.
1: Qual a perspectiva dele para o trabalho?
3: Não, ele não é. Não citou nada, só falou que vem aqui a trabalho, que resolver algumas coisas.
1: Vocês conversavam muito?

0: Não tanto quanto eu gostaria. Eu sou meio tipo a ovelha negra da família, né? Aí, mas agora não dá mais, né?
1: Fica difícil.
0: Fica difícil. É isso aí.
1: A dor é muito grande.
0: Claro, claro, sempre é. Sempre é. A perda, assim, de uma forma assim, uma tragédia, né, que ninguém espera, é complicado.
1: O fato de ver que o veículo saiu do local do crime, a gente vê também do local do acidente, a gente vê nas imagens quando ele faz a manobra e vai embora, e lá estão a tua cunhada com fratura, o teu irmão morto. Isso causa uma certa revolta. Qual o sentimento de ver uma imagem dessa?
0: Claro que causa revolta. Se o cara estivesse lá, não sei o que tinha feito com ele, não. Mas revolta causa. Muita revolta.
1: Ele deveria ter ficado para prestar socorro.
0: Claro, claro. Todo mundo que... É o dever prestar socorro.
1: Qual a idade da tua cunhada, hein?
0: Ela tem 39... 37 a 39 anos, não me recordo agora.
1: O Drailton deixou filho?
0: Dois filhos. Um de 16 e outro de 4 a 5 anos.
1: E como é que estão os filhos dele?
0: Eu não tive notícia ainda dos filhos, não, mas deve estar abalado, né? A pequenininha eu acho que não está nem entendendo. Agora o mais velho, né? Tá abalado.
1: Muito obrigado, viu, Danilo. Tá aí o Danilo, irmão do Drailton Ferreira Barros, de 43 anos de idade, o guarda municipal que foi vítima do acidente na BR-423 na entrada de Jupi. As imagens de câmeras de segurança registraram a colisão. A Drailton morreu na hora, enquanto que a esposa segue internada, hospitalizada no Hospital Regional do Moura. Voltamos com você.
2: É o plantão de polícia pela Jornal de Caruaru e Pesqueira. No fim de semana, 24 pessoas foram assassinadas entre sexta, sábado e domingo. Agora, o mês fechou com 228 crimes de morte durante o mês de maio no estado todo. Deixa eu trazer detalhes agora, porque nós tivemos um homem que foi esfaqueado e o Ademilton Silva vai trazer detalhes. Vamos lá, Ademilton!
3: Um homicídio foi registrado entre o bairro Santo Agostinho e o loteamento Pedra Branca, na conhecida favela do Papelão. A vítima, Jonathan dos Santos Santana, de 22 anos. Nesse momento, amigo ao lado do comissário Marcelo Malas, ele traz detalhes como se deu essa situação, Marcelo. Nossos cumprimentos, bom dia.
4: Bom dia a todos, né? Fato lamentável, ocorrido ontem aqui em Santa Cruz de Cabaribe. Um cidadão foi esfaqueado na favela ali do Papelão, Santo Agostinho, e apesar de ter sido socorrido para a UPA de Santa Cruz, mas faleceu. E segundo o médico de plantão, ele já chegou na UPA de Santa Cruz sem vida, já chegou em óbito. Consta que, pelo que a gente apurou até agora, são pouquíssimas as informações, mas o que a gente apurou é que ele estaria confraternizando com amigos em uma certa residência lá no Santo Agostinho e, depois de um certo tempo, né, resolveu ir para casa. Foi alcançado por uma pessoa ainda desconhecida em um veículo que acabou derrubando ele da bicicleta e desferindo golpes de faca peixeira contra a vítima, né? E um dos golpes foi certeiro no pescoço, para falar a verdade foi o golpe, já que as outras lesões não tinham eficácia. E esse golpe foi muito violento, causou um sangramento muito grande, vindo a vítima a falecer, como eu já falei, ele faleceu momentos antes de chegar na UPA de Santa Cruz. Nós nos deslocamos até a UPA, falamos com as pessoas que poderíamos falar, estamos correndo atrás, realizando diligências no sentido de elucidar esse fato.
3: O Marcelo, alguém da localidade, se tiver maiores informações, que repasse justamente para a delegacia do homicídio, que vai investigar o caso, mas desde o momento que aconteceu o fato, a Polícia Civil já investiga.
4: Sim, né? Desde do momento que a gente foi até a UPA de Santa Cruz e procurou aí todas as informações possíveis para repassar essas informações para a delegacia de homicídio, que posteriormente vai finalizar o inquérito.
3: Ô Marcelo, a vítima foi socorrida em um veículo CrossFox para a UPA de Santa Cruz de Cabarim, porém já chegou sem vida, igual a equipe médica relatou.
4: Quanto a essa questão do CrossFox, eu não posso lhe afirmar, mas ela foi socorrida sim, por populares. Uma das pessoas que estavam com ele também foi ajudar a socorrer. A gente já está em contato com esse pessoal, já está realizando aí diligências, entrevistas, testemunhos, né, colhendo o máximo de informações para chegar à elucidação do fato.
3: A vítima, Marcelo, com algum tipo de passagem pela polícia ou já conhecido do efetivo?
4: Não, a vítima não tinha passagem pela polícia. Tivemos contato aqui com o irmão dele e com outros parentes. Ele não tinha passagem pela polícia. No entanto, era chegado a beber e possivelmente usaria entorpecentes.
3: Como você relatou, né, qualquer pessoa que tiver maiores informações, que repasse justamente para a Delegacia de Homicídios, que vai ficar a cargo das investigações, e o telefone é, né, o 994887041. Todo sigilo é mantido por parte da Polícia Civil.
4: Exatamente, né? A gente aí vai garantir o...
3: Marcelo, obrigado por suas palavras. Se quiser destacar mais alguma coisa, pode ficar à vontade.
4: Lamentar bastante o fato, torcer para que populares que ali estejam, que presenciaram alguma coisa, possam nos procurar e fornecer alguma informação, e que Deus possa confortar a família. Vamos torcer agora para a gente chegar ao fundo, apontar realmente os culpados.
3: Estas foram as palavras do comissário Marcelo Malhas, da equipe da 17ª Desec de Santa Cruz de Capibaribe, onde relatou para a gente a respeito desse homicídio que aconteceu aqui em Santa Cruz de Capibaribe. A vítima foi esfaqueada entre o bairro Santo Agostinho e o loteamento Pedra Branca, mas acabou falecendo a caminho da unidade de pronto atendimento. Com informações, Ademilton Silva.
2: Bora pro intervalo, a gente volta já. Coisinha pequenininha, não sai daí, né?
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4: E a gente retorna no plantão de polícia no fim de semana. O Ramilson enfermeiro, né? Ramilson enfermeiro, ele sofreu a tentativa de homicídio, foi um assalto, né? Na verdade, ele se feriu, permanece hospitalizado, mas graças a Deus não corre risco de morte. Bom, não dá mais tempo para nada, um abraço para todo mundo, vem aí, o assunto é futebol primeiro tempo, amanhã tem mais. Tchau, gente!
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8: Boa tarde, amigos e amantes do futebol. O Santa Cruz empatou em 1-1 contra a Ferroviária de São Paulo ontem na Arena de Pernambuco pela nona rodada do Campeonato Brasileiro da Série C. No jogo em que o goleiro Thiago Coelho do Santa Cruz foi expulso aos 7 minutos, o time paulista abriu o marcador, mas o Santa empatou na segunda etapa de jogo. A expulsão do goleiro do Santa, que saiu do gol de forma errada e atabalhoada, na tentativa de tomar a bola do jogador Denilson, ele terminou tomando um drible e depois recebeu um cartão vermelho. Uma expulsão como essa, no começo de um jogo, desarticula todo e qualquer esquema que o treinador tenha imaginado para desenvolver. E foi aí que o técnico Cristiano de Souza resolveu tirar o atacante Everaldo e colocou o goleiro Gabriel Souza. Para um time que já não vinha jogando bem, muito pelo contrário, um time tecnicamente muito sofrível, mesmo conseguindo um nível satisfatório em termos de resultado, seria difícil imaginar que a equipe do Santa Cruz, com um homem a menos, teria condições de empatar e muito menos de ganhar o jogo da Ferroviária, um adversário consistente que estava a 6 jogos sem sofrer derrota. E a exemplo do Santa Cruz, os paulistas estavam tentando alcançar o G8. Inferiorizado numericamente, o Santa passou por apertos e teve apenas uma chance em todo o primeiro tempo. Um chute de Pedro Favela por cima do travessão. A Ferroviária ainda teve uma chance numa cabeçada perigosa e o primeiro tempo terminou mesmo com o placar de 1-0. No segundo tempo, o Santa, mesmo com um a menos, conseguiu melhorar a sua postura em campo. O técnico promoveu substituições e aos 10 minutos o time empatou mais uma vez na bola parada, né? Alex Juan cobra o escanteio e Eurico sobe de cabeça para marcar o gol de empate. Teve um zagueiro da Ferroviária que ainda tentou tirar a bola, mas não conseguiu. A torcida do Santa Cruz explodiu de emoção. Aliás, minha gente, uma torcida que mais uma vez fez a diferença. Foram quase 20 mil torcedores que apoiaram o time coral do começo ao fim. Um público até mesmo um pouco superior ao público do clássico do sábado entre Sport e Náutico na Ilha do Retiro. Agora, é claro que ficou a frustração na torcida do Santa Cruz, porque o Santa perdeu uma chance enorme de já entrar direto no G8. Mas a torcida entendeu que com o time jogando quase o jogo todo, com um a menos,

0: menos, o empate ficou de bom tamanho. Tanto é que a apaixonada torcida coral aplaudiu o time no final do jogo. Com esse empate, o Santa Cruz chegou aos 12 pontos e segue na 11ª colocação da Série C. E continua invicto sob o comando do técnico Cristiano de Souza. O Santa Cruz volta a campo, minha gente, no dia 14 de junho, diante do Brusque, jogo fora de casa, às 11 horas pela 10ª rodada da competição. E no sábado, minha gente, nós tivemos festa da torcida rubro-negra na Ilha do Retiro. Vitória do Sport sobre o Náutico por 2-0, 2 gols de Barleta. Foi um jogo duro, bem disputado, numa noite chuvosa. Barleta foi o grande nome do jogo. O Náutico apresentou um bom volume de jogo, mas faltaram lucidez e competência no time alvirrubro. Então nós tivemos as duas primeiras chances do jogo, foram do Timbu, uma com Luiz Felipe e outra com Vitor Andrade. Dois lances e duas boas defesas do goleiro Thiago Couto. O Sport sofreu para chegar no ataque, mas quando chegou, foi decisivo, foi letal. No lance de encher as vistas, Perotti deu um passe de calcanhar para Iago Felipe, que sofreu o pênalti. E Barleta bateu bem na rede, abrindo o placar de 1-0 para a equipe do Esporte Clube do Recife. Mais uma boa cobrança de pênalti de Barleta, que está sendo chamado de Reginho dos Pênaltis na Ilha do Retiro. O Náutico não conseguiu esboçar a reação que todos esperavam, mas o alvirrubro levou um perigo grande em chute de fora da área de Vinícius. Isso ainda no primeiro tempo. O Sport desperdiçou boa chance com Yuri Castilho. Lembrando que Yuri Castilho entrou no finalzinho do primeiro tempo, substituindo o Cleison, que saiu lesionado. O Náutico não conseguiu esboçar a reação, repito, e no segundo tempo ele continuou sendo um pouco melhor, mas sem conseguir converter em gols as oportunidades surgidas. O Sport centralizou suas atenções em dois pilares e de forma correta: defender e contra-atacar. Os dois técnicos promoveram mudanças para deixar o jogo permanentemente em aberto. No momento crucial do jogo, Barleta apareceu novamente aos 37 minutos e ampliou a vantagem. De pena cruza, rasteiro, e Barleta de carrinho marca o segundo gol da partida. O Náutico ainda tentou diminuir no final do jogo, mas sem competência, que é o que sobrou no time do Náutico nessa partida. E o Sport só não fez o terceiro graças à ótima intervenção do goleiro Muriel no chute de Edson Lucas. No rebote, Yuri Castilho desafinou e chutou para fora do gol. Vitória rubro-negra no final do jogo pelo placar de 200-0. Com o resultado, o Sport chegou aos 22 pontos e assumiu a liderança da Série B do Campeonato Brasileiro. O Sport volta a campo no dia 10 de junho. Contra o Atlético na Ilha do Retiro, às 21 horas, pela 12ª rodada da Série B do Campeonato Brasileiro. O Náutico joga dia 9 de junho, diante do Fortaleza, no Estádio dos Aflitos, jogo que começa às 19 horas. O Sport volta a campo, já repetindo, no dia 10 de junho, contra o Atlético na Ilha do Retiro. Minha gente, no final desse comentário, uma rápida citação dos tumultos que envolveram esse clássico. É que circulou um vídeo mostrando o presidente do Náutico, Bruno Becker, dando um tapa em um torcedor rubro-negro. O dirigente prestou depoimento na delegacia do estádio, assim como o torcedor envolvido, evidentemente com versões divergentes sobre o ocorrido. Porque é o seguinte: se não bastasse a violência das gangues organizadas no nosso futebol, agora temos a violência das gangues organizadas dos dirigentes de futebol. Só pode ser isso. Cada lado estimulando a violência e afastando o torcedor do estádio. E todos eles, minha gente, são culpados. Coisa de um futebol retrógrado e provinciano. É o reflexo do combalido futebol pernambucano, o que é lamentável. Muito obrigado a todos. Sigam aqui na programação da Rádio Jornal. Vai começar agora o primeiro tempo do Assunto é Futebol. Comando Haroldo Costa, o maior gol do mundo. Boa tarde, Recife. Boa tarde, Brasil.
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0: Em Pernambuco, 12:40.
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0: 1º de junho de 2026. 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O assunto é futebol, primeiro tempo. E agora você vai ouvir os destaques, as manchetes do programa de hoje.

0: na temporada. Tricolor ficou no empate com a Ferroviária em 1-1. Partida repleta de adversidades para o Santa, que teve que fazer grande segundo tempo para sair com o empate diante da Ferroviária. Presidente Bruno Rodrigues assistiu o duelo com novos investidores da SAF Tricolor.
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2: Com a vitória para cima do Náutico no último sábado e com o empate do São Bernardo contra o Novo Horizontino, o Sport assumindo nesse momento a liderança do Campeonato Brasileiro da Série B. Leões, que terão 10 dias até o próximo jogo da quarta-feira da semana que vem contra o Atlético.
3: Náutico cai duas posições depois da derrota de sábado para o Sport. Jogadores se representam amanhã pela manhã para começar treinamentos para o jogo contra o Fortaleza na terça-feira, dia 9, nos Aflitos. Confusão com o presidente do Náutico e torcedor no camarote vai parar na polícia.
4: Seleção brasileira se despede da torcida brasileira com Maracanã lotado e goleiro é o Panamá. Brasil viaja hoje para os Estados Unidos. A seleção estreia na Copa do Mundo no dia 13, de sábado a 8 dias, contra Marrocos. A Copa começa no dia 11, de quinta-feira a 8 dias, com confronto entre México e África do Sul. O assunto é futebol primeiro tempo. Evandro Chaves, Edilson Lima e Big Alves na produção técnica. 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
1: Em Pernambuco, meio-dia, 48 minutos.
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0: 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Bom dia, boa tarde ou boa noite para você. Agora, faltando 10 minutos para 1 da tarde, o assunto é futebol. O Primeiro Tempo destaca o futebol pernambucano. E agora as notícias do nosso futebol. Santa Cruz é com Igor Moura.
1: Valeu, boa tarde, forte abraço para você, amigo, um abraço para todo mundo ligado aqui no Assunto é Futebol, Primeiro Tempo. E o Santa Cruz ontem ficou no empate em 1-1 diante da Ferroviária de Araraquara na Arena de Pernambuco. Uma partida repleta de adversidades, a dificuldade que já era natural por enfrentar um time que recentemente subiu para a primeira divisão paulista e briga por acesso esse ano, essa dificuldade aumentou exponencialmente depois de um erro do goleiro Thiago Coelho, que saiu de maneira intempestiva do gol após um contra-ataque da Ferroviária, fez uma falta fora da área, interrompendo uma clara e manifesta ocasião de gol. Paulista foi expulso logo aos 7 minutos de jogo, ou seja, levando em conta que o árbitro candango Maguielson Lima Barbosa deu 6 minutos de acréscimo no primeiro tempo e 6 no segundo tempo, o Santa Cruz jogou 95 minutos de jogo com um atleta a menos, depois que Christian de Souza teve que tirar um jogador de linha para colocar o goleiro Gabriel Souza. O escolhido foi Everaldo, o treinador foi vaiado pela torcida do Santa, que não gostou da saída do Everaldo, logo aos 8 minutos, próximo ali dos 10, né? Depois de toda a chafurdação após o cartão vermelho, e o Santa com um a menos não fez um bom primeiro tempo. Foi pressionado, muita posse de bola da Ferroviária, que com seu centroavante Denilson, depois de uma jogada pela direita, abriu o marcador. No intervalo, Christian de Souza cobrou bastante dos seus comandados, colocou Alex Juan no lugar de Zé Mário e Renato no lugar de Fabinho, e o Santa melhorou muito no segundo tempo. Fez uma grande segunda etapa, fez um jogo equilibrado com a Ferroviária, mesmo com o atleta a menos, e criou mais chances de gol do que a Ferroviária no segundo tempo. Teve a grande chance da virada no último lance da partida, praticamente, depois de uma grande jogada envolvendo Pedro Favela e Renato. O goleiro Denis Júnior salvou a Ferroviária do gol da virada. O gol de empate do Santa saiu logo no início do segundo tempo, um gol marcado por Eurico, eleito pelo Scratch de Ouro, o melhor em campo. Christian de Souza, técnico do Santa, avaliou assim a partida contra a Ferroviária.
2: Falar do jogo, o jogo foi acidentado, né? Expulsão muito cedo, nós tivemos dificuldades no começo da partida, o adversário a gente sabia que ia ter uma condição de posse de bola, a gente tinha que ser agressivo, né? Até mesmo antes da expulsão. Nós tivemos algumas dificuldades ali para controlar eles. Acabou na expulsão. Tomamos o gol pouco depois, né? E aí o jogo mudou completamente de uma situação inicial. Nós tivemos algumas dificuldades no primeiro tempo em conter o adversário. Eu fui para uma proposta ali com uma linha de 5, tentando trazer o Ronald para ser o ala. A tentativa era a gente preencher o meio de campo. Até os 35, assim, eu acredito que o adversário, 36, por aí, teve um volume que por pouco a gente não sofreu o segundo gol. E a gente conseguiu controlar o final do primeiro tempo, acho que terminou mais controlado. O adversário diminuiu a sua intensidade ofensiva. Controlamos razoavelmente bem a bola parada defensiva também, que era uma força adversária. No segundo tempo a gente muda, né? Tentamos colocar mais energia com a entrada dos dois laterais, entraram dando conta, né, daquilo que a gente pediu no intervalo do jogo, que era para ser mais agressivo na marcação pelos lados. O adversário começou a ter dificuldade, a gente começou a roubar mais bola, ficamos com mais opções por dentro. Eu trago, né, o Ronald para dentro e Vitinho para ser uma ajuda ali para o Favela, e o Thiago eu peço que ele vá jogar na sobra, né, no último jogador adversário. O adversário teve dificuldade de entender isso, de mudar a sua estratégia. Foi onde a gente cresceu

0: Se eu não me engano, no segundo tempo, se não fosse pelas faltas e alguma bola parada, o adversário não finalizou nosso gol. Então tivemos um comportamento mesmo com um homem a menos desde os 8, 7 minutos do primeiro tempo. Tivemos um comportamento estratégico, tático, principalmente no segundo tempo. Fantástico. Estou muito orgulhoso desses caras aí. Trabalhamos muito em inferioridade numérica. Não é à toa, né? Eles marcaram pra caramba hoje e conteram um adversário que tem, ao meu ver, individualmente, um dos melhores times da competição. Tem uma sequência de trabalho. E nós fizemos hoje um jogo a nível de entrega, de comprometimento, de parceria entre eles, fantástico. E parabenizo, né, a postura dos nossos jogadores, que até o final lutaram, brigaram, foram muito eficientes defensivamente na segunda etapa. Bola parada defensiva maravilhosa e tivemos até chance até mesmo para poder virar o jogo. Então, o saldo ao final desse jogo acidentado, que a gente queria vencer os 3 pontos, entrar na zona de classificação, mas o saldo ele é positivo pelo empenho, pela postura, pelo comprometimento. E meus parabéns para a torcida, né? Quero mencionar o torcedor que ele incentivou, empurrou, foi realmente o nosso jogador de fora e ajudou muito, né, os jogadores dentro de campo para poder vencer essa adversidade muito grande. Se eu não me engano, a gente ficou aí 95, 96 minutos com inferioridade numérica. É muito, um campo bastante pesado, um campo difícil, e nossos jogadores foram de uma capacidade de luta, de entrega e obediência tática fantástica. Então a gente ganha um ponto, sabendo que a gente tem que, né, melhorar muito, evoluir. O processo segue, agora nós vamos ganhar um pequeno tempo aí para treinar e a gente vai buscar essa evolução, mas o torcedor que me escuta agora e me assiste pode ter certeza, o Santa Cruz está no campeonato. É mais uma prova, aquilo que eu falei no final de semana passado, hoje foi mais uma prova. Temos um grupo brioso de homens, de caráter, e a gente vai lutar até o final pela nossa classificação.
1: Tá aí, portanto, palavras de Cristian de Souza aqui na Rádio Jornal. O público de ontem foi o maior do fim de semana, maior até que o clássico que aconteceu entre Sport e Náutico na Ilha do Retiro. 19.981 torcedores presentes na arena, renda de R$ 529.682. Detalhe é que ontem o presidente do Santa, Bruno Rodrigues, confirmou a reportagem da Rádio Jornal toda a situação atual da SAF e viu o jogo com 3 dos novos investidores dessa SAF do Santa. Está mudando, né? Está em meio à negociação da troca de investidores, saída da Cobra Coral Participações para a entrada desses novos investidores. O Bruno Rodrigues assistiu o jogo com Elias Weber, que é o homem forte da empresa Cole Capital, ao lado do seu próprio sócio Rafael Maziero, e o parceiro comercial do Tairo Arruda, o Danilo Caixeiro, da Matix Capital, que é uma empresa de fusões e aquisições do futebol, também esteve presente nos camarotes da Arena de Pernambuco. São as últimas da Cobra Coral aqui no Assunto é Futebol, primeiro tempo.
2: Acabou a primeira fase do Campeonato Brasileiro, isso mesmo. O Campeonato Brasileiro desse ano é decidido ou disputado em 2 fases. Esta primeira foi até ontem. O Campeonato Brasileiro dá uma parada e só volta depois da Copa do Mundo. Os resultados da 18ª rodada, onde o campeonato parou. Sábado, Flamengo 3, Coritiba 0. Atlético Paranaense 1, Mirassol 0. Grêmio 1, Corinthians 3. Bahia 2, Botafogo 1, Santos 3, Vitória 1. Ontem, Bragantino 3, Internacional 1, Vasco 0, Atlético Mineiro 1, Palmeiras 1, Chapecoense 0, placar magrinho para o líder. Cruzeiro e Fluminense empataram por 1-1 em Belo Horizonte, e em Belém, Remo 1, São Paulo 0. O brasileiro para com a seguinte situação: o líder é o Palmeiras com 41, e para ser alcançado aí precisa de muitas vitórias e tropeços seus e vitórias dos adversários, porque o Flamengo é o segundo com 34, 7 pontos a vantagem do Palmeiras na liderança do Campeonato Brasileiro. O terceiro é o Fluminense com 31, o Atlético Paranaense fica na quarta posição com 30. Seguem o Bragantino fazendo boa campanha, 29, sexto Bahia, sétimo Coritiba, oitavo São Paulo, o Atlético Mineiro é o nono e o Corinthians é o décimo. O Cruzeiro é o 11º, o Botafogo é o 12º, Vitória é o 13º, não está tão ruim.

0: ruim. Em 14º está o time do Internacional. O Santos é o 15º, o Grêmio é o 16º. Esses já estão em situação aqui mais complicada. Internacional, Santos, Grêmio, todos há apenas 2 pontos. Aliás, a verdade, há 1 ponto da zona de rebaixamento. E aí vem a zona de rebaixamento. Aqueles que vão ficar no Z4 até o Brasileirão voltar. O Vasco é o 17º com 20. Crise lá no Vasco, do Renato Gaúcho. O Remo é o 18º com 18. O Mirassol é o Lanterna com 16. E bem mais atrás está a Chapecoense, que só tem 1 vitória na competição e tem apenas 9 pontos ganhos. Portanto, Brasileirão fica por aqui, por enquanto. E volta somente no dia 22 de julho. Julho! Depois da Copa do Mundo. Quando a Copa do Mundo acabar, a volta do Campeonato Brasileiro na quarta-feira, depois da final da Copa do Mundo, marcada para um domingo. Portanto, 22 de julho, o retorno do Campeonato Brasileiro. Em Pernambuco, 1h. 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
1: Valeu, meu amigo. Muito boa tarde para você. Boa tarde para todo mundo que acompanha o Assunto é Futebol Primeiro Tempo. A vitória do Esporte para cima do Náutico no último sábado por 2-0 e o empate do São Bernardo contra o Novo Horizontino ontem em 1-1 fez com que o Esporte, nesse momento, assuma a liderança do Campeonato Brasileiro da Série B com 22 pontos conquistados. O que chama atenção é que o Leão da Ilha empata com o Vila Nova também, com os mesmos 22 pontos conquistados. E detalhe, hein? As equipes estão muito equilibradas nos critérios de desempate. Por exemplo, cada uma venceu 6 vezes, cada uma empatou 4 vezes e cada uma perdeu 1 única vez. O Esporte leva vantagem no critério saldo de gols. Tem 8-6 da equipe de Goiás. Então, nesse momento, o Esporte aparece como o primeiro colocado da segunda divisão do Campeonato Brasileiro. E o técnico Márcio Goiano comemorou bastante a vitória sobre a equipe alvirrubra no último sábado, pois encerrou uma sequência negativa de partidas consecutivas de derrotas, né? Perdeu 2 partidas seguidas na Ilha do Retiro, uma pela Série B e a outra pela Copa do Nordeste. E detalhe, além de encerrar essa sequência negativa, acabou vencendo um adversário que brigava também pela liderança do Campeonato Brasileiro da Série B. Uma vitória que trouxe tranquilidade, porque a torcida cobrou bastante uma postura diferente do Esporte referente ao jogo contra o time do Fortaleza. Christian Barleta marcou os 2 gols da vitória sobre a equipe alvirrubra no último sábado. Mas vamos ouvir um pouco como é que foi a repercussão dessa vitória na saída de campo dos jogadores do Esporte, começando pelo capitão da equipe, o zagueiro Marcelo Benevenuto.
2: Cara, hoje eu falei pro meus companheiros, hoje é pela torcida. Acho que a gente teve uma semana frustrante, né, da eliminação da Copa do Nordeste, onde a gente não esperava. E hoje a gente veio no intuito de dar uma resposta pra torcida. Falei pro meus companheiros, hoje quem vai sorrir vai ser a nossa torcida. E agradecer eles pelo apoio. Hoje a vitória foi pra eles.
3: Pronto, aqui o Benevenuto passando rapidamente. Vamos citar ouvir. Ô, Cargilho, eu sei que faltou aquele golzinho no finalzinho ali, né, cara, para coroar, mas parece que você, diante do Náutico, leva sorte, né?
4: Graças a Deus, graças a Deus. Eu venho entrando, venho contribuindo, buscando meu espaço. E hoje aqui um jogo diferente, clássico da cidade, né? A gente soube jogar, a equipe toda tá de parabéns. E hoje o vilão foi o Barleta hoje.
3: Beleza, então, Castilho por aqui, passando rapidamente pra gente ouvir o Iago Felipe.
5: A gente tem que passar por cima disso, porque sabemos que o principal objetivo do clube neste ano é voltar à Série A, mas o trabalho é longo, né? O trabalho é longo, mas uma vitória como essa, os dois disputando a liderança, traz confiança para a gente continuar a estruturar cada vez mais, para que a gente possa voltar para a Série A e não só voltar de qualquer forma, mas voltar estruturado, porque o clube como Esporte precisa permanecer na primeira divisão bastante tempo, voltar a conquistar, jogar competições internacionais. Então é isso que a gente veio fazer no clube. Espero que a gente possa conseguir.
3: O Fábio Matheus, rapaz, que voltou a jogar, né? A primeira partida dele na atual temporada, ele reestreando com a camisa do Esporte. Vamos ouvir.
6: Momento delicado meu, praticamente 6 meses. De início eu não sabia que eu tinha uma lesão. Vim descobrir logo após, no início do ano. Mas eu creio muito em Deus, Deus é muito bom na minha vida. Só tenho a agradecer a Ele. Agradecer a todo o staff aí da fisiologia do Esporte, o DM, o departamento médico, que veio me ajudando nesse período aí. ainda sinto um pouco as dores, mas glória a Deus por poder voltar a fazer o que eu mais amo e poder defender a cor do Leão.
1: Leões que terão agora 10 dias para o próximo compromisso. Só voltam a entrar em campo no dia 10 de junho contra o Atlético, também na Ilha do Retiro. Aquele mesmo Atlético que desclassificou o Sport na Copa do Brasil, né? Perdeu dentro de casa por 3-0. E o técnico mais goiano para esse jogo perdeu 3 atletas. Os volantes Zé Lucas e Iago Felipe e o atacante Yuri Castilho. Todos eles suspensos pelo terceiro cartão amarelo. E o fato negativo do clássico do último sábado foi a confusão envolvendo o presidente do Náutico, Bruno Becker, juntamente com um torcedor do Sport. Confusão essa que acabou no juizado do torcedor. Vamos ouvir o que falou o torcedor Márcio Luiz.
7: Eu estava comemorando o pênalti que o Sport tinha sofrido, ele pegou e me agrediu, só isso. Fiz um coraçãozinho para a torcida do Sport, o pênalti que o Sport sofreu.
8: Você estava interagindo com a torcida do Sport?
7: A torcida do Sport.
9: O que falaram foi que você teria arremessado cerveja e essa cerveja teria pegado pelo na irmã do presidente do Bruno Becker.
7: Eu não arremessei nada, Se eles tiverem a prova que eu arremessei, eu juro, eu sou muito tranquilo, eu juro, eu boto a integridade da minha filha, juro pela minha filha que eu não arremessei nada, não fiz nada, ele pegou e me agrediu, só isso. Comemorei o pênalti do Sport, não vi o pênalti que o Sport bateu, não vi o segundo pênalti, vim pra cá fazer a queixa que ele fez comigo, só isso.
10: Ô Márcio, me diz uma coisa, te surpreendeu o fato de você ter sido agredido pelo presidente do Náutico?
7: Eu nem sabia quem era. Quando ele bateu em mim, eu olhei de lado assim e tal, aí vieram, olha, o presidente do Náutico que bateu e tal, eu fui lá e... Ah, é o presidente do Náutico? Beleza, tranquilo. Nem conheço o presidente do Náutico, só conheço o presidente do Esporte Clube de Recife.
1: Destaques do esporte para o assunto é futebol, primeiro tempo.
11: Campeonato Brasileiro Série B, temos, portanto, a rodada do Campeonato Brasileiro Série B, com os seguintes resultados: Juventude 3, América 0, Atlético Goianiense e Goiás empataram por 1-1, o Avaí perdeu para o Criciúma em casa 2-1, o Atlético derrotou Fortaleza por 1-0, Sport 2, Náutico 0, São Bernardo e Novo Horizontino empataram por 1-1, Londrina 0, Vila Nova 1, mais uma derrota do Londrina, Ceará 1, Operário 2, Cuiabá 2, CRB 0. Esta rodada, a rodada 11 do Campeonato Brasileiro Série B, termina hoje. Moisés Lucarelli em Campinas, 7 da noite, tem Ponte Preta e Botafogo de Ribeirão Preto hoje à noite. Nesse momento, a liderança do Sport, em segundo, Vila Nova, como informou o Alex, os dois empatados com 22 pontos, em terceiro, São Bernardo, 21, quarto, Náutico, 19, Fortaleza, 18, Goiás, 17, Sport e Vila Nova subiriam direto, São Bernardo, Náutico, Fortaleza e Goiás disputariam playoffs. Zona de rebaixamento, Botafogo de Ribeirão Preto, com um jogo a menos, é o 17º, Londrina é o 18º, Ponte Preta com um jogo a menos, 19º, e o Lanterna, que não ganhou de ninguém e demitiu Roger, foi o América Mineiro, é o América Mineiro Lanterna, com apenas 3 pontos, não ganhou um jogo sequer. 1 da tarde, 7 minutos em Pernambuco. Agora o Náutico com Leonardo Boris.
12: Boa tarde, amigo, boa tarde para você que está ligado aqui no assunto é futebol. Primeiro tempo e o Náutico que perdeu o jogo para o Sport no último sábado por 2-0, perdeu a invencibilidade de 5 jogos e também 2 posições na tábua de classificação. O Náutico agora é o 4º colocado com 19 pontos. O Náutico, que tem como próximo jogo o Fortaleza, na próxima terça-feira, dia 9, às 19h, nos Aflitos. Para esta partida, técnicos Hélio e Guilherme dos Anjos contam com o retorno do volante Wenderson, mas perderam por tomar o terceiro cartão amarelo o atacante Vitor Andrade. Depois de muitas confusões nos bastidores do clássico, dos clássicos, o caso vai parar na polícia. Processos serão abertos por advogados dos dois lados, por parte do presidente Bruno Becker e por parte do torcedor. A torcida do Náutico, que reclama muito.

0: de um canhão de uma fumaça negra que estava posicionado na direção do torcedor alvirrubro. Aliás, uma fumaça que poderia ser tóxica para os torcedores. Ainda bem que nada de grave aconteceu. O técnico Hélio dos Anjos, depois da derrota para o Sport, muito irritado, falou sobre esta derrota.
1: O jogo nosso foi péssimo no primeiro tempo. Os números foram horríveis no primeiro tempo. O grupo sabe disso. Eu discuti com isso no intervalo, discuti essa situação no intervalo. Tá? Eu agradeço os aplausos do torcedor nosso no final de jogo, mas eu acho que nós não merecemos. Sinceramente que nós não merecemos aplauso. Sabe, eu não me fico satisfeito de perder de 2 a 0. Ah, jogou bem. Ah, pressionou. Ah, teve chance. Os números ofensivos, chegamos ao ponto de ter 60% de posse de bola contra 40%. Mas isso não muda nada. Para mim não muda nada. Eu alertei a semana toda que nós não íamos ter vantagem nenhuma do Sport vir nessa sequência. Trabalha-se no Náutico? Trabalha-se no Sport. Recupera jogador, tudo isso. Agora, um primeiro tempo que nós fizemos, pelo amor de Deus, nada a ver, nada a ver. Tanto no volume, tanto na intensidade. Nós tivemos um jogador acima de 11 km de volume. Normalmente nós temos 3, 4. Não gostei, sabe? Eu acho que nós tornamos um pouco pequeno no primeiro tempo. E eles sabem disso, eles sabem da luta nossa, que é para equilibrar a grandeza. Você entende? Porque tem algumas coisas no clube que sempre puxa para baixo, torna-se pequeno. Tá entendendo? E nós, profissionais, nós temos que fazer isso, mudar. Então, a tentativa nossa, junto com os jogadores, junto com a nossa maneira de pensar jogo, você entende? É para ter essa grandeza, independente do adversário. Todo adversário meu merece todo o respeito. Ninguém aqui está questionando, em momento algum nós questionamos qualquer coisa. Até avisei que eu estava olhando o Sport pelo Campeonato Brasileiro. Eu não podia julgar o Sport num jogo decisivo, que as coisas não aconteceram. Eu tenho que julgar o que eu vi deles quebrar ritmo de jogo, até mesmo na primeira fase do Fortaleza, no primeiro jogo do Fortaleza. O que eles fizeram lá dentro do Jacone, que é um jogo de muita pressão física. Então, nós não impomos no primeiro tempo. Ah, segundo tempo, jogamos o tempo todo dentro do campo do adversário. Mas e aí? O adversário, um erro nosso, fez o segundo gol numa recomposição horrível do lado oposto. Recomposição horrível do lado oposto. Entendeu? Então eu tenho que cobrar isso, porque isso é de jogador que naturalmente entrou muito descansado. Eles sabem aonde que nós erramos. E vou falar publicamente, eles sabem disso, eu chamei a atenção. Não gosto da firula que o meu jogador fez. Não gosto, acabou. Pode falar que isso é futebol, isso é bonito, isso é legal, deixa fazer, é legal, deixa fazer porra nenhuma. Não faça. E quando fizer, segura a peteca. Então eu fiquei a palestra agora, cobrei isso. E sinal de grandeza é você fazer gol. Não é você ficar com firula com bobagem. E acaba tendo problema. Né, teve problema no final de jogo, daqui a pouco era uma agressão, daqui a pouco era uma briga campal. Tá? Então nós temos que ter atenção. Agora, o campeonato não termina aqui, nem para nós, nem para o próprio Sport. O campeonato tem muita coisa pela frente. Né? Nós sabemos que esse jogo ia tornar-se um jogo muito mais atrativo para ambas as equipes. Porque, quer ou não quer, as duas equipes estão disputando ali primeiras colocação. Né? Então, isso é legal, é bom para o futebol pernambucano. Agora, não é bom para o Náutico vir e fazer a atuação que nós fizemos no primeiro tempo.
0: Aí a palavra do técnico Hélio dos Anjos, falando aqui no assunto é futebol primeiro tempo.
2: Destacar o Campeonato Brasileiro Série C do Campeonato Brasileiro, com a bola que rolou aí nesse fim de semana. Destacando para você os resultados do Campeonato Brasileiro Série C, a rodada 9 da competição. Itabaiana 0, 1 para o Volta Redonda, Floresta 1, Confiança 0, Botafogo de João Pessoa 2, Maringá 1, Caxias 2, Ituano 1, Inter de Limeira 2, Ipiranga de Erechim 1, Guarani 5, Amazonas 0, Santa Cruz e Ferroviária de Araraquara 1-1. O time do Anápolis empatou com o Maranhão 0-0 esse jogo. Figueirense derrotou o Paysandu por 2-1. Hoje, 8 da noite, o jogo que fecha a rodada 9 do Campeonato Brasileiro Série C. Barra e Brusque se enfrentam às 8 da noite na Arena Barra, Itajaí, Santa Catarina. A liderança do Guarani, 18, segundo Brusque, 17.

17, terceiro Paysandu empatado com 17, quarto Ituano com 16, quinto Caxias, 15, sexto Floresta, boa campanha, 15, sexto e também empatado ali com a Inter de Limeira, que também tem 15 pontos. Detalhes, todos estão empatados em tudo, Floresta e Inter de Limeira. O oitavo colocado é o Amazonas. Estariam classificados para a segunda fase Guarani, Brusque, Paysandu, Ituano, Caxias, Floresta.

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1: Em Pernambuco, 1:19.
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1: De volta aqui na sua Rádio Jornal, o assunto é futebol, primeiro tempo, amistosos, pré-Copa do Mundo.

0: Enfrenta a Suécia, 2 horas, 8 da noite, Colômbia e Costa Rica. As seleções estão aproveitando esse tempo antes da bola rolar na Copa, dia 11 de junho. 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
1: Isso, voltando para dizer que com o empate a situação do Santa pouco mudou na classificação. O Tricolor é o 11º colocado, com 12 pontos ganhos, continua apenas um ponto do 8º colocado, o Amazonas. Mas tem um detalhe, Santa pode cair para a 12ª colocação se o Barra vencer mais tarde o Brusque no duelo catarinense no estádio Arena Barra, em Itajaí.
0: Wallace Santos.
2: Jogadores leoninos que folgaram ontem, folgam hoje e se representam somente nesta terça-feira. Próximo compromisso somente dia 10 de junho pela Série B contra o Atlético na Ilha do Retiro.
0: Leonardo Borges.
3: Jogadores do Náutico que folgaram ontem e hoje se representam amanhã pela manhã para iniciar treinamentos para a partida contra o Fortaleza desta terça-feira, 8, nos Aflitos.
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0: Vem aí o comentário de Ralf de Carvalho e depois o assunto é futebol, segundo tempo.
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3: Minha gente, tem muita coisa. Vamos começar pelas agressões, a física e as verbais. Tem muita gente pensando que o problema está limitado ao tapa do presidente do Náutico, Bruno Bebker, no torcedor Márcio Luiz, que estava no camarote ao lado do dele na Ilha do Retiro. Não, tem uma terceira pessoa, um terceiro torcedor também envolvido nos processos que estão correndo a partir de hoje. Vocês sabem que se originou naquele tapa que o Bruno Bebker deu na cara desse torcedor Márcio Luiz, que falou há pouco aqui na resenha, através do repórter Wallace Santos. E diz que não arremessou cerveja contra Bebker. O Márcio Luiz disse que não arremessou cerveja contra o presidente do Náutico. Diz também que não sabia quem estava no camarote ao lado. Mas tem o segundo caso. O segundo advogado alvirrubro, o Ernesto Cavalcante, a Polícia Civil vai instaurar inquérito policial contra o empresário, torcedor do Sport, Leonardo Alexandre de Araújo, que estava junto com o Márcio Luiz, o que recebeu o tapa de Bebker. Ele estava lá no mesmo camarote, mas a acusação aqui é outra. Ele diz que a Polícia Civil vai instaurar inquérito policial porque o Alexandre, que estava no camarote ao lado do presidente Bebker, chamou a torcida do Náutico de gay e de macacos e ainda teria colocado ofensas nas suas redes sociais. O caso vai ficar ligado à delegacia do torcedor e o inquérito

será presidido pelo Dr. Raul Carvalho. De fato, homofobia é algo intolerante. São dois casos. Agora tem que se provar que um disse isso, que disse aquilo, de que jogou líquido. Por exemplo, nessa questão do líquido, eu já fiquei repetindo o vídeo quando o presidente do Náutico dá o tapa no rosto do torcedor, várias vezes, e vi que a cabine, ou seja, o camarote, é totalmente fechado. Paredes nos lados e atrás, e vidro na frente, na parte que dá para o estádio. Só que o vidro é dividido em pedaços de correr. Pode-se abrir os vidros. E para dar o tapa, aparece o presidente do Náutico correndo, abrindo o vidro, e aí ele bota a mão e larga o tapa na cara do primeiro torcedor, o Márcio Luiz. O Márcio Luiz, ele foi identificado como sendo um vigilante e o Leonardo Alexandre como um empresário. Mas o que o Márcio está sendo processado é por uma representação criminal. E o Leonardo entra no inquérito policial. Como se observa, aqui a gente vê que todos erraram, porque todos se agrediram. Mas a agressão mais forte foi a do presidente do Náutico, daí ter repetido e daí ter levado o caso para a questão policial no próprio estado, na polícia que está ali, justamente para atender o torcedor. Quer dizer, os dois rubro-negros fizeram agressões verbais, e se eles disseram e fizeram o que foi dito pelo presidente do Náutico e pelo pessoal alvirrubro, eles agrediram também. Agora, como foi jogado o líquido, é que não dá para saber. Se o vidro estava fechado, o vigilante não deve ter jogado o líquido, não era possível o líquido entrar. Mas isto é uma questão que o inquérito vai apurar, quem está com a verdade e quem não está. Agora, isso poderia ter sido evitado se o clube tivesse um local específico, um camarote isolado, onde os dirigentes visitantes ficassem. Mas os nossos estádios estão superados, são antigos, e não tem isso, não tem camarote, não tem coisa que possa atender. Recentemente, nós tivemos uma queixa nos aflitos do presidente do Cuiabá, que se sentiu mal instalado. Ele diz que lá, na Arena Pantanal, ele oferece todo o conforto. Quando ele sai, que chega no estádio como dos aflitos, não tem um camarote para ficar, para a direção do clube visitante. Ele ficou ali do lado dos dirigentes também, mas o presidente do Cuiabá. Mas quando ele saiu de onde estava, a direção do Náutico já, ou a segurança, já não permitiu que ele voltasse àquele local. E ele ficou numa cabine destinada aos analistas de desempenho. Não deve ser uma cabine tão confortável como as que são feitas para os dirigentes. O fato é que os nossos estádios, com exceção apenas da Arena de Pernambuco, os nossos estádios não têm acomodação condignas para os dirigentes, confortáveis. E dá nisso aí. Porque o melhor para o dirigente, e eu já vi presidente de clube fazer isso aqui, o melhor para o dirigente é ficar no meio da sua própria torcida. Mesmo que haja desconforto, que seja um lugar apertado na arquibancada, mas é o melhor lugar, mais seguro e mais protegido no meio da sua própria torcida. Vamos acompanhar o desenrolamento desse caso. Eu acabo de receber aqui um comunicado do advogado, o Ernesto Cavalcante, que diz o seguinte: queremos banir este elemento. Ele está se referindo ao empresário que estava também no camarote, o Leonardo Alexandre de Araújo. Está se referindo a ele. Ele diz: queremos banir este elemento dos estádios de futebol e, se possível, uma pena exemplar, para evitarmos que outros fatos aconteçam. Afinal de contas, estamos no século XXI, onde é concebível atitudes dessa natureza. Estamos dando

do Ciência à CBF, para que o esporte também seja punido com esse ato de racismo e homofobia por parte de um seu torcedor, que inclusive tem uma situação financeira diferenciada, pois assiste os jogos em camarote. Bem, vamos acompanhar o desdobramento disso aí, para depois a gente voltar a falar. Para falar um pouco também dos jogos que aconteceram. A respeito do jogo do Sport com o Náutico, nós até já falamos. Eu só quero fazer uma colocação aqui. O time do Náutico, e repetir até o que já disse, o time do Náutico com esse modelo de jogo, de jogar marcando alto, de não abrir mão desse posicionamento, com os ponteiros abertos, o meio campo jogando no campo de ataque o tempo todo, encostado no ataque do próprio Náutico, e a defesa atuando a linha, a primeira linha, a linha de zagueiros, atuando na divisória do gramado, este modelo já deu certo com o Operário, que o Náutico meteu 6-2, deu certo com o América, onde o Náutico meteu 4-0, com o Cuiabá, onde o Náutico ganhou de 1-0, mas com o Sport não deu, porque nos três jogos deste ano, dois pelo campeonato estadual e um agora, o de sábado, pela Série B, o Náutico não logrou ganhar do Sport. Ao contrário, o Sport empatou uma partida, aquela primeira, a da ida da decisão do campeonato estadual, empatou em 3-3, fez 3 gols ali, e depois no segundo jogo ganhou o campeonato, vencendo o Náutico dentro dos aflitos por 3-0. Aí já se completavam 6 gols. E no sábado meteu mais 2-0 foi o resultado do jogo. E aí, nos três jogos, o Sport fez 8 gols e o Náutico fez 3. Além do fato de que o Náutico perdeu jogos importantes, isso significa dizer que este modelo é um modelo que o Sport gosta de jogar. O adversário vai para cima dele, ele joga com linha baixa em determinado momento, e depois pega sempre no contra-ataque, encontra sempre uma brecha, porque quando se joga ofensivo, e o caso do Náutico é esse, até os laterais, os dois laterais viram alas, e eles apoiam os pontas e jogam também ofensivamente, e muitas vezes até finalizando. Então, esse tipo de jogo com o Sport, este ano, ainda não deu certo. Com relação ao Santa Cruz, foi elogiável a reação do time no segundo tempo. No primeiro tempo, o abalo de ter perdido um, ficou com um a menos. Não houve também uma conversa mais longa de orientação que teria vindo no intervalo. O time do Santa Cruz jogou atrás, deu campo para o adversário jogar, e aí, sem marcação alta, sem uma marcação lá na frente, o time da Ferroviária foi para cima e amadureceu o gol até sair. No primeiro tempo fez um gol e ainda esteve perto de fazer um segundo. O time do Santa Cruz veio criar reação no segundo tempo. Já voltou diferente. Aquele time encolhido do primeiro tempo se tornou um time ocupando o campo todo no segundo tempo, pela disposição tática e pelas mudanças de intervalo e logo que começou o segundo tempo. O técnico botou em campo o Renato, tirou o Fabinho para isso, mas botou o Renato. Renato foi jogar na ponta, onde estava iniciando o jogo com o Everaldo. Mas Everaldo foi sacrificado para o goleiro reserva entrar no lugar do goleiro titular que foi expulso. Eu acho que foi uma substituição ruim feita pelo treinador. Mas no segundo tempo, ele acertou o jogo, botou os dois pontas. Renato de um lado, e aí ele tinha o Ronald do outro, ele fez com que as pontas jogassem justamente procurando o jogo de linha de fundo. E o centroavante continuava onde estava. O Thiago Marques ficou lá na posição como o jogador de referência no ataque do Santa Cruz. Ele colocou também no meio um marcador, porque fez entrar o Andrei no lugar de Jefferson, o zagueiro, e aí o time de Santa Cruz se arrumou, marcou os principais articuladores de jogada no meio campo da Ferroviária, o Santa igualou o jogo e acabou tendo a possibilidade de empatar num escanteio, bola parada, aproveitada por

0: Eurico, o artilheiro da bola aérea, e quase faz o segundo gol. Seria uma virada sensacional se o Renato tivesse acertado aquela bola que o goleiro defendeu milagrosamente. O goleiro Denis Júnior defendeu o chute de Renato, foi o último chute do Santa Cruz e quase alcança o segundo gol. Mas o empate ficou bem. O Santa Cruz não saiu do lugar, continua na mesma posição que estava antes do jogo, só com um ponto a mais. De qualquer maneira, o Santa Cruz está a um ponto do G8. E o que eu quero deixar claro aqui é que nós vimos a ação do treinador. Olha, o Christian de Souza, ele rearrumou muito bem com as mudanças o time do Santa Cruz no segundo tempo. É tanto que o time cresceu, igualou o jogo com o adversário, que é um bom time, e quase ganhou a partida. Isso se deveu muito ao trabalho do treinador. O que a gente está vendo é que ele continua invicto, porque ele está com 4 jogos, 2 vitórias, 2 empates. E o cara enxerga o jogo. O que está faltando ao Santa Cruz é jogador, é qualidade técnica no ataque. O Thiago Marques está numa fase interminável e é jogador que com a bola nos pés deixa ser desarmado pelos backs, pelo goleiro. Ele não tem conseguido finalizar. E o mal do Santa Cruz é este também, a qualidade do seu ataque, que está demorando a corresponder. Com a mudança que o Santa Cruz teve na maneira de jogar, obviamente, se está com um grupo de jogadores qualificado, o Santa Cruz estaria nadando de braçada já no G8 da competição. Mas valeu o empate, do jeito que saiu, com um homem a menos. Uma boa tarde, minha gente. Agora vem Leonardo Boris para comandar o segundo tempo do Assunto é Futebol.
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5: O jogador do Real Madrid, Rodrigo, se contundiu gravemente e ficou fora da seleção brasileira este ano. Historicamente, a seleção sofreu diversas lesões de jogadores importantes, como, por exemplo, em 62, Pelé, em 74, Clodoaldo, em 82, Careca, em 86, Leandro e Toninho Cerezo, em 94, Moser e Ricardo Gomes, em 98, Juninho Paulista, Márcio Santos e Romário, em 2002, Emerson, em 2006, Edmilson e em 2018, Daniel Alves.
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1: Boris. Falando para toda a rede, boa tarde, um grande abraço. 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
1: Leonardo Boris. Ao lado de Haroldo Costa e Ralf de Carvalho. Começando a falar da seleção brasileira, hoje embarcando para os Estados Unidos. Ontem, com o Maracanã lotado, derrotou o Panamá por 6-2. E, Haroldo, eu tenho para mim, Leonardo Boris, que amistosos com seleções muito mais inferiores do que a qualidade do Brasil serve para observar, principalmente antes de uma competição mundial, se serve para observar comportamento e vontade. Você tem esse pensamento? Boa tarde, amigo Haroldo.
3: Boa tarde para você, Boris, para Ralf e para quem nos acompanha aqui na Rádio Jornal. Sem dúvida, o comportamento é importante, a vontade dos jogadores, tudo isso é verificado também no amistoso. E Sócrates fez um comentário muito feliz ontem à noite sobre Brasil e Panamá. Primeiro, avaliou a presença até mesmo de um Panamá numa Copa do Mundo, como derruba tecnicamente o nível de uma Copa. E nós enfrentamos aí um adversário que era um verdadeiro sparring. O que nós tivemos ontem foi um confronto de um gigante, e que não é favorito, mas é sempre candidato a título, contra um clube, uma seleção que seria pura figuração, né, numa Copa do Mundo. Não se espera outra coisa do Panamá do que essas goleadas e nada mais parecido com isso. Eles até tiveram alguns lampejos, né? Os gols foram bonitos, uma falta cobrada que teve um desvio, aí o goleiro não tinha muito o que fazer. O segundo gol foi um golaço. Aí sim, o Harvey acertou um belo chute. Entrou para a história do Maracanã, vestindo a camisa da seleção panamenha, fazer um gol na seleção brasileira dentro do Maracanã e fazer um gol daquele. Se tivéssemos imagens do Panamá, acho que os panamenhos estariam comemorando, né, vibrando e alguns até emocionados com o gol que o Harvey fez. Mas a gente viu a seleção brasileira do jeito que a gente quer ver, né? Tendo intensidade, tendo iniciativa, tendo essa vontade que você falou, esse comportamento que é um comportamento do futebol brasileiro, de ir para cima, de tentar apertar os seus adversários. Não vai fazer isso contra a França, né? Não vai jogar fácil assim contra a França, não vai jogar fácil assim contra uma Argentina, contra uma Inglaterra, contra a Alemanha, não vai. Mas era a chance de dar essa movimentação. O amistoso, ele até quebra um certo ritmo de treinamento, que o Brasil nem tem tanto, né? Não tinha nem uma semana de treinos. Mas o amistoso serve para você criar o clima do jogo. Situações de jogo se apresentam em amistosos. Às vezes o adversário é muito fraco, tecnicamente, não exige, mas você é exigido. O comportamento, como você falou, a postura, a ideia de jogo, o esquema, se está funcionando com bola, sem bola. Então, o que a gente viu ontem realmente foi uma goleada esperada, aguardada, mas o Sócrates foi muito feliz. O que a gente viu ontem também foi uma espécie de o que vem por aí na Copa. Seleções fracas disputando uma Copa do Mundo contra seleções fortes, seleções que esperam ser goleadas, tomarem goleadas com poucos gols, né? Tomar 3-4 gols já seria um resultado expressivo para seleções realmente que estarão pela primeira vez figurando numa Copa do Mundo. O Panamá foi realmente o adversário para essa movimentação, viu, Boris?
1: É verdade, Haroldo. Ralf, Haroldo foi muito feliz na análise, e eu acrescentaria que ontem no Maracanã nós vimos também reservas à altura. O Brasil sai

0: praticamente escalado, evidentemente, com a volta do Marquinhos e do Gabriel Magalhães, que estavam disputando a Premier League, faz uma defesa forte e praticamente atua num 4-2-4. Agora, tem reservas à altura, porque quem definiu ontem o amistoso, na verdade, foram os reservas. Boa tarde.
1: Boa tarde, Boris, Haroldo, minha gente. Olha, Boris, esse jogo não vai ser catalogado por mim como um jogo importante. Eu entendo que é um jogo para dar confiança ao grupo. Me lembrei de Duque, que Duque foi treinador 9 anos aqui, 9 vezes aqui em Pernambuco, dirigiu os 3 clubes. E quando tinha aquela pré-temporada, ele fazia os amistosos e ele apontava os times com quem queria jogar. Eram sempre adversários fracos, fraquíssimos até, mas o propósito era dar confiança para o time entrar achando que estava muito bem no campeonato. Isso surte efeito pelo lado psicológico. O lado prático é aquele que o Haroldo falou aí. Na hora que pegar a seleção com encorpada como as europeias, eu não vou falar em França, que não seria um primeiro momento, nem a Espanha, mas quando pegar uma seleção forte como essa, não tem nada a ver com o jogo de ontem. Apenas colocou, é positivo, porque colocou em movimento os reservas, colocou em ação jogadores que o brasileiro não tinha visto jogar, inclusive. Então, por esse lado, talvez tenha valor prático, mas como jogo importante, não foi.
0: Bom, vou fazer o primeiro intervalo, daqui a pouco a gente volta com o assunto é futebol, segundo tempo. Vamos conferir a hora certa? 1h46.
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3: Muito bem. Haroldo, Ralf, Santa Cruz vai engrenando aí partidas de invencibilidade, são 4 jogos, são 2 vitórias, 2 empates, e me parece que o Santa Cruz entrou realmente na competição. O jogo de ontem foi mais um suco de Série C, Haroldo?
4: Foi sim, e aquele jogo copo meio cheio, copo meio vazio. Copo meio vazio, empate em casa não é bom, você tem que ser um bom mandante. Santa Cruz tinha a chance, inclusive, de construir um placar vitorioso, emendar um bom momento com mais uma vitória, né? Até para pisar no G8, que é o mais importante aí, lutar por uma das 8 vagas. Eu até falei ontem, antes da bola rolar, né? É possível, isso não é impossível, chegar entre os 8 melhores da primeira fase da Série C. Não é impossível. O Santa Cruz está nessa luta e está fazendo as contas, mas precisa de vitórias para chegar lá. Empates são poucos, né? Então o Santa Cruz vem de 2 vitórias e 2 empates. O copo ainda meio vazio, um goleiro profissional não pode, né, tomar uma atitude daquela, deixar o time inferiorizado numericamente com 7 minutos de jogo, numa saída confusa, né? O famoso destrambelhado, fazer uma falta daquela e tomar um cartão vermelho. Então prejudicou muito o jogo do Santa Cruz. Copo meio cheio, o treinador está invicto, né? Não tem derrotas, deu uma arrumada legal no intervalo. E a gente viu o Santa Cruz, como dizem aí, guerreando, né, Boris? Lutando pelo resultado, um jogo de muita vontade.
3: Verdade.
4: Fez um segundo tempo realmente de muita vontade, com um a menos, empatou o jogo. Poderia ter virado o jogo, teve nos pés do Renato uma chance clara, teve outras oportunidades. Foi um time lutador em campo e isso, inclusive depois da vaia do intervalo, arrancou aplausos no final, porque a torcida viu um Santa Cruz no segundo tempo de muita luta, de muita vontade contra um adversário que estava com vantagem numérica em campo. E de um adversário de boa qualidade técnica, claro, dentro do padrão da Série C, né? Dentro do contexto Série C. Então, copo meio cheio, copo meio vazio. Está mantida a invencibilidade aí do treinador, um ponto conquistado numa circunstância totalmente adversa, e o Santa Cruz segue aí na sua caminhada e agora vai ter 2 semanas inteiras para se preparar para enfrentar o Brusque. Mas o objetivo é pisar no G8. Para mim, o time realmente tem que pisar no G8. Algumas novidades aí no extracampo também. O presidente estava lá ontem, deu entrevista para o Igor falando sobre SAF, voltou a ser pauta do dia. Mas sobre o jogo, Boris, que você me perguntou, realmente equilibrado, mas um Santa Cruz aguerrido no segundo tempo que arrancou um bom resultado.
3: Ô, Ralf, em termos de substituição, O Christian de Souza, ele é um gauchão, ele gosta de um futebol forte. Ele tira o Everaldo na expulsão do Thiago Coelho exatamente por nós pensarmos, pelo menos eu penso assim, que o Everaldo é que tem a capacidade física menor daqueles 11 que estavam em campo.

0: ele precisava de gente para correr e para brigar?
1: Pode ser, porque eu achei que foi uma substituição no estalo e sem refletir. Porque apesar desse limite físico, o Everaldo, o jogo estava 0-0. Everaldo, com um homem a menos, teria um valor incomensurável. Segurar a bola, jogar na posição que fosse necessária. E é um jogador que alimenta, porque Vitinho, ele joga, mas o Everaldo alimenta o ataque. Bota a bola nos pés dos atacantes e ele é um deles o tempo todo. Então eu acho que não foi uma boa. A equipe, eu, Haroldo, Igor, todos nós achávamos que o jogador mais próximo para ser substituído seria o Vitinho, porque ele tinha como refazer o meio campo, até com o próprio Everaldo se precisasse. Então, eu acho que nisso aí ele foi precipitado e errou na minha ótica, mas só acertou no segundo tempo, no intervalo, para o segundo tempo de jogo. O Christian de Souza mostrou que ele tem uma visão muito boa, faz leitura e boa leitura do jogo do adversário. E ele muda bem, ele tem ideias também. Ele conseguiu fazer o Santa Cruz com um homem a menos se nivelar com um adversário numericamente superior. 10 contra 11. Ele organizou, tirou o jogador para botar a ponta, ele tirou o Everaldo, mas no segundo tempo ele viu que sem o ponta ficava mais difícil. E ele constituiu um ponta e ao mesmo tempo mudou o lateral, que fortaleceu o lado esquerdo, porque ele tirou o Zé Mário, que ultimamente tem sido um penteador de bola, e botou o Alex Juan e Renato também na esquerda. O lado esquerdo ficou forte. O lado direito tem sempre o Ronald, que costuma chegar. Então isso equilibrou e botou o Andrei no meio campo para marcar o Bano, o jogador que estava distribuindo bola no time da Ferroviária. Ficou muito bem e eu acho que o Christian continua invicto e é em função do que ele está fazendo. Porque o elenco do Santa Cruz deixa muito a desejar. O centroavante, o Thiago Marques, recebia a bola, mas era desarmado constantemente pelo zagueiro, até pelo goleiro. Quer dizer, está numa fase ruim e o Santa Cruz está com falta de um goleador, de um definidor de jogada.
0: Muito bem, vamos embora. Essa semana temos muito o que conversar, não temos futebol. E aí, com certeza, nós teremos o futebol para ser discutido durante a semana, já que os nossos times voltam de 8 a 10 dias a jogar. Haroldo, um abraço.
1: Boris.
2: Um abraço, Boris.
0: Fala, Ralf.
1: Era só uma coisa. Analisando a questão das brigas, todos são culpados, os três. Todos devem ser punidos, se tiver que punir. Mas a punição mais pesada é para quem deu o tapa, porque foi agressão física e saindo de um advogado que sabe que quem tem que resolver essa questão é a lei. Um abraço.
0: A polícia resolve. Vamos fazer um bloco? Voltamos já.
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9: Leonardo Boris. Com a Rainha da Tarde chegando, já que ela está nos estúdios da Rua do Lima 250 e eu por aqui na LB Estúdios, uma sessão da Rádio Jornal. Boa tarde, Rainha da Tarde.
10: É um anexo, né? Boa tarde, grande anexo. Amigo Boris. LB Estúdios, Leonardo Boris Estúdios, olha aí.
9: Isso.
10: Arrasou.
9: Você tá bem?
10: Tô bem, você? Fim de
9: correu
10: semana?
9: Correu muito nas corri. Pontes?
10: Corri. Corri 5 quilômetros. Foi ótimo, foi muito legal. Muito legal mesmo.
9: É bacana,
10: mesmo.
9: É uma festa bonita, né?
10: Muito. E o visual ajuda também, né? As pontes do Recife, de manhã cedo.
9: Eu tava no clássico e muitos colegas e as colegas também, todo mundo querendo chegar para descansar para a corrida das pontes.
10: É verdade, porque foi cedo, né? 6 horas teve a largada.
9: E teve gente que trabalhou até 3 da manhã com as broncas, né?
10: Aí, eu não iria, não.
9: Para dormir 2 horas, não ia correr. E trabalhei com até 3 horas da manhã.
10: Aí é bronca, né? Para correr no outro dia dá certo, não. Tem que descansar. Mas quem foi, acho que gostou muito, foi muito legal, não estava um sol quente. Você pensa, 6 horas da manhã é cedo, mas o sol já está castigando. Mas choveu, então estava um clima bem legal, não estava quente, estava ótimo, ótimo, ótimo, ótimo. Muito legal.
9: Muito bem. Foi bem organizado. O que temos hoje no consultório, Rainha da Tarde?
10: O consultório hoje vai falar sobre os riscos e os impactos do cigarro eletrônico para a saúde. A gente vem aí do Dia Mundial Sem Tabaco, que é a questão do cigarro, e a gente fala muito hoje sobre o cigarro eletrônico, o vape, muita gente acha que não tem muitos impactos, que é menos prejudicial à saúde do que o cigarro tradicional. Alguns especialistas partem do princípio de que sim, é menos prejudicial, mas isso não quer dizer que não

0: Tem risco, e tem riscos seríssimos. Por exemplo, tem risco de câncer também. Tem risco de problemas no coração. Porque o que as pessoas acham, na grande maioria, e que usam vapor, que é assim que é chamado cigarro eletrônico, Boris, é que assim, não, aquela fumacinha ali não tem muita coisa, não. É uma fumacinha cheirosa. Não tem nicotina. Tem nicotina. Tem outras substâncias. Então, assim, o cigarro eletrônico hoje, ele é realmente uma grande preocupação de saúde pública, não só pelos adolescentes que utilizam assim esse cigarro eletrônico, mas por outros jovens também que utilizam. Fora o cigarro comum, tá? Que ainda continua sendo utilizado também. Então, no consultório. Oi.
1: Fumaça entrando nunca é bom, né?
0: Não.
1: Não é
0: Nunca.
1: bom e de forma nenhuma, né?
0: Pois é, a gente pode ter aqui, se a gente for falar de doenças específicas, de problemas de saúde específicos que podem ter um risco aumentado se você utiliza o cigarro eletrônico. AVC, infarto, câncer de pulmão, câncer de pele, câncer de tireoide, leucemia, problemas na pele também, assim, diversos, danos ao sistema imunológico. Então, são muitos os problemas, muitos. E outra, causa dependência também. Então, tem alguns estudos que mostram que a concentração de nicotina nesses vapes, nesses cigarros eletrônicos, ele pode, né, ser até 6 vezes maior do que o cigarro convencional.
1: Que
0: Então,
1: loucura,
0: assim,
1: né?
0: é, gente.
1: E o pessoal acha que não faz mal, né?
0: Pois
1: Quer
0: é.
1: dizer, tem muita gente que acha que faz menos mal do que o cigarro, né?
0: Ou que não faz, assim, que acha
1: Ou que não
0: que
1: faz.
0: não
1: Que
0: faz, exato.
1: loucura.
0: Então, aqui no consultório hoje nós vamos falar, a gente vai trazer esses impactos na saúde, o que já se tem, porque o cigarro eletrônico relativamente é novo, né? Se a gente for comparar ao cigarro tradicional. Então, o que já se tem de evidências mesmo de impactos na saúde com relação ao cigarro eletrônico? A gente está falando aqui dos riscos associados, o perigo associado, mas o que já temos de concreto? Então, para você que está nos ouvindo e quer participar, você pode até já ter ouvido assim: olha, tem gente que diz assim, para deixar de fumar, você passa do cigarro tradicional para o vape, que é o cigarro eletrônico, para depois deixar de fumar. Será que esse é um caminho mesmo ou não?
1: Pois é.
0: Então, essa é uma das perguntas que a gente vai fazer aqui, e claro que se você quiser participar, você também pode fazer suas perguntas, seja qual for a pergunta, o consultório é para vocês mesmo. Então, ó, 99147-8520, número do nosso WhatsApp, para você participar com a gente. 99147-8520.
1: Deixa eu contar uma história para você e para os ouvintes, rápido, para a nossa audiência.
0: Conte.
1: A seleção brasileira vai viajar nesta segunda-feira, 10 da noite, para os Estados Unidos,
0: Certo.
1: em busca do Hexa. E vai num avião de uma companhia sul-africana, Aeronexus. Essa companhia tem um avião que custou à aeronave 1,19 bilhão.
0: Nossa.
1: É luxuoso. Famosíssima. Ela serviu inclusive em 2022 à banda Rolling Stones. Quer dizer, é tudo. Não joga bola se não quiser, né?
0: Não, tem a faca e o queijo na mão, né, gente? Tem
1: Se
0: tudo.
1: você espirrar, já tem um médico do. Um não, vários, né?
0: É.
1: Do lado. Se você tiver lombalgia, tem vários. Se você tiver sinusite, eu estou falando tudo que eu tô, tá? Se você tiver sinusite, você tem vários. Então, tem que jogar é bola. E tô aqui trabalhando.
0: Exato, tem que jogar bola.
1: Entendeu? Tem que jogar bola.
0: Eu
1: Tem que jogar
0: confesso a
1: bola.
0: você que.
1: Isso sem contar o salário, né, amiga?
0: Não, aí. Sem comentários, né, amigo? Sem comentários. Só por falta de incentivo. Pegue o primeiro é o salário. Olha, eu tava dizendo esse fim de semana que eu acho que o Ancelotti, né? Ele é muito sério. Eu tenho essa impressão dele, assim, que ele é muito sério. Então eu espero que ele
1: Mas ele
0: consiga.
1: abrasileirou, viu, Anne?
0: É?
1: Ele abrasileirou.
0: Mas eu acho que ele é sério, Ana.
1: Isso a gente vai discutir num outro momento, a gente vai ter oportunidade, porque já são 2h09, daqui a pouco o VT,

0: vai nos cortar, podar. Então, nós vamos discutir isso em outros momentos.
1: Mas eu vou dizer uma coisa, eu espero que essa seriedade dele chame a galera na grande, assim, bora jogar bola, é Copa do Mundo, né? Qualquer coisinha não, amigo. Quem tá aqui tem que fazer o que tem que ser feito.
0: Tem que fazer,
1: né?
0: Isso tem que fazer mesmo. Exato. E quem faz bem feito, à tarde na Rádio Jornal, é a rainha da tarde.
1: Mas, meu Jesus, olha, fui convocada para sua seleção, então, né, amigo? Da tarde.
0: Mas,
1: então...
0: mas há muito tempo, é você e mais 10.
1: Ainda bem, graças a Deus.
0: Beijo no coração.
1: Beijo bom grande, programa. Leonardo Borges, valeu.
0: Valeu. Kevin já está no estúdio?
1: Já, está aqui. Fala, então, fala com o Kevin.
0: É a hora de eu me retirar.
2: Olá, Borges, boa tarde.
0: Olá, boa tarde, meu querido. Satisfação muito grande.
2: Satisfação.
0: Boa tarde de trabalho, tá feliz da vida, não poderia ser diferente. E aí...
2: Renovado.
0: Renovado.
1: Olha, arrasou.
0: Vamos então encerrar o assunto. É futebol, segundo tempo, que tem um oferecimento.
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6: A Petrobras anunciou nesta segunda-feira a redução de 14,2% no preço do querosene de aviação. Essa variação representa uma diminuição de 93 centavos por litro. Nas refinarias da companhia, o novo preço varia de R$ 5,48 a R$ 5,69 por litro. O preço do querosene de aviação é estipulado pela Petrobras mensalmente, sempre no dia 1º. A queda anunciada nesta segunda-feira é a primeira depois de 3 aumentos seguidos. Em abril, por exemplo, o reajuste foi de 55%. Vale destacar que o querosene de aviação é o combustível derivado do petróleo que abastece aviões e helicópteros. De acordo com a Associação Brasileira das Empresas Aéreas, o combustível representa 45% dos custos operacionais das companhias aéreas. Falando agora de saúde, a Secretaria Estadual de Saúde de São Paulo informou nesta segunda-feira que o homem de 37 anos, internado no Emílio Ribas, na capital paulista, não está contaminado com ebola. Exames feitos no paciente não detectaram material genético do vírus na amostra coletada. O paciente é imigrante da República Democrática do Congo, esteve recentemente no país de origem e apresentou sintomas compatíveis com a doença. Exames já haviam detectado um quadro de meningite meningocócica. Ao chegar ao Emílio Ribas, o homem estava em estado grave, com diarreia, desorientação e piorando rapidamente, o que exigiu uma intubação. Neste momento, o paciente está internado em isolamento na unidade de referência, seguindo os protocolos de biossegurança previstos para esse tipo de ocorrência. Kevin Paes, Rádio Jornal, Rádio Notícia.
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1: Comigo, muito boa tarde para todo mundo. Boa tarde, Pernambuco. Agora são 2 horas 14 minutos. Está começando o Rádio Livre desta segunda-feira, 1º de junho. E a gente chega com informações para todo o estado. Menino de 11 anos que foi mordido por um tubarão na praia de Piedade teve a perna amputada.

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0: Vou começar trazendo informações para vocês sobre um menino de apenas 11 anos que foi mordido por um tubarão na Praia de Piedade. Ele permanece internado, está em estado grave. João Lubambo é quem atualiza para a gente a situação desse garoto. Boa tarde, Lubambo.
2: Oi, Anne, boa tarde. Pois é, o Hospital da Restauração atualizou nesta segunda-feira o estado de saúde do menino de 11 anos que foi atacado por um tubarão na Praia de Piedade, em Jaboatão dos Guararapes. Segundo a unidade de saúde, o garoto segue internado em estado grave, mas estável. A criança passou por uma cirurgia de emergência e teve a perna esquerda amputada devido à gravidade dos ferimentos. Ele também sofreu uma fratura na mão esquerda que já foi tratada pela equipe médica. De acordo com o diretor-geral do Hospital da Restauração, o médico Petros Andrade Lima, o menino chegou à unidade em choque hemorrágico grave, foi encaminhado diretamente ao bloco cirúrgico e já superou o momento mais crítico. A expectativa é reduzir a sedação e iniciar a retirada da ventilação mecânica. O hospital também fez um apelo à população para a doação de sangue, principalmente de pessoas com fator RH negativo. O paciente ele tem tipo sanguíneo A negativo e os estoques estão baixos. O ataque aconteceu na tarde do último domingo. O menino estava no mar com familiares em uma área de mar aberto quando foi mordido. Segundo o Comitê Estadual de Monitoramento de Incidentes com Tubarões, o animal responsável foi um tubarão cabeça chata de aproximadamente 2,5 metros de comprimento. Este foi o terceiro incidente com tubarão registrado em Pernambuco em 2026. Desde 1992, o estado contabiliza 83 ocorrências. As praias de Piedade e Boa Viagem lideram o número de casos com 24 registros cada. É isso, Anne. Então fica aí o apelo para a população que puder doar sangue, principalmente do RH negativo, porque o estoque está baixo, para ajudar essa criança.
0: Isso é bem importante, gente. Todos os dias do ano, claro. Mas agora, com essa especificidade, né, desse menininho que está precisando aí de sangue. Ele já teve... teve a perna amputada, já teve que passar por transfusão e pode precisar de mais.
2: Exato. Né?
0: Então, como o fator RH é negativo, ele é mais difícil, aí essa campanha para doação de sangue para ele. Obrigada, Lubambo. Fico também assim, torcendo para que ele se recupere, né?
2: Tão todos pequenininho. Nós. É, pois é.
0: E aí eu vou fazer um outro pedido também, para que as pessoas tenham mais consciência, porque a gente sabe que o litoral, na região metropolitana principalmente, ele tem muito risco de ataque tubarão. E onde esse menino foi atacado, a Praia de Piedade, tem um histórico, né? A Praia de Piedade tem um histórico enorme. E o que a gente soube é que depois, mesmo depois que esse menino tinha sofrido o ataque, tinham pessoas dentro do mar que estavam se recusando a sair. Então, assim, a gente precisa também de conscientização. Porque a gente não sabe se vai acontecer o ataque ou não. Né? Então, se está ali, por exemplo, um bombeiro, um salva-vida, dizendo, gente, sai, é perigoso e tal, vamos atender, porque a gente não sabe, é muito imprevisível. E a gente está num momento em que a água está muito mexida, que chove, está escura, né? Até o próprio animal, ele não se situa bem e vai chegando cada vez mais perto da costa. Então, a gente precisa ter muito, mas muito cuidado e se conscientizem, se tirem ali um especialista dizendo, saia do mar, saia. Eu sei que é difícil, né? Porque é um divertimento. Mas é um risco muito grande.
2: Pois é.
0: Lubambo, depois você volta com outras informações.
2: Volto, Ciane. Até mais.
0: E falando sobre essa questão do ataque de tubarão, os médicos reforçam o apelo por doação de sangue em Pernambuco, como Lubambo trouxe. Então, Germano Rodrigues foi para o EMOP. O EMOP é o hemocentro em que abastece os hospitais públicos do estado. E Germano vai trazer para a gente mais informações, até mesmo de como está o estoque lá, né? Boa tarde, Germano.
3: Olá, Anny Barreto. Boa tarde para você, boa tarde para todo mundo. Isso mesmo, mais uma tragédia, né, Barreto? Infelizmente, envolvendo o tubarão. E a vítima, como você colocou, é uma criança de 11 anos. Ele ainda está em observação no Hospital da Restauração. Mas o médico disse, né, que teve uma grande necessidade de procurar o sangue dele, que é um fator negativo, que a gente se encontra normalmente, são os tipos de sangue mais comum. E o dele era do tipo A negativo. Né? Ele teve grande hemorragia e precisou receber transfusões e ainda pode receber mais. Né? A gente não sabe como vai funcionar toda essa recuperação. Deus queira, de fato, que não precise. Mas caso precise, Eu tô aqui para falar sobre essa doação de sangue. Eu tô com a Hemop aqui. Eu vou conversar agora com a Josinete Gomes, que ela é supervisora de captação aqui do Hemop. E ela vai falar dessa necessidade, da importância de doar sangue, não somente de fator A negativo, mas também de outros tipos.

0: de sangue. Boa tarde, seja bem-vinda, Josinete. O exemplo do menor atacado pelo tubarão na Praia de Piedade nesse último domingo mostra a necessidade de sempre o doador vir aqui no EMOP e doar sangue, né?
1: Isso, a gente, em primeiro lugar, eu quero agradecer as pessoas que estão se mobilizando, vindo até o EMOP, mas a gente destaca, ao mesmo tempo, que a necessidade é diária, né? Aconteceu com o João Lucas, mas existem várias pessoas na fila de espera, e o sangue dele é raro, como de muita gente, porque todos os negativos, só apenas 10% da população possui esse tipo de sangue. Então, é importante que as pessoas continuem comparecendo, o estoque realmente está numa situação difícil. Assim como a gente está atendendo o João Lucas, a gente quer atender os demais que possam vir a precisar de sangue. E maio foi um mês difícil, terminamos maio, mas diante das chuvas, diante da dificuldade da mobilidade da população, houve sim uma redução em torno de 30% a 40% no número de doações no EMOP. Então, isso é preocupante e a gente espera que as pessoas continuem a vir doar, destacando, como você bem falou, os negativos, que são os mais raros, que compareçam para a gente manter a estabilidade desse estoque.
0: Josinete, todo mundo se pergunta, quem está nos ouvindo agora, o que é fator RH, o que é fator negativo ou positivo? Dá para explicar para a gente, para a diferenciação desse tipo de RH, de fator RH?
1: Bom, existe o tipo de sangue, que são todos, como todos conhecem, A, O, A, B e B, né? Mas existe o fator de cada um, que pode ser positivo ou negativo. Então, por exemplo, o meu é B positivo, mas existe então A positivo, B positivo, AB positivo e O positivo. Nos negativos, a mesma tipagem, B positivo, A positivo. Desculpe, dos negativos. O negativo, B negativo, A negativo e AB negativo. Dentre eles, todos são raros, mas a partir do O, que só 10% tem, vai diminuindo esse percentual. Daí a nossa preocupação. Por quê? Porque é como mais difícil encontrar, como é importante essa chamada para alertar aquelas pessoas que têm fator RH, como O negativo, que podem vir, porque em caso de não termos o A negativo, o O negativo substitui o A.
0: Você colocando em questão, o meu é O positivo. Né, eu me recordo, sei disso, e ele também se faz comum, é fácil de ter captador, né, de vir aqui e ter doador. Mas para essas pessoas que estão nos ouvindo agora, é A negativo, se considere e sabe que o seu fator de sangue é mais raro, vem para cá, doa sangue e não demora muito não, né?
1: Isso, o convite é exatamente esse, para a gente conseguir restabelecer a situação desse fator negativo, como você bem falou, que é mais difícil. A gente está convidando as pessoas, que a gente funciona de 7h15 às 18h30, as pessoas podem ligar para o 0800 081 1535 e agendar a sua doação para ter uma flexibilidade de horário, né? E nos ajudar a manter o atendimento de quem precisa de sangue para uma cirurgia, para uma emergência ou para um tratamento oncológico.
0: Ok, Josinete, muitíssimo obrigado pelas informações. Então, para você que está nos ouvindo, é fácil de achar o EMOP, vem por aqui, não demora muito. Né? Mas como a Josinete colocou, tem as etapas da série cumpridas e você acaba ajudando as pessoas. Tá na dúvida aí? Vou te passar, vou reforçar o telefone que a Josinete falou pra gente. 0800-81-1535. Vou repetir, anota aí. 0800-081-1535. Eu conversei com a Josinete Gomes, que é a supervisora de captação do EMOP aqui de Pernambuco. Anne Barreto, eu volto com você aos estúdios. Uma boa tarde.
2: Boa tarde, Germano. Obrigada. Vale sempre, né, o alerta da gente estar aqui chamando vocês para doarem sangue. Vale sempre esse alerta, porque hoje a gente pode não estar precisando, mas amanhã a gente pode precisar e depender de um doador. Então vamos colocar no lugar do outro e, se você puder, vá doar sangue. Eu vou fazer um intervalo rapidinho e volto já. 2h24.
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8: E exatamente esse fim da escala 6x1 que já foi aprovado pelos deputados, que ainda vai passar pelo Senado.
9: Anne, vê só, a escala 6x1 é um regime de trabalho que é legal e que hoje é muito comum, principalmente no comércio. Uhum. Pessoas trabalham em shopping, farmácias, pessoas trabalham dentro do comércio, que é exatamente a ideia de você trabalhar 6 dias e folgar um. Qual é a grande questão dessa escala? A grande questão é que existe uma desproporcionalidade entre o tempo que você passa trabalhando e o tempo de descanso, 6x1. E nessa perspectiva, a gente acaba percebendo que a gente, enquanto sociedade, tem suportado muitos malefícios. Por exemplo, adoecimento, pessoas que têm dificuldade, inclusive, de investir em um curso para se qualificar.

0: ficar. Pessoas que não têm aproveitado sua vida, sua família. Um dia único para a gente fazer tudo que a gente precisa fazer fora do trabalho é pouquíssimo tempo. A sociedade hoje avança na discussão para tentar promover uma maior qualidade de vida para as pessoas trabalhadoras. Essa discussão ela é super importante, porque ela implica diretamente em qualidade de vida para uma sociedade que sai de uma pandemia, sim, sai com muito adoecimento psíquico, especialmente, e a gente precisa pensar em caminhos para a sustentabilidade emocional, especialmente de quem está no mercado de trabalho, que já foi modificado tanto, né? Hoje, Anne, para a gente ter uma ideia, se a gente tem um celular, a gente não deixa mais de trabalhar, porque não tem hora para largar, final de semana. A gente hoje está refém do trabalho. E depois que a gente descobriu que a gente pode fazer todas as reuniões, né, online, porque a pandemia nos ensinou isso, fica muito difícil hoje a gente se desligar. Uhum. Essa proposta ela é uma proposta que vem para fazer com que a gente reflita nesses padrões. Essa superprodutividade necessária que faz com que a gente não consiga se desligar.
1: Então, se for aprovada pelos senadores, essa proposta, né, do fim da escala 6x1, como ficaria a escala da maioria dos trabalhadores, como a senhora trouxe aí, né? Comércio, enfim.
0: A ideia é que a escala fique 5x2. Uhum. 5 dias de trabalho, 2 de descanso, preferencialmente ali no sábado e no domingo. Preferencialmente, principalmente no domingo, que é o que tem previsto na CLT. Uhum. Indiscutivelmente, já tem países discutindo 4x3. 4 de trabalho para 3 de descanso. E acho que é importante a gente perceber, Anne, que em países que adotaram a escala, né, até 4x3, 4 dias de trabalho para 3 de descanso, existe a identificação de que não necessariamente existe um prejuízo. Pelo contrário, Anne. Quanto mais tempo as pessoas passam de descanso, desde que de forma proporcional, elas conseguem ser mais produtivas. Elas conseguem ter um descanso qualificado e ter uma entrega qualificada quando retornam para o trabalho. Em países, principalmente, de países mais desenvolvidos, como o Reino Unido, né? Como Islândia, países que na prática estão na vanguarda. Uhum. E a gente fazer esse debate aqui é super importante, porque a gente também mostra que a gente está amadurecendo para avançar em um mercado de trabalho mais maduro. Esse debate ele não pode ser partidário ao bem. Esse debate ele precisa ser visando a saúde do trabalhador, isso, a saúde da trabalhadora. Ele precisa ser da gente pensando nas próximas gerações e da gente pensando principalmente o que é respeitoso. E essa discussão, ela me lembra muito quando a gente lê sobre 1934, sabe, Anne? E os direitos trabalhistas foram criados ali na era Vargas e o pessoal dizia, como assim? O trabalhador vai passar um mês em casa, o mercado vai quebrar. Como assim? 13º salário vai quebrar. E assim, hoje a gente tem vários direitos trabalhistas e o mercado não quebrou. Uhum. Então, aqui a gente tá para fazer, a gente não faz a defesa, a gente tá para botar a nossa população para refletir. E principalmente parlamentares e quem nos escuta. A gente precisa pensar nos prós e nos contras. Nessa sociedade, será que a gente tem uma entrega melhor e a gente tem menos adoecimento quando a gente tem uma proporcionalidade melhor do que é tempo de trabalho e do que é tempo de descanso? E tem muitas empresas aqui no Brasil que já adotam a escala 5-2 e alguns que já adotam, inclusive, a escala 4-3. Uhum. E mostram que o prejuízo não é um prejuízo significativo e muitas vezes nem importa em prejuízo econômico, mas funcionários que se sentem respeitados, que têm tratamento digno, que têm descanso qualificado e que podem passar mais tempo com a sua família, que podem se dedicar à qualificação, né, para melhorar, para ascender na organização, eles tendem a ser muito mais produtivos. É os coaches, né, que sempre falam, é mudar o mindset. Uhum. Que na verdade significa que a gente possa repensar as nossas práticas para a gente conseguir um mercado de trabalho mais humanizado, com mais dignidade e que respeita as pessoas.
1: Ô, doutora Manuela, passando pelo Senado e aí tendo, por exemplo, né, se for aprovado no Senado e for para o

0: presidente e ele sancionar, né? Que esse vai ser o caminho aí. Isso começa a valer a partir de quando? Assim, eu falo da proposta, né? O que é que está previsto?
1: Nós temos dois caminhos, tá, Anne? O primeiro caminho passou agora na Câmara. Ainda vai passar pelas comissões do Senado, ainda vai passar pelo plenário do Senado, para depois ir para o presidente, que pode sancionar ou vetar. Se ele sancionar, ele sanciona, depois ele promulga, publica, aí tem a vacatio legis, que é o tempo para a lei entrar em vigência, e a lei começar a produzir efeitos. Como é uma mudança muito significativa, existe um calendário para que seja implementado de forma paulatina. Quando a gente fala do presidente não sancionar, da possibilidade dele vetar, que é uma possibilidade, a proposta volta para o Congresso Nacional e o Congresso vai avaliar se de fato concorda com o veto ou se derruba o veto e promulga igualmente a lei. Então, Anne, na verdade, isso pode acontecer daqui a 1 mês, isso pode acontecer daqui a 10 anos. Não tem prazo específico para fechar. Por isso que depende muito de articulação política, vontade dos legisladores, articulação dos governantes e pressão da população para o resultado que ela quer que seja conseguido depois do processo legislativo. Cada vez mais, nesse programa, o nosso maior incentivo é que as pessoas participem, deem sua opinião, participem da vida do Estado, porque essas decisões mudam a nossa vida. Decisões que mudam a nossa vida não podem ser tomadas sem a nossa participação.
0: Então tá aí, é uma discussão que está no país inteiro, né? Pode mexer muito com a nossa sociedade. Os dois lados aí, tanto o lado do trabalhador quanto o lado do empresariado, se manifestando. Então é importante que a gente debata mesmo, veja caminhos importantes para o trabalhador, caminhos também importantes para os empresários, para que tudo isso se beneficie, todo mundo se beneficie. Eu acho que o mais importante aqui é que a nossa sociedade como um todo se beneficie das leis, do que está sendo proposto. Então, para você que está nos ouvindo, fique a par também de tudo que está acontecendo. E aqui, toda segunda-feira, a gente traz um desses debates com a doutora Manuela Alves no nosso quadro Direitos e Sociedade. Obrigada, viu, doutora, pelos esclarecimentos.
1: Mais uma segunda-feira com você. Sempre uma honra, com toda a sua audiência. Um beijo grande e até a próxima segunda, viu, Anne?
0: Até a próxima segunda. Bom fórum também, doutora Manuela Alves, com a gente, ela que é advogada, professora, tesoureira da OAB e diretora do Instituto Enegrecer. Gente, daqui a pouquinho tem Boca no Trombone para você que quer participar. 99147-8520, número do nosso WhatsApp, tá? 99147-8520. Mande sua mensagem, sua reclamação, sua cobrança e participe do Boca no Trombone. Fazer um rápido intervalo e volto já. 2h38.
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10: Hoje, a inteligência artificial ela chegou num nível tão avançado e, ao mesmo tempo, existem opções baratas e até gratuitas. Então, isso é ruim, né, para quem quer prejudicar pessoas, aplicar golpes. Então, ela está cada vez mais acessível, né, a inteligência artificial na mão das pessoas. E, com isso, os golpistas eles se aplicam de tudo quanto é artimanha, que, inclusive, os golpistas eles estudam, tá? Eles são organizados, eles são treinados. Eles têm times que eles trabalham praticamente uma rotina de uma pessoa CLT. Os golpistas trabalham juntos para pregar peças, aí, pregar golpes nas pessoas. E com a inteligência artificial, hoje é possível criar golpe de tudo quanto é forma. Seja montando um site que é a cópia de um site de um banco, por exemplo. Um site que é a cópia do site do governo.
11: Entre as fraudes mais comuns estão os sites que imitam páginas oficiais de bancos e órgãos do governo. A recomendação é sempre conferir o endereço eletrônico e desconfiar de links recebidos por mensagens e redes sociais. O especialista também chama atenção para o uso de deepfakes, tecnologia capaz de clonar vozes e imagens para enganar familiares e amigos.
10: A melhor dica que eu já vi, e acho que essa ainda é quase impossível ser quebrada, é você sempre combinar com familiares senhas verbais mesmo. Então, combinar a senha com um parente, por exemplo, combinar uma senha com o nome de um animal, onde, se o seu parente entrar em contato com você, seja por voz ou por vídeo, pedindo dinheiro, fala para ele. Peça para ele falar essa senha. Então, esse é um dos métodos mais eficazes e antigos, né, que a gente tem ainda para identificar que é a pessoa real. Porque hoje em dia, principalmente, infelizmente, pessoas mais humildes, sem esclarecimento, ou até pessoas mais, de mais idade, elas podem cair facilmente nesse tipo de golpe se o criminoso usar um deepfake. Então, eu diria que a melhor

0: dica seria para evitar isso, combinar uma senha verbal com as pessoas de confiança, para caso elas recebam esse tipo de mensagem sua, já pode identificar se realmente é a pessoa ou não.
1: A orientação é nunca informar dados pessoais sem confirmar a autenticidade do canal e, em caso de dúvida, procurar os sites oficiais dos serviços ou entrar em contato diretamente com a instituição responsável. Gabriela Bento, Rádio Jornal, Rádio Notícia.
2: Agora a gente segue para Caruaru, porque na capital do forró, a passagem de ônibus subiu para R$ 5 e, por meio de decreto, também foi criada uma tarifa única no transporte público. João Lubambo está de volta para explicar tudo para a gente. Lubambo.
3: Oi, Anne. Pois é, a partir de hoje, os usuários do transporte público de Caruaru vão pagar mais caro pela passagem de ônibus. A prefeitura publicou o decreto reajustando a tarifa em 4,17%. Com isso, o valor passa de R$ 4,80 para R$ 5. O novo preço será aplicado em todas as linhas do sistema de transporte público de passageiros do município. Além do reajuste, a gestão municipal implantou uma tarifa única para linhas urbanas e rurais, com o objetivo de simplificar a cobrança e ampliar a integração entre diferentes regiões da cidade, como já acontece aqui no Recife e região. Segundo o decreto, a passagem de R$ 5 será válida para usuários que utilizam Vale Transporte, pagamento em dinheiro, cartão Leva Comum e Vale Servidor. Já a tarifa estudantil passa a custar R$ 2,50. A prefeitura informou que o último reajuste havia ocorrido em junho de 2023 e destacou que o percentual aplicado agora é inferior à inflação acumulada no período. Os estudos que embasaram a mudança foram elaborados pela Autarquia de Mobilidade de Caruaru e aprovados pelo Conselho Municipal de Trânsito e Transporte, Yane.
2: Tá certo, obrigada, João Lubambo, trazendo essas informações para quem utiliza o transporte público em Caruaru. Agora, em Petrolina, a Vigilância Sanitária promove treinamento para os ambulantes que vão trabalhar na festa de São João. Edjane Almeida, boa tarde.
4: Boa tarde, muito boa tarde, Anne Barreto, para você e para todos, uma ótima segunda-feira. São João está chegando, a gente dá o pontapé inicial. Começamos hoje, 1º de junho, então, assim, serão muitos assuntos com relação ao nosso ciclo junino. Inclusive, uma capacitação para ambulantes que vão atuar durante a festa no pátio de eventos Ana das Carrancas. Para falar sobre isso, o diretor da Agência Municipal de Vigilância Sanitária está aqui com a gente. Boa tarde, Acácio, tudo bem?
5: Boa tarde a todos os ouvintes. A gente vem com muita felicidade trazer essa divulgação dessas capacitações relacionadas a boas práticas de manipulação de alimentos para ambulantes que vão trabalhar no São João de Petrolina, até porque nós estamos falando do maior e melhor São João. É um São João que tem referência no cenário nacional e a manipulação de alimentos, os alimentos que serão fornecidos durante essa festa, ela também precisa ter essa magnitude de cuidado, de oferta segura, para que as pessoas que estejam naquele espaço, eles estejam consumindo alimentos seguros. Então, a vigilância sanitária vem com esse processo de cuidado preventivo, de adoecimentos, de doenças transmitidas por alimentos e doenças de veiculação hídrica, que são doenças que são transmitidas através da ingestão de água, dentre outras bebidas, prevenindo também os processos de intoxicações alimentares, intoxicações alcoólicas ou por agentes externos, como no caso do metanol. Então, a gente vem a cada ano se reinventando com essas capacitações. Então, a gente vem aí com uma metodologia nova em parceria com a UPE, com o Colegiado de Nutrição. Então, a gente vai fugir daquele processo de capacitação com o auditório lotado, pessoas sentadas ouvindo palestrantes. E sendo a gente vem com a metodologia ativa de ciclos, de estações, onde cada estação será discutida uma temática. Então, serão 6 estações onde nós teremos grupos rodando nessas estações. No início, eles vão receber um passaporte com essas 6 estações e eles vão precisar, no final, apresentar passaporte carimbado com a presença nessas 6 estações.
4: Importantíssimo, viu, Acácio? Então, o ambulante que esteja ouvindo a gente neste momento, que não esteja ainda sabendo como proceder, como é que ele faz? Ele chega até a associação dos ambulantes, como é que ele faz para participar dessa capacitação? Quem não estiver ainda sabendo, vai ficar sabendo agora.
5: Isso é um trabalho feito por muitas mãos, né? Então, a gente vem com articulação muito bem estruturada junto com a Associação de Ambulantes, através de Salomé. Nós precisaremos de uma inscrição prévia, através de um link de inscrição, onde você, ambulante, vai conseguir ter acesso a esse link através da associação, caso você seja um ambulante associado. E caso você não seja um ambulante associado, você pode ter acesso a esse link solicitando esse dado no nosso WhatsApp aqui da Vigilância, que é o DDD 87-3983-6409. Repetindo, 87-3983-6409.
4: Muito bem, portanto, terça-feira, dia 2 e quarta, dia 3, com turmas das 8 às 10 e das 10 às 12 na FACAP, na cidade universitária. Muito obrigada, Acácio. Elisiane Almeida, para a Rádio Jornal, Rádio Notícia.
2: É isso, eu vou fazer uma pausa rapidinho e volto já. 2h51.
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3: Todo cidadão brasileiro com mais de 18 anos, eleitor e sem antecedentes criminais, pode ser convocado. A participação é obrigatória, exceto para pessoas com mais de 70 anos ou em casos justificados. Quem trabalha é dispensado do expediente e não pode ter o salário descontado. No julgamento, a vítima, se for possível, é a primeira a ser ouvida, seguida pelas testemunhas de acusação e, por último, as de defesa. Eventualmente, pode haver a leitura de peças dos autos. Em seguida, o réu é interrogado, caso esteja presente, pelo Ministério Público, o assistente e a defesa. Os jurados podem fazer perguntas por intermédio do juiz e o réu possui o direito constitucional de ficar em silêncio. Após os depoimentos, começam os debates entre a acusação e a defesa. O Ministério Público tem 30 minutos para fazer a acusação, mesmo tempo concedido à defesa posteriormente. Há ainda uma hora para a réplica da acusação e outra para a tréplica da defesa. Ao final, o juiz passa a ler os quesitos que serão postos em votação e, se não houver nenhum pedido de explicação a respeito, os jurados, o escrivão, o promotor de justiça e o defensor são convidados a se dirigirem à sala secreta, onde ocorre a votação. A sentença é dada pela maioria dos votos e, após essa etapa, ela é proferida pelo juiz no fórum, em frente ao réu e a todos os presentes. Vale destacar que crimes que tenham resultado morte não necessariamente vão a júri popular. No caso do latrocínio, que é o roubo que tem como consequência a morte, o réu é julgado pela justiça comum. Lesão corporal seguida de morte, extorsão mediante sequestro seguido de morte e abandono de incapaz seguido de morte são outros exemplos de delitos que, embora a vítima tenha perdido a vida, o julgamento não vai para júri popular. Nesse contexto, se o criminoso queria praticar algum desses crimes e tenha ocorrido posteriormente uma morte, ele será julgado com base no procedimento comum, diferentemente do que ocorre quando o agente já tinha o intuito de matar a vítima antes da prática do delito. 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Kevin Paes para o Rádio Livre.
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4: Boca no trombone de hoje está começando com Elias de Paratibe.
5: Boa tarde, Rádio Jornal. Boa tarde, Ana Barreto, a todos os ouvintes. Ana Barreto, mais uma vez, Ana Barreto. É, a vendida Lindolfo Collor aqui em Paratibe. É, carro de um lado, carro de outro, os ônibus não conseguem passar e a gente fica atrasado, né, esperando o ônibus e demora a sair, ainda acha ruim, liga um alerta, mas esperando, entrando no mercado, padaria e o carro na beira da pista, né, que a gente não consegue passar com o ônibus. Essa é a minha boca no trombone de hoje.
4: Obrigada, seu Elias. Tem que ir aí o órgão de trânsito para organizar isso, né? Vamos embora cobrar isso, tá, seu Elias? Obrigada pela sua participação. Agora, Zacarias Juibura.
6: Boa tarde, Anny Barreto, Rádio Jornal, a todos que estão falando, seu muito fiel, Zacarias do Brega. A minha boca no trombone, aqui na BR-101, próxima à Vila dos Milagres, várias luminárias apagadas dentro desse canteiro. E até agora, a ILUB não tomou as providências, isso é com a ILUB. E os moradores estão tendo dificuldade de atravessar as duas vias aqui, a BR e outra. E até agora o DENIT não tomou a providência de mandar botar as faixas de pedestre aqui para amenizar a velocidade dos carros nas duas vias. A gente fica aqui próximo ao estadual e o posto de saúde da

0: prefeitura. Eu espero aí que vocês dêem uma ajuda. Obrigado, Anne. Deus te abençoe.
1: Obrigada também, Zacarias. Vamos embora cobrar, né? Ver se é de responsabilidade da Ilurba essa iluminação, o que é de responsabilidade do DENIT também. A gente vai cobrar para melhorar aí a mobilidade de vocês. Agora, Valdomiro de Garaçu também coloca a boca no trombone.
2: Anny Barreto, boa tarde. Meu nome é Valdomiro, moro em Garaçu, sou policial militar. Ia fazer um apelo à governadora. Governadora, no tempo de Paulo Câmara, tinha 3 alorogistas na polícia. Na sua gestão só tem um, porque é militar. Quando está aposentado, não tem nenhum. Eu fiz uns exames em janeiro para mostrar o alorogista. Até hoje. Fiz uma endoscopia para um gasto até hoje. Eu pago. Eu sou inválido e pago R$800. É melhor fazer um plano e escrever H do hospital da polícia. Agora, a senhora é boa administradora. Isso eu não vou negar, não. Mas para a saúde é péssima. O hospital da polícia está entregas baratas. Um colega meu mesmo passou um ano esperando um oncologista, oncologia, né? Morreu com câncer porque não tinha um médico. Obrigado, Ana. E Deus continue abençoando a todos aí.
1: Meu Deus, seu Valdomiro, vamos cobrar, né, mais especialistas no Hospital da Polícia Militar. Obrigada pela sua participação. A gente vai mandar essa mensagem, então, para o governo do estado. Bem, gente, esse é o Boca no Trombone de hoje. Amanhã tem mais.
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1: Vamos embora para o nosso giro de notícias com o doutor da notícia, Kevin Paes. Boa tarde.
4: Olá, Anne. Boa tarde para você. Boa tarde também aos ouvintes. Falando sobre direito trabalhista, a Argentina e Panamá se juntaram ao Equador entre os 10 piores países do mundo para os direitos dos trabalhadores, segundo o estudo da Confederação Sindical Internacional divulgado nesta segunda-feira. Esses 3 países latino-americanos integram o Grupo 5, ao lado de Belarus, Egito, Eswatini, Mianmar, Nigéria, Tunísia e Turquia, de acordo com o mais recente relatório Índice Global dos Direitos. Os países do Grupo 5 são os piores países do mundo para trabalhar. Embora a legislação possa enumerar certos direitos, os trabalhadores efetivamente não têm acesso a eles, segundo o estudo. Brasil, Costa Rica, El Salvador, Peru e Trinidad e Tobago estão no grupo 4, referente aos países com violações sistemáticas de direitos. O único país latino-americano no grupo 1 com violações esporádicas é o Uruguai, ao lado de Alemanha, Áustria, Dinamarca, Islândia, Irlanda, Noruega e Suécia. Kevin Paes, Rádio Jornal, Rádio Notícia.
1: Obrigada, Kevin. Agora a gente vai para o intervalo rapidinho e na volta tem o consultório do Rádio Livre hoje falando sobre os impactos do cigarro eletrônico e, claro, dos outros cigarros também para a saúde. Até já. 3 e 3.
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2: Com a doutora Lina Machado, médica pneumologista, especialista em pneumologia e endoscopia respiratória, preceptora, inclusive, no Hospital Otávio de Freitas. Doutora Lina Machado também é pneumologista da rede Alice e Hipersaúde. Boa tarde, doutora Lina Machado. Seja muito bem-vinda ao nosso consultório.
3: Boa tarde, obrigada.
2: A gente que agradece a disponibilidade dos doutores para conversarem com a gente. Quem quiser participar, 99147-8520 é o número do nosso WhatsApp. Vou começar com a doutora Lina. Cigarro eletrônico, vou começar com ele porque hoje é uma febre, principalmente entre os jovens, né? Isso vem aumentando, inclusive, pela primeira vez a gente está tendo aí muitos fumantes e fumantes de cigarros eletrônicos, entre adolescentes, jovens, enfim. Esse cigarro eletrônico, doutora Lina, ele é menos prejudicial do que o cigarro tradicional?
3: Não, de forma alguma, pelo contrário, inclusive, o que a gente tem visto é que é, inclusive, pior, né? Acho que um paciente faz o vivape para de cigarro tradicional, a gente chega a números, assim, inimagináveis. Talvez até se fosse cigarro tradicional, ele nem conseguisse fumar tanto de um dia só.
2: E a senhora fala de... Que tipo de número seria esse, assim? Quantos vapes por dia, por exemplo?
3: Não, é porque o vape, é, a substância é líquida, né? Mas quando a gente faz uma conta básica em relação à concentração de nicotina que tem e transforma em uma média para a quantidade de cigarros tradicionais, eu já cheguei a fazer umas contas com um paciente em consultório que ele chegava, se fosse equivalente a cigarro tradicional, seriam 250 cigarros por dia, que ele não daria conta de fumar tantos. E ele, por o vape ser líquido, ele acaba que não tem essa noção do quanto que ele está fumando, né?
2: Pois é, 250 cigarros por dia, realmente, né?
3: 250.
2: É algo inimaginável. Agora, doutor, a gente também, quem já viu uma pessoa, né, com vape, vê aquela fumacinha ali, quem fuma o vape diz assim, ah, não, mas isso aqui faz mal, não, é só uma fumacinha, não é um cheiro ruim, vamos dizer assim, né? Ou tão ruim quanto o cigarro tradicional. E isso também dá uma sensação, vamos dizer assim, de que tá tudo ok. E pelo que vocês estão dizendo aqui, tem nicotina no vape e tem outras substâncias que podem ser bem prejudiciais para a saúde?
4: É justamente isso. A indústria ela vai se remodelando com o tempo, né? A gente tinha um estigma muito grande, tem na verdade um estigma muito grande com cigarro tradicional, pelo cheiro, né? Assim, não só isso, mas a indústria tratou de dar propaganda em cima disso, o hábito disseminou, e a gente está com sorte de alguma maneira porque as gerações mais novas perceberam que isso faz mal, né? No entanto, vendo os números caindo, a indústria repaginou o produto e entrando justamente no que você disse com relação ao cheiro, é justamente um dos problemas. As substâncias que são usadas, os flavorizantes que são usados dentro desse cigarro eletrônico e são aquecidos no produto e são inalados, eles também causam belos danos à saúde, né? Porque isso não é tão falado ou não é tão falado ainda. Aliás, é um dos motivos para a gente estar aqui hoje. Então, assim, essa falsa sensação de que porque não fede tanto, é até cheiroso, é cool, né? É bonitinho, enfim. Essas propagandas novas que são criadas em cima... É, para tentar criar essa objeção, né? Então, assim, a gente não pode cair no conto do vigário e tem que ficar ligado que isso faz mal, sim.
2: É, e a gente tem que lembrar que o cigarro tradicional, lá na década de 70, de 80, enfim, era uma pessoa que fumava, ela tinha, né, aquele estigma de poder, de elegância até mesmo, né? Então, hoje, como disse o doutor Leonardo L., a gente tem outras propagandas, mas também voltadas para essa coisa assim, ah, é muito legal para quem está com vape ali na mão, né? É uma coisa muito interessante, coisa de jovem, enfim. E a gente precisa entender aqui que a gente está falando de algo que faz muito mal para a saúde. Então, doutor Leonardo, vamos começar listando esses males, esses danos que o cigarro eletrônico também provoca nas pessoas?
4: Eu acho que a primeira coisa que tem que ser falado, e a gente já tocou no assunto, é a questão da nicotina, né? A gente tem um pouco... Assim, acho que uma impressão que o cigarro eletrônico pode causar é que ele não tem o fator viciante principal do cigarro, e isso é mentira.

0: Como a doutora Lina estava dizendo, é justamente isso. A maneira como a nicotina é disponibilizada no cigarro eletrônico, ela é às vezes muito mais potente, muito mais forte do que no cigarro convencional. Um invólucro daquele de cigarro eletrônico, como ela estava dizendo, assim, pode conter mais de 200 cigarros. É uma coisa assim, muito absurda. E tem paciente que fuma aquilo em 3 dias, 7 dias. Então, isso tem que ser pensado. Primeira coisa, acho que é a nicotina. Vape tem nicotina, sim. Que é o principal fator de vício do cigarro e de quem executa, né, o hábito do tabagismo. E aí a gente entra na questão das outras substâncias, né? A questão dos flavorizantes é uma, questão dos metais pesados, que pouca gente fala e que tem dentro do que é inalado no cigarro eletrônico. Enfim, as substâncias tóxicas que não são as mesmas que a gente tem no cigarro convencional, até porque existem maneiras de produzir o cigarro convencional, maneiras de produzir o cigarro eletrônico, mas assim. Tenha certeza que esse excesso de substâncias químicas aí, quando a gente pegar os estudos a longo prazo, quando isso começar a acontecer de maneira maior, a gente vai ter um índice aí de complicações, talvez tal qual, talvez até maior do que o cigarro convencional. É porque a gente não chegou lá ainda, mas é meu palpite pessoal, é que isso vai dar muito o que falar aí nos próximos 20, 30 anos.
1: Doutora Lina, tem muitos estudos que falam também de que o cigarro eletrônico ele aumenta o risco de problemas, não só no pulmão, mas também de problemas cardiovasculares. Isso é verdade?
2: Isso, tanto os cardiovasculares quanto os cerebrovasculares, inclusive.
1: Falando aí do

0: pensam muito no cigarro relacionado ao câncer de pulmão, mas vários tipos de câncer de boca, câncer de garganta, uma série de tipos de câncer que aumentam também com o consumo de cigarro.
1: Isso também relacionado, porque isso a gente ouvia muito falar com o cigarro tradicional, mas quando a gente bota o cigarro eletrônico, também na mesma proporção?
0: Não, o vape faz lesões pulmonares, inclusive mais precoces, e pode fazer quadros mais agudos. Então, o que a gente esperava com o cigarro tradicional de começar a ver problema depois dos 40 anos, com o vape a gente vê pacientes jovens. Eu tenho pacientes jovens já com doença pulmonar obstrutiva crônica, com o exame de função pulmonar alterado, porque faz uso de vape há 2, 3 anos. Então, é algo muito mais precoce do que o cigarro tradicional.
1: Bem, o Andrade, ele mandou um áudio aqui pra gente, que ele também quer participar do consultório. Vamos ouvir o que ele pergunta.
2: Boa tarde, minha querida Anne Barreto, Andrade da Quinta Etapa
1: Boa.
2: de Rio Doce. Parabenizar mais uma vez pela Rádio Jornal, por todos vocês que fazem o Rádio Livre, por esse novo tema, tá? O cigarro eletrônico. Eu fumei durante 40 anos e uma das minhas preocupações era não transformar as pessoas que habitavam, moravam comigo em fumantes passivos. Então a pergunta que eu faço, Anne, é se fumantes, existe essa de fumantes passivos também no cigarro eletrônico? E se a resposta for sim, se eles correm mais riscos ou menos riscos de fumantes passivos do cigarro comum? Forte abraço e parabéns mais uma vez pelo tema.
1: Obrigada, Andrade, pela participação também com a gente aqui. Doutor Leonardo L.
3: Olha, vamos lá. Tabagismo passivo é uma coisa que tem que ser falada assim. A gente fala muito das complicações do paciente que usa cigarro. A gente estava falando agora das sessões cardiovasculares, né, dos cânceres. Voltando um pouquinho na temática, para você ter noção de como isso é grave, um a cada dois, metade das pessoas que fumam ou têm o hábito do tabagismo, eles vão falecer, né, vão ter uma complicação futura por conta do tabagismo. Isso inclui justamente a questão dos AVCs, dos infartos, né, ele. O cigarro predispõe, assim, ele causa uma alteração grande na parte interna dos vasos sanguíneos. E aí esses eventos cardiovasculares, infartos, né, que são os mais claros, assim, para a gente, eles acontecem com uma frequência maior. E com relação ao tabagismo passivo, vamos botar que metade dos que fumam tem problemas. Eu diria que eu vi um número recente sobre esse assunto. O índice de complicação ou de doenças associadas em tabagistas passivos é de coisa de 15% a 20%. Posso estar errado o número, mas é algo próximo disso. Então, não é desprezível. Se você parar para pensar que uma a cada cinco pessoas que convivem com fumante vão ter algum problema decorrente com relação ao tabagismo passivo, eu acho esse número bem relevante, tem que ser levado em conta. Eu, particularmente, não tenho de cabeça nenhum estudo ou nada a respeito da fumaça do tabagismo passivo, especificamente no vape. Mas, assim, extrapolando a questão do que acontece com o cigarro normal e que a gente tem também no cigarro eletrônico as substâncias tóxicas que vão ser exaladas e inaladas, eu acredito que o caminho vai acabar sendo por aí também. Não sei se a Irina concorda ou não, mas eu acho que o número vai ser por aí.
0: Eu acho até que é pior, viu? Porque o cigarro tradicional tem um cheiro ruim que afasta as pessoas, e no caso do vape, como é um cheiro agradável, acaba que as pessoas ficam até mais expostas.
3: É isso. E tem uma questão muito importante também, que eu acho que vale a pena ser colocada, que é a questão da frequência, né? O cigarro tradicional, você sai para fumar, você está numa roda de trabalho, está numa roda de amigos, está num restaurante, enfim, quando não tinha, né, essa questão da proibição dos locais, enfim, as pessoas tinham que sair para fazer o uso do cigarro, né? O vape hoje você pega a molecada, principalmente, o negócio na mão, assim, o telefone numa mão, o cigarro na outra, então, o vape na outra. Então, o uso é muito mais frequente, né? Eu acho que essa superexposição, inclusive, ela vai ter repercussão também nessa conta, né?
1: Em locais fechados, inclusive, também, né? Porque não é aquela fumaça como a do cigarro. Então, em locais fechados, também tem muitos jovens utilizando o vape. Agora, doutor Leonardo, tem gente que acredita que o vape, ele, que é o cigarro eletrônico, ele pode ajudar a pessoa que quer se livrar do cigarro tradicional. O que você pode dizer sobre isso?
3: Eu acho que a doutora Alina vai concordar comigo, porque a risada foi a mesma, né?
1: É.
3: Bom, vamos lá. Eu acho que assim, né? A gente. O cigarro eletrônico, em parte, a propaganda vai para isso daí também. Assim, é como se fosse uma coisa menos ofensiva para tentar resolver o mesmo problema que seria o consumo de nicotina. Mas se você parar para pensar que o vape, apesar de ser cheiroso, aspas, socialmente mais bem aceito, tem mais nicotina que o cigarro normal, é mais fácil você acabar viciado nos dois do que você usar um para tirar o outro, né? Então, isso acaba criando um mal que é o usuário que faz uso das duas coisas, né? Hora ele vai usar um, hora ele vai usar outro. Então, particularmente a mim, acho que a doutora Helena concorda também, cara, eu acho uma grande furada isso. A gente não pode cair de novo no conto, porque isso aí.

0: É golpe.
1: Bem, vamos pensar nisso, né? E vamos dizer também para os nossos jovens. Agora, doutora Alina, tem sinais, assim, que vocês observam que a pessoa... Eu sei que quando chega para vocês, médicos e são especialistas no assunto, quando chega, já deve chegar com suspeita de algum problema de saúde. Mas tem sinais que vocês observam de que aquela pessoa já está viciada, por exemplo, no cigarro? Seja ele
2: tradicional? Assim como um cigarro tradicional também pode fazer crise de abstinência. Então, o cigarro, o vape, ele é proibido aqui. As pessoas que consomem ou importam, ou compram clandestinamente. Então, por saberem que é proibido, e mesmo em locais fechados, embora socialmente mais aceito, mas já há vários locais com panfletos proibindo também o uso de vape, então muita gente não vai divulgar que faz uso, vai tentar esconder, mas dependendo do grau de dependência que esteja do vape, pode já dar sinais de crise de abstinência mesmo, ficar mais irritado, mais nervoso, com uma necessidade mesmo da droga, né? A dependência química.
1: É aí que mostra, se não, realmente você já está dependente, né? Dessa nicotina toda, porque o que a gente está entendendo aqui é que o vape ele tem ainda mais nicotina do que o cigarro tradicional, e a gente não está dizendo que o cigarro tradicional é inofensivo. Então, que fique isso bem claro, né? Os dois são muito ofensivos para a saúde. Mas tem ouvinte conosco, Sandoval está com a gente, falando até de um outro tipo de cigarro, não é o cigarro eletrônico que ele está com dúvida, não. Vamos ouvir o que ele pergunta.
3: Boa tarde, Ana Barreto. Sou aqui de Caruaru, do Residencial do Moura, Sandoval. Eu queria saber se o cigarro de fumo, o fumo trevo, no caso, que é o que eu fumo, é mais prejudicável, é igual, como é?
1: Obrigada, seu Sandoval. Então, doutora Alina.
2: Então, nenhum produto de nicotina vai ser isento de risco, tá? E em relação ao fumo de rolo, fumo de bolsa, a gente não tem muito como quantificar o que o paciente está consumindo durante o dia. Mas nenhum produto de fumo de tabaco, de nicotina, vai ser isento de seus riscos. Com alguns agravantes a mais, embora o cigarro tradicional tenha seus problemas, mas tem, de certo modo, um filtro que o fumo de bolsa não vai ter. Então, sempre vai ter prejuízo. Não tem essa de, eu fumo tal tipo que é menos prejudicial. Todos são. Os de mascar também, tem fumo de mascar, tem sachê. Cada vez a indústria se reinventa para burlar as proibições, para tentar, de alguma forma, manter o grau de pessoas dependentes. Então, não vai existir essa de produto melhor ou que vai ajudar a parar de fumar de forma alguma.
1: Então é isso, cuidado.
0: E essa questão da fumaça, perdão, se eu perdi um pênis, essa questão da fumaça vai tão longe que até se você pegar para pensar, para pessoas que usam forno a lenha, né, pessoas que vivem em locais poluídos, até a gente fala pouco disso até, mas isso também tem que ser levado em conta, a exposição à fumaça que você vai ter ao longo da vida, ainda que você não fume, isso entra na conta também. De novo, assim, a gente não tem diretamente como saber exatamente quanto e como isso vai entrar, mas se você pegar, por exemplo, alguns estudos mais recentes de população oriental, principalmente, né, vem muito da China hoje em dia, a gente tem um número crescente, por exemplo, de câncer de pulmão em mulheres que não fumam. Então, assim, certamente uma parte da questão ambiental entra nessa conta, né? No Brasil, as pessoas que ainda usam fogareiro, né, o fogão com lenha, coisas desse tipo. Então, isso aí tudo tem que ser levado em conta também, individualizado, obviamente, né, como vai ser o rastreio e o segmento desses pacientes, mas isso tem que ser colocado na mesa também.
1: Bem, a gente vai conversar ainda muito aqui sobre essa questão do fumar e o quanto isso é prejudicial à saúde. Vocês estão ouvindo com a gente falando muito sobre cigarro eletrônico, que é a nova moda do momento, mas o cigarro tradicional permanece, tem outros tipos de cigarros também, como o seu Sandoval aí, cigarro de fumo, né, que ele trouxe, e a gente está aqui conversando com o doutor Leonardo L., cirurgião torácico, também com a doutora Lina Machado, médica pneumologista. Se você quiser participar, 991478520 é o número do nosso WhatsApp. Vou fazer um rápido intervalo e volto já. 3h25.
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9: Ô, Ami, minha esposa tem uma mania de fumar na varanda. Ela fecha as portas e fica fumando na varanda. Eu queria saber dos médicos se essa fumaça do cigarro pode entrar na janela ou penetrar na sala e tal. Pode prejudicar a saúde minha e do meu filho. Muito agradecido, Anne. Um abraço.
10: Obrigada também, seu Paulo Henrique aí do Arruda. Doutor Leonardo L.
11: Olha, dizer que não vai causar nada, acho difícil, né? Porque por mais que a gente tente fazer um isolamento físico do que está, enfim, isolar mesmo por onde vai passar a fumaça, um pouco disso vai passar, né? Então, fora que a fumaça fica impregnada na roupa, né? O cheiro, ele, enfim, a reação inflamatória que isso vai ser causada. Quem está respirando do lado de fora, quem está respirando próximo dessa pessoa depois, vai disparar, né? O corpo vai identificar aquilo, óbvio. Não vou te dizer que vai ser igual você estar do lado dela fumando, mas que vai ter algum grau de acometimento, vai ter sim.
10: Então, para tomar todo cuidado, tá, seu Paulo? E conversar com ela também, né? Quem sabe ela não deixa esse hábito. Eu sei que é difícil.
11: Olha, fundamental.
10: Né? Mas, quem sabe? Agora a gente vai seguindo aqui e explicando, muitos ouvintes perguntando à doutora Lina, por que o cigarro, o ato de fumar, eu vou colocar assim porque pode ser qualquer um, tá, gente? Pode ser o tradicional, o eletrônico, o de fumo, enfim. Por que vai aumentar o risco de uma... doença cardiovascular, como a gente colocou aqui. Ah, pode ser um infarto, a senhora falou. Ah, o AVC também. Então, por quê? O que, que acontece no corpo que pode aumentar o risco para essa pessoa quando ela está fumando?
0: Então, como o Leonardo falou, né? Ele mexe no corpo por dentro, mexe no, na formação e no processo inflamatório dos vasos. E isso é que vai levar aos desfechos, né? De infarto e derrame. É por problema vascular realmente das substâncias tóxicas e da própria inflamação.
10: Uhum. Doutor Leonardo, quem fuma tem mais chance de, por exemplo, sofrer com hipertensão?
11: Com certeza, uma vez que a gente tem essa alteração, principalmente do endotélio, né? O endotélio é essa capinha de dentro do vaso sanguíneo, que é pouco conhecido do público geral, mas que pra gente na área...
10: Pode falar,
11: mas doutor. Mas que pra gente na área da medicina tem uma importância fundamental. Então, qualquer coisa que irrite esse endotélio, ele vai gerar alterações vasculares, né? E você tem um vaso sanguíneo, que grosso modo é uma mangueira que está ali bombeando o sangue, está vindo do coração, aquilo ali está inflamado, vai ter mais dificuldade do sangue passar, né? Então a gente vai acabar tendo pressão aumentada por conta disso. E o cigarro, assim, a nicotina vai aumentar a frequência cardíaca, né? Vai aumentar essa questão da pressão, vai aumentar o depósito de gordura nos vasos, né? Então vai virando uma reação em cadeia, assim, né? Você vai colocando fatores que vão mexendo com a função do coração. Primeiro, vai ter que bater mais vezes para bombear o mesmo, quantidade de sangue. Você vai ter uma placa de gordura que vai começar a acumular mais precocemente. Então, você vai ter doença, algum tipo de isquemia, né? Algum tipo de infarto, de AVC, né? São os principais. Logo, então, assim, você acaba acelerando todo o processo, né? Então, o evento cardiovascular é o que a gente mais fala, né? Mas é um dos mais deletérios aí, realmente, do tabagismo.
10: O doutor Leonardo, e com relação ao tempo para começarem a acontecer os problemas, por exemplo. Ah, eu estou fumando só há 1 ano, há 2 anos, não tem problema nenhum. Não, eu já fumo há 10, também não tive problema. Existe alguma faixa de tempo, assim, não sei, estudos que mostrem isso, que depois de tantos anos começam a aparecer esses problemas, ou é algo que vai de pessoa para pessoa?
11: Olha, desde um cigarro, assim, isso vale para um lado e para o outro, vale tanto do momento que você acende o primeiro cigarro, que já vai começar inicialmente um cigarro, vai dar ali um aumento da frequência cardíaca, você vai começando a acumular esses fatores, vai começando a acumular nicotina e vai ter os efeitos na nicotina, né, com o aumento da pressão, esse aumento aí que a gente falou bastante já da questão da aterosclerose. Então, assim, é cumulativo, quanto mais você usa, mais efeitos deletérios você vai acabar tendo ao longo do tempo. E a contramão também é verdade, se o cara fuma 10 anos... Não quer dizer que se ele parar agora, não vai ter mais efeito porque eu já estou há 10 anos fumando. Não, tem diferença sim. Assim como o corpo vai sensibilizando, ele vai dessensibilizando. Obviamente não vai ser para tudo, não vai ser da mesma maneira para todos. Mas a questão do tempo de exposição, seja para o tempo que está usando ou o tempo que está parando, isso influencia sim.
10: Doutora Alina, tem um ouvinte, o Flaviano, que pergunta o seguinte. Parei de fumar há 1 ano. Fumei por 4 anos, mas ele já está 1 ano sem fumar. Aí ele pergunta assim, ainda tem fumaça no meu pulmão?
0: A gente não usa muito o termo assim de ter fumaça no pulmão, mas ele ainda pode estar assim sob efeito do cigarro que ele já fumou, né? Então, quando a gente pega um paciente que... Claro que ele fumou menos tempo, e quanto mais tempo isso é pior, mas um paciente que é ex-tabagista, ele só vai diminuir 50% o risco de um câncer depois dele parar de fumar 15 anos. Uhum. Então, depois de 15 anos, o risco dele ter um câncer cai pela metade, senão quer dizer que ele normalizou, né, que ele zerou. É, então, claro que quanto antes se parar, é melhor. Você, quanto menos tempo também se fumar, obviamente também depende da quantidade de cigarros que ele fumava por dia, né? Mas quanto menor a exposição e quanto mais tempo afastado, esse risco vai diminuindo. Mas não quer dizer que porque que ele parou há 1 ano, ele não tem mais risco

0: de ter nenhum problema relacionado ao cigarro.
1: Bem, tem um ouvinte que não se identificou, mas também mandou um áudio para a gente.
2: Boa tarde, Anne Barreto, doutores e ouvintes da Rádio Jornal. A minha pergunta é o seguinte: eu fumei durante a minha adolescência, durante 4 anos, mais ou menos. Já fazem 28 anos que eu parei de fumar. Eu ainda posso apresentar algum problema decorrente do uso do cigarro?
1: Obrigada. Esse ouvinte não se identificou, mas doutora Alina, aproveitando, né, que a senhora estava falando exatamente sobre essa questão de tempo, 28 anos sem fumar nada, assim. É um tempo bom que a senhora, como pneumologista, pode
0: Já é um
1: considerar?
0: tempo bom, com certeza. Não dá para a gente dizer que ele não tenha mais nenhum efeito, só a gente passando por uma consulta, realizando exames. Mas quanto mais tempo sem fumar, óbvio que a chance de ter problema vai diminuindo. Mas a gente só teria como dizer isso com certeza se ele passasse por uma avaliação com exames para a gente ter mais segurança de ver isso.
1: Doutora Lina,
3: É um número importante.
1: pode falar,
3: Desculpa, vai.
1: doutor. Não, pode falar, doutor.
3: Eu ia pegar o barco aqui para dizer o seguinte: a gente podia aproveitar essa situação para falar um pouquinho do rastreio do câncer de pulmão, né? Porque muito se fala sobre exame de câncer de mama, exames, né? A gente tem o Outubro Rosa, Novembro Azul, isso é batido à torta e à direita na mídia e nos meios de comunicação, e pouco se fala de câncer de pulmão. A gente trata, né, principalmente, uns cânceres mais mortais do planeta e não tem ninguém falando disso, ou pouca gente falando disso, ou pouca gente assim, divulgando sobre isso. Estou dizendo isso porque nessa pergunta do rapaz, ele parou de fumar há 26 anos, né? A gente usa esse dado para fazer o rastreio. A gente normalmente faz o rastreio de câncer de pulmão, ele é indicado para pessoas entre 50 e 80 anos, normalmente, que tem uma carga tabágica. A gente multiplica o número de cigarros tradicionais que a pessoa fuma, né? 20 cigarros dá um maço, e multiplica isso pelo número de anos fumados. E isso dá o anos maço do paciente. Se esse número for igual a 20, a gente tem que fazer esse rastreio. Então, no caso dele que fumou por 5 anos, acredito não ter fumado muito, isso não deve chegar a 20. Seria um ponto para ele ficar um pouco mais tranquilo, porque ele não cairia dentro do rastreio, por exemplo. Mas como a doutora Lina falou, realmente cada caso é um caso, ele foi fumante, enfim. Tem que ver também se não tem questão de cigarro eletrônico agora, né? Enfim, se tem uso de, como eu posso dizer, de derivados, enfim, queima de combustível, coisas desse tipo, acesso à fumaça, essas coisas. Mas, colocando a idade, 50 a 80 anos, 20 anos maço de carga tabágica, e se o paciente parou ou não há mais de 15 anos, é o terceiro fator. Então, todo paciente que, parei de fumar, mas faz 10 anos só, para o rastreio, isso ainda indica a gente a fazer o rastreio nesse paciente. Ele fumou duas, três carteiras por dia por um tempo. Isso deu esses 20 anos maço, né? Ele tem que ser rastreado mesmo 10, 12, 13 anos depois. Às vezes até demais ainda, porque às vezes ele faz ali uma nódula, faz alguma alteração que tem que ter o seguimento. Então é fundamental a gente falar disso. Rastreio para câncer de pulmão. A gente está deixando de salvar um monte de gente aí, porque o câncer de pulmão tem um outro adendo ainda, que é quanto mais, antes ele é diagnosticado, antes ele é tratado. Isso repercute muito, muito mesmo, com relação à sobrevida do paciente depois, né? Então, isso tem que ser falado.
1: Bem, a gente ainda vai falar mais
3: Perdão.
1: sobre essa questão do rastreio de câncer de pulmão aqui com o doutor Leonardo Herri, também com a doutora Lina Machado. Mas antes, está chegando o Kevin Paes, porque tem notícia em cima da hora.
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1: Você vai ficando bem informado com a gente. O que aconteceu, Kevin Paes?
5: Pois é, Anne. Infelizmente, mais uma notícia de incidente com tubarão, dessa vez lá na praia de Boa Viagem, na zona sul do Recife. De acordo com o SAMU, eles foram acionados e neste momento estão com a ocorrência em andamento e teria tido acontecido um incidente de tubarão nas imediações da padaria Boa Viagem. A gente fica um pouco surpreso, né? Porque nesse local a gente não tem, eu pelo menos particularmente não lembro de outros incidentes de tubarão por lá. Ali tem próximo aos arrecifes, seria um lugar mais
1: Mas tem uma área
5: tranquilo.
1: também que é mar aberto, a gente fica, né, com isso na cabeça, né?
5: E a gente tem o registro dessa informação de um outro incidente de tubarão a gente teve, né? Ontem com um menino de 11 anos. A gente ainda não sabe a idade da pessoa que teve esse incidente
1: Sabe se já é
5: envolvendo o
1: homem ou mulher?
5: tubarão,
1: Não.
5: não tem mais detalhes, mas a gente já confirma que houve outro incidente de tubarão aqui na capital pernambucana dessa vez e teria também atingido a perna da vítima, né?
1: Nossa.
5: Mais informações a gente vai trazer ao longo da programação, Anne.
1: Obrigada, Kevin Paes, atualizando a gente aqui. A notícia em cima da hora, você ficando bem informado com a gente. Eu vou fazer uma pausa rapidinha, daqui a pouco eu volto com o consultório do Rádio Livre. E o que acontecer de novidade, você também vai acompanhando com a gente na

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1: Agora 3h46.
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1: Consultório do Rádio Livre hoje falando sobre os impactos de fumar na sua saúde, tá? Os impactos que esse hábito traz para a sua saúde, seja cigarro eletrônico, seja cigarro tradicional, qualquer tipo de cigarro. A gente está conversando aqui com dois doutores, doutora Lina Machado, ela é médica pneumologista, doutor Leonardo L., médico cirurgião torácico. Doutor Leonardo, como o senhor estava falando da questão dos exames de rastreio para câncer de pulmão, e aí o senhor trouxe, assim, por exemplo, já um público, né, que é rastreado a partir de 50 anos, por exemplo, até 80 anos, mas que exames são feitos nessas pessoas? E essas pessoas precisam ter algum sintoma, por exemplo, de problema, seja no pulmão, seja, ou até mesmo ter algum problema cardiovascular, e aí o cardiologista diz, olha, vamos lá investigar se você tem um câncer de pulmão. Tem isso? Tem esses pré-requisitos ou não? A partir dessa idade, se fumou ou se está fumando, já pode fazer?
2: Olha, as vias desse paciente chegar na gente são várias, né? Os cardiologistas, por receberem por tabela, né, pacientes que têm tabagismo na conta, acabam encaminhando para a gente às vezes. Uhum. Mas, como a gente está dizendo, o rastreio ele não depende de um sintoma específico para ele ser executado, né? A gente coloca em pesquisa os pacientes que têm o padrão de risco, né, que a gente vai chamar, que nesse caso vai ser o tabagismo, né? Então, assim, não tem que ter nenhum sintoma específico. O paciente encaixou ali no perfil, 50 ou 80 anos. Se ele fumou pelo menos um maço de cigarro por dia, por 20 anos, né, ou dois maços de cigarro por 10 anos, porque o que conta, de novo, é a multiplicação do número de maços de cigarros por dia vezes o número de anos. Então, tem que dar 20 anos maço. Ou ter parado a menos de 15. Então, esses pacientes têm que chegar na gente de alguma maneira, né? Ou na clínica médica, ou na pneumologia, na cirurgia torácica, ou na cardiologia. Algum médico tem que olhar e pedir, e aí sim, falando do exame, o exame que a gente usa para rastrear isso é a tomografia computadorizada de baixa dosagem. Sim. A gente faz a tomografia, é sem contraste mesmo, é um exame que não tem lá grandes impeditivos de ser feito. Porque daí com essa imagem a gente consegue ver se o paciente tem algum nódulo inicial ou se de repente alguma doença ali que já tem que mexer. Enfim, a gente flagra essas alterações pulmonares precoces, né? É o ideal do exame de rastreio, porque o tratamento vai ser muito menos invasivo e a sobrevida é muito maior, né? Então a gente parte desse pressuposto. É por isso que a gente investiga todo mundo antes que o sintoma apareça, porque quase que via de regra 80% dos pacientes que abrem quadro sintomático e têm câncer já vão ter um quadro bem avançado, né? Então a gente tem que flagrar isso antes.
1: Bem, o Marcelo, ele mandou um áudio aqui pra gente, vamos ouvir o que ele pergunta.
3: Boa tarde, Anne Barreto. Boa tarde aos médicos participantes hoje. Meu nome é Marcelo Araújo, sou de Los Carneiros, Jaboatão. A pergunta que eu gostaria de fazer é que eu tenho um filho de 26 anos fumante. E se nessa idade eu já posso indicá-lo a fazer os seus check-ups, né? Como eu faço todos os anos. E eu não sou fumante, mas ele é. Muito obrigado e boa tarde.
1: Obrigada também, seu Marcelo, né, pela sua pergunta aqui. Eu vou passar para a doutora Lina, porque o câncer de pulmão a gente já ouviu aqui que o rastreio é a partir de 50 anos. Mas ele fala sobre os exames de check-up, eu não sei exatamente quais são, mas para um jovem de 26 anos que já é fumante, doutora Lina, quais são as orientações que a senhora pode trazer?
4: A gente faz sim, a gente faz exames de função pulmonar, né, para avaliar se ele já tem alguma perda de função pulmonar, se ele já tem algum grau de obstrução, e precisa fazer medicação não só em relação ao rastreio de câncer, mas também a gente tem outras doenças relacionadas ao cigarro, enfisema, DPOC, que a gente precisa estar acompanhando, e aí isso vai depender de tempo de fumo realmente. Claro que, novamente, quanto maior o tempo de exposição, mais o risco de aparecer doença. Mas mesmo um paciente sem sintomas pode já ter perda de função pulmonar por conta do cigarro.
1: Uhum. Quando tem sintomas, que sintomas seriam esses, doutora?
4: Normalmente tosse, falta de ar, aperto no peito. Os sintomas são bem variados e bem inespecíficos, sabe? Mas limitação para esforço, mudança de padrão, começa a aparecer tosse, uma tosse produtiva, um pigarro crônico. Tudo isso vai depender do tempo de exposição também.
1: Bem, então aí para o seu Marcelo, né, que está preocupado com o filho, acho que é bom mesmo dar esse incentivo de fazer os exames, né, de procurar um médico. Ele tem que procurar um pneumologista? Seria esse o caminho? Qual é o caminho que a senhora diria, assim?
4: É, a gente, como especialista, a gente vai ter uma visão mais direcionada e mais ampla, né? Mas óbvio que se tiver dificuldade, a gente sabe que a especialidade não é, é de fácil acesso em todos os locais, ainda somos pouco comparando com outras especialidades, mas um clínico pode sim iniciar a investigação e se identificar alguma alteração e encaminhar para a gente, não tem problema nenhum, não é uma coisa que é exclusiva nossa, todo médico precisa estar atento a isso e precisa saber fazer o rastreio, saber iniciar, solicitar os exames necessários e, claro, se tiver alguma dúvida, alguma dificuldade, algum exame alterado, encaminhar para o especialista.
1: Bem, a gente tem outro ouvinte, seu Evandro, mandou um áudio para a gente.
5: Boa tarde, Ana Barreto, me chamo Evandro, aqui da Mangabeira. Ana, eu gostaria de saber dos especialistas, o passivo, a gente passa e as pessoas estão fumando, a gente termina inalando aquela fumaça que já sai do organismo do, quem tá, do fumante. É tão prejudicial quanto quem está fumando e quantos componentes químicos existem num cigarro? Há quem diga que são 4.700, não é isso? Eu não sei se isso é verdade. Tem como saber? Obrigado e boa tarde.
1: Obrigada também, Evandro. Sobre essa questão do risco do fumante passivo, né? Os doutores já trouxeram aqui que sim, há riscos também. Agora, doutor Leonardo, ele tem como a gente dizer quantos componentes químicos tem no cigarro?
2: Eu estava rindo comigo mesmo aqui, porque se fosse 2 mil, ou 4 mil, ou 6 mil, eu não ia querer estar perto de jeito nenhum. Então, não menosprezando, obviamente, a pergunta do rapaz, mas assim, a gente sabe que tem um bocado de coisa, e são as ditas, né? Uhum. Deus me livre, a gente não sabe o que, que os caras colocam nesse negócio. Detalhe, né? A gente tem, assim, confecções diferentes de cigarro. Tem produtos que vêm do Paraguai, que você não tem como ter a menor ideia do que tem ali dentro. Então, se são 4 mil, se são 6 mil, eu particularmente não sei te dizer. Mas eu não ficaria perto, não. Então, e só um adendo que eu achei importante fazer também, desculpa interromper de novo, eu falo muito, né? No caso do paciente anterior, que falou do filho, eu acho que uma coisa muito importante para ele é tentar ir na rede de apoio desse menino. Por que, que ele começou a fumar com 26 anos? O que está fazendo ele entrar no cigarro com a cidade, sabe? Aconteceu alguma coisa. Eu acho que buscar os fatores que estão desencadeando o comportamento são essenciais de serem vistos. Antes da gente falar, o rastreio ele vai bater já numa população que já tem o hábito, né, já tem o vício e já chegou lá naquele número que precisa ser investigado. Mas esse menino está em tempo de ser salvo ainda, no sentido de que, assim, por que ele está fumando, né? A gente não sabe ainda.
1: Então, fica aí a orientação também, até porque a gente sabe que o cigarro, seja ele eletrônico ou não, ele cria dependência. Os doutores explicaram aqui, a nicotina vicia, de fato. E tirar o cigarro da pessoa pode mexer muito com a saúde mental até dessa pessoa. Então, ele pode entrar por um problema emocional e para sair vai ser outro problema bem maior, além de todos os riscos que a gente conversou aqui. Mas se você é fumante, tente parar. Tem um ouvinte dizendo aqui, parar é fácil, difícil é continuar sem fumar. Mas aí, quando a gente fala, tenta parar, é tentar mesmo ficar sem fumar pelo bem da sua saúde. Mesmo que você já tenha fumado a vida inteira e não tem nenhum problema até hoje, melhor ainda, para, porque aí você não vai ter mesmo, né? Pode, vai diminuir ainda mais os teus riscos, tá? Eu estou encerrando aqui o consultório, agradecendo muito aos doutores. Doutor Leonardo L., muito obrigada por estar com a gente nesse consultório. Foi bom demais poder aprender um pouco mais sobre essa questão, né, dos impactos do fumo para a saúde das pessoas. Deixa um contato ou uma rede social, doutor.
2: A gente que agradece aqui a possibilidade, o canal aberto. Pode ser no Instagram, @leoeli, E-L-Y, tudo junto. Ou pode ser no consultório, 2125-7542, Recife, esse. E de lá consegue contato para João Pessoa também, a gente faz a mesma base de contato.
1: Tá certo. Muito obrigada, doutor Leonardo L., por estar aqui com a gente. Seja sempre muito bem-vindo. Agradecer também muito a doutora Lina Machado, médica pneumologista que esteve com a gente no consultório. Também, doutora, foi muito bom poder lhe ouvir. Deixa aqui um contato, uma rede social que a senhora preferir. Doutora Lina...
4: Você pode me encontrar aqui na Rede Alice, tá? É onde eu faço consultório com mais frequência. É o local mais fácil de me encontrar.
1: Tá certo, então. Obrigada, doutora Lina, doutor Leonardo, sejam sempre bem-vindos. Obrigada a todos os ouvintes. Esse foi o consultório do Rádio Livre. A produção foi de Gabriela Bento, trabalhos técnicos de Big Alves, Edilson Lima e João Alves. Na coordenação de jornalismo,

0: Vitor Tavares. Vem aí o balanço de notícias com Adinaldo Santos para quem está no interior, Forró na Jornal. Uma ótima tarde, gente. Boa semana. Até amanhã.
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3: Minha vida é andar por esse país, pra ver se um dia está tudo.
4: Nascido em 13 de dezembro de 1912, Luiz Gonzaga foi um dos grandes responsáveis pela divulgação da música nordestina por todo o Brasil. Desde criança, teve como companheira sua sanfona.
5: Eu sou Luiz Gonzaga, o rei do Baião. Minha profissão é esta mesmo, sanfoneiro de origem. Aprendi a tocar com meu velho pai.
3: Eu vou mostrar pra vocês como se dança o Baião.
4: Em 1939 foi para o Rio de Janeiro, passando a se apresentar na noite da cidade. Depois de passar pelo programa de auditório de Ari Barroso, foi contratado pela Rádio Nacional e em 1941 gravou seu primeiro disco.

0: Deus do céu.
1: Luiz Gonzaga teve como parceiros Humberto Teixeira e José de Souza Dantas, criando uma grande quantidade de baiões, toadas, shots, polcas, mazurcas e valsas, num total de 600 gravações, como Asa Branca, Cintura Fina, O Shot das Meninas e muitas outras. Luiz Gonzaga morreu no dia 2 de agosto de 1989. O diretor Breno Silveira, do bem-sucedido filme Dois Filhos de Francisco e mais recentemente Era Uma Vez, tem como projeto a adaptação para o cinema da história de Luiz Gonzaga e de seu filho Gonzaguinho.
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Oi, gente! Tá começando mais um Forró na Jornal nessa segunda-feira, dia 1 de junho de 2026. Já estamos em junho. Pois é, aqui tem Sócrates da Silva, do outro lado do rádio tem você, que é sempre muito mais importante. Vamos começar com o Rei Luiz Gonzaga, cidadão de Caruaru.

0: Este foi o Fagner com a Elba Ramalho, Sanfona Sentida, composição da Anastácia, né? Que a gente tocou na sexta-feira aqui no especial. Antes teve Valdir Santos, Moleque da Rua Preta. Gente, vamos ali tomar um café? Daqui a pouquinho tem mais forró na jornada.
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3: De volta com Forró na Jornal até as 4h30 da tarde. A gente vai por aqui, sempre na sua companhia, agradecendo sempre que você está aí do outro lado do rádio. Flávio José, pra que dividir?

0: Efraim Mastruz com Leite, São João de Todos os Tempos. Antes teve Thalita Mel e Xande Avião, Melzinho. Gente, acabou. Chegou ao fim mais um Forró na Jornal. Obrigado pela sua audiência, obrigado pela sua companhia. A gente volta a se encontrar amanhã em mais um Forró na Jornal, tá? Um abraço pra todo mundo. Tô indo, ó. Tchau.
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2: Agora são 16h30. Começa o programa Country na Jornal. João Lourenço, Paulo Moura, João Alves, até 5 da tarde. Obrigado, Deus, pelo direito de ser feliz e cantar, cortar o mundo todinho. E sempre na segunda-feira a nossa dupla está aqui para cantar para o povo, viu? E Paulo tocou no meio do mundo, eu também toquei por aí, mas cheguei ontem à noite. Estamos aqui todos juntos para o povo do outro lado para cantar e fazer aquilo que a gente sabe fazer. Boa tarde, cantador.
3: Muito boa tarde, amigos da Jornal, povo da cantoria, os poetas chegaram. Segunda-feira bonita, depois de um final de semana de muito trabalho, muita correria, graças a Deus tudo deu certo. Já estamos aqui na Jornal 91.3, a melhor do mundo. Estamos também na página da Jornal no Facebook, já tem gente vendo a gente. E a cantoria boa começa a partir de agora. Seu Tavinho já tá ligadinho. Seu Tavinho, um abraço, melhoras pro senhor, tudo de bom. Nós vamos cantar Repente aqui de Caruaru pro mundo. Já já a gente fala da agenda da semana.

Beleza, agora 16 horas 36 minutos. 16h36 é o programa Cantoria na Jornal. É de Caruaru para o mundo. E como a gente disse cantando, deixa eu agradecer aqui as cantorias do final de semana. No sábado foi o aniversário de seu Zeca Vieira. Na verdade, o aniversário foi ontem e a cantoria no sábado. 80 anos de vida, fez na ABB, lotou o ambiente, teve um jantar lá para mais de 300 pessoas e o clube ficou lotado. Muito obrigado, seu Zeca Vieira. Um abraço à dona Jacinta, sua esposa, a Eldo Gomes, que trabalhou com seu Zeca Vieira, deu uma força na festa dele, a amiga Neide Freitas, que deu uma força também, e a amiga Tiquinha Fernandes,

0: ornamentou tudo lá, ajudou a organizar. A festa foi maravilhosa, muito obrigado, Tiquinha. Seu Zeca Vieira, parabéns, mais 80 anos de vida pro senhor, muita saúde, muita paz. Uma festa dessa só faz quem gosta realmente de cantoria, não faz para ganhar dinheiro, faz porque gosta da viola e tem muita amizade, muito prestígio como o senhor tem para botar tanta gente no lugar só. Muito obrigado, viu? Feliz por cantar pro senhor mais uma vez. Agradecimentos ao poeta Felipe Pereira, que dividiu o palco comigo, noite maravilhosa. E a tanta gente de Apodi, de tantas cidades vizinhas ali, toda cidade daquela região, tinha gente na cantoria. Muito obrigado a vocês, a festa foi um sucesso, graças a Deus. Ontem não foi diferente, ontem foi lá no Engenho Bela Vista de Itambé, Pernambuco, ontem à tardinha para o começo da noite. Ontem foi com Hipólito Moura, Luciano Leonel e Daniel Olímpio. Agradecer a amiga Soledade, a amiga Emília, Dona Ana Maria, Eduarda e tanta gente boa que teve lá. A família se reuniu, pagou os poetas e fez uma festa grande. Oh, maravilha! Muito obrigado, Soledade. Deus abençoe todos vocês com mais saúde, mais paz e mais cantorias grandes para a gente se encontrar por aí, né? Se Deus quiser. Deixa eu falar da agenda do próximo final de semana. A gente vai estar na próxima sexta-feira, dia 5. Sexta-feira na Chácara Três Corações, Poço Fundo, ali bem pertinho de Santa Cruz do Capibaribe. Meu amigo Roger, a partir de 8 da noite, recebe lá Hipólito Moura e Zé Viola, dia 5, numa grande cantoria. Dia 6, vou ver esse horário direitinho aqui, mas deve ser lá para as 8 da noite aqui em Caruaru, no Polo do Repente. E amanhã, eu já confirmo, vou falar com o meu poeta Jefferson Moisés. E amanhã eu digo, sábado dia 6, tem no Polo do Repente, em Caruaru, Hipólito Moura e João Lourenço, além de outros artistas. No domingo dia 7, é o Festival de Rafael Godeiro, Rio Grande do Norte. Poeta Zé Oliveira e os amigos lá na promoção. E eu estarei lá cantando com Zé Viola. Tem outros cantadores, inclusive aqui de Caruaru. Vai ser festa boa, se Deus quiser, dia 7. Dia 12, tudo fechadinho. É em Bom Sucesso, Paraíba, por conta da prefeitura, a festa da cidade será com Hipólito Moura e Raimundo Caetano. Dia 19, no povoado, na Vila São João Batista de Vila Nova do Piauí, cantoria com Hipólito Moura e Jaciel Rufino, alô povo do Piauí. Dia 20, lá do bar do amigo Tonho, Milhãs de Geminiano, Piauí, também com Hipólito Moura e Jaciel Rufino. No dia 23, a gente volta a cantar no Polo do Repente, em Caruaru. Hipólito Moura e João Lourenço, esse ano a gente só canta junto, não separamos a dupla de jeito nenhum. Tem dia 23 e tem dia 27 de novo, Hipólito Moura e João Lourenço. Aí tem mais um bocado de coisa, mas tem tempo e eu falo depois, vamos tocar pra frente.
1: E agora são 16h40, pessoal aí de Frei Miguelinho, da Lagoa de João Carlos. Será na próxima sexta-feira o grande festival feito, pago pela prefeitura e coordenado pelo meu poeta Nego do Manduri. Lá estarei com Rogério Menezes. Obrigado, Nego, por estar levando a gente para lá. Lá estarão 12 cantadores. Nego escolheu a dedo, ele entende de festival, sabe fazer, tem declamadores, apresentadores bons. E será na próxima sexta-feira, 8 da noite, começa lá a festa. No sábado, como Hipólito já falou, a gente vai estar aqui no São João, mais uma vez ali no Polo Lídio Cavalcante. Os cantadores estão lá, começaram já, essa semana já teve, viu? Então, todo final de semana vai ter cantadores aqui no São João de Caruaru. Dia 18 estarei lá no Clube do Repente, na promoção de Ponax Vila Nova, em João Pessoa, capital da Paraíba. João Lourenço e Severino Feitosa será lá no Ceasa, ou na Ceasa, como o povo diz. Dia 19 de junho, eu estarei lá em Mossoró, fazendo uma apresentação no São João de Mossoró. Obrigado aos amigos de Mossoró. Um abraço a com Cris, a toda a gente lá. Um abraço a Rodolfo, secretário de Cultura lá da cidade de Quiterianópolis. Ele que levou a gente nesse sábado para lá. Festa bonita, 10 cantadores, coisa grande, viu? Chico Torquato, obrigado pela apresentação. Antônio Torquato, obrigado. O homem que fez essa viola aqui, estava lá na cantoria da sexta. 23, obrigado, mais uma vez a gente canta aqui em Caruaru. 23 de junho, 27 também. Tem mais coisa aqui para o mês de julho. Aqui mais coisa para o pessoal. Obrigado a Deus. É você que me chama para cantar. 3 de julho, festival em Santa Terezinha. Lá estarei também na promoção de Rogério Menezes. E a prefeitura lá será bom demais, se Deus quiser. Isso dia 3 de julho. Mais coisa aqui para o dia... Dia 9 de julho, a cantoria será para Antônio Lisboa, em Recife, João Lourenço, e o poeta Antônio Costa. Vou deixar as coisas no mês de julho para depois, vou trabalhar. Obrigado ao professor Ivanildo aí do

0: Sítio Caldeirão. Caldeirão que ele mora, né, Rogério? O Hipólito.
1: Quem?
0: O professor Ivanildo. O
1: professor Ivanildo. É. Caldeirões de Serra Velha.
0: Pronto, então, domingo eu vou aí de manhã para comer umas pamonhas e beber uns cafés, viu? Obrigado pelo convite. Quem patrocina o programa aqui, agradeço de coração. Pessoal de Ferreiros, tá tudo certinho aí lá para o... Acho que é 12 de setembro.
1: 27.
0: 27 de setembro. É o derradeiro sábado, derradeiro domingo, lá em Ferreiros. João Lourenço, Daniel Olímpio e Paulo Moura, lá na promoção do pessoal do sindicato. Vai dar certo, se Deus quiser. 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Antônio da Cruz é o cantador que canta todo sábado a partir do meio-dia no Bar da Leda, na Feira das Panelas, no centro de Caruaru. A cantoria só começa meio-dia. Agora, comida da boa, 5 da manhã, já tem, viu? Obrigado, Zezinho Violeiro, que é quem canta com Antônio da Cruz todo sábado do lá. Melhorou muito. 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Obrigado, Dona Yolanda, Esmeralda, Nelson, Ledivaldo, João, Arlindo, Margarida, Zé, Madalena, Júlio, Maria, Guilhermina, Preto e Dona Vininha. 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Obrigado a essa família. Laudo Pião, nosso poeta, tá vendo a gente aí no sítio Jiquiri de Serra Velha com Márcia, Cássia, Serrão e Dona Ló. Obrigado a essa família. Galego de Lages é o vereador do povo de Caruaru, está no terceiro mandato. O homem trabalha e é bom. Dona Pretinha está vendo a gente lá em Altinho. Minha amiga Edith está vendo a gente na rua Paissandu, no São Francisco. Obrigado, Edith. 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Seu Bil Brauni e Lidivane é o pai e o filho e a família toda vendo a gente, ou em Agrestina ou na Serra do Jardim. Seu Tavinho está vendo a gente lá em Santa Cruz. Obrigado, seu Tavinho. 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Ita do Bode, nosso poeta está vendo a gente aí nas Coabs. Ele vende carne de sol, carne de bode, carne de porco e sarapatel no ponto de botar na panela. É na feira do bairro Boa Vista, nas Coabs 1 e 2, sábado e domingo tem lá, viu? Vereador Raminho Xavier, o cantador vereador e o vereador cantador. Agora tem. Obrigado, Raminho, pela força aqui no programa. Tá caindo na graça do povo, trabalhando. Obrigado, meu poeta. Canta também com a gente. Manuel Almeida e João Herculino, um abraço para vocês. Fazem parte da direção do Sindicato Rural de Caruaru. como você e o sindicato anda, é muito. Meu compadre Antônio Martins, tá vendo a gente aí em Agrestina, obrigado, viu? Seu Severino Soares, vendo a gente aí no sítio Lagoa do Agudão, juntamente com o seu filho, é o menino dele, locutor. Obrigado, ele é fotógrafo, aposentado, quer trabalhar mais não, nem precisa. Xoxa de Madalena, tá vendo a gente aí no sítio Riachão de Serra Velha, obrigado, Xoxa, viu? Nequim do Olho d'Água da Guarita, tá vendo a gente, obrigado, Nequim, viu? E também um abraço a Campina, que tá vendo a gente lá no sítio Baixio. Um abraço ao meu amigo Bibi, lá do Carneirinho. Obrigado a vocês todos. Hipólito fala e eu canto aqui a canção. Deixa eu ver aqui, de Lúcio da Silva. A canção é Mensagem aos Meus Pais. Bora.
1: Alô, seu João Malaquias. Um abraço pro senhor, também pra dona Nininha aí no município de Riacho das Almas. Grande João Malaquias. Alô, Esquisita. Alô, Tantonho. Alô, Marcelão. Gente boa. Vamos embora cantar.
0: Hoje estou...

0: Canção do poeta Lúcio da Silva, cantador paraibano de Catolé do Rocha. Meu poeta João Pernambucano, tá tudo certinho. 12 de julho, é um domingo aí, 12 de julho, viu? Cantoriano no bar de Dona Ana aí, em São Caetano, João Lourenço e Raulino Silva. É a promoção do poeta João Pernambucano, que todo mês leva dois cantadores pra lá. Bora, cantadores.
1: Beleza, agora 16h51. Alô, povo de Vila Nova do Piauí. Dia 19 de junho, tô aí com Jaciel Rufino. Dia 20, lá nas Milhães de Geminiano. Povo do Piauí, um abraço. Em agosto, no Piauí de novo, 14h15. Lá em Teresina, no festival, se Deus quiser. Mandar um abraço aqui a Dona Maria Bezerra e Neire Bezerra, em Serra da Cachoeira, Cumaru, vendo a gente todas as tardes. 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

0: 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Um abraço, Marcos. Dona Josiane, Maiquinho, Diego e Camille. Família abençoada. Sapateiro, um abraço pra tu, Cabo é bom. Nego Sapateiro aí pertinho de Cachoeirinha. Terra boa. Alô, Dona Toinha. Dona Toinha vê a gente em Toritama. Um abraço pra senhora. Saúde e paz. Doutor Moacir em Campina Grande. Não perde o nosso programa. Abraço. Apolônio e Dona Bombê em Cachoeirinha. Eita, povo que eu gosto. Isaac da Seaca, um abraço, meu amigo, grande Isaac. Alô, João do Arame, dois amigos aqui de Caruaru. Dona Tereza, boa tarde pra senhora, pra seu Vavá, pessoal do Sítio Guaribas, terra boa. Dona Severina Florencio, mais tarde eu já tô falando com a senhora, viu? Um abraço pra Dona Severina, professor Ivanildo, Antônia, Luiziane e a família toda em Caldeirões de Serra Velha. Zuza no Carão de Altinho tá vendo a gente, com Dona Luzia Alcenila Martini. Eita, família abençoada, saudade do povo do Carão. Alô, Neco Oscar, meu amigo Neco Oscar e a esposa Neide, Jabuticaba de Bezerros. Ô, povo bom. Alô, véi, véi do Medeiros, Dona Vera Lúcia, Daniela. Um abraço a vocês, que Deus abençoe sempre. Meu poeta Josimar Xavier, ele tá em Catolé do Rocha, na Paraíba, é terra boa. Eita, Josimar, gente boa que sabe o que é bom. Um abraço, meu irmão. Sebastião Simões é o homem do mercadinho São Sebastião em Cachoeirinha. É vendendo barato, é pra acabar com tudo e atendendo o povo e ouvindo cantoria, né? Grande Sebastião Simões lá no centro de Cachoeirinha. 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Tô sabendo aí, botou aqui no programa, meu amigo, o negócio se espalhou, cresceu o negócio. 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João fala e eu canto uma moda aqui.
1: Agora são 16h54, quer ligar pra mim? 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Bora, cantador.
0: Vamos lá, Márcia entra aí. Alô, Dona Célia, um abraço pra senhora, pra Risoneto, Rosilene, Zefinha e pra família toda.

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0: Alô, seu Luiz Cordeiro, um abraço pro senhor, pra seu Elias Cordeiro também, dona Cristina, povo bom acompanhando o programa. Lucinho tá vendo a gente, Nailma, Lorena, todo mundo, povo de Riacho das Almas, esquisito, um abraço, dona Severina, Antônia, Adriana, é muita gente prestigiando. Helena Pereira, muito obrigado, tá aqui vendo a gente também. Um abraço a seu Zé Boi, alô, seu Zé Bio, Leide, tudo certinho. Maria das Graças do Piauí, que Deus abençoe, é muita gente. Quem quer falar com o Hipólito Moura, liga depois do programa. 96129252 e aí dá tudo certo.
1: Pessoal de Santa Maria do Cambucá, de Frei Miguelinho, de Surubim, Vertente, Toritama, não esqueça, viu, é sexta. Festival na Lagoa de João Carlos aí, na promoção do Negro do Manduri. Quem paga tudo é a prefeitura. Lá estarão 12 cantadores. Festa das grandes, viu?
0: E sabe, todo mundo no polo e é de graça, né, João?
1: De graça, coisa ninguém boa. Paga nada.
0: Vamos lotar lá.
1: Que obrigado de João Lourenço, de Hipólito Moura de João Alves. Não desligue, vem aí o nosso artista, o Wellington Lacerda, e o programa Tarde de Saudade. Um beijo no coração e até amanhã.
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7: Boa tarde, senhoras e senhores. Boa tarde, meu Brasil, minha pátria amada. Salve, salve essa tarde que tá lindamente linda. Hoje é segunda-feira, gente. É o primeiro dia de junho. Boa!

Bahia. Alô, Rádio Jornal Caruaru, Rádio Jornal Garanhuns, Rádio Jornal Pesqueira, meus poetas João Lourenço e Hipólito Moura, boa tarde. Sócrates da Silva, boa tarde, todos os meus colegas de rádio, boa tarde. Meus colegas do Caruaru da Sorte, boa tarde. É Guinaldo Tavares aí no volante. Cuidado, Guinaldo. Mais devagar, vamos embora. Também tem a Alane Tamires, que o Diego, né, e o Carlos, cinegrafista. É aqui em nosso carro, entregando prêmios. Um abração para todos os meus colegas. Olha, gente, já vivemos 152 dias desse ano. É, hoje é dia 1 de junho, poxa, mês de São João começou, o fim de ano tá aí chegando. Hoje é dia da imprensa. Imprensa é o quê? Imprensa, que eu entendo, é a imprensa falada, que é essa minha, a imprensa escrita, a imprensa televisada, que envolve jornalismo, publicidades, né, publicitários, animadores, e eu tô nesse pacote também. Então hoje é dia da imprensa. Eu não vou contar a história porque o tempo é muito pequeno. Se vivo, Carlos Alexandre faria 69 anos hoje. Carlos Alexandre era meu amigo, apresentei muito ele. Vem até aí girando aí, rodando aí pela internet, no YouTube, eu apresentando ele em Toritama. Me mandaram isso aí, eu já vi no YouTube. Carlos Alexandre foi vítima de um acidente de carro. Fez um show em Pesqueira, quando ia voltando para o Rio Grande do Norte, houve um acidente. Isso em janeiro de 1900.

0: outra dele. Olha, ele gravou muitas músicas bonitas. Ele mesmo fazia as músicas dele, só que ele vendia os direitos autorais. Por isso que a viúva dele tá passando por dificuldade e não recebe nada. Aí uma pessoa me falou isso aí, um empresário do meio.
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0: Então ele faria 69 anos hoje. Olha outra aí, olha outra.

0: sabe. Pedro Soares Bezerra era o nome do caso do Alexandre. E o Edson Mariano, vai aniversariar esse mês agora, né, Edson Mariano? É, escritora Josabel Barreto também esse mês. Você também, é, né, meu amigo Ariosto Afonso?
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0: Eu vou tocar uma inteirinha dele, tá? Ei, bora descoisar?
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0: Não perguntem de onde eu venho, nem pra onde eu vou. Só sei que eu tô chegando!

0: Bora cantar com esse Tardes de Saudade.
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0: Tô aqui, cheguei. 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
0: Bora botar pra quebrar, pra arrebentar.
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0: Pena que o tempo é pequeno, mas é só por enquanto. Isso passa. Em julho a gente volta ao horário normal, até 6 horas da tarde.
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0: A partir de agora, minha gente, eu vou enfeitiçar seu coração. A partir de agora, terminantemente proibido ficar de beicinho pendurado. Homens, mulheres, crianças, forrozeiros e sanfoneiros de todo o Brasil. O fogo vai subir!
2: Bota furando, Lazanda!
0: Deixa comigo, pareia! Deixa comigo!
3: Tarde de saudade é melhor do que clonar Zé Pan pra acalmar, seu Lazanda.
0: É.
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0: Eu vou botar pra torar!
4: Com

0: música, seu Lacerda.
1: Ô, oh, minha querida Lady, isso aí é o Eliezer Seton que canta lá de Maceió.
2: Boa tarde, meu jovem. É um prazer imenso em revê-lo.
1: Lamento não dizer o mesmo, meu irmão Clebinho, um abraço.
0: Vanessa, tem tarde de saudade hoje?
3: Tem.
0: Corre, liga o
1: Obrigado pelo cafezinho que a Iraci tá trazendo.
4: Boa tarde, Wellington Lacerda. Aqui é Orlando, bairro Vila Kennedy, Caruaru. Eu sou seu fã. Sempre toda tarde tô ouvindo teu programa. Maravilhoso, cara. Você é fantástico. Parabéns mesmo pelo seu programa, viu? Amo você de verdade. Você é um cara especial, cara.
1: Cinco horas e sete minutos. Iraci trouxe um cafezinho, eu tô tomando aqui, tá? Quem quer um cafezinho? Então eu vou vir.

0: Era natural de Nova Cruz, Rio Grande do Norte. Morreu com 32 anos. Hoje ele faria 69 anos.
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2: A dica de hoje, vamos

0: câncer de mama. A prevenção pode se dar com autoexame, tá certo? E a partir dos 40 anos, a mamografia anualmente. A ultrassom de mama é um exame complementar a essa mamografia que ajuda bastante no diagnóstico do câncer de mama.
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5: Boa tarde, bom dia, meu coração de melancia. Lembra quando eu falava isso antigamente?

0: Johnny Belotto.
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0: Não chama o Tony Belotto, tá certo? Soninho, espera aí, né? Aqui no Tardes de Saudade. Quebrando todas as regras do rádio atual. 5:21. Ê, meu amigo, irmão Hermes Silva, aí em São Paulo. Olha o nosso amigo Cláudio Roberto.

0: Alô, amigos. Aqui fala Cláudio Roberto. Estou aqui no programa do meu amigo Wellington Lacerda para enviar um grande abraço a todos vocês.
1: Obrigado, Cláudio Roberto. Cláudio Roberto Andrade de Azevedo. Tá com 81 anos, né, menino? É pintor também, faz exposição.

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1: E antes do encerramento desse Tardes de Saudade de hoje, tem mais um recadinho de apenas um minuto da Sorriso pra você.
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0: Esse Tardes de Saudade gruda no coração da gente. Eu acho que era o que faltava no rádio. 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
1: 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Esse ritmo
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1: Tchau, gente. Até amanhã, 5 da tarde. Valeu, meu Brasil amado, minha pátria querida!
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0: 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Pois é, começamos aqui mais um programa. Esse programa está no ar e vai ficar no ar até o final da Copa do Mundo. E vocês vão ter a oportunidade de acompanhar tudo sobre a seleção brasileira.
1: Brasília.
0: E tem também o pitaco do torcedor. Daqui a pouquinho a gente coloca para você começar a participar e a mandar suas opiniões no WhatsApp da Rádio Jornal. Só por texto, viu, gente? Sem áudio, só o texto, para você dar sua opinião e se integrar aqui no programa Na Cola da Seleção. Estamos aqui com Igor Moura e João Vitor para a gente falar, inclusive, do que aconteceu ontem, o amistoso da seleção brasileira contra a seleção do Panamá. E terminou com a goleada da seleção brasileira pelo placar de 600-2. Mas aconteceu uma coisa que nos deixou impressionados, né? A seleção brasileira fez um segundo tempo melhor do que a seleção brasileira do primeiro tempo. Ou seja, a seleção brasileira do segundo tempo foi uma seleção brasileira melhor do que a seleção brasileira do primeiro tempo. O do segundo foi melhor, sem dúvida nenhuma. E eu estava observando a entrevista do técnico Ancelotti. Não sei se vocês entenderam assim, mas eu achei que ele foi muito claro ao admitir que esse sistema tático dele pode ser alterado, pelo que ele viu ontem no primeiro tempo. Porque a gente percebeu no jogo que esse sistema 4-2-4, você precisa ter muito cuidado, porque deixa muito espaço. E se ontem, ali no primeiro tempo, a seleção não fosse o Panamá, fosse uma seleção mais forte, poderia ter surgido ali um prejuízo para a seleção brasileira nesse amistoso. Porque a gente percebe claramente que nesse sistema de você botar 4 atacantes e apenas 2 jogadores para segurar o meio de campo, a seleção fica muito aberta. Eu acho que fica muito fragilizada, principalmente quando está sem a bola. Então isso é complicado de se resolver, mas eu senti que o Ancelotti está admitindo essa, vamos dizer assim, essa obviedade, né? Porque a seleção brasileira, na minha opinião, tem que reforçar o meio de campo. A gente tem ali o Casimiro, que é um baita de um jogador, mas não é mais menino, né, gente? É um baita de um jogador, ainda vai servir muito, ainda tem muita lenha para queimar, mas é um cara de 34 anos. Para ficar ali ao lado do Bruno Guimarães segurando esses contra-ataques, realmente é muito difícil, é muito difícil. Aí foi o que aconteceu exatamente no segundo tempo, quando ele mudou, quando ele botou a nova seleção, né? Mudou praticamente tudo quando botou a nova seleção ali. Então a gente está percebendo que a intensidade da seleção brasileira, ela tem falhado nessa questão da marcação, a recomposição não tem sido uma recomposição intensa, e isso fica realmente complicado para a seleção brasileira. Gostei, sem dúvida, do segundo tempo. Não é que o primeiro tempo tenha sido um horror, mas esses defeitos precisam ser urgentemente corrigidos se Ancelotti preservar esse sistema tático de 4-2-4 com 4 atacantes e apenas 2 no meio. Eu, na minha opinião, vou ouvir aqui o Igor Moura e João Vitor, mas antes disso, na minha opinião, eu acho que vai aparecendo aí uma grande chance para o Danilo Santos. Danilo Santos é um jogador que tem muita habilidade técnica, é um jogador duro nas divididas, é um jogador que sabe ser aquele atleta surpresa na grande área, como ele sempre faz, como fez inclusive no jogo, com muita categoria, dando aquele giro para marcar o gol da seleção brasileira. Acho que ele deveria sim entrar ali como terceiro homem de meio de campo. Tiraria o Luiz Henrique. E eu falo Luiz Henrique não é porque ele esteve sumido no jogo, não. Isso pode acontecer com qualquer um. Mas ontem realmente ele esteve totalmente sumido. E eu acho que isso não tiraria a grandiosidade do ataque do Brasil.

0: que você continuaria com Matheus Cunha, com Vinícius Júnior, com o Rafinha. Então você tem como equilibrar. Acho que a seleção brasileira precisa de equilíbrio. Gostei das entradas do Rayan, principalmente do Igor Tadeu. Aliás, ainda ontem a gente falava...
1: Igor Thiago.
0: Igor Tadeu é um cara que mora lá perto de mim. Igor Tadeu, um abraço para você. Espero que você esteja ouvindo a gente. É um tricolor apaixonado e ontem, inclusive, esteve acompanhando o Santa Cruz. Então, vocês observem. O Igor, na minha opinião, é um jogador que você não pode subestimar, cara. É um jogador que, além de ser um 9 legítimo, é um cara que consegue ser um dos principais artilheiros do campeonato inglês. Ele fez 20 gols na temporada, né?
1: 20, só perdeu pro Haaland.
0: Pois é, 20 gols na temporada. Esse cara tem que ser observado com muito carinho. Quando ele entra, aquela força física dele, a maneira como ele faz a parede, a maneira como ele se entrega e a tranquilidade que ele tem nos momentos mais decisivos, como bater pênalti, por exemplo, 25, é realmente...
1: 25 gols na temporada.
0: 25.
1: Fui na minha fila aqui, fez 5 gols ainda mais do que a gente falou, 25.
0: Então, mais cinco gols, bota aí na conta do jogador que realmente está chamando a atenção. Gostei também da entrada do Endrick, muito embora achei que o Endrick estava muito nervoso, muito afobado, estava tenso. Aquela vontade de acertar, de fazer o gol, ele tem que ter uma tranquilidade maior, mas é um jogador que eu também gostei. Gostei muito da entrada dele ali no segundo tempo. Então é isso, eu acho que o treinador começa a admitir essa mudança tática na seleção brasileira. Não pode ter jogos aí, vai ter jogos aí que ele não pode usar esse sistema, com apenas 2 jogadores no meio de campo, sem ter esse reforço na recomposição, faltando essa intensidade, isso pode ser prejudicial. Então eu acho que se houver justiça, o cara escolhido para entrar nesse meio de campo é exatamente o Danilo Santos, pelo que ele vem apresentando. Igor Moura, qual é a sua análise para o jogo de ontem?
1: Um abraço, Ed, boa tarde, um abraço, João, um abraço a todos. Gostei muito também do Lucas Paquetá. O Lucas Paquetá entrou muito bem, fez um gol, deu uma assistência, foi um jogador que praticamente não errou. Ontem, pelo fato de eu ter feito o jogo do Santa, eu não consegui ver ao vivo o jogo do Brasil. Aí hoje, tomando meu cafezinho preto, com muito mais atenção pela manhã, eu vi na íntegra o jogo. E gostei muito do que vi do Paquetá depois que ele entrou. Sem bola, fechando o lado esquerdo, até com o melhor aproveitamento que o Matheus Cunha teve no primeiro tempo. No jogo sem bola, e com bola ele não errou praticamente nada. Tudo que o Paquetá tentou ele conseguiu, foi aplaudido e recebeu elogios do Ancelotti. Concordo com você que eu também sentia uma seleção muito vulnerável na trocação. O Panamá, como o Panamá tinha 3 ou até 4 no meio campo, e a seleção em determinados momentos só fica com 2, o Bruno Guimarães e o Casemiro, pode ser até um adversário mais fraco, esse adversário mais fraco vai ter superioridade numérica no meio campo.
0: Aconteceu.
1: O Panamá teve uma posse de bola maior do que a gente estava esperando no primeiro tempo, muito por conta disso. Não é de todo ruim, porque o Brasil ganha mais verticalidade com as peças, com 2 na frente, com ponta, com outro ponto e com 2 médios centrais. É um Brasil mais talhado para o contra-ataque. Para o jogo de trocação que o Brasil fez, por exemplo, contra a Croácia, no amistoso que a gente ganhou 3-1, esse 4-4-2 com variação para o 4-2-4, ele funciona. Massa, beleza. Casemiro dá conta ali com o Bruno Guimarães. Mas para um jogo contra uma seleção tende a ter mais gente no meio campo, povoar, tentar rodar mais a bola, tirar a posse de bola do Brasil. O Brasil é um time que não fica desconfortável sem a bola. O Brasil gosta de pegar a bola e ir rapidamente para o campo ofensivo. É muito direto, é muito vertical. É a cara do Real Madrid do Ancelotti, né? O Real Madrid com o Ancelotti ganhou o Champions. Mas ontem eu senti. Eu senti que ontem era jogo para ter o meio campo mais povoado, o meio campo com Casemiro, Bruno Guimarães e Danilo ou Paquetá, porque aí você não defende num 4-4-2, como o Ancelotti está gostando de defender. Assim, é a forma como ele quer que o Brasil defenda 4-4-2. Você defende um 4-1-4-1. Casemiro na frente da dupla de zaga, dois meias médios centrais, né? Não precisa ser o meia, camisa 10. Você libera os pontas e tem um centroavante. Óbvio que o centroavante vai ficar um pouco mais isolado do que nesse esquema do 4-4-2, com o Vinícius Júnior e Rafinha sobrando lá na frente. Agora, como um todo, eu achei que foi um bom teste. Eu vou até elogiar aqui a ideia que a CBF teve dos testes que o Brasil fez. Pegou a França, que é o nível máximo que o Brasil pode enfrentar numa Copa. Brasil vai pegar a Croácia, a Escócia na Copa, pegou a Croácia no amistoso. Brasil vai pegar o Haiti na Copa, pegou o Panamá ontem, meio que para emular o que vai ter pela frente diante do Haiti, apesar do Panamá ser uma seleção mais forte que o Haiti. E vai enfrentar o Egito para emular o que ele terá pela frente contra Marrocos, apesar de Marrocos ser uma seleção melhor do que a egípcia. Então eu acho que o Brasil direcionou muito bem esses amistosos, até para o Ancelotti ter uma ideia melhor. E o jogo de ontem serviu para isso, né? Você acabou de dizer. Depois de olhar tudo, o Ancelotti perguntado, ele falou, sim, eu penso que pode ser necessário fazer uma alteração.
0: Né? Foi bem claro. Muito bem, antes de João Vitor, deixa eu chamar aqui o pitaco do nosso torcedor, exatamente em cima desse assunto, perguntando simplesmente, torcedor, depois do amistoso de ontem, a seleção está agora lhe transmitindo mais confiança ou desconfiança? O amistoso de ontem deu para você avaliar de que forma? Uma seleção que lhe deixa confiante ou que lhe deixa desconfiado? Por favor, mande para cá sua mensagem no WhatsApp da Rádio Jornal, utilizando sempre texto, para a gente ler daqui a pouquinho as mensagens que vocês estão mandando e comentando sobre esse jogo de ontem da seleção brasileira. E você, João, como é que viu o jogo?
2: Boa tarde, Edinaldo, Igor e a todos. Não gostei da seleção no primeiro tempo, não gostei da postura. É amistoso, está perto de Copa, sei que muita gente não quer botar o pé em algumas divididas, mas não gostei do comportamento, não gostei nada do comportamento da seleção, esperava a seleção fazendo o que aconteceu no segundo tempo, né? A postura que Rayan teve quando entrou, que Danilo teve quando entrou, não gostei nada da partida de Léo Pereira, por exemplo. Acho que é um jogador que está muito claramente abaixo dos demais da posição dele.
0: O Igor Thiago também.
2: Um negócio assim, o Léo Pereira, eu estou achando que é algo assim, é um estranho no ninho ali, é um cara que está ali, mas não tem nível para estar ali. Pelo menos nesses amistosos que eu tenho visto, é isso aí. E nesse jogo agora, um jogo com um adversário tranquilo, e ele se complicou com um adversário desse. Então, ficou claro para mim que Léo Pereira não tem condições, vai ter que ser banco. Se bem que não teria, né? Porque a dupla de zaga é a dupla de zaga da Champions League, mas mesmo assim é muito abaixo, é uma distância absurda. Uma coisa que para mim ficou claro: o Brasil, para mim, né, hoje, tinha que jogar com no meio-campo com Casemiro, Bruno Guimarães e Danilo. Danilo parece um meia, de fato, né? Vai lá na frente, pisa na área. Bruno Guimarães, a mesma coisa. Então não vai faltar gente chegando próximo da área. Essa coisa de que, não, mas tem três volantes. Não tem nada a ver, são três jogadores de meio campo, os três pisam na área, Casemiro fez gol ontem, Danilo toda hora finalizando jogadas, Bruno Guimarães é um craque, então acho que é melhor para a seleção ter esses três juntos no time titular. E na frente, muito decepcionado com o jogo horroroso de Luiz Henrique, horroroso,
0: não tava no dia
2: muito
0: dele,
2: tímido ontem. Gostei do jogo de Vinícius Júnior, acho que foi um dos melhores jogos dele com a camisa da seleção brasileira. Eu que sou crítico do futebol dele na seleção, mas ontem ele merece elogios, né? Foi muito bem, fez o que se espera de um jogador do tamanho dele mundialmente, né? Com características que ele apresenta no Real Madrid, aquele drible já puxando para dentro e finalizando, golaço do Vinícius Júnior, partida perfeita. E aqui para nós, Edinaldo, eu não tô ainda muito convencido. Eu acho que para ter um 9 na Copa, eu disse que não abro mão de ter um 9 na convocação, 9-9, né? E acho que o Igor Thiago tá me convencendo que ele deve ser o titular.
0: Sim.
2: Sinceramente, eu tô achando que Igor Thiago já tá merecendo.
0: Tá pedindo passagem, né?
2: Ser o 9 de fato. O Brasil sempre joga com 9 em Copas. Acho que a característica dele não é um 9 paradão, ele é um 9 forte, né? Que ganha muitas bolas, que segura jogo lá na frente. Ele fez isso várias vezes no jogo de ontem. Acho que o ataque da seleção devia ser Rafinha, Igor Thiago e Vinícius Júnior. Acho que seriam os três com os três meias. Aí no segundo tempo tem Rayan, o Banco do Brasil é fantástico. O próprio Matheus Cunha pode entrar se um volante não estiver bem, jogando por dentro. O Brasil tá. O Neymar não vai jogar praticamente, né? Eu não acho. Porque
0: tá difícil
2: para entrar aí nesse time aí, tá difícil.
0: Pois é, e nós vamos ter inclusive uma Copa do Mundo, segundo tenho acompanhado aí dos analistas sobre o Brasil inteiro, uma Copa do Mundo muito física também, não é? Então o Brasil precisa cobrir esse espaço urgentemente. Eu acho que tem que mudar um pouco para botar esses três jogadores ali no meio de campo. E eu, sinceramente, tiraria o Luiz Henrique e botaria o Danilo. Não botaria o Paquetá, não, apesar dele ter entrado bem, como disse.
1: Eu também faria isso.
0: Eu botaria o Danilo.
1: Também faria isso, porque o Rafinha, ele voltaria aos tempos dele de Barcelona.
0: Ficou
1: pela ponta.
0: Também ontem, né?
1: Foi mal. Pela ponta direita, antes do Yamal explodir, né? Porque o Rafinha jogava pela direita do Barcelona. Quando o Yamal explode, o que é que faz o Hansi Flick, o alemão? ele, poxa, eu não quero perder o Rafinha e botar no banco. Rafinha, vou te usar como 10, como um falso 9 aqui, como um ponta de lança no antigamente, por trás de centroavante. E o Rafinha fez 25, 28 gols por temporada dessa forma.
2: Eu prefiro ele pela ponta. Ainda prefiro
1: o Rafinha. É porque ele é de atacar espaço, ele não é de gerar.

0: jogo. É. Ele ataca espaço, ele não é de servir muito companheiro. Quem é de dar passe é Paquetá, Danilo, aí o cara,
1: próprio Matheus Cunha.
0: O próprio Neymar também, de assistência. O Rafinha, ele é mais de gol do que de assistência.
2: É, o primeiro tempo deixou muita gente um pouco desconfiada. Não é que os jogadores que entraram sejam melhores do que os jogadores considerados titulares. É, a questão da postura, da personalidade dentro de campo.
0: O adversário,
2: né,
0: também baixou um pouco o ritmo. O Panamá estava no ritmo
2: também,
0: do primeiro tempo, no segundo
2: foi. O Brasil entrou com um time novo, descansado, e os caras voltaram praticamente com o mesmo time. Isso deve ter tido um pouco de influência também.
0: E levando em conta também, que eu acabei de falar que o Panamá é melhor que o Haiti, o Panamá não é, obviamente, tá, talvez top 6 das piores seleções que vão jogar a Copa. Agora, é um Panamá que eliminou Estados Unidos na Copa América realizada lá.
1: É o melhor
0: lá.
1: Panamá de todos os tempos.
0: É a melhor geração panamenha da história. E é verdade.
2: Que o chapéu de Panamá é bem quiche.
0: É, né? Você usa, Edinaldo, chapéu Panamá? Chapéu, ah, legal. Mas Panamá eliminou os Estados Unidos.
1: Vai comprar no Panamá ou na Serra da Rússia?
2: Com essa vasta cabeleira.
0: Mas o Panamá eliminou os Estados Unidos duas vezes em duas competições diferentes. É uma seleção que fez uma Copa América decente agora há pouco nos Estados Unidos. É uma seleção que não é boba, mas é uma seleção que está bem longe de ser alguém que dê trabalho a um nível Brasil,
1: falando
0: nível Colômbia.
1: Falando em seleção que não é boba, hoje eu assisti o jogo da Noruega com a Suécia.
0: 3-1 Noruega, né?
1: Tá muito bem a Noruega, viu, gente? E olha que estava sem o Haaland hoje, né?
0: Jogou o Strand Larsen, fez dois, né?
1: E arrebentou.
2: Qual foi o placar?
1: 3-1. Até onde eu vi, tava 3-1.
0: 3-1 Noruega, na Suécia. O jogo foi em Oslo.
1: Foi um amasso, gente. Foi um amasso.
0: 3-0 primeiro tempo, né?
1: Foi.
2: Deixa eu dar um giro aqui com o pitaco do torcedor. Acabando de chegar já as primeiras mensagens. Um abraço pro torcedor. Muito obrigado por sempre participar aqui, dando pitaco sobre seleção brasileira. Começar aqui as mensagens. Boa noite, amigos. Aqui é Ramos de Oliveira. A zaga que jogou é péssima, principalmente Léo Pereira e Alexandro. O time melhorou no segundo tempo, motivo, placar já bem encaminhado, o Panamá trocou menos, inclusive o jogador que não foi convocado estava em observação, a seleção falta o cabeça pensante e, na minha opinião, esse cabeça pensante é Neymar.
1: Se for o Ramos de Oliveira que eu conheço, é o sambista da Gigante, viu?
2: Gigante. Será que é ele?
1: Grande compositor, o Ramos de Oliveira.
2: Será que é ele? Eu conheço o Ramos também, será que é ele? Depois eu vou ver aqui direitinho. Bom, então ele deu essa opinião pra gente. Acho que ele tá mandando um abraço pra você, deve ser
1: então
2: ele mesmo.
1: Ele mesmo.
2: Um abraço, Ramos de Oliveira, homem lá de Gigante Sussamba. Deixa eu pegar aqui mais outra participação. Pitaque do torcedor aqui na cola da seleção. Boa tarde, Rinaldo. Eu sou Humberto Gomes, de Nossa Senhora do Ipujuca. Gostei muito da segunda turma da seleção brasileira. E pra mim, o Neymar vai dar a volta por cima nessa Copa do Mundo. Amo muito o programa, principalmente o Bola Rolando. Um abraço para você e todo discreto. Muito obrigado. Um abraço forte para você também, meu amigo. Aqui tem outra mensagem no pitaco do torcedor na cola da seleção. Boa noite, Rinaldo. Aqui é Roberto Padilha. Você acha que Matheus Cunha perde a vaga de titular para Igor Thiago? Eu colocaria... Não tiraria o Matheus Cunha, não. Eu tiraria o Luiz Henrique para botar o Igor, entendeu? O Igor Thiago. É isso que eu faria. Mas eu permaneceria com o Matheus Cunha. Um abraço para você, muito obrigado, meu caro Roberto Padilha, que acaba de participar aqui, dando o pitaco do torcedor na cola da seleção. Deixa eu ver aqui mais essa mensagem. Edinaldo, aquilo é para ganhar dinheiro. Não divulgaram a renda, divulgaram o público. Aquilo é para enganar o torcedor. Eu nem sei qual foi. O público foi 72, não foi? 72 mil, né?
1: Foi mais de 70.
2: Foi, acho que foi 72 mil. Deixa eu ver outra passagem aqui dos nossos ouvintes. Edinaldo, fico no aguardo, gostei muito do segundo tempo. Ponto negativo para mim foi o Léo Pereira. O goleiro também muito afobado. Sou Natan Pontes, lá de Ponte dos Carvalhos. Valeu, Natan, muito obrigado. Aliás, o Maracanã deu uma vaia no Alisson, né?
1: Alisson e no Léo Pereira.
2: Mas o Alisson, por ser o jogador de confiança...
1: Ele pegava na bola, era vaiado depois
2: do... jogador de confiança do...
0: Essa resistência que algumas pessoas têm com o Alisson, eu não entendo, sério, mesmo. Eu não consigo entender, não.
2: Eu acho que ele não está no melhor da sua forma, não. Eu acho que ele não está, não. Ele deverá ficar, vai ter
0: tempo. Não, mas ele sempre. O Alisson, melhor do mundo no Liverpool, um dos melhores do mundo na Roma, antes de ir pro Liverpool, já tinha uma certa resistência com o Alisson. É algo que eu não entendo, assim. É incompreensível. Não sei se é parte da galera que não vê futebol europeu.
2: É um pré-julgamento.
0: Não entendo. Aqui, e acho pouco inteligente.
2: Aqui tem, por exemplo, mais uma mensagem. Boa noite, amigos da Rádio Jornal. O banco deu um nó na cabeça do nosso técnico. Ele vai ter que mesclar o time com a equipe do primeiro tempo. Não tenho confiança no desempenho da nossa canarinha. Quem está falando aqui é Andrade, da quinta etapa de Rio Doce, Olinda. Aqui chegou mais uma mensagem. Aqui quem fala é Romário Soares, da Vila Saramandaia, em Igaraçu. Gostei de Vinícius Júnior na seleção brasileira, sobretudo no segundo tempo. Acredito que o Danilo tem vaga garantida no lugar, na minha opinião, de Gabriel Magalhães, que muito no segundo tempo mostrou mais repertório ofensivo e disponibilidade de ataque. O time foi mais criativo no segundo tempo.
0: Gabriel Magalhães?
1: Não, Gabriel estava na final.
2: Não, ele achei que ele quis dizer aqui o Bruno Guimarães. Ele botou Gabriel. É Bruno Guimarães que ele acha que deveria sair. Tá. Para a entrada do Danilo Santos. Vamos para o intervalo e a gente volta com a parte final.
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3: Pronto, estamos na parte final do programa de hoje, na cola da seleção. E é isso aí, gente. Vamos esperar agora o próximo amistoso da seleção. Vai ser sábado?
4: Sábado contra 7 o Egito. Da noite contra o Egito.
3: Vai ser lá nos Estados Unidos já, né?
4: Em Cleveland, no Brasil. Viaja daqui a pouco, inclusive, para os Estados Unidos. Joga em Cleveland, que é relativamente perto lá de Nova Jersey, onde o Brasil
5: vai conquistar. Ovacionado o Ancelotti agora na saída do... E o Neymar também, no ônibus.
3: Neymar de novo.
5: Ovacionado.
3: Neymar foi ovacionado, inclusive, no Maracanã ontem, né?
5: Ontem foi um espetáculo.
4: É o virtuoso, Edinaldo. Ontem, tem que vacinar virtuoso.
5: Os ídolos do Brasil estavam ontem no Maracanã. É, Neymar, Ronaldinho Gaúcho, Ivete Sangalo. Tava todo mundo ontem lá.
3: Ivete Sangalo.
4: Alcione, deu até B.O. Alcione, no Belo, hino, né? Tava todo mundo. O hino lá não saiu muito legal, não. Viu? Com o Belo Alcione, viu?
5: O delay atrapalhou.
4: Eu fiquei constrangido.
3: É, houve um problema, né?
5: Um delay,
4: o retorno, enfim. Eu sei que eu fiquei constrangido, viu? Ficou bem feio.
3: A Alcione é uma grande cantora, grande
4: sambista. A Alcione é espetacular. Agora a técnica atrapalhou lá.
3: O menino lá parece que atrapalhou, foi.
4: Eu sei que o menino não ficou muito legal, não. Mas a festa foi muito bonita, né? A festa ficou muito legal, festa bonita.
5: Você já chegou na CBS, sabe fazer festa, viu? Sabe? Porque a convocação também teve uma festa grande, não é?
4: E sabe contratar avião, viu?
5: Sabe fazer festa.
4: Porque o avião que tá levando a galera para os Estados Unidos custa R$1 bilhão, né? E é o mesmo avião que do Rolling Stones, né? É um avião assim espetacular.
3: Tá vendo aí? É muita grana, amigo. Olha, vamos embora. Obrigado, João.
5: Continue mandando mais dinheiro para eles, né? Ele trabalha para isso.
4: Entendeu aí porque não falaram a bilheteria do jogo de ontem?
3: Um abraço, João. Um abraço, Igor. E a gente volta com o Bola Rolando daqui a pouquinho. Estamos encerrando o Na Cola da Seleção. A gente volta amanhã, 5:30 da tarde.
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Esta é a hora do Angelus, a hora da Anunciação. A humanidade esquece por um momento a sua luta em glória. Deixa de lado os pensamentos pecaminosos, a perseguição desenfreada dos homens contra os próprios homens e contempla, na paz da natureza, uma sombra pálida do olhar de Maria. Nos templos, nas ruas e nos campos, as preces brotam espontâneas de todos os lábios. Esta é a hora do Ângelus, a hora da Anunciação. Nós vos suplicamos, Maria, que olheis por nós, vossos filhos ingratos. Dai-nos a graça do arrependimento e a vossa bênção materna. Porém, mais do que nós, Maria, outros necessitam do vosso apoio nesta hora. Os que morrem de necessidade, os que blasfemam, os que não creem. Iluminai-os, Virgem Santíssima. Vós que fizestes os homens semelhantes a Deus, porque foste mãe de Jesus, olhai para os que perderam a fé. Protegei-os. Deslumbrai-os como um relâmpago aos olhos de Paulo. Lembrai-vos deles nesta hora, Maria, e sede para todo sempre louvada e bendita. Ave Maria, cheia de graças, o Senhor é convosco. Bendita sois vós entre as mulheres, bendito é o fruto do vosso ventre, Jesus.

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0: 18 horas, 8 minutos.
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0: Boa noite na capital pernambucana e o Bola Rolando está no ar. 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E atenção para as principais manchetes do programa de hoje.
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0: Clube Náutico Capibaribe, Leonardo Boris.
3: Jogadores retornam às atividades amanhã, pela manhã, no CT do Alvirrubro de Rosa e Silva. Técnicos Hélio e Guilherme dos Anjos têm a volta de volante, mas perdem atacante pelo terceiro cartão amarelo. Confusão nos camarotes da Ilha do Retiro. Foi classificada como vias de fato e foi parar na polícia.
0: Esporte, o Alex Santos.
4: Leão da Ilha se reapresenta na terça-feira em preparação para duelo contra o Atlético. Esporte terá 3 desfalques importantes na próxima rodada do Brasileirão Série B. Zé Lucas se apresenta na Granja Comari em preparação para amistoso da Seleção Brasileira Sub-20.
0: Se acaba de ouvir as manchetes do Leão da Ilha com Letícia Carneiro. Agora 18:10.

0: Unidos por mais de 90 minutos. E ótimo segundo tempo, Tricolor conseguiu empate diante da Ferroviária de Araraquara. Presidente Bruno Rodrigues explicou a reportagem da Rádio Jornal em que pé está situação de transferência de investidores da SAF Coral.
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0: Pibaribe. Alô, alô, Leonardo Boris.
1: Alô, alô, Edinaldo Santos. Boa noite para você, amigo. Boa noite para a amiga e para o amigo ligados aqui no Bola Rolando.
0: Certíssimo.
1: E depois da derrota... Pois não.
0: A parabólica estava aberta. Pode seguir, meu caro Leonardo Boris.
1: Ah, muito bem. E depois da derrota do Náutico para o Sport por 2-0 no último sábado, jogadores folgaram ontem e hoje. Vão se reapresentar amanhã, pela manhã, no CT Wilson Campos, na Guabiraba. Em relação ao jogo contra o Fortaleza, na próxima terça-feira, dia 9, às 7 da noite, nos Aflitos, volante Wenderson, que fez falta no sábado ao meio-campo do Náutico, estará de volta, mas o Náutico perdeu pelo terceiro cartão amarelo que tomou na partida contra o Sport, o Vitor Andrade. Edinaldo.
0: Muito bem. Tivemos esse jogo em que o Náutico não se ouve bem, na minha opinião. Até que teve mais volume de jogo, como sempre procura se impor diante do adversário. Mas
1: e
0: acho que o Náutico...
1: Couto trabalhou bastante, viu?
0: Quem?
1: Thiago Couto,
0: sim,
1: goleiro
0: do Sport. Do Sport, trabalhou bem. Aliás, ele vem trabalhando muito bem, apesar de alguma falha que ele tenha cometido no jogo contra o Fortaleza. Mas é um goleiro que está subindo muito de produção. Agora, o Náutico, para mim, o grande erro foi insistir na forma de estar jogando com o Sport totalmente precavido e no contra-ataque. O Sport se baseou em dois pilares, contra-ataque e a marcação. E aí ele se deu bem, né? Porque saiu o primeiro gol, depois saiu o segundo com o Barleta, no segundo tempo, enquanto que o Náutico tinha oportunidades, mas não conseguiu em momento algum converter esses gols, converter essas chances em gols. E outra coisa, né, Boris? O time individualmente teve muito mal. As principais peças do Náutico, como Vinícius, estava sumido no jogo. Dodô, sumido no jogo. Paulo Sérgio, para mim, fez a pior apresentação dele no Clube Náutico Capibaribe. Então tivemos vários grandes jogadores do Náutico que não estavam bem. E aí o Sport tirou proveito com muita garra, com muita determinação, fazendo exatamente isso. O contra-ataque muito bem feito. E também a marcação que dessa vez encaixou na equipe do Clube Náutico Capibaribe. Agora, meu caro Boris, essa questão dos tumultos que aconteceram na partida, rapaz, o que eu recebi de fotos, de vídeos, de um lado e de outro, de amigos que eu tenho no esporte, condenando veementemente o comportamento do Náutico, e de muitos amigos do Náutico mandando fotos, vídeos também, de coisas que ainda não tinham sido comentadas, e torcedor agredindo o vidro do camarote onde estava Bruno Becker. Mas também teve, que todo mundo tomou conhecimento disso, inclusive já no domingo, o vídeo em que mostra claramente o tapa que o Bruno Becker dá no torcedor do Sport Clube do Recife. Eu acho o seguinte,

Gente, isso é um problema onde os dois têm culpa. Nenhum dos lados tem razão. E enquanto não sentarem para resolver esse problema, vão ficar alimentando uma briga sem sentido, que traz o futebol de volta para aqueles tempos do provincianismo, onde você não podia ir com sua esposa, com seu...

0: como é que vocês vão ter moral para cobrar os danos que fazem as gangues organizadas se vocês estão alimentando a violência? Então não tem ninguém inocente nessa história, não. Todos têm culpa. Agora, você ficar alimentando essa violência, é daqui a pouco a gente está se preocupando não só com as gangues organizadas, daqui a pouco vamos ter que formar uma gangue de dirigentes. Eu espero que isso nunca ocorra, até porque são homens de bem. Mas não pode continuar dessa forma, porque isso bota cada vez mais para baixo o futebol de Pernambuco, Boris.
1: É, eu tenho duas questões para serem colocadas. É, o técnico Hélio dos Anjos, na entrevista coletiva, já falou que era contra essa questão de retaliação no jogo da volta. Tinha que receber da melhor maneira possível o Sport. E a outra questão que eu coloco é a ordem cronológica de erros, que eu concordo muito com você. Os dois estão errados. Isso começou na decisão do Campeonato Pernambucano, quando a torcida do Sport ficou exprimida e, segundo o próprio presidente Bruno Becker, disse que a questão era de segurança, que foi traçada pela segurança da Polícia Militar aquele espaço, quando, na verdade, tudo poderia ter sido conversado e adequado. Aí vamos para o ingresso. O ingresso colocado a R$150 pelo Sport. Aí o Sport recebe um comunicado pedindo que se cumpra com cópia para CBF e Federação Pernambucana o item 7.1 do manual de competições da CBF 2026. O Sport, por sua vez, responde, foi a única resposta, que estava calçado no Estatuto do Torcedor. Passamos para sexta-feira. O Náutico entra no STJD com um pedido urgentíssimo para que o STJD julgasse um liminar que procedesse à baixa imediata dos ingressos para o torcedor do Náutico. Saiu a decisão e o Sport não tomou, no sábado, nenhuma decisão quanto a isso, virando as costas para a liminar do STJD. Outra questão, o Náutico coloca então em suas redes sociais no sábado que os R$30 de diferença que os torcedores que guardaram o ingresso foram à Ilha do Retiro serão ressarcidos no ingresso contra o Fortaleza no sábado. E a ordem cronológica continua. Chega o Náutico na Ilha do Retiro. O ônibus não consegue entrar naquele portão, nem de Majaé, nem de frente. Já vai saindo presidente Bruno Becker com toda a delegação passando pelo meio ali, vestiário, torcedores que estavam ali para se dirigirem aos seus vestiários. E a ordem cronológica continua. Antes disso, teve um problema de tráfego, de trajetória com a Polícia Militar, que estava dando escolta ao Clube Náutico Capibaribe, que o caminho melhor seria, na visão de todos e quem traça a logística, a Agamenon Magalhães, resolveram ir pelo Recife Antigo, o que atrasou o Náutico à chegada, além do problema do ônibus não conseguir entrar. O Náutico chegou praticamente em cima da hora do seu aquecimento. Outra questão, uma bomba de fumaça negra voltada para os torcedores do Náutico no local dos visitantes. Essa fumaça negra foi soltada em cima de torcedores, e ainda bem que nada de grave aconteceu, que era uma fumaça que aspirada poderia ser tóxica aos pulmões. E o último detalhe, o camarote. O camarote que poderia ser separado do torcedor do Sport.

0: aí o camarote fica no meio de dois camarotes com torcedores do Sport. E aí, segundo o presidente Bruno Becker, desde as 18 horas, seus familiares estavam sendo ameaçados, achincalhados. E na comemoração do pênalti em cima do Barleta, pancadas na parede, pancadas no vidro, o que culminou a agressão, classificada pelo juiz que estava de plantão no juizado do torcedor, como vias de fato. E eu procurei, vias de fato, qual era a diferença para a agressão. Via de fato é uma conduta mais leve, um contato físico não autorizado, mas sem lesão grave, como empurrões ou aperto. O fato é que tudo vai ser levado e foi levado à polícia para investigação.
1: Minha gente, definitivamente, para a gente encerrar esse assunto, que é o assunto que é mais falado do que o próprio jogo. Infelizmente, fala-se mais desse problema do que do jogo. Pessoal, sentem e resolvam isso de forma civilizada. A continuar
0: também
1: assim...
0: Também concordo com você, Edinaldo. Se não sentar à mesa e botar um ponto final...
1: Vão ficar alimentando
0: esse ódio. Mas não é
1: sentar à mesa
0: com representante, não.
1: Vão ficar alimentando esse ódio.
0: São com presidente.
1: Vão ficar alimentando esse ódio o tempo todo. Isso não existe. Não tem nenhum centro na parada. Uma hora é um que faz, outra hora é outro que faz. O outro quer fazer lá na frente, quando o jogo for lá na sua casa. Um absurdo, gente, um absurdo. Isso não bota futebol para frente de jeito nenhum. São 18h25. E vou, complemente aí, o Boris, por favor.
0: Eu vou complementar chamando o técnico Hélio dos Anjos. Você falou que o técnico Hélio dos Anjos poderia, em algum momento, trocar seu esquema. Mas ele não troca não, viu? E você escuta agora que, principalmente... Ele ficou chateado que deram mole para dois jogadores do Sport.
2: Eu achei que nós respeitamos muito dois jogadores do Sport, dois jogadores decisivos. O centroavante e o garoto aqui que passou aqui agora, o Barleta. Respeitamos muito. Esse jogador você tem que ajustar o tempo todo, você não pode dar um pingo de espaço. Não gostei do calcanhar que o centroavante deu dentro da grande área minha. Tem que sentir dor. É isso aí, você tem que arrochar ali, você não pode deixar sair uma jogada limpa como saiu, tá entendendo? E ela começou lá no Barleta. Barleta girou para dentro, que é o forte dele, e trouxe essa bola pro lado oposto, tá entendendo? Não gostei disso. Eu acho que mostrou a morosidade que nós tivemos no primeiro tempo, principalmente na dinâmica de jogo. Daqui a pouco nós tivemos uma chance antes do 0-0, que o goleiro deles defendeu, depois o goleiro fez mais outra defesa. Mas o adversário foi lá e, no erro nosso, matou com a gente. Criou uma perspectiva de jogo melhor para eles, porque eles sabem que nós jogamos dentro do adversário e eles iam jogar por uma bola. Agora, eu não posso temer jogar em cima de um adversário, tanto no 0-0 quanto no 1-0. Não vou temer nunca. Posso tomar até de 5 daqui a pouco, mas não vai ter temor da nossa parte. E principalmente porque o risco foi zero. Até a hora do gol, o risco foi zero. Nós não tivemos problema nenhum com o contra-ataque do adversário. Então nós estávamos muito bem posicionados para fazer o que nós fizemos no segundo tempo. Agora, daqui a pouco a história de que a bola não entrou, mas também tem que chutar a bola longe do goleiro. Mas eu estou satisfeito e pelo desenvolvimento do segundo tempo e porque o grupo, em vários momentos do jogo, demonstrou aquilo que eu quero: atacar o adversário com coragem, com dedicação. E responsabilidade de resultado, ela é única e exclusivamente minha.
0: Pronto. Aí a palavra do técnico Hélio dos Anjos, Ed.
1: Valeu, Boris. Agora...
0: Valeu,
1: 18,
0: amigo.
1: 18h28. Valeu, Boris. Um abraço.
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4: Tem bola rolando para o Esporte Clube do Recife. Alô, alô. Letícia Carneiro.
5: Alô, alô, Edinaldo. Boa noite.
4: Seja bem-vinda, Letícia.
5: Obrigada, Edinaldo. O Sport que venceu mais um e venceu um duelo importantíssimo em um momento muito importante, vencendo o Náutico nesse último sábado em um clássico dos clássicos, onde valia muito. As equipes estavam muito coladas, né, em questão de pontuação, e o Sport venceu por 2-0 na Ilha do Retiro e agora lidera a Série B. Isso porque a equipe rubro-negra, né, teve a vantagem na questão de gols marcados diante da equipe do Vila Nova, que não conseguiu um resultado interessante para brigar por essa liderança também. Ou melhor, até conseguiu, mas a questão do saldo de gols marcados, o Sport ultrapassa, e principalmente por essa partida contra o Náutico, fazendo 2 gols, se afastando da equipe do Vila Nova por 2 gols. Então, conseguiu conquistar a liderança, despachando também o São Bernardo, que conseguiu apenas um empate diante do Novo Horizontino, jogando em casa por 1-1.
4: E você viu que a sequência da rodada poderia impedir o Sport chegar no primeiro lugar, e não conseguiu. Os resultados foram favoráveis a ele, né?
5: Foram favoráveis. O Sport que teve essa oportunidade naquela rodada, onde perdeu para o CRB, jogando na Ilha do Retiro, encontrando sua primeira derrota do Brasileirão, né, nesse ano. Mas, desta vez, o Leão da Ilha fez por onde, venceu o Náutico em uma noite cheia de tumulto, problemas na Ilha do Retiro. E Barleta mais uma vez brilhando, né? Após uma partida pífia pela Copa do Nordeste na eliminação rubro-negra.
4: Aliás, o time todo não jogou bem contra o Fortaleza, isso, né? O time foi outro, se cuidou ali um pouco mais da marcação. Eu sempre vi muita fragilidade nessa marcação do Sport, apesar de estar bem na tabela, mas deixando muito a desejar nessa questão de marcação, dando muito espaço ao adversário. No jogo contra o Náutico, não. Ele sabia que o Náutico ia para cima, como foi, só que faltou competência para o Náutico conseguir fazer os gols com as chances surgidas. Ele não conseguiu. E o Sport, eu tinha dito isso aqui ainda há pouco com o Boris, o Sport usou, e muito bem, 2 pilares, na minha opinião.
5: Sim.
4: Melhorou a marcação e ajeitou o contra-ataque, e foi assim que ele conseguiu fazer praticamente os 2 gols do jogo.
5: Isso, Edinaldo, e até mesmo no lance do pênalti, né? Uma bola perdida pelo Náutico e o Sport sai em contra-ataque, algo que facilita muito nesse jogo que faz o Náutico, com esse ataque muito bem apoiado, colocando muitos homens nessa área do adversário. E aí o Sport soube jogar nessa fragilidade alvirrubra, vamos dizer assim, sair em velocidade buscando esse contra-ataque. E
4: o
5: Náutico, assim, conseguiu.
4: Ao insistir no seu esquema, facilitou o Sport, né? Porque o Sport era tudo que queria. Era o Náutico cada vez mais avançando e ele partindo no contra-ataque. Melhorou a marcação, agilizou o contra-ataque e conseguiu a vitória. Aliás, mais uma vez o técnico Márcio Goiano substituiu bem, coisa que ele sempre fez, mas errou muito no jogo contra o Fortaleza.
5: É, pois é.
4: Dessa vez ele acertou.
5: Acertou, dessa vez ele acertou. Ele veio com o mesmo time, basicamente, que fez na segunda semifinal da Copa do Nordeste.
4: Mas foi outra, né?
5: Foi outra, e muito importante. A única alteração, na verdade, foi a entrada do Edson Lucas na vaga do Filipinho, que cumpria suspensão.
4: Teve a saída do Cleison, né?
5: Que saiu machucado. Teve a saída do Cleison, que saiu machucado, e ainda preocupa, né? Entrou o Yuri Castilho. O Yuri Castilho, que vinha sendo muito pedido pela torcida rubro-negra, muito pelo jogador que ele é no segundo tempo, né?
4: O Depena entrou bem também, né?
5: Entrou bem também o Depena, fez uma boa partida. Assim, falando sobre o Willian Castillo, né? Ele vinha sendo muito pedido pela torcida rubro-negra por ser esse jogador explosivo no segundo tempo, que sempre conseguia armar bem esse ataque do Sport.
4: Desperdiçou.
5: Ele que não foi bem, né? Não foi aquele Willian Castillo que a torcida espera. Aquele Willian Castillo tão explosivo que sai municiando o ataque, chegando muito bem, mas desperdiçou boas chances, né? Faltou deixar o dele nessa partida.
4: É verdade. O que você tem mais?
5: Olha, o Sport, né? Esse ano, conta com 5 jogos diante do Náutico, né? Contando com o Campeonato Pernambucano e também com a Série B. E em 4 partidas, o Leão da Ilha já chegou à sua 2ª vitória diante o Timbu, conta com um empate e também uma derrota. Aquela derrota no Campeonato Pernambucano, ainda na primeira fase, no qual o Sport ainda contava com seu plantel do Sub-20. E aí acabou sendo derrotado lá nos aflitos por 4-0.
4: Exatamente.
5: Um marco interessante do Leão da Ilha. E agora também o Barleta, né, que foi o grande destaque da noite.
4: Ele está sendo chamado do reizinho dos pênaltis, né? É o quinto pênalti que ele marca nessa temporada, né?
5: Exatamente. E é uma cobrança muito bonita, né, do Barleta, muito seguro.
4: Que não jogou absolutamente nada contra o Fortaleza, mas nessa partida ele foi, para mim, o melhor jogador.
5: Foi um dos grandes destaques, sem dúvidas. E agora, nessa temporada, o Barleta chega a 9 gols, se isolando, de fato, na artilharia da equipe rubro-negra, seguido também do Willian Castillo, com 8 gols, e Pedro Perotti, com 7. Inclusive, Edinaldo, vamos aproveitar e escutar o Márcio Goiano falando sobre o Christian Barleta nessa partida, falando muito também sobre a recuperação do psicológico do atleta, que não fez uma boa partida diante do Fortaleza, e voltou para o clássico com a cabeça a mil e marcou 2 gols para consagrar a vitória rubro-negra.
0: Eu tenho um habitual de conversar, né, com o atleta, lógico que mais nesses momentos, né? Porque no dia a dia trabalho, entrega, então a cobrança é grande. Mas nesses momentos aí acaba a gente também buscando o outro lado, né? Chamar o atleta, conversar, mostrar a importância que ele representa pra gente, né? E o futebol é isso, às vezes um jogo ruim, depois você tem uma nova oportunidade, você muda tudo isso. Eu tenho a humildade de dizer para vocês aqui que a gente, em alguns momentos, realmente nós temos a dificuldade durante alguns jogos, mas os atletas têm procurado fazer tudo que a gente pede, né? Se a gente for colocar nesses, vamos lá, 3 meses que eu estou aqui no comando, a gente não teve tempo para trabalhar, né? Teve aí acho que 2 semanas.

0: Não é só? Então agora a gente vai ter um período maior de dar esse trabalho melhor, dar essa tranquilidade melhor, mudar, fazer algumas mudanças em treinamentos para colocar outros atletas também para a gente ter essa oportunidade no dia a dia. Então é isso, todo atleta a gente tem esse cuidado, né? Esse carinho, porque eu tive lá dentro, eu sei que não é fácil, às vezes você tem um bom jogo, outro não. E o Barleta hoje, a gente vê a importância dele. A gente sentia no jogo anterior a cobrança, até a torcida, mas eu não ia tirar um jogador que eu sei que pode decidir hoje, muito importante, né? Não só ele, né? Todos os jogadores foram muito importantes e foi presenteado, né? Com os dois gols.
1: Tá aí as palavras do técnico Márcio Goiano, da equipe do Sport, e o Márcio que vem sendo um grande técnico para o Leão, chegou sem grife, né, a equipe rubro-negra, apenas como auxiliar, sendo técnico interino, e hoje está aí, né, no plantel principal, como técnico de fato da equipe, e vem conquistando bons resultados. Dessa vez falando sobre o Barleta, né, porque de fato não fez uma grande partida diante do Fortaleza, ficou devendo o Edinaldo, E aí estava sendo muito criticado pela torcida, e o Márcio evidentemente fez um bom trabalho, ele mesmo que falou, né, sobre essa conversa com o Barleta, para buscar a recuperação e a confiança projetada nele.
2: É, apesar de muito torcedor ter um certo preconceito com o Márcio Goiano, isso é um fato, porque qualquer coisa que aconteça, o mundo cai sobre ele. Quando é um técnico que tem nome, que tem grife, o cara faz um monte de baboseira, mas fica no cargo. Se o Márcio Goiano, por exemplo, perde esse jogo pro Náutico, dificilmente ele continuaria no cargo, não tenho dúvida nenhuma, porque a pressão seria total. Não, o cara era apenas auxiliar técnico e foi efetivado como técnico do clube, mas não pode ser, tinha que contratar não sei o quê, não sei o quê, não sei o quê. Resultado, ele com a sua humildade, sem ser aquele arrogante, aquele professoral, está dando um resultado que o Sport está precisando, pelo menos momentaneamente, né?
1: Exatamente, ele chegou à marca de 17 jogos pelo Sport, contando com 12 vitórias, 3 empates e 3 derrotas, ou seja, são números muito bons que a equipe do Sport apresenta, né? Uma equipe que tem bons resultados em campo. E falando sobre a reapresentação rubro-negro, o Sport volta a treinar no seu CT nesta terça-feira, após 2 dias de descanso em preparação contra o Athletic, voltando a encontrar o seu adversário que acabou eliminando o Sport, parando o Leão da Ilha na Copa do Brasil deste ano. Outro fator, Edinaldo, para esse duelo do Sport na próxima quarta-feira, daqui a 10 dias, é que o Leão da Ilha vai ter 3 grandes desfalques, após as suspensões do Zé Lucas, do Iago Felipe e do Yuri Castilho. O Filipinho, que fica disponível à partida após cumprir essa suspensão diante do Náutico. É importante destacar também que essa ausência do Zé Lucas também não se passa somente por esse cartão amarelo. De toda forma, ele ficaria ausente. Isso porque o volante leonino se apresentou hoje na Granja Comari. Ele que foi convocado, né, para representar a seleção brasileira no Sub-20, se reapresentou hoje na Granja Comari para o amistoso diante do Chile, que vai acontecer nos dias 6 e 9 de junho, lá em Santiago. Então ele ficaria de fora, de toda forma.
2: De qualquer maneira, ele dissolcaria, né?
1: Exatamente.
2: Agora, um assunto que a gente falou muito ainda há pouco sobre o Clube Náutico Caparibe, na hora que o Boris estava fazendo o noticiário, foi essa confusão lamentável que está acontecendo, está se repetindo no futebol de Pernambuco, não há necessidade nenhuma disso. De um lado ficam os alvirrubros mandando registros de tumulto, de violência. De outro lado ficam os torcedores do esporte e alguns conselheiros também mandando fotos, ameaças, o tapa do presidente do Náutico no torcedor. Quer dizer, não tem ninguém com razão nessa história.
1: Não
2: e
1: tem,
2: quem
1: Edinaldo.
2: Perde é o futebol pernambucano.
1: Quem perde é o futebol, de fato. E isso até incentiva, de certa forma, né, essa violência.
2: É o que eu tenho
1: violência.
2: Dito aqui, Letícia. Você, qual moral que esse pessoal tem para condenar gangues organizadas pelos tumultos que realizam? Como, se você está incentivando a violência, um de um lado e outro do outro? Esses caras têm que sentarem, terem um pouco de civilidade e resolver o problema.
1: Exatamente, Edinaldo, exatamente. Eu tenho essa mesma visão que você. Acaba incentivando, né, ativando algo que a gente quer abdominar no futebol, a gente quer deixar de fora, de lado do futebol pernambucano, que é essa violência entre torcedores que tem sido tão comum nesses últimos anos.
2: Eu tenho aqui, inclusive, acabou de chegar aqui do conselheiro do Náutico, Diogo Rafael, informando que, juntamente com o advogado Tiago Barreto e um grupo de aproximadamente 15 torcedores, estamos adotando

0: adotando medidas jurídicas em relação aos fatos ocorridos no clássico entre Náutico e Sport, realizado no último sábado na Ilha do Retiro, pela Série B do Campeonato Brasileiro. Já tem um outro grupo de conselheiros do Náutico também entrando para tentar, de alguma forma, mostrar os erros que o Sport cometeu e etc. e tal. Gente, sentem, conversem e acabem com a violência, que isso não leva a lugar nenhum. Ok, Letícia?
1: Ok, Edinaldo. Só para finalizar, hoje as Leoas da Ilha entraram em campo pelo Brasileirão Feminino Série A2 e venceram o Paysandu já nos acréscimos com o gol da minha xará, a Letícia, atacante, fazendo gol nos acréscimos,
0: tá,
1: e
0: aí
1: colocando as Leoas da Ilha no G8 do Brasileirão.
0: Letícia, tá vendo?
1: Letícia.
0: Craque lá no gramado e craque aqui no rádio.
1: É isso, parabéns, Edinaldo. Parabéns. Obrigada, boa noite.
0: Um abraço, 18h43. Você acaba de acompanhar aqui dentro do Bola Rolando a segunda-feira do Leão da Ilha do Retiro.
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0: Dezoito e quarenta e sete.
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0: Sete.
1: Edinaldo Santos.
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3: Alô, alô, Edinaldo Santos. Boa noite, um abraço para todo mundo ligado aqui no Bola Rolando. Uma ótima semana para todo mundo. Semana em que o Santa não vai passar dentro do G8. Agora, dos males, o menor, né? Haroldo analisou hoje no assunto é futebol segundo tempo do copo meio cheio, meio vazio. Eu vejo dessa forma também. Dos males, o menor. Uhum. Ontem o Santa tinha todos os ingredientes para sair com a derrota da Arena. Por tudo que aconteceu. Goleiro num lance infantil, assim, leu errado o lance, muito saiu.
4: Muito atabalhoado.
3: Foi atabalhoado, enfim. Destrambelhado no lance, saiu desnecessariamente, fez uma falta, impediu um ataque promissor do adversário, foi expulso com 7 minutos de jogo. O Santa enfrentando, talvez, top 3 do melhor time do campeonato, a Ferroviária, que é um dos grandes favoritos, uma das maiores folhas do campeonato, a gente viu que é um time muito organizado. Uhum. Saiu perdendo no primeiro tempo, mal chutou em gol, desorganizado, a Ferroviária com 80% de posse de bola praticamente, até que ainda no primeiro tempo, outro ingrediente negativo, o Christian faz uma alteração que eu particularmente discordei e continuo discordando. A saída do Everaldo, na minha opinião, não era o Everaldo para sair para a entrada do Gabriel Souza. Eu teria tirado.
4: Ninguém imaginaria que ele tirasse
3: o
4: Everaldo.
3: O Everaldo saiu pé da vida, a torcida, uma pequena parcela da torcida começou a gritar a palavra burro, porque o Everaldo saiu chateado. Eu não teria tirado o Everaldo, eu teria tirado o Vitinho ou o Thiago Marques, mas no fim das contas, nem tanto para lá, nem tanto para cá. Eu ainda continuo achando que a saída do Vitinho poderia ter acontecido, porque o Everaldo eu considero um jogador melhor do que o Vitinho.
4: Sem dúvida.
3: Poderia tirar da cartola melhores jogadas que o Vitinho. Agora, o Thiago Marques ontem, apesar das críticas à torcida, ele foi importante, principalmente na sustentação de bola lá na frente. Algumas faltas que o Santa Cruz conseguiu respirar um pouco foi por conta do Thiago Marques fazendo duelos com o zagueiro da Ferroviária. E no segundo tempo, aí, eu tenho que tirar o chapéu para o Christian de Souza e a leitura que ele fez. As mudanças que ele promoveu. A entrada do Alex Juan no lugar do Zé Mário. Alex Juan, para mim, já deveria ser titular faz um bom tempo.
4: Não se entende pela essa insistência dele com o Zé Mário.
3: Toda vez o Alex Juan entra bem. E o Renato entrando no lugar do Fabinho, pesando o lado direito com Renato e Ronald, que deram um trabalho desgraçado para o lateral esquerdo da Ferroviária, foi uma estratégia certeira. O Santa, na minha opinião, Ed, se não fez, tecnicamente falando, o melhor tempo de jogo na temporada, em vontade, em disciplina tática, em raça, o segundo postura, tempo, né, de ontem, a postura do Santa foi a melhor que vi no ano. Porque o Santa ele conseguiu equilibrar o jogo com um jogador a menos contra um dos melhores times do campeonato e criou mais chances de gol com um a menos do que a Ferroviária no segundo tempo.
4: Quando saiu o gol, logo ali no começo do jogo do time da Ferroviária, ninguém imaginava que o Santa Cruz tivesse condição de empatar e muito menos de virar o jogo.
3: Isso.
4: Pelo que a gente está vendo do rendimento do time, né? Ele está tendo bons resultados até agora, continua invicto nessa era do Christian. Mas, minha gente, ninguém esperava isso, mas o time mudou a postura no segundo tempo e mesmo com um homem a menos conseguiu fazer uma jornada em termos de determinação, de garra, de competitividade, muito interessante.
3: O segundo tempo do Santa foi elogiável, o primeiro tempo foi um horror. Contudo, agora o segundo tempo foi bem elogiável de Santa Cruz. Um ponto que não muda muito a trajetória do Santa na Série C, né? O Santa continua um ponto do oitavo.
4: E a chance que perdeu, né? Porque poderia
3: já estar no G8. Caramba, aquele último lance. Agora, aquele último lance em que o Renato desarma o jogador da Ferroviária, toca no Favela, o Favela arranca, dá um belo lançamento pro Renato. Se o Santa tivesse o centroavante com um pouco mais de explosão, eu acho que aquele lance seria gol. Por quê? Quando o Renato recebe no ponto futuro, na ponta direita do Favela e entra em velocidade, ele olha para o meio da área, só tinha um zagueiro que não ia conseguir interceptar. Quando ele olha para o meio da área, eu fui olhar onde é que estava o Heron na jogada. O Heron estava 6 metros atrás, não conseguiu no pique alcançar a jogada para receber a bola sem goleiro e empurrar para as redes vazias. O Renato teve que bater cruzado.
4: Fôlego, né, pra chegar na bola.
3: Teve não teve explosão, não teve fôlego, enfim. Se tivesse um centroavante ou qualquer outro jogador com maior velocidade e potência ali esperando a bola, o passe seria dado, fatalmente o Santa teria uma virada espetacular no seu currículo de vitórias na Série C.
4: Terminou ontem, foi?
3: Tem um jogo hoje, Barra e Brusque.
4: Mas tem influência com o Santa?
3: Tem. Se o Barra ganhar o jogo, o Santa termina em 12º. Cai para a 12ª posição, porque o Barra iria ficar um ponto
4: na frente do Santa. O máximo que pode acontecer é ele permanecer na 11ª. Não sobe nada.
3: Não. Agora é o Brusque, que é o segundo colocado, né? O Paysandu, para você ver como um jogador a menos faz diferença numa competição tão equilibrada. O time do Figueirense é muito ruim, tanto é que está ali lá

0: embaixo na classificação. O Paysandu é o líder, né? Foi jogar no Scarpelli, abriu o placar, levou o empate, teve o jogador expulso, o Paysandu. O segundo tempo só deu o Figueirense e o Paysandu perdeu o jogo. Então o Santa ontem com a menos conseguiu fazer o que o Paysandu não conseguiu contra o Figueirense, muito ruim das pernas nessa Série C do Campeonato Brasileiro. Mas Ed, ontem, antes da bola rolar, mais ou menos antes do aquecimento começar, eu encontrei no gramado, do lado de fora ali, o Bruno Rodrigues, o presidente do Santa, e conversei com ele sobre SAF. Bati um papo com ele, ele explicou um pouco em que pé está a situação da mudança dos investidores da SAF, algo que você tinha me perguntado a semana inteira passada. E no fim de semana aconteceu, a partir de sexta-feira, algumas mudanças, alguns passos dados. Vamos ver o que o Bruno Rodrigues disse para mim sobre essa situação da SAF.
1: O fato houve uma proposta dos novos investidores, que até foi dada publicidade ontem, e para os membros da Cobra Coral. Os membros da Cobra Coral já deram de acordo, vamos chamar assim. E aí o que é que precisa ser feito agora? Uma due diligence, que na realidade é uma ratificação dos documentos, né? Que é uma coisa rápida, já que está tudo muito evoluído, e a partir daí o clube dá anuência para que a gente faça essa transição. O fato, uma coisa importante também, e vou repetir, a proposta, inclusive, está vindo melhor do que a anterior, já que o estádio do Arruda não irá mais como sessão definitiva, e sim como comodato. E, ao mesmo tempo, uma coisa importante, eu já coloquei para todos os investidores, a gente só assina qualquer documento, qualquer anuência, já com recursos, né, aportados no clube, para a gente sanar esse pequeno delay que houve aí com relação aos pagamentos do futebol de base. E aí, a partir daí, a gente vira a página e vamos jogar todo o campeonato com salário em dia. Enfim, a gente vai realmente, se Deus permitir, virar essa página difícil do clube. Agora, um outro fato importante, viu, Igor? O time está muito unido, tá? Comprometido. Eu acho que isso é um fato muito importante. Agora, o Santa Cruz fazendo a SAF. A recuperação judicial será feita, será chamada à Assembleia Geral dos Credores. Quem chama é a justiça, não somos nós. Mas a ideia é que a justiça chame isso para setembro, por exemplo. Uma coisa que está intimamente ligada à outra, é a aprovação da RJ com a SAF. Então esse movimento, né, vai ser criado um comitê de transição, já de imediato, para que eles já trabalhem conjunto conosco. Né? E a partir daí, eu acho que no segundo semestre, vamos trazer só boas notícias. Será o acesso, questão de honra nossa. Se Deus permitir, vamos ter esse acesso, resolver a recuperação judicial, enfim, e virar realmente essa página tão difícil que o clube está passando. Estou muito feliz, otimista, e vamos para frente.
0: Pronto. Tá então o que o Bruno Rodrigues me passou ontem, antes da bola rolar entre Santo e Ferroviária.
2: Ele está muito empolgado, né? Está prometendo, inclusive, a concretização dessa nova SAF em 30 dias, coisa que aí pelo menos eu não acredito, porque você tem aqueles prazos determinados para uma mudança institucional do clube. Você tem aqueles 15 dias iniciais, depois tem mais 45. Então você não tem como fazer isso em 30 dias. Eu não vejo como.
0: O Bruno chegou a me falar o seguinte, quando eu perguntei. Ele falou, aí eu falei, mas Bruno, a gente acabou de debater, o Edinaldo, o João, o Ralf. Quando falou, ó, vamos esperar, hoje é dia 31. Não sei se um mês termina, não. Disse a ele. Ele falou, veja, vamos ver. Agora, o pessoal da Cobra Coral Participações já aceitou. Eles entraram em contato entre eles, conversaram. O pessoal da Cobra Coral Participações, o pessoal aceitou a mudança. E esse grupo atual, que é da Cole Capital, eles queriam pagar parcelado o valor que a Cobra Coral Participações vai receber daquele adiantamento, que é algo em torno de 8 milhões, que a gente já debateu várias vezes aqui. Como ele queria pagar parcelado, o que é que o pessoal fez? O próprio Bruno me disse, ele falou, olha, para encerrar qualquer vínculo com esse pessoal lá de Minas, com esse pessoal da Cobra Coral Participações, paga à vista o valor deles, encerra qualquer vínculo com eles e a gente segue nossa vida aqui, a gente e vocês. Foi o pedido expresso do Bruno e o pessoal da Cole Capital
2: eles
0: falou,
2: vão
0: beleza.
2: O custo, né?
0: Vão assumir o custo daquele aporte inicial para os pagamentos dos acordos extrajudiciais.
2: Agora, amanhã a gente comenta mais sobre isso. Hoje circulou um vídeo do presidente do América Mineiro criticando duramente o grupo que atualmente quer assumir o Santa Cruz, que eles também entraram como SAF lá no América Mineiro. Então, o presidente faz críticas contundentes e certamente isso aí vai ter desdobramento, o pessoal deve se pronunciar com isso. A partir de amanhã a gente acompanha isso.
0: Né? Com toda certeza a gente vai debater sobre isso, que é um assunto que interessa muito.
2: Ok, Edinaldo, valeu. Pronto, o torcedor Tricolor acaba de acompanhar aqui dentro do Bola Rolando, a segunda-feira, Tricolor!
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1: 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Boa noite, Recife. Boa noite, Brasil.
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0: Está no ar a Voz do Brasil. As notícias do governo federal que movimentaram o país no dia de hoje.
1: Boa noite.
2: Boa noite para você que nos acompanha em todo o país.
1: Segunda-feira, 1º de junho de 2026.
2: Vamos ao destaque do dia. Medidas para conter a alta no preço dos combustíveis.
1: O governo oferece auxílio a refinarias nacionais e aos importadores de diesel e Petrobras anuncia desconto na venda do produto.
2: E são intensificadas ações contra preços abusivos e para garantia da qualidade dos combustíveis.
1: E ainda, saúde.
2: Em um dia de mutirão, hospitais universitários realizam mais de 52 mil procedimentos entre cirurgias e consultas.
1: Quem vai falar com a gente sobre esse trabalho é Arthur Chioro, presidente da HU Brasil.
2: Vamos saber mais também sobre o Tela Brasil.
1: Filmes, séries, desenhos animados, uma nova plataforma de streaming gratuita e com conteúdo 100% nacional.
3: Sejam muito bem-vindos e bem-vindas. O cinema é nosso e a casa é sua.
2: Hoje na apresentação da Voz do Brasil, Mariana Jungmann e Luciano Seixas.
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2: Para conter a alta dos preços dos combustíveis desencadeada pela guerra no Oriente Médio, o governo do Brasil decidiu prorrogar por 2 meses uma série de medidas.
1: Entre elas, uma nova subvenção para conter a alta nos preços do diesel e novas ações de fiscalização.
2: A repórter Gabriela Noronha tem os detalhes dessas medidas. Boa noite, Gabriela.
4: Boa noite, Luciano, Mariana, boa noite a todos que nos ouvem. Olha, a partir desta segunda-feira, o governo passará a pagar uma subvenção de R$ 1,12 por litro do óleo diesel às refinarias nacionais e também aos importadores do combustível. A medida substitui 2 auxílios que se encerraram no último domingo. E também, a partir de hoje, passa a valer uma nova subvenção de 35 centavos por litro ao óleo diesel A de uso rodoviário. Essa medida substitui a desoneração de impostos sobre o combustível que perdeu a validade neste domingo. E olha, a Petrobras já informou que este desconto está valendo e reduzindo aí o preço médio de venda para as distribuidoras de R$ 3,65 para R$ 3,30.
1: Ô, Gabriela, e em relação ao gás de cozinha, como é que fica?
4: Também foi prorrogada, Mariana, até 31 de julho. A

0: subvenção destinada aos produtores e importadores de gás liquefeito de petróleo, o gás de cozinha. Os recursos federais para a medida foram ampliados de 330 milhões de reais para 660 milhões. E para o consumidor, a medida significa um benefício equivalente a R$ 11 por botijão de 13 quilos. Também foi prorrogada a desoneração dos PIS/COFINS sobre o querosene de aviação e sobre o biodiesel utilizado na mistura obrigatória ao diesel rodoviário vendido nas bombas. E o governo também ampliou a carência para o pagamento das tarifas de navegação aérea.
1: Gabriela, e sobre as fiscalizações do setor?
0: Elas continuam, Luciano. A Agência Nacional do Petróleo, Gás Natural e Biocombustíveis continuam todas essas operações de fiscalização nos estados, com foco em preços abusivos, qualidade dos combustíveis, irregularidades nas bombas e documentação. Essas irregularidades podem acarretar multas de até 5 milhões de reais e a interdição dos postos. Vale lembrar que as denúncias podem ser feitas pelo número 0800-970-0267. Mariana, Luciano.
2: Muito obrigada, Gabriela Noronha, pelas informações ao vivo aqui na Voz do Brasil.
1: Filmes, desenhos, documentários, um conteúdo brasileiro de graça com garantia de acesso a todos.
2: É a plataforma Tela Brasil, o streaming público e gratuito voltado à exibição de obras audiovisuais do nosso país, que foi lançado pelo governo do Brasil.
3: A Tela Brasil, plataforma pública de streaming do governo federal, estreia com mais de 550 filmes, séries, documentários e produções históricas feitas entre 1910 e 2025. O lançamento aconteceu no Rio de Janeiro, reunindo representantes do setor audiovisual com a presença do presidente Lula, que destacou a importância da cultura para o país.
4: Vai contribuir para a elevação da compreensão de um país chamado Brasil. Por que que nós somos assim? Por que que nós fazemos assim? O mais importante é a gente conhecer o nosso país por dentro, conhecer a nossa cultura, a razão das coisas que fizeram a gente chegar onde nós chegamos.
3: No catálogo tem de tudo. Clássicos do cinema brasileiro, obras indicadas ao Oscar, produções infantis, conteúdos educativos e filmes indígenas e o melhor, sem assinatura, sem publicidade e com acesso gratuito pelo gov.br. O lançamento também contou com a presença da ministra da Cultura, Margarete Menezes.
5: Teremos ali uma diversidade grande da produção, desenhos animados, filmes premiados, né? Então, esse é o primeiro passo para a gente conseguir também fazer com que o povo se reconheça e fortalecer, né, a nossa identidade.
3: Por enquanto, a plataforma funciona na versão web, mas os aplicativos para Android e iPhone devem chegar nos próximos dias. A iniciativa promete colocar a rica diversidade do audiovisual brasileiro ao alcance de todos, em qualquer lugar do país.
6: A Tela Brasil é a nova casa do cinema brasileiro, de graça, no seu computador, no seu telefone, na sua vida. Sejam muito bem-vindos e bem-vindas. O cinema é nosso e a casa é sua.
3: Reportagem Vladimir Platonov.
1: No último sábado, os 45 hospitais universitários do país fizeram mais um mutirão de atendimentos para consultas e procedimentos.
2: A prioridade dessa vez foi atender idosos que já estavam na fila do SUS aguardando para cirurgias e consultas.
1: Hoje nós conversamos com o presidente da rede HU Brasil, Arthur Chiouro, para saber mais dos resultados dessa iniciativa. Boa noite, presidente, bem-vindo.
7: Boa noite. Tivemos um resultado fantástico. Estamos muito satisfeitos. Os 45 hospitais universitários federais vinculados ao MEC conseguiram neste quinto mutirão, dessa vez destinado aos idosos. Tinha sido um pedido do presidente Lula para que a gente pensasse e fizemos assim com as mulheres, o primeiro deste ano, esse segundo destinado aos idosos, e mais de 52 mil atendimentos em todo o país, 1.219 cirurgias, quase 7 mil consultas e muitos exames especializados para idosos que aguardavam às vezes 10 meses, um ano na fila de espera, encurtando o tempo de espera, né, e produzindo

0: diagnóstico e tratamento, o que é muito bom e ajuda o programa Agora Tem Especialistas do Ministério da Saúde, reforça o SUS e, ao mesmo tempo, as atividades de ensino dos hospitais universitários.
1: Foram mais de 50 mil procedimentos, né?
0: Mais de 52 mil procedimentos. Nas 5 edições, nós já passamos de 200 mil procedimentos nos nossos hospitais universitários. E a cada mutirão nacional, o entusiasmo, né, a integração com a comunidade, o envolvimento, né? Então, se nós tivermos, por exemplo, vários dos nossos hospitais que se articularam com as secretarias de saúde e reforçaram a vacinação dos idosos e dos familiares, além então de consultas especializadas, exames, procedimentos e muitas cirurgias, nós tivemos a oportunidade de produzir este espaço de formação dos médicos residentes, dos alunos internos da medicina, da enfermagem, porque também é um momento de formação, mas o mais importante é a diminuição do tempo de espera e, naturalmente, a oportunidade de diagnóstico. Vou dar um exemplo do que eu estou falando. A dona Amenaides Matos Pinto foi atendida no Hospital Universitário Getúlio Vargas, que foi o hospital que fez mais cirurgia dessa vez, no Amazonas, na Universidade Federal do Amazonas. Ela, 97 anos, e pôde fazer seus exames, seu atendimento. Ou seu Ângelo Costa, de 71 anos, paciente do Lauro Vanderlei, Hospital da Universidade Federal da Paraíba, em João Pessoa, que fez um procedimento muito importante, que foi a retirada de um tumor de pele, um melanoma. Então, assim, a gente oportunizar para muitos idosos a este acesso a exames, ultrassom, tomografia computadorizada, ressonância, endoscopia, colonoscopia, hemodinâmica, podendo fazer atendimento, evitando complicações e muitas cirurgias de pequeno, médio, inclusive de grande porte. Portanto, uma contribuição para o SUS, mas acima de tudo para a qualidade de vida, né, desses idosos do nosso Brasil, que têm todo o direito à saúde e são cuidados pelo governo federal através dos nossos hospitais universitários federais.
2: Como o senhor disse, é uma estratégia para reduzir as filas do SUS, né? Vocês já conseguem medir o impacto?
0: Ah, sim. O Ministério da Saúde, que coordena toda essa ação, né, de diminuição do tempo de espera nas filas dos brasileiros e brasileiras, vem observando uma diminuição objetiva no tempo de espera, mas, acima de tudo, uma ampliação da oferta. O ano passado, nós batemos um recorde em todo o Brasil do número de cirurgias eletivas. O ministro Alexandre Padilha tem sempre destacado, né, essa conquista do SUS, e os hospitais universitários federais vinculados ao MEC, as universidades públicas, têm dado uma grande contribuição. Porque, veja, diminuir o tempo de espera, diminuir as filas, é muitas vezes garantir o diagnóstico no tempo adequado, né, e um prognóstico que garanta as pessoas poderem ter o tratamento realizado, né? Portanto, isso é fundamental, né, e é um esforço do governo federal, é a marca do Agora Tem Especialista, esse programa que veio para enfrentar esse problema muito crônico, mas que tinha se agravado durante a pandemia de Covid, trazendo ainda uma carga ainda maior de desafios para o Sistema Único de Saúde.
1: Agora, o senhor mencionou brevemente na sua resposta anterior o aspecto educativo desses mutirões, né? E eu queria voltar nisso, porque a gente está falando aqui de hospitais universitários, né? A gente tem aqui, presidente, o depoimento de um dos enfermeiros que participaram do mutirão no Rio de Janeiro. O nome dele é Cauã Henrique Silva. Vamos ouvir.
3: É muito importante, né, nesse início de carreira, participar de um mutirão como esse, porque é uma devolução para a sociedade daquilo que eles nos proporcionam, que é a oportunidade de me especializar, né? Sou formado por uma universidade pública e me especializar também por um hospital público e garantir também promover a saúde dos idosos. E um fator muito importante é que a gente trabalha aqui com uma equipe multiprofissional, então contamos com, além de médicos e enfermeiros, fisioterapeutas, nutricionistas, psicólogos, farmacêuticos, terapeutas ocupacionais e assistentes sociais.
1: Então, existe também esse objetivo, né, presidente, de colaborar para a formação dos profissionais de saúde.
0: Ah, sim, o depoimento dele é perfeito. Foram mais de 1.100 estudantes, entre internos, residentes da medicina e das outras áreas, que aproveitam este momento como uma oportunidade ímpar de aprendizagem, de treinamento, ou seja, nós estamos formando os futuros especialistas que o SUS tanto precisa, e uma experiência que fica marcada na vida, não só dos estudantes, mas também dos seus professores, dos seus preceptores. Ou seja, nós envolvemos a universidade e o SUS junto para poder dar mais saúde e qualidade de vida para a população, particularmente para os idosos.
2: Presidente, amanhã o senhor estará com o presidente Lula em Goiás para marcar o início de novas atividades lá no Hospital Universitário de Catalão. O senhor senhor pode falar mais para a gente dos serviços prestados por lá?
0: Olha, nós estamos também muito felizes porque amanhã inauguramos oficialmente o novo Hospital Universitário de Catalão. É uma universidade federal nova, é a HU Brasil, o MEC, chegando ao Brasil profundo. Nós estamos inaugurando um hospital de 206 leitos, ele começa a ser ativado progressivamente, já com os 33 primeiros leitos já funcionando desde a semana passada, e será um hospital, à medida em que ele for sendo implementado ao longo deste ano, de alta complexidade, inclusive com atendimento oncológico, né, com atendimento das principais especialidades clínicas, cirúrgicas, e por ser um hospital fundamental para uma região de 55 municípios, ele também proporcionará a formação dos futuros profissionais, programas de residência, que são fundamentais para que depois os formandos, os alunos de graduação, façam a residência e se fixem naquela região. Ou seja, nós estamos agindo tanto para fortalecer o SUS, como o processo de formação dos especialistas. Há um investimento muito importante, o Ministério da Saúde entrou com 27 milhões, o Ministério da Educação 40 milhões. Nós vamos ter só com o pagamento de pessoal um investimento de 261 milhões, ou seja, uma prioridade do governo do presidente Lula, dos Ministérios da Saúde e da Educação que estão envolvidos diretamente através da HU Brasil, para proporcionar desenvolvimento, fortalecer o SUS, formar profissionais de saúde e também produzir ensino, pesquisa e inovação, que são papéis das universidades públicas federais e que agora se fortalece, né, nesse investimento que o governo federal está fazendo. E há aspecto muito importante, né, nós também teremos a chegada de mão de obra qualificada. Afinal de contas, nós estamos falando de 1.527 trabalhadores, né, que poderão transformar a região de Catalão num polo de desenvolvimento na área da saúde e vão contribuir com o desenvolvimento econômico de toda aquela região.
1: Muito bem, nós conversamos com Arthur Chiouro, presidente da Rede de Hospitais Universitários HU Brasil. Presidente, muito obrigado pela sua entrevista aqui à Voz do Brasil.
0: Eu que agradeço e espero de volta numa outra oportunidade, trazendo mais boas notícias para a saúde e para a educação do nosso país.
1: A gente vai cobrar, hein?
2: O Enem, Exame Nacional do Ensino Médio, é a principal porta de entrada para a educação superior no Brasil.
1: Dados do Ministério da Educação mostram um aumento na procura de estudantes que precisam de atendimento especializado para realizarem o exame.
2: Em 3 anos, o número triplicou e chegou a quase 90 mil em 2025, um crescimento de 191%.
1: E para tornar a prova ainda mais acessível, o edital desse ano inclui condições relacionadas aos transtornos mentais e fibromialgia.
4: O Instituto Nacional de Estudos e Pesquisas Educacionais Anísio Teixeira, o INEP, amplia o atendimento especializado no Exame Nacional do Ensino Médio, Enem 2026, e passa a incluir participantes com fibromialgia e transtornos mentais, como ansiedade e transtorno obsessivo compulsivo. A mudança consta no edital do exame e reforça a política de acessibilidade da prova. Entre as novidades, candidatos com histórico de crises de ansiedade vão poder contar com acompanhante em sala reservada. O espaço também poderá receber familiares ou profissionais responsáveis por auxiliar participantes com necessidades específicas, como alimentação e deslocamento durante a aplicação das provas. O pedido exige apresentação de laudo médico e documentação comprobatória. O Enem já oferece recursos como prova em Braille, videoprova em Libras, leitor de tela, tempo adicional, auxílio para transcrição e mobiliário acessível. O exame também atende gestantes, lactantes, idosos e estudantes internados em classe hospitalar. O Enem é a principal porta de entrada para o ensino superior no país e dá acesso a programas como Sisu, ProUni e Fies. Em Brasília, Claudimário Carvalho.
2: E as inscrições para o Enem seguem abertas até o dia 5 de junho pela página do participante. O prazo também vale para solicitações de atendimento especializado.
1: Alunos da rede pública têm inscrição pré-preenchida, mas precisam complementar os dados, como local de prova e língua estrangeira.
2: O exame já tem data marcada e será aplicado nos dias 8 e 15 de novembro.
1: E um lembrete para estudantes do programa Pé de Meia que concluírem o ensino médio esse ano.
2: Além de não pagarem a taxa de inscrição, aqueles que participarem dos 2 dias de prova vão receber um incentivo extra de R$200.
1: O pagamento vai ser efetuado na mesma conta bancária utilizada para o recebimento das demais parcelas do programa.
2: Para mais informações, acesse enem.inep.gov.br/participante.
1: A Procuradoria da Fazenda Nacional

0: nacional vai passar a cobrar de forma unificada as empresas que deixam de pagar o FGTS mensal dos funcionários.
1: Somando toda essa dívida ativa no país, o valor passa de 66 bilhões de reais.
0: A expectativa é facilitar esse pagamento.

0: por cobrar as empresas que deixaram de pagar valores referentes ao Fundo de Garantia do Tempo de Serviço, FGTS, dos trabalhadores. Antes, a gestão dessa cobrança era compartilhada com a Caixa Econômica Federal. Hoje, a dívida ativa do FGTS no país é de mais de 66 bilhões de reais. O objetivo de unificar a cobrança é reduzir a burocracia para as empresas, facilitando o pagamento e garantindo que os valores devidos cheguem ao trabalhador. Como explica o Procurador-Geral Adjunto de Gestão da Dívida Ativa da União e do FGTS, Theo Lucas Borges.
1: A gente já vê um aumento muito expressivo da recuperação dos créditos do FGTS e a nossa perspectiva com essa migração é que esse valor continue crescendo, porque a gente vai imprimir um ritmo muito maior nessa cobrança e a facilitação da forma de pagamento e negociação deve contribuir significativamente para o incremento do valor recuperado.
0: O FGTS funciona por meio de contas vinculadas ao contrato de trabalho. No início de cada mês, os empregadores precisam depositar o equivalente a 8% do salário de cada funcionário. Quando esses pagamentos deixam de ser feitos, entram na dívida ativa e passam a ser cobrados pela União. Até o fim do ano, uma nova função vai mostrar diretamente ao trabalhador se ele tem créditos a receber. Como disse o Procurador-Geral Adjunto de Gestão da Dívida Ativa da União, Theo Lucas Borges.
1: O crédito do FGTS não pertence à fazenda pública, pertence ao empregado, pertence ao trabalhador. Só que hoje ele tem dificuldade de saber que crédito ele tem. Nós vamos disponibilizar um canal exclusivo no portal Regularize para que qualquer brasileiro entre e verifique se tem créditos de FGTS que são de sua titularidade e estejam sendo cobrados. E nós vamos notificar esse trabalhador todas as vezes que nós recuperarmos crédito que pertence a ele.
0: As empresas que queiram consultar e regularizar os débitos devem acessar o portal de serviços da Procuradoria. O endereço é o regularize.pgfn.gov.br. A expectativa é que o processo agora seja mais ágil, levando em média 6 minutos. Reportagem Graziela Mendonça.
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3: Facilitar o acesso dos cidadãos aos serviços públicos de forma rápida, segura e ainda com economia para os cofres públicos e para a população.
4: Esses são os impactos do Conecta.gov.br, que promove troca automática de informações entre os sistemas do governo do Brasil.
3: Desde que foi criado, em 2020, o programa já acumula 15 bilhões de reais em economia.
4: E tem evitado que usuários enfrentem uma verdadeira peregrinação para emitir certidões e documentos.
5: Com Conecta.gov.br, as pessoas não precisam perder tempo nem dinheiro para buscar informações ou documentos em diferentes órgãos públicos. Não é necessário passar horas e horas indo de órgão em órgão se os registros estiverem integrados no Conecta.gov.br, programa que possibilita a troca de dados dentro do governo. O secretário de Governo Digital do Ministério da Gestão e da Inovação em Serviços Públicos, Rogério Mascarenhas, explica como a integração das bases facilita a vida de quem precisa do benefício.
6: A gente usa, por exemplo, para efeito do passe interestadual para pessoa com deficiência, a gente utiliza, né, a base do CadÚnico, integra com o CPF, integra com a informação dela lá no CadÚnico, no BPC, para você franquear a passagem daquela pessoa. Então, tudo isso hoje é tudo feito por uma integração. A gente já consegue fazer essa integração para que a pessoa tenha uso aí do serviço.
5: Se a pessoa for se inscrever num concurso público e já estiver registrada no Cadastro Único, por exemplo, a isenção da taxa de inscrição é aplicada automaticamente. Foi assim nas duas edições do Concurso Público Nacional Unificado. O Conecta.gov.br agrega, por exemplo, bancos de dados do Bolsa Família, Cadastro Nacional da Agricultura Familiar, Receita Federal, cadastros ambientais, registro de veículos, infrações de trânsito e muitos outros. Nos últimos 3 anos, já são mais de 13 bilhões de reais de economia para os cofres públicos e para a população. Desde a criação do Conecta.gov.br, em 2020, o valor chega a 15 bilhões. Esse cálculo estima o gasto que a população teria com deslocamento e ausência de trabalho e a economia na administração pública caso os dados não fossem integrados. De acordo com o secretário Rogério

0: Rogério Mascarenhas, a meta agora é ampliar a adesão dos municípios e estados ao programa. O conectagov.br está disponível em todas as regiões do Brasil, com participação de 22 estados e 15 municípios. Reportagem Carlos Oliveira.
1: A Receita Federal recebeu mais de 44 milhões e 300 mil declarações de imposto de renda sobre pessoa física 2026.
2: O resultado supera a expectativa inicial de 44 milhões, um recorde para a entrega dentro do prazo que se encerrou na última sexta-feira.
1: A declaração pré-preenchida alcançou a maior participação, com quase 60% das declarações.
2: E a Receita alerta que o contribuinte que não entregou a declaração dentro do prazo deve providenciar o envio enquanto antes. A multa por atraso ou não entrega é de no mínimo R$ 165,74.
1: Mais de 1 milhão e 500 mil moradores do Pará e do Amapá passam a contar com internet de melhor qualidade.
2: Foi inaugurada hoje a Infovia 03, nova rota de fibra ótica da Amazônia, que integra o programa Norte Conectado, coordenado pelo Ministério das Comunicações.
1: Com cerca de 800 quilômetros de cabos instalados no leito dos rios amazônicos, a nova Infovia cria um corredor digital entre os dois estados e amplia a capacidade de conexão para escolas, hospitais, órgãos de segurança pública, comércios e residências.
2: A tecnologia também reduz falhas no serviço e aumenta a velocidade da internet oferecida à população.
1: E essas foram as notícias do Governo do Brasil.
2: Com a realização da Secretaria de Comunicação Social da Presidência da República.
1: Com produção da empresa Brasil de Comunicação.
2: Fique agora com as notícias do Poder Judiciário e do Congresso Nacional. Boa noite.
1: Uma boa noite, até amanhã.
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5: STF determina que a União apresente em 90 dias plano de desocupação da terra indígena Cachoeira Seca, no Pará.
6: STJ entende que ex-policial que sofreu ataque homofóbico ao postar foto com o namorado tem direito à indenização.
5: TST faz campanha para garantir o acesso seguro ao primeiro emprego.
6: Boa noite, eu sou Marcelo Della Libera.
5: E eu, Marcela Luísa.
6: O presidente do Supremo Tribunal Federal, ministro Edson Fachin, deu prazo de 90 dias para que a União apresente um plano de desocupação da terra indígena Cachoeira Seca, no Pará.
5: Segundo o processo, apesar de passados 10 anos da homologação da terra indígena, a retirada dos invasores não foi realizada. Pelo contrário, a situação se agravou com novas invasões, expansão do desmatamento e avanço de atividades garimpeiras.
6: O governo federal também deve criar um comitê de monitoramento externo para proteção territorial, a regularização fundiária e a atenção à saúde dos povos indígenas isolados e de contatos recentes.
5: A União ainda precisa apresentar em até 15 dias um cronograma atualizado do plano de trabalho para a criação do Parque Nacional Tanaru. A área fica em Rondônia, na fronteira com a Bolívia, e será destinada à preservação da memória do povo Tanaru.
6: Ex-policial que sofreu ataque homofóbico após publicar foto com o namorado em rede social terá direito à indenização.
5: A decisão é do STJ. Fátima Uchoa.
7: O homem publicou no Facebook uma foto beijando o namorado depois da cerimônia de formatura como soldado da Polícia Militar do Distrito Federal. Após mensagens homofóbicas, o ex-policial deixou a carreira militar e pediu reparação moral contra o autor da ofensa. Ao reformar sentença que fixou indenização de R$ 1.850, o Tribunal de Justiça do DF considerou não haver justificativa para a condenação. Já no STJ, a terceira turma estabeleceu os danos morais em R$ 10.000, avaliando que, embora os comentários ofensivos não se enquadrem nos tipos penais clássicos dos crimes contra a honra, o conteúdo e o contexto em que foram proferidos violam direitos da personalidade. A relatora foi a ministra Nancy Andrighi.
6: Aprendizagem é a palavra-chave da campanha do TST para garantir o acesso ao primeiro emprego.
5: Com o slogan Vida de Aprendiz, começar certo faz toda a diferença. A ideia é mostrar que estudo e trabalho devem seguir juntos. Mila Amaral. Com foco na geração Z e no setor empresarial, a campanha mostra que é possível entrar no mercado de trabalho de forma segura, com todos os direitos garantidos e sem abandonar os estudos. A programação faz parte das ações desenvolvidas pelo Programa de Erradicação do Trabalho Infantil e de Estímulo à Aprendizagem, em alusão ao Dia Mundial contra o Trabalho Infantil realizado

0: em 12 de junho. Com a campanha, a Justiça do Trabalho visa conscientizar jovens e crianças sobre a importância da garantia do primeiro emprego, por exemplo.
1: A propaganda eleitoral no rádio, na televisão e na internet só começa em 16 de agosto.
2: Mas a partir de 5 de julho, os pré-candidatos já podem fazer a chamada propaganda intrapartidária. Estevão Furtado.
3: Esse tipo de divulgação é permitido apenas dentro dos partidos, durante as prévias e convenções, que neste ano acontece entre 20 de julho e 5 de agosto. O objetivo é apresentar nomes que vão disputar a indicação da legenda para as eleições. Quem descumprir as regras pode ser multado em valores que variam de 5 a 25 mil reais.
1: Justiça Federal condena poder público a recuperar o complexo histórico de Forlândia, no Pará.
2: A ação foi movida pelo MPF, Amanda Nascimento.
4: O local foi construído em 1927 pelo empresário norte-americano Henry Ford para a exploração de borracha na Amazônia. Mas depois do fim do projeto, em 1945, as terras e benfeitorias passaram para o governo brasileiro, mas o complexo ficou abandonado. E agora, para garantir a preservação do que restou de Forlândia, a Justiça Federal determinou a criação de um plano de recuperação e conservação para os imóveis e ruínas e a regularização das terras do distrito, que devem ser realizados de forma solidária pela União, IFAM, Governo do Pará e Município de Aveiro, sob pena de multa diária de 5 a 10 mil reais.
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1: Boa noite.
2: E até amanhã.
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7: Eu sou Paula Groba.
8: E eu sou Ricardo Nakaoka.
7: E estes são os destaques de hoje do Jornal do Senado, que começa agora.
8: O Congresso analisa propostas que buscam reduzir desigualdades raciais expostas em atlas da violência.
7: Parlamentares defendem ação contra facções, mas alertam para a soberania do Brasil.
8: Inteligência artificial e desinformação desafiam eleições de 2026, segundo especialistas.
7: Boa noite.
8: Boa noite.
7: 3 em cada 4 vítimas de homicídio no Brasil são negras. O dado por si só revela a dimensão da desigualdade apontada pelo Atlas da Violência 2026. O levantamento mostra que pretos e pardos são as principais vítimas da violência letal no país e também a maioria das mulheres assassinadas dentro de casa.
8: No Congresso, propostas buscam financiar políticas de reparação e promoção da igualdade racial. A repórter Marcela Diniz tem os detalhes.
9: O Atlas da Violência 2026 revela que 77% das pessoas assassinadas são pretas ou pardas e 67,5% das vítimas de feminicídio também. Para a doutora em filosofia e professora Catilcia Ribeiro, os dados devem ser entendidos numa perspectiva histórica, a que leva em conta que o racismo é um princípio organizador da violência estatal e social no Brasil e que isso é herança direta dos quase 4 séculos de economia escravocrata. Catilcia cita o Fundo de Promoção da Igualdade Racial em debate no Senado e a PEC da Reparação em análise na Câmara, como contribuições que o Congresso pode dar na reparação dessas disparidades raciais.
10: Não haverá paz enquanto a maior parte da população desse país estiver submetida à subalternização econômica e à violência física. Colocar esses projetos como prioridade é demonstrar que o Parlamento está disposto a sair da retórica e passar para uma ação concreta de reconstrução do Brasil.
9: O autor da PEC que institui o Fundo de Promoção da Igualdade Racial é o senador Paulo Paim, do PT do Rio Grande do Sul.
11: O racismo estrutural ainda define o destino de milhões de brasileiros e brasileiras. É por isso que precisamos ter um instrumento concreto, permanente e com financiamento garantido para enfrentar essas desigualdades históricas.
9: A criação do Fundo de Promoção da Igualdade Racial foi proposta há 10 anos. Desde março de 2023, a PEC aguarda designação de novo relator.
7: A senadora doutora Eudócia, do PSDB de Alagoas, defendeu a criação de uma comissão parlamentar mista de inquérito

0: a CPMI BMG Master para investigar supostas irregularidades no sistema de crédito consignado do INSS e a atuação de instituições financeiras envolvidas.
1: Ela afirmou que há indícios de um esquema que precisa ser apurado nas instâncias adequadas. A senadora anunciou a coleta de assinaturas para viabilizar a instalação da CPMI e pediu apoio dos parlamentares para a iniciativa.
0: E o senador Confúcio Moura, do MDB de Rondônia, comemorou acordos entre a FUNAI e o INCRA para regularizar áreas ocupadas por produtores rurais do estado. Segundo o parlamentar, a medida beneficia famílias que vivem há décadas em regiões classificadas como áreas de interesse indígena.
1: Confúcio afirmou que muitos produtores de Rondônia enfrentavam dificuldades para obter crédito rural e regularizar propriedades por causa da indefinição fundiária. O senador destacou a atuação conjunta de parlamentares, prefeitos, técnicos do INCRA e representantes da FUNAI na construção dos acordos.
2: Então esse pessoal estava uma aflição, sem crédito, trabalhando na unha, tirando leite, plantando café, plantando cacau, fazendo suas pastagens. Está lá dentro dessas áreas há muito tempo. Mas aí conversamos aqui, vem há uns 2 anos trabalhando, a FUNAI entendeu isso. O INCRA foi maravilhoso em apresentar os mapas.
0: 2026 será um ano de eleição marcada pela inteligência artificial e pela disputa de narrativas nas redes sociais. O desafio será garantir que a tecnologia não comprometa a confiança do eleitor.
1: Faltando 2 meses e meio para o início da propaganda eleitoral gratuita de 2026, o Conselho de Comunicação Social do Congresso debateu as regras para as campanhas políticas na internet e os riscos do uso de ferramentas de IA. A repórter Patrícia Oliveira traz as informações.
3: Em março, o TSE editou as novas regras sobre o uso de IA na propaganda eleitoral, nas postagens de conteúdo político e a responsabilidade das plataformas digitais na recomendação e moderação desse conteúdo. Maria Paula Almada, especialista em tecnologia digital, destacou a dificuldade da população em geral em diferenciar conteúdos reais dos gerados por inteligência artificial.
4: Apenas 27% dizem conseguir identificar fake news com facilidade. É difícil até para os especialistas identificarem o que é verdade e o que é manipulado.
3: Para os debatedores, o maior desafio é combater a desinformação, garantindo a liberdade do eleitor ao exercício do voto e a proteção do processo eleitoral. O advogado e professor Diogo Reis cobrou a participação do legislativo.
5: Talvez uma revisão das leis que é do tempo do Orkut e para a legislação atual, considerando o cenário de inteligência artificial generativa, redes sociais extremamente dinâmicas.
3: Nenhuma plataforma digital avaliada no Índice de Transparência de Redes Sociais oferece condições significativas de acesso a dados de anúncios, inclusive de conteúdo político eleitoral.
0: E a decisão de enquadrar o PCC e o Comando Vermelho como organizações terroristas pelo governo dos Estados Unidos abriu uma nova discussão no Senado sobre o enfrentamento ao crime organizado.
1: Parlamentares defendem medidas mais rígidas para combater o financiamento das facções, mas alertam que a cooperação internacional não pode comprometer a soberania e a autonomia das instituições brasileiras. Repórter Marcela Cunha.
6: Para o senador Sérgio Moro, do PL do Paraná, a decisão pode facilitar o bloqueio de bens das facções no exterior e ampliar a cooperação internacional contra o crime organizado.
7: Uma vitória diplomática para o Brasil. Essa classificação vai ter um impacto principalmente na facilitação do congelamento dos ativos, ou seja, dos bens dessas organizações terroristas que muitas vezes são mantidas no exterior.
6: Já o presidente da Comissão de Relações Exteriores e Defesa Nacional, senador Nelsinho Tradi, do PSD de Mato Grosso do Sul, afirmou que toda medida que ajude a melhorar a segurança pública será apoiada, mas defendeu que o Congresso discuta os limites da decisão para evitar interferência externa.
8: Ninguém aqui quer passar a mão em cima de cabeça de bandido. Agora, usar esse mecanismo para poder ferir a soberania nacional, isso nós não vamos também aceitar e não vamos admitir.
6: Nelsinho Tradi informou que pretende promover uma discussão sobre o assunto na Comissão de Relações Exteriores e Defesa Nacional e na Comissão Mista de Controle da Atividade de Inteligência. O tema já passou pelo Senado durante a análise do projeto Antifacção, que endurece o combate a organizações criminosas. Na ocasião, os senadores discutiram a tentativa de equiparar facções e milícias a organizações terroristas, mas a proposta não foi aprovada.
0: partir de hoje, o conteúdo da Rádio Senado ganha um novo espaço para chegar ao público. Entrevistas, debates e as principais notícias produzidas pela emissora passam a estar disponíveis em uma playlist exclusiva no canal da TV Senado no YouTube.
1: Os internautas poderão acompanhar quadros do programa Conexão Senado e também do Jornal do Senado, exibido diariamente na Voz do Brasil. O repórter Rodrigo Rezende conta os detalhes.
9: Perdeu alguma entrevista do programa Conexão Senado ou quer indicar algum conteúdo do programa para um amigo? Ou quem sabe ouvir novamente com mais atenção o Jornal do Senado transmitido durante a Voz do Brasil? Agora você pode acessar esses e outros conteúdos da Rádio Senado em uma playlist exclusiva no canal do YouTube da TV Senado. Fernanda Nardelli, coordenadora de distribuição da Rádio Senado, ressalta que a presença da emissora no canal da TV Senado, que tem mais de 1,8 milhão de inscritos, é mais uma forma de disseminação de conteúdos do Senado para os cidadãos brasileiros, além de demonstrar a integração dos veículos de comunicação do Senado Federal.
10: Eu falo assim que é um jogo de ganha-ganha, né? A rádio vai ganhar em alcance, a TV vai ganhar na variedade de conteúdo e, assim, o nosso principal objetivo, claro, o cidadão vai ganhar tendo mais acesso aí a outros programas, outros formatos.
9: Gesiel Carvalho, apresentador do programa Conexão Senado, destaca que a iniciativa de postagem dos cortes dos quadros e entrevistas no YouTube irá facilitar a vida dos cidadãos e contribuir com o compartilhamento dos materiais.
11: Facilita muito também a vida do ouvinte que quer espalhar o nosso conteúdo e até compartilhar o Conexão do Dia se ele perdeu alguma coisa.
9: Para acessar todo esse conteúdo, basta ir até youtube.com/TV Senado, clicar na guia Playlists e localizar Rádio Senado.
1: Com edição de Paula Groba e trabalhos técnicos de João Lira, o Jornal do Senado fica por aqui. Acompanhe agora as notícias da Câmara dos Deputados. Boa noite.
0: Boa noite e até amanhã.
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13: Avança entre os deputados discussão sobre redução da maioridade penal.
14: Projeto inclui tratamento do câncer infantil em cursos nas áreas de saúde.
13: Comissão aprova novas categorias de reserva de vaga em estacionamento.
14: Boa noite. Comissão aprova aumento do número de vagas de estacionamento reservadas para pessoas com deficiência e para idosos com mais de 80 anos. A repórter Daniele Lessa tem as informações.
15: A Comissão de Desenvolvimento Urbano da Câmara dos Deputados aprovou o projeto que amplia a reserva de vagas em estacionamentos para pessoas com deficiência e faz ajustes nas regras para vagas reservadas aos idosos. Atualmente, a legislação garante pelo menos 2% das vagas para veículos que transportem pessoas com deficiência e 5% para pessoas idosas, tanto em estacionamentos públicos quanto privados. Com a aprovação do projeto, o percentual para pessoas com deficiência passa para no mínimo 3% do total de vagas, respeitando as normas de acessibilidade, como espaço adequado para a circulação de cadeira de rodas. No caso das pessoas idosas, o texto mantém o percentual mínimo de 5% das vagas, mas cria uma regra específica para estacionamentos com mais de 100 vagas. Nesses casos, deverá haver pelo menos uma vaga exclusiva para pessoas com 80 anos ou mais, posicionada de forma a garantir maior comodidade. Para o relator da proposta, deputado Saulo Pedroso, do PSD de São Paulo, o aumento no número de vagas deve acontecer junto com o respeito às normas de acessibilidade, inclusive nos estacionamentos privados.
16: Não só nos espaços públicos, nos espaços privados também. Teve até uma certa resistência em relação aos empreendimentos privados, mas a gente precisa conscientizar todo mundo que eles precisam de uma atenção especial, né, que é merecida e que a possibilidade que a gente tenha aí vagas disponíveis que atendam com qualidade, com um tamanho adequado dentro da norma, é fundamental para que o dia a dia das pessoas com deficiência seja um dia a dia comum como o nosso.
15: A proposta que aumenta o número de vagas de estacionamentos reservadas para pessoas com deficiência e para idosos com mais de 80 anos, altera o Estatuto da Pessoa com Deficiência, o Estatuto da Pessoa Idosa e a Lei de Acessibilidade. E agora será analisada nas comissões de Viação e Transportes e de Constituição e Justiça. Da Rádio Câmara de Brasília, Daniele Lessa.
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1: Saúde.
2: Avança na Câmara projeto aprovado que inclui o tratamento do câncer infantil em conteúdo de cursos de saúde. Acompanhe na reportagem de Luiz Cláudio Canuto.
3: A Comissão de Educação aprovou projeto que inclui a oncologia pediátrica como tema a ser tratado nas disciplinas dos cursos das áreas de saúde. A exigência seria incorporada à Política Nacional de Atenção à Oncologia Pediátrica. O projeto é do deputado Eduardo da Fonte, do PP de Pernambuco. E o texto foi aprovado com mudanças propostas pelo relator, deputado doutor Fernando Máximo, de Rondônia. Máximo explicou que a criação e a alteração do currículo dos cursos são atribuição do Conselho Nacional de Educação. Por isso, em vez de prever uma disciplina, o projeto trata o tema como conteúdo. Para ele, a mudança resolve o impedimento de mudar o currículo ao incluir a matéria como um tema transversal.
4: Porque nós sabemos que hoje o câncer infantil tem acometido milhões de crianças Brasil afora e tem levado à morte muitas delas, e um dos problemas sérios que nós temos é o diagnóstico tardio. Muitas das vezes, se a gente consegue diagnosticar numa fase mais preliminar o tumor, numa fase mais inicial, a gente acaba conseguindo tratar e curar totalmente a criança. Mas quando esse diagnóstico é feito tardiamente, infelizmente, às vezes tem metástase para outros órgãos, tem mais dificuldade de diagnosticar e de tratar.
3: Pelo texto aprovado, os cursos em funcionamento teriam prazo de 12 meses a partir da entrada em vigor da lei para adaptar os currículos. A proposta vai ser analisada em caráter conclusivo pela Comissão de Constituição e Justiça. Para virar lei, precisa ser aprovada pela Câmara e pelo Senado. Da Rádio Câmara de Brasília, Luiz Cláudio Canuto.
1: Segurança Pública.
2: Relator conclui a leitura de parecer que une propostas sobre a redução da maioridade penal. A repórter Silvia Munhato acompanhou a reunião da Comissão de Constituição e Justiça da Câmara, em que o tema foi discutido.
5: As três propostas de emenda à Constituição que reduzem a maioridade penal no Brasil de 18 para 16 anos avançaram na Comissão de Constituição e Justiça da Câmara. O relator, deputado Coronel Assis, concluiu a leitura do seu relatório favorável à mudança e foram concedidas vistas aos textos. Os pedidos de vistas pelos deputados permitem que as propostas sejam discutidas e votadas após duas sessões do plenário. Os deputados que se opõem à mudança tentaram barrar o avanço por meio de requerimento de retirada de pauta, mas ele foi rejeitado por 42 votos a 7. A deputada Talíria Petrone, do PSOL do Rio de Janeiro, disse que os adolescentes que cumprem medidas socioeducativas representam menos de 2% do total de pessoas cumprindo penas.
6: Quando nós olhamos os indicadores de reincidência no socioeducativo, eles estão em torno de 13%, aqueles que voltam a cometer infrações. Quando nós olhamos para o sistema prisional, que o Supremo já disse que é um estado inconstitucional de coisas, nós vemos que há uma reincidência de quase 50%.
5: Já o deputado Kleber Verde, do Maranhão, defendeu a redução da idade.
7: Até diante de vários crimes praticados no nosso país por adolescentes, infelizmente, delinquentes, que precisam entender que uma vez envolvidos em crime, ele vai pagar por isso. Ele não pode ficar impune.
5: O deputado Coronel Assis disse que as propostas sobre a redução da maioridade penal são admissíveis perante o regramento jurídico atual. Segundo ele, a Convenção da ONU dos Direitos da Criança veda apenas penas cruéis, degradantes, prisão perpétua ou morte para crimes cometidos por menores de 18 anos. Mas ele retirou de uma das propostas dispositivos que concediam às pessoas maiores de 16 anos direitos como de casar e celebrar contratos, além de tornar o voto obrigatório. O relatório se alinha à proposta feita pelo deputado Capitão Alden, do PL da Bahia, que fala em responsabilidade penal para maiores de 16 até 18 anos nas hipóteses de crimes hediondos e outros crimes graves, mas exige uma avaliação individualizada sobre a compreensão do jovem em relação ao crime cometido e assegura a separação entre jovens e adultos durante a execução da pena. Atualmente, jovens maiores de 16 anos que cometem infrações graves cumprem medidas socioeducativas de internação por no máximo 3 anos. Caso as propostas sejam aprovadas,

0: aprovadas na CCJ, elas terão seu mérito analisado por uma comissão especial. Da Rádio Câmara de Brasília, Silvia Minhato.
1: Trabalho.
2: A Comissão de Trabalho da Câmara aprovou o retorno da assistência sindical obrigatória em rescisões de trabalho, alterando a reforma trabalhista. O texto ainda precisa ser avaliado por outras instâncias, como explica a repórter Emanuele Brasil.
3: A Comissão de Trabalho da Câmara dos Deputados aprovou proposta que retoma a obrigatoriedade da assistência sindical para validar a rescisão de contratos de trabalho de empregados com mais de um ano de serviço. A medida, que altera a consolidação das leis do trabalho, reverte uma das principais mudanças da reforma trabalhista de 2017, que havia tornado a homologação facultativa. O texto foi aprovado com mudanças sugeridas pelo relator, deputado Bongás, do PT do Rio Grande do Sul. O parecer restabelece que o instrumento de rescisão ou recibo de quitação só terá validade se firmado com a assistência do sindicato da categoria ou, na ausência deste, de uma autoridade do Ministério do Trabalho e Emprego, sem custos para o trabalhador. Segundo Bongás, a mudança visa corrigir um desequilíbrio na relação entre empregado e empregador no momento do término do contrato.
4: Quando a reforma trabalhista foi votada, eu votei contra, o sindicato foi afastado e o trabalhador ia com o patrão, ou da RH, e aí quando o cálculo era feito, muitas vezes era lesado, roubava um direito do trabalhador. Naquele momento, o sindicato precisaria estar junto. E esse projeto, ele exatamente repõe a presença do sindicato na hora da rescisão. O sindicato tem os seus técnicos e os próprios sindicalistas sabem fazer esse cálculo corretamente para nenhum trabalhador ser lesado. E esta votação que nós fizemos, que eu pude ser o relator na Comissão do Trabalho, repõe este direito para o nosso trabalhador. Nenhum trabalhador pode ser lesado.
3: Entre as medidas, o texto estabelece a intervenção sindical prévia como um procedimento necessário para demissões sem justa causa, sejam elas individuais ou coletivas. A proposta também exige que a extinção do contrato por acordo entre empregado e empregador também seja homologada pelo sindicato ou pelo Ministério do Trabalho. Além disso, o texto determina que a cláusula de arbitragem em contratos de trabalhadores com remuneração superior a duas vezes o teto do INSS só será válida se tiver assistência sindical. A proposta deverá ser votada agora pela Comissão de Constituição e Justiça e depois pelo plenário. Da Rádio Câmara de Brasília, Emanuele Brasil.
1: Agricultura.
0: A comissão aprova a proposta que apoia práticas sustentáveis na agricultura familiar. O repórter José Carlos Oliveira explica as medidas.
5: Duas comissões da Câmara dos Deputados aprovaram um projeto de lei que inclui incentivos a práticas sustentáveis de produção agropecuária na Lei da Agricultura Familiar, que está valendo desde 2006. Se virar em lei, os incentivos de crédito e o apoio às mulheres agricultoras passarão a constar formalmente da Política Nacional da Agricultura Familiar e Empreendimentos Familiares Rurais. Relator na Comissão de Agricultura, o deputado Enderson Pinto, do Pará, explica algumas das práticas sustentáveis previstas no texto.
6: Para recuperação de pastos e solos, por exemplo, que é cada vez mais trabalhar práticas sustentáveis que possam garantir o aumento da produtividade e redução aí nos desmatamentos e também recuperar as áreas degradadas, para nós é fundamental. O projeto ele traz dois viés. O primeiro, para quem faz esse tipo de prática, ele incentiva ou doação financeira, como também acesso ao crédito com juros mais reduzidos.
5: A proposta também foi aprovada na Comissão de Defesa dos Direitos da Mulher, sobretudo em relação às linhas especiais de crédito rural destinadas às agricultoras, como ressalta Enderson Pinto.
6: Ele traz algo mais diferenciado ainda para as mulheres rurais, ou seja, as mulheres que também vivem do setor agropecuário, terem acesso a um financiamento com juros ainda mais baixos, porque hoje, de forma geral, há sim essa discrepância ainda nessa questão da equidade, nesse tratamento entre os gêneros, e isso é uma preocupação.
5: O projeto de apoio a práticas sustentáveis na agricultura familiar já foi aprovado pelo Senado e depende apenas da aprovação final das comissões de Finanças e Tributação e de Constituição e Justiça da Câmara. Da Rádio Câmara de Brasília, José Carlos Oliveira.
1: Meio Ambiente.
2: A comissão aprova projeto que incentiva a reciclagem e gera desconto nas contas de luz e água. A repórter Júlia Lopes nos conta como vai funcionar.
7: O Brasil produz mais de 77 milhões de toneladas de lixo por ano e cerca de 40% desse total ainda é destinado a lixões em todo o país. Para incentivar a reciclagem e enfrentar esse problema, a comissão

0: Desenvolvimento Urbano da Câmara dos Deputados aprovou uma proposta apresentada pela deputada Fernanda Pessoa, do Ceará. O projeto de lei cria o programa Recicla Clash, que prevê a concessão de um tipo de cashback ou crédito financeiro para pessoas que realizarem a reciclagem correta de resíduos sólidos. Esse valor poderá ser convertido em descontos nas contas de energia elétrica e de água. O projeto tem como objetivo reduzir o descarte irregular de materiais recicláveis no meio ambiente, promover a educação ambiental e estimular o consumo consciente. A iniciativa também busca fortalecer a participação de cooperativas e catadores de recicláveis, além de incentivar a economia circular. Segundo dados da Associação Brasileira de Resíduos e Meio Ambiente, do total de lixo produzido no país, cerca de 72 milhões de toneladas são coletadas diretamente nas residências. Para se ter uma dimensão desse volume, ele seria suficiente para cobrir aproximadamente 3.400 campos de futebol. De acordo com o texto do projeto, o funcionamento do programa começa com o cadastro do consumidor em uma plataforma digital vinculada à iniciativa. Nesse momento, a pessoa informa seus dados pessoais e associa as contas de água e de energia elétrica. Em seguida, os resíduos recicláveis devem ser levados aos pontos de coleta credenciados como cooperativas de reciclagem, ecopontos ou estabelecimentos parceiros. Na entrega, o material é pesado e registrado no sistema, gerando uma pontuação proporcional ao volume e ao tipo de resíduo reciclado. Essa pontuação acumulada é então convertida em crédito financeiro, garantindo descontos diretos nas contas de água e de luz. Após a regulamentação pelo governo federal, a gestão do programa ficará sob responsabilidade do Ministério do Meio Ambiente, em parceria com as Agências Nacionais de Energia Elétrica, a ANEEL, e de Águas e Saneamento Básico, a ANA. Para o relator da proposta, deputado Cobalcini, do MDB de Santa Catarina, a medida, que já é adotada em outros países, traz benefícios tanto para a população quanto para o meio ambiente.
1: Será importantíssimo para o Brasil, porque premia, né, quem recicla, vai receber um valor como prêmio, e premia o meio ambiente, porque nós daremos o destino correto para todo o lixo, especialmente o lixo reciclado.
0: O projeto, que busca ampliar a reciclagem correta por meio de descontos nas contas de água e luz, segue agora para análise na Comissão de Minas e Energia. Da Rádio Câmara de Brasília, Júlia Lopes.
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3: Educação.
4: Comissão aprova tratamento diferenciado para estudantes com mandatos em entidades representativas. A repórter Mônica Tati nos conta como serão as regras.
5: Universitário que exerce mandato em entidade estudantil poderá ter tratamento diferenciado na sua instituição de ensino. É o que prevê projeto em análise na Câmara dos Deputados, que estabelece métodos específicos para controle de rendimento e frequência dos estudantes que atuam em entidades representativas como a UNE, as Uniões Estaduais de Estudantes e os DCEs, os Diretórios Centrais dos Estudantes. O relator na Comissão de Educação da Câmara, o deputado Pedro Quizai, do PT de Santa Catarina, destaca a importância de garantir mecanismos que permitam que os estudantes possam conciliar seus estudos com a participação na política. Pedro Quizai explica que o projeto garante que os estudantes que compareçam a eventos oficiais, como assembleias ou congressos, possam recuperar as avaliações e o conteúdo das disciplinas em outro momento.
6: E não seja prejudicado, porque está exercendo o direito à cidadania, à organização estudantil e à defesa dos direitos dos estudantes. Isso é muito importante, porque reconhece, de um lado, a importância da escola, da educação, da sala de aula, da avaliação, mas, ao mesmo tempo, legitima e fomenta e apoia a organização estudantil, porque isso produz liderança e cidadania.
5: A proposta, que prevê tratamento diferenciado para os universitários que possuem mandato em entidade estudantil, ainda vai ser votado pela Comissão de Constituição e Justiça. Se for aprovado sem modificações,

0: pode seguir direto para a sanção do presidente da República. Da Rádio Câmara de Brasília, Mônica Tati.
1: 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Boa noite para você.
2: Uma boa noite. Você fica agora com as notícias do Tribunal de Contas da União.
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0: em Pernambuco, 8 da noite, 1 minuto.
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0: Olá, muito boa noite para você, bem-vinda, bem-vindo. Este é o Fórum Esportivo, aqui na sua Rádio Jornal. Hoje é 1º de junho, começou um dos melhores meses para o povo pernambucano, viu? O povo nordestino, é um mês muito querido por todos, né? Que é o mês do São João, das festas juninas, Pernambuco para... Carnaval e São João, Pernambuco dá aula, viu? Me desculpa aí o pessoal de Campina Grande, pessoal da Paraíba, pessoal de outros estados, mas São João é aqui em Pernambuco e tem muita festa. Falando em festa, um abraço para Léo Albertin, que tá aqui com a gente, assessor de imprensa do Santa Cruz. Nunca foi para um São João, nem Campina Grande, nem Caruaru. Nunca, nunca foi sóbrio. Mas está aqui também o zagueiro Eurico do Santa Cruz. Grande Eurico, o melhor jogador da temporada do Santa Cruz, está arrebentando e vai ser entrevistado conosco, conosco aqui, né? Por mim, por Igor Moura, Letícia Carneiro, e o Eurico vai participar dessa primeira hora do programa. Na segunda hora, vamos debater o clássico, um debate exclusivo sobre o clássico. Vamos ter aqui o jornalista César Rosati, o jornalista Alan Dias e o advogado Flávio Avelar. Vai estar aqui também para bater um papo conosco sobre esse clássico na visão dos analistas do futebol. O programa está no ar com a produção técnica de Aldo Leite, Emílio Bezerra e Rafael Moreira. E a produção do programa hoje é de Letícia Carneiro, já que o Haldner continua de férias, é impressionante. 2 meses já de férias, o garoto de ouro. E deixa eu mandar um abraço aqui para Eudes Soares, aniversariante do dia, nosso operador técnico Eudes Soares, completando idade nova, parabéns, muita saúde. Deixa eu dar boa noite aqui ao Eurico, tudo bem, Eurico? Obrigado por ter vindo ao programa.
3: Boa noite, João, é prazer falar com vocês, agradeço. Também que bater aquela resenha. Vamos que vamos.
0: Como é ser o melhor jogador da temporada do Santa Cruz? Me diga aí. Qual o sentimento?
3: Eu acho assim, fruto, né, de muito trabalho. Agradeço ao grupo também. Assim, vivendo um momento bom. Espero que mantenha por muito, muito tempo. Né? Quem ganha com isso é o Santa Cruz, então estou muito feliz. Tem que estar com a cabeça boa, os pés no chão. Que tem muita coisa para rolar ainda, mas agradeço a Deus o momento que estou vivendo. E é dar seguimento.
0: Igor Moura, setorista do Santa Cruz.
4: Boa noite, João. Boa noite. Prazer estar aqui. Obrigado pelo convite. Estivemos juntos no Escrete na Rede. E vamos lá falar do Santa, falar de Eurico, falar dessa metade de Série C, né? Primeira metade, ela já deixou. O Santa já saiu da parte de baixo, chegou a próxima ao G8. E vamos falar do futuro, porque tomara, Santa Cruz tem a ambição de chegar ao quadrangular de acesso para a Série B 2027.
0: Letícia Carneiro, boa noite.
5: Boa noite, João. Boa noite, amigos e a todos que já estão ligados aqui no Fórum Esportivo. Vamos embora falar de Santa Cruz e também conhecer um pouco mais sobre o Eurico, né? O grande destaque tricolor nesta temporada e também na anterior.
0: É verdade. Depois do intervalo, a gente volta em definitivo com Eurico, zagueiro do Santos, zagueiro, lateral direito, volante, e agora com a expulsão do Thiago Coelho, ele pode até ser goleiro. Voltamos depois do intervalo. 8:05.
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2: Oito da noite, 11 minutos.
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2: Estamos de volta, este é o Fórum Esportivo para você aqui na Rádio Jornal. Quero convidar você também a participar e acompanhar em vídeo o programa de hoje no YouTube. É só acessar o canal do YouTube da Rádio Jornal que tem em imagens o programa de hoje. Eu quero já começar fazendo a pergunta para o Eurico, que ele contasse a história dele, de onde surgiu o Eurico no futebol, o que é que você fazia antes de ser jogador, sempre foi jogador de futebol, sempre trabalhou com isso. Conta o teu início, Eurico.
4: Ah, sempre gostei de jogar bola, né? Desde pequeno, ficava só na rua mesmo.
2: Sempre de zagueiro?
4: Não, sempre de volante, né? E aí, na rua ali, jogando futebol, aí depois fui pro futsal, fiz o futsal no Colégio Magno, lá em Belo Horizonte, e daí depois fui pro Cruzeiro, né, onde cheguei lá em 2008, aí fiquei vinculado até 2018, aí fiquei 10 anos ali no Cruzeiro, onde fiz toda a etapa ali da base, até subir profissional em 2014, me sagrei campeão brasileiro em 2014, campeão brasileiro e estadual, mineiro. E aí tive um empréstimo ali em 2016, onde estive na Ponte Preta, aí tive uma passagem breve lá e depois transferi pro Náutico, né?
2: Mas assim, quem te descobriu no futebol?
4: Foi através do colégio, Magno lá de Belo Horizonte, tinha o diretor lá, o Gustavo Lara, e aí me descobriu no futebol e me levou pro campo, né? Que ele tinha um amigo que era treinador também lá no futsal do Colégio Magno, que trabalhava no Cruzeiro na época. E aí ele me levou pro campo, e aí fui destacando, evoluindo, e aí acabei chegando no Cruzeiro ali no infantil e não saí mais.
2: Igor Moura.
5: Passando já para essa vinda dele ao Santa Cruz, antes da gente falar desse ano, da conjuntura atual, queria que você falasse um pouco mais do que representou pro Eurico e pros remanescentes aquele acesso ainda do ano passado. O que é que representou na história, no currículo de vocês, subir o Santa Cruz, tirar o Santa da divisão, obviamente, não condizente com o tamanho que o Santa Cruz tem, torcida. O que significa?

0: ficou pro Eurico aquela campanha na Série D, alguns percalços, mas no fim das contas o Santa conseguiu, mesmo com tanta dificuldade, sair da quarta divisão.
1: Sim. Ah, sentimento de muita gratidão, né? Porque quando você chega, você vê um clube gigantesco como é o Santa Cruz, com essa torcida apaixonada que é incomparável. Você vê a felicidade ali, você poder realizar sonho, ver criança chorando ali, você mexe muito com a gente, né? Principalmente criança. Você vê criança ali, os pais que deixam de, às vezes, colocar coisa dentro de casa para poder pagar um ingresso para ir pro jogo Santa Cruz. Então eu peguei aquilo ali, tava vendo vários vídeos também da torcida, coisas anteriores, né? Aí eu falei, não pode, um clube desse tamanho, com a grandeza dessa, não pode ficar na Série D. E ali não foi só eu, mas acho que todo o grupo ali viu, quando viu aquela torcida, o integrante da torcida indo lá conversar com a gente pacificamente, a gente viu o sentimento dos caras ali, a gente trouxe aquilo para dentro da gente e conseguiu. Aquele acesso passou muito por isso, pelos torcedores, pelo aquilo que a gente via e o que eles sentiam. Então a gente trouxe eles com ele para dentro da gente, e dentro de campo foi assim, foi só alegria, apesar do sufoco que a gente passou, mas a gente o tempo todo ali estava convicto que ia dar certo, e a gente conseguiu tirar o Santa Cruz da Série D e colocar na Série C. Então a tendência agora é estar muito próximo de conseguir o objetivo ideal, que é a Série A, colocar o Santa Cruz na Série A. Falta muita coisa ainda, mas ao mesmo tempo que falta muito, acho que a gente vê isso muito próximo de conseguir. Então o que passa para mim é isso, foi a gratidão, o sentimento ali do torcedor, e a gente conseguiu resgatar, né, também, e conseguiu erguer o Santa Cruz para a Série C.
2: Letícia.
3: Eurico, você falou do fator torcida sendo algo importante para você vir ao Santa Cruz e também, principalmente, a fazer, né, essa temporada desafiadora que foi a temporada passada, mas você jogou pelo Náutico, você já tinha uma impressão da torcida tricolor. Foi um fator importante para você aceitar jogar para o Santa Cruz, a favor do Santa Cruz, nesse último ano, e também sendo algo motivador a enfrentar todos esses percalços que enfrenta o Santa Cruz para lidar com tudo isso e buscar algo muito maior para o Santa Cruz, que está tão calejado, né, com esses últimos anos?
1: Sim, eu lembro quando eu cheguei aqui em 2016, eu acho que teve até uma final do estadual, acho que foi Santa Cruz Sport, né? Eu fui na semana que eu tinha chegado na cidade, e aí eu já vi aquilo, falei, aquela loucura, né? A cidade parou. E o Santa Cruz acho que foi até campeão esse ano, ganhou acho que
0: Copa do Nordeste, Copa... pernambucano, numa semana só.
1: Foi, e aí falava com a minha esposa ainda, passava, você ligava a televisão, só falava de Santa Cruz, aí eu falei, caramba, a gente via de fora, mas quando você chega aqui, realmente a pessoa sente. Então ali já senti um carinho muito grande pelo Santa Cruz, e as coisas aconteceram, eu vim jogar no Santa Cruz. Depois de anos, né? Depois de quase 9, 10 anos aí, e aconteceu. Mas, igual você falou dos percursos que acontece no Santa Cruz, quando você fala de Santa Cruz, que você vê a torcida, e também eles falaram da SAF, né? Então, acho que muito jogador que veio através da SAF, até então as coisas estavam andando muito bem quando eu cheguei.
2: Você também, né? Você veio com a SAF, né?
1: Vim com a SAF, então... Para nós, todo mundo ali veio pela torcida e pela SAF. Então, até então, quando eu cheguei, as coisas estavam andando. E, assim, se a gente sabia que poderia acontecer, sabia. Mas, pelo grupo que se formou, a gente sabia que podia dar a volta por cima. Eu acho que tem um presidente também muito competente, tem que enaltecer ele, que é o Bruno Rodrigues, que cumpre com as obrigações dele. Às vezes, foge um pouquinho do controle dele, mas... Acho que a culpa não é só dele. Se as coisas estão assim, a culpa não é só dele, porque foi feita uma promessa para ele. Se as coisas não andou, ele como cabeça, que é o presidente do clube, as coisas ficam tudo nas costas dele. Então, acho que o grupo acatou, sabe o esforço que ele vem fazendo com a gente, mas é como eu falei, quem está aqui é quem realmente está comprometido, está em prol do Santa Cruz, está em prol de conseguir esse acesso. E é aguardar para ver, a gente deu o voto de confiança para ele, creio que em breve as coisas vão regularizar e a gente manter focado, continuar fazendo o nosso, não deixar que o extracampo atrapalhe, mas eu creio que vai regularizar e a gente vai vai coroar, vai no final dessa temporada colocar o Santa Cruz mais uma vez no degrau de cima.

Ô, Eurico, eu brinco lá no, na TV Jornal que o professor Christian é o Pepe Guardiola, né? Lembra muito o Pepe Guardiola na aparência, né? Mas como é que tem sido esse trabalho dele com vocês? O que é que você pode falar aí de bastidores do Christian? Porque o Santa está muito mais organizado, pelo menos eu vejo assim, né? O Santa mais organizado, né? Um time mais competitivo.

0: profissional muito, muito exemplar. É o que ele falou pra gente quando ele chegou, que ele precisa, que o Santa Cruz, os jogadores que tinha, são jogadores muito bons de qualidade, que poderiam resolver coisas assim na partida a qualquer momento, mas ele sentia que precisava a melhora defensiva, precisava ter uma defesa assim sem sofrer, não fala assim sem sofrer gols, mas uma defesa assim mais compacta, que o ataque tinha que ajudar mais a defesa, assim uma compactação melhor, porque a qualidade estava. Aí ele falou pra gente que quando a gente marcasse melhor, defendesse melhor, a qualidade individual apareceria. Então acho que realmente aconteceu, foi o que ele chegou, por isso que a gente está invicto ainda, duas vitórias e dois empates, e o grupo está crescendo. E eu acho que é isso, ele conseguiu colocar isso aí e a gente comprou a ideia dele, acreditou e as coisas vêm dando certo.
1: Você trabalhou com Givanildo Oliveira e com o Christian. Quem você viu mais sorrindo no vestiário?
0: É uma pergunta difícil. Muito difícil. 0-0. Vou deixar esse 0-0 aí. Mas são dois profissionais exemplares e é o perfil, né? Tem que respeitar. Às vezes mas é o perfil deles assim e a gente respeita.
1: Um abraço aí pro grande Givanildo, rei do acesso.
2: Ainda sobre o Christian, voltando ao jogo de ontem, né? Tá bem recente ainda. Porque, assim, foi impressionante o segundo tempo que o Santa Cruz fez. Eu confesso, eu não gostei nada do primeiro, mas gostei muito do segundo tempo, dadas as adversidades que o jogo apresentou, o Santa Cruz. Como é que foi esse intervalo? Como é que foi o tempo que o Christian teve para conversar com vocês? Teve bronca? Teve cobrança? Teve mudança tática, estratégia? Porque o Santa, ele foi outro e criou mais chances de gol no segundo tempo do que a Ferroviária com um jogador a mais. E, na minha concepção, a Ferroviária é um dos melhores times da competição também.
0: Sim, ele falou com a gente, claro que teve uma mudança tática, isso foi nicho, todo mundo viu. Como eu falei ontem numa entrevista, acho que foi até para você mesmo, que eu também não gostei do nosso início ali, foi meio amoroso. No segundo tempo já foi uma postura melhor, a gente precisava pelo menos do empate, né? Tinha que empatar primeiro, e ele falou para a gente que, pelas mudanças que ele estava fazendo, poderia acreditar que a gente ia fazer um gol. Não sabia como, se fosse bola parada, mas que marcar a gente ia. É como eu falei, a gente acreditou, foi, e graças a Deus as coisas aconteceram mesmo. Ele fez a mudança tática dele, que ajudou também, a entrada do Renato, colocou o Alex também. E aí acho que bateu na tática, bateu ala com ala. E aí foi gerando espaço pro Ronald, né, nosso motorzinho, saía no contra-ataque também. Mas acho que o grupo todo ali que estava no segundo tempo fez um bom jogo, voltou mais concentrado, na minha concepção, voltou mais concentrado do que foi o primeiro tempo. E graças a Deus ali saiu o gol, pude fazer o gol e a gente empatou e quase teve a chance de virar ainda, né? Por pouco ali, quase que consegue. Mas acho que valeu o espírito, a maturidade que a equipe teve. E o bom é que a gente somou um ponto ali, não perdeu o ponto fora, dentro de casa, que é importante. Na Série C tem que somar ponto e não pode perder.
1: A presença do Thiago Marques lá na frente, que muita gente naturalmente não entendeu, porque não tirou um centroavante, segurou dois zagueiros lá e igualou a quantidade de atletas até no meio campo, né? Sim. Porque com a presença de um fixo lá na área, os zagueiros não saíam. E sim, o Christian foi inteligente nessa aí, conseguiu equilibrar o jogo.
0: Exatamente.
3: Com certeza, o Christian vem sendo uma peça-chave, né? Como foi para o elenco tricolor essa visão, né, da chegada do Christian, um momento onde o Santa Cruz estava muito complicado na competição, já eram 4 jogos sem conquistar uma vitória, e aí o Christian chega, conquista uma vitória na sua estreia, conquista a segunda vitória, e o Santa Cruz agora está se mantendo invicto ainda, o Christian que também não perdeu nenhum jogo nessa temporada pela Série C. Como foi a visão do elenco tricolor com essa chegada? Vocês enxergam ele também como uma peça-chave nesse momento tricolor de invencibilidade na competição?
0: Claro, ele é o nosso comandante, é o principal, a gente tem que dar todo o apoio para ele. Eu acho que foi uma adaptação muito rápida, porque ele chegou, a gente jogava uma linha ali de 4-4-2, né? Ele já mudou, já foi linha de 5, e aí acho que a equipe comportou muito bem, soube responder, né, muito bem o que ele pediu. E acho que com ele ali a gente tá mais seguro defensivamente também, e as chances de gol vai aparecer também.
1: Igor Moura.
2: O nível da Série C, Eurico, tá um nível que você esperava, que o elenco esperava? Tá um nível agora que o Santa conseguiu 8 de 12 pontos.

0: pontos. Você vê um nível aceitável para o Santa Cruz ter ambição de chegar talvez top 4? Ou tá mais difícil do que vocês imaginavam essa série ser tão equilibrada? Como é que você tá vendo o nível dos adversários do Santa? Santa aqui já viveu as duas caras da moeda, né? Os dois lados da moeda. Um lado em uma sequência negativa de resultados e agora uma sequência positiva de 8 pontos de 12 disputados.
1: Eu acho que tô vendo essa série ser muito equilibrada. Você não vê assim um time que tá sobrando assim, você vê assim e fala, pô, esse time aí, você vê um time bom. É igual, assim, muito, muito equilíbrio mesmo de todos os times. Portanto, que você vê a dificuldade que é de os placares são poucos placares elásticos, né? Acho que teve aí do Guarani com o Maringá, mas o time do Maringá é um time que sofre muito gol, mas também faz muito gol. É um jogo assim, meio kamikaze, né?
2: Um jogo faz 4-1, deu outro jogo.
1: Exatamente. Exatamente. Tirando isso, é um jogo muito equilíbrio, é um jogo assim, faz parte, né, da parte muito mental. Eu acho que ali quem tiver mais concentrado, mais equilibrado ali, tem mais chance de sair com a vitória. E claro, eu vejo o Santa sempre, o Santa é o principal, é o maior time que tem aí da competição, é o favorito, você pode perguntar para qualquer pessoa, não é se gabando, mas é o time que tem que ser o propositivo, é o time que a gente tem que, no pensamento, tem que ser esse time propositivo, tem que buscar o primeiro lugar. É, claro, a gente quer classificar entre o 8, mas o objetivo é buscar sempre o primeiro lugar, porque é o lugar onde que o Santa tem que estar e trabalhar, né, para conseguir isso que é importante, e eu tenho certeza que a gente vai conseguir nessa crescente que a gente está vindo.
2: Uma coisa que tem me chamado a atenção nessa série, ser o Caxias do Marcelo Cabo, muito organizado, né? Um time bem compactado. E o Floresta para tomar gol do time do Leston Júnior.
0: É curioso, a gente falando difícil, do Floresta, né? Que o Floresta, ele é um time difícil de tomar gol, mas as melhores defesas do campeonato são Caxias e Santa. É. O Santa tomou um agora. É, aí tá o Caxias, melhor defesa, o Santa, segunda melhor defesa. É, o Caxias tomou um e ganhou de virada, e o Santa tomou da Ferroviária de ontem no gol do Denilson.
2: Sim. Santa parou de tomar gol.
1: É, o Marcelo, a gente sabe, é um treinador muito, muito qualificado. É, assim, ele fez um bom trabalho aqui enquanto teve com a gente, mas é um treinador assim, muito qualificado. Às vezes futebol é resultado, né? Porque se não tiver resultado, não tem jeito. É, né? Mas tenho certeza, como a gente está trabalhando aqui, ele trabalha lá também, e sabe que defender também tem que defender, não tem jeito. Mas é isso, é parabenizar, né? E tentar manter, né? Sendo a melhor defesa, e o objetivo agora é não tomar nenhum gol mais. Tomara que a gente não tome nenhum mais gol e faça gol.
2: Ô, Eurico, qual é a maior dificuldade para você sendo lateral? Algo que você procurou corrigir nesses jogos aí como lateral, enfim. Porque como zagueiro você já domina ali, tranquilo. Como volante também, que você passou muitas temporadas aí jogando nessa função. Mas como lateral direito, o que é que mais te assustou ali naquele início?
1: Cara, é uma adaptação, assim, você tem que se adaptar rápido, porque você depende dos extremos que tá jogando. Se o cara é direito para esquerda, vai cortar para dentro, vai cortar para fora. Às vezes você tem que sair mais rápido, pra você não dar espaço pro jogador e poder criar a jogada. Acho que para mim, o ponto assim, mais difícil assim mesmo foi ter esse time de diminuir mais rápido ali no lateral para não deixar o jogador adversário criar equilíbrio. Mas de resto ali para fechar, para fazer cobertura, tá super tranquilo, não é coisa assim que
2: pode... Você se cobra para fazer ultrapassagem, para chegar na linha de fundo, já é demais.
1: Não, isso aí o Christian falou que não, para deixar ali com o Ronald
2: só
1: ali.
2: Só fechar a primeira linha.
1: Já é demais, só fechar a primeira linha ali, dar o suporte pro Ronald ali.
2: É porque mas o Ronald já faz essa função, né, também. Sim. Agora, se fosse o cara puxando para dentro, você ia ter que dar esse apoio.
1: É,
2: né?
1: Aí tinha que dar o apoio, mas ali tá controlado ali, deixa o Ronald decidir lá na frente, eu controlo melhor ali atrás.
2: Deixa o Ronald se virar, né? Aí isso. Já é demais, né, também. Querer é demais do cara, né?
0: O Ronald é formiguinho, o motorzinho, como ele falou, né? Ontem mesmo, de novo, saiu exausto. Eu queria perguntar pro Eurico, João, ele conseguiu jogar com a camisa do Santa no Arruda, com bom público, e agora na Arena. O que é que muda pro atleta? Muda alguma coisa para você, por exemplo, jogar no Arruda e jogar na Arena? Com bom público em um, com bom público no outro. Para não ser injusto com a Arena. Ontem o Santa teve o maior público do fim de semana no futebol pernambucano, maior público do Santa no ano, na Arena. E você teve o sabor de jogar no Arruda para um bom público também, naquela primeira fase da Série D do ano passado. Qual a diferença de jogar no Arruda e de jogar na Arena, ao seu ver?
1: A Arruda é a nossa casa, né? Se compara. A Arruda com a Arena, também é um bom campo, mas assim, eu vejo o Santa com muito benefício jogando na Arena. Falo assim, vamos falar, nós jogadores ali, quando você vai, jogar no Arruda, você já sente uma confiança ali, você já sente, já entra no clima com os torcedores ali na Rua de Fogo ali, que o torcedor já vai inflamando, então você já entra ali em campo ali, já aceso, a 1000 por hora. Foi o que a gente fez no início da Série D. Uhum. Então, nem se compara. Mas, como eu falei, como você tem torcedor, como tem torcedor assim, vai a torcida do Santa Cruz, aí você vai passando por isso, que às vezes você jogar na arena também, você se sente em casa, porque o calor da torcida que esses caras fizeram na Série D é indiscutível, é incomparável. Não precisa nem ficar falando mais. E então, como você tem uma torcida tão apaixonada assim, você jogar na arena também, acaba que não vai fazer assim tanta, faz diferença pro adversário, né? Sentir a pressão ali, sentindo uma arruda ali é diferente. Agora quando você vai pra arena também, assim, acho que fica um jogo mais aberto, é mais benéfico também para o Santa jogar na arruda, porque vai arrecadar mais dinheiro, vai ajudar mais. Se vai jogar na arena é um custo a mais, é diversos fatores, então tem que regularizar rápido esse Arruda aí, porque quem vai ganhar com isso vai ser o Santa, vai ser o torcedor. Então a gente torce para voltar a jogar no Arruda mais rápido. Enquanto não tem, a gente vai ter que jogar na arena mesmo.
0: Se você me permite, claro, desculpa, João, faço. Um gancho que o Eurico tá me dando agora. Dá para perceber que o Eurico valoriza muito o fato do Santa ser um clube muito popular. Não foi a primeira, não foi a segunda vez só que o Eurico falou que a torcida do Santa, ela faz muita diferença na vinda dele para cá, no acesso da D para C, nesse momento atual na arena. O Eurico mais jovem, quando ainda era estudante, jogador de base, não vou nem perguntar o time, você começou no Cruzeiro, não sei, mas você é de Minas. Era o Eurico que gostava de frequentar campo, de ficar maravilhado vendo torcida, cântico, essas coisas? Era da sua natureza mais jovem ainda, quando criança, pré-adolescente, antes de se profissionalizar, de ir para campo e ficar...
1: Sim, sim, minha família sempre foi assim, fanático, né, de ir para estádio, de torcida, assim, então a gente sempre vai acompanhando, né, a família, o pai, a mãe ali, e aí eu sempre, tipo assim, cada jogador, cada pessoa tem um clube de coração, então a gente sempre acompanhou lá em Minas, grandes clubes lá, e isso aí a gente mexe muito com o atleta também, quando você tem uma torcida gigante, você quer jogar no gigante, então você quer representar da melhor forma, então isso aí eu costumo reparar muito bem mesmo.
2: Pô, Eurico, muitos temas legais aí a gente falou. Eu queria entrar num tema chato também, que é o seguinte: tem muita gente preocupada com esses atrasos, né, no Santa Cruz. Você elogiou muito o presidente do clube agora há pouco, do empenho dele de tentar resolver, até de ser ele não é o único culpado nessa questão. Mas eu tenho certeza que todo torcedor do Santa gosta do time, acha que o time tem qualidade para brigar por acesso, mas fica preocupado. Será que o elenco vai aguentar jogar com essa situação, enfim? Qual o sentimento teu como um líder? Você está sentindo confiança que isso vai ser resolvido? A situação está controlada nos bastidores nesse aspecto?
1: Cara, como eu falei, não é certo, não é o correto. Isso aí eu falo para geral aqui, já falei.
2: Ninguém nunca redefiniu.
1: Não é correto, porque não é só jogador, tem funcionários. Então você não pode, um clube igual Santa Cruz, você não pode deixar salário, tipo, quem ganha uma CLT, no caso dos funcionários. Eu brigo muito pelos funcionários lá no clube. Eu sempre falo, todas as minhas reuniões que eu vou, que eu participo, eu falei, pelo amor de Deus, pelo menos paga os funcionários, paga as tias da cozinha, paga os roupeiros, paga todos os outros profissionais que a renda é menor e precisa desse dinheiro. É o que eu sempre falo. Mas para jogador também faz diferença. Cada um tem sua necessidade. Eu falo no meu momento. Eu agora, pra mim, eu tô tranquilo. Pra mim, tá. Aguento segurar a onda aí. Mas tem jogador que não aguenta. Tem jogador que tem suas necessidades. Então, não é o correto. E as coisas refletem dentro de campo também. Às vezes, você não sabe se o jogador, o que ele tá passando na cabeça dele, você vai conseguir concentrar. Porque é muito difícil. Você tem que ter um mental muito bom pra você jogar. Você tem que estar. Eu acho na partida de futebol. Você tem que estar muito, muito concentrado mesmo, porque ali são minutos que pode definir muita coisa, entendeu? Então, jogar com salário atrasado não é correto. A gente está brigando, como eu falei, a gente já deu o voto de confiança para o presidente. Ele sempre vem e nos fala que vai regularizar, mas eu acho que está demorando. Mas a gente está em cima, a gente está cobrando as lideranças, está cobrando Como eu falei, a gente não tem como o que fazer. Ele sabe também,

0: ele está no dia a dia conosco, ele vai lá no clube, a gente passa isso para ele. Então, ele como o carro-chefe, como nosso gestor, nosso mandante, ele que é o presidente do clube, ele está ciente de tudo que está acontecendo e a gente torce para que regularize, para que fique bom para todo mundo, para jogadores e principalmente para os funcionários.
1: Parabéns ao Eurico pela atitude de defender os funcionários, que eu já vi muita mala passar aqui e era o seguinte: ah, pagou o jogador, tá bom, o funcionário, cada um que se vire. E esse seu comportamento é de um líder de fato, né? É um cara que está se preocupando com quem tem uma situação menos favorável, enfim. Parabéns ao Eurico também por esse, com essa postura em relação aos funcionários e que o presidente consiga resolver essa situação. Depois do intervalo, tem mais Eurico aqui no fórum. Voltamos já.
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5: 8:39, estamos de volta, este é o Fórum Esportivo para você. Quero agradecer a você que está participando do programa na internet também, aqui no YouTube. Deixa eu ver aqui. Tem um nome aqui que eu não tô entendendo. Eu não vou falar porque pode ser pegadinha, mas tá no YouTube, ele tá dizendo aqui. Esse tem tudo pra virar ídolo. E tá pedindo pra Bruno pagar o salário dele. Mas tá dizendo aqui que você tem tudo pra virar ídolo. Tem outro aqui que eu tô com medo de falar. Boa noite, João. Adoro o programa. E hoje com o meu zagueiro Eurico, estou confiante que você e os demais, Eurico, vão nos levar à Série B. Boa sorte. Kaique tá em Caruaru, dizendo que tá acompanhando o programa. A massa coral está com você, Eurico. Que zagueiro, lateral, centroavante, homem joga em todo canto. Ligadinhos aqui. Deixa eu ver aqui quem foi que está mandando essa mensagem. Janete, estamos aqui ligadinhos. Janete, Gabriel, Maria Júlia, manda beijo para nós.
6: Mãe. É sua mãe?
5: Minha sobrinha. Ah, coisa boa, manda aí um beijo para elas. Tá?
6: Beijo, mãe.
5: Não, peraí. Aí eu tô aparecendo o Cristiano de Souza. Você tá pegando isso aí? Não, manda uma declaração. É sua mãe que está mandando mensagem aqui, rapaz. Manda aí, mano.
6: Beijo, mãe. Te amo. Beijão no coração.
5: Legal. Melhorou. O pessoal tá no YouTube aqui participando. E ela mandou aqui ainda, ó. Meu filho é incrível. Cada dia me orgulho mais de você. Que atitude linda em ver você defender o CLT. Rimou, viu, dona Janete? Parabéns. Letícia Carneiro.
7: Muito se fala sobre o Eurico ser uma imagem de liderança, né? Uma figura de liderança dentro do elenco tricolor, mas também podemos ver que você é uma imagem, passa essa liderança para os torcedores. Como que você enxerga tudo isso? Essa importância que o Eurico hoje tem no Santa Cruz e não somente dentro das quatro linhas, mas também fora do que limita o futebol?
6: Assim, é transparência. Acho que tudo que o torcedor quer ver, quer saber o que está acontecendo dentro do clube. Igual, para mim, não faz diferença nenhuma na hora que ganhar ou perder. Nunca me escondi. Todas as entrevistas que tem, que eu puder falar, eu vou falar, e vou falar a realidade que está acontecendo. Acho que é isso, o torcedor tem que saber, quem está de fora tem que saber, porque às vezes tem coisa lá dentro que não sabe, às vezes o torcedor precisa ficar sabendo também, às vezes para cobrar ou não deixar de cobrar também, porque às vezes tem coisa que o torcedor quer cobrar que às vezes lá dentro não está as coisas acontecendo. Então, sempre que minha entrevista que eu vou dar, vou estar passando a transparência e realmente falando a verdade do que está acontecendo para o torcedor. E acho que tem todo o direito de saber. E como eu falei, quem vai ganhar com isso é o torcedor para saber realmente e as coisas acontecer melhor.
5: Como é ser líder, Eurico? Eu sei que você já joga há muito tempo, né? Carreira já consolidada. Mas eu acho que no Santa Cruz você está tendo uma liderança maior do que a que você tinha nos últimos clubes. Talvez no Betinho você era uma liderança também, mas acho que no Santa você está tendo uma liderança até maior do que você tinha nos outros clubes.
6: Sim, é natural. Quando eu cheguei aqui, o capitão era o Thiago, tinha o Felipe, acho que o Totti, acho que o Balotelli, se eu não me engano. E aí com essa saiu o Totti, saiu o Thiago, saiu o... quem foi outro, né? Balotelli, tá, saiu. E veio naturalmente. Acho que o Marcelo Cabo me deu a faixa de capitão, falou que eu seria o capitão, mas assim, uma coisa que eu sempre fiz, eu até falo, às vezes eu nem gosto de usar a abraçadeira de capitão, eu gosto de... porque tem capitão que tem aquele cara de usar a abraçadeira mesmo e tem um tipo de liderança, a minha liderança é mais de cobrar mesmo, perceber as coisas internamente, de poder ajustar. Na verdade, eu gosto de aparecer assim pouco. Tiver que falar, vou falar com alguém da diretoria, com algum dirigente, para ficar assim, não se expor também demais, é o meu jeito. Então acho que isso aí veio natural pelo meu jeito, pela confiança que todos têm em mim. Então foi uma coisa bem natural.

0: geral mesmo.
1: É, sobre ser direto, Eurico, a informação que a gente já tinha antes da chegada desse profissional é que ele era muito direto com todo mundo, jogador, treinador, todo mundo, que é o Alex Brasil. É, como é a relação do elenco com o Alex Brasil? Alex Brasil sendo essa ponte que liga o elenco profissional para o presidente Bruno Rodrigues. Me parece que o presidente também tem abertura total para conversar com vocês, qualquer coisa que vocês precisem. Mas como é que é o dia a dia do Alex Brasil, que chegou para fazer o que ele fez, né? Reformular o elenco, melhorar o nível do time que jogou o campeonato pernambucano. E me parece que esse objetivo foi concluído. Tanto é que o Santa está começando a acumular pontos na Série C com um grau de exigência muito maior do que o estadual.
2: O Alex é um profissional muito capacitado, né? Precisa de eu ficar falando aqui, porque todo mundo sabe do passado dele. Profissional super, super competente. E é o que ele faz pra gente, a transparência também. Acho que ele que veio falar, quando ele chegou, ele falou que ia cobrar, que iria estar conosco. E realmente o que veio acontecendo. Ele é um cara assim que está no dia a dia, acompanha todos os treinos, está com a gente. Praticamente ele vem enquanto a gente está no clube ou fora, ele está. Eu acho muito importante também que às vezes o jogador que não é relacionado, o Alex tem isso dele, que é acompanhar o treino de não relacionado. Isso é muito importante, é uma coisa que ele faz, poucos sabem. Às vezes ele não vai na viagem para resolver as broncas que fica aí, né? E eu acho que é um quesito muito importante, porque eu já passei por isso, de não ser relacionado, às vezes de tá entre nos planos, fica treinando ali separado. E ele não, ele até falei com ele, elogiei ele, chamei ele um dia, falei, dei parabéns pra ele, que é uma atitude muito, muito importante pro jogador sentir, porque às vezes o jogador tá ali achando que não vai ser usado, que tá largado, não, mas com o olhar de um dirigente, o cara se doa mais, se cobra mais e pode ter oportunidade. Teve até um exemplo disso, foi uns jogadores, né, que não tava sendo aproveitado, o próprio Matheus Vinícius, Andrei, Robinho, o Christian chegou. Tem outros jogadores também que tava também. O Christian chegou, já trouxe todo mundo, portanto que o Andrei, acho que foi jogar contra a Inter de Limeira, já colocou no jogo. Ou seja, se tivesse largado lá atrás, não daria conta. Eu acho que é um jogador assim, que pode nos ajudar muito, todos esses jogadores aí. O Matheus também tinha muito tempo que não vinha jogando, já chegou, o Christian chegou, já colocou ele de titular. Infelizmente ele teve uma lesão lá contra a Inter, mas tá no bolo novamente. Então, isso é muito importante. Parabenizei o Alex, ele está fazendo esse trabalho aí, as coisas estão andando e acho que a tendência é melhorar mais ainda.
3: Alex Brasil, que é o chamado de tio, né? Todo mundo dele é tio. Tio, e aí, chama, tio? Chama ele chama assim você?
2: Todo mundo, todo mundo.
3: Ele o cara te chama de tio.
1: Virou mania, ele chegou a dizer que o Miguel era porque ele não lembrava o nome do pessoal, chama todo mundo de tio. Ele se acostumou tanto que todo mundo é tio, até que ele conhece o nome, né?
2: Isso,
3: é todo depois mundo, que inventaram geral. O tal de Moral, eu chamo todo mundo de Moral, porque até que eu não lembro. E aí, Moral, tudo bom? Eu já sei que quando eu não lembro, eu já chamo assim. Igor Moura, mais uma pergunta para Eurico.
1: Pergunta para o Eurico agora sobre a importância desse tempo. Se há tempo hábil para aprimorar, principalmente o que o Christian disse em entrevista, que é onde o Santa hoje mais peca, que é na fase ofensiva, na construção. O Santa hoje tem uma das melhores defesas da Série C. O jogo de ontem, eu vou tirar um pouco da questão da fase ofensiva, porque foi completamente comprometido com a expulsão aos 7 minutos. Mas ele falou que passou a semana trabalhando fase ofensiva, jogo com bola, para aprimorar a construção do Santa Cruz. É tempo hábil o suficiente para o Santa, até dia 14 contra o Brusque, treinar na sua visão e apresentar uma melhor ofensiva dia 14, que até aqui na Série C vem apresentando essa dificuldade, pelo menos me parece que é uma das principais dificuldades do time, ao seu ver, Eurico?
2: Eu creio que vai ter uma evolução muito grande. Quando ele chegou, ele falou pra gente, precisava melhorar defensivamente. E foi o que aconteceu, houve uma melhora defensivamente. E realmente nessa semana que se passou pro jogo contra a Ferroviária agora, ele trabalhou muito ofensivamente. Ou seja, porque ele já tinha arrumado, já tinha um padrão ali pra gente defensivamente. Então ele trabalhou bem ofensivamente. Eu acho que agora a evolução vai ser muito gigantesca agora, porque vai ter tempo, né? Ele vai poder colocar mais as ideias dele, porque ele chegou num tempo muito curto também, né? Não dá pra colocar tudo. Então, ou seja, ele arrumou defensivamente, arrumou a casa e agora vai progredindo. Então acho que vai ter uma melhora muito ofensiva também, que é o que a gente precisa, né? Por ser um time propositivo, que um time como Santa Cruz, time grande, vai precisar muito ofensivamente também.
3: Intervalo de jogo ainda não, mas já está na reta final do primeiro tempo. De Maguari Souza, é outro perguntador.

0: Pernambucano, que agora disputando a Série D, né? Maguari tá ganhando por 1-0 dentro do Souza, resultado importante para Maguari. Maguari está agora, deixa eu atualizar aqui a classificação, em terceiro lugar no grupo 8
1: da Série D. Importante até pro Central também.
0: Isso.
1: Porque esse resultado, o Central ainda pode alcançar o Souza, né? Se o Souza ganhasse, se o Souza ganhasse, o Central não alcançaria mais pelo número de vitórias. Quem tá numa situação muito difícil é o Retrô, né? Que deve ser eliminado.
0: É verdade. Letícia Carneiro.
2: Eurico, você estava falando desse momento ofensivo, mas trazendo também um defensivo, né? Você falou muito sobre esse ajuste que o Christian pôde trazer ao Santa Cruz. Como você avalia tudo isso? Você que começou como zagueiro no Santos, já está na lateral. Como você enxerga tudo isso e também pensando na evolução ofensiva?
3: Ah, eu acho que sim. O grupo vem numa crescente. Acho que vai ser bom. Vai ser bom para a gente estar progredindo. Vem no jogo assim, de vitória, empate, tá numa fase que a gente não perdeu, e a gente trabalha para isso, para não perder. Como eu falei, esse período agora vai ser mais importante, que é um período que vai ter uma semana para você trabalhar melhor, vai ter um entrosamento melhor. Porque às vezes no jogo, às vezes as coisas é muito rápido.
2: Vocês sentiram falta desse tempo para trabalhar com o Christian, já que tem sido um jogo praticamente em cima do outro? Vocês sentiram essa necessidade?
3: Sim, porque era um comandante novo que chegou com outra filosofia de trabalho, outras ideias, então isso aí requer tempo para você adaptar, para também você ter essa evolução rápida, né? E a gente sabe que o futebol brasileiro como é que é, você precisa de, além da evolução, da adaptação das coisas rápidas, você necessita de resultado também. Então, como eu falei, da improvisação. Como eu falei, tem que fazer o simples ali, é o que ele pediu. Eu, assim, nos momentos que eu tive de lateral ali, eu tentei fazer o mais simples possível, ter uma competência muito, muito grande taticamente ali, para poder as coisas andar, né, e a gente ganhar jogos, que é o importante. Mas tem a volta também, agora vai voltar o Thiago, aí quem ganha. Quanto mais menos lesionado tiver, quem mais vai ganhar vai ser o Santa Cruz. Então aí ele vai poder tomar as decisões dele melhor, se mantém, se volta para a zaga. O importante é ele estar apto para fazer a função que ele pedir e ganhar jogos, porque o pensamento é só ganhar, ganhar, ganhar.
2: Então você não tem nenhuma preferência de jogar na zaga por ser sua posição de origem ou jogar na lateral?
3: Não, eu prefiro jogar na minha posição, é ali onde eu estou adaptado, onde eu já, como o João falou no início aí, que eu dominar, né, ali a questão ali, graças a Deus, vem uma crescente muito boa ali, para mim já ter o cacuete ali na zaga é bem melhor. Agora, quando você está na lateral, você precisa de mais adaptações, você precisa tomar decisões melhores, então... A minha preferência é jogar na zaga, mas enquanto eu puder ajudar também, que o jogador quer jogar, né? Se for pra lateral, eu vou poder dar o meu máximo, vou querer dar o meu melhor, dar o meu máximo ali pra poder ajudar também, se for preciso na lateral.
0: Eurico, 32 anos, você já tá rico?
3: De saúde.
0: Qual é o teu sonho aí no futebol? Você já tá estabilizado, enfim? O que é que tu quer ainda da bola?
3: Não, quero conquistar muitas coisas ainda, dar um futuro bom para minha família, para os meus filhos. Tive uma filha agora recentemente, 2 meses. Preciso muito ainda desse ganha-pão, porque o colégio não tá fácil, tá caro. Tem muita coisa ainda para conquistar e é rico mesmo, só de saúde mesmo. Mas preciso de muita coisa ainda para.
0: Qual é teu sonho melhor ainda no futebol? Tem algum que você não realizou ainda, que você sempre quis no futebol?
3: Assim, quando eu vim para cá, eu vim com uma meta. De porque eu vim com 2 anos de contrato, mas podendo estender, que eu queria. Eu já consegui, a primeira meta, que era subir o Santa da D para C. E agora, meu principal objetivo, que eu olho muito assim na frente, que eu penso sempre lá na frente, é subir. Meu principal sonho hoje e agora é subir e colocar o Santa Cruz na Série A.
0: Você tem contrato até o final do ano?
3: Tem.
0: Já tem alguma conversa para renovar antes de encerrar o contrato?
3: Não, até agora, porque acho que também por causa dessa questão da SAF, necessita disso, não tem como fazer tipo uma renovação agora sem ter realmente o que vai acontecer. Mas aqui eu estou feliz no Santa Cruz, estou feliz aqui em Recife, minha família está adaptada, mas o meu contrato termina mesmo, no final dessa Série C já termina.
0: Igor Moura.
1: Um assunto puxando o outro, foi meio que um gancho. Depois de todo aquele colapso dos investidores da SAF anterior,

0: aí já se tem notícia. Eu pessoalmente conversei com o presidente ontem antes do jogo, ele explicou como é que está a situação da transferência de investidores, tudo isso, que é um processo que não deve demorar muito tempo. Desperta curiosidade em vocês do elenco, de olhar as notícias, de perguntar, de saber maiores informações do que está acontecendo nessa parte extracampo, para saber a rota que o Santa Cruz está tomando no que diz respeito à SAF, porque me parece que é um caminho sem volta, que é o SAF. A SAF vai ter. Agora, claro que ter o melhor investidor seria o mais plausível e viável para o Santa Cruz.
1: Deixa eu fazer emendar claro. Essa pergunta de Igor. Ô, Rico, eu vou ser muito sincero. Vocês acreditavam que aquele outro grupo ia de fato transformar o Santa Cruz em SAF?
2: Cara,
1: já respondeu.
2: Não, é. Porque assim, igual eu falei, quando eu vim para a SAF, eu vim pelo Santa, eu vim com o projeto da SAF. Foi o Diniz que deu o aval para me trazer, ele que estava à frente de tudo. Então, não tem como eu poder julgar se ia dar certo ou não ia dar certo. A gente tem que confiar na palavra. E tipo assim, eu confiei. Mas no andar da carruagem, a gente viu que estava travando alguma coisa, mas, sinceramente, eu não posso falar o porquê que não andou ainda, porque eu não tenho essa resposta, não chegou até a mim. Mas como na pergunta do Igor, claro que a gente tem curiosidade. A gente está lá dentro, a gente precisa... Porque o que foi passado para a gente que regularizaria tudo quando a SAF entrasse. Os atrasados, até para a estrutura mesmo do clube, o Arruda melhoraria muita coisa. Então, claro que cria essa expectativa, a gente quer saber. E o Bruno sempre é muito sincero com a gente, transparente, ele vai e fala que vai regularizar, vai resolver o mais rápido possível. Parece que precisa de algum investidor para assinar, para poder sair, para as coisas andar, e parece que já está no finalmente. Então a gente torce para dar certo, se der certo vai ser muito bom, vai ser bom para os atletas, vai ser bom para a torcida, e eu acho que esse gigante vai quando virar realmente a SAF, esse gigante vai estar lá na Série A o mais rápido possível.
1: Letícia?
3: Foi um baque para você que veio com essa primeira SAF do Diniz e vê que assim não funcionou, estagnou, criou alguma expectativa negativa na sua temporada com a camisa do Santa Cruz?
2: Assim, posso te falar, quando eu cheguei as coisas estavam andando, estava tudo bem. A gente teve ali uma coincidência foi quando o Santa Cruz começou a dar aquela caída ali, né? Que a gente fala de tinha que recalcular a rota. Foi quando começou a atrasar. Mas aí depois a coisa foi regularizou rapidinho, Santa Cruz voltou os caminhos da vitória. E aí depois, no final, já na reta final, quando a gente achou que ia andar, né? Que foi quando a gente entrou de férias e tal, que aí todo mundo vai espera o dinheiro entrar, que precisa fazer uma viagem e tal. E as coisas não andou, aí falaram que ia regularizar pra gente em janeiro. E sempre ficou aquela incógnita, e aí que não... Até hoje nada. Então hoje é assim, é muito, muito sério a situação. A gente sabe que não é fácil. Posso te falar assim, pela circunstância que tem, o grupo que a gente tem é um grupo de homens, porque ficar esse tempo todo assim sem receber jogador, funcionário, não é fácil. Hoje a CLT tá em dia. Mas a imagem aí vai pra quarta imagem sem receber. Tem auxílio moradia, férias, 13º. Então não é fácil, mas de CLT hoje tá tudo certo. Aí tem esses percalços assim que, querendo ou não, é sempre bom, né? Todo trabalhador que trabalha tem seu direito, tem que receber. E eu acho que se regularizando isso aí, as coisas vão andar muito bem.
1: Igor Moura, fecha a entrevista, Igor.
0: Fecho. O nível atual do elenco do Santa, eu acredito que o Santa, óbvio, vai preencher algumas lacunas em julho, quando a janela reabrir. Acredito que... bem encaminhado com essa nova situação da SAF, acredito. Mas porque vocês perderam com a janela fechada Israel, o Balotelli, o Regis. E obviamente o Santa vai buscar repor. Mas com o nível atual do elenco, você tem uma alta expectativa de quem está no elenco hoje, o time que o Santa Cruz tem hoje, o elenco que o Santa Cruz tem hoje, diretoria, comissão técnica, o Santa tem nível suficiente para chegar ao quadrangular de acesso subir de divisão?
2: Tem sim, todos os jogadores que tem no plantel hoje qualificados, saíram esses aí, mas os que estão também acho que dão conta do recado. E a gente sabe que o negócio nosso é classificar, tem que estar entre os 8. Como eu falei, que tem que olhar, buscar o primeiro lugar sempre, porque é o Santa Cruz, então a gente tem sempre que olhar para cima, sempre o primeiro lugar. E depois que também que começa o mata-mata é outra competição. Então é outra competição.

0: Então você tem que criar essa casca agora para chegar num. Porque no momento você não pode errar mais. Se chega no mata-mata, você não pode errar. Tem que ser fatal. Então a gente confia, não só eu, a diretoria também, confia nos jogadores que estão aqui, porque se não confiasse, não estaria aqui. Então, e hoje eu falo, quem tá, o elenco que tá hoje, é porque acredita, é porque acredita que vai dar certo e tem tudo para dar certo, porque a gente não sabe o que passou, os outros que saíram, é porque se saiu é porque precisava de uma coisa melhor. Eu creio que saiu por causa de salário, como eu falei, cada um tem sua necessidade. Então, não podia esperar, não posso falar muita coisa disso. Então, quem está é quem acredita, quem tá no processo. Então, se vier mais gente, será importante, porque quanto mais chegar, que chegar de qualidade, vai somar e a gente vai estar forte para o mata-mata e a tendência é a gente conseguir o acesso.
1: Olha, eu quero agradecer aqui ao Eurico, baita entrevista do Eurico, né? Um jogador que não deixa passar pergunta, né? Responde tudo. Desejar aí uma ótima temporada nessa sequência do ano para você, Eurico. Você já tem feito uma grande temporada e que essa temporada termine com conquistas, com acesso para você e para o Santa Cruz. Obrigado por ter passado esse tempinho aqui com a gente.
0: Eu que agradeço a oportunidade de estar falando com vocês aqui. Foi um prazer. Sempre que puder me convidar, se não tiver nenhum compromisso, estarei aqui para falar com vocês abertamente, sem nenhum problema. E agradeço muito mesmo, que seja uma temporada abençoada para todos nós. Que Deus abençoe cada um de vocês aí. Mais uma vez, obrigado pela oportunidade.
2: Coisa boa. Promessa que o Bruno fez e cumpriu, né? Vai vir pro programa do Acesso do Santa Cruz aqui, o Fórum Esportivo do Acesso do Santa, dá ser pra ver. O Bruno falou, vou estar aqui no programa do Acesso, e veio. Então, Eurico, pode fazer a promessa. O Fórum do Acesso, ele vai estar aqui.
0: Pode me cobrar também, tá fechado. No Acesso, eu tô aqui.
1: Pronto. Valeu, Eurico. Obrigado. Valeu. Vamos pro intervalo. Daqui a pouco o tema vai ser o clássico. O clássico pegou fogo, viu? Teve tapa de presidente, teve fumaça na torcida, teve frouxidão de alguns jogadores, teve jogador se achando Ronaldinho Gaúcho e não jogou nada.
2: Leva esporro de Hélio também, né?
1: Teve esporro de Hélio também, papai Hélio tava retado, voltamos já.
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